0: no controle. Eu sou contigo e a vitória é tua. Levanta a mão, explode um glória pra Jesus aí.
1: Meu Deus do céu, que coisa, hein?
2: Coloque a mão na tua cabeça. Deus me mostra aqui, irmão, um cemitério. E esse cemitério, meu Deus, olha ali, já gritou, grita queima ele. Grita queima ele, já gritou outra aqui, grita queima ele. Grita queima ele, Jesus. Grita queima ele, Jesus.
1: Foi introduzido o nome de uma pessoa aqui. Dentro de uma sepultura. Foi dentro de uma sepultura. E o diabo ganhou vísceras de animais e vísceras humanas. Eu não tenho problema nenhum em falar isso, porque Jesus está desmanchando aqui agora. Seu nome, minha irmã?
3: Inácio.
1: O que aconteceu?
3: Irmão, eu estava com uma dor muito grande aqui, ó. Que eu estava trabalhando, eu estava incomodando muito.
1: E agora?
3: Agora eu não estou sentindo mais nada.
1: Sumiu a dor?
3: Sumiu a dor.
1: Quem te curou?
3: Jesus.
1: Pode bater palma e dar glória a Deus. Mas

É, amado ouvinte, olha aí, Deus vai estar usando de maneira maravilhosa o nosso irmão pastor Apolo. Não perca, não perca, é neste domingo você recebendo a bênção do Senhor, nosso Deus e Pai. Tá preparado, tudo tá preparado, e o Senhor Deus, Ele quer abençoar a sua vida. Se faz necessário, você está presente, tomando posse da bênção do Senhor, nosso Deus e Pai. Deus quer falar com você.

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4: Aleluia! Cumprimento a todos com a paz do Senhor Jesus. Amém, meus irmãos? Pode aplaudir, pode adorar. Aproveita a oportunidade para adorar aquele que vive. Levantem as mãos bem altas aos céus. Sejam todos bem-vindos, irmãos. Que alegria estar juntos mais uma vez nesta manhã. Olha para a pessoa do seu lado, dá um sorriso para ela e fala: que bom te ver aqui nesta manhã. Fala: Jesus tem um milagre para você nesta manhã. Levantem as mãos, já sorriram, já cumprimentaram, agora traz os pedidos para a gente orar. Ouvinte, aceite a paz do Senhor. Irmãos internautas que já estão presentes conosco, Deus abençoe também a sua vida. Compartilhe esta live nesta manhã, se inscreva aí no canal, deixa o seu like. Olha, eu tenho certeza, Deus é Deus de perto e é Deus de longe. Ele vai te alcançar nesta manhã, onde você estiver. Levantem as mãos bem altas para os céus. Deus está aqui, aleluia. Tão certo como um ar que eu expiro, tão certo como um ar. Tão certo como eu te falo e tu podes me ouvir outra vez. Deus está aqui, aleluia. Tão certo como um ar que eu respiro, tão certo como uma manhã que se levanta, tão certo como eu te falo e tu podes me ouvir.

0: Oremos a Deus. Senhor nosso Deus e nosso Pai, no nome de Jesus Cristo, nós estamos aqui diante da Tua presença, ó Deus, em mais uma manhã de sexta-feira. Nós queremos Te louvar, meu Deus, por mais esta oportunidade, uma oportunidade tão especial em poder estar na presença do Senhor. Ó Deus, nós Te louvamos, nós Te exaltamos, a nossa alma Te louva, Te glorifica, Te exalta, Senhor. Nós Te louvamos nesta manhã, de todo o nosso entendimento, com as nossas forças, com o nosso coração. Obrigado, meu Deus, pela oportunidade de estar diante do Senhor em adoração. Ó Deus querido, aproveitando este momento na presença do Senhor, nós apresentamos ao Senhor Deus cada vida presente. Nós apresentamos ao Senhor neste momento, Senhor, a vida de cada ouvinte, a vida de cada internauta. Senhor, são pessoas que estão agora ligadas, mesmo distantes, ó Deus, conectadas a este ambiente. Pessoas que estão acompanhando, outras estão orando conosco agora. Senhor, visita o lar dessas pessoas. Visita neste momento a causa. Nós apresentamos ao Senhor, meu Deus, a cada pedido, a cada escrita, os nomes que são colocados aqui e também as causas, meu Pai. Senhor da glória, que o Teu nome seja glorificado, meu Deus. Vai pelejando, vai agindo, age no âmbito espiritual. Vai agindo, Deus, em todos os âmbitos da vida dessas pessoas, na área emocional, Senhor, na área física. Senhor, vai agindo. Quem sabe este problema familiar que já vem se arrastando há anos, coloca as mãos, meu Deus, e glorifica o Teu nome. O Senhor é poderoso para mudar o cenário. Nós estamos em uma manhã, meu Deus, de destruição de fortalezas. Nós estamos em uma manhã de quebra de cadeias. Senhor, uma manhã de libertação. Manifesta a Sua glória. Ó, meu Deus, eu creio, nós já podemos sentir vidas sendo libertas, vidas sendo soltas. Onde o Senhor entra, meu Pai, não tem cadeias, não tem correntes, não tem prisões que permaneçam trancadas, meu Pai. Ó, meu Deus e meu Senhor, liberta vidas nesta manhã, meu Pai, glorificando o Teu nome, glorificando o Teu nome. Fica conosco, Senhor, em nome de Jesus. Amém. Aleluia. Oh, glória a Deus. Vamos aproveitar que nós estamos de pé, vamos ler a Bíblia, vamos? Quem tem a Bíblia sagrada, grita glória a Deus. Pega a Bíblia comigo, irmãos. Atos, livro de Atos, capítulo de número 16. E eu quero ler com vocês a partir do versículo 25. Glória a Deus. Atos, capítulo de número 16. E nós vamos ler a partir do versículo 25, um texto bíblico bastante conhecido, bastante pregado. Mas a palavra de Deus é poderosa. A cada momento que a gente vai meditando na palavra, meus irmãos, há textos, há alguns versículos que a gente lê, relê, parece que a gente nunca leu. E Deus vai trazendo revelações novas a cada dia dentro de cada texto. A palavra de Deus é viva, a palavra de Deus é poderosa. Vamos lá, Atos 16, 25. Quantos encontraram, gritam glória a Deus. Perto da meia-noite, Paulo e Silas oravam e cantavam hinos a Deus. E os outros presos os escutavam. E de repente sobreveio um tão grande terremoto que os alicerces do cárcere se moveram e logo se abriram todas as portas e foram soltas as prisões de todos. Amém?
1: Amém.
0: Grita, meu Deus,
1: eu creio
0: na sua palavra santa, tremenda, poderosa, inerrante, infalível. Fala comigo nesta manhã. Pode tomar o assento, guarda a Bíblia com carinho e podem aplaudir, podem adorar, podem exaltar. Glória a Deus. Queridos irmãos presentes, ouvintes em casa, irmãos internautas, nós acabamos de ler a Bíblia Sagrada aqui em Atos 16, lemos o versículo 25 e também o versículo de número 26. Aqui tem dois homens de Deus presos, claro, de forma injusta, e ao invés de reclamarem, de estarem ali questionando, eles começaram a orar, eles começaram a cantar, e algo sobrenatural aconteceu. Tudo treme, portas se abrem, prisões se soltam, e não só eles, mas quem estava presente, todas as portas se abriram, cadeias caíram, e todos foram soltos, todos foram libertos. Quando a gente fala de prisão, meus irmãos, a história da humanidade, desde que a gente ouve falar de que existe gente, desde o início, a história da humanidade, ela é marcada por prisões. E nem sempre são grades, nem sempre são algemas que a gente consegue enxergar. Muitas das vezes não são prisões com correntes que a gente olha e fala, está amarrado, está aprisionado. Mas são prisões espirituais, são prisões emocionais e até mesmo mentais. Então, desde a queda do homem, lá no capítulo 3 do livro de Gênesis, quando o homem pecou contra Deus, ele passou a viver sob o domínio do pecado. E ele, agora sendo dominado pelo pecado, começou a chegar às cadeias invisíveis que aprisionam a sua alma. No contexto histórico aqui de Atos 16, Paulo e Silas estavam onde? Estavam em Filipos, uma cidade romana. E depois que eles libertaram uma jovem possessa por um espírito de adivinhação, um demônio que dava lucro para os senhores daquela cidade. E agora não tem mais lucro, o capeta é expulso. Então eles foram presos. em praça pública, eles apanharam. Lançados agora no cárcere interior, o lugar mais profundo, escuro e apertado daquela prisão. Irmãos, presos, pés no tronco, algemados, ali não havia esperança humana. Naquele momento havia dor. Naquele momento havia injustiça. Naquele momento era um momento de sofrimento. Mas é exatamente nesse cenário que Deus revela o seu poder. É nesse momento que Deus quebra grilhões. É nesse momento que Deus transforma prisões em lugares de libertação. Eu posso resumir: o inimigo aprisiona, o inimigo ele causa sofrimento, mas Jesus chega, quebra cadeias, arrebenta correntes e coloca em liberdade. Tem alguém que pode louvar, exaltar, glorificar o nome de Jesus? Aleluia! Nós entendemos que Deus, ele não vê apenas o sofrimento do homem. Deus, ele age, Deus intervém para quebrar essas cadeias e conduzir à verdadeira liberdade. Eu volto a repetir, irmãos, existem prisões que elas não são vistas, elas não são visíveis, mas elas existem. No livro de 2 Timóteo, capítulo 2, versículo 26, e tornarem a despertar, desprendendo-se dos laços do diabo, em cuja vontade estão presos, laços do diabo que estão presos. A Bíblia deixa claro que existe sim prisões espirituais que não são grades físicas, mas são reais, são profundas e limitantes. Ninguém enxerga, ninguém vê. Mas elas limitam, elas paralisam. Quando a palavra está falando sobre laços, no original está falando de armadilha. A Bíblia está falando de algo que prende. E a pessoa não percebe, a pessoa não enxerga. Irmãos, o inimigo não começa prendendo, ele não chega amarrando. O inimigo chega primeiro envolvendo. Depois que ele envolve, ele coloca limite. Depois que ele limita, ele começa a dominar a vida da pessoa. É por isso que em 1 Pedro, capítulo 5, no versículo 8, Pedro traz uma orientação. Ele traz instruções falando que o adversário ele vem buscando destruir e manter o homem distante da liberdade de Deus. No capítulo 10 de João, no versículo 10, o ladrão não veio senão matar, roubar e destruir. Em Hebreus 2, versículo 15, e livrasse todos os que, com medo da morte, estavam por toda a vida sujeitos à servidão. O salmista no Salmo 142, no versículo 7, ele fala assim: Deus, tira a minha alma da prisão, para que louve o teu nome. Uma pessoa presa pelo inimigo, ela não sorri. Uma pessoa presa pelo inimigo, ela não louva, ela não adora. Sabe o que estamos entendendo aqui? Deus hoje vai tirar a sua alma da prisão e você vai voltar a cantar. Você vai voltar a adorar. Você vai voltar a sorrir. Quem está preso não canta, mas quem é liberto canta. Quem é liberto adora. Quem é liberto sorri. Vai aplaudindo. Deus está te libertando hoje. Deus está tirando a sua alma da prisão aqui hoje. Aleluia! Quando a gente fala de prisão, não tem como esquecer do gadareno. No capítulo 5 de Marcos, a gente vê o cenário, a história deste homem. Não era apenas um homem endemoniado. Ele era um retrato de uma alma totalmente dominada. Uma alma totalmente aprisionada. Irmãos, um homem que vivia isolado, longe da sociedade. Um homem sem identidade, um homem sem paz, um homem sem controle. Imagina, um ser humano sem domínio próprio, sem controle. Imagina você olhando e vendo um homem pegando pedras pontiagudas, se cortando. Além de ser oprimido por forças malignas, ele também se autodestruía, se cortava, se feria. Hoje muitas pessoas em estado de depressão, corta o pulso, corta o corpo também. Tem algo aí, um espírito desarranjado, tem algo fora do lugar. Mas este homem observe que ele estando acorrentado, ele quebrava as cadeias físicas. Não adiantava algemar, não adiantava colocar correntes. A Bíblia fala que ele quebrava tudo. Mas irmãos, espiritualmente ele continuava preso. Ele quebrava o que estava visível, mas tinha algo lá dentro que ele não conseguia quebrar. Sabe o que é isso, irmãos? Isso revela algo muito profundo para nós hoje. Quantas pessoas que parecem livres por fora, mas estão completamente presas do lado de dentro. Não tem cadeias fora, tem cadeias dentro. Esse homem gritava dia e noite, grito de dor, grito de desespero. Alguém queria, meus irmãos, quem sabe, tirá-lo daquela condição, mas não podiam. Quem sabe ele mesmo tentou por várias vezes, mas estava aprisionado do lado de dentro. E hoje nós não podemos negar esta realidade. Isso de repente acontece com a vida de muita gente, mas de forma silenciosa. A gente olha pessoas, quem sabe bem vestidas, sorrindo nas redes sociais, que é muito comum nos nossos dias hoje, mas lá dentro tem ansiedade, lá dentro tem vícios, lá dentro tem traumas de infância, lá dentro tem rejeições, lá do lado de dentro tem culpa. Sabe o que é isso? Prisões internas. E as pessoas até tentam quebrar essas correntes. Algumas mudam de ambiente, algumas mudam de relacionamento, outras mudam até mesmo de cidade, mas continuam carregando a mesma prisão do lado de dentro. As pessoas saem de um lugar, vão para o outro, mas as prisões continuam dentro delas. Ninguém enxerga, ninguém vê, mas a pessoa está aprisionada, amarrada todos os dias. Tem gente que não está presa em um lugar, irmãos. Está presa em si mesma. Preso em pensamentos. Preso em lembranças. Preso em sentimentos. Preso em pensamentos que não conseguem controlar. E o problema é que quanto mais essas pessoas tentam resolver sozinho, mais se enrola. Irmãos, se você está vivendo nesta condição, você precisa reconhecer isso hoje. Isso não é emocional, isso é um problema espiritual. Você muitas das vezes olha e está vivendo limitado do lado de dentro, e não é falta de capacidade, não é falta de oportunidade, é algo interno que amarra, é algo interno que prende, é algo interno que trava, é algo interno que impede você de avançar. Mas existe

Deus não te criou para viver aprisionado. Você nasceu para vencer. Você nasceu para ter paz. Você nasceu para viver com propósito. Comece a romper hoje tudo aquilo que está te aprisionando, porque existe uma vida leve, existe uma vida de paz, existe uma vida de propósito do outro lado desta prisão. Saia desta prisão aqui hoje. Saia desta prisão aqui hoje. Tem algo melhor te aguardando. Tem vida melhor te aguardando. Uma vida de paz. Uma vida leve. Uma vida de propósito.

Aleluia! Você não nasceu para sofrer. Você não nasceu para viver dentro de uma prisão. Você nasceu para ser livre. Você nasceu para viver propósito. E quando Deus olha para cenários assim, Ele age dentro do ambiente que parece impossível. Porque as pessoas tentam. As pessoas lutam. As pessoas procuram ajuda. Mas não resolve. E é onde Deus vai e entra nesse ambiente. É onde Deus entra nesta causa. O Salmo 107, versículo 16 fala: quebrou as portas de bronze e despedaçou os ferrolhos de ferro. Ou seja, o salmista está mostrando que Deus entra onde o homem não entra. Portas de bronze, ferrolhos de ferro, ninguém abre, ninguém entra, mas Deus chega e despedaça, Deus chega e Ele quebra. Quando olhamos aqui para Paulo e Silas, eles estavam em um lugar completamente sem saída. Mas, irmãos, Deus entrou lá neste ambiente. O que é que nós entendemos? Deus não ignora o sofrimento. Deus, Ele entra no cenário da prisão, do sofrimento, e Ele age com poder. O texto diz que houve um terremoto. Não foi nada natural, irmãos, foi algo sobrenatural, algo que entrou, abriu portas e soltou cadeias. Sabe o que é isso? Isso é uma revelação do poder absoluto de Deus, porque terremoto joga tudo pelo chão. O terremoto de Deus só abriu as portas. O terremoto de Deus só soltou as prisões. Aleluia! A Bíblia fala no Salmo 34, no versículo 19: muitas são as aflições do justo, mas o Senhor o livra de todas. Isaías 43, no versículo 2: quando passares pelas águas, estarei contigo. Quando pelo os rios, eles não te submergirão. Quando passares pelo fogo, não te queimarás, nem a chama arderá em ti. Então não temas as águas, não temas o fogo, porque Deus passará contigo quando você passar. Oh glória! Levante a mão e vai glorificando o nome deste Deus. Deus entra contigo nas águas. Deus entra contigo no fogo. Deus passa contigo. Aleluia! Lamentações, capítulo 3, versículo 55. Invoquei o teu nome desde a mais profunda masmorra. Ouviste a minha voz, chegaste no dia em que te invoquei, chegaste na hora, chegaste no momento que eu te chamei. E o que que Deus falou? Não temas. Que coisa linda, hein? Não temas. No capítulo 12 do livro de Atos, irmãos, falando em prisão, Pedro estava lá dentro, preso. Ele não estava em uma prisão comum. Era uma prisão de segurança máxima. 4 quartetos de soldados. Tinha 4 aqui, 4 aqui, 4 aqui, 4 aqui. 10

16 soldados guardando um homem. Segurança máxima. Hoje, em um presídio de segurança máxima, existe soldado junto com o preso? E na época já tinha lá com Pedro. Está entendendo? Segurança máxima. Estava acorrentado entre dois soldados. Tinha dois lá dentro com ele. Olha que coisa. E ainda havia sentinelas vigiando do lado de fora. Irmãos, humanamente falando, não havia saída. Estava preso, guardado para morrer. E o mais forte, a igreja estava orando por ele. A igreja estava de joelhos clamando. Quem sabe alguém dizia: Senhor, não deixe Herodes matar Pedro. Ele é o líder da igreja. Não deixe, já mataram Tiago. Livra Pedro da morte. Irmãos, ninguém esperava. Daqui a pouco Pedro chega lá na casa, batendo na porta. Livre. Mas voltando lá para a prisão, a Bíblia fala que Pedro estava dormindo. Condenado à morte, numa prisão sem saída, dormindo. Que tranquilidade dentro de uma prisão, hein, meus irmãos? A Bíblia fala que de repente um anjo entra, a luz brilha, toca em Pedro dizendo: levanta-te depressa. Olha, meus irmãos, a Bíblia fala que as correntes caem sozinhas, as portas se abrem automaticamente e Pedro sai acompanhando aquele anjo, até pensando que estava sonhando, pensando que estava tendo uma visão. Quando ele dá por si, estava do lado de fora. Sabe o que é isso? Deus entrou lá na prisão onde ele estava. Onde ninguém entrava, Deus entrou. Levante a mão e vai adorando. Levante a mão e vai glorificando. Deus entra para tirar para fora. Deus entra para mudar o cenário. Deus entra para libertar. Oh, glória! Estava preso, aparentemente não tinha mais jeito. Quando a gente aplica isso à nossa vida hoje, irmãos, do nosso cotidiano, muitas das vezes a vida parece exatamente assim, tudo fechado. Você olha para frente, parece que não vê saída. Olha para a direita, esquerda, olha para trás. Cadê a saída? Olha para frente, não tem saída. Olha para o lado, também não tem. Tenta resolver, tenta ajudar, tenta se mover e nada muda. E o pior, parece que ninguém pode fazer nada por você. Parece que você está só. Quem vai me ajudar? Quem vai me socorrer? E aí é onde você pensa, acabou. Você olha e fala, não tem mais jeito. Eu vou ter que aceitar. Eu vou ter que conformar com a situação. Irmãos, é justamente neste tipo de cenário que Deus entra, que Deus age, que Deus trabalha, para que o nome dele seja glorificado. Nós entendemos que tem coisas que a gente não consegue resolver na base da força. Tem prisões que não abrem através do esforço humano. E sabe o que Deus quer ensinar à igreja com isso? A confiar. Mesmo quando ela perde o controle. Deus quer ensinar a igreja, acredite. Você já perdeu o controle da situação.
Você já se deu por vencido. Acredite, continue confiando. Quando a gente olha para Pedro, ele não saiu quebrando corrente. O anjo chega e fala, levanta. Ele obedece. Ele levantou. Vem, Pedro, me segue. Ele obedeceu. Ele levantou. Irmãos, olha para cá, por favor. A partir de hoje, você vai parar de tentar resolver as coisas do seu jeito. Você vai parar de tentar resolver as coisas sozinho. Sabe por quê? Ah, tem porta que só Deus pode abrir. Tem prisões, tem cadeias que só Ele pode quebrar. E tenha certeza, quando Ele entra na prisão, não tem correntes que resistem, não tem prisões que resistem, não tem algemas que resistem. Então entenda, é Deus que faz, é Deus que abre, é Deus que quebra, é Deus que liberta. Aleluia. Quando ele entra, a liberdade, ela é completa. Ela é transformadora. João 8,36, se pois o Filho vos libertar, verdadeiramente sereis livres. O texto aqui que lemos, fala que todas as portas se abriram, todas as cadeias caíram. E não foi só Paulo e Silas, foi geral. Isso mostra e aponta que quando Deus entra, Ele não resolve só uma parte, Ele transforma o cenário inteiro. Quando Deus entra na sua vida, muda a sua vida, Ele muda todo o ambiente à sua volta. Deus não trabalha com libertação parcial. O homem resolve sintomas. Deus entra e resolve a raiz. Ele não apenas abre portas, ele quebra também as cadeias. Ele liberta da culpa, ele liberta do pecado, ele liberta da condenação, ele liberta da identidade quebrada. Ele faz a obra completa. Colossenses capítulo 1, versículo 13, o qual nos tirou da potestade das trevas e nos transportou para o reino do Filho do seu amor. Nos tira das trevas e nos coloca onde? Na luz. Romanos capítulo 8, versículo 1, a Bíblia fala que não há mais condenação para aqueles que estão em Cristo Jesus, porque a lei do Espírito de vida em Cristo Jesus me livrou da lei do pecado e da morte. Segundo Coríntios 3, versículo 17. Ora, o Senhor é Espírito, e onde o Espírito do Senhor está, aí há liberdade. Você tem dúvida disso ainda? Aleluia, Deus é Espírito e Ele está aqui. E onde há o Espírito do Senhor, tem liberdade, tem liberdade, tem liberdade. Oh, glória! Paulo e Silas estão na prisão. E quem estava lá? O carcereiro de Filipos. Quando a gente olha para a história desse carcereiro, ele já estava acostumado com prisões. Ele trancava pessoas todos os dias. Ele colocava pessoas ali para dentro todos os dias. Mas naquela noite, irmãos, ele viu algo diferente. Homens presos, mas livres por dentro, orando, cantando,
em paz. Uma pessoa que está presa, muitas das vezes, principalmente no início, vai estar cheia de tristeza. Quem sabe chorando, lamentando. Ainda mais, esses homens tinham apanhado, tinham sido espancados. E agora estão ali orando, estão cantando em paz. E o carcereiro, espera aí. Tem algo diferente na vida desses homens. Eu coloco gente aqui para dentro todos os dias. Imagina a cena que ele via todos os dias. E agora olha para Paulo e Silas. Os homens estão orando. Os homens estão cantando. E todos os demais presos vendo aquela cena. Irmãos, quando o terremoto veio, ele achou que tinha acabado, pensou até em tirar a própria vida. Pega a espada e fala, deixa eu me matar, porque foi embora todo mundo. E agora eles vão me matar também, então deixa eu me matar. Paulo gritou, ei carcereiro, não te faça nenhum mal, não fugiu ninguém. Todos estamos aqui. Irmãos, naquela mesma noite, o carcereiro entendeu. Ele não era o guarda. Ele também estava preso. Mas foi ali dentro, desta prisão, ele encontrou liberdade em Jesus. Ele encontrou liberdade em Jesus. O que é que eu devo fazer para ser salvo? Paulo grita, crê no Senhor Jesus Cristo e será salvo tu e a tua casa. Ele encontrou liberdade em Jesus dentro daquela prisão. Levante a mão e vai aplaudindo. Levante a mão e vai exaltando. Levante a mão e vai glorificando o nome de Jesus que liberta. Aleluia. Quando a gente aplica isso ao cotidiano hoje, tem muita gente que tem dinheiro, tem muita gente que tem status, tem muita gente que tem fazendas, carro do ano, mas quando olha por dentro, estão vazios. Estão sem paz. Não tem alegria. Porque o carro não preenche, o dinheiro não preenche, a fazenda não preenche, o status não preenche, a posição não preenche. Mas a gente olha a pessoa simples, que quem sabe não tem o carro do ano, não tem fazenda, não tem muito dinheiro na conta bancária, mas você olha e essa pessoa tem paz, essa pessoa vive leve, porque tem tudo, tem Jesus, tem Jesus, tem Jesus. A diferença não está na situação, está na liberdade interior, está na pessoa bendita do Senhor Jesus Cristo. Jesus não melhora a sua vida, ele transforma a sua vida. Ele não só resolve problema, ele muda quem você é. Tem gente que só quer alívio. Mas Jesus não está aqui só para te dar alívio. Jesus está aqui para te dar liberdade completa. Então você precisa entender que você não precisa viver preso ao passado, você não precisa viver preso à culpa, você não precisa viver preso ao pecado. O inimigo prende, Jesus solta. A dor tenta te dominar, Deus intervém na dor.
E você olha e parece que a prisão é o fim. Mas, irmãos, entenda uma coisa. Pode ser o começo de algo novo na sua vida nesta manhã. Entenda, não importa.

0: de agir, nenhuma prisão permanece fechada. Quando Deus entra, Ele abre a porta e coloca para fora. Levante a mão adorando o nome deste Deus. Deus entra para libertar. Deus entra para te dar liberdade. Deus entra para te colocar para fora. Aleluia. Aleluia. Oh, glória. Se tem alguém preso aqui hoje, se prepare para viver em liberdade. Porque Deus está entrando na sua prisão aqui nesta manhã. A maior prisão já foi quebrada. A maior prisão já foi quebrada. Qual é a maior prisão, pastor? O pecado. Romanos 3:23, a Bíblia fala que todos pecaram e destituídos foram da glória, ou estão da glória de Deus. E agora, todos aprisionados, todos presos. Mas a Bíblia fala que Deus enviou Jesus para libertar. Isaías, o profeta messiânico, Isaías 61, no versículo 1, enviou-me a pregoar liberdade aos cativos. Ou seja, na cruz, Jesus levou nossas cadeias. Ele morreu, mas ao terceiro dia ressuscitou, vencendo toda a prisão espiritual. E eu posso falar isso com propriedade. A porta está aberta e a liberdade está disponível. Saia desta prisão hoje, porque Jesus já quebrou ela lá na cruz do Calvário. Jesus quebrou. Oh, aleluia, a porta está aberta. A liberdade está disponível. Creia, creia. É manhã de libertação. A porta já foi aberta. Aleluia! Eu já vou encerrar. Paulo e Silas estavam presos, mas saíram testemunhando o poder de Deus. A prisão não foi o fim, foi o cenário do milagre. Quem sabe eu esteja falando com pessoas nesta manhã, que você está num lugar difícil, emocional, espiritual, ou circunstancial. Mas o nosso Deus não mudou. Ele continua o mesmo. Ele ainda quebra grilhões. Ele ainda abre portas. Ele ainda transforma histórias. E hoje Ele quer entrar neste cenário difícil. Quando Ele entra, cadeias caem. Quando Ele entra, portas são abertas. Quando Ele entra, vidas são transformadas. Você crê que Ele vai entrar no cenário da sua vida hoje? Você crê que Ele vai entrar no lugar de dor, no lugar escuro, no lugar de trevas, no lugar de sofrimento? Levanta a mão então e aplaude a Ele, porque Ele entra para quebrar essas portas, para quebrar essas cadeias e te colocar para fora. Vai aplaudindo, vai glorificando, porque quem é liberto louva. O salmista pediu: Deus, quebra essas cadeias, porque eu quero cantar. Eu quero louvar, eu quero adorar. Receba a libertação de Deus aqui hoje. Essas prisões internas já estão sendo quebradas. Deus está te libertando aqui hoje. E você vai voltar a cantar. Você vai voltar a sorrir. Aleluia. Deus abençoe vocês. Que o Espírito Santo prossiga falando melhor em cada coração. Eu quero chamar pessoas aqui na frente que ouviram a palavra de Deus. E você entendeu que só Deus pode mudar a sua história. Você entendeu que só Deus pode quebrar correntes. Só Deus pode quebrar prisões. Ou seja, você entendeu, só Deus pode resolver o meu problema. Eu quero convidar você a sair do seu lugar e vir aqui na frente. Ter um encontro com Jesus agora. Eu quero te convidar a mudar de vida hoje. Eu quero te convidar a ser um homem feliz de verdade a partir de hoje. Eu quero te convidar a ser uma mulher feliz de verdade a partir de hoje. Sai do seu lugar e vem aqui na frente ter um encontro com Jesus nesta manhã. Quem encontra com Jesus encontra a verdadeira alegria. Quem encontra com Jesus encontra com a verdadeira paz. Chega de sofrer, chega de viver cabisbaixo, chega de sofrimento. Jesus tem vida nova para você. Sai do seu lugar e vem. Fala, hoje eu quero ter este encontro com esse Jesus. Aproveite esta oportunidade, não tenha vergonha. Fale, eu vou sair daqui e eu vou lá na frente do púlpito ter encontro com esse Jesus, porque eu quero mudar de vida a partir de hoje. Tem alguém que quer ter encontro com Jesus? Alguém que quer abrir o coração e deixar Jesus entrar? Se ele entrar, essas cadeias serão quebradas. Se ele entrar, você vai viver algo novo a partir de hoje. Tem alguém nesta manhã, ouvinte, aceite a Jesus agora também. Irmão internauta, entrega a sua vida a Jesus. Ele vai mudar a sua história a partir de hoje. Se tiver alguém, eu aguardo você chegar aqui na frente. Eu quero te ajudar a tomar esta decisão. Eu quero te ajudar a mudar de vida. Quando eu falo mudar de vida, tem gente que fala, pastor, para eu mudar de vida, eu tenho que ter milhões na minha conta. Para eu mudar de vida, eu tenho que conquistar isso. Não. Mudar de vida de verdade é receber Jesus como Senhor e Salvador da sua alma. Esse muda de vida de verdade. Aleluia. Tem alguém? Se tem, eu aguardo você chegar aqui na frente. Tem glória para Jesus aí? Tem. Já vem pessoas aqui nos corredores. Eu vou aguardar chegar aqui na frente. Oh, aleluia. Se eu fosse você, eu não perdia essa oportunidade. Eu sairia do lugar correndo para vir aqui à frente. Ter encontro com Jesus. Oh, aleluia. Vem, vem para a frente. Não deixa a vergonha te segurar aí na cadeira. Não deixa que nenhuma barreira te prenda aí nas cadeiras. Fala, eu vou lá na frente. Eu quero receber Jesus na minha vida. Vem para cá. Vem para cá receber Jesus. Ele quer salvar a sua alma. Ele quer escrever o seu nome no livro da vida. Ele quer mudar a história da sua vida. Aproveite esta oportunidade. Sai do seu lugar e caminhe aqui para frente. Oh, aleluia. Já tem mais pessoas caminhando à direção do púlpito para ter encontro com Jesus. Eu recordo o dia que eu saí também do banco da igreja para caminhar à frente do púlpito e receber Jesus como Senhor e Salvador da minha alma. Isso foi no dia 10 de agosto de 1998. O dia que eu levantei a minha mão e recebi Jesus como Senhor e Salvador da minha alma. Talvez há algo que te prende, porque eu sentia, o pastor insistia em fazer o apelo. Ele falava, vem, vem para Jesus. E eu ali, vou, não vou, parece que tem algo prendendo. Eu falei, eu vou lá na frente agora. E eu saí, fui na frente. Faça isso também. Vem, jovem, vem para Jesus. Venha entregar a vida para Cristo nesta manhã. Tem glória aí para Ele? Tem. Oh glória! Jesus mudou a minha história. E Ele vai mudar a sua história também. Aproveita esta oportunidade. Levanta as mãos de vocês bem altas para os céus. Que coisa linda. Oh, aleluia. Tem mais alguém? Levantem as mãos, gritam comigo: Senhor Jesus, eu te aceito como Senhor e Salvador da minha alma. Perdoa os meus pecados. Escreve o meu nome no livro da vida para o dia da tua vinda. Amém. Deixa eu orar por vocês. Senhor meu Deus e meu Pai, eu apresento essas vidas que estão aqui diante do púlpito, Senhor. Pessoas que ouviram a palavra, Senhor, abriram o coração e estão aqui agora recebendo o Senhor como Senhor e Salvador de suas almas. Transforma a vida dessas pessoas, meu Deus. Senhor, para que o Teu nome seja glorificado na casa, na família dessas pessoas. É o que eu te peço e também te agradeço, no nome de Jesus. Amém. Parabéns para vocês que tomaram esta decisão. Está aqui o nosso irmão Juarez, a nossa equipe vai falar com vocês. Daqui a pouco vocês vão retornar para os seus lugares. Os obreiros vão auxiliar vocês, levar até o local onde a nossa equipe vai falar com vocês. Quem se alegra pela convenção dessas almas, levante a mão e glorifica o nome de Jesus. Desde o dia em que aceitei Jesus, a minha vida se transformou. Desde o dia em que aceitei. Alô, estúdio. Irmãos internautas, Deus abençoe. Domingo nós estaremos de volta com vocês.
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0: aceite a paz de nosso Senhor e Salvador Jesus Cristo. Quem tem o imenso prazer de falar com vocês é o seu irmão em Cristo, o pastor Antônio dos Santos. Estou aqui para orar por vocês. Estarei aqui com vocês no decorrer de 7 dias, clamando a Deus todos os dias, neste mesmo horário, às 22 horas. Eu estarei aqui orando em favor de todos vocês. Você que pode agora orar comigo, vamos agora falar com Deus.
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0: Senhor meu Deus e meu Pai, é no nome do Senhor Jesus Cristo eu quero te louvar por mais esta oportunidade. E já entrando na tua presença, conforme a orientação do Senhor, com ações de graças, eu quero te louvar, meu Deus, por tudo que o Senhor tem feito. O Senhor é soberano, o Senhor é Deus poderoso, conforme o Senhor mesmo disse, o grande Rei e Senhor da nossa vida. Ó Deus maravilhoso, eu quero apresentar ao Senhor, meu Deus, todas as pessoas que estão participando conosco desta campanha da prosperidade que traz o tema Portas Abertas. Senhor, são pessoas lutadoras, batalhadoras e estão conosco nesta campanha. São pessoas que firmaram propósito em prol de uma causa, de uma situação, Senhor. E estarão conosco nesta quarta-feira, clamando, apresentando o seu propósito diante do Senhor. Eu tenho certeza, meu Deus, que essas pessoas contarão a bênção. São pessoas que vão testemunhar o seu poder, são pessoas que vão testemunhar o milagre alcançado. Glorifica, meu Deus, o teu nome na vida dessas pessoas, abençoando o trabalho das mãos de cada pessoa, meu Pai. Ó Deus Todo-Poderoso, é no nome do Senhor Jesus Cristo, abençoe este trabalhador. Ó Deus, este lojista, este empresário. Ó Deus, pessoas que estarão conosco nesta quarta-feira, clamando, Senhor. Pessoas que estarão apresentando o seu propósito ao Senhor no decorrer desta campanha. Ó Deus querido, Deus poderoso, continua abrindo portas, Senhor. As portas que estão fechadas, abre portas onde não tem portas, prosperando a vida deste trabalhador. Quem sabe esta pessoa, meu Deus, tem lutado para quitar essa dívida e não consegue. Esta pessoa que está com seu nome é no Serasa, pessoas lutando, ó Deus, para, Senhor, trazer a solução deste problema. O Senhor vai operar maravilhas. Abre as portas, meu Deus. Prospera o caminho deste homem. Prospera o caminho desta mulher que almeja ser um empresário, um microempresário. Senhor da glória, abençoe o trabalho das mãos desta pessoa, meu Pai. É o que eu te peço, ó Deus, e também te agradeço no nome de Jesus. Deus continue abençoando, ouvintes. Tenha certeza que você já foi visitado pelo Senhor neste momento. Eu quero apresentar a você o seu propósito diante de Deus. Pode ter certeza, Deus vai continuar abençoando todo o trabalho das suas mãos. Aguardo por você nesta primeira quarta-feira.

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1: Neste momento eu quero fazer um convite especial a todos vocês para estarem presentes conosco nesta sexta-feira, dia 10 agora de julho. Olha o prosseguimento da campanha. Esta campanha que está em andamento em 6 horários. No horário das 7, 9, 11, às 13, 15 e também no horário das 19 horas. Eu quero fazer um convite especial a todos. No horário das 9 da manhã, vai estar conosco o presbítero Renato, vindo da Estadual de Campo Grande. Ele mesmo vai estar conosco nesta manhã, pregando a palavra do nosso Deus.
2: Em Mateus capítulo 9, 19 ao 22, Mateus também narra a determinação de uma mulher que havia um fluxo de sangue há 12 anos, e pela sua determinação e pela sua fé, ela clamou, ela insistiu, ela perseverou e alcançou.

0: Deus, ele tem uma palavra para o vosso coração. Olha, ouvinte, não venham só para este culto. É o prosseguimento da campanha Destruindo Fortalezas. Sextas-feiras aqui é guerra, é batalha. A palavra vai sair de encontro ao seu coração. O servo de Deus vai estar aqui conosco, orando por revelação do Espírito Santo, fazendo aquela oração de desafio. E pode ter certeza, as boas mãos de Deus estarão operando nesta sexta-feira.
1: Sai, enfermidade, sai desse corpo, sai daí, caroço, grita, queima, grita, queima o demônio da loucura, queima o demônio da loucura, grita, queima, queima, Jesus, queima, queima, Jesus, queima, queima, Jesus, queima, trabalha, meu Pai, agora, trabalha, meu Deus, na mente, trabalha na mente, trabalha na mente, grita, sai, sai, legião diabólica, grita, queima, grita, queima, grita, queima. Sai, sai dessa casa, sai, espírito da morte, aonde você estiver escondido, grita, queima ele, o demônio já está desesperado, ouvinte, grita, queima, olha lá, já caiu lá, ó, grita, queima, grita, queima, queima, grita, queima, queima, sai daí, Satanás, dá o grito da tua derrota, dá o grito da tua derrota, dá o grito da tua derrota, legião diabólica, olha ali, ó.

0: A presença de Deus tem sido notória conosco a cada sexta-feira. Deus tem se manifestado e o nome dele tem sido glorificado no nosso meio. Nós vamos acompanhar para você entender as pessoas testemunhando milagres, libertações nesta campanha de sexta-feira.
1: Irmã Francisca, por que choras?
2: Eu tô chorando porque a dor já tem mais de 3 anos. Meu Deus. Médico falou que vai operar lá no INPE. E eu não consigo. Hoje eu vim até um pouco mais tarde, né? E eu pedi também pro pastor.
1: Há mais de 3 anos que a senhora vem sofrendo com esse problema nos ossos das suas pernas. Tem dia que a senhora não aguenta nem andar.
2: Eu fiquei 15 dias parada em casa.
1: 15 dias paralisada em casa, mas hoje, amados e queridos ouvintes, ela está aqui, Deus revelou, e Deus te está curando para a glória de Deus. Ô, minha irmã, a senhora crê que um milagre já aconteceu?
2: Acredito, eu creio, não foi Deus.
3: Queima tudo mal.
1: 3 anos sofrendo, mas agora já testifica que um milagre já aconteceu. Quem dá glórias ao nome do Senhor Jesus? Quem dá glórias ao nome do Senhor Jesus? Minha irmã, a senhora crê?
2: Creio.
1: Que um milagre de Deus já chegou na tua vida
2: já
1: agora.
2: Chegou na minha vida agora.
1: Então diga,
2: eu estou
1: curada
2: para a
1: glória
2: do Senhor.
1: Pode dar glória a Deus, está curada. Está curada, dá glória a Deus.
0: Você não pode ficar de fora. Conhece pessoas, ouvinte, que está sofrendo. Pessoas que já não sabem mais o que fazer, desesperadas, as portas estão fechadas, problemas na família. Convida esta pessoa para estar conosco nesta sexta-feira, 7, 9, 11, 13, 15 e também no horário das 19 horas. Venham participar conosco, Rua Senador Pompeu, número 27, aqui no centro do Rio de Janeiro.
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0: momento eu quero falar com toda a membresia aqui da nossa sede estadual da Senador Pompeu. Atenção, será neste dia 11, dia 11 agora de julho, e também no dia 12, a Santa Ceia do Senhor Jesus Cristo. Lembrando que no dia 11, no sábado, no horário das 9 da manhã, presbítero Apolo Alexandre vai estar com vocês na celebração da Santa Ceia do Senhor Jesus Cristo. E no domingo, no horário das 7, 9, 11, às 15 e também no horário das 18 horas, a celebração da Ceia do Senhor Jesus Cristo. Às 7 da manhã, vai estar com vocês o diácono Márcio Mendes, pregando a palavra de Deus, uma equipe de presbíteros auxiliando na ministração da ceia. E no horário das 9 da manhã, presbítero Apolo Alexandre vai pregar, vai ministrar a ceia do Senhor. Às 11 da manhã, o presbítero Cleito vai estar com vocês também. E olha, meus irmãos, convoca aí toda a família para participar da ceia neste sábado e neste domingo, dia 11 agora de julho, e também no dia 12, Santa Ceia do Senhor Jesus Cristo.
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0: Deus abençoe, ouvintes, neste momento passando aqui para convidar a todos vocês para este domingo, é o prosseguimento da campanha da restituição. Deus tem abençoado o povo, uma campanha que tem impactado vidas, lares e famílias. Você sabe que esta campanha está baseada no livro de Jó, onde Deus trouxe a restituição, restituiu saúde, restituiu a sua família, restituiu os seus bens. É para você entender que Deus tem poder da restituição. Eu quero convidar você, a sua família, para estarem conosco neste domingo. São três horários, 7 da manhã, às 9 e também às 11 da manhã, a campanha da restituição.
2: Você que não falava mais em mistérios com Deus, fale agora!
0: É, eu tenho certeza, Deus, ele tem uma palavra para o nosso coração. Venham participar, venham ouvir a palavra do nosso Deus. E no horário das 9 da manhã, vai estar presente conosco o presbítero Apolo Alexandre, que também estará ministrando a palavra do nosso Deus.
3: Enquanto Josafá orava, a Bíblia diz que Deus deu uma revelação para um profeta chamado Jaaziel. Jaaziel, cheio do Espírito Santo, trouxe a resposta de Deus para Josafá, dizendo: Josafá, Deus acabou de me dar uma revelação agora. Deus acabou de me dar uma profecia agora. Eis que Deus manda te dizer que nessa peleja não tereis que pelejar, farai e veja o grande livramento para com Judá e Jerusalém. Deus já entrou na guerra, Deus já entrou na guerra, Deus já entrou na guerra, Deus já entrou na guerra. Meu irmão, Deus te trouxe aqui para dizer: fica tranquilo que eu já entrei nessa batalha hoje, nessa batalha hoje, nessa batalha hoje.
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0: Olha, ouvinte, eu tenho certeza que você não vai perder tempo. Você vai ganhar tempo aqui aos domingos. Vai sair da sua casa para ouvir uma boa palavra da parte de Deus. Deus tem prazer em falar com você. E nos domingos também, Deus tem confirmado libertações. Deus tem confirmado milagres. Venham participar. Eu tenho certeza que neste domingo a mão de Deus vai operar na sua vida e você vai glorificar o nome do Senhor.
5: O Espírito de Deus, que não se engana, revela aqui entre nós um demônio escondido. E esse demônio escondido recebeu um trabalho de magia. E esse trabalho foi feito com a cabeça de um animal. Muito sangue foi derramado, pedindo a morte dessa pessoa. E por esses dias essa pessoa tem sentido uma angústia muito grande dentro de si. Ela não tem paz nem para dormir, porque o nome dela está debaixo da cabeça desse animal. Jesus vai jogar por terra esse demônio agora. Fecha os olhos aí agora. Fecha os olhos aí agora. Ô Satanás, você que está aí no corpo dessa pessoa, você que atende pelo nome, olha aí, já caiu, já grita, queima ele, Jesus. Grita, queima ele, Jesus. Olha aí, já caiu, já grita, queima ele, Jesus. Grita, queima ele, Jesus. Grita, queima ele, Jesus. Grita, queima ele, Jesus. Grita, queima ele. Grita, queima ele, Jesus. Grita, queima ele, Jesus. Olha aí, meu Deus do céu. Meu Deus do céu. Meu Deus do céu. Grita, queima ele, Jesus. Ô Satanás, é você que está com o nome dela na cabeça desse animal, Satanás?
6: Sim, sou eu.
5: É você, espírito maligno?
6: Ela é um Deus vivo.
5: Ah, é uma
6: serva. Ela ama aquele Deus selvagem.
5: E você vai sair da vida dela. Grita, queima ele. Meu Deus do céu, diga comigo: todo mal, toda obra do inferno, toda obra do diabo, toda obra do mal, levanta a mão e grita, e grita, e grita, em nome de Jesus.
7: Deixa o Espírito de Deus te tocar.
0: A mão de Deus tem se movido no nosso meio aos domingos. Que coisa tremenda! Vidas sendo libertas, vidas sendo restituídas, restauradas pelo poder de Deus. As pessoas têm testemunhado, ouvinte. As pessoas têm contado a bênção. Nós vamos acompanhar agora, porque as pessoas saem de casa, ouvem a palavra, recebem a oração da igreja e, claro, essas pessoas vão testemunhar. Aumente o volume do seu rádio e vamos acompanhar o que Deus vem realizando nesta campanha da restituição.
8: Da glória a Deus, pastor Apolo, libertação total na campanha. Aqui está o nosso irmão, 46 anos no vício do cigarro. Semana passada, no propósito com Deus, ele perdeu completamente o desejo de fumar e hoje completamente liberto para a glória de Deus.
5: Meu Deus, seu nome, meu irmão?
9: Almir.
5: Quanto tempo no vício?
9: 46 anos.
5: Vício de quê?
9: Do cigarro.
5: 46 anos?
9: Eu vim na campanha, fiz um propósito com Deus, eu larguei o cigarro, não fumei mais até hoje, e glória a Deus, não vou fumar nunca mais.
5: E nunca mais vai fumar em nome glória de Jesus.
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0: A presença de Deus tem sido notória no decorrer desta campanha. Deus está operando aos domingos. Você não vai ficar de fora. Eu sempre costumo falar, ficar de fora é perder as bênçãos de Deus. Venham para cá, Deus quer restituir o que você perdeu. Eu sei que eu falo com pessoas que ao longo dos dias, dos meses e até anos, você vem sofrendo perdas na sua vida. Talvez a saúde, talvez a família, quem sabe os seus bens, mas você vai estar neste domingo diante de um Deus que é poderoso para restituir na sua vida. Rua Senador Pompeu, número 27, aqui no centro do Rio de Janeiro.
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0: Que maravilha! Chegou o momento da oração em favor de todos os dizimistas fiéis da casa do nosso Deus. Que maravilha, ouvintes! Você está em casa agora e nós estamos aqui para orar por você, orar pela sua família. Você que é um dizimista fiel, você que tem mantido a obra do nosso Deus, você que entendeu a importância do reino de Deus aqui na terra e é um dizimista. E você, claro, continua aí debaixo das grandes promessas de Deus. Vamos agora orar, clamar a Deus. E eu tenho certeza que a bênção de Deus, ela vai te alcançar.
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0: Nós vamos orar neste momento, irmã Ana Maria, Ítalo dos Santos, Leila Alves, José Ribeiro, Jorge Constâncio, João Joaquim, José dos Santos, Giovanda Conceição, Maria Emília, Jorge Fernando, Ana Maria, Maria Neuza, Elisberto dos Santos, Antônio Sérgio, Ana Paula, Patrícia dos Santos, Edil Couto, Josias Francisco, Iron de Souza, Roberto dos Santos, Gracilene Pereira, Márcia, Neuza Lima, Lúcia Maria, Francisca Lopes, Marina de Oliveira, Maria Francisca, Anazira da Silva, Priscila Coelho, Márcio Melo, Antônio Silva, José Bahia, Maria Madalena, Delson de Oliveira, André Paulino, Ubaldo Otaviano, André Paulino, Elza Martins, Maria do Socorro, Cecília Lima, Pedro Gabriel, Daniel Maciel, Gláucio, Ivani, Ângela Maria, Elaine Ramos e Edil Couto. Nós estaremos agora orando a Deus em favor dessas pessoas.
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11: Eleva os meus olhos para os montes, de onde me virá o socorro? O meu socorro vem do Senhor, que fez os céus e a terra. Ore com um homem de Deus, e a bênção chegará até você.
0: Senhor meu Deus e meu Pai, é no nome do Senhor Jesus Cristo, nós te damos graças neste momento. Nós te louvamos, Senhor, pela oportunidade de estar aqui agora diante da tua presença com muitos ouvintes que estão agora acompanhando esta programação. Quem sabe pessoas que dobraram seus joelhos e estão orando comigo agora. Eu quero apresentar ao Senhor, meu Deus, essas listas de nomes, ó Deus, de pessoas que são dizimistas fiéis. Os nomes que foram citados aqui dentro desta programação, meu Deus. Visita cada uma

Visita neste momento cada dizimista fiel da obra do Senhor. Ó Deus, são pessoas fiéis, são pessoas tementes ao Senhor, que tudo que o Senhor tem dado a elas, elas têm separado a décima parte e têm entregado na livraria da tua casa. Algumas pessoas têm contribuído de forma digital, através do seu Pix, de uma transferência bancária, mas têm sido fiéis, ó Deus. Eu quero neste momento apresentar cada vida ao Senhor. Continue abençoando o trabalho das mãos desse dizimista fiel, garantindo a proteção dos seus bens, do seu patrimônio. E eu tenho certeza, Senhor, que o devorador não poderá roubar a prosperidade desse dizimista fiel. Meu Deus e meu Pai, prospera mesmo esta vida, ó Deus, prosperando em todos os âmbitos da sua vida, dando saúde, abrindo portas que estão fechadas, abrindo portas onde não tem portas, ó Deus, e esse dizimista fiel possa viver as promessas do Senhor, ó Deus, e possa ser um portador das bênçãos do Senhor. É o que eu te peço, ó Deus, e também te agradeço no nome de Jesus.

0: Ouvintes, você pode ter certeza, você que tem contribuído na obra de Deus, não é por acaso. É um privilégio contribuir e também um privilégio de ser um portador das bênçãos de Deus na sua vida. Cada dizimista fiel tem vivido a sua experiência com Deus. E nós vamos acompanhar isso agora. Pessoas que são dizimistas testemunhando milagres, testemunhando vitórias de Deus em suas vidas.
1: Reginaldo Pedro de Lima. A minha experiência com Deus, irmão, é que eu era desviado, né? E eu passei muito tempo no mundo, acabei com tudo, e quando eu voltei para a casa de Deus, eu estava sem nada, estava num albergue, e não tinha nada, procurava trabalho, não achava, porque a minha idade já estava avançada, já tinha passado de 40 anos, já ficava difícil para me arrumar na profissão que eu trabalhava. E eu fiz um pacto com Deus, eu disse: olha, Senhor, se o Senhor me abençoar, mesmo nesse serviço que eu estou fazendo, ó, irmão, tinha dia que eu ganhava R$2 por dia, tinha dia que ganhava R$3, tinha dia que ganhava R$1, e eu separava, né? Eu fiz o pacto de trabalhar, tudo que eu ganhasse eu tirava os 10% do dízimo, né? Então Deus começou a me abençoar, e para não tomar muito tempo, irmão, Deus me deu uma aposentadoria de 3 salários mínimos, do nada, irmão, depois que eu comecei a pagar o dízimo. Hoje eu moro aí na Conde de Sazeda, 242.
0: Deus continue te abençoando, ouvintes. Tenha certeza que Deus já te abençoou neste momento e continua sendo fiel a Deus, um dizimista fiel, porque as promessas de Deus se cumprirão na sua vida e você vai continuar sendo um portador da bênção de Deus. Que Deus te abençoe. Nós estaremos aqui constantemente orando por todos vocês.
2: Assim diz o Senhor.
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0: amados e diretos ouvintes do programa Voz da Libertação, estamos de volta com todos vocês com esta programação. Eu sou o Simão Cristo, Previdência Ribeiro. Muito bem, lembrando o povo do Rio de Janeiro que está chegando a sexta-feira da vitória, a sexta-feira de você está conosco, recebendo a bênção de Deus que já está preparada. Vem estar conosco, Rua Senador Pompeu, número 27, o endereço da bênção, o endereço da vitória. É a sexta-feira da batalha contra as obras do diabo. E lembrando nossos irmãos que nessa sexta-feira, é 7 da manhã, o nosso irmão Diácono Márcio vai estar conosco e com certeza Deus fazendo coisas tremendas para a glória do santo nome do Senhor. Às 9 horas da manhã vai estar conosco o nosso irmão pastor Renato, é ali de Campo Grande, vai estar ministrando a palavra de Deus e Deus vai estar fazendo coisas maravilhosas para a glória do seu santo nome. Maravilha do Senhor Deus! É, meus irmãos, eu quero lembrar a todos nossos irmãos que nesta sexta-feira, às 7 horas da manhã, vai estar conosco o nosso irmão pastor Márcio, ministrando a palavra de Deus, nosso Pai, e com certeza Deus falando aos corações, e também vai estar orando e Deus operando milagres e maravilhas, coisas tremendas que Deus vai estar fazendo. Vamos ouvir Deus usando o nosso irmão pastor Márcio.
1: Para que hoje você tem fé para acreditar no que Deus vai fazer lá no meio da tua família. Levanta a tua mão aí em nome de Jesus Cristo. Assim como a fé, a resposta desce hoje para a tua vida. E essa resposta que desce vem por intermédio da fé. E Deus já manda te dizer: eu estou operando milagre, eu estou fazendo maravilhas, eu vou te surpreender nessa manhã. Levanta a tua mão aí em nome de Jesus Cristo. Nós nos preparamos para o milagre quando nós depositamos a nossa fé inteiramente no Deus da nossa salvação. Levanta a tua mão, bate palma e dá glória para Deus.
2: Você põe todo mundo com moleza?
3: É, para não ver.
2: Para não ver, para não orar, né? Você não gosta que o povo ore, não? Mas o sangue de Jesus te repreende agora. Eu te repreendo. Vai sair da casa dela. Vai sair do sobrinho dela lá. Vai sair do sobrinho dela lá. Pelo sangue de Jesus. Saia dela. Saia dela. Isso. Em nome de Jesus. Diga glória a Deus.
0: E eu quero neste momento, meus irmãos, chamar a vossa atenção para que você venha acompanhar a forma que Deus tem usado o nosso irmão, pastor Renato, na sua santa palavra.
4: Porque quando Jesus, ele passa por ela e não lhe responde palavra, a Bíblia diz que ela continua insistindo. Ela continua perseverando. Aleluia. E Jesus para e diz: mulher, eu não posso te atender. Aleluia. Eu fui enviado somente para atender as ovelhas perdidas da casa de Israel. Por que Jesus vai provar essa senhora? Porque havia

0: Oh, levanta a tua mão e dá glória. Tem vitória de Deus para a tua vida.
1: É a palavra de Deus, a palavra de Deus impactando vidas. Meu irmão, minha irmã, você não pode ficar indiferente, porque Deus quer falar contigo. Deus tem uma vitória para colocar na palma das tuas mãos. É nessa sexta-feira, é essa sexta-feira, sexta-feira da vitória. Com toda certeza, Deus vai estar usando o nosso irmão, pastor Renato. E neste momento, vamos agora acompanhar aí os milagres, maravilha, aquilo que Deus tem feito e está fazendo para a glória do seu santo nome.
0: Minha irmã, seu nome?
2: Meu nome é Lecimar.
0: Minha irmã, conte aí o que Deus fez no momento da oração de explosão de milagre aqui na campanha da sexta-feira, a campanha da libertação.
2: É, eu vim para aqui, ó, muito ruim, mas muito ruim mesmo. Minha diabetes estava 351 e eu não sabia que estava esse valor. Aí eu pedi meu filho, minha vista escureceu, passei mal. É, chamei ele, falei, vem correndo que eu estou desmaiando. Aí ele veio de Bangu e ele veio correndo. Aí ele veio e me levou para o médico. Aí eu fui lá medicada. O médico, na realidade, ele não quis nem medicar. Ele afastou, falou que era uma virose, que era sobre o bombom. Aí o meu filho pegou e ficou assim, sobre bombom? Eu acho que isso aí está errado. Aí eu peguei e fiquei assim, cara. Eu peguei na quarta-feira, eu peguei e falei assim, sabe de uma coisa? Cada vez mais eu estava piorando. Eu falei, sabe de uma coisa? Eu vou na igreja. Aí meu outro filho falou assim, mãe, vai primeiro no hospital de novo. Eu falei, não, eu vou na igreja. Ele vai no hospital. Eu falei, não, vou na igreja. Cheguei aqui, eu recebi a oração muito forte, que foi feito um trabalho para mim, né? Foi revelado. E nisso eu tinha que fazer um trabalho na quinta-feira, um biscate na quinta-feira. Eu falei, meu Deus do céu, comecei esse serviço agora, eu não posso faltar esse serviço. Olha, eu amanheci, graças a Deus, gente, tão bem. Eu não comi nada na quinta-feira, mas eu consegui vencer e estou aqui firme e forte, graças a Deus.
0: E não tem mais dores, mais enfermidades.
2: Não estou sentindo nada, nada, nada, nada.
0: Jesus te curou.
2: Me curou, graças a Deus.
0: Aqui na campanha.
2: Na campanha
0: da Igreja Pentecostal Deus e Amor. Vale a pena estar na campanha?
2: Pode vir que vale a pena, porque Deus aqui trabalha poderosamente, gente. Vem mesmo.
0: Quem te concedeu esse milagre?
2: Foi Jesus.
0: Que Deus abençoe, minha irmã. Estamos muito gratos pelo seu testemunho de bênção e de milagre.
1: É bênção de Deus, com toda certeza, meu irmão, minha irmã. Você vai ser alcançado com a vitória que Deus tem preparado para entregar para você. Olha só, o Senhor convidando você para você receber essas bênçãos e muito mais. E nós vamos agora acompanhar mais milagre que Deus está realizando para a glória do seu santo nome.

0: Irmã Francisca, por que choras?
1: Eu tô chorando porque a dor já tem mais de 3 anos. Meu Deus. O médico falou que vai operar lá no INPS. E eu não consigo. Hoje eu vim até um pouco mais tarde, né? E eu pedi também pro pastor.
0: Há mais de 3 anos que a senhora vem sofrendo com esse problema nos ossos das tuas pernas. Tem dia que a senhora não aguenta nem andar.
1: Eu fiquei 15 dias parada em casa.
0: 15 dias paralisada em casa, mas hoje, amados e queridos ouvintes, ela está aqui, Deus revelou e Deus está curando para a glória de Deus. Ô, minha irmã, a senhora crê que um milagre já aconteceu?
1: Eu creio no poder de Deus.
0: 3 anos sofrendo, mas agora já testifica que um milagre já aconteceu. Quem dá glórias ao nome do Senhor Jesus? Quem dá glórias ao nome do Senhor Jesus? Minha irmã, a senhora crê que um milagre de Deus já chegou na tua vida
1: já
0: agora?
1: Chegou na minha vida agora.
0: Então diga,
1: eu estou
0: curada para a glória do Senhor.
1: Do Senhor.
0: Pode dar glória a Deus, está curado. Está curado.

É, milagres e maravilhas está acontecendo, amados ediletos ouvintes, você não pode perder. Venha receber tudo isto e muito mais que Deus vai estar fazendo na sua vida nesta sexta-feira. E é, olha, amados ediletos ouvintes, eu quero chamar a vossa atenção porque vai estar conosco também o nosso irmão pastor Apolo, ministrando a palavra do Senhor, nosso Deus, e Deus usando de uma maneira gloriosa. Você vai acompanhar agora Deus usando o pastor Apolo.

0: o achismo dos outros. Tem gente que fica triste porque alguém falou algo que lhe entristeceu. Tem gente que fica triste porque alguém lhe olhou com cara feia, não respondeu. Uma paz do Senhor, mas Deus está mudando a tua mente e colocando um escudo no teu coração. Chega de ser fraco emocional, levanta a mão e dá glória. Chega de ser fraco emocional. Jesus está levantando gente forte aqui nessa manhã. Jesus falou comigo que tem um demônio aí terrível, irmãos. Um demônio terrível aí. E esse demônio que está escondido aí, ele ganhou uma fotografia de uma mulher. E essa fotografia foi colocada dentro de um tacho de sangue. A foto está mergulhada dentro do tacho de sangue. E o diabo falou que vai matar essa pessoa assassinada. Jesus vai queimar esse demônio agora. Jesus vai queimar esse espírito maligno agora. Entidade do inferno, legião do diabo, você que mergulhou em Satanás, o nome dessa pessoa naquele tacho de sangue, falou que vai matar essa pessoa assassinada. Satanás, dá o grito da tua derrota aí agora, Satanás, dá o grito da tua derrota. Meu Deus do céu, que coisa, hein? Meu Deus do céu, que coisa, grita queima, que demônio terrível, grita queima. Queima, Jesus, queima. Queima, Jesus, queima. Queima, Jesus. Tu vai sair, Satanás. Tu vai sair, obra maligna. Tu vai sair, obra do inferno. Sai dessa casa agora. Sai desse lar agora. Sai dessa família agora. Sai daí, entidade que quer matar, entidade que quer beber o sangue, espírito das trevas.
1: É, amado ouvinte, olha aí o Senhor operando, os demônios não aguentam, Satanás cai por terra, porque o Senhor Jesus, ele manda poder, ele derrama fogo e o diabo cai por terra, porque o Satanás não resiste ao poder de Deus. É como a palavra do Senhor nos relata, né? Senhor, o Senhor Jesus Cristo se manifestou para desfazer com as obras de Satanás. Neste momento vamos agora orar ao Senhor nosso Deus e Pai.

0: Amado Deus, glorioso, eterno e bendito Pai, neste momento, Senhor, adentramos a Tua presença santa, Senhor, em oração, ó Pai. Meu Deus, essa pessoa, Pai, que está acompanhando neste momento, Senhor, quem sabe passando, Pai, por um momento adverso da sua vida, e o Senhor vem agora, meu Pai, operar, o Senhor vem agora, Pai, jogar por terra todo impedimento, ó Pai, toda barreira, Senhor, que está, ó Pai, à frente desta pessoa. Senhor amado, alcança agora, meu Pai, aqueles, ó Pai, que estão, meu Deus e Pai, Senhor Deus da glória, ah, meu Senhor, sem saber, ó Pai, o que fazer, Senhor, porque o diabo, ó Pai, tem procurado, Senhor, jogar, ó Pai, tantas situações, ó Pai, essa pessoa, meu Pai, já não aguenta mais, Senhor. Senhor amado, é tanta pressão, ó Pai, é, meu Deus e Pai, que o diabo, Senhor, tem jogado, Senhor, sobre essa vida, sobre essa casa, quantas casas agora, ó Pai, Senhor amado e poderoso Deus, e não se entende, meu Pai, é, Senhor poderoso, eterno, joga por terra agora, meu Pai, essas obras das trevas, para essas obras do Satanás, Senhor, venha queimar agora, meu Pai, venha agora, meu Senhor da glória, abrir agora, Senhor, ah, Senhor amado, ó Deus de poder, a porta para essa pessoa, meu Pai, poder chegar à Tua presença, Senhor, porque muitas vezes, ó Deus, o diabo tem cercado de um lado, tem cercado do outro, Senhor, e é somente as Tuas mãos poderosas, meu Pai, joga por terra agora, Senhor, abre as portas para essa pessoa, para encontrar, ó Pai, ó Deus de glória, é, meu Pai, com o socorro do Senhor, ó Pai, ah, papai querido e tremendo, faça a grande obra agora, meu Pai, joga por terra, Senhor, toda opressão do inferno, toda opressão do maligno agora, e caia por terra no nome de Jesus Cristo, amém e amém, Senhor Jesus. Muito bem, amados e diretos ouvintes, aí foi a oração ao Senhor nosso Deus e Pai, com toda certeza, Deus já te visitou, Deus está abrindo as portas para você, para que você venha receber a vitória das mãos do Senhor nosso Deus, a bênção está preparada e o Senhor quer entregar na palma das tuas mãos. A qualquer momento, eu voltarei dentro dessa programação, falando e orando em favor de todos vocês.
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3: Mais de Deus.
4: But born of God.
3: Amém? Graças a Deus, aleluia. Meus irmãos, a palavra de Deus hoje, eu pensei bastante por esses dias.
4: Dear brothers, I have been thinking about God's words these days.
3: E a gente tem percebido que tudo que a gente vai fazer hoje,
4: and we have seen that everything that we're going to do today,
3: a gente sempre busca um tipo de garantia.
4: We always seek for some type of warranty.
3: Quando a gente compra até produtos hoje,
4: when we buy even products today,
3: as pessoas já estão vendendo. Quer comprar mais um ano de garantia?
4: People sell you an extended version of the warranty.
3: Então é uma coisa que se tornou muito comum nos dias atuais.
4: It is something that became very common nowadays.
3: Nós buscarmos garantias.
4: For us to seek warranties.
3: Das coisas que nós compramos.
4: Of the things that we buy.
3: Dos serviços que nós contratamos.
4: The services that we buy.
3: Você vai comprar um plano de saúde, você quer garantia que você vai ser atendido.
4: When you get a healthcare, you want guarantee that you're going to be attended to.
3: Você vai comprar um fogão, você quer a garantia que ele vai funcionar.
4: When you buy a stove, you want the warranty that it will work.
3: Dizem que no Paraguai a garantia sou idiô, né? A garantia, dizem, não sei.
4: They say that in Paraguay the warranty is the seller.
3: De qualquer maneira, nós buscamos garantias para muitas coisas.
4: But we seek warranties for many things.
3: Mas nós acabamos confessando com a nossa própria boca.
4: Sometimes we confess with our own mouths.
3: Que existem coisas que nós não temos nenhum tipo de garantia.
4: There are things that we don't have any types of guarantees.
3: Por exemplo, você saiu de casa hoje, não é garantido que você vai voltar para casa vivo.
4: For example, when you leave your house today, it is not guaranteed that you
3: É uma palavra pesada, mas é uma realidade.
4: This is heavy, but it is true.
3: Eu já cheguei a falar, você talvez já tenha falado isso também.
4: And I have said it, maybe you have said it as well.
3: A gente sai de casa, mas a gente não sabe se a gente volta.
4: We leave our homes, but we're not sure if we're coming back.
3: Porque nós vivemos num país que mata mais do que quase todas as grandes guerras do mundo juntos.
4: Because we live in a country where there are more deaths than all the world wars.
3: É a violência com os bandidos.
4: There's violence with robbers.
3: É a violência no trânsito.
4: Violence in traffic.
3: Então a gente sai de casa e não sabe se a gente volta.
4: So we leave our homes and we're not sure if we're coming back.
3: Por muito tempo eu viajei com a nossa mocidade.
4: For a long time I traveled with our youth groups.
3: E todas as viagens que nós fazíamos.
4: And all the trips that we took.
3: Eu sempre falava com os pais, principalmente dos menores.
4: I always spoke to the parents of the little ones.
3: A gente tem uma obra a realizar.
4: We have a work to do.
3: Nós temos uma missão a cumprir.
4: We have a mission to accomplish.
3: Mas a gente não pode garantir a vida de ninguém numa viagem.
4: We can't guarantee the lives of anyone in a trip.
3: Porque acidentes acontecem.
4: Because accidents happen.
3: Então a gente não pode garantir.
4: So we can't guarantee any of this.
3: Infelizmente, nós não podemos nos apoiar em autoridades.
4: Unfortunately, we can't rely on authorities.
3: Não podemos nos apoiar na idoneidade de outras pessoas.
4: We can't rely on the honestness of other people.
3: Nós que dirigimos o nosso automóvel,
4: all of us who drive our automobiles,
3: nós sabemos que nós temos que fazer a direção defensiva.
4: We know that we must practice defensive driving.
3: Nós sabemos que nós temos que dirigir por nós e às vezes por outros motoristas que são desatentos.
4: We know that we must drive for ourselves and for other drivers as well.
3: Então fica difícil a questão de nós nos garantirmos em coisas cruciais da vida.
4: So it is hard for us to have any guarantees in crucial things of life.
3: A gente tem às vezes enfermidades.
4: Sometimes we get sick.
3: E a gente vai ao médico.
4: And we go to the doctor.
3: Quando você vai ao médico e o médico diz, olha, precisa fazer uma operação.
4: When you go to the doctor and he tells you need an operation.
3: A operação é simples.
4: It is a simple operation.
3: Mas assim mesmo você sempre assina um documento.
4: But yet still you always sign a document.
3: Dizendo que você reconhece os riscos da operação.
4: Saying that you recognize the risks of the operation.
3: Em outras palavras, nós estamos vendo que nem os médicos podem garantir a vida das pessoas.
4: In other words, not even doctors can guarantee the lives of other people.
3: Por mais que eles sejam bem treinados.
4: The more they are the well trained.
3: E eu acredito em toda boa intenção.
4: And I believe in all good intentions.
3: A gente sabe que ninguém pode garantir a outras pessoas coisas como, por exemplo, a vida.
4: We know that no one can guarantee to other people life.
3: Não podemos garantir quanto tempo você vai viver.
4: We can't guarantee how long you have to live.
3: Nós não podemos garantir se você vai estar bem de vida amanhã. Quanta gente era rica 10 anos atrás, hoje já não tem mais nada.
4: How many people were rich in the past and today don't have anything?
3: Nós não podemos garantir às pessoas exatamente nada concernente ao amanhã.
4: We can't guarantee anything to anyone when it regards tomorrow.
3: Mas a Bíblia Sagrada fala que embora nós não possamos confiar em homem algum,
4: we can't trust any man,
3: embora nós não possamos confiar em sistemas políticos,
4: we can't trust systems,
3: porque a política muda, nós não podemos confiar nem mesmo no clima, o clima também muda.
4: We can't even rely on the climate because it also changes.
3: Nós não podemos confiar na lei, porque a lei também muda. E a lei tem aquela questão de interpretação, de hermenêutica.
4: We can't even trust the laws because it relies on interpretation.
3: Mas nós podemos confiar em um que não muda.
4: But we can rely on someone who does not change.
3: A Bíblia fala em Hebreus que em Deus, ou seja, que Deus é o mesmo ontem,
4: the Bible tells us in Hebrews that God is the same
3: hoje
4: yesterday,
3: e eternamente.
4: Tomorrow and for eternity.
3: Se não podemos confiar em sistemas,
4: we cannot trust systems,
3: se nós não podemos confiar em políticos,
4: we can't trust politicians,
3: se não podemos confiar nos homens de uma forma geral,
4: if we can't trust men in a general way,
3: eu posso dizer a vocês que existe um que nós podemos confiar nele. Esse a Bíblia fala que ele não muda e nele não há sombra de variação. Nós vivemos num mundo de instabilidades e incertezas. O que nós temos é isso. Há 8 ou 7 anos atrás, 5 anos atrás, o Brasil era o país do momento.
4: 7 or 8 years ago, Brazil was the country of the moment.
3: Era o país emergente que saía na capa das revistas internacionais.
4: It was the emerging country that would go to the top of the magazine covers.
3: Como a futura potência do mundo.
4: As the future world power.
3: E hoje nós estamos vendo a decadência do nosso país.
4: Today we all we see is decadence.
3: Não há garantias.
4: There are no guarantees.
3: No que o homem fala.
4: In what man tells us.
3: Não há garantias nas projeções econômicas.
4: There is no guarantee in economic projections.
3: Você está bem de vida hoje, está empregado, mas não há garantia que você esteja empregado amanhã.
4: Today you may be living well financially, but no guarantees for tomorrow.
3: É melhor deixar de confiar em coisas.
4: It is better to stop trusting things.
3: É melhor deixar de confiar em carros e em cavalos.
4: It's better to stop trusting cars and horses.
3: É, a Bíblia fala, uns confiam em carros e outros confiam em cavalos.
4: This is what the Bible tells us that so many people trust.
3: Mas eu faço menção do nome do Senhor.
4: But I speak of the name of the Lord.
3: É hora de começarmos a confiar nesse que não muda.
4: It is time to start trusting him who does not change.
3: Nesse que nós podemos ter toda a confiança.
4: In him who we can trust fully.
3: Nesse que pode dar a nós todas as garantias necessárias para a nossa tranquilidade de vida e tranquilidade de morte.
4: In him who can give us all types of guarantees in life and in death.
3: Pode louvar a Deus se você assim sente. Louvado seja o nome do Senhor.
4: Glory to the name of the Lord.
3: Aqui no capítulo 1,
4: here in the first chapter,
3: no versículo 12,
4: on verse 12,
3: mas a todos quantos o receberam, deu-lhes o poder de serem feitos filhos de Deus.
4: So all those who believed in him, he gave them the right to become children of God.
3: Aos que creem no seu nome.
4: Those who believed in his name.
3: Você às vezes participa de um círculo de algum tipo de poder.
4: Sometimes you are in some type of circle of power.
3: Mas amanhã você pode não pertencer a esse círculo.
4: Tomorrow you can be, no longer be part of the circle.
3: Hoje você pode participar de um grupo social poderoso.
4: Today you can be part of a social powerful group.
3: Mas amanhã você pode estar fora.
4: But tomorrow you can be out of this group.
3: Hoje você pode se sentir pertencendo a uma classe.
4: Today you may belong to some type of class.
3: Mas com as incertezas amanhã pode ser que não.
4: But tomorrow it may no longer be.
3: Mas a primeira coisa que Deus quer garantir a você nessa tarde,
4: the first thing God wants to guarantee to you this afternoon,
3: é a garantia de propriedade eterna.
4: Is the guarantee of eternal property.
3: Ou seja,
4: in other words,
3: a Bíblia está dizendo,
4: the Bible tells us,
3: se você o recebeu,
4: if you have received him,
3: então você recebe também o poder de ser feito filho de Deus.
4: So you have been given the right to become children of God.
3: A partir do momento que você se torna filho de Deus,
4: from the moment that you start to become children of God,
3: e você entende isso,
4: and you understand this,
3: e você compreendeu pela palavra de Deus, você foi tocado e orientado pelo Espírito de Deus,
4: you understood the word of God and have been touched by his
3: Spirit,
4: você
3: então é filho de Deus.
4: Therefore you are son of God.
3: A partir desse momento você nunca mais vai ser filho de nada mais do que de Deus.
4: From this moment on, you will no longer longer be children of anything else.
3: A primeira garantia que Deus dá a você.
4: The first guarantee that God gives you.
3: A partir do momento que você é adotado como filho.
4: From the first moment that you were adopted as children.
3: Porque você recebe o nosso Senhor Jesus como seu Salvador.
4: Because you have received Jesus Christ as your Savior.
3: Você nunca mais vai perder esse título de propriedade.
4: You will never again lose this title.
3: Uma vez que você entendeu o Evangelho.
4: Once you have understood the gospel.
3: Uma vez que o seu nome está escrito no livro da vida porque você entendeu o Evangelho.
4: Once you have your name written in the book of life for
3: understanding. Eu não estou falando de emoções.
4: And I'm not talking about emotions.
3: Eu não estou falando porque você recebeu um milagre.
4: I'm not talking about miracles.
3: Eu não estou falando porque você ficou comovido um dia vendo milagres acontecerem.
4: I'm not talking about emotions from
3: Eu estou falando
4: happen.
3: De pessoas que entenderam Deus.
4: I'm talking about people who have understood God.
3: Quem entende Deus nunca volta atrás.
4: Those who understood God will never look back.
3: Quem entende Deus nunca deixa Deus.
4: Those who understand God will never
3: e Deus
4: leave
3: nunca
4: God.
3: Deixa Ele.
4: And God will never leave them.
3: A primeira garantia que eu quero passar a você que Deus te dá.
4: The first guarantee that God gives all of us.
3: É que a partir do momento que Deus te faz filho dEle.
4: From the moment that God makes you His son.
3: Você será filho de Deus para sempre. E nunca mais o diabo vai ter poder sobre você.
4: You will always be the son of God and the devil will never have power over you.
3: Essa é uma garantia tão grande, meus irmãos.
4: This guarantee is so great,
3: e é um presente tão grande.
4: It is such a great gift.
3: Isso é muito maior do que as futilidades da vida.
4: It's such greater than all the futilities of life.
3: Às vezes nós queremos nos fazer passar por pessoas que não somos.
4: Sometimes we want to be people who we are not.
3: Às vezes nós queremos pertencer a grupos que não nos interessa pertencer, são grupos transitórios e passageiros.
4: Sometimes we want to belong to groups that are only passengers.
3: Às vezes queremos ser alguma coisa passageira, uma coisa carregada do transitório, da vaidade.
4: Sometimes we want to be in things that are so vain.
3: E mesmo assim isso não traz nenhuma garantia de que você vai permanecer assim.
4: It still brings no guarantees that you will remain that way.
3: Mas esse Deus que não muda.
4: But this God who does not change.
3: A partir do momento que esse Deus coloca você.
4: From the moment that God puts you.
3: Conhecendo o seu coração.
4: Knowing your heart.
3: Antigamente eu não entendia, meus irmãos.
4: And I did not understand this before, dear brothers.
3: A partir do momento que uma pessoa conhece a Deus, ela não deixa Deus.
4: From the moment that someone knows God, she will never leave God.
3: Nós vemos pessoas que se desviam.
4: We see many people who have gone far away from God.
3: Nós vemos a Bíblia dizendo que tem que ser fiel até a morte.
4: We see the Bible telling us that we need to be faithful until death.
3: É claro que nós entendemos que existem pessoas que conheceram um pouquinho a Deus.
4: Of course we understand people who got to know
3: tiveram algumas experiências
4: God.
3: Com Deus.
4: Had a few experiences with God.
3: Mas a partir do momento que você conhece a Deus na sua integralidade.
4: But from the moment that you start to know God in his
3: você
4: whole
3: nunca mais deixa Deus.
4: You will never again leave God.
3: Porque Deus é bom.
4: Because God is good.
3: Porque Deus é Pai.
4: Because God is our Father.
3: Porque Deus não muda.
4: Because God does not change.
3: Porque Deus tem promessas para você.
4: Because he has promises
3: porque
4: for
3: Deus
4: you.
3: Te ama.
4: Because God loves you.
3: Porque Deus não te abandona.
4: Because he will never leave
3: porque
4: you.
3: Deus te abençoa.
4: Because he will bless
3: porque
4: you.
3: Deus te prospera.
4: Because he will prosper
3: porque
4: you.
3: Deus te protege.
4: Because he will protect
3: porque
4: you.
3: Deus te chama de filho.
4: Because he calls you his son.
3: Não tem como você deixar Deus.
4: You cannot leave God.
3: E não tem como Deus deixar você.
4: There's no other way God will ever leave you.
3: Tem gente que abandona Deus, tem.
4: Are there people who abandon God?
3: Mas nunca tiveram a experiência completa com Deus.
4: But they never have the whole experience.
3: Nunca tiveram o conhecimento total de Deus.
4: They never truly gotten to know God.
3: E a primeira garantia que Deus quer dar a você é essa.
4: And this is the first guarantee God gives you.
3: Jesus veio para os judeus.
4: Jesus came for the Jews.
3: Os judeus o desprezaram.
4: But the Jews did not receive him.
3: Mas aí ficou aberto para o mundo, o resto do mundo.
4: So Jesus turned to the Gentiles, the rest of the world.
3: E Jesus se manifestou a nós.
4: And he manifested himself to us.
3: E a Bíblia está dizendo.
4: And the Bible tells us.
3: Todos quantos o receberam.
4: All those who have received him.
3: Foi dado a eles o poder de serem feitos.
4: They were given the right to become.
3: Filhos de Deus.
4: Children of God.
3: Não é só simplesmente por nome, não foram nascidos de novo.
4: They were born again of God.
3: Foram nascidos espiritualmente.
4: They were born spiritually.
3: Nascidos da água e do Espírito.
4: Born of the water and
3: esses
4: the Spirit.
3: Estarão para sempre com o título de propriedade.
4: And these will always have the title
3: esses
4: of property.
3: Têm um registro de nascimento diferenciado. O Pai é Deus, espiritualmente falando, o Pai é Deus e o diabo não tem poder sobre eles.
4: They have a birth certificate where their
3: Deus
4: father is God.
3: Dá a você essa garantia.
4: God gives you this guarantee.
3: Deus
5: Deus dá a você essa certeza.
4: God gives you this certainty.
5: Se nós não temos garantias de nada neste mundo,
4: if we don't have any guarantees in this
5: então vamos
4: world,
5: aceitar essa garantia que Deus nos dá.
4: So let us accept this guarantee that God
5: vem para mim, está dizendo o Senhor.
4: God is calling you to him.
5: Receba o meu filho, está dizendo ao Senhor.
4: Receive my son, says the Lord.
5: Eu dou a vocês o poder de serem feitos filhos de Deus.
4: I give you the power to become children
5: para sempre,
4: of God.
5: A garantia que eu vos dou.
4: Forever, and this is the guarantee I give
5: protegidos
4: you.
5: Pelo Senhor. Qual é o pai que não protege o filho?
4: Which father does not protect his
5: eu protejo os meus filhos, você protege os seus.
4: I protect my sons and you do
5: imagine
4: well.
5: Você, o nosso Deus, o quanto ele haverá de proteger os seus filhos.
4: Imagine our God, how much he protects his sons.
5: Essa é a primeira garantia que Deus nos dá.
4: This is the first guarantee that God gives us.
5: A segunda garantia que Deus nos dá.
4: And the second guarantee that God gives us all.
5: Eu dizia a vocês que médicos não podem garantir a vocês a vida.
4: I told you that doctors cannot guarantee any of you your
5: life. A Bíblia fala
4: life.
5: Que 60, 70 anos.
4: The Bible tells that 60 to 70 years old.
5: É o tempo de vida razoável do homem.
4: It is about how long man shall live today.
5: A partir do momento que o homem passa dessa idade, é possível que a vida dele seja câncer em vago.
4: And beyond this age, it is possible for him to live.
5: É claro que nós temos que trazer para os nossos dias, a nossa expectativa de vida está maior.
4: Of course, our life expectancy nowadays is a little greater.
5: Mas assim mesmo eu posso garantir a vocês.
4: But yet still, I guarantee all of you.
5: Eu gosto de brincar com os irmãos que eu vou viver 200 anos.
4: And I like to play with you all that I will live 200 years.
5: Eu quero convidar vocês para o meu aniversário de 199.
4: I would like to invite you for my birthday of 199.
5: Todo mundo está convidado.
4: And everyone is invited.
5: Mas os irmãos sabem que é brincadeira, não é?
4: But everyone knows this is a joke.
5: Mesmo porque não nos interessa viver 100 anos, 150 anos, se os nossos amigos já se foram.
4: Because it is no use to live this long.
5: Se a nossa família já foi, ficar fazendo o que sozinho aqui?
4: If our family is already gone.
5: É uma brincadeira que eu faço com os irmãos.
4: It is just a playful joke that
5: mas é uma brincadeira que tem algum ponto de seriedade.
4: But it has a point of seriousness.
5: O que eu quero dizer aos irmãos é que se eu quiser pedir a Deus e Deus quiser me dar, eu vivo até 300.
4: I would say that if I ask
5: não interessa,
4: God,
5: mas se eu quiser, o meu Deus é poderoso para me fazer viver até 300.
4: God is powerful enough to make me live this long.
5: Mas Deus não quer me fazer viver 300 anos e nem você.
4: God does not want this for any of us.
5: E posso garantir, eu dou a garantia a vocês que nenhum de vocês vai viver 200 anos.
4: And I guarantee that none of you will live to be 200.
5: Mas eu posso garantir a vocês que o nosso Deus garante.
4: But I may guarantee what God guarantees us.
5: O Senhor Jesus fala, na verdade vos digo,
4: Jesus said to us, in truth,
5: que aquele que crê em mim tem a vida eterna. É muito mais do que 300 anos. É muito mais do que 450 anos. É muito mais do que 969 anos, a idade do homem que mais viveu nesse planeta. Se a medicina não pode garantir a você 120, se os médicos não podem garantir a vida para você, o nosso Deus, através do nosso Senhor Jesus Cristo, garante a vocês a vida eterna.
4: God, through Jesus Christ, guarantees us eternal life.
5: E digo a vocês,
4: and I tell you all,
5: sem reumatismo,
4: without rheumatism,
5: sem queimação no estômago,
4: without stomach pains,
5: sem bico de papagaio,
4: without column breaks,
5: sem enxaqueca,
4: without headaches,
5: sem dor nos ossos,
4: without bone pain,
5: sem aquela ursa no estômago.
4: Without any diseases in your stomach.
5: Num corpo novo.
4: In a new body.
5: Num corpo muito melhor do que corpo que as pessoas ficam fazendo plástica para esticar aqui e esticar ali.
4: A transformed body without the need of any surgery.
5: Tem gente que faz tanta plástica que para abrir a boca tem que levantar o pé.
4: Many people who are into plastic surgery.
5: Tem gente que está tão velho que quer parecer novo, perguntando para o médico, doutor, devo fazer uma plástica? O médico fala, faz uma autópsia, meu filho. Não é nesse
4: body.
5: Corpo que Deus quer que você viva eternamente, não. Deus não quer que você viva eternamente nesse corpo, seu que a cabeça está careca. Não. Deus quer que você viva eternamente num corpo glorificado.
4: God wants us to live eternally in a glorified
5: num
4: body.
5: Corpo onde você não pega nenhuma bactéria.
4: A body that is not susceptible to bacteria.
5: Num corpo que não fica nem gripado e nem resfriado.
4: A body that will never get sick.
5: Num corpo que você, eu acredito assim, que você pode voar, visitar estrelas, constelações.
4: A body where you'll be able to fly and visit space.
5: Num voo onde você não tem nenhum tipo de parasitose.
4: And there will be no parasites.
5: Um tipo de corpo como o corpo dos anjos.
4: A type of body where
5: a Bíblia Sagrada fala que não abrir e fechar fechar de olhos, a igreja será arrebatada.
4: The Bible tells us that in a blink of a second, the church will be raptured.
5: Mas a Bíblia Sagrada fala que aqueles que morrerem em Cristo, esses serão ressuscitados num corpo glorificado.
4: But those who died in Christ will be glorified in a new body.
5: E nós, os que estivermos vivos, teremos os nossos corpos transformados para podermos voar para a estratosfera.
4: And those who are alive will have their bodies transformed.
5: Para alcançarmos as altitudes e nos encontrarmos com o Senhor.
4: To meet the Lord in heaven.
5: Onde nenhum homem pode pisar, onde nenhum foguete pode ir.
4: No man has been, no,
5: não interessa se o ar é rarefeito, nós vamos respirar qualquer tipo de ar.
4: Doesn't matter the physical properties, we would
5: nosso breathe. Corpo não terá impossibilidades.
4: There will be no impossible for
5: e nós vamos viver eternamente.
4: We will live eternally.
5: Você que está me ouvindo agora e está nesse hospital com o seu corpo canceroso,
4: those who hear me right now with their cancerous body,
5: sofrendo tanto tipo de dor,
4: suffering all types of pain from your disease.
5: Você é de Deus.
4: Are you of God?
5: Eu não vou dizer a você, Deus vai te curar.
4: I'm not going to say that God is going to cure you.
5: Mas se Deus quiser, Deus te cura.
4: But if he wants to, he will cure you.
5: Mas eu vou dizer a você uma coisa.
4: But let me tell you something.
5: Pode ficar tranquilo.
4: You can be at ease.
5: Porque você é de Deus, então você é propriedade de Deus em primeiro lugar. Deus te dá essa garantia.
4: And if you belong to God, God guarantees you that.
5: E a segunda garantia que Deus te dá.
4: And the second guarantee from God.
5: Você vai viver de novo e vai viver eternamente.
4: That you will live eternally.
5: Para nunca mais você ter câncer.
4: Never again for you to have.
5: Para nunca mais você ter leucemia.
4: Never again for you to have.
5: Para nunca mais você ter nenhum tipo de dor.
4: Or any type of pain.
5: Essa vida, meus irmãos, é boa.
4: This life is good.
5: Nós queremos viver porque a vida é um dom de Deus.
4: You want to live because life is a gift.
5: Nós queremos viver porque a morte é nossa inimiga.
4: You want to live because death is our enemy.
5: Nós queremos viver porque o nosso Deus é o Pai da vida.
4: You want to live because God is the
5: Father. E Deus não fez o homem para morrer.
4: And God did not make men to die.
5: Deus fez o homem para viver eternamente.
4: God made men to live eternally.
5: Mas o pecado levou o homem à morte.
4: Sin led men
5: a Bíblia
4: to
5: é clara
4: death.
5: Em dizer isso.
4: And the Bible is clear.
5: Então nós queremos viver.
4: So we want to live.
5: A vida é boa.
4: Life is good.
5: Mas essa vida, meus irmãos, não pode ser comparada com a vida eterna.
4: But this life cannot be compared to eternal life.
5: Essa vida não pode ser comparada com a vida na presença de Deus e dos anjos.
4: This life cannot be compared in the presence of God.
5: Essa vida não pode ser comparada com a vida que teremos no corpo glorificado.
4: This life cannot be compared to the life.
5: E Deus dá a você a garantia de vida eterna. Eu te digo, se você crê em mim, você tem a vida eterna, diz o Senhor Jesus.
4: God guarantees that if you believe in Jesus, you will have.
5: É uma garantia que Deus te dá.
4: This is something guaranteed by God.
5: Nada vai garantir você viver 100 anos.
4: Nothing will guarantee that you will live to be
5: 100. Nada vai garantir você viver nem 20.
4: Nothing will guarantee that you will live not even
5: 10. Nem 15.
4: Not even 15.
5: Nem 10 anos.
4: Not even 10 years.
5: Mas Deus garante a você a vida eterna.
4: God guarantees you.
5: Se você acreditar e entregar a sua vida para o nosso Senhor e Salvador Jesus Cristo.
4: If you believe and deliver your life.
5: Essa vida é passageira, meus irmãos.
4: This life is only passing.
5: Essa vida Deus nos permite viver para tomarmos as decisões eternas.
4: God allows us to live this life to make eternal decisions.
5: Faça caso dessa palavra porque ela é para você.
4: Receive this word because it is.
5: Se você não é salvo ainda, essa palavra é para você.
4: If you're not yet saved, this word is for you.
5: Se você já é salvo, essa palavra é para você. Também. Deus está falando contigo, presta atenção. Deus está me usando para falar com você. Deixa Deus falar contigo. Você está pensando que você é o quê? Algum semideus? O seu corpo pode estar na sepultura amanhã, você não sabe. Você é propriedade de Deus? Você está inscrito no livro da vida? Você tem a garantia de propriedade como propriedade de Deus?
4: Guarantee that you are a property of God.
5: Você tem a garantia de que você vai viver eternamente?
4: You have the guarantee that you will live eternally.
5: Toma a atitude correta na sua vida.
4: Make the decision today.
5: A vida passa rápido, meus irmãos.
4: Life will go by fast.
5: Não faz muito tempo nós cantávamos com a mocidade as vigílias inteiras.
4: It hasn't been that long since we were with the youth groups.
5: Já vai fazer, meus irmãos, 30 anos que eu saí do país para abrir igrejas no exterior em 1900. Fez 31 anos.
4: It has been 31 years since I started to.
5: Parece que foi ontem.
4: And it seems like it was yesterday.
5: Que eu estive no México, estive em Paraguai, estive no. Parece que foi ontem.
4: That I was all around the world preaching the.
5: Hoje nós não temos a mesma força para fazer o que fazíamos antigamente.
4: Today we don't have the same strength to do what we used to do.
5: E é porque o tempo passa rápido, a gente não percebe.
4: Because time goes by fast and we don't know what it says.
3: Não pense você que você será eternamente jovem.
4: Don't think that you will ever always be young.
3: Você já está maduro o suficiente para tomar as decisões corretas na sua vida.
4: You are old enough to make the correct decisions in your
3: life. Essa vida passa rápido, em breve nós seremos história.
4: This life goes by fast and soon we will be history.
3: Em breve os nossos filhos, os nossos netos, bisnetos vão ter boas lembranças da gente.
4: And soon we will have good memories of us.
3: Mas nós não estaremos mais aqui.
4: But we will no longer be here.
3: Nós estaremos aguardando o chamado do Senhor.
4: We're going to be waiting God to call us.
3: Nós estaremos aguardando como quando o nosso Senhor com voz de trombeta.
4: We're going to wait for our Lord to call us with the voice.
3: Der a ordem desde os céus.
4: To give the order from heaven.
3: Olha, mas sumiando ali as férias, aleluias.
4: Aleluia.
3: E a igreja for arrebatada e nós formos transformados e nos encontramos nas nuvens celestiais. É isso que interessa. Nada mais interessa.
4: And this is what matters and nothing else matters.
3: Aleluia.
4: Aleluia.
3: Prepara-te, igreja.
4: Prepare yourself.
3: E viva debaixo da graça e das garantias do Todo-Poderoso.
4: Live within the grace.
3: É isso que interessa.
4: Of the Almighty.
3: Às vezes nós vemos tantas futriquinhas, briguinhas daqui, briguinhas dali, é ministério contra ministério, é pai contra filho, é pastor contra pastor, é irmão contra irmão, quanta bobagem, meu Deus do céu!
4: So many futilities nowadays, so many things that don't matter.
3: É hora de olhar para cima.
4: This time to look up.
3: E viver debaixo das garantias. E amar-se e andalamasteias, aleluias.
4: Aleluia.
3: As garantias que o nosso Deus nos dá. Esse mundo não tem nada para nos garantir. Pessoas não têm nada para nos garantir. Mas o nosso Deus é o mesmo ontem, hoje e eternamente. Hebreus 13, 8. Ele tem garantias para nós. Terceira garantia que quero falar, meus irmãos. Está indo no Evangelho de São João, capítulo 5. Versículo 4 e versículo 5. Porque todo aquele que é nascido de Deus vence o mundo.
4: All those who are born of God will defeat this world.
3: E essa é a vitória que vence o mundo.
4: And this is the victory that defeats the world.
3: A vossa fé.
4: Your faith.
3: O mundo nos rodeia com muita fúria.
4: The world surrounds us with much anger.
3: O mundo nos maltrata.
4: The world mistreats us.
3: Nós somos como se fôssemos a escória do planeta.
4: We are considered the scorn of society.
3: As pessoas olham para nós como cidadãos de segunda classe.
4: People look at us as citizens of the second class.
3: O mundo nos oprime.
4: And the world oppresses us.
3: O príncipe desse mundo nos oprime.
4: The prince of this world is against us.
3: Mas a Bíblia Sagrada fala que aquele que é nascido de Deus.
4: The Bible tells that those who are born of God.
3: Qual é a primeira garantia que eu falei para vocês?
4: What is the first guarantee that we spoke about?
3: Aquele que é nascido de Deus tem a garantia de ser filho de Deus.
4: He who was born of God has the right to be.
3: Então aquele que é nascido de Deus,
4: so those who are born of God,
3: propriedade de Deus,
4: and are property of God,
3: esse vence o mundo.
4: These defeat the world.
3: Tem tanta gente que está em derrota, derrota, derrota, a vida é um verdadeiro desastre, é derrota daqui e dali.
4: So many people are in constant defeat.
3: A Bíblia está dizendo que todo aquele que é nascido de Deus vence o mundo.
4: The Bible tells us those who are born of God will defeat.
3: Eu não preciso explicar muito sobre isso.
4: And I don't need to explain this further.
3: Se a sua vida é uma derrota.
4: If your life is a complete defeat.
3: Se o seu lar é uma derrota.
4: If your home is destroyed.
3: Se a sua vida é uma derrota.
4: If your life is a complete defeat.
3: Você precisa ser nascido de novo.
4: You need to be born again.
3: Você precisa ser nascido de Deus.
4: You need to be born of God.
3: Porque Deus não mente na sua palavra.
4: Because God will never lie in his word.
3: Quanto crente fraco, quantas pessoas fracas, derrotadas pelas ofertas desse mundo.
4: How many people are weak and defeated by this world?
3: A Bíblia está dizendo que você não é nascido de Deus ainda.
4: The Bible is telling you that you are not born of God yet.
3: A Bíblia está dizendo que você ainda não tem a vitória, ou seja, que você ainda.
4: You still haven't received your victory.
3: Não tem aquilo que traduz a nossa vitória contra o mundo.
4: You still don't have that which guarantees
3: a vitória que vence o mundo é a nossa fé.
4: The victory that defeats this world is our faith.
3: E só pode ser nascido de Deus quem tem fé em Deus. Está faltando a você fé para que você seja renascido e nascido de Deus. Você seja propriedade de Deus para que você possa vencer o mundo.
4: And all you need is faith in God to be born of God and to defeat this world.
3: Ah, tem gente que fala, irmão Lourival, as ofertas do mundo são tão grandes que eu não sei como resistir. Converta-te.
4: And people say so many offerings of this world that I can't.
3: Ah, o irmão lá era tão crente na sua igrejinha, mas adulterou com a secretária. Nunca foi crente.
4: brothers who fell in sin have never been in.
5: Ah, aquele jovem tão fervoroso pregava, orava por profecia.
4: And he who used to preach and pray for prophecies.
5: Foi vencido pelo mundo, nunca foi nascido de Deus. Profecia era tudo da carne.

0: because he was never of God.
1: Eu não estou alisando nem ninguém, nem nada. Eu estou lendo a palavra de Deus.
0: All I'm doing is reading the word of God.
1: Aquele que é nascido de Deus vence o mundo.
0: He who is born of God defeats this world.
1: E essa é a vitória que vence o mundo, a vossa fé.
0: And this is the victory that defeats the world.
1: Essa é a terceira garantia de Deus para você, a garantia de vitória.
0: And this is the third guarantee of God, the guarantee of victory.
1: Pode se levantar o príncipe desse mundo contra você.
0: The prince of this world can stand up.
1: Se você é nascido de Deus, você vai vencer o príncipe desse mundo.
0: You are born of God, you will defeat the prince.
1: Pode vir a pior luta contra você.
0: The worst struggles can come against you.
1: Você pode padecer as piores perseguições. Se você é nascido de Deus, você vencerá o mundo, vencerá a perseguição, vencerá o diabo, vencerá a calúnia, vencerá tudo quanto se levantar contra você. Nenhuma arma forjada contra ti prosperará. Se o mundo acha que você é um cidadão de segunda classe, o mundo está enganado. Porque você é mais do que um cidadão de primeira classe. Porque você é filho de Deus.
0: You are son of God.
1: Porque você tem a vida eterna.
0: You have eternal life.
1: E porque você tem a garantia da vitória, porque é nascido de Deus.
0: You have the guarantee of victory for being
1: quando
0: born
1: o mundo desiste,
0: when the world gives
1: quando
0: up,
1: os poderosos perdem batalhas,
0: when the powerful lose their
1: você
0: power,
1: permanece de pé, porque o teu Deus não te deixa cair.
0: You will remain standing,
1: porque
0: God
1: o teu Deus te sustenta com a destra da sua justiça.
0: Because God will support you,
1: porque o seu Deus estará contigo onde quer que você pisar os teus pés.
0: Because God will be with you wherever you go with your feet.
1: É muito bom ter a garantia da vitória.
0: It's too good to have the guarantee.
1: Crente derrotado.
0: Believers,
1: você não vai para o céu.
0: You're not going to heaven.
1: Não vai.
0: Not this way.
1: Tá cheio de gente buscando evangelho de comodidades.
0: So many people who seek the gospel that fits their needs.
1: Gente acomodada espiritualmente.
0: People who don't move their muscles spiritually.
1: Gente que vive a sua vida pautada por opiniões de homens.
0: People who live their lives based on
1: men's opinions. Que nem parecem mais pastores, parecem-se com gurus.
0: They don't even seem pastors anymore. Seem like
1: gurus. E são capazes de mentir contra a verdade para agariar pessoas.
0: They will even tell lies to bring people
1: só por causa da arrecadação financeira, dízimos e ofertas.
0: Because of their offerings and
1: vão para o inferno. Podem enganar o planeta inteiro, mas não podem enganar ao Espírito Santo de Deus. Podem enganar todo o país, todo o planeta, mas jamais enganarão ao Todo-Poderoso. Você crente foi chamado para ser crente. Você foi chamado para a renúncia. Você foi chamado para tomar a sua cruz de cada dia. Jesus nunca prometeu que essa viagem seria um piquenique, mas ele prometeu sim um porto seguro. Eu digo a você, seja de Deus, resista a batalha, permaneça de pé, tenha garantia de que você é de Deus, tenha garantia de vida eterna, e Deus está dando a você a garantia de todas as vitórias que você precisa na sua vida. Mas viva o Evangelho, respeite o Evangelho, se alimente do Evangelho, coma essa palavra, valorize essa palavra. Não viva de opiniões de terceiros e quartos, não.
0: Don't base your life on other people's opinions.
1: Viva das certezas e das garantias.
0: Live with the certainty.
1: Eu não quero saber de gente opinando na minha vida.
0: I don't want other people having their
1: opinions. Eu não quero saber de gente falando dos achismos na minha vida.
0: I don't want other people thinking.
1: Eu não quero saber do que você acha daquilo ou disso.
0: I don't want other people thinking for me.
1: Eu quero garantias.
0: I want guarantees.
1: Eu quero certezas.
0: I want certainty.
1: Você quer, perdão, você quer ser feliz?
0: You want to be happy.
1: Quer viver tranquilo?
0: You want to live tranquility.
1: Olha o crente que sabe que tem vida eterna.
0: Look at those Christians who know they
1: ele não tem medo de nada.
0: They're not afraid of anything.
1: Ele não tem medo de absolutamente nada.
0: They are not afraid of
1: ele não tem medo de estar enfermo.
0: They're not afraid
1: ele
0: of
1: ele não tem medo de viver dificuldades.
0: Not afraid of living
1: ele não tem medo de desemprego.
0: Not afraid of
1: ele não tem medo de feitiçaria.
0: Not afraid of witchcraft.
1: Ele não tem medo de capeta ou demônio nenhum.
0: Not afraid of any
1: ele não tem medo
0: demon.
1: De ninguém.
0: He's not afraid of
1: ele não tem medo da verdade. Aliás, ele ama a verdade.
0: He loves the truth.
1: Esse é o verdadeiro homem de Deus que sabe das garantias que Deus lhe dá. Agora veja as pessoas que não têm a firmeza de Deus. Veja as pessoas que não se alimentam de Deus. Veja as pessoas que só vêm à igreja pelo benefício de Deus, mas não pela palavra de Deus nem pela salvação da sua alma. Ah, tá doente. Ai, meu Deus, o que será de mim agora? Ai, eu vou morrer.

0: they get sick.
1: Falar para ele, ó, faz um consórcio para comprar um caixão. Você tá ruim. Entra numa prestação já que você vai comprar. Já morre adiantado. Medroso. Porque não tem certezas na vida. Porque não tem garantias na vida. Por mais dinheiro que tenha, não tem as garantias de Deus. Não tem as garantias de Deus. E Deus quer que você tenha as garantias, porque aí você vai viver tranquilo. Aquela preocupação desenfreada vai desaparecer. Aquela ansiedade desenfreada vai desaparecer. Porque você sabe que você está na mão de Deus. Porque você sabe que Deus é quem cuida de você. Porque você sabe que o seu nome está no livro da vida. Porque você sabe que quando o diabo vir tentar te atacar, Deus te defenderá. Com Deus tudo é possível. Você precisa das garantias de Deus. Então olha, receba o Senhor Jesus como seu Salvador. Olha, creia em mim, tenha vida eterna, creia no Senhor Jesus. E olha, você é nascido de Deus, então você tem a vitória. E essa é a vitória que vence o mundo. A vossa fé, você tem fé? Viva tranquilo. Quem tem garantias aí, levanta a mão. Quem tem garantias aí, olha aí. Quem tem garantia, vive tranquilo. Quem não tem garantia, só vive de apavoramentos em apavoramentos. Chega dessa vida de ser aí espantado todos os dias.
0: Enough of this life living afraid.
1: Essa vida que é um medo maior a cada momento da sua vida.
0: This life where there's only fear every
1: isso não é vida.
0: This is not a life.
1: Isso prejudica o seu físico.
0: This prejudicates your body.
1: Isso prejudica o seu espiritual.
0: This hurts your spiritual life.
1: Isso prejudica o seu estado de ânimo.
0: This hurts your anguish.
1: Isso prejudica a sua vida em si.
0: This hurts your whole life.
1: Então Deus dá a você as garantias. Quer as garantias?
0: So God gives you today the
1: então receba Jesus como seu Salvador.
0: So receive
1: viva para Deus como eu fiz.
0: As your Savior.
1: Como esses irmãos aqui fizeram.
0: Live
1: como esses pastores
0: Lord.
1: Aqui fizeram. Vem aqui à frente você que ainda não aceitou Jesus para passar até as garantias e servir a Deus a partir de hoje. A sua vida muda. Você pode ser milionário, bilionário, trilionário. Se você não tem Jesus, você é miserável. Vem aqui à frente aceitar Jesus como seu Salvador. Vem. Vem aqui à frente, Jesus está chamando você. Venha, você que ainda não se entregou ao Senhor, sai do seu lugar e venha aqui à frente. Você é desviado dos caminhos do Senhor. Venha, venha, venha, venha. Jesus está chamando você. Você precisa das garantias. O mundo não garante a você nada. Vem cá, vem, vem. Vem aceitar Jesus como seu Salvador. Se ouvirdes hoje Deus falar contigo, não endureça o seu coração. Tanto você que está aqui como você que está em casa. Receba a garantia da vida eterna.
0: Receba a garantia da vida eterna.
1: Receba a garantia.
0: Receive the guarantees
1: de propriedade,
0: of property,
1: de vitória,
0: and of victory.
1: Você que um dia se afastou dos caminhos do Senhor,
0: those one day got away from God,
1: quer retornar para o Senhor agora, sai do seu lugar e vem aqui à frente também.
0: To return to God today, come forward.
1: Deus falou contigo, não falou?
0: Did not God speak to you today?
1: Então sai do seu lugar e vem aqui à frente. Jesus está te chamando.
0: Leave your place and come forward. Jesus is calling you.
1: Eu não vou, meus irmãos, hoje insistir não, porque eu sei que Deus falou e falou gostoso. Eu sei que Deus já falou contigo. Quer, quer, não quer, paciência. Cada um toma a decisão a respeito da própria vida. Venha se juntar a esses que já estão aqui na frente. Venha. Vem reconciliar-se com Deus. Vem aceitar Jesus. Vem. Você que está em casa. Amanhã pode ser tarde demais. Amanhã você pode não ter vida. Dos sepulcros não se pode nem louvar, quanto mais aceitar.
0: From the grave you can't accept Jesus anymore.
1: Quero convidar também você que está aqui.
0: And invite those who are here as well.
1: E você não está tendo onde congregar e quer congregar na igreja Deus e Amor.
0: You don't have where to go to church and you want to come to this church.
1: Se você quiser congregar conosco porque você está mais perto aqui ou sempre foi a sua vontade, se quiser. E aqui à frente nós vamos receber você também. Para você congregar conosco. Vamos orar por essas pessoas, meus irmãos. Fiquem todos de pé. Senhor meu Deus, Senhor meu Pai. Nós apresentamos ao Senhor essas vidas. A palavra do Senhor foi pregada, meu Deus. Tenho certeza que o Senhor me usou. para falar a esses corações, para falar a essas vidas. Senhor meu Deus, Senhor meu Pai, essas pessoas se entregam ao Senhor. Essas vidas se apresentam ao Senhor para amá-lo, para servir. Essas vidas querem a garantia que só o Senhor pode dar. Essas vidas não querem mais viver com medo. Essas vidas não querem mais viver aquela expectação de juízo. Essas vidas querem viver a tranquilidade de saber que o Senhor é Deus, o Senhor é Pai, o Senhor não muda, o Senhor estará sempre protegendo. Perdoai, ó Deus, os pecados desses que arrependidos se humilham diante da sua presença agora. Senhor meu Deus, lavai na sua palavra e purificai no seu sangue, e escreva o nome deles no livro da vida e sela no teu sangue. Senhor Jesus, se essas vidas ao Senhor se entregam e esses corações ao Senhor se abrem, eu peço ao Senhor, venha fazer morada nessas vidas, Senhor meu Deus. Venha fazer morada nesses corações, Senhor meu Pai. Eu estou confiado no Senhor. Eu estou confiado na sua misericórdia. Eu confio que o Senhor vai guardar essas vidas até o dia em que o Senhor chamá-las à eternidade, com todas as garantias que o Senhor dá aos redimidos, àqueles que aceitam Jesus como Salvador. Receba essas pessoas, meu Deus. Guarda essas vidas, meu Pai, em nome de Jesus. Pertencem a Ti a partir de hoje. São propriedade do Senhor a partir de hoje, em nome de Jesus Cristo. Amém, Senhor. Amém. E as palmas louvam ao nosso Deus. As palmas louvam ao nosso Deus. Irmãos, dirijam esses irmãos novos convertidos, para que sejam orientados, para que recebam as orientações para o batismo. E que maravilha, que bom, são almas que o Senhor nos concede nesse dia. Você que está em casa, você reconciliou-se, você aceitou Jesus, você veio congregar conosco, procure a nossa secretaria para que você possa o mais pronto possível regularizar também a sua situação. E que Deus abençoe grandemente vocês. Muito obrigado pela presença de vocês. Senhor meu Deus, muito obrigado pela presença do Senhor. Leva em paz esse povo abençoado, curado. Digam todos comigo assim: a paz do Senhor Jesus. Mais uma vez: a paz do Senhor Jesus. Mais uma vez: a paz do Senhor Jesus. Vão com Deus, meus irmãos. Que a graça do nosso Deus, o amor do nosso Senhor Jesus Cristo, a comunhão do Espírito Santo seja com todos vocês de hoje para todos sempre. Todos vocês estejam bem. Que nunca vos falte o pão, que nunca vos falte a alegria, que nunca vos falte nada da parte de Deus. Que Deus seja o vosso Deus e que Deus esteja convosco em todo o vosso caminho. Deus abençoe vocês. Vão com Deus, meus irmãos. Vão com Deus. Vocês estão abençoados em nome de Jesus.
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5: Cantem de júbilo e se alegrem os que têm prazer na minha retidão. E digam sempre, glorificado seja o Senhor que se compraz na prosperidade do seu servo. Salmos 37, 27.
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8: Assim como uma mãe consola seu filho, também eu os consolarei. Em Jerusalém, vocês serão consolados. Isaías 66, 13.
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9: Em menos aí de 8 minutos, iniciamos aí a oração. Essa intercessão, esse clamor. Eu já quero pedir para você agora, que está nos acompanhando aqui através dessa live, que você deixe aí os seus nomes, o seu nome nos comentários, que você deixe o seu pedido de oração aí. Nós estamos aí com o chat aqui ao vivo, muitos pedidos que eu já estou vendo aqui, batendo o olho, já estou vendo muitos pedidos aqui, então mande o seu pedido de oração, escreva também aí o seu testemunho, você que tem sido abençoado através desses momentos de intercessões aqui, desses momentos de intercessão, de oração, nessa live na Igreja Pentecostal Deus Amor, muitos testemunhos, então coloque o seu também, e nós não podemos deixar, Andréia, de pedir o compartilhamento.
10: É, falar dos 3 C's, né? Curta, comente e compartilhe.
9: Exatamente.
10: Então você não pode deixar de compartilhar principalmente, né? Compartilhe, aproveita que você está na live, clica aí na setinha e compartilha com seus grupos, grupos do WhatsApp, grupos da família, grupos de amigos, grupos da igreja. Então compartilhe, seja uma voz de Deus nesse momento, seja um instrumento do Senhor e compartilhe essa live de oração. Muitas vezes nós compartilhamos tantas coisas, não é, Marco?
9: Exatamente.
10: Tantas mensagens que nós recebemos e por que não compartilharmos, né, esta live de oração, que vai uma bênção e vai abençoar também as outras pessoas, seus amigos, seus próximos.
9: Então vamos lá, todos compartilhando essa live, 23h54, menos de 6 minutos aí, iniciamos aqui essa oração. Nós vamos ler também aqui alguns pedidos de oração, tá bom? Vamos ler. E, Andréia, hoje, quinta-feira, ainda é quinta-feira.
10: Ainda.
9: Né? Ainda era quinta-feira, feriado.
10: Aqui
9: na nossa sede mundial nós tivemos a quinta-feira da Beneficência aqui, então culto. Sim. À tarde nós tivemos aqui o culto das instituições Reviver, um mover de Deus tremendo. Os que estiveram aqui, participaram, foram abençoados. Amanhã, sexta-feira, então nós teremos aí a sexta-feira da libertação também. E convidamos você para participar dos nossos cultos, na nossa Igreja Pentecostal Deus e Amor, a sexta-feira da libertação, nós temos os cultos nos três horários, teremos no sábado também, Andréia. Olha só, o sábado nós teremos aqui na nossa sede mundial, estou falando da sede mundial, mas em todas as nossas igrejas pentecostal, Deus e Amor, o mover de Deus está acontecendo. No sábado nós teremos aí o culto com as mulheres, o culto da intercessão pela manhã também, teremos o culto jovem aqui na sede, à noite também, então todos os jovens convidados para participar, e domingo nós temos aquele domingo dos milagres também, inclusive eu estarei pregando a palavra de Deus, você estará junto comigo, orando, né? Culto à tarde, a partir das 15 horas no domingo.
10: Essa campanha é poderosa.
9: Essa campanha é unção para a nova geração.
10: Unção para a nova geração, glória a Deus.
9: Todos convidados para participar, eu pregando a palavra de Deus, o André estará fazendo a oração por todos, nossos obreiros ali preparados também para orar por todos vocês. Tá, o endereço está aqui, você que está vendo a live na nossa tela, tem o endereço aqui da nossa sede mundial. Todos convidados a participar, é uma honra para nós recebermos você aqui na nossa igreja pentecostal, Deus e Amor, recebemos.
10: E nesse culto de domingo a gente tem uma oração especial pela nova geração.
9: Com certeza.
10: Então vai ter um momento ali especial de oração pelas crianças, jovens,
9: adolescentes.
10: Então, mesmo que talvez o seu jovem, né, da sua família, sua criança não venha, mas você... Nós...
9: Vem interceder por
10: ele.
9: Vem
10: apresentá-los.
9: Vem interceder pelo seu filho, pelo seu neto, pelo seu sobrinho. Avenida do Estado, 4568 Liberdade, São Paulo. A entrada principal da garagem, você que vem com o seu automóvel. Avenida Prefeito Passos, número 10. É muito fácil, chegando aqui, deixa o seu carro no estacionamento com segurança e participe desse culto. Tenho certeza que Deus vai falar com você. Vamos juntos orar pela nova geração, tá
10: Marco,
9: certo?
10: Marco, aqui pelos comentários aqui, gostaria só de ler alguns. Márcia Costa, ela pede aqui para Deus socorrer o pai dela e mudar a situação. Ela não sabe mais o que fazer e está pedindo a misericórdia para o pai dela.
9: Olha só.
10: Nós vamos orar, irmã Márcia.
9: Vamos orar.
10: Estaremos intercedendo.
9: Sim.
10: Nós temos também aqui a Daniele pedindo oração por várias pessoas. Jamilson, Léo, Matheus, Eliel, Jaime. Vamos orar, vamos apresentar esta família. Aqui a irmã Fátima também, ela fala... Apresente meu netinho Carlos, para ele andar novamente, porque ele está com problema na parte de motora, né?
9: Uhum.
10: Então, nós vamos apresentar também. Olha, vários pedidos de oração aqui já subindo, não dá nem tempo de...
9: Jesus salva a alma do Jairo, pessoas com infecção urinária, olha só, meu Deus.
10: Ana Lúcia aqui do Rio de Janeiro, ela pede oração por Maria, jovem, para uma jovem... Pela libertação da Maria, nós vamos orar sim. A Valdirene, ela pede oração aqui também pela Luciana. Nós vamos orar muitos pedidos de oração. Nós vamos interceder por cada pedido de oração. Então, envie seu pedido também. Deixe o seu joinha. Aperte aqui o coraçãozinho para que também o algoritmo ele entenda que essa é uma live importante. E como é? Como é importante orar?
9: Muito isso? Importante, momento de oração, de clamor. Eu tenho certeza que o mover de Deus vai alcançar. Aonde chega a live? A presença de Deus, o nome do Senhor é invocado. As pessoas invocam tantas coisas dentro do lar, né, André?
10: É mesmo.
9: Dizem tantos nomes às vezes nem conhecem.
10: Eu ia falar, nomes, às vezes até sem saber.
9: Palavras feias, nomes sujos. Chamam os filhos de tantas coisas que não sabem, às vezes... envolvimento com demônios, a pessoa não sabe aquela palavra ali.
10: Na ignorância, né?
9: Na ignorância, invocando. Então, nesse momento de oração, nós vamos invocar o nome do Senhor.
10: Glória a Deus.
9: É muito importante você invocar o nome do Senhor aí na sua casa, tá bom? Invocar o nome do Senhor aí na sua casa, apresentar os seus filhos. A vovó orando aí pelo neto. Você que tem sobrinho, ore pelo seu sobrinho. Adolescente, criança, jovem, ore. A nova geração precisa, nós precisamos apresentar. Em vez de amaldiçoá-los, usar a nossa boca para amaldiçoar, maldizer, vamos
10: julgá-los.
9: Usar para abençoar.
10: Sim.
9: Vamos usar para abençoar, é verdade. Então, essa é a campanha do domingo, então, unção para a nova geração. Então, vamos interceder pelo seu lar, pelo seu casamento também. Quantos casais pedindo, né, oração também. É a esposa pedindo, o marido pedindo, até filho pedindo, Senhor, abençoa o casamento, o matrimônio dos meus pais.
10: Sim, verdade, Marco. Todos os casamentos, né, sendo afetados e o inimigo, ele não descansa, né?
9: Exatamente.
10: O inimigo está sempre aprontando planos contra, principalmente, a família, o casamento, porque é a base, né, a base da igreja é a família. Então, nós vamos interceder. E que você venha junto conosco nessa intercessão, com esse ministério da intercessão que Deus tem levantado e tem feito a diferença. Porque a nossa igreja é uma igreja de oração e nós amamos orar. Nós não oramos, Marco, porque alguém falou para nós orarmos ou porque nós temos que cumprir uma escala, mas nós oramos porque nós gostamos, nós sentimos necessidade de falar com o nosso Deus.
9: Meia-noite em ponto, deixo um versículo aqui para todos vocês e nós já vamos iniciar aqui a oração. Palavra muito conhecida, mas sempre colocamos a palavra à frente de tudo, ela é muito importante. Livro de Jeremias, capítulo 33, e o verso 3, você conhece muito bem, diz assim: clama a mim e responder-te-ei, e anunciar-te-ei coisas grandes e firmes que não sabes. Aleluia! Palavra de Deus para nós nesse momento. Então eu quero que você se ajeite, se prepare, do jeito que você achar melhor, mas ore conosco nesse momento.
10: Senhor meu Deus e meu Pai, Deus tremendo, poderoso, Criador dos céus e da terra. Oh, Senhor, Tu és maravilhoso, bendito. Eu Te louvo, Senhor, Te engrandeço e me coloco, Pai, na Tua presença, juntamente com os meus irmãos que estão aqui, Senhor, clamando comigo, seja, Senhor, pela rádio, seja pela internet, pelas redes sociais. Nós estamos juntos, Pai, na Sua presença, clamando ao Senhor, ó Pai, que é soberano, que é onipotente, onisciente, onipresente, Pai. Oh, Deus, como Tu és grandioso, Pai. Nós queremos, meu Deus, pedir a Ti a Tua misericórdia. Perdoa, Senhor, as minhas falhas, minhas inúmeras falhas, ó Pai. Sou tão pobre e pecadora, Senhor. Mas eu quero pedir, ó Deus, a Sua misericórdia, o Teu perdão neste momento. Deus, Tu és meu Pai, o dono da vida. Eu quero Te louvar e Te agradecer, Senhor, por este momento de oração, pelo fôlego de vida, Pai. Por mais um dia que se inicia, um dia que se findou e um dia que se inicia, Pai, neste momento, esta sexta-feira. E nós estamos aqui, Senhor, felizes, gratos a Ti, Pai, porque a Tua graça nos alcançou. Gratos, meu Deus, porque o Teu amor, Senhor, Ele nos envolve, o Teu amor nos constrange, Senhor. Ah, Deus tremendo e poderoso, que lindo, meu Deus, é poder sentir, ó Pai, a Tua presença através deste ministério de intercessão que o Senhor levantou, Pai, na nossa igreja. Obrigada, Senhor. Obrigada, meu Deus, por estarmos juntos em oração, Pai. Quantas pessoas se juntam para o mal, se juntam para maquinar o mal, se juntam para pior, como diz a Sua palavra. Mas nós nos unimos aqui, Senhor, para buscar a Ti, Pai. A Tua palavra diz: clama a mim e responder-te-ei. Então, Senhor, nós estamos clamando porque nós cremos que o Senhor vai responder. Eu creio, Pai, que enquanto nós estamos aqui, Senhor, clamando, muitos de joelhos, outros em pé, outros orando, até mesmo no seu trabalho, em espírito, Pai. O Senhor, ó Deus, é aquele que responde, que o Senhor venha, Pai, responder com vitória, responder com a Sua presença, Senhor. Oh, Deus querido e poderoso, eu quero começar, ó Deus, apresentando a Ti, Senhor, as famílias. Como nós estávamos conversando aqui antes de começar esta oração. Ah, como o inimigo tem lutado, Pai, com os casais, para destruir as famílias. Não só com os casais, mas com os filhos também. Colocando, Senhor, um cônjuge contra o outro. Colocando um filho contra o outro. Filho contra mãe, filhos contra pais. Filhos agredindo, Senhor, pais. Não respeitando, Senhor. Meu Deus, que o Senhor visite agora este lar. Visita, Senhor, agora este casamento. Pai, que está, Senhor, por um fio. Que está, Senhor, muitas vezes vivendo de aparência. Só o Senhor sabe, meu Deus, o que esta esposa, este esposo, meu Deus, passa dentro, Senhor, deste lar. Mas que o Senhor venha restituir, que o Seu amor, meu Deus, venha permanecer. Que o Senhor venha colocar amor e compreensão nesses corações, papai. Ah, Deus querido e poderoso, que o Senhor venha, meu Pai, dar força, Senhor, sabedoria, que o perdão, Senhor, seja liberado. Oh, Lamandora mandara subclamas. Que o perdão, Senhor, venha ser, meu Deus, liberado neste lar, Senhor. Deus querido e poderoso, tira, Senhor, todo orgulho, toda soberba, Pai. Ah, Deus tremendo, derrama da união sobre esta família, este lar. Derrama, Senhor, ah, Pai querido, da Tua presença, da paz, meu Deus. Quantas pessoas não querem nem voltar para casa, quantos esposos não querem voltar para casa porque a esposa é tão rixosa, Pai. E eles não têm vontade, Senhor, de voltar para o Seu lar, porque não tem paz, é só contenda, só briga. Mas que através da Tua oração esta situação possa mudar. Eu creio, Pai. Oh, Deus tremendo e poderoso, muda este coração. Muda, Senhor, ó Pai, esta situação deste casamento. Meu Pai, se tiver algum cônjuge que já tenha até mesmo saído de casa, que o Senhor, através do Teu Espírito Santo, possa ir agora visitar, ó Pai, essas vidas, meu Deus, e restituir, Senhor. Ah, Deus, esta união, Pai, visita os filhos, meu Deus, dá sabedoria para os pais, educar os seus filhos com amor, com graça, Senhor, no caminho, Senhor, que eles devem andar, para quando eles crescerem, Senhor, não se apartar da verdade, do seu caminho, Pai. Oh, Senhor maravilhoso, Deus tremendo, eu quero, Senhor, apresentar a Ti, meu Deus, aqueles que estão, Senhor, desempregados, aqueles, Senhor, mãe, pai, Senhor, que estão desempregados, precisando, Senhor, de ter algo para sustentar a sua família, preocupado, Senhor, com as contas que vão vencer, meu Deus, com os boletos que vão pagar, tantas preocupações financeiras e não tem, Senhor, de onde tirar esse sustento. Deus querido e poderoso, Tu és, Pai, aquele que abre porta onde não tem porta. O Senhor, Pai, faz milagres. Eu creio, Senhor. E o Senhor, meu Deus, venha prover. Venha, Senhor, abrir, Senhor, uma porta abençoada para esta família, para este lar. Abre, Senhor, a porta, Pai. Uma porta, Senhor, de um bom ganho, de um emprego digno, Senhor. Ah, Deus tremendo e poderoso, eu sei, Pai, que a economia pode estar difícil, Senhor, podem se falar de alto índice de desemprego, Pai, mas para o Senhor, meu Deus, isso não é nada. O Senhor não depende das circunstâncias que nós estamos vivendo, porque quando o Senhor quer, Senhor, quando o Senhor decide abençoar, meu Pai, a porta ela se abre, a bênção ela chega. Senhor querido e poderoso, em nome de Jesus, papai, que o Senhor venha abrir, meu Deus, uma porta, meu Deus, abençoadora, que possa alcançar esta família, Senhor, e não só essa família, mas todos que estão ao redor dela, aleluias. Oh, meu Pai amado e poderoso, prospera, Senhor, visita os trabalhadores, meu Deus, que estão, Senhor, trabalhando, meu Deus, com propósitos, e que o salário não dá, Senhor, nem para os 15 dias os primeiros 15 dias do mês. E já acaba, Senhor, e a dispensa está vazia. Que o Senhor venha repreender o devorador. Que o Senhor venha abençoar, meu Deus, aqueles que dizimam na Tua casa, aqueles que são, meu Pai, fiéis a Ti. Que o Senhor venha, Pai, tocar nesses corações, Pai. E que o Senhor, ó Pai, multiplique, Senhor. Oh, Deus querido, que o Senhor venha prosperar, que venha haver, Senhor, a prosperidade sobre este lar, sobre esta família, Pai. Pai, porque nós, a prosperidade, Senhor, quando nós falamos, não é, Senhor, de ter muito, de ter sobrando e transbordando, não. Mas é de não faltar, Senhor. Porque contigo, Pai, eu creio, Senhor, que não faltará, papai. E o azeite, Senhor, não se acabará. Oh, Deus maravilhoso, Deus tremendo, assim como o Senhor cuidou daquela viúva, cuida também, papai, das viúvas que estão nos ouvindo, que está orando comigo, Pai, os órfãos. Cuida, Senhor, Deus querido e poderoso, dos enfermos, os estrangeiros que estão orando conosco. Visita, Senhor, agora aquele Senhor que é de outra nação, Senhor, está morando em um lugar diferente, Deus, da onde ele nasceu. Que o Senhor possa, meu Deus, abençoá-lo, ajuda, Senhor, usa pessoas, Pai, para direcioná-los. Senhor da glória, Deus tremendo, eu quero orar também, Senhor, pelos presidiários, por aqueles que estão encarcerados, Pai, estão atrás das grades, Pai, vai encontro agora, visitando essas vidas, Senhor. Oh, meu Deus, nosso sistema, Senhor, judiciário, ele é tão, Senhor, lento. Mas o Senhor é poderoso para dar a vitória e o Senhor, ó Pai, vai, Senhor, visitando agora através dessas ondas sonoras este coração. Oh, meu Deus, que o Senhor visite essas vidas, o presídio masculino, o presídio feminino. Visita, Senhor, agora. Eu peço a Ti, Senhor, as igrejas, meu Pai, dentro, Senhor, das penitenciárias. Que o Senhor fortaleça, Pai, seus filhos, meu Deus, aí dentro, Senhor, com esta situação difícil, muitas vezes, Senhor, abandonados, ó Pai, pela família, esquecidos, meu Pai, mas não por Ti. Oh, Deus tremendo e poderoso, o Senhor ama, o Senhor é quem fez, o Senhor formou. Deus maravilhoso, eu peço a Ti, Senhor, por todos que trabalham também, Senhor, no sistema penitenciário. Oh, meu Deus, que o Senhor venha dar, Senhor, saúde psicológica, que o Senhor venha dar saúde física, que a Tua graça venha alcançar, ó Pai, a vida, meu Deus, desses funcionários e também dos familiares, meu Pai, daqueles que estão, Senhor, presos. Porque, meu Deus, quando nós temos alguém que está preso na nossa família, nós estamos presos juntos, ó Pai. Nosso pensamento, a nossa vida, Senhor, gira em torno, Senhor, desta situação. Que o Senhor possa visitar, Senhor, esta mãe, este pai que tem um filho encarcerado. Oh, Deus querido e poderoso, que o Senhor venha, Senhor, estender as suas mãos, confortando, dando graça e fazendo justiça, Pai. A sua justiça é diferente da justiça terrena. A tua justiça, Papai, oh, meu Deus, Tu és o nosso advogado fiel e verdadeiro. O Senhor conhece, Pai, o Senhor conhece a verdade e o propósito de cada coração. Ah, Deus tremendo e poderoso, eu quero, Senhor, orar também por aquelas pessoas, Pai, que estão, Senhor, morando nas ruas, em situação de vulnerabilidade. Essas pessoas, ó Pai, que muitas vezes não têm, Senhor, para onde ir, ou estão nas ruas, meu Pai, porque até a família colocou, meu Deus, para fora de casa, por situações de vícios ou outra situação qualquer, que o Senhor visite agora, Pai. Nós estamos num tempo de frio. Olha aqui em São Paulo, por exemplo, Pai, tanto frio, Senhor. Oh, Deus, visita esta vida, Senhor. Visita, meu Pai. Deus querido e poderoso, que o Senhor, meu Pai, possa fazer uma grande obra. Que o Senhor, ó Pai, estenda suas mãos, fazendo, meu Deus, oh, Deus querido e poderoso, uma obra maravilhosa. Nessas vidas, meu Deus, que estão aí, Senhor, largadas, ó Pai, nas calçadas. Estão aí, Senhor, meu Deus, muitas vezes comendo lixo, Senhor, revirando lixo, Pai, para se alimentar. Tem misericórdia, Pai. Oh, meu Deus amado, a situação, Senhor, ela é muito triste. E nosso coração, Pai, se compadece quando nós vemos, Pai, uma vida, meu Deus, um ser humano, meu Deus, sendo tratado assim, meu Deus, desta maneira. A nossa vontade, meu Deus, é, Senhor, de poder fazer algo, Senhor, tão grandioso e atender a todos e socorrer a todos, meu Pai. Mas não temos condições, mas, Senhor, eu oro, Senhor, eu apresento a Ti, Senhor. Visita, Senhor amado, as mulheres, visita, Senhor, os homens, usa mesmo as obras assistenciais da Sua igreja, Pai. Visita, Senhor, agora. Usa, Senhor, nossos braços assistenciais, as instituições Reviver. Usa a Fundação Reviver, a Associação Reviver Help. Meu Deus, porque o amor do Senhor socorre vidas. Aleluias. Oh, grandioso, Deus maravilhoso, Deus tremendo. Eu quero apresentar a Ti, Senhor, as crianças, Pai. Estávamos falando aqui, Senhor, da unção para a nova geração. Eu apresento a Ti as crianças, Senhor, os pequeninos que são do Senhor, Pai. Ah, meu Pai, que o Senhor venha salvar, que o Senhor venha fazer uma grande obra. Ah, Deus querido, abençoa, Senhor, o ministério do pequeno Galileu, as professoras que têm se empenhado, Pai, desde a igreja maior até a menor, muitas vezes não tem recurso, Pai, mas ali se esforçando, meu Deus, usa o que ela tem para pregar o Teu evangelho para esses pequeninos, que a Tua palavra seja semeada, que a Sua palavra seja lançada nessa terra fértil, Pai, que é o coraçãozinho das crianças, meu Deus. Oh, Deus querido e poderoso, que o Senhor, meu Pai, visite agora, Papai, essas criancinhas, Pai, visite as criancinhas que estão, Senhor, enfermas, que estão acamadas, que estão internadas, as crianças na UTI, as crianças que vivem, Senhor, através de aparelho, visita as crianças agora. Visita, Senhor, estas crianças, meu Deus, Senhor, que estão entre a vida e a morte. Ah, Senhor da glória, faz o milagre, leva vida, Senhor. Pai, visita agora, eu te peço, as crianças que estão em tratamento oncológico. Como foi, Senhor, a visita lá no hospital, Senhor, em Barretos, Hospital do Amor. Quantas crianças ali, Senhor, em tratamento, em sofrimento, mas elas sorriem, elas brincam, Senhor, elas pulam, meu Deus, porque para elas essa é a vida normal, Pai. E quem sofre mais são os pais. Então eu te apresento os pais também, Senhor, dessas crianças que fazem tratamentos, Pai, fortes. Oh, Deus querido e poderoso, que o Senhor possa ser o alicerce, a base, porque o Senhor tem um propósito, Pai, que o Senhor está no controle de tudo. Visita o coração desta mãe, o coração deste pai, e dá condições para essas famílias, Senhor, cuidar, ó Pai, dos seus filhos. Meu Deus, tremendo e poderoso, eu quero orar a Ti também por todos que estão enfermos, Pai. Visita agora, Senhor, todos que estão, Senhor, ó Pai, nos hospitais, aqueles que estão nos ouvindo, Senhor, quantos pacientes colocam um radinho, Senhor, estão nos ouvindo através do rádio, estão nos ouvindo através, Senhor, do celular. Obrigado por essa tecnologia que pode, Senhor, entrar nestes lugares, Pai. Oh, meu Deus, visita agora, Senhor, esses que estão internados. Muitas vezes, Senhor, não tem ninguém para visitá-los, a sua família não vai. Mas o Senhor, ó Pai, pode visitar ele neste momento, visita ela também. Senhor, quantos que estão em alas de isolamento, estão em tratamentos, meu Deus, tão severos, que ficam, meu Pai, isolados e só tem contato com os médicos, as enfermeiras. Que o Teu Espírito Santo possa abraçar, possa fazer a companhia, Senhor, nesta madrugada. Oh, Lamandora Mandarasubis. Meu Deus maravilhoso, visita os hospitais, Senhor, os hospitais psiquiátricos, visita agora, Pai. Eu peço, visita as maternidades, visita agora, Senhor. Ah, Deus tremendo e poderoso, todos, ó Pai, visita os médicos, enfermeiros, os técnicos de enfermagem, visita, meu Deus, e venha, Senhor, abençoar o Teu povo, dando saúde, Pai. O Senhor é o Deus que nos sara, aleluia, dá saúde, Pai. Dá, Senhor, ó Pai, saúde, Pai, com vigor. Repreende toda enfermidade. Pai, se tiver alguém me ouvindo neste momento, que esteja, Senhor, sentindo dor, meu Pai, já tomou tantas medicações, tantos remédios pesados e fortes, já tomou, Senhor, morfina até mesmo, e a dor, ela não passa. Que o Senhor vai, Senhor, agora, Pai, ao encontro desta vida. repreendendo-se toda a dor, da cabeça até a planta dos pés. Eu creio, Pai. Aleluia. Tira, Senhor, todo mal-estar. Anestesia, Pai, este corpo, Senhor. Aleluias. Meu Deus querido, e faz um milagre em nome de Jesus. Eu te apresento, Senhor, as mamães que estão gestantes. Senhor, como é lindo, Pai, poder gerar uma vida, Senhor, no seu ventre. E isso é só o Senhor que pode fazer mesmo, Pai. Ah, Deus querido e poderoso, que o Senhor visite agora, Senhor, as que estão gestantes, que estão aguardando, Senhor, a chegada de um bebê, Senhor. Deus querido, que o Senhor visite a saúde dela, visita, Senhor, e prepara, Senhor, a melhor hora para ela poder ganhar, Senhor, esta criança. Tira as preocupações, os medos, tira, Senhor, todo trauma. Meu Deus, quantos pensamentos negativos que o inimigo coloca na mente, Senhor, das gestantes, que o Senhor venha ajudá-las, ó Pai. Passar por este processo, passar, Senhor, ó Deus, por esta fase, Senhor, com mais leveza, com mais graça, que o Senhor, meu Deus, venha dar confiança para elas. No Senhor, ó Pai, que elas possam confiar em Ti, Pai, porque o Senhor tem cuidado delas. Meu Deus, eu quero Te apresentar, falando em gestantes, Senhor, as meninas, Senhor, do nosso projeto Amparo a Mãe Reviver, as meninas que estão, Senhor, lá na Ilha de Marajó, Senhor, gestante, Senhor, são, às vezes, adolescentes, meninas de 14, 15 anos, gestantes, ó Pai, visita, Senhor, estas meninas. Eu falo meninas porque são mesmo, Pai, tão novas e gestantes ali, meu Pai, muitas vezes abandonada, Senhor, sem o apoio da sua família. Que o Senhor venha, Pai, preparar tudo para elas. Que o Senhor use, meu Deus, seus servos, suas servas, que estão neste projeto, Senhor, para ampará-las, para ajudá-las de alguma forma. Ah, Senhor, meu Deus, como o Senhor, ó Pai, ama, Senhor, essas vidas, que o Senhor possa, meu Pai, fazer, Senhor, uma obra linda, Senhor, nessas vidas também. Alcança, Senhor, todos ali, Senhor, da Ilha de Marajó. Alcança, Senhor, meu Deus. Oh, meu Pai, todas as crianças, meu Pai, do Brasil e do mundo. As crianças, Senhor, na África. Oh, Deus, alcança, Senhor, as criancinhas, ó Pai, que passam necessidades, as crianças que choram por um leite, Pai, não tem. Ah, Senhor, que choram por um alimento. Tantas crianças, ó Pai, nas comunidades quilombolas também, desnutridas, ó Pai. Ali, Senhor, sobrevivendo, literalmente. Oh, Deus, que o Seu amor possa alcançar essas vidas tão pequenas, Pai. Em nome de Jesus, Papai. Oh, Deus, muda, Senhor, essa situação, essa história. O Senhor é o único que tem o poder de mudar, ó Pai, a situação da água para o vinho. E eu creio, Pai, por isso que eu clamo a Ti. Deus maravilhoso, eu quero, Senhor, interceder também, Senhor, falando em nova geração, pelos jovens, Pai. Visita os adolescentes. Visita os jovens, meu Deus, quantos viciados, ó Pai, nas redes sociais, quantos, ó Pai, já estão dependentes, ó Pai, dependentes, não quimicamente, mas dependentes, ó Pai, da internet. Senhor, visita agora, Senhor, esta geração, que o Senhor, ó Pai, possa visitar os seus corações, os seus propósitos, meu Deus, os seus caminhos. Liberta, Pai, tira, Senhor, do mundo da criminalidade. Quantos jovens, meu Deus, quantos adolescentes, Deus, tão novos, envolvidos, ó Pai, no mundo, Senhor, do tráfico de drogas. É, Senhor, é uma realidade do nosso país e de muitos países também. Mas que o Senhor, ó Pai, venha guardar essas vidas e fazer uma obra. Traz para os seus caminhos, meu Pai. Quantas pessoas, meu Deus, no mundo da prostituição. Quantas jovens, meu Deus, se prostituindo, meu Deus. Tem misericórdia. Senhor, que o Senhor venha fazer uma grande obra, Senhor, nesta juventude, Pai. Eu creio, Senhor. Usa aqueles que te servem. Visita, Senhor, o Expansão. Visita o Ministério Regenere. Senhor, enche esses jovens da sua presença, da sua graça, para que eles possam levar a sua palavra, meu Pai. Na rua, na condução, Senhor, no metrô, no ônibus, ó Pai, na feira, que eles possam levar a Sua palavra e a Sua presença, meu Deus, na padaria, no mercado, Senhor, por onde eles passarem, aleluia, falar o Seu amor, meu Deus, engrandecer o Senhor e anunciar a Tua palavra na faculdade, na escola, Senhor da glória. Oh, meu Deus, eu creio, Senhor, usa mesmo, Senhor, usa, Pai, o jovem, Senhor, porque, meu Deus, com eles, ó Pai, está a força, usa como flecha nas mãos do valente, aleluia, oh, Deus querido, para ir de encontro, meu Pai, para ir, Senhor, ó Pai, ao encontro desses corações, Senhor. Ah, Deus, Tu és tão maravilhoso, Tu és grandioso. Visita, Senhor, as universidades, visita, Senhor, agora. Eu peço a Ti, meu Deus, que o Senhor venha fazer uma grande obra. Quantos jovens afastados, ó Pai, da Sua presença. Quantos jovens, meu Deus, muitas vezes estavam na Sua casa louvando e adorando ao Senhor. Estavam participando da Santa Ceia e hoje já não estão mais. E quantas mamães, quantos pais, meu Deus, chorando, Senhor, pelos seus filhos, papai, que outrora iam para a casa do Senhor juntamente com eles e agora eles vão sozinhos. Ah, meu Deus, que o Senhor possa, meu Deus, trazer de volta, Senhor, o filho pródigo. Traz de volta, Senhor, oh Deus querido e poderoso. Que esse jovem possa falar, ó Deus, como aquele jovem falou. Me levantarei e irei ter com meu Pai. Aleluia, Deus. Esta madrugada, Pai, é madrugada de vitória. É madrugada, Senhor, ó Pai, de mudança. E eu creio, Senhor, onde eles estiverem agora. Aonde eles estiverem, Pai, seja na rua, seja em alguma festa, aonde eles estiverem, que, Senhor, o Senhor, o Teu Espírito Santo possa alcançá-los. Aleluia! E, Senhor, possa fazer uma grande obra. Deus tremendo e poderoso, Tu és meu Pai fiel. Eu quero apresentar aqui, Senhor, os pedidos de oração. Eu quero orar, Senhor, por aqueles que nós já lemos, ó Pai, aqueles pedidos que nós já lemos, e esses também que estão sendo colocados aqui, Senhor. São tantos pedidos de orações, Senhor, pessoas internadas, pessoas que vão passar por cirurgias, pessoas necessitando de um milagre. E nós sabemos, Pai, que o Senhor é poderoso para fazer este milagre. Nós oramos crendo, Pai, que já estamos recebendo, que já estamos, ó Pai, vivenciando este milagre. Isso é fé, meu Pai. Isso é fé em Ti, Senhor. Aleluia. O médico pode dar a palavra, o diagnóstico, mas a última palavra, ela vem do Senhor. A última palavra vem do Senhor. O advogado pode, Senhor, também julgar a causa e pode dar como desfavorável. Mas o Senhor, ó Pai, o advogado fiel, que julga, Senhor, ó Pai, poderosamente, pode reverter a situação. Eu clamo, Senhor, a Ti, ó Pai. Eu Te apresento, Senhor, em nome de Jesus, meu Pai. Eu Te apresento, ó Pai, os aposentados, os obreiros da Sua casa. Eu Te apresento, ó Pai, as obreiras. Eu Te apresento os dirigentes, meu Pai, das Suas igrejas, as esposas dos dirigentes, o Ministério Mulheres de Fé. Que o Senhor abençoe as mulheres de fé. Abençoe a nossa irmã Débora Miranda, Pai, que está na nossa liderança, Senhor, no Ministério Mulheres de Fé. Que o Senhor use cada irmã. Visita as minhas irmãs, ó Pai, que fazem parte, ó Pai, deste ministério, que o Senhor venha unir mais e mais. Deus querido, mulheres, ó Pai, que estão dispostas, meu Deus, a buscar ao Senhor, a clamar a Ti, mulheres que fazem a diferença, Senhor. Venha derramar da Sua unção, da Sua graça sobre cada irmã, meu Deus, cada esposa, meu Deus, de pastor, da sabedoria, Pai, da graça, que elas possam continuar apoiando o ministério do Seu esposo, Pai. Oh, meu Deus amado e poderoso, que o Senhor, ó Pai, venha e segure nas mãos das suas filhas, ó Pai, que muitas vezes se sentem solitárias, mas que o Senhor, ó Pai, possa, Senhor, abraçá-las, ó Pai, confortá-las, em nome do Senhor, meu Deus, que o Senhor continue abençoando, meu Deus, e falando conosco, meu Pai, recebe, Senhor, a nossa oração, aleluias.
9: Sim, meu Deus, meu Deus, meu Deus, meu Pai, recebe a nossa oração, meu Pai. Continua falando conosco, nos direcionando. Continua, Senhor, nos exortando, nos advertindo, Senhor, meu Deus, meu Pai. Sim, continua, Senhor, meu Deus. Nós precisamos da direção do Senhor, da Sua misericórdia. Meu Deus, meu Pai. Nós pedimos perdão dos nossos pecados, porque falhamos demais, Senhor, meu Deus. Pedimos perdão, Senhor, meu Deus, dos nossos pensamentos, atitudes erradas, Senhor, meu Deus. Pedimos perdão. Se falhamos na ação, na omissão, palavras, ou, Senhor, olhares, tem misericórdia de nós, grande Deus. Nós reconhecemos as nossas fraquezas, a nossa pequenez, que a nossa justiça para o Senhor é como um trapo de imundícia. Nós, Senhor, meu Deus, meu Pai, muitas vezes queremos fazer com a nossa falha justiça, Senhor, meu Deus, mas pedimos misericórdia ao Senhor. Pedimos perdão, Senhor, meu Deus, Senhor, e agradecemos o Senhor por tudo. Agradecemos o Senhor pelo fôlego de vida. Agradecemos o Senhor pela vida dos nossos familiares. Agradecemos o Senhor pelos livramentos que o Senhor tem nos dado, porque são muitos. Alguns nós ficamos sabendo, o Senhor nos permite saber, Senhor. E a maioria nós nem sabemos, mas o Senhor está nos livrando, Senhor. Oh, meu Deus, continua livrando o Seu povo. Continua livrando a menina dos Seus olhos. Continua livrando os Seus pequeninos, meu Deus. Nós agradecemos o Senhor, nosso Deus, o nosso refúgio e fortaleza, o nosso socorro bem presente na hora da angústia. Nós Te agradecemos, meu Deus. Nós não merecemos nada. E o Senhor tem nos dado tanta coisa, tem nos dado tudo. Meu Deus, quanto amor, misericórdia, cuidado, zelo, meu Deus. Agradecemos porque o Senhor nos amou primeiro, porque a Sua graça nos alcançou, aleluia. Oh, Senhor, meu Deus, meu Pai. Agradecemos pelo privilégio de estar na Sua presença nesse momento, junto com os nossos irmãos, clamando, Senhor, aleluia, agradecendo o Senhor, em oração, aleluia. Agradecemos, Senhor, meu Deus, grandioso Pai, pelos nossos familiares. Eu agradeço pela vida de cada um que ora comigo nesse momento. E eu peço, meu Deus, que a Sua bênção alcance. Responde a oração de cada um que ora conosco, Senhor, meu Deus, através dessa live. Em nome de Jesus, através do programa de rádio, Senhor, os que estão orando conosco, meu Deus, alcança, abençoa, Senhor, responde a oração, o propósito de cada um, Senhor, que vem em oração aos Seus pés, derrama lágrimas, como aquela mulher que, Senhor, meu Deus, que quebrou aquele vaso de alabastro, sim, Senhor, meu Deus, com aquele azeite, aquele nardo puro, Senhor, meu Deus, aquela mulher que derramava as lágrimas, aquela mulher que enxugava-se

derramando lágrimas, coração quebrantado e contrito. E o Senhor sabia o que ela passava, os outros não a julgavam. Senhor, quantos que estão assim nesse momento, Senhor, nos entregando o melhor na sua presença, nos seus pés nesse momento, derramando lágrimas, meu Deus, como aquela mulher. Oh, Senhor, meu Deus, responde esse ato, esse clamor. Em nome de Jesus, abre o céu, meu Deus, nessa madrugada, Senhor, meu Deus, sobre essas vidas. Abre o céu, Senhor, meu Deus, sobre a vida dos seus pequeninos que oram. Senhor, meu Deus, com toda a fé, com todo o amor, com a fé do tamanho de um grão de mostarda, oram ao Senhor nessa madrugada, o Senhor que é o único que pode fazer. Meu Deus, responde. Essa família, responde esse jovem, responde esse ancião, responde essa mulher de fé, responde, Senhor meu Deus, esse homem preocupado com a família. Oh meu Deus, grandioso, eterno e soberano, nós te louvamos porque o Senhor não se esquece do aflito e do necessitado. Quantos aflitos, meu Deus, nesse momento, quantos que o coração está apertado agora, Senhor meu Deus, passando por uma situação tão difícil. Os olhos embargam, Senhor, meu Deus, a voz não sai da maneira correta, falha. Mas estão falando com o Senhor, levando para aquele que pode. Estão levantando os olhos para os montes, porque sabem que o socorro vem do Senhor. Meu Deus, responde o aflito. Alcança esse coração, repreendendo e arrancando agora toda aflição em nome de Jesus. Meu Deus, alcanço necessitado pedindo nesse momento uma provisão, uma providência do Senhor. Sim, meu Deus, olha aquele que está pedindo para que o Senhor não deixe faltar o pão de cada dia. Olha aquele que está preocupado, Senhor, fazendo as contas, entendendo que o dinheiro que possui, Senhor, meu Deus, não vai conseguir, não, ele não conseguirá, Senhor, sustentar, Senhor, meu Deus, fazer a despesa para o mês todo ali. Ele está pedindo a sua ajuda para uma providência, Senhor, vem, multiplica. Vem multiplicando, Senhor, meu Deus, vem, Senhor, grande Deus, não deixando que nada falte, Senhor, na despensa, na fazenda, que o Senhor dê condições, que o Senhor abra portas, que o Senhor envie a prosperidade, Senhor, sobre esse celeiro. Em nome de Jesus, sobre essa dispensa, meu Pai, vem. Em nome de Jesus Cristo, vem, Senhor, abençoando aquele que é o dizimista fiel, o ofertante da sua casa, Senhor, meu Deus. Vem abençoando, multiplicando, repreendendo o devorador, em nome de Jesus. Repreendendo toda a miséria, em nome de Jesus. Meu Deus, vem, meu Pai, nós pedimos ao Senhor nessa madrugada, alcança. Alcança, Senhor, meu Deus, levando a providência do Senhor em nome de Jesus Cristo. Abrindo portas, meu Deus, para aquele que está se deparando com as portas fechadas, meu Deus. Aquele, Senhor, meu Deus, meu Pai, que foi dispensado da empresa. Ele está tentando, buscando, Senhor, ele prepara os melhores currículos, ele leva, ele participa de entrevistas e até agora nada, Senhor meu Deus, sem respostas, portas fechadas. Nós pedimos ao Senhor, nós intercedemos nesse momento, o Ministério de Intercessão Global, Senhor meu Deus, intercede nesse momento para que o Senhor venha abrir as portas, meu Deus, abre as portas, grandioso Deus, para esse homem, para essa mulher, para esse jovem, para esse ancião, Senhor meu Deus, meu Pai. Que o Senhor abra as portas para um trabalho, Senhor, digno. Em nome de Jesus, que o Senhor abra as portas, Senhor, meu Deus, meu Pai, para essa capacitação profissional. Que o Senhor abra as portas para o estudo, Senhor, meu Deus. Em nome de Jesus Cristo, que o Senhor abra as portas para uma promoção. Em nome de Jesus Cristo, meu Deus, pedimos. Abre as portas que os seus servos estão clamando, estão pedindo nesse momento, conforme a sua vontade. Em nome de Jesus, escancar essas portas, meu Deus, para que o seu povo passe. Aleluia! Sim, grandioso Deus, poderoso Pai, aleluia. Vem, Senhor. Vem, Senhor. Olha o sonho desse jovem de fazer essa universidade, de fazer esse curso técnico, de fazer esse curso de idioma, Senhor. Venha honrar, Senhor, meu Deus. Venha dar condições.

0: em nome de Jesus Cristo. Olha essa mãe procurando, Senhor, meu Deus, uma creche, meu Deus. Que o Senhor prepare a vaga, que o Senhor prepare, Senhor, a melhor creche, prepare essa vaga para essa mãe deixar o seu filho, meu Deus. Oh, Senhor, como ela está planejando. Em nome de Jesus Cristo, nós clamamos, nós pedimos a sua misericórdia, Senhor, meu Deus. Clamamos, Senhor, meu Deus. Temos certeza no mover do Senhor, sim, no mover das suas mãos poderosas nessa madrugada. Faz conforme a sua vontade. Nos deixe no centro dela, no centro da sua vontade, aonde nós queremos estar e permanecer. Nos ajude, Senhor. O seu povo, nós clamamos a ti. Responde, Senhor, meu Deus, como o Senhor disse para Jeremias. Responder-te-ei e anunciar-te-ei coisas grandes e firmes que não sabes. Responde, Senhor. Anuncia, meu Deus, coisas novas, firmes, fortes, que não sabemos. Anuncia, fala conosco, Senhor, nós pedimos. Direciona o seu povo, a sua igreja. Nos ajude, Senhor, a ser íntimos do Senhor. Nos ajude, Senhor, meu Deus, a entrar, meu Pai, sim, meu Senhor querido, Santo dos Santos, na presença do Senhor e permanecer. Nos ajude, Senhor, meu Deus, a ter intimidade. Nos ajude, Senhor, meu Deus, a todos os dias meditar na sua palavra, de dia e de noite. Nos ajude todos os dias a entrar na sua presença em oração. Descortina, Senhor, meu Deus, venha descortinar a revelação, a profundidade da sua presença. Aleluia! Nós pedimos, grande Deus, enche o seu povo. Vem, Senhor, nesse momento, enchendo do seu Espírito, meu Deus. Enche a nossa vida, entrega dons espirituais, santifica o nosso viver, o nosso coração, nos dê um coração novo, meu Deus, santifica, Senhor, meu Deus, os nossos pensamentos, meu Deus, tantas setas, tanta contaminação, tanto bombardeio satânico e demoníaco, nós pedimos nesse momento, arranca setas, Senhor, meu Deus, e santifica, pelo poder da sua palavra, do seu Espírito Santo, o nosso pensamento. Ô, grandioso Deus, veste o seu povo. Vem nessa madrugada vestir com a sua armadura, Senhor, meu Deus. Nós te pedimos, em nome de Jesus, o revestimento espiritual, meu Deus. Nós clamamos, nós pedimos nesse momento, vem, Senhor, meu Deus, revestir o seu povo. Vem, Senhor, meu Deus, meu Pai, nós te pedimos, nos dê força, em nome de Jesus, unção, graça, misericórdia. Vem, meu Deus, nós pedimos, entrega os dons espirituais, quantos buscando, quantos, Senhor, meu Deus, em propósito para serem usados pelo Senhor, quantos, Senhor, em propósito para que o Senhor liberte de algo. Vem, Senhor, meu Deus, e faz esse mover nessa madrugada. Transforma, Senhor, meu Deus. Transforma, põe sede, Senhor, meu Deus, da sua palavra, fome da sua presença nessa madrugada. Te louvamos, meu Senhor querido, te louvamos, meu Deus. Te adoramos, meu Pai, aleluias. Sim, grandioso Deus, intercedemos por essa nação. Intercedemos por esse povo, meu Deus, por esse país, pelos nossos governantes. Oh, Senhor, meu Deus, salva, transforma. Meu Deus, alcança em todas as esferas, Senhor, meu Deus, alcança, meu Pai, as nossas autoridades, os trabalhadores dessa nação. Alcança, Senhor, meu Deus, em nome de Jesus, aqueles que legislam, aqueles que julgam. Senhor, aqueles que administram os recursos desse país, em nome de Jesus Cristo, os trabalhadores, alcança nesse momento, Senhor meu Deus, os militares, os médicos, os advogados, os da área da saúde, Senhor meu Deus. Senhor meu Deus, aqueles que estão trabalhando agora também alcança, os que estão em plantões, meu Deus, em nome de Jesus Cristo, sim, os motoristas, os que estão nas estradas, meu Deus, os caminhoneiros, motoristas de aplicativo, sim, grande Deus, todos os trabalhadores alcança nesse momento, o feirante, o gari, alcança, Senhor meu Deus, todos, meu Pai, em nome de Jesus Cristo. Os seus servos, meu Deus, que estão trabalhando nesse momento, estão ouvindo, estão orando conosco, Senhor, meu Deus, aquele que está ali como um porteiro, Senhor, meu Deus, de um prédio, de edifício, orando conosco agora que o Senhor alcance. Os que trabalham em locais perigosos, Senhor, os que manuseiam, Senhor, meu Deus, equipamentos ali perigosos, materiais perigosos, que o Senhor alcance agora, meu Pai, em nome de Jesus Cristo, nós intercedemos, meu Pai. Ô, Senhor, meu Deus, Senhor, meu Pai, aqueles que estão, Senhor, nos leitos, nos hospitais, nas macas, nas enfermarias, alcança, Senhor, neste momento, meu Pai. Em nome de Jesus Cristo, que o Senhor dê saúde, que o Senhor cure, que o Senhor levante do leito aquele que está gemendo de dor, Senhor, meu Pai. Tomando remédios, Senhor, meu Deus, e mesmo com esses remédios, Senhor, meu Deus, as dores não passam. Alcança agora, meu Deus, em nome de Jesus Cristo. Os que estão nos hospitais, Senhor, meu Deus, o câncer, o hospital infantil. Em nome de Jesus, hospital do coração, alcança, Senhor, meu Deus. Nós pedimos em nome de Jesus, pelas mamães, pelas gestantes que estão nesse momento orando comigo, Senhor, e colocam a mão no ventre, intercedendo, Senhor, meu Deus, por aquele bebê que vai vir ao mundo, Senhor, meu Deus, em breve. Em nome de Jesus Cristo, nós oramos juntos, intercedemos por cada uma, Senhor, meu Deus, nesse momento alcança, Senhor, meu Deus, em nome de Jesus, dando saúde para esse bebê, Senhor, meu Deus. Ô, grande Deus, que esse momento do parto, do nascimento, Senhor, meu Deus, seja para a honra e glória do nome do Senhor Jesus Cristo, dê tudo certo. Sim, grande Deus, usa a mão dos médicos. Senhor, meu Deus, olha aqueles que estão se preparando para fazer cirurgias de emergência nesse momento. Que o Senhor alcance, que o Senhor guie, em nome de Jesus Cristo. Meu Deus, intercedemos, meu Pai. Oramos, meu Deus, por aqueles que receberam, Senhor, informações, diagnósticos terríveis, de doenças incuráveis e assustadoras, meu Deus, e estão nesse momento aos prantos, desesperados, falando contigo, meu Deus, alcança essa vida aflita, Senhor, desesperada, tirando todo o desespero, Senhor, meu Deus, vem com o seu bálsamo, conforta esse coração, meu Deus, conforme a sua vontade, que o Senhor arranque essa enfermidade, Senhor, meu Deus, em nome de Jesus Cristo, porque para o Senhor nada é impossível, diz a sua palavra, aleluia, nós cremos, aleluia. E vivemos esse impossível do Senhor, meu Deus, meu Pai. Vem, grandioso e maravilhoso Deus, fazendo o impossível nessa madrugada. Move, Senhor, meu Deus, que o Seu Espírito venha se mover, que o Seu Espírito renove vidas. Quantos que não estavam conseguindo mais orar, dá força nesse momento, Senhor. Desperta o Seu povo, desperta do sono da indolência. Desperta os intercessores da última hora. Desperta, Senhor, meu Deus, em nome de Jesus, a sua igreja em oração. Desperta, meu Deus, em nome de Jesus, para intercedermos, Senhor, meu Deus, não só pelo Brasil, Senhor, mas por todas as nações. Tantos orando conosco, Senhor, meu Deus, de outros países, outras nações. Alcança também, Senhor, meu Deus, fazendo um grande mover. Abre as portas para a pregação do Evangelho, Senhor, nós intercedemos. Abre as portas, Senhor, meu Deus. Nós pedimos pelas portas materiais, pedimos pelas portas espirituais, que o Senhor capacite espiritualmente, que o Senhor prepare espiritualmente o seu povo, os seus servos. E pedimos pelas portas do Evangelho, abre, Senhor, meu Deus, em nome de Jesus Cristo, nações que ainda têm as portas fechadas, que o Senhor abra. Ô, Senhor, meu Deus, cidades, Senhor, meu Deus, que ainda tem as portas fechadas, que o Senhor abra, que o Senhor dê estratégia, Que o Senhor dê sabedoria, que o Senhor prepare pessoas, que o Senhor fortaleça os missionários, que o Senhor alcance os missionários, as famílias missionárias e use, Senhor meu Deus, oh, aleluia, sim, meu Senhor. Alcança, Senhor meu Deus, grandioso Pai, esse que está orando agora conosco, meu Deus, pedindo estratégia, sabedoria, ajuda do Senhor. Vem, Senhor meu Deus, com o bálsamo do Senhor nesse coração. Vem, Senhor, despertando, vem trazendo luz, vem dando direção, vem fortalecendo, meu Pai, em nome de Jesus Cristo, nós te pedimos. Meu Deus, meu Pai, oramos pela sua igreja na terra. A sua igreja, Senhor, meu Deus, sem placa. Oramos, meu Deus, pela sua igreja na terra. Oramos, Senhor, intercedemos agora por essa igreja. A igreja pentecostal, Deus é amor. Que o Senhor continue dando a direção. Fala conosco. Mais e mais. Continua, Senhor, usando os nossos pastores. Alcança cada um agora. Os pastores, presbíteros, diáconos. Alcança, Senhor, meu Deus, os cooperadores. Alcança, meu Pai, os colaboradores. Sim, meu Deus, professores de escola bíblica. Professores de crianças. Os pregadores do Evangelho. Alcança, Senhor, meu Deus, evangelistas. Oh, Senhor, meu Deus, meu Pai, a nossa juventude, o expansão, o regenere. O Galileu, Senhor, meu Deus, a Wake Teens. Senhor, meu Deus, oramos a nossa, pela nossa escola teológica, Deus é amor. Pelos mestres, Senhor, meu Deus, os professores que ali estão. E por todos que passam ali para aprender, Senhor, meu Deus. Oramos, Senhor, meu Deus, meu Pai, pedimos o grande mover do Senhor. Oramos pelos membros, pelos que visitam, frequentam. Oramos por todos, meu Pai, pelos músicos, todos os trabalhadores envolvidos nessa obra. Pedimos, Senhor, por todos os departamentos, pelas instituições reviver, Senhor, a obra social. Nos ajude a expandir, a alcançar. São tantos projetos, meu Deus, meu Pai, nos ajuda a alcançar mais. Em nome de Jesus, através da Fundação Reviver, da Associação Reviver Help Deus e Amor, desse projeto, Senhor, meu Deus, da água lá no Nordeste, desses projetos dos poços, esse projeto, como a sua serva disse, Senhor, das meninas lá em Marajó, Senhor, ampara a mãe reviver. Meu Deus, são tantos, meu Pai, são tantos, casas abertas, Senhor, meu Pai, oásis. Meu Deus, nos ajude, Senhor, meu Pai, a alcançar mais. A fazer mais, para que o nome do Senhor seja glorificado. Nos ajude, Senhor meu Deus, através do evangelismo, a alcançar mais também, Senhor, meus hospitais e tantos outros lugares, Senhor meu Deus, que entramos através do evangelismo, meu Pai. Nós pedimos ao Senhor, levanta homens e mulheres, Senhor meu Deus, com amor no coração, levanta homens e mulheres que queiram fazer a diferença, meu Pai. Homens e mulheres compromissados com o Senhor, com a sua palavra. Usa a nossa diretoria, meu Deus. Alcança a nossa diretoria deliberativa, executiva. Alcança agora com o seu poder a nossa presidente, a nossa irmã Ereni Miranda, fortalecendo, dando saúde para a sua serva, enchendo ela do seu Espírito Santo. Em nome de Jesus, alcança a nossa irmã Débora Miranda também. Nesse momento, meu Pai, alcança ela, fortalece, enche, usa. Também o nosso pastor Lorival de Almeida, meu Deus, que as suas mãos poderosas alcance o seu servo agora em nome de Jesus Cristo, Senhor. Alcance o presbítero Davi Miranda Neto, continua usando o seu servo, trazendo luz, direção, alcança ele e toda a família agora. Toda a diretoria executiva, meu Deus, alcança. Oh, Senhor, meu Deus, oh, Senhor, nós clamamos. Nós pedimos ao Senhor grande livramento para o seu povo, para a sua igreja, meu Deus. Para o seu servo, livra, Senhor, das mãos do maligno. Livra, Senhor, meu Deus, das hostes infernais, das legiões, Senhor, meu Pai. Satânicas e demoníacas, Senhor, meu Deus. Livra, Senhor, meu Deus, dos levantes malignos. Livra, Senhor, do engano de Satanás. Nós pedimos ao Senhor, meu Deus, livra das catástrofes, livra das calúnias, das contendas, livra, Senhor, meu Deus, dos enviados de Satanás, do homem fraudulento, livra, grande Deus, nós pedimos o mover do Senhor, aleluia, nessa madrugada. Vem, grande Deus. Vem, grande Deus, respondendo o clamor, respondendo a oração dos seus servos, dos seus pequeninos neste momento. Senhor meu Deus, Senhor meu Pai, nós precisamos tanto de Ti. Nós precisamos tanto do Senhor, meu Deus. Nos perdoe por muito tempo negligenciar a Sua palavra, Senhor. Nos ajude, Senhor. Nós queremos entender, discernir, aprender. Nos ajuda a meditar nela de dia e de noite. Nos ajude, Senhor, meu Deus, meu Pai, a pregar a Sua palavra poderosa, transformadora, que é o poder de Deus para a salvação de todo aquele que crê. Nos ajude, Senhor, meu Deus, a pregar a Sua palavra nos altares. Nos ajude, Senhor, a pregar a Sua palavra verdadeira, Senhor, meu Deus, em todos os lugares, Senhor, meu Deus, meu Pai. Oh, Senhor, não permita que o fogo estranho entre. Em nome de Jesus Cristo, nos ajude a discernir, entender. Dê o discernimento para o Seu povo, nós pedimos o discernimento, Senhor, meu Deus, de espíritos, meu Pai, aleluia. Para a Sua igreja, para os Seus servos, aleluia. Oh, grandioso Deus, aleluia, Pai. Nós queremos mais, Senhor, mais. Mais de Ti, meu Deus, mais de Ti. Nos conduza nesse caminho de intimidade. Nos conduza, Senhor, meu Deus, nesse caminho de proximidade. Nos conduza nesse caminho alto, santo, elevado, de santidade, Senhor, meu Deus. Nós queremos ver a Sua glória, Senhor, meu Pai, em nome de Jesus Cristo. Nos conduza nesse caminho, Senhor, meu Pai, junto com o Senhor, meu Deus. Aleluia. Sim, meu Deus, faz esse grande mover no nosso interior, meu Pai, faz. Não deixe que a chama se apague. Em nome de Jesus Cristo, transforma o nosso interior, meu Deus. Edifica uma morada para o Seu Espírito, meu Pai, em nome de Jesus Cristo, e fala conosco. Faz ferver, ferver, arder o nosso coração na Sua presença. Aleluia! Oh, Marabia, Súria, Manta, Arabandace. Aleluia, meu Deus! Sim, grandioso Pai, fala conosco, meu Deus. Estamos aqui para ouvir a Sua voz, a Sua palavra, meu Deus querido. Abre os céus nessa madrugada. Abre os céus, Senhor, meu Deus, sobre a vida de cada um que ora conosco, meu Deus. São tantos pedidos de oração, tantos pedidos, Senhor, meu Deus, meu Pai, que humanamente nós não conseguiríamos ler aqui dentro desse horário, mas o Senhor conhece cada coração e cada pedido. Responde, meu Deus, em nome de Jesus. E eu peço, meu Deus, não posso deixar de apresentar nessa oração os novos convertidos. Sim, meu Deus, aqueles que se renderam aos Seus pés agora. Aqueles, Senhor, meu Deus, que estão começando uma nova caminhada. Alcança cada um agora. Eu sei que o Senhor tem um carinho especial. Alcança, abraça, ensina, conduz, pega na mão deles, alimenta com o leite celestial, sim, meu Deus, da Sua palavra. Em nome de Jesus Cristo, fortalece eles, levanta, enche do Seu Espírito, Senhor, meu Deus, e ajuda, Senhor, a não serem enganados por Satanás. Sim, Senhor, meu Deus, ajuda para que a semente, Senhor, que foi derramada nessa terra não venha a ser sufocada pelos espinhos do cuidado excessivo do mundo, Senhor. Em nome de Jesus Cristo, que eles tenham raízes, que eles cresçam na Sua presença. Em nome de Jesus Cristo, dêem frutos, meu Deus, 30, 60, 90 por um. Em nome de Jesus Cristo, meu Deus, eu peço por eles. Ajuda, Senhor, meu Deus, ajuda a meditarem na Sua palavra de dia e de noite, a fazerem a diferença onde forem. Ajuda, Senhor, meu Deus. Ajuda, Senhor, meu Pai, a terem sabedoria com as amizades, Senhor, meu Deus, ajuda. Intercedemos pelos novos convertidos. Intercedemos por aqueles que estão sendo preparados para o batismo. Intercedemos por todos, meu Deus. Pedimos a Sua ajuda. Te louvamos, meu Senhor querido, meu Deus, meu Pai. Senhor, meu Deus, nosso coração é grato. Não temos palavras para agradecer o Senhor por tudo que o Senhor tem feito, por tudo que o Senhor vai fazer. Meu Deus, são tantas bênçãos, tanta misericórdia. Meu Deus, querido, meu Deus maravilhoso, Olha quantos que estão agradecendo nesse momento, entenderam, Senhor, meu Deus, meu Pai. Quantos corações gratos ao Senhor, quantos já foram abençoados. Quantos, Senhor, meu Deus, foram salvos, transformados, aleluia. Quantos lares restaurados. Aonde entrar essa live, meu Deus, que a paz do Senhor que excede entendimento entre. Que o Senhor seja entronizado. Nós repreendemos as trevas alojadas nesses lares. Em nome de Jesus Cristo, que todo mal que oprime essa família, que oprime essa pessoa nesse lar, saia agora em nome de Jesus. Que todas as trevas saiam em nome de Jesus. Que todas as setas malignas saiam em nome de Jesus. Legiões infernais, planos satânicos sejam desfeitos nessa madrugada em nome de Jesus, meu Deus. Restaura, Senhor, meu Pai, porque para isso o Filho de Deus se manifestou, para desfazer as obras do diabo. Intercedemos. O Ministério de Intercessão Global intercede nesse momento, Senhor, que aquilo que eu esqueci, meu Deus, que aquilo que nós não falamos, meu Pai, aquele que nós não apresentamos, que o Senhor alcance, que o Senhor abençoe e que o Senhor faça conforme a sua vontade. Nós pedimos e te agradecemos nessa madrugada, em nome de Jesus. Meia-noite e 59. Como é bom estar na presença de Deus em oração. Com certeza você foi abençoado. Então, nós ficamos por aqui. Quem se despede é o seu irmão e amigo, presbítero Marco Magno. Que a bênção do Senhor repouse no seu lar, em nome de Jesus. Minha querida esposa também.
1: Irmã Andréa Magno, Deus abençoe você e a sua família.
0: Fiquem todos na paz do Senhor Jesus.
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4: Aleluia! Cumprimento a todos com a paz do Senhor Jesus. Amém, meus irmãos? Pode aplaudir o nome de Jesus com alegria. Ele está presente. Glória a Deus. Levantem as mãos bem altas aos céus. Olha para a pessoa que está do seu lado primeiro e dá um sorriso para ela. E fala que bom te ver aqui. Fala, Jesus te ama. E eu também. Levantem as mãos. Vamos orar, vamos. Quem trouxe o seu pedido de oração? Levanta ele para os céus, ou traz aqui à frente, que nós já vamos orar. Nós já vamos apresentar os seus pedidos. Nós já vamos apresentar as suas causas ao Senhor nesta manhã. Aleluia! É manhã de batalha, meus irmãos. É manhã de destruição de fortalezas. Levantem as duas mãos bem altas aos céus. Vamos orar, vamos falar com Deus. Todos dando glória, glória, glória, glória a Deus. Senhor, meu Deus e meu Pai, no nome do Senhor Jesus Cristo, meu Deus, mais uma vez nós estamos aqui diante da Tua presença. Eu quero Te louvar pela oportunidade de poder estar aqui diante da Tua presença. Nós te louvamos neste momento, entramos na tua presença. Obrigado por tão grande privilégio, meu Deus. Nós entramos na tua presença em adoração. Nós estamos com o nosso coração repleto de gratidão. Senhor, obrigado mesmo, obrigado. Mais um dia o Senhor nos deu vida. Obrigado pela paz, pelo carinho, pelo cuidado, pela proteção. Obrigado por tudo, pela vida deste povo aqui nesta manhã. Meu Deus, aproveitando, estamos aqui diante do Senhor, meu Pai. Nós levantamos agora e apresentamos ao Senhor cada pedido. Nós apresentamos ao Senhor cada causa, cada situação aqui nesta manhã. Visita agora essas pessoas. Visita agora cada situação. Quem sabe, há causas aqui aparentemente impossíveis, meu Deus. Nós apresentamos ao Senhor agora, mas o Senhor sabe como agir. O Senhor sabe como trazer a solução. Visita neste momento, ó Deus, aqueles que estão perto, aqueles que estão longe. Meu Deus, que a boa mão do Senhor possa alcançar agora vidas. Possa alcançar corações, meu Pai. Visita cada ouvinte, visita cada internauta. Alcança agora esta casa, meu Deus. Que a mão do Senhor possa alcançar este coração. Manifesta a sua glória, trazendo salvação, trazendo libertação, trazendo a cura. Permaneça conosco nesta manhã, meu Deus, em nome de Jesus. Amém. Amém, Jesus. Aleluia. Quem orou com fé, grita glória a Deus. Vamos aproveitar que estamos de pé. Pegue a sua Bíblia, meus irmãos. Pegue a Bíblia. Aleluia. Nós já vamos fazer a leitura da palavra de Deus, livro de Isaías, capítulo 10. E nós vamos ler a partir do versículo 27. Aleluia! Isaías, capítulo 10, versículo 27. Isaías, capítulo de número 10, versículo de número 27. Aleluia! Quantos encontraram, gritam glória a Deus. Isaías 10, versículo de número 27. E acontecerá naquele dia que a sua carga será tirada do teu ombro e o seu jugo do teu pescoço, e o jugo será despedaçado por causa da unção. Amém? E acontecerá naquele dia que a sua carga será tirada do teu ombro e o seu jugo do teu pescoço, e o jugo será despedaçado por causa da unção. Levanta a Bíblia ou a mão e diga: meu Deus, eu creio na sua palavra, que é fiel, é verdadeira, é santa. Fala comigo nesta manhã. Pode tomar o vosso assento, guarda a Bíblia com carinho e podem aplaudir, podem adorar, podem glorificar o nome de Jesus. Queridos irmãos presentes, ouvintes em casa, irmãos internautas, nós acabamos de ler a Bíblia Sagrada aqui no livro de Isaías, capítulo 10. E eu li com vocês o versículo de número 27. Esse texto, ele revela mais do que uma promessa. Aqui há uma revelação do confronto direto entre o poder de Deus e tudo aquilo que aprisiona a vida do homem. Israel estava debaixo de um sistema de opressão. Não era apenas um momento difícil, era um domínio estabelecido. O jugo que a nação estava vivendo, o jugo, queridos irmãos, da Síria, não só pesava, este jugo controlava, este jugo limitava, este jugo determinava até onde o povo podia ir. Que opressão, que peso terrível. E é exatamente assim que o jugo atua hoje. O inimigo não quer apenas te ferir, ele quer te governar. O inimigo não quer apenas te atrasar, ele quer te paralisar. Ele não quer apenas colocar peso sobre você, ele quer definir a sua vida. Nós vemos hoje, existem pessoas, queridos, que não estão apenas enfrentando problemas. Pessoas que estão vivendo debaixo de estruturas invisíveis que controlam. Pensamentos estão controlados, decisões são controladas, emoções, atitudes. E o mais grave, o mais perigoso, já aprenderam a viver assim. Já acostumaram a viver assim. Mas Deus está falando com você aqui nesta manhã. Deus utilizou o profeta messiânico, o profeta

A usar da unção. Tem unção de Deus neste lugar, meus irmãos. Tem unção de Deus que despedaça o jugo. Quando Deus direciona a sua palavra para o povo, Deus não fala em trazer alívio. Deus não falou que iria diminuir. Deus não falou que iria negociar. Deus falou que iria destruir. E isso muda tudo. Porque quando Deus decide agir, cadeias não resistem. Quando Deus decide agir, ciclos são interrompidos. Quando Deus decide agir, histórias são reescritas. Ou seja, quando a unção de Deus, ela entra em ação, aquilo que te controla cai por terra e é despedaçado. Levanta a mão porque tem a unção de Deus aqui neste lugar. A unção que despedaça o jugo. A unção que te coloca em liberdade. Você pode observar que o jugo, ele atua na identidade do homem. O texto está dizendo, a sua carga será tirada do teu ombro. Irmãos, o ombro na linguagem bíblica representa responsabilidade. Fala de peso de vida. Aquilo que a pessoa carrega diariamente. O jugo não é apenas algo externo. Ele começa a moldar a forma como a pessoa vive, como a pessoa pensa, como a pessoa se vê. E quando uma pessoa vive muito tempo debaixo de jugo, a dor, ela vira rotina, o peso vira normalidade, a limitação, ela vira identidade, porque o jugo deixa de ser algo que a pessoa carrega e passa a ser algo que define quem ela pensa que é. Vai moldando. Vai virando identidade. Então, por isso, irmãos, o maior perigo não é o jugo estar sobre você, é o jugo estar dentro de você. O Salmo 38, no versículo 4, o salmista fala: como carga pesada são demais para as minhas forças. Em João 8:34, João está dizendo, todo aquele que comete pecado, ele é servo do pecado. Vai aprisionando, vai pesando, vai maltratando. Provérbios 5:22, como as cordas do seu pecado, será detido. Vai amarrando, vai aprisionando. Lamentações capítulo 1, versículo 14, o jugo das minhas transgressões está atado. E em Hebreus capítulo 12, versículo 1 fala, para a gente, meus queridos irmãos, se desembaraçar de todo o peso. Tem pessoas amarradas. Tem pessoas vivendo com a vida embaraçada. Está pesado demais. Não conseguem sair. No capítulo de número 13 do livro de Lucas, a partir do versículo 11, nós encontramos a história da mulher que andava encurvada há 18 anos. Esta mulher não estava apenas doente,
esta mulher vivia aprisionada espiritualmente. Porque a Bíblia fala que havia sobre ela um espírito de enfermidade. Tinha um demônio na coluna vertebral desta mulher. Esta mulher, meus irmãos, acordava todos os dias olhando para o chão. Uma mulher que não conseguia ver o céu, olhar para cima. Uma mulher que, quem sabe, não conseguia olhar no rosto das pessoas, porque ela estava curvada para olhar apenas para o chão. Ou seja, a sua identidade foi moldada pela dor. E isso não durou 18 dias, foram 18 anos. A mulher frequentava o ambiente religioso, ela acompanhava os cultos, mas continuava presa. Mas chegou o dia que Jesus olhou para aquela mulher. Jesus viu a dor, o sofrimento daquela mulher. E não é ela que vai até ele, é ele que vai até ela. E fala: mulher, estás livre da tua enfermidade. Irmãos, nós vemos aqui que o capeta saiu, o diabo saiu, a mulher voltou a andar normal, ou seja, ela voltou à normalidade da sua vida. O diabo que estava prendendo, escravizando, ele teve que bater em retirada com a presença de Jesus. Ela recebeu a libertação total. Levanta a sua mão e vai glorificando o nome de Jesus. Ela agora se levanta. Hoje existem pessoas aprisionadas também. Quem sabe aquela pessoa que ele vem crescendo e ouvindo palavras negativas, talvez aquelas palavras que ferem, que machucam, aquelas palavras que a pessoa não consegue sair porque a palavra prendeu. Você não será nada na vida, não será ninguém na vida. Você não vai conseguir nada na vida. E a pessoa cresce travada, cresce e parece que a vida está amarrada. Não conseguem se soltar. Alguém que já foi rejeitado em algum relacionamento e agora o medo é constante. Não se abre, não se entrega. Pessoas que erraram no passado e hoje vivem tentando compensar, mas nunca se sentem dignas. Até mesmo crentes, meus irmãos, que servem, trabalham, mas o íntimo está ali, é ferido. Essas pessoas se sentem insuficientes e se sentem presas. Nós vemos aqui que esse jugo não está só nas circunstâncias, ele está na forma de se enxergar. Então entenda.

como você se vive. Mas Deus está restaurando hoje a sua visão sobre si mesmo. Deus está restaurando hoje a sua confiança. Deus está restaurando hoje a sua identidade original. Existem pessoas que estão presas, meus queridos irmãos, ou seja, não estão apenas presas, aleluia, elas estão acostumadas a estar dentro de uma prisão, porque são pessoas que não sonham mais, olham e falam, eu sou assim mesmo, já não acreditam mais em mudança, talvez olham e falam, eu não vou mudar, já não tentam mais sair, estão aprisionadas, mas eu tenho uma palavra profética de Deus para a sua vida aqui hoje, Deus está quebrando essa mentalidade nesta manhã, e se Deus está quebrando, Ele está te libertando. Levante a sua mão aplaudindo o nome dEle. Deus quebra essa mentalidade. Aleluia. Você vai voltar a sonhar. Você vai voltar a acreditar. Você vai tentar de novo. Você não é o seu passado. Você não é o seu erro. Você não é o seu limite. Você não é o reflexo daquilo que você viveu. Você é resultado daquilo que Deus fez por você. Saia daqui hoje dizendo, eu sou filho de Deus. Eu sou herdeiro de Deus. Eu sou co-herdeiro com Cristo Jesus. Levante a sua mão, meus irmãos. Levante a mão e aplaude a Deus porque o diabo perdeu de novo. Você não é o erro, você não é aquilo que você viveu no passado, você é aquilo que Deus já fez por você, Deus já fez, e você é filho, você é filha, você é herdeiro. Aleluia! Deus não trata apenas a superfície, Deus trata a raiz. O texto diz que o jugo será tirado do teu pescoço. Irmãos, pescoço é lugar de direção. Quem controla o pescoço, controla o caminho. O jugo não serve apenas para pesar, ele serve para direcionar a vida. Isso significa que muitas pessoas não estão vivendo o que Deus planejou, irmãos, porque estão sendo direcionadas por traumas, por medos, por padrões antigos, por opressões espirituais. Mas Deus não apenas tira esse peso, Ele muda a direção. E quando Deus Ele tira este peso, Ele quebra aquilo que estava guiando a sua vida para lugares errados. No capítulo 3 do livro de Êxodo, no versículo 7 em diante, Deus olha lá para o Egito, o povo de Israel sendo oprimido. Deus vê a opressão e sabe o que Deus fala? Eu vou descer até lá. Eu vou tirar o meu povo dessa opressão. Salmo 81, versículo 6. Tirei de seus ombros a carga. Isaías 9, 4. Quebraste o jugo da sua carga.
Naum, capítulo 1, versículo 13. Agora quebrarei o seu jugo. Em Mateus 11, 28, há um convite universal. Vinde a mim, todos cansados, sobrecarregados. Eu vos aliviarei. Deus hoje quer quebrar esse jugo que está direcionando a sua vida a lugares errados, levando a sua vida à perdição. No capítulo 1 de Êxodo e também no capítulo de número 14, o povo de Israel dentro do Egito não estavam apenas trabalhando, estavam sendo esmagados, porque eram trabalhos forçados, chicotes constantes, não tinham liberdade, não tinham dignidade. E o faraó batia no peito, se achava o Deus da terra. E ele aumentava sempre o peso quando via resistência no povo de Deus. E o mais profundo, irmãos, o povo aqui agora, que coisa terrível, devido a anos, 430 anos ali de escravidão, o povo já estava acostumado. Entende? Eram escravos, estavam sofrendo. Conhece aquela pessoa que olha e fala, é assim mesmo a vida. Eu nasci assim. A minha família é assim, as coisas são assim. Quando Deus começa a agir, a colocar o povo em liberdade, houve até murmuração. Chegaram a falar assim com Moisés: Moisés, era melhor a gente ter ficado lá no Egito. Você está entendendo? Mesmo com sofrimento, o povo já estava acostumado. Isso revela algo forte, irmãos. O jugo externo, ele muitas das vezes pode até ser quebrado, mas o interno, ele precisa ser tratado. Conhece aquela pessoa que começa a fazer alguma coisa, mas nunca consegue terminar? Aquela pessoa que coloca a mão, parece que vai, e daqui a pouco para. Talvez a pessoa está prestes a crescer, a receber vitórias, e de repente a vida trava. Ali a pessoa começa a retroceder novamente. Pessoas que vivem, meus irmãos, ciclos repetitivos, mesmas falhas, mesmas quedas, mesmos erros, gente que toma decisões baseadas no medo e não na fé. Aqui o jugo está conduzindo a vida para caminhos limitados. Entenda que nesta manhã, Deus não quer apenas tirar este jugo. Deus, ele hoje quer mudar a sua mentalidade. Há pessoas que Deus já te tirou do Egito, mas o Egito ainda não saiu de dentro de você. Mas eu quero te informar algo poderoso aqui hoje, que Deus está agindo na sua vida nesta manhã. Ele está quebrando ciclos na sua vida, ele está rompendo cadeias na sua vida, e ele vai mudar a sua história se você crer. Levante a sua mão aplaudindo o nome dele. É manhã de jugo ser despedaçado, é manhã de libertação, é manhã de viver nova história. Talvez você perceba hoje que as suas decisões estão travadas, a sua vida está repetindo ciclos, e você caminha, você anda e volta para o mesmo lugar. Eu quero te informar que isso não é coincidência, isso é influência de jugo. Mas Deus está falando aqui com você hoje.
eu vou quebrar aquilo que estava te conduzindo. Eu vou quebrar aquilo que estava te conduzindo. Você não vai andar mais em círculos. Você vai começar a andar em propósito. Irmão, quando Deus ele remove o jugo, ele libera uma nova direção. Levante a sua mão, levante a mão, levante a mão e aplaude a ele. Levante a mão e glorifica o nome dele. É nova direção, é novo caminho. Esse jugo vai ser removido. Quando Deus despedaça o jugo, ele transforma o estado interior do homem. Ele transforma. O jugo será despedaçado. Não diz que será retirado. O texto diz que será destruído. O nosso Deus, ele não trabalha com soluções temporárias. Quando Deus age, ele não enfraquece o jugo. Ele não ajusta o jugo. Ele não negocia com o jugo. Ele destrói. Pode aplaudir, pode adorar, pode glorificar. Aleluia! E é uma destruição, meus irmãos, que não acontece apenas do lado de fora. Ela acontece de dentro para fora. Porque não adianta quebrar o jugo por fora e a alma continuar presa. Deus transforma a mente, Deus transforma o coração, Deus transforma a percepção, Deus transforma a força interior. 2 Coríntios capítulo 3, versículo 17, onde está o Espírito do Senhor, aí há liberdade. O Espírito Santo está aqui. Em Atos 10, 38, Deus ungiu a Jesus e ele andou fazendo o bem e libertando. Zacarias capítulo 4, versículo 6, não por força, nem por violência, mas pelo meu Espírito. Jugo não se despedaça, não se quebra com a força do braço. Jugo se quebra através da unção do Espírito Santo. Levante a mão porque o Espírito Santo está aqui. E não tem jugo que não será despedaçado aqui nesta manhã. Vai ser quebrado, vai ser quebrado, e você vai ser liberto. Oh, aleluia. Em Juízes capítulo 6, no versículo de número 34, o Espírito Santo revestiu a Gideão com a sua presença.

Irmãos, quando tem unção de Deus, o jugo não prevalece. Em Juízes 15, versículo de número 14, você vai ler sobre Sansão. Sansão estava amarrado com cordas novas. Tudo parecia perdido. Totalmente amarrado. Preso, cercado pelos inimigos. Sem saída. Mas a Bíblia diz que o Espírito do Senhor, o Espírito do Senhor possantemente se apossou dele. E as cordas se tornaram como linho queimado. Entende? Essas cordas não foram desatadas, elas foram destruídas. Era pela própria força de Sansão? Não, é pela força do Espírito Santo. A unção não negocia com o jugo. A unção o destrói. Levante a mão, porque a unção de Deus vai descer sobre a sua vida aqui hoje, e este jugo vai ser despedaçado. Levante a mão glorificando o nome deste Deus. O Espírito de Deus está aqui. Ele vai liberar unção. Ele vai liberar unção. E o jugo vai ser despedaçado. Aleluia! Nós podemos pegar exemplos do cotidiano. Pessoas que até conseguem mudar por um tempo, mas acabam voltando atrás com o passar do tempo. Pessoas que você olha e fala assim, está tudo bem, porque você vê por fora, mas por dentro estão cansadas, por dentro estão esgotadas, por dentro estão presas. Existe uma aparência espiritual, mas as pessoas não conseguem vencer as lutas internas. Pessoas que já tentaram mudar várias vezes, mas tem algo lá dentro, puxando para trás. Tem algo lá dentro, te arrastando para trás. Aqui o problema não está externo. O problema aqui, ele é interno. E eu quero te informar nesta manhã, que Deus, ele não quer apenas melhorar a sua aparência. Ele não quer apenas melhorar você por fora. Deus quer curar a sua essência. Irmãos, porque quando Deus, ele transforma o interior do homem, a recaída,

mudar o seu comportamento. Você pode até criar disciplina, você pode até evitar situação, mas sem a unção, o jugo ele vai voltar, o jugo ele vai te maltratar. A unção faz com que aquilo que o homem não consegue fazer, sabe por quê? A unção quebra raízes espirituais, a unção remove cadeias invisíveis, a unção ela traz liberdade completa. Onde a unção de Deus chega, o jugo não resiste o poder desta unção. Tem unção de Deus aqui hoje, tem unção de Deus aqui hoje, tem unção de Deus aqui hoje, e você será liberto. Aleluia! Oh glória! Você vai ser liberto aqui hoje. Você vai sair daqui hoje liberto.

0: porque a unção de Deus está neste lugar. Deus não quer mudar apenas a sua situação. Ele quer mudar você por dentro. Quando a unção de Deus chega, e o homem ele é mudado por dentro, ele não aceita viver mais preso. Ele não aceita voltar mais para o mesmo lugar. Ele não se submete mais ao que te dominava. Porque quando a unção de Deus chega e ele muda você por dentro, tudo que te prendia cai por terra. Tudo que te prendia cai por terra. Levante a mão aplaudindo. Já tem cadeias caindo. Já tem prisões caindo. A unção de Deus está te libertando. A unção de Deus está te libertando. Aleluia! Deus não está te propondo melhoras aqui hoje. Ele está liberando transformação para a sua vida. O jugo não vai permanecer. O ciclo não vai continuar. A prisão não vai resistir. Hoje não é sobre tentar de novo, meus irmãos. Hoje você vai viver algo novo de Deus na sua vida. O jugo será despedaçado. Jesus é o cumprimento dessa promessa. Em Lucas 4:18, o Espírito do Senhor é sobre mim. E ele prossegue falando na parte B, para pôr em liberdade os oprimidos. Jesus veio para quebrar o jugo do diabo. Quando ele vai para a cruz, ele leva os nossos pecados, ele leva as nossas culpas, ele leva o nosso jugo. Então ele não traz apenas alívio, mas ele traz libertação completa. Você pode levantar a mão bem alta para o céu e glorificar o nome desse Jesus, que ele já garantiu a sua liberdade, ele já garantiu a sua libertação. Oh glória! Deus está falando nesta manhã, o jugo existe, mas ele está falando também, eu vou tirar o jugo. Eu vou destruir o jugo. Não importa se esse jugo é espiritual, se ele é emocional, se ele é um jugo familiar. Eu quero que você entenda que a unção de Deus é maior. E onde a unção de Deus toca, a prisão cai por terra. Onde a unção de Deus toca, as cadeias caem por terra. Tem alguém aqui que já está sentindo a libertação de Deus agora na sua vida? Levante a mão aplaudindo a Ele. Já tem pessoas sentindo que a prisão já está caindo. As algemas já estão caindo, porque a unção de Deus já está tocando na sua vida. A unção de Deus já está tocando na sua casa. Oh, glória a Deus. Que Deus abençoe vocês. Que o Espírito Santo prossiga falando melhor em cada coração. Eu quero chamar pessoas aqui na frente, que você ouviu esta simples mensagem. A mensagem do Evangelho é simples e pura. É a mensagem transformadora. Eu quero te convidar a mudar de vida a partir de hoje. Quem sabe você olha para a sua vida e nada dá certo. Quem sabe são ciclos repetitivos, constantes. Não sai deste ciclo vicioso. Nada vai bem, nada dá certo. Você está diante de uma oportunidade de mudar de vida. Se você abrir o seu coração e vier aqui à frente, entregar a vida para Jesus, Ele vai mudar a sua história. O primeiro benefício é que os seus pecados serão perdoados. O seu nome será escrito no livro da vida. Isso, minhas irmãs, chega para cá, fica aqui na frente, meu irmão, fica aqui, que coisa linda. Já tem pessoas aqui para Jesus. Já tem pessoas abrindo o coração para receber Jesus. A vida de vocês nunca mais vai ser a mesma. Já tem mais um jovem também, que coisa linda, fica aqui na frente. Se tiver mais alguém, sai do seu lugar e vem. Jesus quer mudar a história da vida de vocês. Vem para cá receber Jesus. Jesus quer salvar a alma de vocês. Jesus quer mudar a história da vida de vocês. Sai do seu lugar, ouvinte, aceite a Jesus. Irmãos internautas, aceitem a Jesus agora. Deixa Ele entrar, porque Ele vai quebrar esse jugo. Ele vai destruir o jugo. E vai mudar a história da vida de vocês. Oh, aleluia. Tem glória aí? Tem. Tem glória aí? Tem. Tem mais alguém? Pode chegar. Chega à frente. Aleluia. Levante a mão de vocês. As mãos de vocês bem altas aos céus. Oh, aleluia. Levantem as vossas mãos. Jesus vai segurar nas mãos de vocês a partir de agora. Digam comigo, Senhor Jesus, eu te aceito como Senhor e Salvador da minha alma. Perdoa os meus pecados. Escreve o meu nome no livro da vida para o dia da tua vinda. Amém. Olhem para cá. Parabéns para vocês que tomaram esta decisão. Jesus vai mudar a história da vida de vocês. Acompanhe a nossa equipe aqui à minha direita. Pastor Grey, que a nossa equipe vai falar com vocês. Daqui a pouco vocês vão retornar para os seus lugares. Quem se alegra por essas almas, levante a mão e aplaude o nome de Jesus. Este é o dia em que aceitei. Alô, estúdio. Irmãos internautas, Deus abençoe. Domingo eu estarei com vocês. Venham participar conosco. Tem glória aí para Jesus? Tem. Aplaude a Ele. Glorifica o nome dEle. Exalta o nome de Jesus.
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3: Maria de Socorro, eu resido em Suzano, Palmeiras. Eu senti pelo Espírito de Deus me dar o testemunho do meu esposo, a qual era uma pessoa viciada, uma pessoa que vivia no mundo da bebida, dos jogos, e aquilo ia destruindo o meu casamento, né? Quando casei, quando fui viver com ele, eu achava que seria uma mil maravilha, mas ao correr do tempo, fui percebendo que o vício, a bebida, as noitadas estavam destruindo a minha vida. Meu esposo, a prioridade dele era o bingo e eram os jogos. Ali ele gastava tudo o que ele tinha. Ele voltava sem nenhum dinheiro. Meu esposo bebia, passava noites fora. Quinta-feira ele saía e voltava no domingo de manhã. Eu não tinha esposo. Eu não tinha pai da minha filha. Enfim, noites comemorativas como festas, Ano Novo, Natal, eu não podia contar com meu esposo porque ele não ficava em casa. Quantas vezes fiz mesas, fiz uma janta especial esperando ele e ele não voltava. Então, uma certa noite, o Senhor, por misericórdia, passou no meu lar. Eu digo que o Senhor passou porque eu, quando estava ali decidida a tirar minha própria vida, a destruir com o meu lar, peguei minha filha com apenas 2 anos e meio no braço e saí em busca de uma igreja e fui parar na porta da igreja pentecostal Deus é Amor, onde ali tinha um homem de Deus pregando a palavra, e foi naquela noite que eu tomei essa decisão. Comecei a entender que Deus tinha um plano maravilhoso na vida do meu esposo, como também na minha. E desde aquele momento, o Senhor começou uma grande obra, uma obra de libertação. Irmãos, para a honra e glória do Senhor Jesus, ele aceitou Jesus e ele desceu as águas. Hoje, meu esposo está liberto. Eu posso dizer que tenho um amigo, um companheiro, um irmão. Eu tenho um esposo. Eu tenho uma pessoa que eu posso conversar, uma pessoa que eu posso atribuir todas as minhas necessidades material, onde está ali ao meu lado, caminhando junto comigo. Ele hoje faz 20 anos que está na presença do Senhor, e eu só tenho que agradecer. O meu nome é Maria de Socorro Felinto Silva de Jesus. Eu resido numa rua Moacir Ricardo de Faria, número 275, Vila Real, Palmeiras, cidade de Suzano.
4: Meu nome é Jerry Manderejani. Eu tive uma família muito conturbada. Minha mãe era alcoólatra. Infelizmente, não tive um estudo. O meu pai, ele era porteiro de hotel ali na Santa Figênia. Infelizmente, devido minha mãe ser alcoólatra, ela não deu um ensinamento para nós como que é a vida. E trazia nós aqui para o centro da cidade. Nós somos em 7 irmãos. E trazia nós aqui pro centro da cidade, e ela só vivia bêbada, infelizmente, e nós fomos conhecendo outras crianças de rua, moleque de rua, a qual eu me envolvi com esses moleque, comecei a praticar pequenos furtos, comecei a cheirar cola, que eu conheci a cola, e da cola eu conheci o esmalte, que nós cheirava, colocava no saquinho de leite, e ali ficava cheirando. Aí depois do esmalte eu conheci o lança-perfume, do lança-perfume eu conheci o cigarro. Eu dormi aqui na Praça da Sé, na Praça da República, na região aqui do centro, e tive 19 passagens pela FEBEM. E nesse meio tempo eu era um moleque muito assim, bagunceiro, fazia muitas coisas erradas. Até que eu fui crescendo e conheci o crack no ano de 92. Conheci o crack, não era o crack, era a casquinha, nós pegava farinha e fazia. E ali foi o fundo do poço. E quando a minha mãe veio a falecer, eu achei que acabou a vida para mim. E foi na onde que eu falei, agora acabou, que eu mergulhei profundamente mesmo nas drogas, aqui no centro da cidade, no ano de 92, 93, 94, aí foi aqui na região do centro da cidade, da Cracolândia, que eu vi surgindo a Cracolândia, e ali eu comecei a conhecer outros tipos de pessoas, de pessoas que era pior do que eu, na época ali que começamos a usar todo esse tipo de droga, era farinha, era crack, era tudo que vinha, nós usava ali para saciar o desejo da nossa carne e da nossa vontade. Até que em 94 eu conheci a casa de detenção, eu fui para a cadeia, eu fui para a casa de detenção, e ali na casa de detenção eu vi muitas mortes, era muitas coisas ruins mesmo, era muitas pessoas morrendo por nada, que todo mundo andava armado. E chegando ali, eu fui parar no castigo, porque eu caí com a faca, com o facão que eles tiravam, serravam das paredes e fazia faca e vendia. Ali eu tava passando, o funcionário foi e me chamou. E eu fui parar no castigo. No castigo tinha 100 pessoas, todo mundo drogada, todo mundo usando droga, e um querendo matar o outro. E foi na hora que eu vi ali um fundo do poço mesmo ali. Eu vi que não tinha, eu não tinha pra onde eu ir. Que era, tinha 8 pavilhões ali na cadeia de detenção, e ali era muita matança, e Deus, ele, eu sem conhecer Deus, ele já estava me protegendo ali, é para mim não morrer na mão daquelas pessoas perversas, que você olhava para aquelas pessoas e via que elas eram realmente sanguinárias, todas perversas. O diabo, ele é sujo, ele é tão sujo que ele queria levar minha alma de todo jeito, de todas maneiras, só que Deus, ele não permitiu que a minha alma fosse levada. Até que o ano passado, eu aqui no centro da cidade, eu estava usando todo tipo de droga. Nesse meio tempo, eu dormia aqui nos bancos da igreja. Eu dormia, eu vinha. Eu achava que aqui Deus ia me libertar. Eu vinha, dormia, e as irmãs oravam para me reconciliar, mas só que o inimigo, ele é sujo, e me tirava da igreja. Eu ia para a região da Cracolândia de novo e usava droga. E eu pedia para Deus me tirar daquela situação. Até que eu pedi para Deus na madrugada, para ele me dar força. Quando eu saí, Deus usou um vaso que falou que estava me libertando de todos os tipos de droga, e eu fui liberto de um dia para o outro. Hoje eu não sinto vontade de nada de usar droga. A minha vida hoje está, eu falo para os ouvintes, que está mil maravilha, porque Deus, ele é realmente, ele existe. Vem para a igreja, é o melhor caminho, é Jesus.

0: que Jesus fez na vida dessa pessoa, Ele pode também fazer na sua. Não desista. Creia. Tenha fé. Deus muda a sua forma de viver. Dê uma chance à vida. 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Dê uma chance de mudança radical para a sua vida. 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Venha com fé.
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9: Olha, ouvintes, que a graça, a paz e o amor de Deus continue reinando em vossos corações. Quem tem o imenso prazer de falar com vocês é o seu irmão em Cristo, Pastor Antônio dos Santos. Este programa, ele tem como órgão oficial da Igreja Pentecostal Deus e Amor, que tem o seu fundador, o nosso saudoso missionário Davi Miranda. Na presidência, na direção geral, está a cargo da serva de Deus, a nossa irmã Erini Miranda. O Templo da Glória de Deus está localizado na Avenida do Estado 4568, Liberdade, São Paulo, capital. E a nossa sede estadual aqui do Rio de Janeiro está localizada na Rua Senador Pompeu, no número 27, bem aqui no centro do Rio de Janeiro. Lembrando a todos, nós temos cultos aí em 6 horários, 7 da manhã, 9, 11, às 13, 15 e também no horário das 19 horas. Quero desejar a todos uma excelente noite abençoada na presença do nosso Deus.
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9: Neste momento eu quero fazer um convite especial a todos vocês para estarem presentes conosco nesta sexta-feira, dia 10 agora de julho. Olha o prosseguimento da campanha. Esta campanha que está em andamento em 6 horários. No horário das 7, 9, 11, às 13, 15 e também no horário das 19 horas. Eu quero fazer um convite especial a todos. No horário das 9 da manhã, vai estar conosco o presbítero Renato, vindo da Estadual de Campo Grande. Ele mesmo vai estar conosco nesta manhã, pregando a palavra do nosso Deus.
12: Em Mateus capítulo 9, 19 ao 22, Mateus também narra a determinação de uma mulher que havia um fluxo de sangue há 12 anos, e pela sua determinação e pela sua fé, ela clamou. insistiu, ela percebeu.

0: A presença de Deus tem sido notória conosco a cada sexta-feira. Deus tem se manifestado e o nome dele tem sido glorificado no nosso meio. Nós vamos acompanhar para você entender as pessoas testemunhando milagres, libertações nesta campanha de sexta-feira.
1: Irmã Francisca, por que choras?
2: Eu tô chorando porque a dor já tem mais de 3 anos. Meu Deus. O médico falou que vai operar lá no hino. E eu não consigo, hoje eu vim até um pouco mais tarde, né? E eu pedi também pro pastor.
1: Há mais de 3 anos que a senhora vem sofrendo com esse problema nos ossos das suas pernas. Tem dia que a senhora não aguenta nem andar.
2: Eu fiquei 15 dias parada em casa.
1: 15 dias paralisada em casa, mas hoje, amados e queridos ouvintes, ela está aqui, Deus revelou, e Deus te está curando para a glória de Deus. Ô, minha irmã, a senhora crê que um milagre já aconteceu?
2: Acredito, eu creio no poder de Deus.
3: Queima tudo mal.
1: 3 anos sofrendo, mas agora já testifica que um milagre já aconteceu. Quem dá glórias ao nome do Senhor Jesus? Quem dá glórias ao nome do Senhor Jesus? Minha irmã, a senhora crê?
2: Creio.
1: Que um milagre de Deus já chegou na tua vida
2: já
1: agora.
2: Chegou na minha vida.
1: Então diga,
2: eu estou
1: curada
2: para a glória
1: do Senhor.
2: Pode
1: dar glória a Deus, está curada. Está curada, dá glória a Deus.
0: Você não pode ficar de fora. Conhece pessoas, ouvinte, que está sofrendo. Pessoas que já não sabem mais o que fazer, desesperadas, as portas estão fechadas, problemas na família. Convida esta pessoa para estar conosco nesta sexta-feira, 7, 9, 11, 13, 15 e também no horário das 19 horas. Venham participar conosco, Rua Senador Pompeu, número 27, aqui no centro do Rio de Janeiro.

0: momento eu quero falar com toda a membresia aqui da nossa sede estadual da Senador Pompeu. Atenção, será neste dia 11, dia 11 agora de julho, e também no dia 12, a Santa Ceia do Senhor Jesus Cristo. Lembrando que no dia 11, no sábado, no horário das 9 da manhã, presbítero Apolo Alexandre vai estar com vocês na celebração da Santa Ceia do Senhor Jesus Cristo. E no domingo, no horário das 7, 9, 11, às 15 e também no horário das 18 horas, a celebração da Ceia do Senhor Jesus Cristo. Às 7 da manhã vai estar com vocês o diácono Márcio Mendes, pregando a palavra de Deus, uma equipe de presbíteros auxiliando na ministração da ceia. E no horário das 9 da manhã, presbítero Apolo Alexandre vai pregar, vai ministrar a ceia do Senhor. Às 11 da manhã, o presbítero Cleito vai estar com vocês também. E olha, meus irmãos, convoca aí toda a família para participar da ceia neste sábado e neste domingo, dia 11 agora de julho, e também no dia 12, Santa Ceia do Senhor Jesus Cristo.
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0: Deus abençoe, ouvintes, neste momento passando aqui para convidar a todos vocês para este domingo, é o prosseguimento da campanha da restituição. Deus tem abençoado o povo, uma campanha que tem impactado vidas, lares e famílias. Você sabe que esta campanha está baseada no livro de Jó, onde Deus trouxe a restituição, restituiu saúde, restituiu a sua família, restituiu os seus bens. É para você entender que Deus tem poder da restituição. Eu quero convidar você, a sua família, para estarem conosco neste domingo. São três horários, 7 da manhã, às 9 e também às 11 da manhã, a campanha da restituição.
2: Você que não falava mais de mistérios com Deus, fale agora!
0: É, eu tenho certeza, Deus, ele tem uma palavra para o nosso coração. Venham participar, venham ouvir a palavra do nosso Deus. E no horário das 9 da manhã, vai estar presente conosco o presbítero Apolo Alexandre, que também estará ministrando a palavra do nosso Deus.
3: Enquanto Josafá orava, a Bíblia diz que Deus deu uma revelação para um profeta chamado Jaaziel. Jaaziel, cheio do Espírito Santo, trouxe a resposta de Deus para Josafá, dizendo: Josafá, Deus acabou de me dar uma revelação agora. Deus acabou de me dar uma profecia agora. Eis que Deus manda te dizer que nessa peleja não tereis que pelejar, parai e veja o grande livramento para com Judá e Jerusalém. Deus já entrou na guerra, Deus já entrou na guerra, Deus já entrou na guerra, Deus já entrou na guerra. Meu irmão, Deus te trouxe aqui para dizer: fica tranquilo, que eu já entrei nessa batalha hoje, nessa batalha hoje, nessa batalha hoje.
4: Deixa o Espírito de Deus te tocar.
0: A mão de Deus tem se movido no nosso meio aos domingos. Que coisa tremenda! Vidas sendo libertas, vidas sendo restituídas, restauradas pelo poder de Deus. As pessoas têm testemunhado, ouvinte. As pessoas têm contado a bênção. Nós vamos acompanhar agora, porque as pessoas saem de casa, ouve a palavra, recebe a oração da igreja e, claro, essas pessoas vão testemunhar. Aumente o volume do seu rádio e vamos acompanhar o que Deus vem realizando nesta campanha da restituição.
5: Pode dar glória a Deus. Pastor Apolo, libertação total na campanha. Aqui está o nosso irmão, 46 anos no vício do cigarro. Semana passada, no propósito com Deus, ele perdeu completamente o desejo de fumar e hoje completamente liberto para a glória de Deus.
6: Meu Deus, seu nome, meu irmão?
7: Almir.
6: Quanto tempo no vício?
7: 46 anos.
6: Vício de quê?
7: Do cigarro.
6: 46 anos?
7: Eu vim na campanha, fiz um propósito com Deus, eu larguei o cigarro, não fumei mais até hoje e glória a Deus, não vou fumar nunca mais.
6: E nunca mais vai fumar em nome glória de Jesus.
4: A presença de Deus faz o inferno inteiro tremer.
0: A presença de Deus tem sido notória no decorrer desta campanha. Deus está operando aos domingos. Você não vai ficar de fora. Eu sempre costumo falar, ficar de fora é perder as bênçãos de Deus. Venham para cá, Deus quer restituir o que você perdeu. Eu sei que eu falo com pessoas que ao longo dos dias, dos meses e até anos, você vem sofrendo perdas na sua vida. Talvez a saúde, talvez a família, quem sabe os seus bens, mas você vai estar neste domingo diante de um Deus que é poderoso para restituir na sua vida. Rua Senador Pompeu, número 27, aqui no centro do Rio de Janeiro.
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0: Ouvintes, neste momento eu quero orar em favor de todos os dizimistas fiéis da casa do nosso Deus. Eu quero orar por você que está aqui perto, está longe, mas é um dizimista fiel. Você que vem até a livraria da igreja, você que tem feito uma transferência bancária, tem feito um Pix, enviado aí o seu comprovante para ser contabilizado, eu quero neste momento orar por todos vocês. Você devolve o seu dízimo na casa de Deus, porque você sabe da promessa que Deus tem na sua vida, da promessa que Deus tem no seu lar, na sua família, e outra, a segurança que você tem, porque quando você é um dizimista fiel, os seus bens estão protegidos e o diabo, o devorador, não pode tocar. Eu vou citar alguns nomes agora, e na sequência, eu estarei orando por todos vocês.
4: Abro as janelas do céu.
0: Rita da Silva, Sandro José, Paulo Raimundo, Alice dos Santos, Severina Lima, Magali, Antônio José Pinto, Alexandre Lima, Francisco Marques, Alvina Adelino, Irene Adelino da Silva, Jovelina Lima, Manuel dos Santos, Jacira Maria, Vera Lúcia, Kátia Marcos, Isabel Camila, Georgina Roque, José Ribeiro, Sueli Vidal, Irinaldo Bernardo, Edielson Café, Luiz Carlos, Enedir da Silva, Terezinha Matos, Ronaldo Rufino, Eliane da Silva, Adilson Verbe, Mércia Alves, Mauricéia dos Santos, Roseli Costa, Natanael Bento, Andrelina Cursina, Nadir Francisca, Vanderlei Souza, Seleni Lopes, Matheus Francisco, Maria Aparecida, Inácia Silva, Adria Nilda da Silva, Maria de Jesus, Otília dos Simões, Nilceia Ferreira, Elisângela, Marinete Ferreira, Angelita Nascimento, Marcos Pacheco, Nielton da Cunha, Rodrigo Melo, Severina Pessoa, Ivani Cordeiro, Ludivina Eulália, Ercília Tito, Isabel da Silva, Conceição da Silva, Maria Cleonice, Janete Correia, Francisca Isabel, Walter Mesquita, Maria Carlos, Josefa Vitalino, Sônia Vieira, Juarez Gomes, Auxiliadora dos Santos, Fabrício Dávila, Alice da Silva, Fátima Oliveira, Laíce de Lima, Maria das Neves, Estela Maria, Josenilton, Efigênia Luzia, Aguinaldo, Paulo Eduardo, Maria Lune, Davi, Lucas, Sara Tiago, Désio Carvalho, Conceição Rosa, Ágata Gomes, Ronald Lourenço, Camila Cruz, José Barbosa dos Santos, Maria José, Celso Santiago, Maria de Lima, Maria de Lourdes, Rita da Rocha, Robson de Oliveira, José Conceição e Adna Dutra. Vamos agora clamar a Deus por essas pessoas.
8: O Senhor Jesus nos promete em sua palavra no livro de João, capítulo 14, versículos 13 e 14.
9: E eu farei o que vocês pedirem em meu nome, para que o Pai seja glorificado no Filho. O que vocês pedirem em meu nome, eu farei.
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0: Meu Deus e meu Senhor, em nome de Jesus Cristo, eu quero te louvar por mais uma vez estar aqui entrando no lugar santíssimo, entrando na tua presença, ó Deus. Que privilégio, que momento tão especial é poder estar na presença do Senhor. Meu Deus e Pai, na antiga aliança, ninguém tinha este privilégio a não ser o sumo sacerdote. Mas o Senhor, ó Deus, nos deu este privilégio quando o seu Filho, Jesus Cristo, morreu de braços abertos na cruz do Calvário. O véu, a cortina que separava o lugar santo do Santíssimo, foi aberto. Ela rasgou de alto a baixo, o Senhor nos dando livre acesso à presença do Senhor. E nós chegamos diante do Senhor agora, meu Deus, para apresentar cada pessoa, os nomes que foram citados aqui, de cada dizimista fiel da tua casa. São pessoas, meu Deus, gratas, são pessoas que amam ao Senhor, que amam a tua obra. E tem, ó Deus, devolvido o seu dízimo na sua casa para manutenção. Meu Deus e meu Pai, continue honrando, continue abençoando, prosperando a vida desse dizimista fiel. Ó meu Deus, dando saúde, não deixa faltar saúde nesta casa, não deixa faltar a paz, a prosperidade, Senhor, para que esta pessoa tenha condição de manter, de suprir o seu lar, de suprir as suas necessidades. Ó Deus poderoso, continue operando, surpreendendo sempre este dizimista, meu Pai, para que o teu nome continue sendo glorificado nesta vida, nesta casa e em meio a esta família. É o que eu te peço, ó Deus, e também te agradeço. no nome de Jesus.

0: Ouvintes, você pode ter certeza, você que tem contribuído na obra de Deus, não é por acaso. É um privilégio contribuir e também um privilégio de ser um portador das bênçãos de Deus na sua vida. Cada dizimista fiel tem vivido a sua experiência com Deus. E nós vamos acompanhar isso agora. Pessoas que são dizimistas testemunhando milagres, testemunhando vitórias de Deus em suas vidas.
1: Dioco, quando aceitei Jesus, ouvi falar de dízimo, né? Dízimo é prosperidade. Aí, como não trabalhava, todo o dinheiro que meus povos me davam, eu separava. No final do mês tinha o dízimo. Só que na época, era R$6 assim de dízimo, né? R$6. Fui fiel no dízimo. Agora meu dízimo é mais de R$100 o dízimo. Jesus multiplicou. Pagava aluguel, hoje não pago aluguel. Jesus me deu um apartamento para mim morar.
2: Deus aumenta o teu mantimento e toda a tua.
0: Deus continue te abençoando, ouvintes. Tenha certeza que Deus já te abençoou neste momento e continua sendo fiel a Deus, um dizimista fiel, porque as promessas de Deus se cumprirão na sua vida e você vai continuar sendo um portador da bênção de Deus. Que Deus te abençoe. Nós estaremos aqui constantemente orando por todos vocês.
2: Assim diz o Senhor.
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2: O Espírito Santo é quem nos move. O Espírito Santo é quem nos transforma. O Espírito Santo é quem nos ensina. E nessa noite Ele quer mudar a sua vida. Mudar o seu coração. Fale com o Espírito Santo: Senhor, mude a minha vida. Espírito Santo, mude, me transforme. Eu quero ter coração como o Senhor tem. Mover do Espírito de Deus nesta noite.

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2: A paz do Senhor Jesus, amados e diletos ouvintes do programa Voz da Libertação. Este programa que é um órgão informativo da Igreja Pentecostal Deus e Amor, que tem a liderança geral da nossa irmã, Irene Miranda.
3: O que devemos fazer?
2: A nossa sede mundial se encontra na Avenida do Estado, 4568, capital paulista. Aqui no Rio de Janeiro se encontra na rua Senador Pompeu, no número 27, na responsabilidade do nosso irmão, pastor Antônio dos Santos. Muito bem, atenção, atenção, atenção, todo o povo do Rio de Janeiro, para esta sexta-feira de bênção, sexta-feira de vitória. Os irmãos já sabem, os irmãos já estão já acostumados, podemos dizer assim, né? É, sexta-feira na Igreja Deus e Amor é um dia de batalha contra as obras do diabo. É, Satanás tem lutado, mas o Senhor Jesus Cristo, é como disse a santa palavra do Senhor, Jesus se manifestou para desfazer com as obras do maligno. E estamos aí já chegando, já sexta-feira, é sexta-feira da vitória, é sexta-feira de bênção, sexta-feira de você receber a libertação. Já quero falar para todos os nossos irmãos que conhecem pessoas aí que estão oprimidas, você que sabe pessoas aí que quem sabe tem determinada situação que tem atravessado, está enfrentando. Às vezes pessoas que têm falado para você, olha, eu estou ouvindo voz, muitas vezes o diabo falando com essa pessoa, olha, se mata, pessoas que têm aí falado para você, meu irmão, minha irmã, coisa que você sabe que é procedência maligna. É momento de você ser instrumento na mão de Deus e ser canal de bênção para esta pessoa, e está falando a essa pessoa para que ele venha comparecer na Igreja Pentecostal Deus e Amor, na rua Senador Pompeu, número 27, para receber

0: receber a bênção de Deus nosso Pai. Lembrando aí que nós temos culto aqui na Igreja Pentecostal Deus de Amor, neste local, é às 7 da manhã, às 9 também, às 11, às 13, às 15, às 19 horas. Não perca, venha receber a bênção de Deus nosso Pai. E, amados ouvintes, eu quero chamar a vossa atenção para essa sexta-feira que vai estar conosco o nosso irmão, pastor Renato. É, vem ali, já vai estar deixando ali Campo Grande para estar conosco, ministrando a palavra de Deus, e com certeza Deus vai estar usando o seu servo nas suas santas mãos, e milagres vai estar acontecendo, libertações de Deus vai estar acontecendo. Vamos, neste momento, acompanhar Deus usando o nosso irmão, pastor Renato.
1: E quando Jesus olha o coração daquela mulher, Jesus, ele vai ver algumas características que havia no coração daquela mulher. E uma das características era a determinação. E quando, meus irmãos, Jesus olha e vê que no coração daquela mulher havia determinação, Jesus vai testar ela, Jesus vai provar aquela mulher. E qual é o primeiro teste de Jesus para aquela mulher? O silêncio. Eu estava orando a Deus e pedindo a Deus para confirmar uma palavra, e Deus confirmou esta palavra, porque há pessoas aqui nessa tarde que adentraram aqui passando pelo teste do silêncio de Deus, e há uma indagação, aleluia, da pessoa para com Deus, dizendo: Deus, até quando? Até quando o Senhor ficará em silêncio? Mas o silêncio de Deus não significa que Ele te abandonou, que Ele virou as costas para você. No período que Deus está em silêncio, Ele está gerando e preparando o teu milagre. O teu milagre está sendo gerado.
2: Ezequiel entrou no vale.
0: É, amado ouvinte, olha aí, Deus vai estar usando o seu servo de maneira maravilhosa nas suas santas mãos. Você não pode perder, vem estar conosco. É, logo mais nessa sexta-feira, Deus vai estar fazendo coisas tremendas, usando o nosso irmão, pastor Renato, que vai estar ministrando a palavra de Deus, e com certeza Deus operando, coisas tremendas vai estar acontecendo. Nós vamos, neste momento, acompanhar aí milagres que Deus está fazendo nesta campanha.
1: Seu nome?
3: Constância.
1: Conte aí o que Deus fez no momento da oração de explosão de milagre.
3: Eu estava sentindo dores dos rins e do estômago também, né? Porque eu tenho gastrite. Aí, na hora da oração, a dor passou.
1: Sumiu a dor?
3: Sumiu.
1: Ela veio aqui com dores nos rins e no estômago. Mas no momento da oração de explosão de milagres, ela foi curada para a glória de Deus. Ô, minha irmã, está feliz por esse milagre?
3: Estou.
1: Está feliz?
3: Estou.
1: Quem te curou?
3: Jesus.
1: Diga assim: meu Deus.
3: Meu Deus.
1: Obrigado.
3: Obrigado.
1: Por esse milagre.
3: Por esse milagre.
1: Quem dá glória a Deus?
2: Toque com fé, toque com alma, toque em Jesus.
0: É isso aí que Deus já está fazendo para a glória e honra do seu santo nome. É a campanha destruindo as fortalezas do diabo. Deus vai estar fazendo coisas tremendas e maravilhosas. Você não pode perder, vem estar conosco. O Senhor Deus nosso Pai tem milagre para a sua vida. Amado ouvinte, você que está sofrendo aí, quem sabe enfermidade você já tem aí, ida até o médico. O médico tem aí feito o que ele pode fazer, mas sabemos que a medicina é limitada, e chega um ponto que não pode mais avançar, porque chegou o limite deles. Agora entra a operação de Deus. Deus vai estar agindo, Deus vai estar fazendo coisas tremendas e maravilhosas. Aquilo que o médico não pode fazer, Jesus vai estar fazendo, porque sabemos que muitas vezes são coisas que o diabo, ele tem procurado agir na vida de pessoas com enfermidade, mas Mas o nosso Deus, Ele sabe, o Senhor Jesus, Ele conhece, e Ele vai estar com toda certeza operando, e esse demônio vai ter que bater em retirada, com toda certeza, no nome do Senhor e Salvador Jesus Cristo. Vamos acompanhar milagres que Deus está fazendo.
4: Seu nome, minha irmã?
5: É Cristina.
4: Conte a bênção, irmã Cristina.
5: Meu companheiro faleceu em 2022 e a minha pensão estava travada. E essa semana a advogada ligou falando que o juiz já tinha batido o martelo desde 2024. E agora já está lá no INSS para sair a minha pensão.
4: Dai glória a Deus, dai glória. Ô, minha irmã, estava tudo travado.
5: Tudo travado.
4: O inimigo lutando para que a irmã não recebesse o seu direito, o seu benefício. Deus destravou e o benefício já vai ser liberado para a glória de Deus. É grande ou pequeno, minha irmã?
5: Grande bênção. Desde 2022 que estou lutando com a pensão dele.
4: Desde 2022, mas agora entrou na campanha, Deus entrou em ação e foi resolvido para a glória de Deus.
5: Glória a Deus. Está
4: feliz, minha irmã?
5: Muito feliz com o meu Jesus.
4: Que Deus abençoe pelo seu testemunho de bênção e de milagre. Pode dar glória a Deus. Seu nome, minha irmã?
6: Francisca.
4: Irmã Francisca, por que choras?
6: Eu tô chorando porque a dor já tem mais de 3 anos. Meu Deus. Médico falou que vai operar lá no INPE. E eu não consigo. Hoje eu vim até um pouco mais tarde, né? E eu pedi também pro pastor.
4: Há mais de 3 anos que a senhora vem sofrendo com esse problema nos ossos das suas pernas. Tem dia que a senhora não aguenta nem andar.
6: Fiquei 15 dias parada em casa.
4: 15 dias paralisada em casa, mas hoje, amados e queridos ouvintes, ela está aqui, Deus revelou e Deus já está curando para a glória de Deus. Ô, minha irmã, a senhora crê que um milagre já aconteceu?
6: Eu creio no poder de Deus.
7: Queima tudo mal.
4: 3 anos sofrendo, mas agora já testifica que um milagre já aconteceu. Quem dá glórias ao nome do Senhor Jesus? Quem dá glórias ao nome do Senhor Jesus?
0: É Deus operando, amados ediletos ouvintes, você não pode ficar indiferente, você não vim, é você está dizendo não para a bênção do Senhor, nosso Deus e Pai. Quantas pessoas que estão sofrendo, quantas pessoas que estão aí sem saber o que fazer, porque ele já se acha de uma maneira assim, que ele não vê mais saída, mas o Senhor Jesus, ele está dizendo para você, meu irmão, minha irmã, Ele é a saída e Ele vai estar entregando para você a grande vitória. É logo mais nessa sexta-feira. Vem estar conosco, venha receber a bênção do Senhor nosso Deus. Você acompanhou aí esse depoimento de fé. Isso aí já é uma convocação do Senhor, podemos dizer assim, para que você venha estar conosco, recebendo as bênçãos de Deus nosso Pai. Meu irmão, minha irmã, não vai ficar aí, quem sabe você pensa em você vir e você olha, de repente aparece, né, aí de repente falando somente, olha, não, você vai lá porque você vai deixar, agora você fica em casa, você vai deixar de fazer isso, fazer aquilo e você não vai, aí você não vai vir e você não vai receber a sua bênção que já está preparada por Deus nosso Pai. Venha receber, Jesus está falando contigo, Jesus está convocando você para você receber a tua bênção e a tua vitória. E neste momento vamos agora orar a Deus nosso Pai. Preparamos agora para entrar na presença de Deus em oração.

Senhor Deus, maravilhoso, bendito, eterno e glorioso Pai, no nome do Senhor e Salvador Jesus Cristo, ó Deus, pedimos a Ti, meu Pai, neste momento, Senhor, em favor, ó Pai, desse ouvinte, esse irmão, essa irmã, que esteja, ó Pai, acompanhando essa programação, que o Senhor venha, ó Pai, tocar na sua vida, que o Senhor venha agora, ó Pai, tirar os impedimentos, meu Pai, que todos os obstáculos, Senhor, venha cair por terra e o Senhor venha, ó Pai, ser glorificado nesta vida, Senhor. Meu Deus, pedimos ao Senhor, ó Pai, que o Senhor venha, ó Pai, operar grandemente, venha usar o Teu servo, ó Pai, nosso irmão pastor Renato, Senhor, nas Tuas santas mãos, para que, ó Pai amado, o Teu povo, ó Pai, seja abençoado, aquela pessoa, meu Pai, que está neste momento, Senhor, sem saber, ó Pai, o que fazer, o Senhor venha direcionar a sua vida, Pai, para receber a grande bênção, a grande vitória que já está preparado, o Senhor já preparou para entregar para esta vida, Pai, para esta pessoa, para esta casa, para esta família, Senhor, joga por terra todo, ó Pai, os impedimentos agora e confirma a grande bênção e a grande vitória, no nome de Jesus, amém? E amém, Senhor Jesus.

amados e diretos ouvintes, eu quero dizer a todos vocês, meus irmãos, não perca, esteja conosco mesmo, para que Deus possa operar na sua vida logo mais, essa sexta-feira. Olha, fique com toda certeza, é certo aí que Deus já está operando na sua vida, e a qualquer momento eu voltarei com todos vocês dentro desta programação, falando do poder de Deus.

povo do Rio de Janeiro, todos nossos irmãos, principalmente a membresia que é ligado, está ligado aqui à estadual do Rio de Janeiro, da Senador Pompeu. Olha, amados ediletos ouvintes, lembrando a todos vocês, está chegando o dia de nós assentar à mesa com o Senhor e Salvador Jesus Cristo, recebendo do Senhor a grande vitória, porque é um momento de vitória, né? Nós poder assentar à mesa com o Senhor, participar do seu corpo e do seu sangue, recebendo ali aquela graça poderosa do Senhor, o Senhor ali nos alegrando o nosso coração, revestindo nós de poder. Olha, meu irmão, minha irmã, não pode perder nenhum membro que está em comunhão com Cristo e com a igreja. Vem estar conosco o nosso Deus, que é o grande interessado em te abençoar. Ele está falando contigo neste momento, para que você venha receber a bênção do Senhor através desse culto abençoado, o culto de Santa Ceia. Você poder aí se alegrar na presença do Senhor, nosso Deus e Pai. E eu quero dizer a todos nossos irmãos, a Santa Ceia do Senhor vai estar acontecendo sábado pela manhã, às 9 horas da manhã, e também vai estar acontecendo no domingo, às 7, às 9, e também às 11 horas, e às 15 e às 18 horas, não perca. Deus, ele tem vitória para você, meu irmão, minha irmã. E eu quero lembrar todos os membros. Olha, não esqueça, meu irmão, minha irmã. Você que já sabe, né? Você já sabe daqueles irmãos, aquelas irmãs que vêm aí para poder estar buscando auxílio, que os irmãos vêm aí estender a sua mão, vai estar ajudando esses irmãos, essas irmãs. Olha, meu irmão, minha irmã, você que pode trazer aí 1 quilo de alimento não perecível, traga, porque o Senhor nosso Deus, ele vai estar multiplicando na sua vida. Com toda certeza, você trazer para estar ajudando o irmão, é como disse a palavra do Senhor nosso Deus, você vai estar ajudando aquele necessitado, você está o quê? Emprestando ao Senhor nosso Deus e Pai. É, porque quem ajuda o pobre está emprestando a Deus. Já imaginou você emprestando ao Senhor? Com toda certeza, o nosso Deus, que não fica devendo nada para ninguém, ele vai retribuir você em grande bênção, em grandes vitórias. Venha e traga. Você que pode trazer 1 quilo, você que pode trazer uma cesta básica, você pode doar 1, 2, 3 cestas básicas. Doe, porque o Senhor Deus vai estar, com toda certeza, multiplicando na sua vida com grandes bênçãos e grandes vitórias.

0: Muito bem, amados e diretos ouvintes, lembrando os irmãos aí que vai estar conosco, é às 7 da manhã, neste domingo, ministrando, é aí a palavra do Senhor nosso Deus, nesse culto de Santa Ceia, e também restituição de Deus, é para todos aqueles que estão conosco, que não são membro da igreja, mas estão aí para receber a bênção de Deus, você vai estar conosco, e o nosso irmão, pastor Márcio, vai estar ministrando a palavra de Deus, às 7 da manhã, às 9 horas, o nosso irmão, pastor Apolo, vai estar ministrando a palavra de Deus e orando em favor de todos. E vamos neste momento acompanhar aí o momento da mensagem, a palavra de Deus falando com todos vocês.
1: Tem gente que é assim, ele é empresário.

não, acerca disso. Se a pessoa disser vai dar certo, ele se anima, mas se a pessoa disser pode ter certeza que vai dar errado, ele se entristece. Logo na frente ele encontra outra pessoa que diz vai dar certo e ele se anima novamente. Passa mais um instante, vem outra pessoa e diz esquece que fulano deu errado, ciclano deu errado, vai dar errado para você também. E ele se entristece novamente. Não, a

0: Espírito Santo, e ele está dizendo: eu sou contigo, vai, eu sou contigo, eu vou fazer dar certo, eu sou contigo, tu vai vencer, eu sou contigo e tô no controle, eu sou contigo e a vitória é tua. Levanta a mão, explode um glória para Jesus aí.
1: Meu Deus do céu, que coisa, hein? Coloque a mão na tua cabeça. Deus me mostra aqui, irmão, um cemitério. E esse cemitério, meu Deus, olha ali, já gritou, grita queima ele. Grita queima ele, já gritou outra aqui, grita queima ele. Grita queima ele. Grita queima ele. Foi introduzido o nome de uma pessoa aqui. Dentro de uma sepultura. Foi dentro de uma sepultura. E o diabo ganhou vísceras de animais e vísceras humanas. Eu não tenho problema nenhum em falar isso, porque Jesus está desmanchando aqui agora. Seu nome, minha irmã?
2: Inácio.
1: O que aconteceu?
2: Irmão, eu tava com uma dor muito grande aqui, ó. Eu tava trabalhando, eu tava incomodando muito.
1: E agora?
2: Agora eu não tô sentindo mais nada.
1: Sumiu a dor?
2: Sumiu a dor.
1: Quem te curou?
2: Jesus.
1: Pode bater palma e dar glória a Deus.

É, amado ouvinte, olha aí, Deus vai estar usando de maneira maravilhosa o nosso irmão pastor Apolo. Não perca, não perca, é neste domingo você recebendo a bênção do Senhor, nosso Deus e Pai. Tá preparado, tudo tá preparado, e o Senhor Deus, Ele quer abençoar a sua vida. Se faz necessário, você está presente, tomando posse da bênção do Senhor, nosso Deus e Pai. Deus quer falar com você.

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0: 3:01.
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2: O Senhor Jesus nos promete em sua palavra no livro de João, capítulo 14, versículos 13 e 14.
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ouvintes amados, aqui estamos nós com muita alegria. E agora nós temos nosso momento de oração na nossa programação. Prepara o seu coração aí. Vamos falar com Deus.

Grande Deus, maravilhoso Pai, nós estamos na presença do Senhor mais uma vez. Queremos agradecer pelo privilégio, Senhor. Queremos agradecer pelas bênçãos derramadas. Queremos agradecer pela nossa vida. Nós estamos tirando mais alguns minutinhos da nossa vida, Senhor, para dedicá-los ao Senhor, ou para dedicar a Ti, Senhor, esses momentos. Queremos, ó Deus, continuar falando contigo. Eu sei que cada um tem a sua forma de se manifestar. Alguns oram mais forte, mais gritado, mais corrido, meu Deus. Eu oro assim como o Senhor está vendo, como o Senhor está ouvindo. E eu tenho certeza que o Senhor está me ouvindo mesmo nesse momento. Meu Deus, eu não consigo orar sem antes falar com o Senhor a respeito da minha própria vida. Eu sei, ó Deus, que sou pecador e peço perdão ao Senhor de todos os meus pecados, todas as minhas iniquidades. Às vezes falo o que não devo falar, às vezes pensamos coisas ruins. Eu quero orar, ó Deus, e quero saber que a resposta é certa. Eu peço ao Senhor que me abençoe, abençoe a minha família. Eu peço ao Senhor que abençoe os meus familiares. Eu peço ao Senhor que o Senhor nos guarde, ó Deus, desse mundo tão perigoso e difícil. Que o Senhor esteja sempre atento ao nosso clamor, atento à nossa oração. Meu Deus, são tantas situações difíceis que nós atravessamos. São tantas situações, ó Deus, que às vezes nos fazem ver, Senhor, o quão difícil é fazer a sua obra. Às vezes nos curvamos com o peso da cruz. Por isso, meu Deus, nós precisamos do socorro do Senhor a todo instante, a cada dia. São tantas situações, são tantas dificuldades. É tanta coisa, ó Pai. Se não for a misericórdia do Senhor, fica difícil para prosseguir. Às vezes colocamos diante do Senhor as nossas dores, as nossas dificuldades, porque, meu Deus, o Senhor entende o nosso clamor, o Senhor entende o nosso coração, o Senhor lê o nosso coração, o Senhor conhece as nossas vidas. Meu Deus, fracos somos, nós não temos nada de extraordinário. Eu falo por mim, pela minha família, eu, a minha esposa, os meus filhos, os meus familiares. Nós não somos super-homens. Não somos, ou seja, as mulheres não são super-mulheres. Somos pessoas. Somos carentes. Temos as nossas dores e as nossas dúvidas. Por isso, ó Deus, é tão importante o Senhor agir com misericórdia para conosco. Nós confiamos na sua misericórdia. Eu confio na sua misericórdia, ó Deus. Em alguns momentos nos sentimos tão caidinhos e precisamos nos levantar. Em alguns momentos, ó Deus, nós sentimos que as nossas forças se esvaem. Nos sentimos tão impotentes. Precisamos da força do Senhor. Eu sei, ó Deus, o quão importante é o carinho dos nossos irmãos, dos nossos companheiros de batalha. Eu sei o quanto é importante a compreensão da igreja. Somos pessoas, ó Deus. Precisamos da sua força. Senhor, meu Deus, eu peço ao Senhor que o Senhor guarde a nossa diretoria, a irmã Ereni Miranda, a Débora, eu, pastor Milton, pastor Marena, pastor Luiz, a irmã Regiane, a irmã Ilza, a irmã Maria José, os nossos colaboradores que estão em todo o mundo, presbíteros, pastores, diáconos, cooperadores, cooperadoras, pessoas, ó Deus, empenhadas na sua obra.
Eu peço ao Senhor que o Senhor ilumine o nosso caminho. Eu peço ao Senhor que o Senhor abençoe os nossos dirigentes de países, capitais, sucursais, setoriais, dos anexos. Meu Deus, são companheiros, muitos deles estão sentindo o peso da cruz, como nós também estamos sentindo, meu Deus. Pessoas que se empenham na sua obra. Ah, meu Deus, precisamos tanto que o Senhor cuide. Que o Senhor dê força para que nós possamos juntar as nossas forças e seguir na caminhada. Com honestidade. Com poder. Com determinação. Senhor meu Deus, Senhor meu Pai, eu peço ao Senhor nesse momento, meu Deus, que o Senhor dê uma injeção de ânimo em todos aqueles que estão empenhados na sua obra. Que o Senhor fortaleça, que o Senhor use, que o Senhor leve almas às congregações e que leve os pastores às almas. Senhor meu Deus, a obra do Senhor não pode de forma alguma parar, disso nós temos consciência. Almas, ó Deus, estão clamando por salvação, estão clamando por socorro. E nós pedimos primeiramente ao Senhor socorro, meu Deus. Nos socorra, Senhor. O socorro do Senhor é importante para a nossa vida. O socorro do Senhor é importante, ó Deus, para as vidas que perecem sem salvação. O socorro do Senhor é necessário para o doente espiritual, para o aflito, para aquele, ó Deus, que carece de uma luz para iluminar o seu caminho. Meu Deus, nós pedimos socorro, usa agora, meu Deus. Usa, meu Deus, os teus servos e as tuas servas. O inimigo tem lutado, meu Pai. E o inimigo não tem poupado ninguém, não. O inimigo não tem poupado nenhuma vida, não. Eu sei, Senhor meu Deus, que à medida da possibilidade o inimigo vai matar. É o papel dele, ele já tem matado. E ele não vai desistir. Ele vai continuar semeando a semente da morte, a semente da mentira, a semente do pecado, a semente da desqualificação, a semente do torcimento da sua palavra, da interpretação nefasta. Senhor meu Deus, Senhor meu Pai, o Senhor nos alertou na sua palavra. E nós temos visto, ó Deus, que infelizmente o inimigo continua e vai continuar se travestindo. Vai continuar aparecendo às vezes, parecendo até mesmo ser um anjinho de luz. Vai continuar se travestindo até em ministros do Evangelho. Meu Deus, que o Senhor abra os olhos das ovelhas. Abra os olhos das ovelhas. Nos usando, meu Deus. O Senhor vai nos usar. Eu sei, ó Deus, que infelizmente muitos daqueles que parecem ministros do Evangelho um dia ouvirão da boca do Senhor, eu não vos conheço. Mas sei que ainda é tempo para muitos mudarem de lado. Sei que ainda é tempo para muitos mudarem essa situação perniciosa de morte, de descalabro. Senhor, meu Deus, em nome de Jesus, eu sei que o Senhor pode iluminar essa vida. Quanta gente, ó Deus, vai ganhar tantas almas, mas infelizmente vai perder a sua própria, por não se permitirem colocar diante do Senhor em verdade, em justiça, em consciência limpa e sã. Eu quero nesse momento, ó Deus, repreender essas obras camufladas, obras do engano. Sei, ó Deus, que para o bom percebedor, para aquele que tem o Espírito do Senhor, um pontozinho é mensagem, uma vírgula é pregação. E assim como o inimigo foi apresentado a nós lá no Jardim do Éden como o enganador, ele também é tirado de cena por completo, também como enganador.
E se o Senhor permite, Senhor, a todos nós enxergar o inimigo como enganador desde do princípio até o fim, o Senhor nos permite enxergar a sua obra nesse meio, que significa a criação, ou desde a criação até o final, esse meio. Se o Senhor nos permite, ó Deus, ver dessa forma, o inimigo como enganador, como ladrão, como mentiroso, como assassino. Senhor, meu Deus, nós entendemos que o papel dele principal é esse. Então que o Senhor abra os olhos dessas pessoas que estão sendo enganadas pelo inimigo. Pessoas que sabem, ó Deus, da sua situação e sabem que precisam mudar. Eu te repreendo, espírito enganador. Saia dessa casa. Saia dessa família. Saia desse pseudo-ministro. Saia dessa pseudo-igreja. Porque até então não há como dizer de outra maneira. Saia desse coração pernicioso agora. Quanta gente, meu Deus, má. Quanta violência. Quanta gente, meu Deus, enganando e sendo enganada. Eu te repreendo, Satanás, eu te repreendo. Eu te repreendo, espírito da morte. Eu te ordeno, saia desse corpo. Eu te ordeno, saia dessa vida agora. Vai saindo no nome que é sobre todos os nomes. No nome do unigênito Filho de Deus, eu te ordeno, saia agora. Quantos corações, ó Deus, iracundos. Quantos corações, ó Deus, não entenderam a missão. Pessoas que pautam a sua vida pela vida dos outros. Pessoas descontentes que descontam na sua obra o seu descontentamento e não produzem. Pessoas, ó Deus, que não têm prazer em ver o crescimento da sua obra. Homens maus e perniciosos, que o Senhor pode nesse momento livrá-los dessa prisão. Livrá-los, ó Deus, desse sentimento odioso. Livrá-los, Senhor meu Deus, dessa ira, dessa mágoa, dessa amargura. Que essa raiz de amargura seja arrancada agora. E que todos produzam sabendo que a recompensa vem do Senhor e que a salvação é individual. Senhor meu Deus, levanta os teus servos e as tuas servas, os teus obreiros, as tuas obreiras, levanta. Credencia agora, meu Deus, e abençoa. Meu Deus, meu Pai, quanta gente esperando uma cura. Quanta gente hospitalizada nesse momento pedindo a cura. Quantos lares estão sendo completamente destruídos. Quantas famílias, ó Deus, vivendo uma situação de miséria, de destruição. Quanta gente consumida pelo pecado, pela doença. Meu Deus, eu sei que nesse momento muitas pessoas estão morrendo, muitas pessoas estão cometendo suicídio ou praticando a violência. Quantos jovens, quantas jovens estão se perdendo, se entregando à vida promíscua, se entregando, meu Deus, a uma vida sexual que desabona completamente uma conduta santificada. Senhor, meu Deus, Senhor, meu Pai, o Senhor é poderoso para levantar esses, ó Deus, que estão se humilhando perante o Senhor nesse momento. Eu te ordeno, espírito enganador. Eu te ordeno, espírito das trevas. Eu te ordeno ação assassina, malfadada, premeditada, infernal. Eu te ordeno agora, seja detida no poder do nome do sangue de Jesus. Meu Deus, eu repreendo essa ação nefanda, nefasta. Em nome de Jesus, ó Deus, faça vir a paz para essa casa, para esse coração que se coloca perante o Senhor em oração agora. Eu sei que o Senhor pode curar, meu Deus, em nome de Jesus.
Eu sei que o Senhor pode destruir esse laço enganoso das trevas, do inferno. Quanta gente ainda não entendeu, meu Deus, que nós estamos a um minuto da eternidade. Nós estamos a um passo da eternidade. E que devemos estar preparados para ela. Levanta, meu Deus, levanta. Os teus servos e as suas servas, levanta agora com poder. Confirma, ó Deus, agora. Uma vez mais, para essa vida que pede às vezes sinais. Confirma uma vez mais as suas promessas e o seu amor. Curando esse canceroso. Essa pessoa, Deus, que já não aguenta mais tanta dor no seu corpo. Cura essa dor agora. Essa pessoa que vem sendo vitimada por essa bactéria.

bactéria, por essa virose. O Senhor é poderoso para curar essa infecção, essa infestação, essa virose, essa dor que não sai de noite e de dia. Essa pessoa está vivendo um estado de loucura. Cura agora, meu Deus. Cura agora esse coração magoado. Cura agora, meu Deus. Eu te repreendo, enfermidade. Eu te repreendo, dor. Meu Deus, o Senhor é poderoso para perdoar pecados, purificar de todo mal. Eu te repreendo, enfermidade. Eu te repreendo, todo mal. Esse estado depressivo profundo. Essa ansiedade, meu Deus, síndrome do pânico. Síndrome daqui e dali. Meu Deus, o Senhor é poderoso, poderoso para visitar esse coração que nesse momento está aberto para o Senhor. Esse coração que está aberto para as suas operações. Deus de poder, em nome de Jesus, faça maravilhas agora. Faça maravilhas agora, ó Deus de poder. Faça sinais agora, ó Deus de poder. Eu confio nos teus sinais. Eu confio que o Senhor é poderoso para curar essas criancinhas. O Senhor é poderoso para visitar esse hospital, essa cadeia. Muita gente arrependida nas cadeias. O Senhor é poderoso para guardar a vida daqueles que vivem, Senhor, em espaços perigosos, trabalhos perigosos. O Senhor é poderoso, meu Deus, para levantar servos, varões valorosos, pessoas, ó Deus, que façam a sua obra com simplicidade, seriedade e justiça. Em nome de Jesus, meu Deus, confirma a sua obra de maravilhas, de alívio para essa vida que vive debaixo dessa pressão inacreditável. Guarda a família, a juventude, as crianças, velhinhos. Abençoa os cultos que já estão anunciados. Abençoa as campanhas que estão sendo realizadas. Que haja salvação de vidas, meu Deus. Nós não temos objetivos secundários. Nosso objetivo é ver vidas salvas para a glória do teu santo nome. Amém, Senhor. Amém. Que Deus abençoe grandemente a sua vida. Eu sou o pastor Lourival de Almeida. Que a bênção de Deus tenha caído sobre você e sobre toda a sua família. É o programa Voz da Libertação da Igreja Pentecostal Deus e Amor, uma igreja de todos e para todos. Fiquem com Deus, na paz do Senhor Jesus.

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1: Eu vos escrevi, jovens, porque sois fortes, e a palavra de Deus está em vós, e já vencestes o maligno. 1 João 2,14.
2: 3 horas e 24 minutos.
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5: Por natureza, o homem é esquecido. Esquece dos fatos, datas, pessoas e compromissos. Por outro lado, a tendência humana é para não esquecer certos fatos que ocorrem na vida, principalmente quando se trata de perdoar ou pedir perdão. Vemos e ouvimos muitas pessoas afirmarem: eu perdoo, mas não esqueço. Perdoo, mas não quero mais amizade com ele ou com ela. Isto não é perdão. O perdão que a Bíblia ensina é cheio de amor, misericórdia, e normalmente se perdoando se esquece, se sepulta no passado. Isso é possível se a pessoa experimentar o perdão divino, tornando-se revestida do grande amor de Deus. Deus é onisciente, é onipresente, é onipotente. Mas, sem dúvida alguma, ele esquece dos nossos pecados. Pois eu mesmo, o Senhor de Israel, apago as tuas transgressões por amor de mim. E dos teus pecados eu não me lembro mais. O Senhor Deus lança os teus pecados perdoados para trás de suas costas e joga nas profundezas dos mares. Caro amigo ouvinte, o sangue de Jesus Cristo nos purifica de todo pecado. Através do seu sangue, que temos a comunhão uns com os outros. E o sangue do Cordeiro de Deus, o Filho de Deus, nos purifica de todo pecado. Isso se conhecermos a Jesus Cristo e sabermos que Ele é o Senhor. Mantemos a comunhão uns com os outros. E o sangue do Cordeiro nos purifica, nos lava e nos limpa de toda iniquidade. Amigo ouvinte, pare, pense, confesse os seus pecados. E a partir de hoje, você será uma nova pessoa em Cristo Jesus, o Filho de Deus. Aprenda a perdoar e serás perdoado. Pois quem conhece a Deus, sabe perdoar. 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
2: Quanto sofrimento, desilusão, tristeza e angústia na sua vida, caro amigo ouvinte. Você vive chorando, pensando: Deus se esqueceu de mim. Deus me abandonou. Deus não quer mais nada comigo. Você está enganado. Deus te ama. Deus te quer bem. Deus quer abençoar a sua vida. Você está pensando em tirar a sua própria vida? Você pensa em fugir de tudo e de todos, esconder-se e dizer: ninguém gosta de mim? Você está debaixo de uma depressão. Preste muita atenção. Deus te ama, porque de tal maneira Ele enviou seu único filho para que todo aquele que nele crê não pereça, mas tenha vida eterna. Jesus, Ele morreu. Morreu pelos teus pecados em uma cruz de dor, sofrimento e angústia, para te dar a paz e a tranquilidade. Ele mesmo disse bem claro: eu sou o bom pastor, e o bom pastor dá a vida pelas suas ovelhas. Ele chegou a dizer mais ainda: vinde a mim todos que estão cansados e oprimidos, e eu vos aliviarei. Caro amigo ouvinte, lembre-se de uma coisa: Deus nunca vai te desamparar. Esforça-te, tem bom ânimo e venha participar de uma concentração na Igreja Pentecostal. Deus é amor e a sua vida não será mais a mesma. 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
5: Meus amados irmãos, a paz do Senhor Jesus. Aqui quem vos fala é seu irmão em Cristo, o pastor Reginaldo Heleno Neto. Hoje nós queremos falar sobre o tema O Poder da Paciência. E como texto base nós queremos ler Salmo 40, verso 1, que diz: esperei com paciência no Senhor, e Ele se inclinou para mim e ouviu o meu clamor. Sabemos que a paciência é, sem dúvida, uma das maiores virtudes que leva um homem à conquista dos seus sonhos e à realização dos seus objetivos. Se as pessoas tivessem mais paciência, muitas confusões e muitos acidentes seriam evitados e muitas vitórias seriam alcançadas. É na paciência que cansamos os inimigos e conquistamos os nossos objetivos. O Senhor se agrada dos que esperam nele com paciência. Quando Davi fez uma declaração, ele tinha experimentado

0: na prática o poder da paciência. Davi foi ungido rei na casa de seu pai, ainda jovem, conforme Samuel, capítulo 16, do versículo 11 ao versículo 13. Porém, suportou pacientemente as duras perseguições e intransigências de Saul, até que chegou a sua vez de assumir o trono de Israel aos 30 anos de idade, conforme 2 Samuel, capítulo 5, versículo 4. Uma outra personagem é José, que da mesma forma experimentou o poder da paciência na sua vida ao suportar por muitos anos a pena por uma transgressão que ele não cometeu, até se tornar o governador do Egito aos 30 anos de idade, conforme Gênesis capítulo 41, versículo 46. Outro sim, Jó, se tornou na Bíblia o símbolo da própria paciência. Veja só, meus irmãos, que coisa maravilhosa. Ao suportar pacientemente todas as aflições, ao fim, ele triunfou sobre todas as suas dificuldades por meio do poder da paciência. A Bíblia diz em Tiago, pastor Tiago, capítulo 5, versículo 11, eis que temos por bem-aventurados os que sofreram. Ouviste qual foi a paciência de Jó? E vistes o fim que o Senhor lhe deu? Porque o Senhor é muito misericordioso e piedoso. O apóstolo Paulo, ele ainda fala sobre o triunfo da paciência. Em Romanos, capítulo de número 5, do versículo 3 ao versículo 4, Paulo afirma que a tribulação produz a paciência produz a experiência e a experiência produz a esperança. Em 2 Tessalonicenses, capítulo 3, versículo 5, Paulo ainda escreve aos crentes de Tessalônica, dizendo: ora, o Senhor encaminha o vosso coração no amor de Deus e na paciência de Cristo. Ainda o pastor Tiago, ele reforça no capítulo 5, versículo 8, ele escreve dizendo: sede vós também pacientes, fortalecei-vos o vosso coração, porque já a vinda do Senhor está próxima. Em Apocalipse, numa projeção escatológica, no capítulo 3, o versículo 10, o Senhor faz uma promessa à igreja dizendo: como guardaste a palavra da minha paciência, também eu te guardarei da hora da tentação que há de vir sobre todo o mundo para tentar os que habitam na terra. Meus amados, nós devemos experimentar o poder da paciência em nossa vida. A paciência, ela projeta o homem, ela projeta a mulher. A paciência, ela traz livramento. O próprio Cristo, ele vai citar em Lucas capítulo 21, versículo 19, que na vossa paciência possuía a vossa alma, ou seja, vai receber livramento para a vossa alma. Há um testemunho do ano de 1974, 1º de fevereiro, no edifício Joelma, é de conhecimento de algumas pessoas, onde 187 pessoas morreram em chamas naquele incêndio e mais de 300 ficaram feridas. Nós temos o relato de um senhor que, em meio ao desespero e algumas pessoas se jogando do prédio abaixo devido ao calor da chama, ele, em uma calma imensa, puxa uma cadeira e se acomoda, aguardando socorro, e por causa da sua espera alcançou o socorro. Note, meus amados irmãos, que a paciência, ela traz livramento. Então, vai um conselho aqui desse humilde servo de Deus: aguarde no Senhor, espere com paciência no Senhor, porque no tempo determinado ele vai se inclinar em prol da sua vida, em prol da sua casa. Não deixe o desespero entrar na tua vida. Espera no Senhor. Anima o teu coração. Aguarde em Deus, porque no tempo determinado ele vai se inclinar para você e vai lhe conceder a sua vitória. Eu sei que nós estamos vivendo dias difíceis, dias de percas, de dores, de sofrimento, mas confie no Senhor. A promessa para os vencedores é grande, e nós sabemos que a coroa de glória está preparada para aqueles que forem até o fim. A Bíblia diz, no Evangelho de Mateus, capítulo 24, o versículo de número 13, mas aquele que perseverar até o fim será salvo. Então persevere, minha amada, meu amado, até o fim, porque a boa mão do Mestre está sobre as nossas vidas. Que Deus em Cristo vos abençoe e vos guarde. Amém.
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Lembre-se do seu Criador enquanto você ainda é jovem, antes que venham os dias maus e cheguem os anos em que você dirá: não tenho mais prazer na vida. Lembre-se dele antes que chegue o tempo em que você achará que a luz do sol, da lua e das estrelas perdeu o seu brilho e que as nuvens de chuva nunca vão embora. Então os seus braços, que sempre o defenderam, começarão a tremer, e as suas pernas, que agora são fortes, ficarão fracas, e os seus dentes cairão, e sobrarão tão poucos que você não conseguirá mastigar a sua comida. A sua vista ficará tão fraca que você não poderá mais ver as coisas claramente. Você ficará surdo e não poderá ouvir o barulho da rua. Você quase não conseguirá ouvir o moinho moendo ou a música tocando, e levantará cedo quando os passarinhos começam a cantar. Então você terá medo de lugares altos e até caminhar será perigoso. Os seus cabelos ficarão brancos e você perderá o gosto pelas coisas. Nós estaremos caminhando para o nosso último descanso, e quando isso acontecer, haverá gente chorando por nossa causa nas ruas. A vida vai acabar como a lamparina de ouro cai e quebra quando a sua corrente de prata se arrebenta, ou como um pote de barro se despedaça quando a corda do poço se parte. Então o nosso corpo voltará para o pó da terra de onde veio, e o nosso espírito voltará para Deus que o deu. O fim de todas as coisas é: teme a Deus e obedeça a sua palavra, porque este é o dever de todo ser humano. Enquanto você tem oportunidade, compareça na Igreja Pentecostal Deus de Amor e entregue a sua vida ao Senhor Jesus, e passe a andar na presença de Deus.

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3: 4 horas e 2 minutos.
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6: Sou Samuel de Souza, daqui do estado do Acre, cidade Senador Guiomar de Santos. 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
7: Meu nome é Gilberto de Amorim. Sou da cidade de Ibatiba, Espírito Santo, capital Vitória. 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Portanto, eu sou da Igreja Pentecostal Deus de Amor, de Ibatiba, Espírito Santo. Eu faço parte desta família.
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10: Amor. 4 e 5, um ótimo dia para você, que Deus abençoe a sua casa, a sua família. Aqui estou de volta, presbítero Rafael Gonçalves, juntos até as 5 horas da manhã, na madrugada do Socorro de Deus. Vamos ao bloco informativo. Vamos falar de saúde mental.
11: Hora de mais um boletim de notícias. 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Os 5 tipos de sono que mais afetam a saúde mental. Um estudo identificou 5 perfis diferentes de sono que influenciam diretamente o humor, a atenção e as funções cognitivas. Essa pesquisa mostra que dormir bem vai muito além de contar horas de descanso. Eles descobriram que a qualidade, o uso de medicamentos e a satisfação com o sono influenciam diretamente a saúde emocional e a conectividade cerebral. A líder do estudo explicou que padrões de sono problemáticos alteram as redes cerebrais ligadas à autorreflexão e à atenção, dificultando assim o equilíbrio entre o foco interno e o externo. Essa variação impacta o humor, a ansiedade e o desempenho cognitivo. Os tipos de sonos identificados pela pesquisa são o sono ruim e insatisfatório. Pessoas que dormem mal têm mais ansiedade, estresse e irritabilidade. Sono resiliente, mesmo com sintomas mentais, mantém sono adequado e estabilidade emocional. Uso de soníferos apresentam queda na memória e dificuldades em reconhecer as emoções. Poucas horas de sono, dormir menos de 7 horas, reduz a precisão cognitiva e aumenta a agressividade. E tem ainda o sono fragmentado. Acordar repetidamente está ligado à ansiedade e a déficit de memória. Esses perfis mostram que a quantidade de sono é apenas um dos fatores. A satisfação, a continuidade e o uso de substâncias influenciam tanto quanto o tempo total dormido. Mesmo com limitações, especialistas afirmam que o estudo reforça a importância de tratar o sono como um fenômeno multifacetado. Ele está ligado não apenas ao descanso, mas principalmente ao bem-estar emocional, cognitivo e físico.
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10: Hoje é sexta-feira, dia 10 de julho de 2026. Um ótimo dia para você, para sua família. Que neste fim de semana você possa comparecer em um dos nossos cultos, em uma das nossas concentrações, e ser abençoado por Deus, o nosso Pai. Hoje é guerra contra o mal. Hoje é dia de mais uma vez batalharmos a favor do nosso lar, da nossa casa e da nossa família. Aqui no Templo da Glória de Deus, em nossa sede mundial, daqui a pouquinho, às 9 da manhã, teremos esse culto voltado para aqueles que se encontram depressivos, oprimidos, doentes. Afinal, quando falamos em guerra contra o mal, estamos falando em um culto de libertação. Em Santo Jejum, daqui a pouco às 9 da manhã, presbítero Rivair Silva, pregando a palavra e orando pelos dons do Espírito Santo. Toda sexta-feira, uma multidão se reúne aqui no Templo da Glória, na Rua Prefeito Passos, número 10, para receberem do Senhor a sua libertação.
13: Pega a tua rede, porque agora o negócio vai ser diferente. Pega o teu barco, ouvintes, pega a tua rede, porque agora o negócio vai ser diferente. Como mestre vai ser diferente. Você tentou ali, você tentou ali, você tentou ali, já tentou ali, já tentou ali. Agora eu vou te dar uma direção diferente. Agora você vai lançar onde eu estou mandando. Você não vai tentar ali, você vai um pouquinho mais para o fundo e vai lançar a tua rede. E prepare, porque vai acontecer algo que os teus olhos nunca presenciou, o que teu coração nunca desejou. Eu já reservei para você, tá lá, vai lá, vai lá. Parece que eu estou vendo o mestre pegando no queixo de Simão e dizendo: meu filho, vamos levantar esta cabeça. Não deu certo na primeira, na segunda vai dar. Não deu certo na primeira, na segunda vai dar. Vamos levantar esta cabeça, meu filho. Jesus pegou no queixão de Simão e disse: levanta a tua cabeça, levanta a tua cabeça. Agora você vai tentar diferente. Você tentou sem mim, e agora você vai lançar a rede comigo. Agora você vai lançar a rede. Eu tenho promessa reservada para você. Ei, não desista não, minha irmã. É tempo de oportunidade, e a oportunidade será dada, a oportunidade será preparada, a oportunidade será construída por Deus. É hoje, é hoje.
14: Tem 35 pessoas que Jesus está tocando na sua visão agora. Ele vai abrir os teus olhos hoje. Você estava perdendo a tua visão, mas hoje Jesus te trouxe aqui, já está garantindo vitória para a tua vida. Hoje Ele te trouxe aqui, está garantindo vitória para a tua casa. Não adianta. Eu quero orar por 69 pessoas aqui. O Senhor está me dizendo que o médico já desenganou, mas Jesus não desenganou ninguém. E Jesus colocou a mão hoje, já ordenou vitória. Levanta a mão e vem. Levanta a tua mão e recebe o teu milagre. Levanta a tua mão e recebe. Recebe o teu milagre. 42 pessoas, nada está dando certo para você. Foi um demônio que recebeu uma oferenda e o diabo disse: eu vou fechar todas as portas para ele. Mas Jesus já colocou as mãos e está abrindo as portas para você hoje. Levanta a tua mão, levanta a tua mão, levanta a tua mão, levanta a tua mão e dá glória para este Deus. Tem 91 pessoas aqui. Jesus está dizendo: deixa as minhas mãos trabalhar e você vai ver o que eu vou fazer da noite para o dia naquele lugar. Levanta a mão, levanta a mão, levanta a mão e recebe. Levanta a mão e recebe, levanta a mão.

0: de uma enfermidade que estava alojada no seu estômago. Não sai em raio-x, mas a dor persiste. Não sai nos exames, mas a dor persiste. A partir de hoje está curado. A partir de hoje está curado agora. Levanta a mão e dá glória para Jesus. 15 pessoas que sofria de fraqueza nas pernas, Jesus acabou de te curar. Eu quero orar por 23 pessoas aqui. O médico disse: agora é somente um milagre. Senhora, olha para mim, Senhora. Fecha os teus olhos. Fecha os teus olhos, Senhora, que segurou. Põe uma mão na cabeça. Põe a mão no teu coração. Põe a mão no coração, no coração. A senhora ali. Isso, você. O Senhor me mostra um demônio chamado espírito de morte. Está no ombro dela. Se tiver uma obreira, eu agradeço. Ó, um, dois e três. Corre lá, obreira. Ali, ó, ó. Já está passando uma mulher aí, ó. Já pode segurar, já está aí, ó. Ó, olha quem é que estava lá. Está vendo? Espírito de morte. Olha lá. Que coisa terrível, está vendo? Se essa mulher não vem aqui hoje, irmão, a sepultura dela já estava aberta. Mas Jesus chegou e fechou a sepultura e deu vida para ela. Olha lá que legião, olha o desespero do diabo. Olha o desespero do diabo aí, olha aí, ó. Olha aí, diga, queima ele. Olha o desespero do diabo aí, ó, ó. Olha aí que coisa terrível, tá vendo? Que coisa terrível, olha aí, ó. Não dá nem tempo de orar para uma, a outra já caiu também. Eu quero orar aqui por 13 pessoas. 13 pessoas que estava preocupado, porque todas as vezes que você vai se alimentar, você sente algo preso na sua garganta. Jesus está te curando agora. Corre ali para testemunhar, corre lá. Corre ali para testemunhar. Pastor Kleber já está com a mão levantada. Corre lá. Corre lá para testemunhar. Corre lá, corre lá. Corre ali, corre ali. Olha o desespero do diabo. Olha o desespero do diabo. O diabo não gostou da cura dessas pessoas, não. O diabo não gostou da cura dessas pessoas, não. Diga, queima ele. Era demônios, mas hoje o diabo vai embora. Diga, queima ele. Olha o desespero, ouvintes. É o demônio da enfermidade. Diga, queima ele. Diga, queima ele. Diga, saia. Saia.
1: Hoje, sexta-feira, aqui no Templo da Glória de Deus, estaremos em santo jejum a Deus para que estes milagres, e é claro, milagres maiores do que estes, possam acontecer na sua vida, sendo o maior milagre, o milagre da salvação. Você ouviu como Deus usa o pastor Rivair, que daqui a pouco, às 9 da manhã, estará assumindo o altar de Deus para pregar o Evangelho. Uma multidão tem comparecido neste horário. Pessoas sedentas, sedentas por uma palavra, sedentas pela fonte da água da vida, Jesus Cristo. Pessoas desenganadas pela medicina, oprimidas, depressivas, ansiosas. Pessoas que têm o Senhor Jesus como a sua única esperança. Pessoas que já bateram em tantas portas e agora reconhecem a soberania do nosso Deus, o poderio do nosso Deus, para tirá-las da situação que se encontram. Hoje, sexta-feira, 9 da manhã, você tem um encontro marcado aqui em nossa sede mundial das nossas igrejas, Deus e Amor. Rua Prefeito Passos, número 10, estacionamento 100% gratuito. Aqui você encontrará pessoas de Deus, recepcionistas, pastores, obreiros, que vão direcionar você e a sua família para o salão de número 2, onde é realizado esta concentração. Talvez você me diga: pastor, agora pela manhã não é possível ir. Então venha às 3 da tarde. Teremos o segundo culto voltado para as pessoas que querem ser livres. E na oportunidade, pastor Kleber de Oliveira, pastor dirigente da nossa sede mundial, também estará pregando e orando por todos vocês.
2: A Bíblia diz no capítulo 36, suplicando pelo estado da sua nação, a Bíblia diz que Deus estende sobre ele as suas mãos, porque ele confessa dizendo: e veio sobre mim a mão do Senhor, e foi o Senhor que me levou em espírito. Diga comigo: em espírito. Havia uma mão poderosa por trás de todo este acontecimento. Havia uma mão poderosa por trás de toda esta instrução. Havia uma mão poderosa por trás da revelação profética, daquilo que ele tinha que pronunciar. Logo eu entendo que as mãos de Deus não é somente aquela mão misteriosa que diz a Bíblia no livro do profeta Daniel, que repreendeu a loucura daquele que está usando os utensílios de Deus para se embriagar, e todos aqueles que não serviam a Deus puderam enxergar somente uma mão sem braço, uma mão sem corpo, uma mão que não dava para saber de onde havia vindo, mas aquela mão entrou e escreveu naquela parede estucada: Mene, Mene, Teque o Farsim, e ninguém podia discernir o que Deus havia escrito, porque eles viram as mãos, mas não entenderam a revelação. Aqui não, Ezequiel disse: as boas mãos do Senhor, ela veio sobre mim, e eu me deixei levar, e eu me deixei convencer, e eu me deixei mover pelo Espírito dele, pelo poder dele, pela operação dele. Glorifique, pode glorificar, pode exaltar. E agora, Senhor, há mães clamando, agora pais que estão clamando, agora filhos que estão orando, agora uma igreja buscando a tua presença. Pai, toma lugar no nosso coração, toma lugar, meu Pai, na nossa visão, para que a nossa visão seja ampla, para que o nosso coração receba agora, para que os ouvintes que estão na transmissão receba o toque, receba a graça, receba o poder, receba a unção do teu Espírito Santo, convidando a eles para pedir, convidando a eles para clamar, porque na tua palavra, Senhor, escrito está: pedir e dar-se-vos-á, buscais e encontrareis, bateia e abrir-se-vos-á, porque todo aquele que pede, recebe. Igreja, todo que pede, recebe. Pede a Deus agora, pede ao Senhor agora, pede aquele que tem poder nos céus e na terra, para que ele te dê agora. Dai-nos agora, Senhor, a direção, dai-nos agora um coração preparado, que seja o nosso coração como a boa terra, para receber a tua palavra, para receber a tua revelação, que nenhuma distração venha impedir a tua palavra, que nenhum incômodo, que nenhum enfado, ó Deus, no corpo, na carne, venha impedir o teu falar, o teu operar nesta tarde. Abençoa, Senhor, porque cremos no poder da tua palavra, cremos no poder do teu evangelho, porque escrito está, Senhor, ó Deus, que o teu evangelho é poder, é poder para a salvação de todos aqueles que creem. Dai-nos fé agora, Pai, para crer na salvação da nossa casa, para crer na salvação da nossa família, para crer na salvação dos nossos filhos. Quantas famílias perdidas, quantas famílias destruídas, quantas famílias arruinadas, Pai, quantos estão agora, ó Deus, lutando contra o terror, contra o angustiador, contra o mal, meu Pai, que entrou na família.
3: O Espírito de Deus está me revelando 4 pessoas desenganadas da medicina por causa de um problema no teu coração, e Jesus está te revelando, dizendo que hoje você será tocado e curado do teu coração. Cadê estas 4 pessoas? Levante as tuas mãos, venha para cá. O Espírito Santo de Deus está me revelando 172 pessoas que estão agora em aflição dentro da sua casa, porque o mal é no coração. Você já não consegue mais trabalhar, já não consegue nem mais caminhar, porque o seu medo é que a qualquer hora vai parar o teu coração. Jesus está te visitando aí, está te dando um coração novo, em nome de Jesus. Tem uma pessoa que está em nosso meio, e esta pessoa já está usando até sonda, porque esta pessoa sofreu a intervenção médica, mas não adiantou, porque o mal, a infecção, as dores prosseguiu, continuou. mas Jesus está dizendo que vai tocar na tua vida. Cadê esta pessoa? Levante as mãos e venha para cá. O Espírito Santo está me revelando 326 pessoas que você sente nas suas costas, como se algo estivesse te apertando, te impedindo de respirar. E você já não sabe mais o que fazer, porque você já medicou, já tratou, pediu exame e nada aconteceu. Mas Deus está dizendo que Ele vai tocar na tua saúde e vai curar teus pulmões agora. O Espírito Santo de Deus está me revelando uma pessoa que a medicina te desenganou, dizendo que você tem manchas no seu coração e não há um perfeito funcionamento, e você está pedindo a Deus que Ele te cure. Cadê esta pessoa? Jesus vai tocar. Levante as tuas mãos e venha receber a cura. Levante as tuas mãos e venha receber o milagre. Diga glória a Deus. O Espírito Santo está me revelando 41 pessoas que você está paralisado da tua coluna e você sente dores que te impede até de andar, e parece que tem dias que você não vai suportar estas dores na coluna. Você buscou um médico, venha para cá. O Espírito Santo de Deus está me mostrando uma pessoa que faz muitos anos que você está lutando pela tua libertação. Você desmaia e começa a colocar saliva pela sua boca. Tem pessoas que começam a dizer que não quer nem ficar perto de você. Jesus vai libertar esta pessoa. Levante as tuas mãos e venha receber.
4: Deus já está operando maravilhas, pastor Kleber, e amados ouvintes, a nossa irmã relatando o milagre que recebeu do Senhor Jesus. Minha irmã, o seu nome?
5: Maria.
4: O que a senhora recebeu de Jesus agora?
5: Eu recebi a cura, irmão. Eu estava com uma dor que não conseguia virar o pescoço, que me faltava até o ar. E agora, em nome de Jesus, eu fui curado.
4: A dor desapareceu?
5: Desapareceu.
4: Então faz os movimentos que não podia fazer e faz normalmente. Está virando o pescoço, movimentando o ombro, já está curada para a glória de Deus, ouvinte.
5: Curada.
4: Cadê a dor?
5: Sumiu em nome de Jesus.
4: Sumiu para a glória de Deus.
6: Pastor Kleber, milagre extraordinário. Esta senhora chegou aqui, não podia caminhar, mas no momento da oração e da revelação do Espírito Santo de Deus, ela abandonou a cadeira de roda e está caminhando perfeitamente para a glória de Deus. Minha irmã, qual o seu nome?
7: Paula.
6: A senhora não podia caminhar?
7: Não. Quebrei o pé.
6: Muita dificuldade?
7: Sim.
6: O que aconteceu com a irmã no momento da oração?
7: Jesus me deu a vitória, deu a caminhar até aqui sem a cadeira de roda.
6: Está caminhando perfeitamente.
7: Amém.
4: Oh, glória.
6: Aí está, pastor Kleber, milagre extraordinário, caminhando para a glória de Deus.
3: O Espírito Santo está me mostrando agora 104 pessoas que você precisa medicar continuamente a sua saúde por causa de uma diabetes que você não consegue vencer. 104 pessoas, e Deus está dizendo, Ele vai tocar na tua saúde. Levante as tuas mãos e venha. Levante as tuas mãos e venha. Tem uma pessoa que está em nosso meio, você representa alguém da tua família, e este alguém da tua família começou a manifestar surtos psicóticos, sinais de loucura, e Deus está me dizendo que toda a tua casa está sofrendo numa terrível aflição, mas Deus vai libertar esta pessoa da tua família. Levante as mãos e dê glória a Deus, igreja. O Espírito Santo de Deus está me revelando uma pessoa que você sente caminhar dentro do teu estômago em todo lugar, e você já fez de tudo para você vencer o que está aí, você não consegue expelir, não consegue tirar, e os médicos não conseguem dizer para você o que é, e você sente andando dentro do teu corpo. Cadê esta pessoa? Chamei esta pessoa uma vez, levantou as mãos, cadê a pessoa? Está a revelação. Levante as mãos, eu quero orar por você. Venha cá, porque eu quero orar. Você sente caminhar dentro de você, está entendendo a revelação ou não? E você sente nitidamente caminhando, não é fora, dentro do teu corpo. A última vez chamei esta pessoa, venha cá, porque nós queremos orar. Aplauso para Jesus.
4: Pastor Kleber, Deus está fazendo milagres no primeiro dia dessa campanha. Deus vê muito além. A nossa irmã chegou aqui com dores, curada por Jesus agora. O seu nome?
8: Natalice.
4: O que a senhora chegou sentindo aqui nessa tarde?
8: Eu estava sentindo a dor daqui, né? Parte aqui das costas, né? Muita dor nas pernas, né?
4: Foi revelada por Jesus. Aonde está as dores?
8: Pastor, não estou sentindo nada, agora não.
4: Curado por Jesus.
3: Aplauso para Jesus, igreja. O Espírito Santo, ele está me revelando uma pessoa que está medicando. E esta pessoa está medicando, presta atenção, um problema na sua cabeça. Porque a medicina disse que você não consegue vencer esse transtorno. E Deus está dizendo que não é transtorno, é algo que está para oprimir a tua cabeça. Vamos repreender. 19 pessoas que você, quando vai se levantar, o teu corpo todo se trava. Porque não é só um problema na coluna, é algo que está generalizado nos teus ossos por causa da artrite e da artrose. E tem quando às vezes que você se levanta, para onde você está e tem que segurar, senão você cai. Venha receber a vitória, levante as mãos. Aplauso para Jesus, igreja.
6: Pastor Kleber, milagre extraordinário. Nosso irmão relatou para nós que chegou aqui com a coluna travada. Não podia nem se agachar, nem se levantar. Mas no momento da oração, o que aconteceu, irmão?
9: Agora estou podendo me abaixar e não está doendo mais.
6: O senhor chegou aqui com...
9: Tá a coluna doendo bastante, o pescoço todo dolorido, né? E agora não estou sentindo mais nada.
6: No momento da revelação da oração foi curado?
9: Foi curado.
6: Agache, irmão, levanta. Faz um teste para nós aí. Aí está Pastor Kleber, revelado pelo Espírito Santo de Deus. Não podia se agachar, muitas dores, mas foi curado nesse exato momento, para a glória do nome do Senhor Jesus.
4: Pastor Kleber e amados ouvintes, aquela revelação do surto psicótico. Estamos aqui com a mãe que está com a foto da sua filha e ela contando o que recebeu do Senhor, a revelação e o que está acontecendo com ela. Minha irmã, seu nome?
10: Lucy.
4: A revelação é com a senhora, é sobre a sua filha?
10: Minha filha.
4: O que está acontecendo com ela?
10: Ela está arrancando o cabelo, arrancando os cílios e está querendo sair de casa agora. Cada hora ela tem... começa com loucura, assim. Acusa eu, o meu marido, falando que a gente sufoca ela, mas a gente é pai e mãe, a gente só quer cuidar. E ela, não sei o que está acontecendo com ela.
4: A senhora veio receber a bênção por ela.
10: Em nome do Senhor Jesus.
4: E através da revelação ela está curada. A senhora crê?
10: Em nome do Senhor Jesus.
4: Vamos está curada para a glória de Deus.
3: Que coisa tremenda.
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1: 4:31, você é o nosso convidado especial, não importa o seu credo religioso, a igreja que você frequenta. Você ouviu como Deus usa o pastor Kleber de Oliveira, e há instantes atrás também você ouviu como Deus usa o pastor Rivair Silva. Ambos, no dia de hoje, pregando a palavra de Deus e orando por todos os oprimidos, todos os doentes, para que sejam libertos e salvos por Jesus. Lembrando que logo mais, às 23 horas, tem a vigília do renovo. Presbítero Antônio Rodrigues, pregando a palavra de Deus nesta vigília, uma madrugada de renovo, uma madrugada cheia do poder de Deus. Avenida do Estado, 4568, na Baixada do Glicério. 4:32, vamos agora àquele quadro maravilhoso, o quadro do projeto Eu e Mais Um. Cantora Débora Miranda chega com um tema maravilhoso: o Reino de Deus versus o Reino dos Céus. Vamos ouvir.
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13: Estamos mais uma vez chegando aqui com alegria para mais uma aula no nosso espaço Eu e Mais Um. Vos saúda Débora Miranda, na paz de Cristo Jesus. Começamos a falar na aula passada sobre o reino de Deus, baseado neste versículo que diz: buscai primeiramente o reino de Deus e a sua justiça, e todas estas coisas vos serão acrescentadas. Aí nós definimos o que é reino de Deus, né? A gente falou que é o domínio de Deus sobre todas as coisas, sobre todas as eras. exercendo a sua soberania sobre o universo, né? Intervindo na história e fazendo também a revelação com poder na execução de todas as suas obras. E hoje eu queria falar também sobre o reino dos céus. Por que reino de Deus e reino dos céus? Tem diferença? Não. A expressão reino de Deus, ele aparece com frequência no livro de Marcos e Lucas. Agora, no Evangelho de Mateus, a expressão mais usada pelo evangelista não é reino de Deus, mas sim reino dos céus. Então, não há diferença entre esta palavra reino dos céus e reino de Deus. Não, não tem diferença nenhuma. E alguns eruditos concordam que quando usam o reino dos céus, isso foi aplicado por Mateus devido à rejeição do povo de Israel para não usar o nome de Deus indiscriminadamente. Então, ao invés de falar em reino de Deus, para não usar o nome de Deus em vão, segundo eles, eles usavam reino dos céus, mas são palavras sinônimas. Como nós podemos saber e onde estão, o que são as manifestações do reino de Deus? No passado, a nação de Israel, ela tinha um tipo de governo que nós chamamos de monarquia teocrática. É um nome assim bastante difícil, mas de fácil explicação. O que que seria a monarquia teocrática? É o regime onde política e religião andam juntas através de um governo. Ou seja, o rei, aquele governo, ele segue o que a religião determina naquela nação. Então, o Senhor Deus levantou reis

0: e estabeleceu normas que regulavam relacionamento político entre o governante e a nação. Se você quiser saber um pouquinho mais sobre isso, leia em 1 Samuel 8, a partir do versículo 10. Mas o objetivo de Deus era preparar o caminho das pessoas, o caminho do homem para a salvação, através da nação de Israel. Contudo, por causa dos desvios do povo judeu e deles terem rejeitado Jesus Cristo como Messias, então o reino divino foi tirado deles. Ou seja, Israel, na atualidade, não tem mais a função de propagar o reino de Deus. Esta missão cabe agora a nós, igreja. Israel, porém, será restabelecido espiritualmente no futuro, conforme escreve Paulo, que também não é hoje o nosso assunto. Então, no passado, a nação realmente, ela era, vamos dizer, com esse tipo de governo, onde o governo, ele seguia as normas, as regras de determinada religião. Agora, no presente, o reino de Deus, ele foi estabelecido de forma invisível na igreja, por intermédio do Rei dos Reis, que é Jesus. E o reino de Deus pode ser visto nos corações, nas vidas de todos aqueles que se arrependem, daqueles que creem e vivem o Evangelho. Então, hoje, não se trata de um reino político ou material, que por definição é transitório, é passageiro, mas de uma poderosa, podemos dizer, transformadora e eficaz operação da presença de Deus em e através do seu povo, refletindo-se em toda a realidade à nossa volta, produzindo transformação. Então veja que hoje o reino de Deus não foi como no passado, através da manifestação de reis para o povo, estabelecendo ali normas de relacionamento político entre o governante e a nação. Hoje já é diferente. E como será a manifestação do reino de Deus no futuro? É isso que nós vamos falar na próxima programação.
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0: Por hoje é só, e se você ter dúvidas, você pode mandar aí através do nosso WhatsApp 119-8292-3392. Até a próxima oportunidade. Na paz do Senhor Jesus, se despede Débora Miranda.
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1: 4:42. Vamos a mais um momento especial, o momento da oração. Nós estávamos ouvindo diversas mensagens, não só ouvindo, como também lendo. Recebemos também ligações, pessoas que deixaram seus pedidos, e muitas delas desempregadas, muitas delas à procura de portas de oportunidades, e chegou o momento desse clamor, que tem esse tema em específico, clamor por portas abertas. Vamos falar com Deus em oração. Ó Pai querido, ó Pai amado, mais uma vez nos encontramos em Tua santa e maravilhosíssima presença. Perdoe os nossos pecados, perdoe as nossas transgressões, perdoe-nos, ó Deus, por tudo que fizemos e praticamos que não foi do Teu agrado. Aqui estamos para adorá-lo, para glorificá-lo, para exaltá-lo. Aqui estamos para agradecê-lo por mais um dia que se inicia. Ó Pai, muito breve, o sol irá surgir nesta manhã. Quantos não tiveram a oportunidade de verem o sol nesta manhã de sexta-feira, mas nós vamos ter esta oportunidade. Obrigado, Jesus, pelo nosso lar, pela nossa família, obrigado pelo nosso ministério, obrigado pela vida. Eu apresento agora este ouvinte que se encontra do outro lado. Talvez esteja desempregado há muito tempo. Talvez esta pessoa bateu em tantas portas, já entregou diversos currículos, mas até o momento não foi chamado para trabalhar. Se foi chamado, foi para uma entrevista, mas o telefone não toca. Ainda não foi efetivado nesta empresa, nesse comércio. E agora esta pessoa desesperada não consegue honrar os seus compromissos. Abra esta porta, Senhor. Tenha misericórdia desta vida. Há uma família que precisa em muito de uma fonte de renda. Há uma família prestes a ser despejada da sua própria casa. Há uma pessoa endividada, cujo credor, cujo agiota, o agiota está sempre batendo a porta, ligando, mandando mensagens, algumas recebendo até ameaças de morte. Senhor Jesus, age a favor destas vidas agora. Quantas pessoas que não estão dormindo durante a noite, preocupadas, porque estão em uma condição que não conseguem honrar os seus compromissos. Senhor Jesus, nós cremos que ainda hoje sexta-feira, essa pessoa pode sim receber uma excelente notícia, fazendo com que esta pessoa possa ser efetivada, fazendo com que tenha como garantia uma fonte de renda todo fim do mês ou no início do mês, para colocar o pão sobre a mesa. Eu creio, Jesus, que o Senhor pode socorrer esta família. Há uma criança que precise muito do alimento necessário, dos nutrientes necessários. Há um bebê, há um recém-nascido, que precise muito dos nutrientes necessários. Mas há um pai ou uma mãe que estão desempregados, não tem condições. Socorre estas vidas agora. Eu peço ao Senhor, em nome de Jesus, que venha dar a estas pessoas o grande livramento, abrindo portas de emprego, portas de oportunidades. Eu apresento esse ofertante, esse dizimista. Eu apresento esta vida que é fiel de corpo, alma e espírito. Eu apresento, meu Deus, esta pessoa que é empresário, microempresário, empregador, gestor, investidor, esse comerciante, esse autônomo. Abra, meu Deus, portas de oportunidades. Não deixe que esta pessoa decrete a falência, do seu próprio comércio, mas deu grande livramento. Que esta empresa, o empreendimento desta pessoa, possa continuar crescendo, para que o teu nome venha a ser glorificado. Eu oro, meu Deus, e não há dúvida alguma em meu coração, que o Senhor já ouviu e portas já se abriram. Glória ao Pai, glória ao Filho, glória seja dada ao Espírito Santo de Deus. Amém e amém, e graças a Deus.

0: 4:49, tenha plena certeza que Deus ouviu as nossas orações. Creio que você orou por você mesmo, estando desempregado, você orou crendo que Deus abriu as portas. Creio que você orou por alguém que está desempregado, seja seu marido, sua esposa, filhos, netos. Creia que as portas que estavam fechadas, o Senhor já abriu. Eu sou o presbítero Rafael Gonçalves e este foi o grande clamor por portas abertas. Creia que onde quer que você esteja, a bênção do Senhor já alcançou o seu lar, a sua vida e a sua família. Atenção para a hora certa. Quatro e cinquenta, vamos ao bloco informativo, vamos falar de Saúde em Foco, vamos ouvir.
1: Seja sempre bem-vindo à Rádio Deus é Amor. A gente vai para mais informações aqui. Saúde Pública. Você sabe como utilizar os medicamentos de forma correta? O uso de medicamentos é a rotina na vida de muita gente. Porém, para ter um resultado eficaz no tratamento, é necessário atenção em alguns aspectos, como tomar os remédios no horário certo e seguir as orientações do médico e do farmacêutico. Além disso, tomar medicamentos por conta própria pode oferecer riscos à saúde. Muitas vezes, o paciente se esquece de tomar os medicamentos no horário correto, o que pode reduzir a eficácia ou até mesmo provocar uma intoxicação. Então, é preciso respeitar o intervalo de administração de cada remédio e é fundamental para a eficácia do processo. Quando os cuidados necessários não são seguidos, alguns riscos, digamos, ficam iminentes aos usuários. A substância não chega ao organismo como é desejado e a terapia pode não ser eficaz para determinada doença. É comum também tomar medicamento com outros líquidos, né, além da água, como leite, suco ou refrigerante. Mas tomar remédios com algo além da água pode causar o que chamam de interação medicamentosa, inclusive interferir no efeito. Utilizar o celular como um aliado aí na rotina de remédios é uma das formas para organizar os horários com alertas e lembretes. Além disso, o tradicional papel colado na porta da geladeira também funciona e é uma importante ferramenta para evitar a troca de horários. Dor no pulmão. O que pode ser e como agir? A dor no peito, muitas vezes referida popularmente como dor no pulmão, raramente tem origem nos pulmões, já que esses órgãos possuem poucos receptores de dor. Na maioria dos casos, a dor torácica ela está relacionada a outras estruturas da caixa torácica, como a pleura, os músculos, ossos, esôfago e até o coração. Então, ela pode ser causada por uma série de condições, como infecções respiratórias, problemas cardíacos, traumas musculares, fraturas de costela e até condições gastrointestinais, como refluxo ácido. O desconforto ele pode ser exacerbado por movimentos respiratórios, já que a respiração interfere na mobilidade do tórax e pode aumentar a dor. Então, entre as causas respiratórias mais comuns estão a asma, bronquite, pneumonia, tuberculose e pleurite. A embolia pulmonar, que ocorre quando um coágulo bloqueia a circulação nos pulmões, também pode causar dor intensa e até falta de ar. Além disso, problemas cardíacos como infarto, angina e arritmias podem gerar a dor no peito, frequentemente associada à sensação de aperto ou pressão. Em casos de dor persistente, é fundamental procurar atendimento médico para garantir que a causa seja identificada de forma correta, evitando complicações associadas a diagnósticos tardios.
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4: Eu me chamo Irmã Argentina, sou ouvinte do programa há 22 anos. Para mim tem sido uma bênção esse programa. Deus abençoa, Pai do Senhor.
5: Sou a Dalva, aqui do Vale das Flores, na Ariporã. Eu amo o programa de vocês, viu? Estou orando a Deus por vocês todos os dias. Também recebendo a oração de vocês, com certeza. Peço para Deus abençoar muito vocês e dar bastante graça, saúde. Continue assim, firme e fiel com Deus, que assina ter vitória, né? Vamos ter vitória no nome do Senhor Jesus, amém?
6: José Luiz, moro aqui no Residencial Novo Horizonte, Mogi das Cruzes. Eu estou ouvindo a rádio, irmão. Desejo a paz para os irmãos, que tudo de bom para os irmãos, em nome de Jesus.
7: A paz do Senhor Jesus, aqui é a Cleonice de Suzano, sou ouvinte do programa todos os dias, não perco, tenho edificado minha vida, meu lar, Deus abençoe, dê muita força para continuar nessa jornada maravilhosa. Eu não congrego na Igreja Deus é Amor, mas sou admiradora, né, da Igreja Deus é Amor, recebo muitas bênçãos através das campanhas. Que Deus abençoe vossas vidas muito, muito mesmo. A paz do Senhor Jesus.
0: 4:55, muito obrigado pela sua audiência. Estive com vocês até agora às 5:00, desde 1:00, na madrugada do socorro de Deus. Quantas vidas foram socorridas, quantos milagres o Senhor fez nesta madrugada. Quantas pessoas tiveram as suas orações respondidas. Fizemos o clamor da meia-noite com a nossa diretoria. Estivemos aqui orando às 2:00. Pastor Lorival às 3:00. E agora o clamor das portas abertas às 4:40. Foi um prazer estar com você. Eu sou o presbítero Rafael. Vem aí, após os prefixos, o culto no seu lar. Pastor Wilson Siqueira tem uma palavra poderosa ao seu coração com o seguinte tema: um lugar na mesa de Cristo. 6:00, nós teremos o clamor do amanhecer. Em seguida, teremos o sertão evangélico. E às 7:30, eu, presbítero Rafael, de volta com todos vocês. Ótima sexta-feira, um excelente fim de semana. Fique na paz do Senhor Jesus e até daqui a pouquinho, para a glória de Deus.

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3: Olá, paz do Senhor. Hoje eu vou compartilhar com os meus irmãos o fundamento do Deus triuno. Cremos que há somente um único Deus, vivo, que é eterno. Não teve início e não terá fim. O Criador dos céus e da terra. Cremos que Deus é o triuno, sendo o único Deus, que subsiste em três pessoas distintas. O Pai, o Filho e o Espírito Santo, que são coeterna, coiguais, da mesma natureza. Portanto, esse Deus é a fonte de toda a vida. Sua relação com a criação é amorosa, pois Deus é amor e Ele a ama incondicionalmente. Continue acompanhando, pois iremos compartilhar com vocês todos os fundamentos da fé da nossa igreja. Que Deus abençoe.
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7: Meu nome é Hamilton de Oliveira Júnior, moro na cidade de Santa Adélia. 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Que triste, não tinha mais saída. 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E PDA é tudo de bom. Hoje eu posso falar, eu e minha esposa, nós servimos a Jesus Cristo Todo-Poderoso. 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Hamilton de Santa Adélia.
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10: Bendito seja o nome do Senhor Jesus Cristo, queridos irmãos, aceitem a gloriosa paz de nosso Senhor e Salvador Jesus Cristo, amém? Pode adorar o nome de Jesus. Irmãos, eu convido vocês para lermos a palavra do Senhor e eu gostaria de convidá-los a abrir as suas Bíblias na primeira carta de Paulo aos irmãos de Coríntios, no capítulo de número 11, eu vou fazer a leitura a partir do versículo de número 17. Louvado seja o nome do Senhor Jesus. Vamos ao versículo 17. A epígrafe aqui vai dizer: dissensões na ceia de irmãos, o modo de celebrar a ceia do Senhor. Versículo 17, nisto, porém, que vou dizer-vos, não vos louvo, porquanto vos juntais, não para melhor, senão para pior. Porque, antes de tudo, ouço que quando vos ajuntais na igreja, há entre vós dissensões e, em parte, creio. E até importa que haja entre vós heresias, para que os que são sinceros se manifestem entre vós. De sorte que quando vos ajuntais num lugar, não é para comer a ceia do Senhor, porque comendo cada um, toma antecipadamente a sua própria ceia, e assim um tem fome e o outro embriaga-se. Não tendes, porventura, casas para comer ou para beber? Ou desprezais a igreja de Deus, envergonhando os que nada têm? Que vos direi? Louvar-vos-ei, nisso não vos louvo, porque eu recebi do Senhor o que também vos ensinei, que o Senhor Jesus, na noite em que foi traído, tomou o pão, e tendo dado graça, o partiu e disse: tomai, comei, isto é o meu corpo que é partido por vós. Fazei isto em memória de mim. Semelhantemente, também depois de cear, tomou o cálice, dizendo: este cálice é o novo testamento no meu sangue. Fazei isto todas as vezes que beberdes em memória de mim. Porque todas as vezes que comerdes este pão e beberdes este cálice, anunciai a morte do Senhor até que venhas. Portanto, qualquer que comer este pão ou beber o cálice do Senhor indignamente, será culpado do corpo e do sangue do Senhor. Examine-se, pois, o homem a si mesmo, e assim coma deste pão e beba deste cálice. Porque o que come e bebe indignamente, come e bebe para a sua própria condenação, não discernindo o corpo do Senhor. Por causa disso, há entre vós muitos fracos e doentes e muitos que dormem. Porque se nós nos julgássemos a nós mesmos, não seríamos julgados. Mas quando somos julgados, somos repreendidos pelo Senhor, para não sermos condenados com o mundo. Portanto, meus irmãos, quando vos ajuntais para comer, esperai uns pelos outros. Mas se algum tiver fome, coma em casa, para que vos não ajunteis para a condenação. Quanto às demais coisas, ordená-las-ei quando for ter convosco. Amém? Vamos meditar um pouquinho nessa palavra. Amém, meus irmãos? Agora, olhando para cá, vamos meditar aqui um pouquinho nessa palavra que lemos. Eu gostaria de contar com a sua colaboração, com a sua atenção, para que todos, nessa mesma convicção, nessa mesma expectativa, venham receber essa palavra que o Senhor já colocou ao nosso coração. Olha, quando eu olho aqui para essa história de Coríntios, eu digo que Paulo ele está consertando a igreja de Coríntios, porque estava bagunçado. E aqui ele vai tratar exatamente sobre a liturgia, o culto da ceia. Ele vai tratar sobre essa questão, porque nós observamos no versículo que lemos, no versículo 17, que as coisas por ali estavam complicadas nessa questão de ministração da ceia do Senhor. E quando eu vejo Paulo tratando isso, eu vejo Paulo sendo um médico daquela igreja para sanar, para curar essa enfermidade espiritual que estava atacando o organismo daquela congregação, daquela igreja. Eu digo como médico porque nós aqui ou em Coríntios somos o corpo do Senhor. A Bíblia vai dizer em Romanos capítulo 12, verso 5, vai dizer assim: assim nós que somos muitos, somos um só corpo em Cristo, mas individualmente somos membros um dos outros. Então vejam bem, esse corpo, tratando dessa forma, ele estava doente, estava enfermo, porque haviam coisas acontecendo ali, e quando eu vou olhar aqui para o versículo 17, Paulo ele vai começar a dizer, nisto não vos louvo, porquanto vos ajuntais, não para melhora, senão para piora. E no versículo 18, ele vai dizer que ele ouviu dizer ali que quando esse povo ajuntava, havia entre eles dissensões, e quando eu vou procurar o que é essas dissensões, eram brigas. A definição de dissensões no dicionário, a segunda definição vai dizer que é um estado de litígio, de desavença, de conflito e de disputa. Eu vou procurar entender essa briga que existia no meio dessa congregação. Não era exatamente fofocas, não era exatamente contendas um com o outro assim, com palavrões. Não era nada disso. Mas eu vou entender o que estava acontecendo ali quando a gente vai para a primeira carta de Coríntios, voltando um pouquinho atrás, no capítulo de número 1. Vamos lá comigo? Capítulo de número 1 e o versículo de número 10 adiante, nós vamos até o 13, do capítulo de número 1 de 1 aos Coríntios, o versículo de número 10 até o versículo 13, nós vamos entender o que acontecia no meio desse povo. Que tipo de dissensão era essa? Que tipo de briga era essa? Que tipo de disputa era essa? E eu vou encontrar Paulo dizendo no versículo 10: rogo-vos, porém, irmãos, pelo nome de nosso Senhor Jesus Cristo, que digais todos uma mesma coisa, e que não haja entre vós dissensões, antes sejais unido em um mesmo sentido, em um mesmo parecer, porque a respeito de vós, irmãos meus, me foi comunicado pelos da família de Chloe, que há contenda entre vós. Quero dizer com isso que cada um de vós diz: eu sou de Paulo, eu de Apolo, e eu de Cefas, e eu de Cristo. O versículo 13: está Cristo dividido? Foi Paulo crucificado por vós? Ou foste vós batizado em nome de Paulo? Dá uma seguradinha aí. Então era esse tipo de briga, esse tipo de contenda que estava tendo entre eles. E com isso leva a entender que eles não estavam discernindo o que verdadeiramente era a ceia do Senhor. O que estava acontecendo ali? Havia entre eles uma dissensão, uma contenda, uma religiosidade verdade, eu diria, de se estribar no palpável e no visível. E eles ficavam entre eles dizendo, não, Paulo ensinou desse jeito, por isso eu sou de Paulo. Não, eu sou de Apolo. Não, eu sou de Cefas. Não, eu sou de Cristo. E havia entre eles essa questão de um ser melhor que o outro. Havia entre eles, na noite da ceia, um julgamento de um para com o outro, dizendo, olha, você faz errado e eu faço certo, porque eu aprendi com Paulo. Não, é eu que faço certo porque eu aprendi com Apolo. Não, não, eu faço certo porque eu aprendi com Cefas, e assim por diante. Uma discussão, uma briga, para ver quem que fazia certo, quem era mais santo. Não, eu sou mais santo porque eu pertenço ao grupo de Paulo. Então, eu oro mais, eu jejuo mais, eu uso paletó, eu uso gravata, eu ando mais corretamente, então eu sou o mais santarrão da congregação. O outro dizia, não, é que é Cefas que é mais santo. O outro dizia, não, é Apolo que é mais santo, então eu sou mais santo. E acabava perdendo o verdadeiro sentido da ceia. Agora vamos lá para o versículo de número 30, de 1 aos Coríntios, do capítulo de número 1. E o versículo de número 30, dá uma olhadinha só para quem Paulo vai apontar. Paulo chega e ele vai dar uma orientação dizendo, gente, para com essa porfia, para com essa disputa, para com essa briga, porque nem eu, nem Apolo, nem Cefas, nenhum de nós outros foi aquele que foi para a cruz morrer no lugar de vocês. E ele vai dizer no versículo de número 30, dando o real valor do que é ser cristão, do que é ser crente, do que é ser fiel a Deus, do que é servir a Cristo. Ele vai nos apontar o versículo 30, dá só uma olhadinha. Mas vós sois dele, em Jesus Cristo, o qual para nós foi feito por Deus, sua sabedoria, justiça e santificação e redenção, para como está escrito, que se para se glorie no Senhor. Nós não temos que se gloriar nas nossas obras, nós não temos que se gloriar no que nós fazemos, na roupa que vestimos, na gravata que temos, ou da forma que pregamos, ou da forma que cantamos. Não temos que se vangloriar por nada visível, mas nós temos que se gloriar pelo visível. É nele que nós temos que se gloriar, porque é ele que desceu, é ele que morreu. Não foi Paulo, não foi Apolo, e não foi Cefas, não foi Pastor Wilson, não foi saudoso missionário Davi Miranda, não foi a diretoria, mas foi Cristo que desceu do céu para morrer por esta igreja. E se estamos aqui, é pela bondade dele, é pela misericórdia dele. Aproveita esse momento para levantar a mão assim, ó, e agradecer um pouquinho a bondade dele. Agradece a bondade dele. Aleluia, aleluia, aleluia. Se nós estamos aqui, Paulo estava dizendo, gente, vocês estão aqui, não é porque vocês são bonzinhos, não. Não é porque eu, Apolo e Cefas somos bonzinhos também, não. Não, não, não. Vocês estão aqui pela misericórdia dele. E eu vou fazer uma pergunta a vocês. É Paulo que morreu por vocês na cruz? Foi Apolo que morreu por vocês na cruz? Foi a gente que morreu na cruz por vocês? E Paulo começa então a tratar aquela briga e aquela dissensão que havia na hora da ceia do Senhor ali em Coríntios. Então veja bem, uma disputa, uma briga. E aqui nessa noite o Espírito Santo me traz para dizer que nós temos que arrancar do nosso meio toda essa disputa, toda essa porfia, em sabermos discernir o que está acontecendo aqui nessa noite. Nós estamos aqui, meus irmãos, trazendo para essa igreja, trazendo para mim e para vocês. Nós estamos aqui não porque somos merecedores, não. Não são as nossas obras que nos colocaram aqui hoje, não. Não é porque fala bem, fala bonito que colocou hoje aqui, não. Não é porque canta bem, canta bonito que está aqui hoje, não. Não é pelo jejum que você fez ou pela oração
11: oração que você fez, ou pelas obras que você faz. Não, não, não. Não foi isso que te trouxe aqui nessa noite. Se fosse por isso, nós estávamos lascados. Mas nós estamos aqui hoje, porque Ele nos amou primeiro, e Ele nos chamou. Não fomos nós que o escolheu a Ele, mas é Ele que nos escolheu para estarmos assentados aqui hoje. Mesmo sendo pecadores, Ele nos colocou aqui para participar desse culto. Então aproveitem glorificando o nome dEle nessa noite. Aleluia. Aleluia. Aleluia. Aleluia. Vamos lá. Vamos lá. O versículo 17, Paulo, ele vai dizer que esse povo se ajuntava para pior e não para melhor. O versículo 18, Paulo revela que havia entre eles disputa, porfia, dissensões e heresias. O versículo 19, Paulo vai falar que importa até que houvesse entre eles esses tipos de situações, para que aqueles que são sinceros se revelassem. Porque é isso, enquanto muitos estão na disputa e na porfia, tem aqueles que se manifestam dizendo, eu não faço parte, eu faço parte do corpo do Senhor Jesus. Eu sou grato pelo sacrifício dEle, eu louvo a Ele pelo sacrifício. Eu não seria ninguém sem Ele, eu não seria nada sem Ele. Aqueles que reconhecem quando Jesus disse, sem mim nada podeis fazer. E é verdade, sem Jesus nada podemos fazer, nada podemos fazer. É Ele que veio nos resgatar. Ei, você que está aqui hoje olhando para mim, coloque a mão aí nessa pessoa bonita do teu lado e diga para ela, foi Ele que veio morrer por nós, foi Ele que veio nos resgatar. Diga, foi Ele que nos comprou. Diga, você é comprado por Ele. Aleluia. Não é as nossas obras. Não, não. E Coríntios dificultava muito isso aqui, porque eles achavam que para serem participantes do corpo do Senhor, o que falava mais alto era as questões visíveis, eram as questões que eles faziam, as obras que eles faziam. E Paulo estava banindo isso de dentro da igreja. Oxalá que o Espírito Santo venha banir isso de nosso meio. Oxalá que o Espírito Santo venha arrancar de nós toda aquela questão de sermos mais santarrões ou mais poderosos do que os outros. Hoje nos unimos aqui, quantos de nós outros estamos aqui para cear? Mas dentro do nosso coração a gente está dizendo, eu posso participar da ceia, mas fulano não. Eu posso tomar a ceia, mas ciclano, eu não sei não, hein? Olha, aí ele está com a vida meio torta, está com a vida meio assim, para com isso. Importa você com Deus, importa a sua gratidão para o sacrifício do Calvário. Ei, deixa eu ver quem é grato pelo sacrifício de Jesus. Não adianta nada tomar a ceia sem ser grato ao sacrifício de Jesus. Não adianta fazer tudo bonitinho sem ser grato ao sacrifício do Senhor Jesus. Não adianta andar com Bíblia na mão, de paletó e gravata, bem arrumadinho, sem ser grato ao sacrifício do Calvário. Não adianta, aleluia, jejuar e orar e não ser verdadeiramente grato ao sacrifício bendito de Jesus Cristo. Aleluia. Talvez você está dizendo, mas eu sou grato, pastor. Eu sou grato, mas aonde que se manifesta isso? Aleluia. Quando você é grato a isso, você cumpre os mandamentos dEle. E os mandamentos dEle é quais são? Existem dois grandes mandamentos, não existe mais. É só dois grandes mandamentos. Qual que é o primeiro grande mandamento? Amarás o teu próximo como a ti mesmo. Ou melhor, amarás o Senhor teu Deus de todo o coração e só a Ele servirá. O segundo semelhante a esse é amarás o teu próximo. Uma vez que eu estou no culto de ceia, mas eu estou condenando o irmão que está do lado, eu não amo ele. Mas uma vez que eu estou no culto de ceia, e eu estou dizendo, abençoa o meu irmão que está do meu lado, eu estou em comunhão com o corpo e com o sangue do Senhor Jesus, com o organismo vivo que é a igreja de Cristo. Deixa eu ver quem está em comunhão verdadeiramente com Ele aqui. Aleluia, aleluia. No versículo de número 19, Paulo ressalta a importância dessas pessoas se manifestarem, E no versículo de número 20, Paulo ele vai dizer que esse povo se juntava não para comer a ceia do Senhor, mas se juntavam para matar a fome. Porque existe uma diferença quando a gente vem para cá com a alma contrita, com o nosso espírito contrito, dizendo, Senhor, eu não mereci estar aqui. Foi o teu sacrifício que me comprou, Senhor. Meu muito obrigado, Senhor. Hoje eu estou aqui grato a Ti. Foi o Senhor que fez toda essa proeza por mim. Foi o Senhor que me resgatou lá das trevas, da onde eu estava, para a luz. Foi o Senhor que me resgatou do pecado e do inferno e da morte. É por isso que eu estou aqui. E existe uma diferença daqueles que vêm arrogantemente, metendo a mão no prato e dizendo, eu posso porque eu sou santo. Eu posso porque eu sou mais santo do que Beltrano. Eu posso porque eu sou mais santo do que fulano. Eu posso porque a minha vida na santidade, meu Deus do céu, eu oro todo dia, eu jejuo todo dia. Só que tem uma coisa, tem o lado externo e tem o lado interno. Jesus, ele disse sobre isso. E ninguém consegue enganar Jesus. Você pode enganar pastor, você pode enganar os irmãos, você pode enganar o corpo ministerial, mas eu quero ver você enganar a Ele, porque Ele conhece muito bem o que nós não vemos, e Ele conhece o coração do homem, pois Ele mesmo diz que o coração alegra a formosura o rosto. Ele sabe muito bem o que procede do coração do homem. Ele mesmo diz que o que é abundância no coração, diz fala a boca. O que eu não vejo, o que nós não vemos, Ele vê. Ei, não adianta ter o lado externo uma belezinha, bonito, sobe no altar, prega que é uma beleza, fala que é uma maravilha, canta que é uma beleza, mas o lado de dentro está podre, o lado de dentro está cheio de raiva, o lado de dentro está cheio de ódio, o lado de dentro está cheio de ira, o lado de dentro está cheio de rancor. Não adianta

0: Eu conheço, eu conheço, eu conheço a tua vida. Ei! Não adianta nada. Está meio apertado, mas eu tenho que falar. Eu tenho que falar. Não adianta nada, irmãos. Nós temos que ser cristão de verdade. Discípulos de Jesus autêntico. Nós temos que ser como Cristo. Se Jesus estivesse aqui hoje para cear aí no teu lugar, de que forma que ele estava? E são essas avaliações que nós temos que fazer. A nossa avaliação de Coríntios, na hora da ceia, não é avaliar se nós pecamos, se nós adulteramos, não, não. A maior avaliação que você tem que fazer, tudo isso é pecado, é. Mas o maior pecado está no coração do homem, de achar que ele é mais santo do que todo mundo, e de que ele pode mais do que todo mundo. Aqui é todo mundo igual, pecadores arrependidos e lavados pelo sangue de Jesus. A graça de Jesus nos alcançou. Olha para essa pessoa bonita do teu lado e diga: se não fosse a graça, você não estaria aqui. Aleluia. Aleluia. Aleluia. Esse povo se juntava para jantar. Esse povo se ajuntavam, não para cear, mas para jantar. Porque você pode chamar a ceia do Senhor, qualquer outra coisa, quando você não está em contato com os céus, quando você não tem comunhão com Ele, quando você não anda nas palavras dele. O versículo 22, Paulo vai indagar dizendo: não tendes casa para comer ou para beber, ou desprezais a igreja de Deus, envergonhai os que nada têm. Que vos direi, louvar-vos-ei nisso? Não vou louvar vocês. Não vou falar nada aqui. Não tenho o que falar para vocês. A vergonha que vocês estão fazendo. Por quê? Além de tudo, aí eles achavam que a ceia do Senhor era banquete. Alguns não tinham nada e outros sobejavam. Alguns saíam dali empanturrados e outros saíam sem nada, envergonhando até as pessoas menos favorecidas da igreja. Olha a bagunça disso aqui. Paulo, ele vai tratando, ele vai criando ali um contato com a igreja. E ele vai curando essa doença espiritual. Porque a ceia do Senhor não é comida, não é jantar. A ceia do Senhor, na verdade, isso aqui é um ato simbólico, aonde nós estamos aqui fazendo lembrança da graça inaudita de Deus, que desceu entre nós, e é por Ele que nós estamos aqui. Nós estamos aqui fazendo lembrança disso, aleluia. E o versículo 23... Paulo vai começar a ensinar. Ele disse: olha, até esse momento eu apontei todos os seus erros. Eu falei tudo que vocês fazem de errado. Mas agora eu vou dar aqui as instruções corretas. E digo a vocês que eu não aprendi isso aqui com os homens. Não foi os discípulos que me ensinou. O versículo 23, ele vai dizer: olha, na noite em que o Senhor foi traído, eu vou passar aqui para vocês o que eu aprendi com ele. Na noite da traição, na noite que ele foi traído, ele pegou o pão e, tendo dado graça, ele partiu e distribuiu aos discípulos, dizendo: tomai e comei. Isto é o meu corpo que é partido por vós. Fazei isto em memória de mim. Observe que Paulo está dizendo que Jesus, ele pega o pão, ele parte, ele dá graça, ele reparte, dizendo: isto aqui é o meu corpo, numa forma simbólica. Ele estava dizendo: não existe religiosidade, não existe tabus, não existe dogmas, não existe outras coisas que é comparável ao meu sacrifício na cruz do Calvário. Ele estava dizendo: não adianta colocar aí como símbolo penitência, andar de joelho, plantar bananeira, virar cambota. Não, não, é o meu corpo que é entregue por vocês. Esse é o símbolo do sacrifício de Cristo. Quando reunides, ele está dizendo: reunis em memória disso, reunis em memória disso, não em memória de Paulo, não em memória de Apolo, não em memória de Apolo e nem de Cefas, mas é na memória daquele que desceu entre nós, o Verbo encarnado de Deus.
1: Deus. Foi Ele que desceu. Levante a mão para adorá-lo, vai. Levante a mão para adorá-lo. Só Ele é digno. Só Ele é digno. Só Ele é digno. Ele que desceu. Ele que dispôs da sua glória. Ele que deixou a glória. Ele que deixou os céus. E disse, eu vou morrer. Eu vou comprar. Esse é o símbolo do cristianismo. Esse é o símbolo da graça de Deus.
0: Não adianta querer substituir isso. Não adianta a gente vir para cá, ajoelhar com o pãozinho na mão aqui, olha. Dá licença um pouquinho. Ó. Glória a Deus. Eu estou com esse pão na mão porque eu sou merecedor. Afinal, eu fui santo 30 dias. Fulano não. Mas eu, ei irmãos, vou mudar isso hoje. Ajoelhe dizendo, eu não sou merecedor, quem sou eu para estar aqui? Quem sou eu? Anassoreberrácia. Quem sou eu? Quem sou eu para estar aqui? Quem éramos nós, pastor Cido? Quem éramos nós, pastores, para estarmos aqui? Se não fosse a graça dele. Aleluia. Aleluia. Não existe outros significados para estarmos aqui hoje. A noite da ceia, não é que o pão se torna o corpo. Nós não somos carnívoros. Não. Não é que o pão torna a carne. Não é que o suco torna o sangue, é tudo uma forma simbólica, mas trazendo um símbolo real do céu, para que quando você mastigar, para que quando você ingerir, você está dizendo, eu estou fazendo memória aqui, eu estou fazendo memória aqui, da graça inaudita, do presente de Deus, eu estou fazendo memória aqui, da

Ele pegou os meus açoites, Ele pegou a minha morte e me deu vida, me deu vida, me deu vida, para hoje poder estar aqui. Você pode adorar a Deus ou vai ficar me olhando com cara de maracujá de gaveta? Levante a mão e diga glória a Deus. Levanta a mão e diga glória a Jesus. Aleluia, aleluia, aleluia. Paulo vai dizer, no versículo de número 23, ele dá a instituição. E no versículo 25 ele vai dizer, semelhantemente, também depois de cear, tomou o cálice, dizendo, este cálice é o novo testamento no meu sangue. Ele estava dizendo, agora é tudo novo. As coisas velhas ficaram para trás. Antes era a lei que te condenava. Hoje você está entrando na época da graça. A época do favor imerecido de Deus. Ele estava dizendo antes, ei, você tinha opressão, mas agora você tem a graça de Deus ao seu favor. Ei, é o novo testamento no meu sangue. Aleluia. E ele vai dizer, olha, fazei isto todas as vezes que beberdes este cálice em memória de mim e anunciai a minha morte até que venhas. Ele estava dizendo, eu vou voltar, e que promessa maravilhosa, na noite da ceia, da traição, ele estava dizendo, façam em memória de mim, façam isso sempre em memória de mim, sabe que a graça veio para vocês, sabe que o presente de Deus alcançou vocês, e saiba que o presente de Deus vai voltar, para levá-los embora dessa terra. Ele está dizendo que ele vai voltar, ele vai vir, ele vai vir, ele vai vir, quem vai recebê-lo de volta, e ser arrebatado com ele. Levante a mão e diga glória a Deus. Aleluias, aleluias. Existe uma promessa. A noite de ceia, ela é tão importante, porque tem muita gente que esquece que Jesus vai voltar. Não esqueça disso não. A graça de Deus já nos resgatou, a graça de Deus já nos comprou, e o que nós temos que fazer é aceitar essa graça. Quantos crentes têm dúvida da salvação? Mas a salvação já é nossa. A Bíblia vai dizer que a graça de Deus, ela se manifestou trazendo salvação a todos os homens. A Bíblia vai dizer que a nossa salvação, ela não é por obras, para que ninguém se vanglorie, mas ela é, aleluia, por fé. Ela é um dom de Deus na nossa vida. Ei, a salvação já chegou até nós, já se manifestou entre nós. O que eu devo fazer, pastor, é aceitar. É a mesma coisa de alguém que a gente teve alguma rivalidade, sabe? E aí você magoou aquela pessoa, e aquela pessoa, mesmo magoada, ferida, você fez o pior que podia fazer para aquela pessoa, e aquela pessoa, mesmo ferida, mesmo esmiuçada com as afrontas, ela vai embora para casa e daqui a pouco ela aparece no teu portão dizendo, chama fulano, porque eu tenho um presente para ele, e é um presente valioso, e você envergonhado diz, não, nem quero atender, eu nem quero olhar, eu estou envergonhado, não quero esse presente não, manda ele levar de volta. É você rejeitando o presente que ele quer dar. Ei, é a mesma coisa a gente saiu lá do Ed ferindo ele, ei, saímos lá do Ed pisando nele, fizemos o que ele não queria que fizéssemos.

presente hoje. Levante a mão e diga: eu aceito esse presente, Jesus. Eu aceito esse presente. Aleluias. Aleluias. E é bem verdade que quando não aceitamos isso, aí sim tem uma condenação. Vamos comigo em João, eu já vou finalizar. Em João, capítulo 3. Vamos comigo. João, capítulo 3, por gentileza. O versículo de número 16 ao 17, 18 e 19. João 3. João 3. Versículo 16, 17, 18 e 19. Olha aqui o presente. Porque Deus amou o mundo de tal maneira que deu o seu Filho unigênito, para que todo aquele que nele crer

0: aquele que nele crê. Deixa eu ver quem crê nele aqui. Deixa eu ver quem crê. Todo aquele que nele crê, não pereça, mas tenha a vida eterna. Versículo 17. Porque Deus enviou o seu filho, não com o objetivo, eu estou colocando essa palavra aqui, acrescentando, não com o objetivo de julgar, de condenar o mundo, mas para que o mundo fosse salvo por ele. Versículo 18. Quem crê nele, quem crê nele não é condenado, mas quem não crê já está condenado, porquanto não crê no nome do unigênito Filho de Deus. E a condenação é esta, que a luz veio ao mundo, e os homens amaram mais as trevas do que a luz, porque as suas obras eram más. Ei, se você não recebe esse presente, meu irmão, o segredo é receber o presente. É crer no presente. É crer nesse presente, é crer nessa dádiva. Lá em Atos capítulo 16, verso 31, Paulo vai dizer: crê no Senhor Jesus e serás salvo tu e a tua casa. É receber o presente. Levanta a mão assim e diga: eu entendo o teu sacrifício. Diga: eu recebo esse presente. Eu quero essa graça. Eu quero ser salvo. Eu quero que a minha família seja salva. Nós recebemos esse presente. Aleluia! Esse é o verdadeiro significado da ceia. Quando nós reunimos aqui e nós participamos indignamente, Paulo vai dizer que muitos se reúnem para participar indignamente. Por que participar indignamente? Como participar indignamente? É não discernindo isso. É achando que o que me dá direito a participar da ceia são os meus rituais. E nós estamos ritualizando o Evangelho. São os nossos esforços, são os nossos sacrifícios que dão o direito a participar da ceia. Paulo está dizendo ao contrário, está dizendo: olha, discernam isso. Vocês estão participando da ceia não por méritos próprios, mas vocês estão participando da ceia porque a graça de Deus alcançou vocês. A graça de Deus nos alcançou. Aleluia! Não participe indignamente. Se o coração está longe de Jesus, não participe. Se você não conhece, não consegue reconhecer o sacrifício de Cristo, não participe. Se o teu pensamento não está em Cristo, não participe. Se o teu coração não está em Cristo, não participe. Agora, se o teu coração está em Cristo, se Cristo está em você, e se você reconhece o sacrifício, se você é grato, se você aceita a graça de Deus e o presente de Deus na sua vida, se assente à mesa para cear e ceie com Ele, participe com Ele. Aleluia! Aleluia! E Paulo vai dizer: olha, em virtude disso, há entre vocês muitos fracos, doentes e muitos que dormem. Em virtude de não saber discernir. Pessoas que andam segundo as suas tradições, que acham que estão fortes, mas estão enfraquecidos. Pessoas que acham que estão fortes, mas estão doentes. Pessoas que acham que estão fortes, mas estão dormindo, porque ainda não acordaram para a essência do Evangelho. E a essência do Evangelho é o Senhor Jesus e nada mais que o Senhor Jesus. E nada mais, não entra mais nada, é a presença de Jesus nos garantindo a salvação. Aleluia, aleluia. Se assente à mesa hoje, conscientes de que ninguém aqui, nem eu e nem você, éramos merecedores. Estamos aqui pela graça de Cristo. Assentemos à mesa hoje, manifestando comunhão com Cristo e comunhão com essas pessoas que estão à nossa volta. Não adianta participar da ceia também, dizendo que tem comunhão com Ele, não seja mentiroso. Porque se você não tem comunhão com o próximo, quanto mais com Deus. Se você não tem comunhão com essa pessoa que está do teu lado, que você vê, Como que você vai ter comunhão com Deus que você não vê? Primeiro a comunhão é com Deus e depois você vai ter comunhão com os homens. E vai amar os homens como a si mesmo. E vai fazer o bem para o próximo como para você mesmo. Essa é a essência do Evangelho. Essa é a ordenança de Cristo para chegarmos no céu com Ele. Não precisamos de outros meios. Não precisamos de vela, de fita. Não precisamos subir degraus. Não precisamos de sal. Não precisamos de nada disso. Nós só precisamos dele, pois ele disse: eu sou o caminho, a verdade, a vida, e ninguém vem ao Pai, senão por mim. Fica em pé, por favor, fica em pé, glória a Deus. Ninguém vem ao Pai, a não ser por mim. E no verso 32, Paulo dá mais uma, enfatiza mais uma vez, dizendo: olha, mais uma vez eu falo, se tiver fome, coma em casa, não venha comer na igreja, para que não se juntais ao grupo da condenação, para que não sejais condenado. Se não aceita a graça de Cristo, não coloque nada no lugar da graça, saiba que é só Ele, e nada mais que Ele, só Ele, que veio morrer por nós. Nós estávamos perdidos, nós estávamos destituídos da glória de Deus, nós estávamos longe dele, mas ele veio fazer essa religação. A terra não tinha um justo sequer, e quem somos nós hoje para usarmos as nossas justificativas, dizendo que nós somos mais merecedores e outros não? É a graça de Jesus que nos alcançou. Iguaizinhos. Aqui não tinha ninguém que era mais pecador e outro menos pecadores. Nós éramos pecadores e somos. Nós somos pecadores arrependidos. Pecadores que todo dia hoje luta contra as obras da carne, contra as vontades da carne, para estarmos na presença de Jesus. Amém? Cadê a igreja que luta pela salvação? A Bíblia vai dizer: guarda bem o que tens, lá em Apocalipse, para que ninguém tome a tua coroa. Guarda bem o que tens. Então quer dizer, já temos. Vocês não entenderam, já temos. Já temos. Guarda bem o que tens. A igreja ainda não entendeu. Se tivesse entendido, teria dado glória. Guarda bem o que tens. O que é que você tem, meu irmão? Hã? Guarda bem o que tens. É a salvação. Já temos ela. Guarda bem o que tens. Guarda bem o que tens, para que ninguém roube a tua coroa. Guarda bem o que tens. Já somos salvos na pessoa bendita de Jesus. Acredite nisso. Acredite nisso. Deixa eu ver quem acredita na salvação. Deixa eu ver quem não tem dúvida da salvação. Deixa eu ver. Deixa eu ver. Se tem dúvida, tem alguma coisa errada. Nós temos que ter certeza da salvação. Deixa eu ver quem tem certeza da salvação. A graça já nos alcançou, irmão. A graça já nos deu esse direito, irmão. Às vezes a gente olha para aquele versículo que fala que quando Jesus morreu, o véu do templo se rasgou. E alguns dizem que abriu o caminho para a gente, pastor Francisco. Mas na verdade não abriu o caminho para a gente. Foi ele que saiu de lá para vir ao nosso encontro. Foi ele que saiu de lá da onde estava a arca com a presença de Deus. Ele disse: agora eu posso sair de lá e habitar no meio do meu povo. Ele já está no nosso meio. Ele já está conosco. Sabe o nome de Jesus? Emmanuel. Deus conosco. A graça já está conosco. E se Deus é por nós, quem será contra nós? Romanos 8, nenhuma condenação há para aqueles que estão em Cristo. Deixa eu ver quem está em Cristo aqui. Nada pode te condenar, nada pode te condenar, porque a pessoa bendita de Jesus, a graça de Deus, nos alcançou. Amém? E Paulo disse: olha, examine-se, pois, o homem a si mesmo. Chegou o momento de você examinar agora. A palavra foi pregada e você faz uma análise. Engraçado, irmãos. Atenção, irmãos. Nós não somos juízes. Atenção para isso. Cuidado. Cuidado, muito cuidado. Muito cuidado. Porque nós não somos juízes. Lá em Mateus 7 vai dizer, não julgueis para que não sejais julgados. Porque com a mesma medida que medides, será medido. Ei, cuidado. Cuidado. Ah, pastor, o problema é dele. O que importa é minha vida. Não julgue. Não julgue. Eu já peguei um monte de gente falando, ah, porque fulano lá, porque ciclano lá. Ei, para com isso. É a sua vida. Faz uma análise sua agora. Olhe para dentro de você agora. A Bíblia manda eu julgar a mim. E não a vocês. Não é o pastor que tem que olhar para você e falar, ó, você está um pouco tortinho nisso, está um pouco torto naquilo. Não! É você mesmo. Dá uma olhada aí e veja se você é digno. E quando eu digo digno, é isso, é você aceitar esse presente de Deus na sua vida. Vê se você tem aceitado isso. Vê se você não tem negado isso. Se está tudo ok, meu irmão, é você e Deus. Participe do corpo e participe do sangue. Amém? Momento de reflexão. Feche os seus olhos. Ore comigo. Pastor, eu tô meio fraquinho, pastor. O Senhor está aqui para te fortalecer. Esse sangue que nós tomamos agora, simbolicamente, é o sangue que perdoa todo o pecado. É o sangue que perdoa todo o pecado. Lá em João, é o capítulo, se não me falha a memória, capítulo 5, capítulo 1, verso 7, vai dizer, porque se andarmos na luz como ele na luz está, é isso mesmo. Em comunhão, um com o outro, o sangue do Senhor Jesus Cristo nos purificará de todo o pecado. Não escapa um, é todo. Não importa, é todo. Amém? Esse sangue é poderoso para te perdoar aqui agora. Você pode fechar os olhos. Confesse a Deus agora o que você acha que está irregular aí. Abra o teu coração. Senhor, essa gente agora está clamando a ti. Nenhum de nós outros estamos aqui para participar irregular ou indignos, mas queremos participar dignamente. Senhor, olha para dentro de nós, quanto eu já estou olhando, esse irmão já estou olhando. Eu nem me atrevo a pedir por eles, eu peço por mim, porque é a sua graça que me alcançou. Se não fosse o Senhor, eu não estaria aqui não. Não estou aqui porque eu sou bonzinho, não. Não estou aqui porque eu mereço por méritos. Cuidado, judiação de mim, Senhor. Estou aqui porque o Senhor olhou e quis me dar essa graça, então eu aceito. É bem verdade que eu queria fugir de tão pecador que eu sou, que eu queria sumir. Não queria ficar diante de ti porque o teu amor nos constrange. Mas já que o Senhor me quer, estou aqui, Senhor. Estou aqui diante de ti. E tudo que há em mim que te aborrece, eu renuncio agora. Tudo que está dentro do meu coração que te desagrada, eu renuncio agora. E tenho certeza que essa gente, nesse momento, está filtrando essa palavra, recebendo essa palavra que o Senhor trouxe. E vamos valorizar essa graça, ó Deus, acima de todas as coisas. Porque o Senhor nos alcançou. Somos gratos. Somos gratos. E uma vez mais eu peço que o sangue do teu filho, Senhor, venha nos purificar agora de todo o pecado. Em nome de Jesus. Em nome de Jesus. Comece a receber perdão de Deus. Comece a receber perdão de Deus. Comece a receber alívio na consciência. O perdão de Deus está aqui. O perdão de Deus está aqui. Senhor, estamos aqui para renovarmos contigo a nossa aliança. Senhor, venha, venha, venha, Espírito Santo, tocar em nossas vidas, em nome de Jesus. E vocês digam a.
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2: Senhor, Tu és o nosso refúgio sempre, de geração em geração. Salmos, capítulo 90, versículo 1.
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12: 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Isso mesmo, o melhor programa caipira é o sertão evangélico. 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Me fala qual é o melhor programa caipira da manhã. É só o Sertão Evangélico, o número um da família brasileira. Sejam todos bem-vindos. Você que está pelo Rádio Deus e Amor, você que está pelo canal Direto com Deus, pelo YouTube, Facebook, Instagram. Isso mesmo, gente, sejam todos bem-vindos ao programa Sertão Evangélico. E sem muita conversa, sem muita esse diálogo, conversa assim, vamos agora o quê? Buscar a presença do Deus, do nosso Deus. Vamos prosear com Deus. Senhor Deus, Pai maravilhoso, eterno Pai, neste exato momento, ó Deus, estamos aqui mais uma vez na Tua presença, pedindo a Ti, Senhor, que o Senhor venha mais uma vez perdoar-nos, ó Deus, pelos nossos pecados, pelas nossas iniquidades, por tudo quanto praticamos, falamos, ó Deus, sim, Senhor. Aqui estamos, ó, mais uma vez, nesta manhã, porque acreditamos, ó Pai, e confiamos que o Senhor tem o poder. O Senhor tem o poder de perdoar os nossos pecados. O Senhor tem o poder, ó Pai, de nos purificar de todas as nossas iniquidades. Pai amado, muito obrigado, ó Deus, porque o Senhor é rico em misericórdia. Eu tenho a certeza, a convicção que este meu amado irmão, amigo, rádio ouvintes, os nossos irmãos internautas, eles já estão, ó Deus, acompanhando a programação, já estão sendo abençoados. Aqueles que estão lá no campo, meu Deus. Aqueles que estão lá no campo, no interior, na chácara, no sítio, na fazenda. Aqueles que estão indo para o seu trabalho em um trator, dentro de um ônibus, os caminhoneiros, os boiadeiros, aqueles que estão transportando, ó Deus, algo de valor, livra-os de todo mal. Livra estes homens, estas mulheres, ó Deus, que acordam cedo, outros que trabalharam a madrugada toda, mas estão agora sintonizados na programação. Senhor, eu peço a Ti neste exato momento, em favor, ó Deus, daqueles que Te clama e pede a Ti a misericórdia. Quantas pessoas estão neste exato momento ouvindo a programação, estão neste exato momento, ó Deus, pedindo a Ti, Senhor, a Tua proteção. Outros até clamam e estão pedindo que o Senhor atente os seus ouvidos para ouvir as súplicas deste amado irmão. Meu Deus, quantas pessoas agora estão sentindo dores, estão com enfermidades. Esta pessoa, Deus, que neste exato momento acaba de receber uma notícia que entristeceu o seu coração. Meu Deus, este meu irmão que perdeu o emprego, que perdeu o seu amigo, o seu parente, essa pessoa, Deus, que está vivendo uma vida tão caótica, parece que o mundo está desabando sobre a sua vida. Oh, meu Deus, misericórdia, Pai. Misericórdia, Deus, porque sim, ó Pai, eu acredito que é o Senhor que conduz a humanidade. O Senhor criou, o Senhor formou, o Senhor mantém, o Senhor governa. E também o Senhor sustenta esta, oh Deus, este mundo. Então acredito, Senhor Deus, que este universo que é sustentado e mantido por Ti, oh Deus, então o Senhor tem o controle de tudo que há neste mundo. Meu Deus, olha para esse meu amado irmão que está orando conosco, ó Deus, e ele está chorando, pedindo ao Senhor que o Senhor entre com a providência no trabalho. Trabalha tanto e ganha tão pouco, ó Deus. Essa mãe de família que trabalha tanto, ó Deus, mas o salário é tão minguado, é tão pequeno, tão pouco, Pai. Senhor, que o Senhor venha dar a esta pessoa um bom salário, sim, ó Deus. Um salário que eles venham olhar e dizer e saber que foi o Senhor que abriu as portas. Foi o Senhor que estendeu as suas mãos de misericórdia. Oh, glórias a Deus. Pai amado, eu neste exato momento, Deus, eu clamo em favor daqueles que estão esperando o seu processo judicial. Essa pessoa, Deus, que está com um processo na justiça, no INSS, essa causa na justiça, esse problema que para muitos parece tão difícil ou até mesmo impossível. Ah, meu Deus, a tua palavra nos revela, nos mostra no Evangelho de Lucas, capítulo 1, verso de número 37, diz que porque para Deus nada é impossível, e se para o Senhor nada é impossível, oh Deus, então não existe nada neste mundo. Não há nada debaixo dos céus, oh Deus, que seja impossível para o Senhor operar. É verdade, meu Deus. Então, esta causa, ó Deus, que está sendo julgada pelo homem, Pai, julga. Esta causa que esta pessoa tem direito, mas, ó Pai amado, mas está enrolando já anos, meses, décadas na justiça, que o Senhor venha a bater o martelo, ó Deus, em favor deste irmão, desta irmã, que está há anos, ó Deus, em campanhas, aclamando, pedindo, acreditando, meu Deus, Pai. É uma oração onde centenas de milhares de pessoas estão sintonizadas. É, meu Deus. É onde o povo está agora, ó Deus, concentrado. E uns estão dentro dos seus carros próprios, outros estão no transporte público, outros estão, ó Deus, ali no seu trabalho, outros estão se preparando para ir para o trabalho. Mas todos estão agora, ó Deus, com o coração derramado a Ti. Quantas pessoas agora, neste exato momento, Deus, estão indo para o seu trabalho, mas estão preocupados com o seu parente. Estão preocupados, ó Deus, com as contas, com as dívidas. Eita, meu Deus. Quantas pessoas agora estão com o coração aflito, angustiados. Outros, ó Pai, até mesmo pensando, seu pensamento, dizendo, será se eu vou voltar vivo devido a uma seta maligna, ó Deus? Mas pedimos a Ti neste exato momento que o Senhor venha entrar com a providência. Sim, Senhor, que o Senhor venha a chegar, acalmar o coração deste irmão, desta irmã. Que o Senhor, neste exato momento, o Senhor venha, ó Deus, estender as Tuas mãos de misericórdia. É, a Tua misericórdia, ó Pai. A Tua misericórdia sobre essa família. A Tua misericórdia sobre este casamento. A Tua misericórdia sobre esta enfermidade. A Tua misericórdia sobre esta empresa que está indo à falência. A Tua misericórdia, ó Deus, ela é a causa de nós não sermos consumidos. Então pedimos a Ti neste exato momento, Senhor, permaneça com as Tuas mãos de misericórdia estendidas sobre as nossas vidas. Oh, aleluias! Senhor, olha para essa pessoa que já está clamando a Ti, ó Deus, em favor dessa enfermidade, pedindo ao Senhor que o Senhor repreenda essa enfermidade, esse câncer, esse tumor, o HIV, a sífilis, a AIDS, esses bactérias, vírus, ó Deus, esses parasitas, ó Deus, que têm se alastrado, se multiplicado neste corpo, neste sangue. Que em nome de Jesus Cristo possam ser repreendidos. Que esse espírito do mal que tem levado essa pessoa, Deus, a ficar com o corpo todo debilitado devido ao HIV. Esse HIV, esse vírus HIV que tem se multiplicado, essa carga viral, oh Deus, neste corpo, que venha ser neutralizado pelo sangue de Jesus. Essa pessoa que está cometida, oh Deus, da sífilis, da AIDS, que em nome de Jesus Cristo eles possam ser alcançados agora pela cura divina, meu Deus. Olha agora essa pessoa que está com este câncer, com este tumor. Olha para essa pessoa que está com essa hérnia de disco, com esse problema no sangue, nas articulações, nos ossos, na pele, no nervo. Senhor, contempla todos agora, ó Pai, com as Tuas mãos de misericórdia. Esse que pede a cura do sangue, que o Senhor venha curar o sangue, renovar este sangue. Essa pessoa que está pedindo a Ti nesse exato momento, o Senhor venha renovar, ó Deus, esse órgão, desse corpo, que o Senhor venha restaurar em nome do Senhor Jesus Cristo, Pai. Assim como Bartimeu clamou, todos diziam, olha, não adianta, já desiste, não tem como, porque esse é o teu destino. Quantas pessoas, ó Pai, já estão ouvindo a mesma coisa, e nós se conformamos com isso. É comprar algo que venha adaptar-te a essa nova vida, o teu novo normal. Mas essa pessoa acredita. Mas essa pessoa sabe o tamanho do poder que há no nome do Senhor Jesus Cristo. Essa pessoa sabe, ó Deus, e acredita sim que é o Senhor que tem o poder de sanar, de curar e de repreender tudo aquilo que está causando destruição nesta família, nesta saúde, nesta casa. Pai amado, olha agora. Olhe com olhar de amor, de misericórdia. Tenha misericórdia e compaixão. Tenha compaixão, ó Deus, dessa pessoa que clama a Ti tanto. Pede a Ti tanto, meu Deus. Mas é o Senhor. Mas é o Senhor, meu Pai. Mas é o Senhor que contém os olhos de fogo, chama de fogo. É o Senhor que contempla todas as coisas. É o Senhor que conhece aquilo que está oculto, escondido, Deus. Porque é com o Senhor que mora a luz. É o Senhor, Deus, que edifica, levanta os reinos. É o Senhor que estabelece os reinos. É o Senhor que levanta os governantes. É o Senhor que levanta os prefeitos. É o Senhor que levanta tudo aquilo que há no mundo, ó Pai. Nada se faz, nada acontece se o Senhor não permitir, não autorizar. Então pedimos a Ti mais uma vez, Senhor, toma a direção de nossas vidas. Toma a direção de nossos negócios, toma a direção desta casa, não deixa, ó Deus, que o barco de nossas vidas venha naufragar, não deixa, Senhor, que as ondas grandes possam fazer que nós, ó Deus, olhemos para trás, olhemos para as afrontas ou para o tamanho da tempestade, mas sim, ó Deus, que possamos olhar e contemplar a Tua misericórdia e contemplar, Senhor, o quanto o Senhor é misericordioso e contemplar que o Senhor está conosco neste barco e que não vai naufragar. Senhor, eu peço a Ti neste exato momento, Deus. É uma manhã, Deus, é onde nós estamos aqui reunidos em um só propósito. Estamos nesta manhã, Deus, porque acreditamos que é o Senhor que tem o poder, Deus, sobre todos os poderes. Não existe ninguém igual ao Senhor. O Senhor onipotente, onisciente, Deus, onipresente. O Senhor está em todos os lugares ao mesmo tempo, conhece todas as coisas. Não existe ninguém que tenha o poder igual ao Senhor. Não existe, Senhor. Oh, aleluias. É este Deus que estamos falando. É deste Deus que nós estamos rendendo graças. É este Deus que estamos aqui, ó Pai, pedindo ao Senhor que o Senhor venha neste exato momento, ó Pai, ouvir as orações de cada um que estão agora sintonizados neste rádio. Meu Pai, eu peço a Ti neste exato momento em favor daqueles que estão acamados. Sim, Senhor. Quantas pessoas estão acamados? Quantas pessoas neste exato momento eles se encontram, ó Deus, lá naquele leito de hospital? Oh, meu Deus. Outros estão em uma rede, outros estão deitados em uma cama, outros já estão ali, ó Pai amado, se arrastando sobre a casa. Mas pedimos a Ti, Senhor, neste exato momento, que o Senhor venha ter misericórdia. Misericórdia desse ancião, dessa anciã que mora sozinho nesta casa. Essa pessoa que foi abandonada pela sua família, pelos seus parentes, pelos seus amigos. Olha para essa pessoa, Deus, que sofre tanto nesta casa. Essa pessoa que perdeu o esposo, perdeu o seu companheiro, perdeu a única pessoa que acompanhava diariamente ali, meu Deus. Que o Senhor venha ter misericórdia. Misericórdia desse velhinho, desta velhinha. Misericórdia desse senhor, desta senhora. Misericórdia dessa pessoa que mora sozinho nesta casa, em um lugar às vezes tão distante, Pai. Que o Senhor venha ter misericórdia agora, Pai. Essa pessoa que chora tanto, que pede a Ti tanto, olha para essa pessoa agora, meu Deus. Que o Senhor venha dar um abraço, confortar essa pessoa. Dá aquele abraço, ó Deus, de quebrantamento, aquele abraço, que o Senhor venha confortar e mostrar a essa pessoa, venha saber que o Senhor nunca abandonou, que o Senhor nunca o deixou. Oh, aleluia. Espírito Visite agora esse homem, essa mulher que mora sozinho, está sozinho agora, longe de todo mundo, Deus. Mas é o Espírito Santo de Deus que está lá agora, meu Papai amado. É o Senhor que chega agora primeiro e diz: eu nunca te deixei, eu nunca te abandonei. É o Senhor que está sustentando e segurando as mãos desta pessoa, Deus, e mostrando que é o Senhor que tem cuidado de cada detalhe. Meu Deus, olha para essa pessoa agora. Pai, quantas pessoas estão longe da sua família, longe da sua casa, longe daqueles que eram mais próximos dele ou dela. É, meu Deus, talvez as condições ali financeiras fez com que ele buscasse recursos em outros estados, em outros lugares, em outros países. Quem sabe essa pessoa está longe da sua casa devido ao trabalho. Aqueles que trabalham como carreteiro, caminhoneiros, boiadeiros, aqueles que trabalham, ó Deus, entre estaduais, levando no transporte público. Oh, meu Deus. Pai, todos aqueles que trabalham longe de suas casas, longe da sua família, que o Senhor venha neste exato momento visitar. Ah, meu Deus, enquanto eles estiverem ali trabalhando, que o Senhor venha abençoar eles, proteger, guardar e livrá-los de todo tipo de mal, de prejuízos, meu Deus. E que sua casa, e que sua família, o Senhor venha também acampar os teus anjos. Que o Senhor venha livrá-lo, Deus, a sua família de acidentes, de assaltos. Livra-os de prejuízos, livra da cilada, que o Senhor venha guardar e cobrir com o teu sangue. Sim, meu Deus, quantos deles, ó Deus, estão semanas, meses, longe da sua casa? É, meu Deus, mas é o Senhor que contempla essa pessoa que está tão longe da sua casa. Olha para este missionário, olha para esse pastor, contempla, Senhor, essa pessoa que está tão longe de todo mundo. Está longe da sua pátria. E às vezes bate aquela saudade tão grande. Às vezes bate a saudade, aperta o Deus. Mas é o Senhor que está ali com essa pessoa, ajudando, meu Deus, sustentando e segurando nas mãos. Meu Deus, que o Senhor venha repreender toda a seta maligna que tenta atingir a mente desse pastor. Tenta atingir a mente deste obreiro, deste homem, desta mulher de Deus. Que o Senhor venha guardar essa família neste país. Guarda, ó Deus, a família desse pastor, desse missionário, nesse país que está sendo oprimido, estão ali pelas forças malignas. Quantos pastores, missionários estão ali, ó Deus, sofrendo perseguições. É perseguições pelos vizinhos, perseguições pelo Estado, pelo governo. É perseguições pelo regime que é implantado ali, ó Deus, neste país. Mas esse pastor, esse missionário, essa mulher de Deus, se encontra lá com seus pés, pregando o Evangelho, levando as boas novas de salvação. Esteja com ele e com ela, ó Pai. Que o Senhor venha dar sabedoria para que possam adaptar-se, ó Deus, à cultura. Que o Senhor venha dar sabedoria para que, eles venham aprender o idioma, ó Deus, o idioma facilmente. Para que eles venham, Deus, ali, ó Deus, se adaptar a este lugar, a culinária, a comida, a gastronomia, adaptar-se à cultura. Senhor, que o Senhor venha sustentar, guardar, eles venham ter êxito na missão que o Senhor mandou. Meu Deus, olha para essa pessoa que neste exato momento se encontra até mesmo pensando em recuar. Estão pensando em voltar para o seu país de origem. Estão pensando, ó Deus, em voltar para o estado, para a cidade de onde vieram. Mas eu tenho certeza que nesta manhã o Senhor está renovando. Sim, Senhor. Renovando as forças deste obreiro. Renovando as forças desta obreira. Renovando as forças, Senhor, desta pessoa que tanto te clama, tanto te pede, ó Pai. Oh, aleluias, meu Deus. Olha para esta criança que neste exato momento, Deus, ela se encontra enferma. Olha para esta criança, Deus, recém-nascida, que nem saiu da maternidade e já está sofrendo tanto, meu Deus. Oh, meu Deus. Olha para esta criança que está chorando agora. não dorme, meu Deus, à noite, nem um dia, só chora devido às dores intensas. Pai amado, que o Senhor venha neste exato momento visitar essa UTI. Visita agora essa UTI, meu Deus. Oh, aleluia. Visita este quarto, essa neonatal. Que o Senhor venha estender as tuas mãos de misericórdia, Pai. Estende as tuas mãos de misericórdia agora sobre esta casa, sobre este hospital, sobre onde estiver essa criança agora enferma. Que o Senhor venha repreender todas as setas, todas as enfermidades, e que eles possam ser alcançados por Ti. Venham ser alcançados, ó Deus, pelo toque da cura. Oh, aleluia, meu Deus. Contempla e veja agora a oração destes pais que oram em favor dos seus filhos, esses pais que têm orado tanto em favor da salvação, da libertação. Sim, Senhor, olha para estes filhos que oram em favor dos seus pais e parentes. Meu Deus, quando as pessoas agora estão de joelhos dobrados, outros estão orando, ó Deus, da melhor forma que eles podem, mas estão ali entregando em tuas mãos esses familiares, os seus problemas, porque eles têm acreditado e sabem, Senhor, que é o... Oh, papai amado, é o Senhor, sim, que consegue e tem o poder de tornar o impossível possível. Pai, eu oro neste exato momento em favor da nossa igreja pentecostal, Deus amor. Abençoa, Deus, e protege, guarda a nossa presidente, a nossa irmã Irene Miranda, nossa irmã Débora Miranda, pastor Milton de Almeida, pastor Osmar, Marco Magno, nosso pastor Jerry, o pastor Beata, Senhor, abençoa o pastor Wilson, nossa irmã Josefina, abençoa, guarda eles, ó Deus, que eles venham sempre estar com seus ouvidos atentos para ouvir a sua voz. Que sua boca só venha, ó Deus, sair palavras mediante autorizada por Ti. E que suas mãos venham estar sempre estendidas para abençoar conforme a autoridade dada por Ti. E que seus pés, ó Pai, venham ser direcionados somente aos lugares aonde o Senhor guiar cada um deles. Meu Deus, que o Senhor venha nesse exato momento, Senhor, abençoar o nosso irmão Davi Miranda Neto. Sim, Senhor, que o Senhor venha neste exato momento abençoar cada um deles. Oh, Deus, abençoa os seus assessores, assessores da diretoria, os secretários, os assessores, aqueles que trabalham no apoio, aqueles que estão lado a lado com os diretores, aqueles, oh Deus, que dão o seu melhor para o crescimento da obra. Sim, Senhor, aqueles que são usados por Ti com estratégias, aqueles que são usados por Ti, Senhor, para trazer planejamento, que trazem edificações à Tua casa. Meu Deus, contempla cada um que trabalha em nossa igreja, Deus de amor, os seguranças, controle de acessos, aqueles que trabalham, Deus, no operacional, no administrativo, que trabalham nos estúdios, os operadores, aqueles que estão, Deus, ali operando as câmeras, aqueles que estão, Deus, nas externas, viajando, oh meu Deus, mas todos têm contribuído com o Teu reino, para que almas sejam alcançadas por Ti, e almas venham ser libertas do inferno, que pessoas e vidas eles possam conhecer e saber, sim, Senhor, que é o Senhor que tem operado nessa igreja. Meu Deus, continua a salvar, continua a libertar. Assim eu te peço, Deus, assim eu te peço mais uma vez, não nos deixes confundidos. E que este amado irmão que está ouvindo agora essa oração, aqueles que ainda não tomaram a decisão de te como Teu Salvador, como Seu Salvador, aqueles que ainda não tomaram a decisão de voltar para o Senhor, que agora, neste exato momento, eles venham ter a convicção, a certeza que eles, sim, Senhor, oh meu Deus, precisam de um Salvador, que eles precisam e necessitam de um libertador, e que a vida que eles estão vivendo não é vida, não parece vida de tanto sofrimento, mas agora, oh Pai, que o Senhor venha confirmar a bênção, a vitória sobre cada um, meu Deus, em nome de Jesus, amém e amém, Senhor Jesus Cristo, amém. Eita glória, que Deus abençoe cada um dos irmãos que estão em oração conosco. Você que ainda pode dizer que não tomou a decisão. Que decisão é essa? A decisão de aceitar a Jesus como seu Salvador. Quantas pessoas agora estão ouvindo a programação e você nem dormiu ainda, né? Sabe por que não dormiu ainda? Porque você passou a noite em claro, é ansiedade, é depressão, mas outros estão não dormindo ainda pelo fato de passarem a noite toda em claro, né? Na bebida, ali nos vícios, na noitada, mas agora está na hora de você mudar de vida. Está na hora de você tomar a decisão. Que decisão é essa? De aceitar a Jesus como o seu Salvador. É isso mesmo. Você precisa de um Salvador. Eu quero que você faça essa oração agora comigo. Senhor Jesus, neste exato momento, eu te aceito como meu único e suficiente Salvador. Pai, escreve o meu nome no teu livro lá no céu e sela com teu sangue. Pai, permaneça comigo para sempre, perpetuamente, em meu coração. Amém e amém, Senhor Jesus Cristo. Amém. Você que tomou esta decisão de fé, de coragem, olha, queremos ouvir você. Manda para cá uma mensagem de texto. É isso mesmo, para o nosso e-mail, queraaceitarjesus@ipda.com.br. Eu disse queraaceitarjesus@ipda.com.br. E o nosso WhatsApp é 119-5094-4645. Eu disse 119-5094-4645. Este é o número do WhatsApp, onde você irá mandar sua mensagem de texto, mensagem de texto, de áudio, falando o seu nome e de onde você está aceitando ou se reconciliando ao Senhor Jesus. E um pastor que está agora de plantão vai retornar ao contato e vai te direcionar para o pastor mais próximo da sua cidade. Isso mesmo, Igreja Deus e Amor está de portas abertas para te receber. Igreja Deus e Amor é mais do que uma igreja, somos uma família. A família que vai morar no céu.

0: 6:30.
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Com estes acordes musicais, continua o programa Voz da Libertação. Este programa, que é o órgão porta-voz oficial divulgativo da Igreja Pentecostal Deus e Amor. Há instantes estávamos com o Sertão Evangélico desde São Paulo, Brasil. Agora já estamos aqui com o programa Voz da Libertação, ao vivo, direto aqui dos estúdios da Igreja Deus e Amor, localizado na rua Senador Pompeu, número 27, no centro da capital carioca. Como já vos disse, este programa é o programa A Voz da Libertação. Ele é o órgão porta-voz oficial divulgativo da Igreja Pentecostal Deus e Amor. Nossa sede mundial em São Paulo, na Avenida do Estado, 4568, na Liberdade, em São Paulo, capital, onde está nossa presidente mundial, irmã Ereni Miranda. A Igreja Pentecostal Deus e Amor está localizada aqui no Rio de Janeiro, na rua Senador Pompeu, número 27, no centro da capital carioca. Aqui está o pastor Antônio dos Santos, pregando a palavra de Deus e orando em nosso favor, ele que é o nosso líder espiritual na capital carioca. É importante lembrar a todos que o programa Voz da Libertação e também a Igreja Deus e Amor foram fundados há 64 anos atrás pela pessoa do nosso saudoso missionário Davi Martins Miranda. Que bom estarmos juntos nesta manhã de sexta-feira. Eu sou seu irmão e conservo em Cristo, Fábio Carvalho. Que bom que estamos juntos falando do grande amor de Deus, do grande amor do Pai, do Filho e do Espírito Santo. É muito bom saber que você está com a gente aqui na Rádio Deus e Amor, 6:35, 6:35 na capital carioca. Um bom dia muito mais que especial ao senhor, à senhora, a você de perto, a você de longe, acompanhando a Voz da Libertação. Uma sexta-feira maravilhosa, uma sexta-feira de bênçãos, uma sexta-feira de muitas vitórias de Deus para o povo carioca. Ao senhor e à senhora que neste momento está nos acompanhando aí no trem, no metrô, no ônibus, a você que está nos acompanhando já em sua casa, acordou bem cedinho, já para estar adiantando os afazeres do dia, não é, minha irmã? Você, meu irmão, que já está saindo de casa para o trabalho, já está no trabalho, que coisa boa, saiu de casa bem cedinho para trabalhar, que Deus abençoe aos motoristas na direção, pilotando aí este veículo. Vamos lá, vamos com muito cuidado, obedecendo a sinalização, atenção ao pedestre. Deus abençoe a todos os nossos motoristas também sintonizados com a gente. Já temos também muita gente na construção civil sintonizados com a gente já às 6:37 da manhã. Já temos também muita gente conectada conosco, também através do seu rádio receptor no escritório. Aos nossos irmãos que trabalham na área da saúde, o nosso bom dia para os senhores também. A você que está ligado com a gente aqui na Rádio Deus e Amor, um bom dia muito mais que especial. A você que também já está trabalhando,

0: tudo dando certo, em nome de Jesus Cristo, o nosso querido e amado Salvador. Agora são 6:37, 6:37 na capital carioca. Vamos dar uma olhada aqui no nosso mapa para saber como vai ficar o tempo, como vai ficar a temperatura nesta sexta-feira, 10 de julho, no Rio de Janeiro.
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0: Hoje, sexta-feira, teremos tempo ensolarado com nevoeiro agora ao amanhecer. Segundo o site Climatempo, à noite o céu vai ficar limpo, limpo, limpo, com máxima de 29 graus para hoje e mínima de 13 graus foram registrados durante a madrugada. Deve ter sido lá perto de casa, porque estava frio hoje, hein? Um vento de noroeste está soprando no Rio de Janeiro a 4 km por hora, a umidade relativa no ar oscilando entre 93% de máxima e 55% de mínima. Não há menor possibilidade de chuva agora no Rio de Janeiro. Durante o dia também não há nenhuma possibilidade de chuva. São as informações do site Climatempo aqui na Rádio Deus e Amor. 6:39, 6:39 da manhã, bom dia meu irmão, bom dia minha irmã, bom dia ouvinte, acompanhando a voz da libertação, falando em a voz da libertação, falando em ouvintes, eu já quero liberar aqui o WhatsApp para a sua participação, porque nós agora vamos ter uma conversa muito séria, teremos uma conversa muito séria, porque ó, Deus está vendo o teu sofrimento, Deus está vendo a tua angústia, Deus está vendo tudo que o senhor e a senhora está passando, Deus está vendo a situação de vida que você está neste momento nos acompanhando. Olha, ouvintes, Deus manifestou a sua graça, Deus manifestou o seu poder, Deus manifestou para a glória de Deus, a glória dele vai se manifestar na sua vida e nós queremos chamar a sua atenção. Queremos chamar a sua atenção, porque hoje, sexta-feira, aqui no Templo da Glória de Deus, na Rua Senador Pompeu, número 27, no centro da grande capital carioca, estaremos vivendo um grande mover pelo poder que há no nome de Jesus. Chegamos à grande sexta-feira, queridos ouvintes. É a sexta-feira da guerra, é a sexta-feira da batalha, é a sexta-feira da libertação total, aqui no Templo da Glória de Deus, na Rua Senador Pompeu, número 27, no centro da grande capital carioca. Atenção, atenção, senhora, atenção, senhor, atenção, você de perto, você de longe, onde quer que você esteja agora acompanhando o programa Voz da Libertação. O Pai, o Filho e o Espírito Santo estão te chamando para viver uma nova história. O Pai, o Filho e o Espírito Santo estão te chamando agora para viver uma nova vida. Sim, o Pai, o Filho e o Espírito Santo agora estão te chamando para viver o extraordinário de Deus que vai começar a se manifestar na sua vida por revelação de divina. Deus transmitiu ao seu servo, o pastor Antônio dos Santos, a incumbência de levantar aqui no Rio de Janeiro a grande campanha, ouvintes, a campanha que traz como seu tema Destruindo Fortalezas. E chegou a sexta-feira da vitória maior, chegou a sexta-feira do grande livramento, chegou a sexta-feira do agir de Deus, e hoje é em 6 grandes horários, agora às 7, 9, 11, 13, 15 e também às 19 horas, viveremos um grande manifestar de Deus na vida do povo carioca. O senhor e a senhora que agora me acompanha, chegou o dia da sua vitória, meu irmão, chegou o dia do seu milagre, porque agora, já no horário das 7 horas da manhã, teremos

0: A presença já confirmada do servo do Senhor, Diácono Márcio Mendes, responsável pelas igrejas Deus e Amor na Rocinha. Ele vem em santo jejum, ele vem em santa consagração a Deus, debaixo de uma autoridade espiritual muito forte, para orar em seu favor. E na oportunidade, o servo do Senhor estará pregando a poderosa palavra de Deus.
1: Levanta a tua mão aí em nome de Jesus Cristo. Já chamou Jesus para a tua batalha nesta manhã. Já chamou Jesus para a tua batalha na tua casa. Já chamou Jesus para a batalha que está acontecendo dentro do teu lar. Esqueça os teus planos. Dá glória para Jesus Cristo. Os planos de Deus são mais altos do que o nosso. Os pensamentos de Deus são mais altos do que o nosso. Tudo que vocês verão Deus fazendo, ainda é pouco para os olhos do Senhor. Levanta a tua mão aí em nome de Jesus Cristo. Deus não conduz ninguém para o deserto à toa. Deus não conduz ninguém, aleluia, para o deserto em vão. Em uma providência de Deus para nossa vida, no deserto que Ele está nos conduzindo. Levanta a tua mão aí. Deus está te conduzindo pelo deserto. Deus está pelejando

0: a mão e aplauda Jesus.
1: É a palavra do Senhor nosso Deus que é ministrada, queridos ouvintes, com muita fé. É a palavra do Senhor que é ministrada na sua excelência. É a palavra do Senhor que, quando entra no nosso coração, ela encontra guarida como uma semente lançada em boa terra. A palavra do Senhor alcança guarida no nosso coração. Ouvintes, uma vez que a palavra ela é lançada no nosso coração, sim, uma vez que a palavra do Senhor, ela vem ao nosso coração, ela produz fé, ela produz a esperança de dias melhores, ela produz a esperança de acreditarmos no nome de Jesus com muita interesse, com muita praticidade, porque a própria Bíblia já nos relata dizendo que todos aqueles que se achegam ao Senhor, de maneira nenhuma ele o lança fora. Meu Deus do céu, ouvintes, você que está sofrendo, você que está vivendo agora uma vida de angústias, de agruras, você que está agora vivendo uma vida de baixo, de prisões malignas que tem aprisionado o Senhor na fortaleza dos vícios, na fortaleza das doenças, na fortaleza das dívidas, o inimigo tem te aprisionado na fortaleza da depressão, sim, na fortaleza em que você está, não há a menor possibilidade aos teus olhos de sair desta situação, mas Deus já está chamando o Senhor. Deus já está chamando a senhora, Deus já está chamando o povo carioca, Deus já está chamando o Rio de Janeiro, de norte a sul, de leste a oeste, para alcançar o milagre de Deus daqui a pouquinho, é daqui a pouquinho, é daqui a pouquinho, já às 7 da manhã, o nosso querido diácono Márcio Mendes estará na fé, estará clamando ao Senhor, ele vai estar pedindo a Deus para abençoar a vida do Senhor, ele vai estar pedindo a Deus para abençoar a vida da senhora. O servo de Deus vai fazer as grandes orações, em especial a oração da libertação total para Jesus destruir as fortalezas da sua vida.
2: O anjo de Deus vai ferir esse demônio agora com espada. Miguel. Aí, ó. Miguel, já tá tampando a boca aqui pra não falar. Você sentiu a espada do anjo de Deus, foi? Você sentiu a espada do anjo de Deus, foi? Tá te ferindo, Satanás?
3: Me machucando!
2: Tá te queimando?
3: Manda parar agora!
2: Tá machucando o diabo. Diabo tá falando aqui que é pra mandar eu parar.
3: Não.
2: Pro anjo parar de ferir ele. Fere ou não fere, igreja?
1: É a autoridade do céu que é derramada nestes cultos, queridos ouvintes. As forças do maligno não são capazes de resistir. O poder que Deus derrama nesta casa, com a autoridade de Deus, o servo do Senhor ora, com a autoridade do servo de Deus, sendo ministrada por intermédio do nome poderoso de Jesus, o inimigo cai por terra. Satanás confessa a sua derrota, dizendo que não aguenta, que não suporta, ele quer ir embora, ele quer abandonar a vida a qual ele está oprimindo, sim, porque Jesus é aquele que manifesta a sua graça e também o seu poder. Na oportunidade, o servo do Senhor também estará orando por milagres, estará orando por maravilhas, estará entregando a vida do Senhor e também a vida da Senhora nas mãos do nosso Deus. Atenção, atenção, povo carioca. Atenção, Rio de Janeiro. 6 da manhã, 49 minutos, e Deus está chamando você. Rua Senador Pompeu, número 27, no centro do Rio de Janeiro. Rua Senador Pompeu, número 27, no centro da capital carioca. Rua Senador Pompeu, número 27, Igreja Pentecostal Deus e Amor. É o hospital de grande porte, onde Jesus está curando, também na Igreja Deus é Amor.
2: Seu nome, irmã?
4: Meu nome é Zélia.
2: Tá, chegou aqui sentindo o quê?
4: Eu cheguei aqui, irmão, tem uns 3 dias que eu estou sentindo uma queimação nos meus olhos, muito grande, aquele queimando e coçando muito, coçando e coçando. Agora na hora da oração, e a minha vista está embaçada, e agora na hora da oração eu estou sentindo a minha vista limpa e parou de coçar.
2: Há quanto tempo a senhora estava assim?
4: Mais de uma semana que deu.
2: Mais de uma semana sentindo isso.
4: Eu olhando na rua, eu vi as pessoas tudo embaçado. Entendeu? Aqui tudo embaçado e coçando muito. Agora a minha visão limpou e não está coçando mais.
2: Vamos lá. Qual é a cor da minha camisa?
5: A camisa.
4: Vermelha.
2: Camisa vermelha. E o terno?
4: Azul.
2: Azul. Está curada por Jesus. Pode bater palma e dar glória a Deus. Não estava enxergando nada, né, irmã? Quem te curou?
4: Foi Jesus.
2: Jesus Cristo.
6: Quem chega aqui enfermo, se nem prega, sai curado.
1: É curado, curado, curado, curado na mesma hora. Que coisa linda. É isso, ouvintes, que Deus está fazendo na Igreja Deus e Amor. 7 da manhã é o primeiro culto em que você já pode participar. 7 da manhã é o primeiro culto em que você já pode levantar as suas mãos e glorificar ao Senhor. Fábio, não vou conseguir chegar agora. Eu não tenho como estar aí no horário das 7 horas da manhã, porque tenho compromissos, moro longe, estou distante, mas calma, calma, tranquiliza o seu coração, porque teremos cultos em todo dia hoje, 7, 9, 11, 13, 15, e também no horário das 19 horas. Queremos também já chamar a sua atenção, você que não pode estar, querido ouvinte, no horário das 7 horas da manhã, olha, nós teremos o culto, sim, nós teremos o culto do horário, olha, das 9 horas da manhã, onde na oportunidade nós teremos já a presença confirmada do servo do Senhor, pastor, é o pastor Renato Souza, ministro de Deus, dirigente de nossa Igreja Deus e Amor, sede estadual em Campo Grande. Ele vem na fé, ele vem na certeza, ele vem na convicção, ele vem debaixo de uma autoridade de Deus, em santo jejum a Deus, para orar pelo Rio de Janeiro, para orar pelo povo carioca, para nos trazer a palavra de Deus, uma palavra de fé, uma palavra de ânimo, uma palavra revelada, agora no horário também das 9 da manhã, onde teremos o segundo culto, e Deus mais uma vez vai manifestar a sua graça por intermédio da palavra.
7: Abre o mar para você passar.

0: glória, a glória está trabalhando.
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2: É a poderosa palavra de Deus que é ministrada, é a palavra de Deus que é pregada, é a palavra de Deus que vem ao encontro do nosso coração, é a palavra de Deus que vem nos trazendo ânimo, é a palavra de Deus que vem desfazendo as obras malignas, é a palavra de Deus que vem, ouvintes, para abençoar a sua vida. Na oportunidade também, o servo do Senhor vai fazer a oração da libertação total, a oração por milagres, vai fazer também a oração por maravilhas e curas, milagres, libertações e transformações, Deus vai fazer.
0: Que aconteceu aí, Santiago?
3: Glória a Deus, pastor Renato Souza, queridos amados ouvintes do programa Voz da Libertação, irmãos presentes, eu estou com a irmã Ana Maria aqui, que foi revelada através do Espírito Santo, ela que tinha o caroço nos seios aqui, ela procurou e disse que foi curada por Jesus. Vamos ouvi-la agora. Paz Senhor, minha irmã.
4: A paz do Senhor.
3: Como é que aconteceu?
4: Quando eu cheguei aqui, o meu seio já começou a doer os dois lados, pinicar os dois lados. Eu senti, sabe?
0: E a senhora apertava e sentia o caroço.
4: Sentia.
0: E no momento da revelação, o que que aconteceu? Sentia,
3: além do caroço, ela estava sentindo fortes dores. E ela está procurando aqui. Eu já pedi para ela procurar mais. E ela está procurando. Ela está dizendo que desapareceu. É assim, minha irmã?
4: Assim.
3: Essa... Já procurou, minha irmã?
4: Ah, já.
0: Procura direito. Procura mais
3: procura
0: forte.
3: Procura aí, irmã.
0: Cadê as dores? Cadê o caroço?
4: Sumiu.
0: Sumiu.
3: Em nome de quem? Em nome de Jesus, dá glória a Deus!
0: Tá curada, dá glória a Deus, igreja!
2: É o Jesus que cura, é o Jesus que liberta, é o Jesus que transforma, é o Jesus que cumpre a sua palavra. Que coisa tremenda! Esta senhora chegou com a sua vida destruída, enferma. Porque, ouvintes, quem está enfermo fica atônito, desesperado, não sabe o que fazer, mas quando a pessoa chega na igreja, Deus e amor, é isso que Deus faz. Esta senhora contando agora o seu testemunho, dizendo: o caroço desapareceu, sumiu, foi embora, porque Deus é maior, Deus é poderoso, Deus é tremendo, Deus nosso Pai vai manifestar a sua glória na sua vida, na sua casa e também na sua família. Ouvinte, não perca, não perca, não perca esta oportunidade, não perca este momento especial. É daqui a pouquinho, 7 da manhã, Diácono Márcio Mendes, no horário das 9 horas da manhã.

0: pastor Renato Souza, às 11 mais um culto abençoado. Teremos o culto das 13, das 15, e é importante lembrar-vos também que no horário das 19 horas, fechando esta sexta-feira, está o servo do Senhor, nosso querido pastor Apolo Alexandre, pastor adjunto aqui de nossa igreja Deus e Amor, nossa sede maior na rua Senador Pompeu, número 27, no centro da capital carioca. Eu sei que Deus já falou ao seu coração, eu sei que o Pai, o Filho e também o Espírito Santo já falou ao coração do Senhor, já falou ao coração da senhora. Eu sei que a pedra que estava no seu caminho, Jesus já arrancou, Jesus já tirou, já falou ao seu coração. Tome nota deste endereço: Rua Senador Pompeu, número 27, no centro da capital carioca. Mais uma vez, Rua Senador Pompeu, número 27, no centro da grande capital carioca. Rua Senador Pompeu, número 27, Centro, Rio de Janeiro. Daqui a pouquinho, 7, 9, 11, 13, 15 e especialmente às 19 horas. É importante lembrar-te que agora pela manhã, já no horário das 9 da manhã, presença já confirmada do servo do Senhor, pastor Renato Souza, em jejum, em oração, em clamor, em intercessão a Deus, já clamando em seu favor. São 6 da manhã, 58 minutos. Nós vamos falar com Deus agora. Nós vamos a uma palavra de oração. Nós vamos entregar todo isso, todo este problema, toda essa situação. Vamos pedir a Ele que te traga em paz, arranque os empecilhos e te abençoe na sua chegada para a casa do Senhor nosso Deus.
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0: Senhor meu Deus, maravilhoso, bendito e glorificado Pai, te louvamos. Te louvamos porque o Senhor é grande, fiel e verdadeiro. A sua palavra diz que a tua mão, ela não está encolhida para que não possa salvar, nem o nosso pedido jamais deixará de chegar aos teus ouvidos, porque o teu ouvido não está agravado para que não possa ouvir. Que coisa boa! O Senhor é o Deus das mãos estendidas. O Senhor também é o Deus que tem os ouvidos abertos ao clamor dos seus filhos. Vidas, lares e famílias neste momento estão, ó Deus, necessitadíssimas da manifestação do Senhor. São pessoas, meu Deus, que estão vivendo uma vida de agruras, de dificuldades, de tribulações, mas elas acreditam que o Senhor pode fazer. Aleluia! Se assim é, assim cremos, assim esperamos e assim aguardamos das mãos do Senhor o seu grande milagre. Use o teu filho, Diácono Márcio Mendes, agora às 7, o nosso querido pastor Renato, no horário das 9, teremos também, ó Deus, às 11, às 13, às 15, use o teu filho também, ó Deus, pastor Apolo Alexandre, às 19 horas, fechando esta grande sexta-feira da guerra, da batalha, do desafio contra o mal. Esse é o nosso pedido que nós fazemos a ti, e certos estamos de que a tua boa mão já está atendendo o nosso clamor. Nós te clamamos, confiados na bênção e na vitória maior. Nós já te agradecemos. Agradecemos porque o Senhor é maior, porque o Senhor é poderoso, tremendo. A ti, ó Deus, a nossa gratidão. Obrigado por tudo, Senhor. Traga esta pessoa debaixo da tua bênção, da tua graça, arrancando as barreiras e os empecilhos e as abençoando em nome de Jesus. Oramos com fé, oramos debaixo da autoridade de Deus, porque Deus está nesta casa. A autoridade de Deus dada ao anjo desta igreja Como nos diz a própria palavra do Senhor, o nosso querido pastor Antônio dos Santos é o nosso pastor e a Bíblia o chama de o anjo da igreja. E nós estamos debaixo da autoridade do servo do Senhor, que tem orado, clamado, pedido, jejuado, intercedido a Deus, e Deus tem manifestado a sua graça. Agora é com você, agora é com o senhor, agora é com a senhora, agora é com você a oportunidade de alcançar a bênção do Senhor. Rua Senador Pompeu, número 27, Centro, Rio de Janeiro, Igreja Pentecostal, Deus de Amor. Eu sou sua irmã e conserva em Cristo, Fábio Carvalho. Foi muito bom ter estado com você durante todo este primeiro momento. Um abraço a todos os nossos ouvintes que participaram, mandaram também mensagens pedindo oração, colocando diante de Deus os seus problemas. Olha, a vitória é nossa. É sexta-feira, 10 de julho, 2026 é o ano em que estamos, e a vitória, já posso dizer, é nossa, em nome de Jesus. 7:02 da manhã, identificação das emissoras. Pastor Antônio está chegando para uma palavra de informação sobre os grandes eventos que teremos neste final de semana. E já já, Postos Volantes com o nosso querido diácono Márcio Mendes até às 8 da manhã, neste primeiro bloco lá do Posto Volante, nos trazendo informações. 7:03 agora, bom dia, uma excelente sexta-feira, na paz do Senhor.
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6: 7:05.
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0: Quero falar com toda a membresia aqui da nossa sede estadual da Senador Pompeu. Atenção, será neste dia 11, dia 11 agora de julho, e também no dia 12, a Santa Ceia do Senhor Jesus Cristo. Lembrando que no dia 11, no sábado, no horário das 9 da manhã, presbítero Apolo Alexandre vai estar com vocês na celebração da Santa Ceia do Senhor Jesus Cristo. E no domingo, no horário das 7, 9, 11, às 15 e também no horário das 18 horas, a celebração da Ceia do Senhor Jesus Cristo. Às 7 da manhã, vai estar com vocês o diácono Márcio Mendes, pregando a palavra de Deus, uma equipe de presbíteros auxiliando na ministração da ceia. E no horário das 9 da manhã, presbítero Apolo Alexandre vai pregar, vai ministrar a ceia do Senhor. Às 11 da manhã, o presbítero Cleito vai estar com vocês também. E olha, meus irmãos, convoca aí toda a família para participar da ceia neste sábado e neste domingo, dia 11 agora de julho, e também no dia 12, Santa Ceia do Senhor Jesus Cristo.
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2: 7:09.
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0: Deus abençoe, ouvintes, neste momento passando aqui para convidar a todos vocês para este domingo, é o prosseguimento da campanha da restituição. Deus tem abençoado o povo, uma campanha que tem impactado vidas, lares e famílias. Você sabe que esta campanha está baseada no livro de Jó, onde Deus trouxe a restituição. Restituiu saúde, restituiu a sua família, restituiu os seus bens. É para você entender que Deus tem poder da restituição. Eu quero convidar você, a sua família, para estarem conosco neste domingo. São três horários, 7 da manhã, às 9 e também às 11 da manhã, a campanha da restituição.
4: Você que não falava mais em mistérios com Deus, fale agora. Ô, glória!
0: É, eu tenho certeza, Deus, ele tem uma palavra para o nosso coração. Venham participar, venham ouvir a palavra do nosso Deus. E no horário das 9 da manhã, vai estar presente conosco o presbítero Apolo Alexandre, que também estará ministrando a palavra do nosso Deus.
5: Quando Josafá orava, a Bíblia diz que Deus deu uma revelação para um profeta chamado Jaaziel. Jaaziel, cheio do Espírito Santo, trouxe a resposta de Deus para Josafá, dizendo: Josafá, Deus acabou de me dar uma revelação agora. Deus acabou de me dar uma profecia agora. Eis que Deus manda te dizer que nessa peleja não tereis que pelejar, parai e veja o grande livramento para com Judá e Jerusalém. Deus já entrou na guerra, Deus já entrou na guerra, Deus já entrou na guerra, Deus já entrou na guerra. Meu irmão, Deus te trouxe aqui para dizer: fica tranquilo que eu já entrei nessa batalha hoje, nessa batalha hoje, nessa batalha hoje.
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0: Olha, ouvinte, eu tenho certeza que você não vai perder tempo. Você vai ganhar tempo aqui aos domingos. Vai sair da sua casa para ouvir uma boa palavra da parte de Deus. Deus tem prazer em falar com você. E nos domingos também, Deus tem confirmado libertações, Deus tem confirmado milagres. Venham participar. Eu tenho certeza que neste domingo a mão de Deus vai operar na sua vida e você vai glorificar o nome do Senhor.
2: O Espírito de Deus, que não se engana, revela aqui entre nós um demônio escondido. E esse demônio escondido recebeu um trabalho de magia. E esse trabalho foi feito com a cabeça de um animal. Muito sangue foi derramado, pedindo a morte dessa pessoa. E por esses dias essa pessoa tem sentido uma angústia muito grande dentro de si. Ela não tem paz nem para dormir, porque o nome dela está debaixo da cabeça desse animal. Jesus vai jogar por terra esse demônio agora. Fecha os olhos aí agora. Fecha os olhos aí agora. Ô Satanás, você que está aí no corpo dessa pessoa, você que atende pelo nome, olha aí, já caiu, já grita, queima ele, Jesus. Grita, queima ele, Jesus. Olha aí, já caiu, já grita, queima ele, Jesus. Grita, queima ele, Jesus. Grita, queima ele, Jesus. Grita, queima ele, Jesus. Grita, queima ele. Grita, queima ele, Jesus. Grita, queima ele, Jesus. Olha aí, meu Deus do céu. Meu Deus do céu. Meu Deus do céu. Grita, queima ele, Jesus. Ô Satanás, é você que está com o nome dela na cabeça desse animal, Satanás?
7: Sim, sou eu.
2: É você, espírito maligno?
7: Ela é um Deus vivo.
2: Ah, eu acerto.
7: Ela ama aquele Deus selvagem.
2: E você vai sair da vida dela. Grita, queima ele. Meu Deus do céu. Diga comigo: todo mal, toda obra do inferno, toda obra do diabo, toda obra do mal, levanta a mão e grita. E grita. E grita. Em nome de Jesus.
8: Deixa o Espírito de Deus te tocar.
0: A mão de Deus tem se movido no nosso meio aos domingos. Que coisa tremenda. Vidas sendo libertas, vidas sendo restituídas, restauradas pelo poder de Deus. As pessoas têm testemunhado, ouvinte. As pessoas têm contado a bênção. Nós vamos acompanhar agora, porque as pessoas saem de casa, ouve a palavra, recebe a oração da igreja e, claro, essas pessoas vão testemunhar. Aumente o volume do seu rádio e vamos acompanhar o que Deus vem realizando nesta campanha da restituição.
9: Hoje da glória a Deus, pastor Apolo, libertação total na campanha. Aqui está o nosso irmão, 46 anos no vício do cigarro. Semana passada, no propósito com Deus, ele perdeu completamente o desejo de fumar e hoje completamente liberto para a glória de Deus.
2: Meu Deus, seu nome, meu irmão?
10: Almir.
2: Quanto tempo no vício?
10: 46 anos.
2: Vício de quê?
10: Do cigarro.
2: 46 anos?
10: Eu vim na campanha, fiz um propósito com Deus, eu larguei o cigarro, não fumei mais até hoje, e glória a Deus, não vou fumar nunca mais.
2: E nunca mais vai fumar em nome glória de Jesus.
0: A presença de Deus tem sido notória no decorrer desta campanha. Deus está operando aos domingos. Você não vai ficar de fora. Eu sempre costumo falar, ficar de fora é perder as bênçãos de Deus. Venham para cá, Deus quer restituir o que você perdeu. Eu sei que eu falo com pessoas que ao longo dos dias, dos meses e até anos, você vem sofrendo perdas na sua vida. Talvez a saúde, talvez a família, quem sabe os seus bens. Mas você vai estar neste domingo diante de um Deus que é poderoso para restituir na sua vida. Rua Senador Pompeu, número 27, aqui no centro do Rio de Janeiro.
8: Deus vai reinar a paz.
11: 7 horas e 16 minutos.
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0: Ouvintes, aceite a paz de nosso Senhor e Salvador Jesus Cristo. Neste momento nós já vamos falar com Deus. Hoje, sexta-feira, mais um dia desta campanha de oração. É a campanha que estamos aí em andamento, todos os dias orando em favor de vocês que sempre estão conosco aqui aos domingos na campanha da restituição. E nós vamos agora falar com Deus, porque é um propósito. Há propósito diante de Deus de constante oração. Olha, ouvintes, haverá restituição. Deus restituiu a vida de Jó, Deus devolveu tudo para ele, e foi em dobro. E eu não tenho dúvida que haverá restituição na sua vida, na sua casa, na sua família, na sua empresa. Deus vai restituir. E é por isso que eu te convido agora, nesta manhã de sexta-feira, para juntos agora buscarmos a Deus em oração.
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14: Elevo os meus olhos para os montes, de onde me virá o socorro? O meu socorro vem do Senhor, que fez os céus e a terra. Ore com um homem de Deus, e a bênção chegará até você.
0: Senhor meu Deus e meu Pai, é no nome do Senhor Jesus Cristo, mais uma vez, ó Deus, nós estamos aqui diante da Tua presença em oração, clamando ao Senhor, em favor de todas as pessoas que estão conosco neste propósito de domingo, Senhor. É uma campanha que o Senhor levantou aqui em nossa igreja Deus e Amor, uma campanha de restituição. E o Senhor tem feito maravilhas no decorrer de cada domingo. O Senhor tem falado com o seu povo de uma maneira especial. E nós já te louvamos, meu Deus, por tudo que o Senhor vem realizando, pelas maravilhas, pelas vidas que o Senhor tem resgatado. Ó Deus, o Senhor tem restituído, o Senhor tem curado. O Senhor tem libertado pessoas no decorrer desta campanha. E nós estamos neste momento, meu Deus, apresentando a vida de cada pessoa, deste homem, desta mulher, deste jovem. Esta pessoa, Senhor, está no propósito com o Senhor nas campanhas que estão acontecendo aqui aos domingos. Ó Deus, nos três horários, às 7, às 9 e também às 11 da manhã, são pessoas, Senhor, que têm deslocado de tão longe, mas estão aqui cumprindo um propósito com o Senhor no decorrer desta campanha. Eu tenho certeza, meu Deus, que o Senhor não vai despedir nenhuma delas sem primeiro abençoá-las. Ó Senhor, são pessoas que têm colocado a fé em ação, são pessoas que acreditam no mover do Senhor, e é por isso que nós apresentamos as mesmas em oração. Visita, meu Deus, agora. Eu sei que tem pessoas orando comigo nesta manhã, pessoas, quem sabe, derramando lágrimas, pessoas, meu Deus, que estão desesperadas, mas o Senhor é socorro presente na hora da angústia. Ó, meu Deus, como o Senhor restituiu a vida do teu servo Jó, que haja restituição nesta casa, Senhor. Restitui a saúde. Quem sabe esta pessoa já recebeu um diagnóstico do médico. Meu Deus, e o desespero tem invadido esta casa. O desespero já tomou conta desta família. Mas o Senhor é poderoso. para restituir saúde, esta pessoa voltar à normalidade da sua vida, meu Deus. Senhor, esta pessoa que clama pela restituição do seu casamento, quem sabe o seu lar já foi destruído ou está à beira da destruição. Já não há mais paz, alegria, comunhão dentro desta casa. O Senhor é poderoso para restituir, ó Deus, a vida conjugal desta pessoa. Quem sabe, Deus, esta pessoa perdeu tudo o que ela tem. Meu Deus, tudo o que ela tinha. Senhor, os seus bens, a sua empresa. Quem sabe perdeu valores. E esta pessoa, Senhor, está nesta campanha clamando pela restituição. O Senhor é poderoso para responder, ó Deus, e abençoar a vida desta pessoa. Como o Senhor virou o cativeiro de Jó, o Senhor é poderoso, meu Deus, para fazer uma reviravolta e o teu nome ser glorificado na vida desta pessoa. É o que eu te peço, meu Deus, e também te agradeço no nome de Jesus.

0: Deus abençoe, ouvintes. Tenha certeza que Deus já te visitou neste momento. A bênção de Deus já alcançou a sua casa, alcançou toda a sua querida e amada família. Vamos lá, permanecer juntos neste propósito, porque haverá restituição de Deus na nossa vida. Domingo, no horário das 7, 9 e 11 da manhã, aguardamos por todos vocês.
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1: 7:25 da manhã, 7:25. Bom dia, na paz do Senhor, que dia maravilhoso. Sol quente já nos céus carioca e nós estamos aqui na Igreja Deus e Amor adorando a Jesus. A você chegando agora, sejam bem-vindos. Esse é o programa Voz da Libertação, programa da Igreja Deus e Amor. Um dia maravilhoso na presença do nosso Deus, viu? Um dia maravilhoso na presença do Senhor. Olha, o nosso querido pastor Luiz, lá do Parque Estrela, já está com a gente. Deus abençoe, viu, pastorzão? Um abraço, bom dia para o senhor. Nosso querido pastor Paulo também, pastor Paulo é lá de Caxias. Deus abençoe a vida do pastor também, da sua esposa, irmã Patrícia, se não me engano, irmã Patrícia, né? E toda a família também já estão ligados aqui. Pastor Deceni já está trabalhando, né? Um excelente construtor lá na Serra da Mata, já deve estar já, como diz o outro, fazendo massa essa hora. Um abraço, pastorzão. Pastor Fabrício já está vindo pelo trânsito em direção ao Rio de Janeiro. Deus abençoe, pastor. Bom dia, na paz do Senhor. Quem mais está com a gente aqui, ó? Irmão Carlos, final do telefone 7173, DDD21, Rio de Janeiro. Bom dia, irmão Fábio, a paz do Senhor. Estou na padaria, já com pão quentinho. Amém, meu irmão. Falando em pão quentinho, meu irmão, nós estamos aqui degustando uma xícara com café, delícia já nessa manhã, e muita gente está comigo também me acompanhando. Hoje eu tive a oportunidade aqui de tomar café com um grande amigo e ganhei aqui também aquele famoso bolo pamunha, né? Coisa boa, hoje não deu para jejuar, não deu hoje, oh meu Deus do céu. Vamos seguindo, são agora 7:27 da manhã, 7:27, um abraço também ao nosso querido irmão e amigo, pastor José Paulo, irmã Eva e toda a família também estão ligados com a gente na Voz da Libertação. Deus abençoe também a você, querido ouvinte do outro lado nos acompanhando. Quem mandou mensagem agora é o 7708 DDD21 Rio de Janeiro, dizendo bom dia, Pai do Senhor. Ajudo demais esta obra. Igreja, Deus e Amor faz parte da minha vida. Que Deus abençoe. Quem está falando é o José Vitor Inocêncio da Silva, tá ligado com a gente na Rádio Deus e Amor. Já tem o pastor Márcio, gente? Já temos o pastor Márcio na linha? Então vamos lá. 7:28, 7:28 da manhã. Já vamos chamar o nosso querido irmão e amigo, Diácono Márcio Mendes, pastor da Igreja Deus e Amor lá na Zona Sul Carioca. E neste momento nós já vamos à voz e à fala do servo do Senhor, porque ele vem na fé nos trazendo informações precisas, direto do posto volante, trazendo testemunhos, manifestação e graça do Senhor, que Deus, claro, já operou aqui na Igreja Deus e Amor, e o povo, passa no posto volante para contar a bênção recebida. Querido e amado irmão e amigo Márcio Mendes, é com o senhor a partir de agora.

0: Que Deus abençoe, queridos ouvintes, receba a paz do Senhor Jesus. Quem tem o imenso prazer de cumprimentar a todos vocês é o seu irmão em Cristo, o diácono Márcio Mendes, e nós estamos aqui diretamente em nossa sede estadual, localizada na rua Senador Pompeu, número 27, no centro do Rio de Janeiro, a 500 metros da Central do Brasil e também próximo da estação do metrô da Uruguaiana. Estamos na fé, estamos na expectativa, porque milagres acontecerão no dia de hoje, é isso mesmo, e nós estamos esperando por você. Você que quer receber um milagre, você que quer receber uma vitória, você quer receber a bênção de Deus para a sua vida, para a sua casa e para a sua querida e amada família. Hoje é o dia que Deus marcou para trabalhar na sua vida. Hoje é o dia que Deus marcou para Deus trabalhar pela sua casa, pelo seu lar e pela sua querida e amada família. Estamos falando com você pela FM 102.9 e também pela M1030. É isso mesmo, estamos na expectativa porque o povo vem chegando, o povo vem comparecendo aqui para esta campanha de milagre destruindo fortalezas. Hoje é dia de libertação, dia da igreja estar reunida em santo jejum a Deus, é isso mesmo, porque para isto o Filho de Deus se manifestou. Para quê? Para destruir as obras do diabo, é isso mesmo. Compareça aqui na igreja pentecostal Deus e Amor, hoje às 7 horas da manhã, daqui a pouco eu mesmo estarei assumindo o santo altar de Deus para pregar a palavra e orar pelos mais excelentes dons do Espírito Santo. Também quero frisar a todos vocês que nós temos aí 6 grandes horários para você estar vindo buscar a bênção de Deus para a sua vida, para a sua casa e para a sua querida e amada família. Às 7 da manhã eu mesmo estarei com vocês no dia de hoje, é isso mesmo, dia 10 de julho, eu mesmo estarei com você daqui a pouco às 7 horas da manhã. Nesse grande culto de libertação, no horário das 9 horas da manhã, hoje nós teremos um culto especial, é isso mesmo, junto com o presbítero Renato Souza, pastor estadual ali de Campo Grande, estará aqui conosco pregando a palavra e orando pelos mais excelentes dons do Espírito Santo. E também no horário, é isso mesmo, no horário das 11 horas da manhã, com o operador Greg Martins, no horário das 13 horas, diácono Carlos Davi, no horário das 15 horas, presbítero, é isso mesmo, José Paulo, e também no horário das 19 horas, o pastor Apolo Alexandre. Especialmente no horário das 9 horas da manhã, nós estamos na expectativa, na fé total, porque o milagre vai acontecer na sua vida, na sua casa e na sua querida e amada família. Por isso, venha, compareça aqui na Igreja Pentecostal Deus e Amor, pronto socorro de Jesus de Nazaré. Tô aqui com uma serva de Deus, Pai do Senhor Jesus, minha irmã.
1: A paz do Senhor.
0: Qual o nome da senhora?
1: Severina.
0: Severina, a senhora vem da onde?
1: Niterói.
0: Niterói, meu Deus, já atravessou a ponte para estar aqui, né?
1: Isso.
0: Sempre vale a pena.
1: Vale a pena.
0: Como é que está a fé para o dia de hoje?
1: Ah, 100% mil, não tem como, né, em Jesus, né?
0: É verdade. Minha irmã, conte uma bênção que a senhora já recebeu neste propósito de sexta-feira.
1: Ah, é muitas bênçãos. Se eu for ficar aqui cuidando, vai ficar o dia todo, né? Como na saúde, como material, né? Prosperidade em tudo. E livramento também, né? Que Deus dá para os meus filhos, para minha casa. E a cura. Agora recente, né? Do meu neto, como eu falei, né? Dos olhinhos dele, né? Que o médico diagnosticou bactéria, né, no olho dele. De repente, foi inchado, falou que ia internar ele. Graças a Deus, ele está curado, para a glória de Deus, né? Já tem já mais ou menos 15 dias ou mais. Não voltou mais nada nele.
0: Meu Deus, foi curado para a glória de Deus.
1: Foi. E agora meus dois netos também, né? Apareceu uma dor na cabeça, levou no médico, falando que é enxaqueca. Ele tem 6 anos no outro. Eu orei, pedi a Deus aqui na campanha, né? Como você falou, né? A nossa fé tem que estar, né? Bem 100% mil em Jesus. Porque se você não tiver fé, né? É impossível agradar a Deus sem fé, né? E ele curado, para a glória de Deus. A dor de cabeça sumiu.
0: Não... Desapareceu.
1: Desapareceu.
0: Vale a pena estar aqui na campanha fazendo este propósito de sexta-feira.
1: Vale a pena porque Deus, Jesus, nessa campanha Jesus cura nossos netos, nossos filhos, cura a todos que na campanha, né, vim com fé buscar, né, não desanimar. porque o frio é grande, porque eu moro assim perto do mar, né, ali em Niterói, é muita friagem, você tem que ter propósito. Tá, se você não tiver propósito, você não vem. Se você não tiver fé, também você não vem. Tem que ter propósito.
0: Não pode olhar para esses impedimentos, não é, minha?
1: Não pode olhar para trânsito, olhar para nada, né? Você tem que ter o propósito, que Jesus vai ver. E você vai receber muito mais, que Jesus é maravilhoso, ele é bom demais. A gente recebe muito mais.
0: Quer dizer, a senhora está dizendo que essa pessoa aqui agora, se levantar, vir para cá, para a Igreja Deus e Amor, vai receber muito mais da parte de Deus, né, minha?
1: Recebe, porque Jesus é maravilhoso, porque a pessoa tem que tomar atitude, né? Ficar em casa não vai receber nada, né? Ficar parada, pensa que vai cair do céu, não vai receber nada. Agora, ter atitude, vir para a igreja, recebe, né? Recebe tudo de Deus. Aí, agora eu vou contar uma benção também. Ontem, meu filho, ele vai trabalhar de moto, ele passa em Bom Sucesso. E Deus sempre está dando livramento a ele. Quando ele passou, viu um casal caído morto na pista ali de Bom Sucesso ontem.
0: Meu Deus, grande foi o livramento, não é, amigo?
1: Deus dá livramento aos meus filhos todo dia, graças a Deus. São abençoados, né? São prósperos, saúde, tudo. É uma maravilha servir a Jesus. Quem não está servindo a Jesus, quem não está vindo na igreja, só está perdendo.
0: Só está perdendo. E esse é seu convite ao povo agora, né?
1: É, esse é meu convite, que as pessoas fiquem em casa desanimadas, deixa a preguiça vir, né? Porque o ser humano, se ele não tomar atitude, vem a preguiça, vem o desânimo, que a preguiça não é de Deus, é do inimigo, é do diabo. E ele coloca tudo isso, dores no corpo, preguiça, desânimo, para não receber a bênção e a vitória.
0: Cansaço, né, minha irmã? A pessoa até se arruma, mas de repente bate aquele desânimo, não é verdade? Some a chave, some o sapato, não é verdade?
1: Já aconteceu comigo, já sumi até as coisas minhas, eu vim assim mesmo, sentia já até dores. Quando eu comecei a sair da minha casa, senti uma dor insuportável no meu pé. Eu falei, Deus, o que é que eu faço? Eu vou mancando, todo mundo vai ficar olhando. Eu vim toda torta na rua, com uma dor horrível no pé, que eu não conseguia nem botar. De repente, quando eu vim para a igreja, cheguei aqui, desci do ônibus, eu até esqueci da dor. Não tinha mais nada.
0: Não tinha mais nada. Só chegar aqui que some tudo isso.
1: Né? Sumiu. Isso já tem já meses. Assim não era nada. Foi o inimigo mesmo que botou para eu não vir.
0: Meu Deus do céu. Confirma seu nome e de onde a senhora vem.
1: Meu nome é Severina, venho de Niterói. As pessoas que não vêm só tá perdendo as bênçãos, as vitórias de Deus, né?
0: Amém. Que Deus abençoe a irmã Severina pelo seu relato, pelo seu testemunho de vitória. Cooperador Silvano, nós estamos numa expectativa muito grande também, porque hoje no horário das 9 horas da manhã estará conosco aqui o presbítero Renato Souza ali de Campo Grande, é isso mesmo, pastor de Campo Grande, vai estar aqui conosco nesse grande culto de libertação, culto especial, e nós estamos aguardando aquela multidão extraordinária, exponencial, não é verdade, de tamanho forte, não é verdade, tamanho muito grande. É a chegada do povo aqui na Igreja Pentecostal Deus e Amor. Então, cooperador Silvan, se você me ouve, linha aberta, servo de Deus, que eu sei que tem pessoas aí para relatar o testemunho da vitória, o testemunho da bênção, porque o povo tem chegado, tem comparecido aqui na Igreja Pentecostal Deus e Amor. Se me ouve, linha aberta, servo de Deus.
2: Que Deus abençoe, Diácono Márcio Mendes. Que Deus abençoe, queridos e amados ouvintes do programa Voz da Libertação. Bom dia para você, bom dia para sua casa, para sua família. Com certeza, evidentemente, nós estamos aqui numa fé, numa expectativa total, porque este culto é para a glória de Deus. Tudo que acontece na nossa Igreja Pentecostal Deus e Amor é para a glória de Deus. E nesta manhã, a glória de Deus vai se manifestar, meu irmão.

0: sua vida por intermédio da sua fé. A Bíblia Sagrada fala que a fé move as mãos de Deus, e nesta manhã nós vamos ver a mão de Deus se movendo em prol do povo por intermédio desta campanha. Uma campanha forte, uma campanha de libertação, onde o povo vem para contar o milagre, onde o povo vem para tomar posse das suas vitórias. E você, meu irmão, você, minha irmã, que está acompanhando agora o programa Voz da Libertação, já desperte a sua fé, porque hoje é dia de você viver o sobrenatural de Deus, como o diácono Márcio Mendes acabou de mencionar, no horário das 9 horas da manhã, o servo do Senhor, pastor Renato, vai estar vindo aqui na nossa igreja pentecostal Deus Amor, para pregoar a palavra de Deus e também orar pelos mais excelentes dons do Espírito Santo de Deus. Você não pode perder a grande oportunidade de receber aquilo que Deus tem na sua vida. Convido você que está sofrendo, você doente, você desenganado pela medicina, você desenganado pelos médicos, você que sofreu um acidente e talvez sofreu um trauma, uma fratura, Deus vai te curar. Deus vai colocar no lugar aqui tudo aquilo que saiu do lugar. Eu tenho certeza que nesta manhã é a manhã da vitória de Deus para a sua vida. Talvez você não consegue dormir, tem uma pessoa na sua casa que precisa ser liberto das drogas, da bebida, esta pessoa que está nos vícios do cigarro, Deus vai entrar com providência e a libertação dele vai acontecer na sua vida por intermédio da sua entrada aqui na nossa igreja pentecostal Deus Amor. São pessoas que estão sofrendo, são pessoas que precisam de um milagre, e o milagre é você aumentar a sua fé e vir para a igreja pentecostal Deus Amor, tomar posse da sua vitória, tomar posse do seu milagre. Aquele que vem com fé, ele sai daqui colhendo, levando para casa o seu milagre. E desperte a sua fé, desperte a sua fé para viver o que Deus tem na sua vida. Aquele que caminha com fé, aquele que caminha com Cristo, aquele que ama a palavra de Deus, pode ter certeza que de mãos vazias ele não sai deste lugar. O endereço da nossa igreja, para você que está acompanhando agora esta programação, talvez é a primeira vez que você liga o seu rádio receptor e está ouvindo esta programação, estamos situados na rua Senador Pompeu, número 27, no centro da capital carioca. A nossa igreja, ela fica entre duas estações de metrô, Uruguaiana e Estação Central do Brasil. Lembrando que a nossa igreja contém um amplo estacionamento, seu veículo não fica na rua, fica dentro do estacionamento e você fica em segurança, o seu veículo também em segurança. E nós sabemos que a oportunidade se estende para aqueles que estão doentes, paralítico, desenganado, pessoas que estão com câncer, pessoas que estão com mioma, pessoas desenganadas pela medicina. O poder de Deus se manifesta neste lugar. Tem uma pessoa aqui, meu irmão, bom dia, paz do Senhor. Qual o seu nome?
1: Paulo.
0: Vem de onde, irmão Paulo?
1: Poxa.
0: Tá na campanha, meu irmão?
1: Na campanha.
0: Ô, meu irmão, vale a pena participar das campanhas da Igreja Pentecostal Deus e Amor?
1: Sim, vale a pena.
0: Vale a pena. E como que é a experiência de receber um milagre, estar aqui neste lugar, meu irmão?
1: A experiência que eu tenho são muitas. Graças a Deus, na saúde, na vida financeira também tem melhorado bastante, me ajudado bastante, tem mudado bastante a minha história. É bom eu falar nisso porque era muito difícil, antigamente era muito difícil para mim. Eu conseguir conquistar alguma coisa, poder ter alguma coisa, era bastante difícil. E por mais que eu fizesse, eu não conseguia.
0: Por mais que o irmão fizesse um esforço, era parecia meio involuntário, né, meu irmão?
1: Parecia que as coisas não prosperavam nada, só vivia pagando aluguel e essas coisas assim. Ainda tinha outras coisas que a gente faz no mundo e com isso eu acabava vivendo sempre só trabalhando e não conseguia melhorar a situação financeira de modo nenhum, só sendo assim escravo de outras coisas e trabalhando para os outros sendo escravo, mas não conseguia ver a prosperidade.
0: Ô, meu irmão,
1: E a partir do momento que eu passei a fazer a campanha, então umas coisas para mim mudou, as coisas para mim começou a melhorar e eu comecei a ver as coisas de outra forma e entender, e comecei a passar a agir de forma diferente daquela que eu agia. Então daí por diante eu comecei a ter uma melhora na minha vida. Graças a Deus hoje eu posso ter uma vida assim mais sossegada, mais tranquila, andar mais à vontade, ter mais paz, porque foi isso que aconteceu através da campanha.
0: Meu Deus, que maravilha, meu irmão.

0: Então duas paz, uma paz interior e uma paz exterior também, né, meu irmão? Dentro da sua vida, paz em casa, na família, concentração também. E também, meu irmão, não perdeu o foco. Ouviu a palavra de Deus, sentiu testificado, Deus trabalhou na sua vida. E para isso acontecer, o irmão também teve que crer e confiar. Porque não é fácil também, né, meu irmão? A gente dá os primeiros passos, é difícil, o inimigo também luta, mas o irmão hoje testifica que, para a glória de Deus, através das campanhas, a sua vida foi transformada.
1: Graças a Deus.
0: Através de Jesus também, né, meu irmão?
1: Eu posso dizer que sim, que o que aconteceu, na verdade, foi que antes eu não tinha Jesus, e aí eu passei a ter Jesus vindo na campanha, conheci Jesus, então eu mudei meu comportamento. Então, a partir de que eu mudei meu comportamento, o que eu estava fazendo eu não fazia mais. Então aí as coisas começou a mudar para mim dessa forma. Não foi dizer, um milagre aconteceu. Não, é que o meu comportamento não era bom, não me deixava prosperar. Então eu tive que mudar o meu comportamento, mas eu só vim ver isso através da campanha.
0: Meu Deus do céu, para a glória de Deus, essa campanha, ela para ou continua, meu irmão?
1: Não, deve continuar, por isso que eu estou aqui.
0: Amém. Deus abençoe, muito obrigado pelo seu testemunho. Muito obrigado, a experiência do nosso irmão Diácono Márcio Mendes. Entrou na campanha, teve a sua vida transformada, entrou na campanha, conseguiu prosperar, vivia sobre o jugo do inimigo, não conseguia enxergar o que Deus tinha para ele. Isto é aquele que está nos ouvindo agora, acompanhando. Entrou nesta campanha, é vitória certa para a glória de Deus, Diácono Márcio Mendes.
2: Evidentemente, nós sabemos que isso é uma verdadeira libertação, não é verdade? E agora, quando são 7h45, eu gostaria de pedir aí ao Diácono Fábio, que está nos estúdios, não é verdade? Porque nós vamos ver o que Deus vai fazer aqui também no horário das 9 horas da manhã. Diácono Fábio, coloca aí, por gentileza, o que vai acontecer aqui às 9 horas da manhã para todo o povo saber que Deus está nesse lugar. Com você, Diácono Fábio Carvalho. Música.

0: Seu nome, irmã?
1: Meu nome é Zélia.
0: Tá, chegou aqui sentindo o quê?
1: Eu cheguei aqui, irmão. Tem uns 3 dias que eu estou sentindo uma queimação nos meus olhos, muito grande, aquele queimando e coçando muito, coçando e coçando. Agora na hora da oração, e a minha vista está embaçada, e agora na hora da oração eu estou sentindo a minha vista limpa e parou de coçar.
0: Há quanto tempo a senhora estava assim?
1: Tem o quê? Tem uma mais de uma semana que
0: mais de uma semana sentindo
1: deu,
0: isso.
1: Eu ando na rua, eu vi as pessoas tudo embaçado, entendeu? Aqui tudo embaçado e coçando muito. Agora a minha visão limpou e não está coçando mais.
0: Vamos lá, qual é a cor da minha camisa?
2: A camisa.
1: Vermelha.
0: Camisa vermelha e o terno?
1: Azul.
0: Azul. Está curada por Jesus. Pode bater palma e dar glória a Deus.
3: O que aconteceu aí, Santiago?
4: Glória a Deus. Glória a Deus. Pastor Renato Souza, queridos amados ouvintes do programa Voz da Libertação, irmãos presentes, eu estou com a irmã Ana Maria aqui, que foi revelada através do Espírito Santo. Ela que tinha o caroço nos seios aqui, ela procurou e disse que foi curada por Jesus. Vamos ouvi-la agora. Paz, Senhor, minha irmã.
5: A paz do Senhor.
4: Como era que aconteceu?
5: Quando eu cheguei aqui, o meu seio já começou a doer os dois lados. Pinicar os dois lados. Eu senti, sabe?
3: E a senhora apertava e sentia o caroço.
5: Sentia.
3: E no momento da revelação, o que que aconteceu?
4: Além do caroço, ela estava sentindo fortes dores. E ela está procurando aqui. Eu já pedi para ela procurar mais. E ela está procurando. Ela está dizendo que desapareceu. É assim, minha irmã?
5: Assim.
4: Já procurou, minha irmã?
5: Já.
3: Procura direito, procura mais
4: procura
3: forte.
4: Procura aí, irmã.
3: Cadê as dores? Cadê o caroço?
5: Sumiu.
3: Sumiu.
4: Em nome de quem? Em nome de Jesus, dá glória a Deus.
3: Está curada, dá glória a Deus, igreja.

0: exatamente isso, ouvinte, que vai acontecer aqui daqui a pouco no horário das 9 horas da manhã. O primeiro relato aí, testemunho, né? Foi desse propósito de 7 horas da manhã. E agora você acabou de ouvir aí, não é verdade, um caroço que desapareceu do corpo da irmã, não é verdade, fora as dores que ela estava sentindo e com a oração do pastor Renato Souza, ela recebeu e alcançou o milagre. Por isso, venha você canceroso, venha você que foi desenganado da medicina, venha você que escuta a voz, você que é vítima das obras do diabo, nós estamos esperando por vocês. E agora, 7:48, nós vamos ao momento da oração. Orar a Deus para que todo impedimento caia por terra de sobre a sua vida, de sobre a sua casa e também de sobre a sua família. Atenção, estúdio, vamos orar, vamos falar com Deus.
1: Senhor meu Deus, Senhor meu Pai, Deus querido, Deus poderoso, nesta manhã, Senhor, entramos na Tua presença porque acreditamos, meu Pai, onde tem a Tua presença, a tristeza, ela salta de alegria. E neste momento, meu Pai, onde houve choro, pranto, neste anoitecer, venha, meu Deus, ser um dia de glória ao Teu nome, Senhor. Venha, meu Pai, trazer esta pessoa em paz, em segurança. Venha trazer esta pessoa, meu Deus, para que possa receber a Tua palavra e também, Senhor, milagre. Nós acreditamos no poder sobrenatural, nós acreditamos, meu Deus, no poder da cura. Manifesta, meu Deus, nesta manhã. Eu oro, meu Deus, por esta pessoa que se encontra, meu Pai, doente, acamada, esta pessoa desenganada, Senhor, esta pessoa que sofre com tumores, caroço, miomas, Senhor, tudo aquilo que o inimigo colocou no corpo desta pessoa, vai repreendendo. Ó Deus, traga esta pessoa em paz, em segurança para Tua casa, porque eu tenho certeza, Senhor, que neste lugar um milagre ele acontece, meu Deus. Venha, meu Pai, operar o milagre. Venha, meu Deus, operar, Senhor, para a glória do Teu nome, porque nós acreditamos que grande é o Senhor para conosco neste dia, em nome do Pai, do Filho e do Espírito Santo de Deus. Amém e graças a Deus. Que Deus abençoe, queridos ouvintes do programa Voz da Libertação. Que Deus honre a sua fé nesta manhã, neste dia. E nós iremos agora ao bloco de informações daqui a pouquinho e também ao projeto Eu Mais Um, que acontece na nossa igreja pentecostal Deus Amor. Que Deus abençoe, Diácono Fábio. Deus abençoe a sua vida. Vamos, estúdio.

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0: Seja sempre bem-vindo à Rádio Deus é Amor. A gente vai para mais informações aqui. Geladeira segura. A organização correta dos alimentos evita contaminação cruzada. A geladeira é o cofre da cozinha, mas precisa de regras para funcionar bem. A distribuição errada dos alimentos lá dentro pode gerar contaminação. Carnes cruas nunca devem ficar nas prateleiras de cima perto das frutas. A gaveta inferior é o local exato para guardar os legumes e as verduras frescas. Lá a temperatura é ideal para que as folhas não queimem com o excesso de frio. Laticínios e sobras de comida devem ocupar as prateleiras mais altas e frias. E manter tudo bem fechado em potes impede a mistura de cheiros desagradáveis. A porta da geladeira sofre muita variação de temperatura ao abrir e fechar. Então, por isso, leite e ovos não devem ser armazenados nesse compartimento instável. O correto é colocar as caixas de leite e as cartelas nas prateleiras do fundo. A porta serve apenas para sucos, água e condimentos que estragam menos. A limpeza interna com água e sabão deve ser feita quinzenalmente, sem falta. Retirar potes com alimentos esquecidos evita a proliferação de mofos no ar. A temperatura do equipamento deve ser ajustada conforme a estação do ano. Organização é higiene e economia, garantindo alimento seguro o mês inteiro. Mastigar bem. A digestão saudável começa com a paciência na hora de mastigar. A pressa é a grande inimiga de uma alimentação realmente aproveitável. Engolir a comida quase inteira prejudica severamente a função do estômago. A digestão começa na boca com a mistura dos alimentos e junto à saliva natural. Mastigar lentamente tritura as fibras e facilita o trabalho de todo o corpo. Quem come rápido demais geralmente acaba comendo o dobro do que precisa. O cérebro demora cerca de 20 minutos para entender que o corpo já está cheio. A mastigação lenta dá o tempo necessário para o sinal de saciedade chegar. É um remédio natural e gratuito contra os incômodos do excesso de peso. Então, pessoas que sofrem com azia e gases muitas vezes resolvem o problema mastigando. Os dentes foram feitos para transformar o alimento em uma pasta macia. Largue os talheres no prato, entre uma garfada e outra, para desacelerar o ritmo. Respirar fundo durante a refeição reduz a ansiedade de engolir sem saborear. Aliás, saborear a comida é valorizar o alimento que foi preparado com tanto esforço. A refeição não deve ser vista como uma corrida contra o tempo do relógio. Mastigar bem é um exercício de atenção ao momento presente e ao próprio corpo. A calma na mesa se reflete em uma saúde de ferro e uma mente mais serena.
1: 7:56.
3: A Santa Ceia é um meio de experimentarmos a graça de Deus. Na Santa Ceia, a nova criatura passa a andar e viver através do novo e vivo caminho. O pecado e a morte foram rompidos pela vida abundante que é Jesus. Assim, aquele que se alimenta de mim viverá por minha causa. 1 João 6:57. O precioso sangue de Cristo, um cordeiro sem mancha ou defeito. 1 Pedro 1:19. Ele pagou por completo a dívida que devíamos a Deus pelos nossos pecados. O sangue de Jesus é purificador. Isso é claramente evidente em 1 João 1:7 a 9. Mas se andarmos na luz, como Ele na luz está, temos comunhão uns com os outros. E o sangue de Jesus, seu Filho, nos purifica de todo o pecado. Se dissermos que não temos pecado, enganamo-nos a nós mesmos. E não há verdade em nós. Se confessarmos os nossos pecados, Ele é fiel e justo para nos perdoar os pecados e nos purificar de toda a injustiça. Temos, através do sacrifício na cruz, a purificação e perdão dos pecados. João 19:34. O plano perfeito de Deus incluiu o sacrifício de Jesus na cruz, que nos deu a oportunidade de estar libertos do pecado de uma vez por todas através do seu sangue. O objetivo da Santa Ceia é o romper com todas as estruturas da opressão. Ele morreu, mas ressuscitou. A cruz e o túmulo estão vazios, mas o trono está ocupado. Celebre a morte e ressurreição daquele que vive e ressuscitou. Lembre-se do verdadeiro significado que ela deve ter em nosso coração, a memória constante da promessa que Jesus vai voltar para nos buscar. Lembrarmos do sacrifício de Jesus na cruz por nós, examinarmos nossa mente e coração e nos arrependermos dos pecados ao recordar do valor da cruz de Cristo. Termos comunhão com a Igreja, tornando-nos um só corpo e anunciando juntos a vinda de Jesus.

0: momento eu quero falar com toda a membresia aqui da nossa sede estadual da Senador Pompeu. Atenção, será neste dia 11, dia 11 agora de julho, e também no dia 12, a Santa Ceia do Senhor Jesus Cristo. Lembrando que no dia 11, no sábado, no horário das 9 da manhã, presbítero Apolo Alexandre vai estar com vocês na celebração da Santa Ceia do Senhor Jesus Cristo. E no domingo, no horário das 7, 9, 11, às 15 e também no horário das 18 horas, a celebração da Ceia do Senhor Jesus Cristo. Às 7 da manhã, vai estar com vocês o diácono Márcio Mendes, pregando a palavra de Deus, uma equipe de presbíteros auxiliando na ministração da ceia. E no horário das 9 da manhã, presbítero Apolo Alexandre vai pregar, vai ministrar a ceia do Senhor. Às 11 da manhã, o presbítero Cleito vai estar com vocês também. E olha, meus irmãos, convoca aí toda a família para participar da ceia neste sábado e neste domingo, dia 11 agora de julho, e também no dia 12, Santa Ceia do Senhor Jesus Cristo.
1: Oito horas.
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10: A mínima, 20 graus. A probabilidade de chuva, 0%. Campo Grande, Mato Grosso. O sol se esconde sobre as nuvens. A máxima e a mínima é de 24 e 21 graus. A probabilidade de chuva, 0%. Brasília, Distrito Federal. Também o sol se esconde sobre as nuvens e por lá a máxima é 28 graus, a mínima 14 graus. A probabilidade de chuva, 0%. Fonte climatempo.com.br.

0: Débora e Leia, tu és precioso. Adquira este CD que contém esta linda canção em uma das nossas livrarias no interior de nossas igrejas, Deus e Amor. 8:07, chegou aquele momento tão maravilhoso, o momento de nós falarmos com Deus. Você que entrou em rede, está nos ouvindo, a programação está em São Paulo, Templo da Glória de Deus, e desde cedo estamos recebendo diversas mensagens, pessoas que nos enviaram os seus pedidos de oração. Talvez você não nos enviou o seu pedido, mas você deseja orar, clamar. E o tema da oração, nesse exato momento, é o sangue de Jesus tem poder. Você crê no poder deste sangue? Eu quero apresentar a sua família, a sua vida, nas mãos do Senhor. Também quero apresentar os cultos que serão realizados ainda hoje, porque daqui a pouquinho, às 9, às 3 da tarde, estaremos em uma guerra contra o mal. E nós, segundo a Bíblia, somos mais do que vencedores em Cristo Jesus. Vamos falar com Deus? É momento de oração.
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0: Maravilhosíssimo Deus e Eterno Pai, aqui estamos mais uma vez em Tua santa e maravilhosíssima presença, para que possamos nos humilhar diante do Senhor. Tu és um Deus vivo, soberano, poderoso. Não há outro Deus nos céus ou na terra ou no fundo do oceano. Tu és o único Deus. Um Deus que antes do princípio que já existia. Um Deus que criou os céus, a terra, as galáxias, todo o universo. Um Deus que nos criou a sua imagem e semelhança. A Ti toda honra, toda glória, todo louvor, toda adoração. Nos apresentamos diante do Senhor, com nosso coração quebrantado, com nosso coração contrito, sabendo que o Senhor nos amou primeiro, enviando o Seu Filho amado, Jesus Cristo, para que morresse na cruz do Calvário, para nos salvar, derramando o Seu precioso sangue a favor das nossas vidas, a favor das nossas almas, a favor das nossas famílias. Há poder neste sangue para nos purificar de todo o pecado. Há poder neste sangue para a libertação dos oprimidos. Há poder neste sangue para a cura dos enfermos. Eu clamo por este poder na vida deste ouvinte agora, que se encontra oprimido, depressivo, ansioso, desesperado. Eu clamo pelo poder deste sangue na vida desta pessoa que está doente, desenganado pela medicina, internado em um hospital, nas UTIs, nas CTIs. Eu clamo pelo poder deste sangue na vida desta pessoa que crê e precisa de um milagre urgente. Visite esta pessoa agora, meu Deus, que está em casa, no trânsito, no trabalho. Visite agora esta vida que dentro de casa está sofrendo e sofrendo muito com opressões malignas. Restaure agora, pela Tua infinita graça e bondade, este casamento, este lar. Repreenda agora, Jesus, esta obra maligna que tem feito o marido se virar contra a esposa contra o marido, os filhos contra os pais contra os filhos. Atue, meu Deus, neste casamento e restaure. Não permita, ó Pai, que o inimigo destrua esta família, mas dê a todos o grande livramento. Eu clamo pelo poder do sangue de Jesus para que esta pessoa receba o grande livramento do Senhor. Livra este ciclista, livra este motorista de ônibus, este motorista de aplicativo, este que vai até o trabalho a pé, este motociclista. Livre todos agora, aqueles que estão indo em direção ao trabalho, aqueles que estão retornando do trabalho para o seu devido descanso, há poder no teu sangue, Jesus. E aqueles que têm a marca deste sangue são mais do que vencedores no Senhor. Obrigado, meu Deus, por esta oração. Obrigado por este clamor. Eu apresento também o culto que daqui a pouquinho será realizado, não só aqui em nossa sede mundial, mas em todas as igrejas Deus e Amor do Brasil, o culto de guerra contra o mal. Usa, meu Deus, o pastor Rivair daqui a pouco, às 9 da manhã. Usa, meu Deus, o pastor Kleber de Oliveira, às 3 da tarde. Usa os demais pastores que hoje, pela manhã, à tarde, à noite, estarão nesse mesmo propósito em todos os nossos templos. Cremos no poder de Deus, cremos no agir e na manifestação do seu grandíssimo poder. Amém e amém, e graças a Deus.

0: 8 da manhã e 16 minutos, você que orou conosco, tenha plena certeza que Deus abençoou o seu lar, a sua vida, a sua família. Saiba que há poder no sangue de Jesus para livrar, para curar, para libertar. Há poder no sangue de Jesus para transformar vidas. Eu sou o presbítero Rafael Gonçalves e a pergunta que eu faço a você, que nos ouve em todo o Brasil: você vai participar da Santa Ceia do Senhor aí na sua igreja? Na maioria dos nossos templos, este fim de semana, teremos a Santa Ceia do Senhor. Em nossa sede mundial, amanhã sábado, será às 19 horas no Auditório Renascense, na celebração e ministração, presbítero Davi Miranda Neto. E já no domingo, dia 12, 11 da manhã, pastor Kleber de Oliveira. Você já visitou um dos nossos templos? Já está preparado para viver esse momento de comunhão com Deus? Vamos agora aos endereços das IPDAs em todo o Brasil para que você participe dos nossos cultos e também participe da Santa Ceia do Senhor Jesus.
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0: Aqui em São Paulo, Grande São Paulo, nós temos a nossa sede estadual em Osasco, na rua Arthur Vasconcelos, 170. E logo mais às 19 horas, eu, presbítero Rafael Gonçalves, vou estar pregando a palavra de Deus e orando por todos na guerra contra o mal. Em Camamu, Bahia, a nossa igreja está na Rua das Barraquinhas, 43, Centro. Ubajara, Ceará, Rua Luiz Cunha, sem número, Centro. Em Cumari, Goiás, temos a nossa igreja Deus e Amor, na Avenida do Contorno, 23, no Centro. Em Zedoca, Maranhão, Rua Tiradentes, 84, no Centro. Em Conselvan, Mato Grosso, Rua Seringueira, sem número, Centro. Visite uma de nossas igrejas, participe da Santa Ceia, participe das grandes concentrações e você e a sua família serão abençoados por Deus, o nosso Pai. Chega agora o nosso querido psicólogo Jessé Ávila com aquele quadro maravilhoso, o quadro Clínica da Alma. E hoje, o nosso querido psicólogo traz o seguinte tema: pressão por produtividade. Vamos ouvi-lo.
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3: Olá, seja muito bem-vindo a mais um episódio do Clínica da Alma, um espaço para falarmos sobre saúde mental, qualidade de vida, inteligência emocional e desenvolvimento interior, sempre de forma leve, prática e com base científica. Você sabia que muitas pessoas se sentem culpadas até mesmo quando estão descansando? Vivemos em uma cultura que valoriza tanto a produtividade que para algumas pessoas parar por alguns minutos parece um desperdício de tempo. Por essas razões, vamos falar hoje sobre pressão por produtividade e performance, quando a busca por resultados começa a adoecer emocionalmente. A produtividade é importante e pode trazer sensação de propósito e realização. O problema surge quando o valor pessoal passa a depender exclusivamente do desempenho. A psicologia mostra que a autocobrança excessiva e o perfeccionismo estão associados a níveis mais elevados de ansiedade, estresse, esgotamento emocional e a síndrome de burnout. Além disso, o organismo humano precisa de períodos de descanso para recuperar energia física e mental. Então, quem vive constantemente em modo de desempenho total pode acabar perdendo a capacidade de desfrutar a própria vida. É a pessoa que termina uma tarefa e imediatamente se sente pressionada a iniciar outra. Ou alguém que, mesmo nas férias, continua respondendo mensagens de trabalho e se sentindo culpada por descansar. Além disso, aquele estudante que acredita que nunca estudou o suficiente, ou o profissional que, apesar de suas conquistas, vive com a sensação de estar sempre atrasado em relação aos outros. Por fora parece alguém altamente produtivo, a aparência, né? Mas por dentro, muitas vezes existe cansaço, ansiedade e a sensação de nunca ser suficiente. A gente entende que o seu valor não está apenas naquilo que você produz, você é um ser humano, não é uma máquina de desempenho. Então, descansar, desacelerar e cuidar da própria saúde emocional também faz parte de uma vida equilibrada. Eu tenho aqui 5 dicas bem práticas como lidar com a pressão por produtividade que pode ajudar você. E a primeira é: diferencie produtividade de valor pessoal. Produzir é algo que você faz, não é quem você é. O seu valor como pessoa não aumenta quando você realiza mais tarefas e, obviamente, que nem diminui quando você precisa descansar. Essa mudança de perspectiva reduz a autocobrança excessiva. O número 2 é: aprenda a incluir o descanso na agenda. Muitas pessoas planejam apenas obrigações, mas descanso também é necessidade. Momentos de lazer, convivência familiar, atividade física e espiritualidade não são perda de tempo, são investimento em saúde emocional. O terceiro ponto é: observe pensamentos de cobrança exagerada. Aquelas frases, né? Ah, eu deveria fazer mais, eu não posso parar, eu preciso ser produtivo o tempo todo, eu estou na correria, eu não paro, o mundo não para, então eu não posso parar também. Esse tipo de frases podem indicar padrões de exigência pouco saudáveis. Questionar esses pensamentos ajuda a construir uma relação mais equilibrada com o trabalho e o desempenho. O penúltimo ponto aqui é: celebre as pequenas conquistas. Muitas pessoas alcançam objetivos importantes e imediatamente passam para a próxima meta sem reconhecer o próprio esforço. Aprenda, então, a valorizar pequenas vitórias, porque isso reduz a sensação de insuficiência constante. E, por último, reorganize as suas prioridades. Nenhum sucesso profissional compensa um adoecimento emocional grave. Pergunte-se aí agora: eu estou cuidando do meu corpo? Eu estou cuidando da minha mente? Estou cuidando das minhas emoções? Eu tenho tempo para as pessoas que eu gosto, que eu amo? Eu tenho momentos de descanso e significado? Produtividade saudável é aquela que não destrói a própria vida no caminho. Não esqueça isso. Até porque Byung-Chul Han afirmou: a sociedade do desempenho produz depressivos e fracassados. E aí eu entendo que fazer muitas coisas não significa viver bem. Uma vida emocionalmente saudável exige equilíbrio entre produzir, descansar, relacionar-se e cuidar de si mesmo. Mas e aí? Você gostou desse conteúdo? Então compartilhe a nossa programação com amigos e familiares. E fique nos acompanhando aí, atento, porque a qualquer momento nós estaremos de volta com mais reflexões que podem transformar a sua vida. Um forte abraço e até breve.
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4: 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Olha que coisa, uma aventura mais do que especial do ano inteiro. 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Prepare-se para uma tarde cheia de aprendizado. 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E eu tenho certeza que vão ser momentos inesquecíveis para o seu filho. 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Marque a data. 25 de julho. A nossa Escola Bíblica de Férias está chegando, dia 25 de julho, das 3 às 5 da tarde. Bom, das 3 às 5 vai ser no templo, onde a gente vai contar histórias, onde a gente vai fazer a dinâmica, vai ter as músicas, a oração. Nós vamos ensinar as crianças, bem na linguagem dela, para ela entender o que são as pedrinhas do reino, que é o tema da nossa festa, da nossa Escola Bíblica de Férias, da nossa EBF, aqui na nossa sede mundial. Gente, olha, você pai, mãe responsável, olha, é uma vez por ano só essa Escola Bíblica de Férias. Então vale todo esforço do mundo. Vale a pena você cancelar seu compromisso, vale a pena qualquer coisa para você edificar o seu filho. Bom, já deixo uma pergunta aqui. Qual foi a última vez que seu filho ouviu, ou acompanhou, ou orou, ou cantou, ou ouviu uma história com um aprendizado bíblico? A alma dele precisa de comida, né? Então, nesse dia, nós vamos fazer o possível, tudo, desde a decoração, desde as brincadeiras, das músicas, tudo vai ter um ensino. Cada criança é uma pedrinha preciosa nas mãos do rei. Quem é esse rei? Quem é esse reino? Vai ser tudo explicado na história para as crianças. É uma criança sendo uma pedrinha lapidada para brilhar e fazer a diferença neste mundo. Então, tudo isso será explicado a ela. Eu vou estar contando a história, cantando com as crianças, juntamente com todas as professoras da Escola Bíblica O Pequeno Galileu. Também teremos a participação do coralzinho. Então, nós queremos que você traga seu filho, traga os amiguinhos dos seus filhos, chame a família, venha fazer parte desta grande festa de alegria, de fé e descobertas. Estamos esperando você para viver momentos maravilhosos na nossa Escola Bíblica de Férias, dia 25 de julho. Olha, tudo de graça, não precisa pagar nada. Vai ter lanchinhos e após a ministração das 3 às 5, onde vão ter histórias, brincadeiras, vamos ter aquele momento onde as crianças vão usar o tobogã, vão ter os lanchinhos aqui no estacionamento da igreja. Gente, quer uma coisa melhor? A gente tem falado com as mães e elas falam, Débora, minha filha, meu filho nunca teve uma oportunidade de participar de uma festa assim. Então, se você vai estar trabalhando no dia, arranje alguém para trazê-lo, tá? Você pode, então, adiar esse compromisso e vir com seu filho? A sua participação junto com o filho é uma maneira de que seu filho entenda o quão importante essa festa é para ele. Puxa, minha mãe veio comigo. A minha avó veio comigo. Traga toda a família, traga a avó, tio, prima, traga todo mundo. Pode vir os adultos, pode vir os pais, os avós. Traga a criançada da comunidade. Você pode alugar aí uma van. Ah, mas eu não sou professora. Não tem importância. Aluga aí uma van. Traga a criançada da vizinhança. Traga uma criança não crente. Traga a criança da creche. Traga todo mundo. Dia 25 de julho, dá tempo de vocês se organizarem. Das 3 às 5, aqui na nossa sede mundial, Rua Prefeito Passos, número 10. Rua Prefeito Passos, número 10. Será uma festa de arromba para a glória de Deus. E a criançada aprendendo de Jesus. Não, não percam, estamos aqui aguardando vocês.
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6: 8 horas e 31 minutos.
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0: momento eu quero falar com toda a membresia aqui da nossa sede estadual da Senador Pompeu. Atenção, será neste dia 11 agora de julho, e também no dia 12, a Santa Ceia do Senhor Jesus Cristo. Lembrando que no dia 11, no sábado, no horário das 9 da manhã, presbítero Apolo Alexandre vai estar com vocês na celebração da Santa Ceia do Senhor Jesus Cristo. E no domingo, no horário das 7, 9, 11, às 15 e também no horário das 18 horas, a celebração da Ceia do Senhor Jesus Cristo. Às 7 da manhã, vai estar com vocês o diácono Márcio Mendes, pregando a palavra de Deus, uma equipe de presbíteros auxiliando na ministração da ceia. E no horário das 9 da manhã, presbítero Apolo Alexandre vai pregar, vai ministrar a ceia do Senhor. Às 11 da manhã, o presbítero Cleito vai estar com vocês também. E olha, meus irmãos, convoca aí toda a família para participar da ceia neste sábado e neste domingo, dia 11 agora de julho, e também no dia 12, Santa Ceia do Senhor Jesus Cristo.
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0: E vamos prosseguindo com o programa Voz da Libertação, órgão informativo das igrejas Pentecostal Deus e Amor. Sou seu irmão em Cristo, pastor Greg Martins. Estamos na porta principal da sede estadual do Rio de Janeiro, nesta manhã, onde nós convocamos a todos que estão em guerra nesse momento, passando processos espirituais. Você que agora entende que a sua guerra excedeu o entendimento humano e você está dentro de uma batalha espiritual, eu quero chamar a sua atenção, porque há solução para a sua vida na presença de Deus, nas campanhas reveladas na Igreja Deus e Amor. Se você precisa de uma operação divina, se você precisa de um livramento para o seu lar e para a sua família, basta você aplicar a sua e vir para cá, porque Deus quer fazer uma obra maravilhosa na sua vida e também na sua família. Se você precisa de viver uma experiência com Deus, aqui é o lugar certo para você resolver os seus problemas e despertar o seu coração a uma realidade. Você precisa de Jesus. E está conosco aqui o pastor Coimbra. Está com a gente aqui, ó. Fomos presenteados nessa manhã, porque o ungido do Senhor está conosco aqui nesta manhã. E eu já vou abrir espaço para ele aqui dar um brado para poder transmitir aquilo que o Espírito Santo colocar no coração dele. Pastor Gilberto Coimbra, uma honra muito grande ter o Senhor aqui conosco, a paz do Senhor Jesus.
1: A paz do Senhor, meu amado Greik, que Deus abençoe aos ouvintes do programa Voz da Libertação. É um prazer imenso, porque mais uma manhã Deus nos proporciona. E a Bíblia diz: dormi e acordei porque o Senhor me sustentou. Você que agora está ouvindo no seu lar, Deus, ele tem um plano traçado em sua vida. Se estamos aqui, porque Deus traçou um plano na nossa vida. E nós obedecemos o chamado. Você que está em casa agora, que talvez está tão triste, com tantos problemas que vem afetando a sua vida, o seu lar, a sua família, os seus filhos, nós te convidamos para que você venha ouvir a palavra de Deus. A palavra de Deus é lâmpada para os nossos pés e luz para o nosso caminho. Tantos estão andando em trevas, mas o Senhor disse: vinde a mim todos vós que estáis cansado e oprimido, eu vos aliviarei. Hoje na Senador Pompeu, Deus vai fazer grande obra em sua vida. Você que está enfermo, problemático, você que está deprimido, quantos neste século estão procurando um psicólogo? E Jesus disse que ele é príncipe da paz. Isaías apontou dizendo: o seu nome será maravilhoso, conselheiro, Deus forte, pai da eternidade e príncipe da paz. Ouvintes, venha receber a bênção de Deus através das orações do homem de Deus que estará orando por você e por sua família.
0: Coisa linda, Deus abençoe, pastor Gilberto Coimbra. Ouvintes, hoje é sexta-feira, é dia de receber esta graça tão maravilhosa em que o Espírito Santo, ele deseja tratar, ele deseja curar, ele deseja libertar você e a sua querida e amada família através da fé. O que você precisa nesse momento é colocar a tua fé em prática e vir para cá, porque daqui a pouquinho teremos aqui uma concentração de explosão de milagres. Se você nunca viu uma explosão de milagres, você vai contemplar com seus próprios olhos as operações do Espírito Santo. 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

0: vivenciando batalhas, processos, adversidades, sofrimentos. Se você precisa de uma solução para a sua vida, o lugar da sua vitória é aqui na Igreja Pentecostal Deus e Amor. Então corre para cá e venha receber o que Deus quer fazer na sua casa por intermédio da sua vida. Você é a porta de entrada das promessas de Deus para o seu lar. De repente você tem lutado aí com as suas forças e não tem obtido um resultado desejado. E você até cansou de tanto lutar e não ter resposta. Mas quando você trazer essa guerra para a presença de Deus, você terá o resultado e você viverá uma grande experiência aqui na rua Senador Pompeu, número 27, onde uma vida melhor espera por você. E nesse momento nós vamos ouvir o que marca esta programação, que são os mais belos testemunhos de bênção e de vitória. São as operações do Espírito Santo. Se você entende que a sua vida hoje está debaixo de uma batalha, de uma dificuldade, de um sofrimento, basta você agora romper as barreiras que distanciam, que separa você desta grande obra. Se é a distância, se é o transporte, se é até mesmo o desânimo. E você precisa romper essa barreira, colocando a sua fé em prática. Esforça-te e tem bom ânimo. E Deus será contigo em tudo aquilo que você está vivendo, em que você está enfrentando na sua vida. Entenda bem, ouvintes. Quando nós chegamos ao limite da nossa vida e não temos mais recurso a quem possamos recorrer, Deus é o nosso advogado. Ele é o juiz. Ele é o médico dos médicos, o psicólogo dos psicólogos. Eu cheguei aqui há 20 anos atrás e numa situação muito triste, muito difícil, recém-chegado da prisão, de um deserto muito sofrido. E quando eu entrei por essas portas, o pastor Gilberto Coimbra foi uma ferramenta de Deus para a minha vida. Deus usou ele como um psicólogo. E toda vez que eu sentava para desabafar com ele, ele dobrava o joelho e chorava junto comigo. E ali eu recebi um tratamento onde todo tipo de mazelas foram tratadas. E hoje, para a glória de Deus, nós rompemos em fé. Quer ser curado? Vem para cá receber a sua vitória. Está chegando aqui um homem de Deus. Deus abençoe. Paz do Senhor, meu irmão.
1: Paz do Senhor.
0: Seu nome?
1: José Carlos.
0: José Carlos. Está vindo da onde?
1: Niterói.
0: Niterói, que fé maravilhosa. Está na campanha, meu irmão?
1: Sim.
0: Tem recebido vitória?
1: Sim, Deus.
0: Pode contar uma que marcou a tua vida aqui na Deus e Amor?
1: A vitória recente que marcou foi um processo que já se arrolava por 5 anos. E eu, uma campanha, buscando, Deus começou a trabalhar assim, de uma maneira poderosa a partir do mês de dezembro, final do ano passado. Desenrolar, né, tirar as barreiras. Eu sei que foi Deus que me deu essa vitória aqui. Porque estava parado, né?
0: Tinha resultado.
1: Tinha.
0: Sinal nenhum.
1: Uma advogada já tinha meio dinheiro, não fez nada, foi até uma parte, aí troquei. Mas eu sei que foi a mão de Deus usando essa outra advogada, e Deus aqui abriu de uma maneira grandiosa.
0: Coisa linda. Então vale a pena sair de Niterói e vir receber o que Deus tem preparado para a nossa vida.
1: também recebi uma outra vitória, né?

0: Outro dia até compartilhei rapidamente com o pastor Antônio dos Santos. Eu vou lá no Templo da Glória de Deus em São Paulo, eu não conheço, mas eu falei pro Senhor que eu ia agradecer lá. Né? Minha esposa não foi, eu até falei, bom, eu vou sozinho, eu e Deus, mas eu vou agradecer lá. Foi duas vitórias assim, tenho recebido mais vitórias, pela misericórdia de Deus, né? Não sou merecedor de nada, tudo é pela graça do Senhor. Mas eu tenho recebido aqui, mas a maior vitória mesmo, pastor, é eu estar aqui sentindo que a cada dia o Senhor está trabalhando na minha vida espiritual. Eu precisava muito, muito, muito mesmo.
1: Uma nova estrutura.
0: Isso, uma nova estrutura, palavra de Deus, né? Deus falando através da palavra, nas pregações, os novos pastores, Márcio, pastor Alexandre, pastor Antônio dos Santos, outros pastores, né? E pastor também, né? Eu tenho visto irmãos aqui dando testemunho, né? Oração do pastor. Então aqui eu conheci há muitos anos a Igreja Deus e Amor. Inclusive até quando eu morei na rua aqui. Fui mendigo aqui.
1: Calma aí, o senhor morou na rua aqui?
0: Na rua, fui mendigo aqui nessa área aqui.
1: O senhor sabe exatamente o que é sofrimento.
0: O que é sofrimento.
1: O senhor não sabe o que é o extremo do sofrimento.
0: Eu entrava naquela igreja ali no final aqui.
1: Na Rua da Conceição.
0: Ali era. Eu entrava drogado, álcool, cocaína, extremo. E eu não sei como é que eu ia parar ali dentro. Só me lembro que quando eu saí eu já estava sem o efeito da droga. Eu na época não atinava para isso. Pra mim, mas eu sei que eu entrava, dava o dinheiro todo que eu tinha no bolso, na oferta, na salva. E eu vi umas senhoras, né? E eu entrava sempre à noite, devia ser vigília, eu escuto tarde, quando eu já estava bem chapado. Aí eu entrava aqui. Mas eu sei que já era Deus trabalhando na minha vida.
1: Mas, desculpa, meu irmão, há quanto tempo o senhor ficou nessa situação?
0: Fiquei 10 anos.
1: 10 anos de sofrimento.
0: É, que teve uma mãe de santo que ela me amaldiçoou quando eu saí do centro. Na época não tinha Jesus, né? Mas ela falou, vai ficar não sei quanto tempo aí, não sei o quê. Me falaram. E foi 10 anos realmente que ela tinha falado. E quando eu aceitei Jesus, Deus me libertou da droga, da bebida, da cocaína. Aí Deus começou a trabalhar na minha vida, me deu um casamento abençoado.
1: É uma nova criatura.
0: Nova criatura, com a glória de Jesus.
1: Que coisa linda. Olha, eu estou impactado com a sua experiência e eu tenho certeza absoluta que muitas pessoas que agora estão com familiares na mesma situação estão tendo a sua fé renovada. Qual é a tua palavra de fé, o seu convite a essa pessoa que está nos ouvindo?
0: Você que está em casa, né, que está passando por uma dificuldade, independente da dificuldade, nós temos um Deus que ele pode todas as coisas. Para Deus não é impossível, está na palavra dele. Ele é o Deus do impossível. É. Nós venhamos verdadeiramente buscar o Senhor, nosso coração aberto. Nós vamos receber do Senhor. Nós vamos receber até mais, como está em Efésios 3:20, né? Ele faz muito mais daquilo que nós pedimos, pensamos ou imaginamos. Nosso Deus é assim, tá bom?
1: Coisa linda.
0: Em nome de Senhor Jesus, venha para cá, corre para cá. Ainda dá tempo para você chegar aqui nesse culto abençoado, nesse dia de hoje. Amém?
1: Em nome de Jesus, confirma para nós, Senhor, o seu nome e de onde o Senhor está vindo, por gentileza.
0: Carlos, irmãozinho Carlos.
1: Deus abençoe, muito obrigado pela sua participação. Ouvintes, tudo isso acontece aqui na Igreja Pentecostal Deus e Amor, onde uma vida melhor espera por você. Deus tem milagres e operações do Espírito Santo para você e para sua querida e amada família. Você que está nos ouvindo agora, chamamos a sua atenção para receber vitória. Temos aqui mais uma pessoa que vai dar a sua participação. A paz do Senhor, meu irmão.
2: A seu irmão, o irmão Kleber de Xerém.
1: Kleber de Xerém. Irmão Kleber está chegando com uma fé muito grande.
2: Enorme.
1: Enorme. Vale a pena sair de Xerém e vir para cá da Baixada Fluminense. Muitos encaram como muito distante e até não tem coragem de sair de casa.
2: É, mas a gente não pode olhar por frio, não. Tem que buscar a bênção, né?
1: Vale a pena, meu irmão, sair de casa cedinho para cá?
2: Vale mais do que a pena.
1: Conta para nós uma experiência que marcou o teu coração aqui na Deus e Amor, que motiva, impulsiona você a não perder essa poderosa campanha.
2: Eu já me deu umas 9 a 10 doenças no coração, coração grande, espineia, arritmia, outras coisas. Dei derrame, dei câncer na cabeça e estou firme com Jesus.
1: Coisa linda. Você tem mais de 1000 motivos para poder levantar cedo, sexta-feira, e vir tomar posse da vitória, porque você já recebeu, foi muitas operações do Espírito Santo.
2: Com certeza.
1: Aquele que está em casa agora pensando se vem, se não vem, qual é a tua palavra de fé, o seu convite a essa pessoa?
2: Ouvinte, não pensa não, vem buscar a bênção de Deus. Se você ficar em casa, não vai receber as bênçãos de Deus. A bênção na casa do Papai do Céu.
1: Salinda, confirma seu nome e de onde o senhor está vindo, por gentileza.
2: Xerém, Clébio de Xerém.
1: Deus abençoe, seja muito bem-vindo, meu irmão. Deus quer fazer uma obra linda na sua vida, basta você aplicar o seu coração e também correr para cá, porque hoje é dia de libertação total. Daqui a pouco, homem de Deus, presbítero Renato Souza, no Santo Altar, trazendo a palavra revelada e orando pelos dons excelentes do Espírito Santo. E nós convidamos você que está em guerra nesse momento, atravessando um momento difícil, veja a dimensão, o nível de operações divinas, a maneira que Deus está operando aqui, é um testemunho maior do que o outro. Então, você não pode perder mais tempo, você precisa correr para cá, porque hoje é dia de vitória, hoje é dia de realizações de maravilhas, as operações do Espírito Santo acontecem aqui na Igreja Pentecostal Deus e Amor, na rua Senador Pompeu, número 27. Nós temos visto aqui a maneira que Deus tem usado aqui o homem de Deus de uma forma poderosa, de uma forma tremenda, principalmente, ouvintes, por intermédio da palavra do Senhor. Então, se você precisa de uma operação divina, não hesite em estar aqui conosco, porque Deus, Ele quer fazer esta obra e também cumprir as suas promessas na vida da sua família e na sua vida também. Nós estamos aqui em frente à Rua Uruguaiana. Você conhece aqui o Camelódromo da Uruguaiana? É muito fácil você chegar até aqui, porque em frente ao Camelódromo da Uruguaiana está a Rua da Conceição. E no final da Rua da Conceição, no seu sentido crescente, o seu final 178, você vai dar de encontro aqui à Rua Senador Pompeu. Então é muito fácil você chegar até aqui quando você coloca a sua fé em prática. Estamos balizados entre duas estações de metrô, a Uruguaiana e Presidente Vargas, e a Rua da Conceição está exatamente no meio. O ponto de referência está na Rua da Conceição. Você chegando na Rua da Conceição, quando você descer do ônibus, quando você descer do metrô, você vai encontrar aqui a Rua da Conceição de uma forma muito fácil. E quando você chegar na Rua da Conceição, você vai seguir no sentido crescente da rua. Ou seja, o final da rua é o número 178. E você chegando no número 178, você vai chegar aqui na Rua Senador Pompeu com apenas 5 minutos de caminhada. Se você vem de trem, nós estamos aqui a 500 metros da estação da Central do Brasil e você vai percorrer aqui do final para o início, porque nós estamos no início da rua e a Senador Pompeu termina exatamente na Central do Brasil e a sua vida é impactada pelo poder de Deus. Ninguém vai perder o que Deus tem preparado para você e para a sua família. Lembrando que toda sexta-feira nós temos vigílias aqui na Igreja Pentecostal Deus e Amor, na sede estadual do Rio de Janeiro, e você é convidado a receber a vitória. É o dia todo, ouvintes. 6 horários nós temos de concentração, 7, 9, 11, 13, 15 e também às 19 horas, nós temos 6 horários para você receber o que Deus tem preparado para você e para a sua família. Pastor Fábio, vamos orar nesse momento, porque nós estamos impactados pelos testemunhos, pelas operações divinas. Então você que agora está me ouvindo, aonde você estiver nesse momento, se você pode, se aproxime do seu rádio, é momento de oração no programa A Voz da Libertação.
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1: Grande Deus, eterno e poderoso Pai, nesse momento nós unimos a nossa fé em um propósito especial em favor do seu lar e da querida e amada família. Humildemente, ó Pai, nós pedimos a tua graça. Pedimos, Senhor, as mais profundas revelações do Espírito Santo neste momento, pois somente o Senhor, meu Pai, pode alcançar o nível de dor, de sofrimento que esta pessoa está vivendo nesta hora. Somente o Senhor pode sondar o coração do homem e da mulher e conhecer suas dores mais profundas, suas guerras mais silenciosas. E nós colocamos diante do Senhor cada batalha, cada processo, cada dificuldade que essa pessoa está vivendo em sua vida. Nós unimos em um propósito especial para pedir o teu socorro para aqueles que estão internados, para aqueles que estão desenganados pela medicina. Que o teu bálsamo venha a ser derramado nesse momento, como um remédio. Que esta pessoa sinta esse refrigério em sua alma, a consolação do Espírito Santo. Pois são dores e sofrimentos que o homem não pode intervir. Somente a tua bondade santa e bendita pode nesse momento operar o milagre que essa pessoa precisa. Envia nesse momento os teus anjos, que possam, meu Pai, estar em lugares inalcançáveis, lugares de isolamento, onde o homem não pode entrar. São leprosários, manicômios, asilos, orfanatos, são lugares, meu Pai, em que as pessoas estão agora dentro de um presídio. Pessoas que estão acorrentadas, amarradas, pessoas que estão em condições desumanas, sofrendo agora os reflexos da ignorância, do afastamento da presença do Senhor. Quantos que agora estão gritando pelo teu socorro, porque estão afastados da tua presença. E nós pedimos, Senhor, encarecidamente, a manifestação do seu poder nesse momento, para que esta obra divina do Omar Somanda Candalabaia é a operação do Espírito Santo acontecendo nesse momento. Olha o Espírito Santo te operando, minha irmã. Olha a mão de Deus entrando aí agora, onde o médico não pode alcançar, e arrancando agora um tumor cancerígeno. Deus te opera nesse momento, e Ele arranca essa enfermidade do seu corpo. Ele arranca essa doença da sua vida. E Ele te entrega uma grande vitória nesta manhã. O Espírito Santo de Deus, que não se engana, Ele entra agora na tua vida, e Ele te liberta desse mal. Ele quebra as prisões da sua casa e Ele muda a tua história. Ele vira o teu cativeiro nesta manhã e Ele bate o martelo, o ponto final do seu sofrimento. Deus te entrega nesta manhã. Pai, muito obrigado por este privilégio, por esta graça tão linda. Nós te adoramos, nós te bendizemos, nós te exaltamos, em nome do teu Filho amado Jesus Cristo. Amém e amém, Senhor Jesus. Coisa linda, ouvintes, é o programa A Voz da Libertação, órgão informativo das igrejas pentecostal, Deus e amor, já já grande concentração de explosão de milagres. Não perca esta oportunidade nesta manhã. Presbítero Renato Souza, vindo da Zona Oeste, da sede estadual de Campo Grande, estará pregando a palavra de Deus e orando pelos dons excelentes do Espírito Santo. Eu chamo a atenção a você de Bom Sucesso, atenção Bom Sucesso e toda a região. Daqui a pouquinho, às 9 da manhã, uma ex-feiticeira, ouvintes, uma mulher que era uma ferramenta nas mãos de Satanás, e hoje é uma evangelista da casa do Senhor. Nossa irmã Eliana estará pregando a palavra de Deus e orando pelos dons do Espírito Santo, entregando as revelações apontadas. Deus usa ela poderosamente através das libertações. Se você tem suspeita que fizeram algum trabalho de feitiçaria contra a tua vida, então não perca tempo. Rua Bittencourt Sampaio, 129, em frente à Passarela 10, conhecida como Estação BRT Rubens Vaz, é a nossa sede central de Bom Sucesso. Logo mais, às 19 horas, esse que vos fala, seu irmão em Cristo, pastor Greg Martins, estarei com você na noite do socorro de Deus. Deus tem uma vitória para você e para a sua família em nossa igreja pentecostal. Deus e amor. Pastor Fábio, muito obrigado pelo espaço concedido. Linha aberta, homem de Deus.

0: 9 horas.
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4: Cantem de júbilo e se alegrem os que têm prazer na minha retidão. E digam sempre: glorificado seja o Senhor, que se compraz na prosperidade do seu servo. Salmos 37, 27.
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6: Olá, eu sou a Cristine Luiz e vamos a mais um Drops de Notícias aqui na Rádio Deus é Amor. Ser educado com a inteligência artificial produz resultados melhores? Saiba o que dizem os especialistas. O avanço das ferramentas de inteligência artificial generativa trouxe à tona um comportamento curioso entre os usuários esse ano. É a tendência de tratar os modelos de linguagem com a mesma polidez dedicada a colegas de trabalho. Comandos iniciados com por favor ou encerrados com obrigado se tornaram comuns. A educação realmente influencia a qualidade do que recebemos de volta ou é apenas um reflexo da nossa necessidade de humanizar a tecnologia? Embora o ato de ser educado com a inteligência artificial pareça inofensivo, os especialistas alertam que a verdade é que a IA não possui sentimentos e, portanto, não é motivada pela gentileza. O consenso entre especialistas é que o que realmente muda o resultado de um comando é a precisão dos detalhes. Para tarefas objetivas e técnicas como extrair dados ou revisar gramática, a objetividade curta e específica costuma render resultados superiores, já que a educação excessiva pode diluir a instrução central. Bluetooth 6.0. O que é e como usar essa tecnologia? O Bluetooth, a tecnologia de conexão sem fio para trocar dados entre dispositivos, recebeu a última atualização, a 6.0, no final de 2024. E representa a geração da ferramenta focada em precisão de localização e eficiência energética. A funcionalidade mais importante que chegou com a evolução do utensílio é a possibilidade de determinar a distância entre dois dispositivos com precisão de centímetros. Isso é usado em aplicativos e melhora a transmissão de dados em tempo real. Na versão 6.0, foi embutida uma ferramenta que implementa camadas de segurança justamente para evitar ataques de interceptação de sinal para usar o Bluetooth de um dispositivo à distância. O utilitário também ganhou filtros para evitar o desperdício de bateria durante a busca por dispositivos. Então, para usar essa versão do Bluetooth, não é necessária nenhuma alteração manualmente, porque os aparelhos com essa tecnologia já aplicam automaticamente.
0: Nove horas e quatro minutos.
4: A Santa Ceia é um meio de experimentarmos a graça de Deus. Na Santa Ceia, a nova criatura passa a andar e viver através do novo e vivo caminho. O pecado e a morte foram rompidos pela vida abundante que é Jesus. Assim, aquele que se alimenta de mim viverá por minha causa. 1 João 6,57. O precioso sangue de Cristo, um cordeiro sem mancha ou defeito. 1 Pedro 1,19. Ele pagou por completo a dívida que devíamos a Deus pelos nossos pecados. O sangue de Jesus é purificador. Isso é claramente evidente em 1 João 1,7 a 9. Mas se andarmos na luz, como Ele na luz está,
7: temos comunhão uns com os outros. E o sangue de Jesus, seu Filho, nos purifica de todo o pecado. Se dissermos que não temos pecado, enganamo-nos a nós mesmos, e não há verdade em nós. Se confessarmos os nossos pecados, Ele é fiel e justo para nos perdoar os pecados e nos purificar de toda a injustiça. Temos, através do sacrifício na cruz, a purificação e perdão dos pecados. João 19:34. O plano perfeito de Deus incluiu o sacrifício de Jesus na cruz, que nos deu a oportunidade de estar libertos do pecado de uma vez por todas, através do seu sangue. O objetivo da Santa Ceia é o romper com todas as estruturas da opressão. Ele morreu, mas ressuscitou. A cruz e o túmulo estão vazios, mas o trono está ocupado. Celebre a morte e ressurreição daquele que vive e ressuscitou. Lembre-se do verdadeiro significado que ela deve ter em nosso coração, a memória constante da promessa que Jesus vai voltar para nos buscar. Lembrarmos do sacrifício de Jesus na cruz por nós, examinarmos nossa mente e coração e nos arrependermos dos pecados ao recordar do valor da cruz de Cristo. Termos comunhão com a Igreja, tornando-nos um só corpo e anunciando juntos a vinda de Jesus.

0: eu quero falar com toda a membresia aqui da nossa sede estadual da Senador Pompeu. Atenção, será neste dia 11 agora de julho, e também no dia 12, a Santa Ceia do Senhor Jesus Cristo. Lembrando que no dia 11, no sábado, no horário das 9 da manhã, presbítero Apolo Alexandre vai estar com vocês na celebração da Santa Ceia do Senhor Jesus Cristo. E no domingo, no horário das 7, 9, 11, às 15 e também no horário das 18 horas, a celebração da Ceia do Senhor Jesus Cristo. Às 7 da manhã, vai estar com vocês o diácono Márcio Mendes, pregando a palavra de Deus, uma equipe de presbíteros auxiliando na ministração da ceia. E no horário das 9 da manhã, presbítero Apolo Alexandre vai pregar, vai ministrar a ceia do Senhor. Às 11 da manhã, o presbítero Cleito vai estar com vocês também. E olha, meus irmãos, convoca aí toda a família para participar da ceia neste sábado e neste domingo, dia 11 agora de julho, e também no dia 12, Santa Ceia do Senhor Jesus Cristo.
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2: 9:09.
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0: Deus abençoe, ouvintes, neste momento passando aqui para convidar a todos vocês para este domingo, é o prosseguimento da campanha da restituição. Deus tem abençoado o povo, uma campanha que tem impactado vidas, lares e famílias. Você sabe que esta campanha está baseada no livro de Jó, onde Deus trouxe a restituição. Restituiu saúde, restituiu a sua família, restituiu os seus bens. É para você entender que Deus tem poder da restituição. Eu quero convidar você, a sua família, para estarem conosco neste domingo. São 3 horários, 7 da manhã, às 9 e também às 11 da manhã, a campanha da restituição.
5: Você que não falava mais em mistérios com Deus, fale agora. 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
0: É, eu tenho certeza, Deus, ele tem uma palavra para o nosso coração. Venham participar. Venham ouvir a palavra do nosso Deus. E no horário das 9 da manhã, vai estar presente conosco o presbítero Apolo Alexandre, que também estará ministrando a palavra do nosso Deus.
6: Quando Josafá orava, a Bíblia diz que Deus deu uma revelação para um profeta chamado Jaaziel. Jaaziel, cheio do Espírito Santo, trouxe a resposta de Deus para Josafá, dizendo: Josafá, Deus acabou de me dar uma revelação agora. Deus acabou de me dar uma profecia agora. Eis que Deus manda te dizer que nessa peleja não tereis que pelejar, parai e veja o grande livramento para com Judá e Jerusalém. Deus já entrou na guerra, Deus já entrou na guerra, Deus já entrou na guerra, Deus já entrou na guerra. Meu irmão, Deus te trouxe aqui para dizer: fica tranquilo, que eu já entrei nessa batalha hoje, nessa batalha hoje, nessa batalha hoje.
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0: Olha, ouvinte, eu tenho certeza que você não vai perder tempo. Você vai ganhar tempo aqui aos domingos. Vai sair da sua casa para ouvir uma boa palavra da parte de Deus. Deus tem prazer em falar com você. E nos domingos também Deus tem confirmado libertações, Deus tem confirmado milagres. Venham participar. Eu tenho certeza que neste domingo a mão de Deus vai operar na sua vida e você vai glorificar o nome do Senhor.
2: O Espírito de Deus, que não se engana, revela aqui entre nós um demônio escondido. E esse demônio escondido recebeu um trabalho de magia. E esse trabalho foi feito com a cabeça de um animal. Muito sangue foi derramado, pedindo a morte dessa pessoa. E por esses dias essa pessoa tem sentido uma angústia muito grande dentro de si. Ela não tem paz nem para dormir, porque o nome dela está debaixo da cabeça desse animal. Jesus vai jogar por terra esse demônio agora. Fecha os olhos aí agora. Fecha os olhos aí agora. Ô Satanás, você que está aí no corpo dessa pessoa, você que atende pelo nome, olha aí, já caiu, já grita, queima ele, Jesus. Grita, queima ele, Jesus. Olha aí, já caiu, já grita, queima ele, Jesus. Grita, queima ele, Jesus. Grita, queima ele, Jesus. Grita, queima ele, Jesus. Grita, queima ele. Grita, queima ele, Jesus. Grita, queima ele, Jesus. Olha aí, meu Deus do céu. Meu Deus do céu. Meu Deus do céu. Grita, queima ele, Jesus. Ô Satanás, é você que está com o nome dela na cabeça desse animal, Satanás?
8: Sim, sou eu.
2: É você, espírito maligno?
8: É um Deus vivo.
2: Ah, é uma serva.
8: Ela ama aquele Deus selvagem.
2: E você vai sair da vida dela. Grita, queima ele. Meu Deus do céu. Diga comigo: todo mal, toda obra do inferno, toda obra do diabo, toda obra do mal, levanta a mão e grita. E grita. E grita. Em nome de Jesus.
9: Deixa o Espírito de Deus te tocar.
0: A mão de Deus tem se movido no nosso meio aos domingos. Que coisa tremenda. Vidas sendo libertas, vidas sendo restituídas, restauradas pelo poder de Deus. As pessoas têm testemunhado, ouvinte. As pessoas têm contado a bênção. Nós vamos acompanhar agora, porque as pessoas saem de casa, ouvem a palavra, recebem a oração da igreja e, claro, essas pessoas vão testemunhar. Aumente o volume do seu rádio e vamos acompanhar o que Deus vem realizando nesta campanha da restituição.
10: Da glória a Deus, pastor Apolo, libertação total na campanha. Aqui está o nosso irmão, 46 anos no vício do cigarro. Semana passada, no propósito com Deus, ele perdeu completamente o desejo de fumar e hoje completamente liberto para a glória de Deus.
2: Meu Deus, seu nome, meu irmão?
11: Almir.
2: Quanto tempo no vício?
11: 46 anos.
2: Vício de quê?
11: Do cigarro.
2: 46 anos?
11: Eu vim na campanha, fiz um propósito com Deus, eu larguei o cigarro, não fumei mais até hoje, e glória a Deus, não vou fumar nunca mais.
2: E nunca mais vai fumar em nome glória de Jesus.
0: A presença de Deus tem sido notória no decorrer desta campanha. Deus está operando aos domingos. Você não vai ficar de fora. Eu sempre costumo falar, ficar de fora é perder as bênçãos de Deus. Venham para cá, Deus quer restituir o que você perdeu. Eu sei que eu falo com pessoas que ao longo dos dias, dos meses e até anos, você vem sofrendo perdas na sua vida. Talvez a saúde, talvez a família, quem sabe os seus bens, mas você vai estar neste domingo diante de um Deus que é poderoso para restituir na sua vida. Rua Senador Pompeu, número 27, aqui no centro do Rio de Janeiro.
3: 9:17.
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22: Agora no Rio, 9 da manhã, com mais 24 minutos, 9:24 da manhã. Queridos ouvintes, bom dia na paz do Senhor, que bom que estamos juntos aqui na Rádio Deus de Amor. Hoje, queridos ouvintes, é uma sexta-feira maravilhosa. É uma sexta-feira do manifestar e também do agir de Deus. Deus, nosso Pai, já está preparando algo extraordinário para a sua vida, para a sua casa e também para toda a sua família. Já tivemos o primeiro culto agora pela manhã. Nosso querido diácono Márcio Mendes no altar estava sendo ferramenta de Deus para proferir a bênção do Senhor sobre a vida dos que aqui estavam presentes. Agora às 9 da manhã, presbítero Renato Souza pregando a palavra do Senhor e orando em nosso favor. 11, 13 e 15, também 19 horas, mais cultos de poder e graça do Senhor. Serão mais 4 cultos de poder de Deus. Coisa linda, coisa forte, coisa extraordinária. O que Deus faz na Deus e Amor e nos deixa ouvintes boquiabertos, porque a cada dia é um milagre diferente, a cada dia são bênçãos extraordinárias que se cumprem na vida do povo carioca. Você ainda não conhece a Deus e Amor? Não, por favor. Nós te convidamos agora, nós convidamos o senhor e a senhora para vir hoje aqui no Templo da Glória de Deus, na rua Senador Pompeu, número 27, aqui no centro do Rio de Janeiro. Hoje, sexta-feira, um dia extraordinário para Deus transformar a sua vida. Milagres, prodígios, maravilha, presença de Deus é o que acontece e você é o nosso convidado muito mais que especial, tá certo? Rádio Deus e Amor, programa Voz da Libertação chegando. Deixe-me aproveitar aqui e abraçar um grande amigo, nosso querido pastor Sebastião. Pastor Sebastião, ele é aqui do Rio de Janeiro, é lá de Tanguá, mas neste momento ele está na cidade de Coimbra, em Portugal. Está nos acompanhando junto à sua esposa e à sua família. Servo de Deus abençoadíssimo nas mãos do Senhor. Um abraço, meu pastor. Deus abençoe a vida do Senhor e do povo de Deus aí da nossa querida Coimbra, lá em Portugal. É o povo lá na Europa também nos acompanhando através da Rádio Deus e Amor. E a você que está nos acompanhando, ó, o irmão Jorge Alberto é de Tanquá, também está ligado com a gente aqui no programa Voz da Libertação, acompanhando esta programação maravilhosa. Luédiga, tranquilo contigo, Luédiga. Tá lá em Santa Luzia. A Luédica é a vovó do Samuca. Também tá ligada com a gente aqui na Rádio Deus e Amor. Cadê? Tem mais gente participando com a gente. Ao final do telefone 7708, DDD21, Rio de Janeiro. Bom dia, paz do Senhor, irmão Fábio. Bom dia. Final do telefone 4184, DDD31, Rio de Janeiro, dizendo a paz do Senhor. Bom dia. Um final de semana abençoado. Amém. Você tá ligando com a gente? Tá participando aqui? Tá ligando no WhatsApp? Tá mandando mensagem? Tá participando do programa? Bem-vindos. Bem-vindos a Rádio Deus e Amor, bem-vindos ao programa Voz da Libertação, tá certo? Eu chamo o pastor Greg, o nosso querido pastor Márcio, pastor Silvan também, demais companheiros lá no posto volante, mas antes eu gostaria de lembrar-vos que a MC Music é a gravadora oficial da Igreja Pentecostal Deus e Amor, e através da MC Music, milhares de vidas têm sido abençoadas por Jesus, e ontem nós tivemos um lançamento de um single lindo demais com as nossas irmãs Mariana e também Kellen. Elas estão fazendo uma nova roupagem, uma nova performance para a canção Verei o Céu. Eu queria acompanhar com você um pedacinho desta canção maravilhosa.

Muito linda ficou esta canção, muito linda, linda mesmo a performance, instrumentação, todo o repertório, maestro novo também, coisa linda, ficou muito bonita esta canção. Esta é a canção Verei o Céu com a irmã Débora Miranda, esse é o álbum Sonhos. E alguém está me perguntando agora, mas Fábio, para mim é novo, eu não conhecia esta canção. Talvez você conheça Na Roupagem Original, cantada através da irmã Débora Miranda. É essa canção aqui.

0: Boa, mais louvores, mais adoração. 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Nove da manhã, 30 minutos, 9:30 da manhã, já vamos voltar então aos postos volantes, já vamos voltar aos nossos reporteiros que já estão lá posicionados, já para trazer as informações precisas, direto e ao vivo da porta principal do Templo da Igreja Deus de Amor, onde nesta manhã, já em instantes, pastor Renato Souza, desde Campo Grande, aqui pertinho da gente, vai estar conosco, pregando a palavra do Senhor e orando em nosso favor. Este homem de Deus que já esteve em vários países pregando a palavra do Senhor, já esteve em vários estados do nosso Brasil, hoje está em Campo Grande, aqui na região oeste, mas aqui no Rio de Janeiro, o ministro de Deus vai pregar a palavra do Senhor daqui a pouquinho, no horário já, 10 da manhã, ele assume o altar para orar em nosso favor. 9:33, 9:33. Atenção, atenção, companheiros, reporteiros, já vamos acompanhá-los, já vamos acompanhar o posto volante, já vamos acompanhar vocês aí nos trazendo os testemunhos de curas, milagres, libertações, transformações, aquilo que Deus já está fazendo, fez agora no culto das 7 e vai fazer muito mais no culto das 9, aleluia, rua Senador Pompeu, número 27, no centro da capital carioca. Posto volante ativado, é com vocês.
1: Bença linda, pastor Fábio de Carvalho, ouvinte do programa Voz da Libertação. Vou falar como fala um amigo meu, fala pra Dedéu, misericórdia. Vamos prosseguindo com a programação local. Ouvintes, estamos aqui na porta principal, já na fé, hein? Daqui a pouquinho o homem de Deus sendo essa ferramenta de libertação e operação do Espírito Santo. Se você precisa de uma nova estrutura, de um revestimento, de uma capacitação espiritual, quando você coloca o pé aqui na nossa sede estadual do Rio de Janeiro, Deus entrega a você uma nova estrutura, uma nova armadura. Deus tem preparado para você, é dia de amolar as ferramentas, então vem para cá, porque se você está em guerra, nós estamos aqui para te ajudar. E a oração, o jejum e a palavra revelada, pastor Fábio, vamos colocar aí um trechinho de uma mensagem pregada pelo pastor Renato Souza, porque eu tenho certeza que Deus, pela sua infinidade, vai usar o servo do Senhor com uma profundidade muito grande na palavra, porque hoje é o dia da quebra das cadeias, da quebra das correntes. Deus vai fazer uma obra, ouvinte, tão linda. Se eu fosse você, eu não perdia tudo, não. Já corri pra cá. Corre para cá, você que está me ouvindo aqui nas imediações do centro do Rio de Janeiro, não perca tempo não. Você que é da Zona Sul, está em sintonia com o programa A Voz da Libertação, então deixa tudo que você está fazendo aí e vem para cá. Nossos irmãos que estão nos ouvindo da Zona Sul, um grande abraço a todos que estão em sintonia. É você que está nesse beco aí, ouvindo esse rádio aí, Deus abençoa a tua vida também. Jesus te ama, meu irmão, e quer fazer uma obra linda aí na tua casa. Você que me ouve aí na Carobinha, Deus é contigo, hein? Deus é com a sua família também. Vem pra cá, porque hoje é dia de vitória. Pastor Fábio, vamos ouvir um trechinho de mensagem com o pastor Renato Souza, porque Deus tem usado o pastor Renato Souza numa profundidade muito grande através da palavra de Deus.
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1: Ouvintes, é apenas um aperitivo do banquete que tem preparado para você aqui hoje. O prato principal está esperando por você já já, o homem de Deus, no Santo Altar. Você que é de Santa Teresa, está me ouvindo agora no Catumbi, no Rio Comprido, vem para cá, meu irmão. Você que está me ouvindo aqui no Turano, no Falete, no Fogueteiro, você que é aí da Mineira, nossos irmãos que estão nos ouvindo aqui do Caju, vamos colocar a fé em prática e vamos buscar o que Deus tem preparado para nós. Muitas pessoas que estão nos ouvindo agora, em todos os lugares do Rio de Janeiro, estão mergulhadas em processo. A palavra, a profundidade da revelação, Deus vai fazer uma obra extraordinária através da vida do pastor Renato Souza, que é pastor da nossa sede estadual de Campo Grande. E hoje, por motivo de força maior, estará pregando aqui em nossa sede estadual do Rio de Janeiro. E você é beneficiado com esta oportunidade, porque ele será uma ferramenta de Deus para a sua vida e para a sua vida e amada família. Então não perca tempo não.

0: testemunhar do poder de Deus. Todos aqueles que estão ouvindo esta programação nesse momento está sendo convocado por Deus para estar aqui nessa nossa campanha de libertação total, onde Deus manifesta o seu poder. Agora, às 9 horas da manhã, o homem de Deus estará trazendo a palavra revelada. O Apolo já está no Santo Altar, na preparação desta concentração, e tenha certeza absoluta, sua vida será impactada pelas operações do Espírito Santo. Se você não consegue chegar aqui na hora das 10 horas, porque às 10 horas em ponto, o homem de Deus vai assumir a tribuna e estará pregando a palavra de Deus e orando pelos dons do Espírito Santo. Ao meio-dia, eu, pastor Greg Martins, estarei no Santo Altar. Eu convido você e sua família a estar conosco aqui, porque hoje é dia de libertação total na sede estadual do Rio de Janeiro, Rua Senador Pompeu, número 27, é aqui no coração da cidade carioca, aonde Deus tem uma vida melhor para você e para sua família. Então não perca tempo não, já coloque a tua fé em prática, porque a fé sem as obras, ela é morta. Se a tua fé, ela não te motiva a receber da parte do Senhor, então a tua fé está enfraquecida, porque quando a nossa fé está ativa, ela promove para nós atitudes, decisões, posicionamento. Então corre para cá, não receie, não tenha medo, não esmoreça o seu coração, mas vem para cá, porque o povo da Barra da Tijuca não para de chegar. Pai do Senhor, minha irmã.
1: Pai do Senhor Jesus.
0: Seu nome?
1: Ana Paula.
0: Tá vindo da onde?
1: Barra da Tijuca.
0: A senhora está recebendo vitória?
1: Nome de Jesus.
0: Vale a pena estar aqui, minha irmã?
1: Não posso perder uma sexta.
0: Passa para nós o quadro espiritual de quem vem receber vitória na Deus e amor.
1: Entra desanimado, entra pesado e sai aqui cheio do renovo do Senhor.
0: Coisa linda, Deus abençoe, obrigado pela sua participação, para a senhora também, é o povo de Deus de todas as partes do Rio de Janeiro, é Barra da Tijuca, Recreio do Bandeirantes, pessoas que vêm do Leblon, de Ipanema, Copacabana, você que está me ouvindo é nesse momento da região de Jacarepaguá, vem para cá porque vale a pena, quando você colocar teu pé aqui, a sua vida também será impactada pelo Espírito Santo, lembrando a todo que hoje tem sexta-feira, nós temos vigília hoje, hein? Então corre para cá e vem receber a vitória da parte do Senhor para a sua vida e para a sua querida e amada família, porque nós temos visto e ouvido a maneira que Jesus está operando nesse lugar. Quando você agora colocar seus pés aqui, a sua vida também será impactada pelo poder de Deus. A igreja já está repleta de pessoas que não param de chegar de todas as partes do Rio de Janeiro, uma verdadeira multidão chegando para receber a vitória da parte do Senhor. Então, se você quer contar milagre, vencer a sua luta, vencer a sua dificuldade, quer vencer as drogas, quer vencer a guerra, quer vencer a escassez, a necessidade, é só vir para cá, vem receber, porque Deus vai te entregar e você vai viver o sobrenatural de Deus na sua vida e na sua querida e amada família, pois hoje é dia de vencer a guerra. Hoje é dia de vencer a batalha. E a primeira atitude é vir para a igreja. A primeira atitude é, a primeira reação é vir para a casa de Deus. Vim buscar a vitória para a sua vida aqui na Igreja Deus e Amor. Se você precisa de uma vitória, de um milagre, então vem para cá, porque você também vai receber da parte do Senhor e vai testemunhar do poder de Deus. Eu quero chamar a atenção de toda a membresia do Rio de Janeiro, porque sábado e domingo teremos a Santa Ceia do Senhor Jesus, neste sábado às 9 horas da manhã e também no domingo às 7, às 9 e às 11 horas da manhã e também às 14.

0: 14 horas, nós teremos a Santa Ceia do Senhor Jesus. E você que precisa ser tratado por Deus, ser restaurado por Deus, não vai perder o prosseguimento da campanha da restituição total aqui no coração da cidade do Rio de Janeiro. Essa campanha que tem abalado a opinião pública pelas operações do Espírito Santo. E para que não fique somente nas minhas palavras, nós vamos ouvir o que marca esta programação, que são os mais belos testemunho de bênção que acontece aqui na Igreja Deus e Amor. Você sabe que aqui é uma operação de maravilha? É o paralítico andando. Até aqui um povo aqui com um sorriso tão bonito. Paz do Senhor, meu irmão.
1: Paz do Senhor.
0: Qual é o seu nome?
1: Altair Lopes.
0: Tá vindo da onde?
1: Nós vem da Mangueira.
0: A Mangueira? Tá participando das campanhas aqui?
1: Sempre.
0: Recebido vitória?
1: Muitas.
0: Pode contar uma para glorificar o nome de Deus?
1: Agora, depois de um montão de anos, eu vim conseguir tirar a habilitação.
0: Deu a vitória.
1: Tá dando, vai. Vou conseguir.
0: Nome de Jesus.
1: Tudo, agora só falta só fazer a prática teórica.
0: Batalha grande.
1: Muito.
0: O senhor venceu.
1: Com certeza.
0: Nome de Jesus.
1: Muito, muito.
0: E a senhora, qual é o seu nome?
2: Fabiana.
0: Fabiana, a senhora da Mangueira também.
2: Tem, da Mangueira também.
0: E a senhora tem recebido vitória aqui?
2: Tenho. Saúde dos meus filhos, da minha mãe, minha casa, meu trabalho.
0: Conta uma experiência que marcou o teu coração aqui na Deus e Amor.
2: Ah, foi da minha filha. Eu pensei que ela entrou no vício das drogas com 11 anos. É, ficou até 17 anos. É. 6 anos nessa luta e os outros achando que ela ia morrer, que deixava pra lá que uma hora ela vai mudar, ela vai. E eu ali buscando e nunca desisti, indo atrás da minha filha e consegui a vitória. Ela ficou grávida do meu neto, largou tudo.
0: Hoje ela é uma nova criatura.
2: Nova criatura, mano.
0: Que vitória!
1: Muita vitória.
0: Muito grande.
1: Muito grande mesmo.
0: Porque as pessoas olham e falam, essa aí não tem mais jeito.
2: É assim que falam.
0: Tem mais jeito, não.
2: Lá, deixa
0: pra lá que daqui a pouco.
2: É, não, eu não deixei não. Eu fui até a última. Eu falei, minha filha, eu não posso perder.
0: Agora.
2: Perco tudo.
0: Agora as pessoas não têm noção do que Deus pode fazer na vida delas e na família delas se elas formularem um propósito no coração de entrar na campanha.
2: Verdade, é verdade.
0: Perdendo tempo.
2: Tem que vir, fazer a campanha, fazer voto, tem que pagar o dízimo certinho. Tem que ter. Primeiro tudo vem de Deus, para depois vem o nosso.
0: Coisa linda. Como é que é, meu irmão?
1: Fiquei 50 anos no crime.
0: Uma vida difícil.
1: Difícil.
0: Uma situação grave.
1: Muito grave.
0: O senhor viu muita coisa.
1: Muita mesmo.
0: Sofreu muita coisa.
1: Sofri.
0: Mas o senhor venceu.
1: E continuo vencendo.
0: Coisa linda, meu irmão. Eu tô maravilhado com o seu testemunho. A senhora venceu essa guerra.
2: Verdade, venci, vou vencer. E vou vencer.
0: As campanhas.
2: Nas campanhas vindo. No destino de Deus. Que é Ele que dá a nossa vitória. Ele que tira tudo, dor, toda enfermidade. É Ele que faz o nosso milagre.
0: A senhora tem uma fé muito grande. O que cresceu?
2: É meu esposo.
0: É o esposo. É o esposo. Olha que coisa forte, hein?
1: Vê quanta diferença de idade. Ela tem 38, eu tô com 63.
0: O senhor tá novo. É um jovem. É um jovem. E a senhora entrou na campanha e Deus resgatou ele também.
2: Resgatou ele também.
0: A senhora tem uma filha. A filha estava 6 anos usuária de droga. O companheiro estava 50 anos numa vida difícil, na criminalidade. E agora a senhora vindo para a campanha, olha que grandes vitórias Deus entregou.
2: E eu falei para ele que se você ficasse comigo, ele tinha que renunciar a tudo, ele tinha que largar a vida errada. Que a gente poderia passar fome, mas na vida torta ele não ia estar mais. E toma aí, já tem 10 anos.
0: Deus está honrando.
2: E Deus está honrando. Vem gente às vezes querer tirar ele do caminho e falar, não é caminho, não é esse, caminho é nosso, então vamos. A gente pode passar o que passar, que tem que ter a prova. Mas você não vai desistir, a gente vai em frente e deixa tudo para trás. Né?
0: Coisa linda, meu irmão, você recebeu um presente muito grande de Deus.
1: Foi presente mesmo.
0: Pessoa que colocou o senhor no caminho da vitória.
1: É a pessoa digna e merecedora do meu amor também.
0: Que coisa linda, olha que alegria. Ouvintes, vai vivendo essa atmosfera aqui na Deus e Amor. Deus faz a obra completa aqui. Uma senhora feliz com a vitória da sua filha e o seu companheiro agora fazendo uma declaração ao vivo aqui no ar, expressando o amor dele e o agradecimento também, né?
1: Muito, pô.
0: O que ela fez foi um anjo.
1: Primeiro, ela veio através de Deus para me tirar do caminho errado.
0: Foi resgatado, Deus enviou um anjo para o seu caminho que resgatou o senhor.
1: Um anjo preto, né? Que é...
0: Olha, ouvintes, nós estamos aqui brincando porque é uma alegria muito grande. Aqui não é lugar de tristeza, aqui é lugar de alegria. Na presença do Senhor, até a tristeza salta de alegria. Confirma seu nome de onde a senhora está vindo?
2: É Fabiana, e estou vindo da Mangueira.
0: E o nome do senhor?
1: Altair Lopes.
0: Deus abençoe, obrigado pela participação de vocês. Vão com Deus, tá? Muito obrigado. Ouvintes, tudo isso acontece aqui na Igreja Pentecostal Deus e Amor, onde uma vida melhor espera por vocês. Estamos unidos em um propósito especial, felizes pela manifestação do poder de Deus. E o que está faltando para você agora é atitude, minha irmã. Atitude. Sai de casa agora, corre para cá. Corre para cá, você vê a filha da nossa irmã, 6 anos nas drogas, viciada, numa situação triste, e agora ela está completamente liberta. Eu estou maravilhado com o que Deus está fazendo aqui. Eu estou maravilhado com as operações do Espírito Santo. Ver o companheiro dela, 50 anos, numa vida difícil. E ela veio para a campanha, agora a filha e o companheiro dela também foi liberto. E conosco aqui o homem de Deus, pastor Renato Souza, que já ele vai assumir a tribuna e ele vai fazer um convite especial para você. Pastor Renato, uma alegria muito grande receber o senhor aqui, é nesta manhã, linha aberta, servo do Senhor.
3: Deus abençoe, Greg Martins, Deus abençoe, queridos e amados ouvintes, é um prazer grande estar aqui com todos vocês. E olha, ouvintes, daqui a pouquinho, hein, estaremos no Santo Altar do Senhor. Deus tem algo de extraordinário para fazer nesta manhã. Você que está aqui pelas mediações, não perca, venha para cá, Rua Senador Pompeu, número 27, aqui no centro, no coração do Rio de Janeiro. Deus tem um algo, Deus tem coisas grandiosas preparada para a sua vida. Estaremos pregando a palavra de Deus, fazendo a oração forte da libertação. Atenção, você que está cansado, afadigado, você que não aguenta mais viver a vida que você vem vivendo, venha para cá, Rua Senador Pompeu, dá tempo ainda. Daqui a pouquinho, às 10 da manhã, já estarei no Santo Altar para ministrar a palavra de Deus. E pastor Greg Martins, certamente hoje Deus irá fazer coisas extraordinárias.
0: Coisa linda, pastor Renato, é sempre uma honra grande ter o senhor conosco. Deus abençoe, estamos aqui ouvindo já nessa grande expectativa, já esperando você. Desperta a tua fé e corre para cá, porque é uma manhã de explosão de milagre, um dia ensolarado, muito lindo, um céu azulíssimo, um céu maravilhoso, e nós já estamos na fé, já estamos esperando esse momento grandioso, porque são as operações do Espírito Santo acontecendo na vida de todos aqueles que conseguem romper a barreira da incredulidade. O que prende a pessoa em casa é a incredulidade, a dúvida, a frieza espiritual, as batalhas que você tem vivido, mas hoje Deus joga essa barreira por terra e te entrega uma grande vitória. Hoje é dia de você receber uma grande vitória aqui no coração da cidade do Rio de Janeiro. Então, vem para cá e vem receber o que Deus já preparou para você, algo pronto, ouvintes, preparado para a tua vida, quando você colocar seus pés aqui na Igreja Deus e Amor. Nesse momento, nós vamos orar. Vamos clamar o nome do Senhor, pastor Fábio de Carvalho, homem de Deus. Vamos unir a nossa fé em oração. Eu estou já aqui com o meu coração explodindo de alegria, porque os testemunhos, eles aumentam a nossa fé. A minha fé foi aumentada, ouvintes, 1000%, porque eu vi aqui o que Deus está fazendo através dessa poderosa campanha. Imagina uma pessoa 50 anos no crime, sendo escravizado por Satanás e agora sendo liberto pelo poder de Deus. Imagina uma jovem que há 6 anos vivendo como uma mendiga, pedindo coisas na rua, numa situação tão triste. A mãe lutando em oração, na campanha, aqui na sexta-feira, e agora ela conta que a filha dela está convertida, está liberta e transformada pelo poder do Espírito Santo de Deus. Você que pode, se aproxime do seu rádio, é momento de oração no programa A Voz da Libertação.

e poderoso. Pai, humildemente nós unimos a nossa fé em um propósito especial, porque nós apresentamos nesse momento o nosso humilde sacrifício de agradecimento. A nossa oferta de adoração nesta manhã, meu Pai, pelas maravilhas que o Senhor tem operado neste santo lugar. E nós agradecemos, meu Pai querido, por este santo ministério, pela manifestação do seu poder. Agradecemos, meu Pai, pelo sacrifício vicário do Senhor Jesus Cristo, pela consolação do Espírito Santo. Agradecemos, meu Pai, pelo teu amor eterno que tem sido derramado nesse lugar. E assim, meu Pai, nós te rendemos graças, te rendemos honras e glórias pelas maravilhas que o Senhor tem executado em nosso meio. Apresentamos, meu Pai, a vida de todo o estado do Rio de Janeiro em tuas mãos, cada sede estadual, cada sede municipal, cada sede central, cada sede regional, cada igreja local, nós apresentamos em oração para que o teu nome bendito, o teu nome santo e poderoso, venha ser glorificado. Apresentamos todo o pastorado, presbitério, diaconato, todos os obreiros da casa do Senhor, toda a membresia da igreja Deus e Amor, os dizimistas, os ofertantes, nós apresentamos em oração para que o teu nome bendito e santo venha a ser glorificado em cada luta que esse povo está passando.

grande e poderoso, venha a ser exaltado neste lugar, através da explosão de milagres, da manifestação do teu poder, que o paralítico ande, que o cego enxergue, que o mundo fale, que os desenganados pela medicina sejam operados pelo teu Espírito Santo. Assim nós oramos e humildemente nós te agradecemos em nome do Senhor Jesus Cristo, o nosso amado Salvador. Amém e amém, Senhor Jesus. Coisa linda, ouvintes, é o que Deus está fazendo aqui na Igreja Pentecostal Deus e Amor, é onde Deus tem uma vida melhor para você. O tanque de Betesda do século 21. Pastor Fábio, muito obrigado pelo espaço concedido, linha aberta, servo de Deus, para adiantarmos as informações, tendo em vista que o pastor Renato Souza já se faz presente e já vai assumir o santo altar do Senhor. Deus abençoe, ouvintes. Fiquem na paz do Senhor Jesus.

0: 9:58.
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7: Deus abençoe ouvintes do programa Voz da Libertação. Neste momento eu quero falar com todos vocês que são pais. É, você que é pai, que é mãe, que é avó, é tio. Olha bem, todos os dias nós temos cultos aqui na nossa igreja Deus é Amor. E eu quero fazer um convite especial para você. Trazer os seus filhos, trazer as suas crianças para a escolinha do Pequeno Galileu. Nós temos aqui um espaço reservado para as crianças, nós temos aqui as titias preparadas, as professoras, a nossa coordenadora, a nossa irmã Miriam, estará aqui para receber os seus filhos. E olha, enquanto você acompanha os cultos no salão principal, nós pregamos para pessoas adultas, os seus filhos vão estar também na escolinha do Pequeno Galileu, ouvindo a palavra de Deus na linguagem infantil. Então tragam seus filhos, as crianças, para a escolinha do Pequeno Galileu. A nossa igreja está aqui, na rua Senador Pompeu, no número 27, bem aqui no centro do Rio de Janeiro.
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10: Isso, vai dando glória, glória, glória, glória a Deus. Glorioso Deus, maravilhoso e eterno Pai, Pai de bondade, de misericórdia, aqui estamos, ó Deus, em uma sexta-feira, em mais uma sexta-feira da guerra contra o mal, a sexta-feira da libertação. Senhor meu Deus e meu Pai, que nesta manhã, Senhor da glória, as tuas mãos poderosas venha estender, Senhor, sobre a vida de cada pessoa, sobre a vida de cada irmão, Senhor meu Deus e meu Pai, que a mão do Senhor meu Deus venha estender para curar, para libertar, meu Pai, ó Deus, venha jogar por terra todas as obras malignas, todas as obras satânicas, ó Deus, demônios que se levantaram, Senhor, para guerrear contra a família desta pessoa, para guerrear contra entra a casa desta pessoa, ó Senhor da glória, vai repreendendo agora, vai jogando por terra toda maldição, maldição hereditária, ó Deus, vai jogando por terra maldição, meu Pai, aleluia, que foi lançada por palavras, Senhor, Senhor, vai jogando por terra nesta manhã, Senhor, ó Pai querido, Pai amado, eu creio, Senhor da glória, que coisa extraordinária já está acontecendo nesta manhã de sexta-feira, Senhor, curas divinas já está acontecendo nesta manhã de sexta-feira, ó grande eterno Deus, venha falar conosco, meu Pai, por meio da tua palavra, fala Senhor, por meio da tua palavra, ó Deus, confirma o milagre, a vitória, saia Satanás, saia desta família, grita queima ele Jesus, grita queima ele Jesus, grita queima, queima, queima, saia legião diabólica, saia em nome de Jesus, o sangue de Jesus te queima, enfermidade maligna, saia deste corpo, saia deste corpo, sai, sai, sai, sai, em nome do Senhor, saia hérnia, saia em nome de Jesus, saia em nome de Jesus, ó Deus, vai trabalhando, trabalha no coração, meu Pai, destas pessoas, vai trabalhando, meu Pai, na vida dessas pessoas, vai trabalhando, Senhor da glória, no emocional destas pessoas, meu Deus, pessoas que adentraram aqui, Senhor, ó Deus, triste, com o coração ferido, que o Senhor nesta manhã venha arrancar, meu Pai, estas tristezas, que nesta manhã o Senhor venha tirar, meu Pai, essas angústias que assola, meu Pai, o coração desta pessoa, oriclama labrastei, erianda labracandaraia, meu Deus, vai alegrando agora, vai alegrando, meu Pai, eu creio, Senhor Jesus, que o Senhor já está aqui, já está tocando em vidas, já está tocando em corações, e vidas sairão daqui, ó Pai.

0: palavra, ó Senhor da glória, visita a casa, visita a família, em nome de Jesus, em nome de Jesus, em nome de Jesus. Casas estão sendo visitadas, casas estão sendo visitadas. Oh, Espírito Santo, vai trabalhando, meu Pai, vai trabalhando, Senhor, trabalha, meu Deus, repreenda as obras de feitiçaria, repreenda as obras de magia negra. Saia, Satanás! Grita, sai, sai! Grita, sai, sai, sai! Grita, queima! Grita, queima! Em nome do Senhor Jesus, sai e veja, expulsa, irmão, sai, sai, sai. É manhã de guerra, é manhã de guerra, é manhã de peleja. Grita, sai, sai, sai, sai, sai. Ó Deus, visita agora esta pessoa que está, meu Deus, trancada dentro de um quarto e não consegue sair, meu Pai, de dentro desse quarto. Meu Deus, vai visitando agora, porque a tua palavra diz: se pois o Filho vos libertar, verdadeiramente sereis livre. Se pois o Filho vos libertar, verdadeiramente sereis livre. Liberta, Senhor, transforma, Senhor, e garante a vitória, em nome de Jesus, o nosso Salvador. Amém e amém, Jesus. Quem pode dar glória a Deus? Pode bater palmas e dar glória a Deus? Levante as tuas mãos, diga: meu Deus, meu Pai, eu creio no meu milagre nesta manhã. Diga: meu Deus, eu creio que o diabo já está derrotado, vencido. Diga: sai, Satanás, sai, Satanás. Quem crê que a vitória já chegou, levanta a mão e dá glória a Deus. Levanta a mão e dá glória a Deus. Queridos, pega a sua Bíblia, por gentileza. Nós já vamos fazer menção da palavra de Deus. Já estamos também ao vivo, diretamente da rádio 102.9, programa Voz da Libertação. Ouvinte querido, aceite a paz do nosso Senhor e Salvador Jesus Cristo. Essa transmissão é diretamente aqui da nossa sede estadual do Rio de Janeiro. Hoje, a sexta-feira da guerra contra o mal, a sexta-feira da libertação total. Quantos vieram receber o milagre? Diga amém. Amém. Diga glória a Deus. Amém. Diga bem alto: ouvintes. Amém. Mais forte: ouvintes. Amém. Aceitem a paz do nosso Senhor Salvador Jesus Cristo. Ouvintes, pega a sua Bíblia também e abra no livro de 2 Crônicas. Livro de 2 Crônicas, no capítulo de número 20. Ô glória, e versículo 13 a seguir. Livro de 2 Crônicas, capítulo de número 20, versículo 15 a seguir. Nós vamos ler a partir do versículo 15. Sou muito grato a Deus pela oportunidade que me é concedida, e agradecer também ao pastor Antônio, ao pastor Apolo, pela confiabilidade, pela confiança em nosso ministério e por nos proporcionar esse momento tão maravilhoso. Amém? Quantos acharam o texto sagrado, diga glória a Deus. Livro de 2 Crônicas, capítulo 20, versículo de número 15, que diz assim o texto sagrado. 2 Crônicas, capítulo de número 20, versículo 15. Oh, glória! Que diz assim o texto sagrado. E Jaziel disse: dai ouvido todo Judá, e vós, moradores de Jerusalém, e tu, ó rei Josafá, assim o Senhor vos diz: não temais, nem vos assusteis por causa desta grande multidão, pois a peleja não é vossa, senão de Deus. Amanhã descereis contra eles, e eis que sobe pela ladeira de Ziz, e os achareis no fim do vale, diante do deserto de Jeruel. Nesta peleja não tereis de pelejar. Parai, estai em pé e vede a salvação do Senhor para convosco, ó Judá e Jerusalém. Não temais, nem vos assusteis. Amanhã saireis ao encontro, porque o Senhor será convosco. Oh, glória, levante a Bíblia aos céus, diga: meu Deus, mais forte, diga: meu Deus, eu creio que nesta peleja não tereis de pelejar, porque o Senhor peleja por mim, porque o Senhor pelejará por nós. Fala, Senhor, através da tua palavra. Pode tomar os seus assentos, desocupe as suas mãos, calmamente, desocupe as suas mãos e pode aplaudir ao Senhor com alegria. Mais forte, bate palmas e dai glória. Isso, glorifique ao nome do Senhor. Quem trouxe aleluia, mistura com glória. Pode dar glórias ao nome do Senhor. Queridos e amados irmãos, estamos diante de um texto muito conhecido, mas um texto que é impactante. E o tema bíblico desta mensagem de hoje: a batalha não é vossa, a batalha é do Senhor. Quantos acreditam que a batalha é de Deus? Queridos e amados irmãos, o rei Josafá, ele estava vivendo momentos maravilhosos, quando Deus aprovou o seu reinado, Deus tornou-se em evidência a tribo de Judá. A tribo de Judá, para alguns, era uma tribo insignificante, uma tribo pequena, mas era uma tribo amada por Deus. Era uma tribo protegida por Deus e aprovada por Deus. E Josafá, meus irmãos, com a aprovação de Deus, o seu reinado estava crescendo. Maravilhas estavam acontecendo. Algo de extraordinário a tribo de Judá estava vivendo. E por causa destas maravilhas, por causa dessa evidência que Deus trouxe para a tribo de Judá, a Bíblia diz, meus irmãos, que os inimigos do povo de Deus, os inimigos, aleluia, de Israel, eles se juntam, eles se reúnem e formam três exércitos. Queridos e amados irmãos, a situação
1: a qual, meus irmãos, Josafá estava prestes a enfrentar, era uma situação impossível dele vencer. Três exércitos se reúne para guerrear contra Josafá. Os amonitas e alguns do Oriente vêm para guerrear contra Josafá. Só que quando Josafá, ele fica sabendo que esses três exércitos se reuniram e uniram-se contra ele, a Bíblia diz no versículo 3 que Josafá, meus irmãos, ele vai deixar um exemplo grandioso para se vencer uma batalha impossível. A Bíblia diz que no versículo 3, quando Josafá, ele ficou sabendo que os exércitos estavam preparados, que os exércitos estavam prontos e viriam contra ele para guerrear, a Bíblia diz que ele temeu. E é natural o ser humano ter medo. Talvez eu estou falando com pessoas aqui nesta manhã que adentraram aqui com medo, que adentraram aqui desesperados. Ter medo é um sentimento natural do ser humano. Não é pecado você ter medo. Mas aqui a Bíblia nos revela um segredo maravilhoso para vencer o medo e vencer uma batalha impossível. A Bíblia diz que Josafá, ele teve medo, mas em meio àquele medo, a Bíblia diz que ele foi para buscar ao Senhor. Olha para cá. Ele teve medo, mas ele não deixou o medo ser maior do que a confiança que ele tinha no Deus que ele servia. Ele teve medo, mas não deixou que o medo fizesse com que ele retrocedesse. Ele teve medo, mas não permitiu, aleluia, que o medo neutralizasse ele. Ao invés de dar vazão para o medo, ênfase para o medo, ele foi buscar ao Senhor. Ele reuniu o povo de toda aquela tribo, apregoou o jejum e foi buscar ao Senhor. E enquanto eles estavam ali buscando, enquanto eles estavam ali clamando, Deus, meus irmãos, ele se apresenta. Deus, ele vai se apresentar no momento em que você depositar a sua total dependência nele. Josafá enfrentou uma situação difícil. Três exércitos se levantaram contra ele, contra Judá. Humanamente falando, não havia força suficiente para vencer. Porém, queridos e amados irmãos, quando o povo buscou ao Senhor em oração e em jejum, Deus trouxe uma palavra de esperança. A palavra de Deus nesta manhã é uma palavra de esperança. E a palavra de esperança é: nesta batalha você não vai morrer nela. Nesta peleja você não vai, aleluia, ter que pelejar, porque o Senhor que te trouxe aqui, ele está dizendo: eu pelejo por você, eu pelejo pela tua casa, eu pelejo pela tua família. Deus peleja por você. Quem crê, levanta a mão e dá um glória bem alto. Alabraia candarai. Sabe qual foi a palavra de esperança? A batalha não é de vocês. A batalha é minha. Deus está dizendo nesta manhã que não precisa você se preocupar. Mas pastor, estão querendo destruir a minha casa. Estão querendo destruir a minha família. Deus está dizendo, esta peleja não é sua. Esta peleja é de Deus. E enquanto você glorifica e adora, Deus já está pelejando. O campo de batalha já está em guerra. A peleja, oh glória, não é sua, não é sua. Essa mensagem nos ensina que existem lutas que não são vencidas apenas com a nossa capacidade, mas com a intervenção de Deus. Esse câncer que está te assolando, esta enfermidade que está te assolando, Deus está dizendo, não é o médico que vai dar jeito, não é o remédio que vai dar jeito, o que é, pastor, que vai dar jeito nesta enfermidade é a intervenção divina. E Deus está dizendo que enquanto eu estou pregando aqui, ele já interviu, ele já tocou, o milagre já aconteceu, a cura já chegou, a libertação já chegou na tua vida. Pode adorar, pode adorar. Pode adorar, pode adorar. O milagre chegou. Emente onde caia. Levanta a tua mão para adorar. O milagre de Deus chegou. Oh, aleluia. Oh, glória. Oh, glória. Oh, glória. Mas só que tem um segredo. Antes da vitória vir. Aleluia, quando Josafá, ele ficou sabendo, aleluia, que o inimigo viria, que era 3 exércitos, não tinha condições nenhuma deles vencerem. Sabe o que que ele fez, meu irmão? Aleluia, antes de Deus falar, antes de Deus, aleluia, comprar a briga deles, sabe o que que foi que ele fez? Ele foi para aquele que resolve, ele foi para aquele que tudo pode, ele foi para aquele que tem todo poder. Sabe o que isso significa? Dependência de Deus. Antes da vitória chegar, precisamos reconhecer a nossa dependência de Deus. Então Josafá teve medo, versículo 3, mas ele pôs-se a buscar ao Senhor. Sabe o que é isso? Dependência. Você não vai conseguir vencer com as suas forças. Tem batalha que nós não vamos conseguir vencer. Tem pelejas que nós não vamos conseguir, aleluia, enfrentar ela sozinha. E o que eu faço, pastor? Olha o segredo. Vai chamar por Deus. Capítulo 30 de... Capítulo 30, se não foge a memória, de 1 Samuel, versículo 6, primeiro ou segundo, não fugiu da memória, o que que estava acontecendo ali? Davi, meu irmão, ele chegou numa cidade chamada Ziclague, a cidade estava queimada, e quem estava lá? Os seus parentes. Suas mulheres, seus filhos. Quando os guerreiros chegaram, se derreteram. Ficaram desesperados. Mas a Bíblia diz que Davi estava equilibrado, emocionalmente equilibrado.
2: Porque quem confia é assim, ele não se desespera, ele já está vendo a saída. Quem confia é assim, o medo não neutraliza ele, porque ele vê a saída. Quem confia é assim, ele sabe que o Deus dele vai intervir e a vitória é certa. Quem crê, quem crê? Levanta a tua mão para adorar, vamos lá. Vamos lá, levanta a tua mão para glorificar. Oh, glória. Então Josafá teve medo e pôs-se a buscar o Senhor. Josafá não negou o problema, mas também não enfrentou sozinho. Não é vergonha, em certas situações, você recuar e chamar o reforço de Deus. Tem muitos sendo derrotados por achar fortão, por achar invencível e ir sozinho para a batalha. Tem batalhas que você não vai vencer só. Deus está dizendo, se eu estiver contigo, pode dormir tranquilo. Se eu estiver contigo, pode ficar tranquila. Ele não negou o problema, mas também não enfrentou sozinho. Ele levou a situação diante de Deus. Pastor, estão me perseguindo, eu vou lá discutir, vai ser derrotado. Pastor, estão falando mal de mim, eu vou lá me justificar, vai ser derrotado. E o que eu faço, pastor? Vai para Deus, meu irmão. Quem te justifica é Deus. Quem guerreia por você é Deus. Quem peleja por você é o Senhor Jeová. Não se justifique. Não se justifique. Ele peleja, Raichoa. Ele peleja. Ei, eu tô vendo aqui a sua batalha sendo travada. Ei, espada está sendo travada. Primeiro segredo, reconhecer a total dependência de Deus. Reconhecer que você depende de Deus. E que lição que eu aprendo? Aprendo que o medo pode nos aproximar de Deus. Quando buscamos a direção correta. Olha que coisa interessante, irmãos. Quando Deus exaltou Davi, qual era o cenário ali de medo? Um cenário de medo. O exército neutralizado por Golias. Aí Deus tira um menino lá do mato e traz ele e coloca ele em evidência. Porque por mais que Davi, quando olhou o gigante, teve medo, mas ele confiou no Deus que ele servia. Quando Deus chamou ele para essa missão, que ele viu o tamanho do gigante, ele disse, aleluia, eu vou contra ti, gigante, em nome do Senhor, Deus Jeová. Sabe o que é isso? Dependência. Oh, glória, pode glorificar. O medo nos aproxima de Deus. Segundo, a oração é o primeiro passo para vencer as batalhas. Terceiro, quem coloca Deus à frente não luta sozinho. Quando eles estavam buscando, Deus se apresenta por intermédio do Espírito Santo, abre a boca de Jaziel e diz... Olha o que ele diz. Dai ouvido, todo Judá, e vós, moradores de Jerusalém, e tu, ó rei Josafá, que teve a iniciativa. Deus sempre vai colocar em evidência. Você está aqui batalhando, mas quando a vitória chegar, é o seu nome que vai estar em evidência.
0: Você está aqui guerreando, aleluia. E quando a vitória chegar, a bandeira estiver nas tuas mãos, é o teu nome que vai ser, aleluia, anunciado. Eu estou aqui hoje, recebi o livramento, porque fulano, porque ciclano, estava lá no campo de batalha, adorando aquele que vence, aquele que tem todo o poder, aquele que é e sempre será. Ele sempre será. Oh, glória. E tu, ó rei Josafá, assim diz o Senhor. Deus sabia que ele estava com medo. Deus sabe. Tem pessoas que estão aqui hoje, estão tensas. Estão tensas. Estão nervosos. Porque deixou uma batalha terrível lá fora. Mas Deus está dizendo, aquieta-te. Acalma-te. O faraó não vai te pegar. O demônio não vai vencer esta guerra.

satisfatória. Ai, chonde calabaya. Levanta a tua mão para adorar o Cordeiro. Não temais, nem vos assusteis. Deus está te tranquilizando aqui. Ei, respira fundo, vai. Respira fundo. Deus está dizendo assim: relaxa. Você não vai morrer. Erecalassuriente. Deus está dizendo: relaxa. Essa enfermidade não vai te levar para a cova. Deus está dizendo: relaxa. Porque eu acabo de comprar, aleluia, esta batalha. Eu acabo de comprar, aleluia. Eu acabo de entrar nesta guerra. Eu acabo de entrar nesta peleja. Aquieta-te. Aquieta-te. Aquieta-te. A peleja não é vossa. A peleja é de Deus. Fala comigo, a peleja. Não, fala com autoridade. A peleja não é mais minha. É de Deus. É de Deus. É de Deus. Quem crê que a peleja é com Deus agora? Enquanto você adora, Ele está pelejando. Ele está entrando na casa de 68 pessoas e Ele está dizendo: a peleja é minha. Adore, adore, adore, adore. Adore, a peleja é dele, a peleja é dele. Era maçurianda la paia. Ai, show de calaçurianda la paia. Em Salmo 121, versículo 1, elevo os meus olhos para o monte, de onde me virá o socorro? Ao salmista confiante, ele disse: o meu socorro vem do Senhor. Tem socorro de Deus hoje. Oh glória, eu vou falar mais uma vez para você glorificar. Tem socorro de Deus hoje. Chegou. Oh meu Pai, chegou. O socorro chegou. Eu sinto Deus aqui. Tem socorro de Deus. O meu socorro vem do Senhor. Filipenses capítulo 4, 6 e 7 diz que a oração traz a paz de Deus. Sabe o que que Deus está falando, fazendo aqui agora? Ele está nos fortalecendo. Porque quando nós ouvimos a sua palavra, Ele nos fortalece. Levanta a sua cabeça. O diabo não vai te derrotar. A calúnia não vai te derrotar. A fofoca não vai te derrotar. O disse-me-disse não vai te derrotar. Levanta a tua cabeça. Enche o teu pulmão de ar. E glorifica esse Deus que está dizendo: eu sou contigo. Adore, adore, adore, adore. Quando Josafá ouve esta palavra do versículo 15, ele fica fortalecido. O medo vai embora, meu irmão. Aleluia. Quando Deus disse: não temais, não temas, porque a peleja não é vossa, senão de Deus.
A resposta de Deus veio através do profeta Jaziel. Antes de mudar a situação, Deus muda a visão do povo. Sabe por quê, irmã Isolina? Não adianta eu estar de frente a uma batalha já pensando que vou ser derrotado. Josafá teve medo, mas não teve sensação de derrota. Josafá teve medo, mas não recuou nem um passo. Não adianta você estar aqui glorificando, mas quando chegar lá no campo de batalha, se colocar como derrotado, Deus está dizendo, leve esta palavra, ele te fortalece, levanta a tua cabeça, meu irmão. Levanta a tua cabeça. Levanta a tua cabeça. Olha, a palavra de Deus nesta manhã é esta. Não se coloca numa posição de vencido lá na batalha. Ele já disse que está contigo. E o que eu vou fazer, pastor? Cabeça erguida. Fica em sentinela. Não demonstra medo pro diabo. Quando o diabo disser, como disse, aleluia, o chanceler, o mordomo e o general de Senaqueribe para o rei Ezequias, quem ele pensa que é? Quando o diabo fala isso, você diz assim, olha Satanás, contigo está o braço de carne, você está usando o braço de carne, mas comigo está o braço de Jeová. É Jeová que está comigo, Satanás. Oh glória! Alabracandaraia! Quem crê que ele está contigo? Levanta!

Não tem como. Não tem como. Está diante da batalha. Com medo. Com sensação, ah, será que eu vou vencer? Com dúvida. Deus está tirando a tua dúvida. Eu vou repetir, Deus está tirando a tua dúvida. Oh, meu irmão, a resposta para a tua oração chegou aqui pela palavra. A palavra é viva. A palavra de Deus vence o medo. A palavra de Deus traz promessa de vitória. A palavra de Deus te ergue. A palavra de Deus te calça. A palavra de Deus te restaura. A palavra de Deus firma a tua fé. É a palavra, é a palavra, é a palavra, é a palavra. É a palavra. Quem confia na voz de Deus, permanece firme. Isaías 41:10, já estou encerrando. Israel estava numa situação caótica. Há muito tempo que Deus não falava com Israel. Deus levanta Isaías com uma promessa estrondosa. Uma promessa que impactaria o mundo e está impactando até hoje, que a promessa foi cumprida. E foi por causa desta promessa que nós estamos aqui hoje, ó, dando glória, dando aleluia. Mas o povo estava desanimado, sem força. Deus levanta com uma palavra de esperança, uma palavra de fé, dizendo: mas agora, assim diz o Senhor que te criou, ó Jacó, que te formou, ó Israel, não temas, porque eu sou contigo. Não te assombres, porque eu sou teu Deus. Quem crê que Deus é contigo? Quem crê que Deus está contigo, levanta a tua mão para adorar, levanta a tua mão para glorificar. Enquanto você glorifica, Deus está dizendo: eu estou abrindo esse mar. Enquanto você glorifica, Deus está dizendo: eu estou abrindo este mar. Isaías 43, versículo 1. Mas agora assim diz o Senhor, que te criou, ó Jacó, que te formou, ó Israel, não temas, porque eu te remi, chamei-te pelo teu nome, e tu és meu. Ô glória, palavra de encorajamento, ô glória. Isaías 41, versículo 10. Isaías 41, versículo 10. Ô glória, já estou encerrando. Diz assim: não temas, porque eu sou contigo. Não te assombres, porque eu sou teu Deus. Eu te esforço, eu te ajudo, eu te sustento com a destra da minha justiça. Quem crê que Ele está contigo, fica de pé. Fica de pé dando glória, dando glória. Fica de pé dando glória a Deus. Não temas, porque eu sou contigo. Acabou. Pode dormir tranquilo. Pode andar tranquilo. Se Ele disse que está contigo, não tem inferno, não tem legião, não tem Lucifer que vai te vencer, porque Ele está contigo. Quem crê que Ele está contigo, levanta a tua mão, dá três glórias para deixar o capeta nervoso.

0: glorificar o Senhor, pode adorar. Adore, adore, adore. Adore, Ele está contigo. Que Deus abençoe. Que Deus abençoe. Eu quero chamar aqui, diante desse altar, todas as pessoas que cansaram de guerrear sozinhos, que cansaram de carregar esse vazio dentro de si, que cansaram de não ter resultado nenhum, e você quer abraçar esse Jesus gostoso. Eu quero chamar aqui você, está vindo aqui. Eu quero chamar você, que vai tomar a melhor e a maior decisão da tua vida. Receber Jesus como teu Salvador. Você que está afastado do caminho do Senhor, chega. Chega de ir sozinho, Deus não quer, Ele falou aqui. Não adianta. Vai só ter derrota. Mas se você convidar Ele para entrar na tua vida, você será mais do que vencedora. Cadê a primeira pessoa que vai entregar sua vida? Levante as mãos e venha aqui diante do altar. Venha aqui diante do altar. Chega de sofrer, chega. Você que está fraco na fé, você que não tem força mais para orar, não tem força para ler a Bíblia, vem aqui diante do altar rapidamente. Isso, está vindo lá, olha lá. Quem dá glória a Deus, ouvintes? Aceita Jesus, ouvintes. Você que está depressivo, está vindo uma alma aqui, dá glória a Deus. Está vindo outra lá, dá glória a Deus. Dá glória a Deus, igreja. Cadê a segunda, a terceira pessoa? Cadê a terceira pessoa? Pastor, eu não aguento mais. Jesus está dizendo, me chama. Deixa eu entrar na sua vida. Jesus está dizendo, deixa eu fazer parte da sua vida. Cadê a terceira pessoa? Tem mais alguém? Rapidamente. Hoje você tem a escolha. Hoje você tem a escolha, vida ou morte. Qual você vai aceitar? Cadê a terceira pessoa? Cadê a terceira pessoa? Que você quer aceitar Jesus? Ouvintes, aceita Jesus agora. Você que está afastado, me ouve. Pelo programa Voz da Libertação, aceita Jesus. Você que está acamado aí, sendo consumido por essa enfermidade, aceita Jesus agora. Nós vamos orar daqui a pouquinho e você vai repetir essas palavras junto conosco. Tem mais alguém? Você que está fora de comunhão do corpo de Cristo e você quer reatar a aliança, tem alguém? Não tem mais ninguém? Não tem mais ninguém? Vem aqui. Vem aqui. Vem aqui. Isso, está chorando aqui. Vamos orar por eles, vem aqui. Jesus tem a solução para você, meu filho. Jesus está colhendo todas essas lágrimas. Tem uma pessoa aqui que o diabo está com tudo preparado para ceifar a tua vida. E Jesus está tocando no teu coração, escapa-te por tua vida. Está vindo mais uma alma ali. Dai glória a Deus. Dai glória a Deus. Escapa-te por tua vida. Pode dar glória a Deus. Tem mais alguém? Pastor, eu sou novo, tenho muito a viver. Pode ser a última oportunidade que Deus está te dando hoje. Escapa-te por tua vida. Tem mais alguém? Não tem mais ninguém? Então vamos orar por eles. Ó, vocês vão repetir essas minhas palavras, tá bom? Em alta voz, tá bom? Vamos lá, ouvinte, repita também estas palavras. Diga: Senhor Jesus, eu te aceito como meu único, suficiente Salvador da minha vida. Diga: Senhor Jesus, perdoa os meus pecados. Senhor Jesus, escreve agora o meu nome no livro da vida e sela com o teu sangue. Amém. Amém. A paz do Senhor Jesus. A paz do Senhor Jesus. A paz do Senhor. Olha, vai ali, ó. Tá vendo aquele obreiro bonito ali, ó? Pastor Greg. Eles vão pegar o seu nome, os seus nomes, seu endereço, tá bom? Quem pode glorificar o nome do Senhor também?
1: Hoje Cristo.
0: Isso, tá reconciliando também. Dá o nome lá, dá glória a Deus. Dá glória a Deus. Pode dar glória a Deus. Nós vamos devolver o som para o estúdio. Alô, estúdio, pode cortar o nosso som? Quem pode bater palmas e dar glória a Deus?

0: Palavra poderosa para o nosso coração, uma palavra de ânimo, uma palavra de fé, uma palavra de incentivo para a nossa vida espiritual. Coisa boa é ouvirmos a palavra do Senhor sendo ministrada ao nosso coração. Nosso querido pastor Renato Souza, pastor estadual ali em nossa igreja Deus e Amor em Campo Grande. Campo Grande é zona oeste aqui do Rio de Janeiro, servo do Senhor na fé, clamando, pedindo, intercedendo a Deus por nós. Ele volta já já, orando por milagres, volta daqui a pouquinho já orando por libertações e maravilhas. Você que não pode estar presente agora às 7, nem também às 9 da manhã, lembro-te que nós teremos um culto maravilhoso que vai acontecer agora no horário do meio-dia. Também teremos um culto abençoado no horário das 15 e também 19 horas. Serão cultos extraordinários da presença de Deus, onde mais uma vez veremos a mão do Senhor se estendendo na vida de lares, famílias que precisam receber as bênçãos do Senhor. 10h54. Comigo também no estúdio está o nosso querido irmão e amigo, presbítero, é o servo do Senhor, já conosco, presbítero Fabrício Rodrigues, está conosco aqui no estúdio, ele que é pastor responsável pela igreja Deus e Amor, lá na nossa linda e querida Rio Bonito. Presbítero Fabrício, bom tê-lo conosco aqui nesta manhã, seja bem-vindo, e o povo de Deus também lá do Rio Bonito. Povo abençoado, paz de Cristo, meu pastor, bom dia, seja bem-vindo.
1: A paz do Senhor Jesus, meu pastor Fábio de Carvalho, a paz do Senhor Jesus a todos os prezados ouvintes do programa Voz da Libertação, saudação de paz desse que vos fala, Senhor irmão em Cristo, Fabrício Rodrigues, estamos aqui com muita fé, muita alegria, com o coração radiante, devido a essa mensagem, na ministração da palavra pelo pastor Renato Souza, e o povo de Deus aqui do Rio de Janeiro recebendo as bênçãos e as vitórias. Então você que está agora sintonizado ao programa Voz da Libertação, sexta-feira é a sexta-feira da libertação. Pode correr para cá, que temos culto aqui em nossa sede estadual do Rio de Janeiro, onde Deus tem usado os servos dele. O endereço da nossa sede, Rua Senador Pompeu, número 27, no coração da capital carioca, e também em especial, pastor Fábio, quero chamar a atenção de todo o povo de Deus que está agora sintonizado a programação aí, principalmente em Rio Bonito e Redondeza. Queremos chamar a tua atenção para os cultos dessa sexta-feira, a libertação total, campanha Guerra contra o Mal, às 14 horas, estará conosco o pastor Paulo Matos, que é o segundo pastor, pregando e orando por todos aí em Rio Bonito. E às 19 horas, esse que vos fala, seu irmão em Cristo, Fabrício Rodrigues, estarei no Santo Altar de Deus para pregar a palavra, orar também pelos dons excelentes do Espírito Santo e ministrar a unção com óleo. Então, atenção, você que está ouvindo agora, enfermo, oprimido, problemático, queremos chamar a tua atenção para estar conosco aí mesmo em nossa sede central na cidade de Rio Bonito. A nossa igreja Pentecostal dos Amores, sede central na cidade de Rio Bonito, está localizada na rua Doutor Marinho, no número 85, no centro da cidade de Rio Bonito, pastor Fábio.
0: Rio Bonito sendo abençoado por Jesus, Rio Bonito, pastor Fabrício sendo impactado pelo poder de Deus. Hoje é sexta-feira e as nossas igrejas Deus e Amor estão na mesma fé, na mesma certeza, na mesma comunhão. Olha, já quero aproveitar e chamar a atenção do povo de Deus lá no Parque Nancy. Atenção, atenção, povo de Deus no Parque Nancy. Hoje, daqui a pouquinho, já no horário das 19 horas, prossegue a campanha Lavados e Remidos pelo Sangue de Jesus. O servo do Senhor, cooperador Roberto Leal, pregando a palavra de Deus e orando em favor de todos, entregando a revelação do Espírito Santo, a revelação apontada, a revelação face a face, é a revelação onde Deus, ele revela para nós o profundo e também o escondido. É a revelação que vai ao encontro do nosso coração e Deus manifesta a sua graça. Rua Albatroz, 1331, Parque Nancy Maricá, Rio de Janeiro. Você que está aí nas arredondezas, atenção, Espraiado, Caxito, você de São José do Imbassaí, Itapeba, você que mora aí no Interlagos, você que mora no Recanto, Itaipuaçu, olha, atenção, Inoã, Bosque Fundo, você que está me acompanhando aí na Fazenda Itaucaia, você que está me acompanhando em todos os bairros adjacentes, olha, o Vermelhinho, que é o ônibus Vermelhinho, conhecido Vermelhinho lá em Maricá, é gratuito, você não paga a passagem. Você vai embarcar na rodoviária de Maricá, você vai embarcar no ônibus de número 13. O ônibus 13 vai te deixar na porta da Igreja Deus e Amor, lá em Parque Nancy. Já 18h30, a igreja aberta, recebendo o povo de Deus que vai estar presente logo mais 19 horas. E amanhã, em Cristo Jesus, o nosso Senhor, nós teremos lá, pastor Fabrício, a presença do servo do Senhor, pastor Joelson Oscar. O servo do Senhor vai estar conosco no grande dia do decreto divino. Deus vai decretar a tua vitória amanhã. O culto começa mais cedo, às 18 horas o povo já vai estar, os nossos obreiros já vão estar em oração, às 18 horas os nossos obreiros já vão estar clamando, às 18 horas o ministério da oração já vai estar acontecendo, porque quando os relógios marcarem 19 horas com 30 minutos, nós já teremos no altar a presença do servo do Senhor, presbítero Joelson Oscar. Na oportunidade, ele vai fazer a unção do decreto divino, meu Deus do céu, já tô sentindo a presença do Senhor, porque vai ser muito forte, hein? Fábio, mas é sábado? Sim, é sábado, mas sábado também é dia de bênção, sábado é dia de vitória, sábado é dia de receber a bênção do Senhor, né, pastor Fabrício?
1: Com toda certeza, pastor Fábio, né, pastor Joel Soscar, né, é muito usado, né, na palavra de Deus, muito usado também no dom da cura, libertação, né? Já esteve conosco ali pregando, né, em Rio Bonito, numa oportunidade, né, ali num ginásio, e foi algo extraordinário, né, muitos milagres, muitas curas, e não vai ser diferente aí em Parque Nância. Então, vocês que estão ouvindo aí, né, a programação, né, o pastor Fábio está, né, fazendo esse convite todo especial, amanhã, né, Jesus aguarda, né, o Senhor, a Senhora, e o pastor Joel Soscar será o ministro de Deus, né, para estar pregando e orando em favor da tua vida. Então, atenção, Maricá, vocês não podem ficar de fora desse grande conclave espiritual, pastor Fábio.
0: Já está marcado no coração de Deus, já está na agenda de Deus te abençoar. Agora, basta você colocar também na sua agenda e ser abençoado por Jesus na Igreja Pentecostal Deus de Amor. Tá certo? Pastor Fabrício, a gente volta já já. São 11 horas em ponto no Rio. Vamos identificar as emissoras. Voltamos já já com muito mais de Deus. Voltamos com a Voz da Libertação daqui a pouquinho, onde trarei o endereço de mais igrejas Deus de Amor, de mais cultos que estão acontecendo, não só aqui na Senador Pompeu 27, no centro do Rio de Janeiro, como também em todas as nossas igrejas Deus e Amor. 11 horas, 1 minuto agora.
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0: 11:04.
1: E lembrando o povo do Rio de Janeiro, todos nossos irmãos, principalmente a membresia que é ligado, está ligado aqui à estadual do Rio de Janeiro, da Senador Pompeu. Olha, amados ediletos ouvintes, lembrando a todos vocês, tá chegando o dia de nós assentar à mesa com o Senhor e Salvador Jesus Cristo, recebendo do Senhor a grande vitória, porque é um momento de vitória, né? Nós poder assentar à mesa com o Senhor, participar do seu corpo e do seu sangue, recebendo ali aquela graça poderosa do Senhor, o Senhor ali nos alegrando o nosso coração, revestindo nós de poder. Olha, meu irmão, minha irmã, não pode perder nenhum membro que está em comunhão com Cristo e com a igreja. Vem estar conosco o nosso Deus, que é o grande interessado em te abençoar. Ele está falando contigo neste momento, para que você venha receber a bênção do Senhor através desse culto abençoado, o culto de Santa Ceia. Você poder aí se alegrar na presença do Senhor, nosso Deus e Pai. E eu quero dizer a todos nossos irmãos, a Santa Ceia do Senhor vai estar acontecendo sábado pela manhã, às 9 horas da manhã, e também vai estar acontecendo no domingo, às 7, às 9, e também às 11 horas, e às 15 e às 18 horas. Não perca, Deus, ele tem vitória para você, meu irmão, minha irmã. E eu quero lembrar todos os membros, olha, não esqueça, meu irmão, minha irmã, você que já sabe, né, você já sabe daqueles irmãos, aquelas irmãs que vêm aí para poder estar buscando auxílio, que os irmãos vêm aí estender a sua mão, vai estar ajudando esses irmãos, essas irmãs. Olha, meu irmão, minha irmã, você que pode trazer aí 1 quilo de alimento não perecível, traga, porque o Senhor nosso Deus, ele vai estar multiplicando na sua vida. Com toda certeza, você trazer para estar ajudando o irmão, é como disse a palavra do Senhor nosso Deus, você vai estar ajudando aquele necessitado, você está o quê? Emprestando ao Senhor nosso Deus e Pai. É, porque quem ajuda o pobre está emprestando a Deus. Já imaginou você emprestando ao Senhor? Com toda certeza, o nosso Deus, que não fica devendo nada para ninguém, ele vai retribuir você em grande bênção, em grandes vitórias. Venha e traga. Você que pode trazer 1 quilo, você que pode trazer uma cesta básica, você pode doar 1, 2, 3 cestas básicas, doe, porque o Senhor Deus vai estar, com toda certeza, multiplicando na sua vida com grandes bênçãos e grandes vitórias.

0: 11:07.
1: Muito bem, amados e diretos ouvintes, lembrando os irmãos aí que vai estar conosco, é às 7 da manhã, neste domingo, ministrando, é aí a palavra do Senhor nosso Deus, nesse culto de Santa Ceia, e também restituição de Deus, é para todos aqueles que estão conosco, que não são membro da igreja, mas estão aí para receber a bênção de Deus, você vai estar conosco, e o nosso irmão, pastor Márcio, vai estar ministrando a palavra de Deus, às 7 da manhã, às 9 horas, o nosso irmão, pastor Apolo, vai estar ministrando a palavra de Deus e orando em favor de todos. E vamos neste momento acompanhar aí o momento da mensagem, a palavra de Deus falando com todos vocês.
2: Tem gente que é assim, ele é empresário.

Se a pessoa disser vai dar certo, ele se anima. Mas se a pessoa disser pode ter certeza que vai dar errado, ele se entristece. Logo na frente ele encontra outra pessoa que diz vai dar certo, e ele se anima novamente. Passa mais um instante, vem outra pessoa e diz: esquece que fulano deu errado, ciclano deu errado, vai dar errado para você também. E ele se entristece novamente.

0: Espírito Santo, e Ele está dizendo: eu sou contigo, vai, eu sou contigo, eu vou fazer dar certo, eu sou contigo, tu vai vencer, eu sou contigo e tô no controle, eu sou contigo e a vitória é tua. Levanta a mão, explode um glória para Jesus aí.
1: Meu Deus do céu, que coisa, hein? Coloque a mão na tua cabeça. Deus me mostra aqui, irmão, um cemitério. E esse cemitério, meu Deus, olha ali, já gritou, grita queima ele. Grita queima ele, já gritou outra aqui, grita queima ele. Grita queima ele. Grita queima ele. Foi introduzido o nome de uma pessoa aqui. Dentro de uma sepultura. Foi dentro de uma sepultura e o diabo ganhou vísceras de animais e vísceras humanas. Eu não tenho problema nenhum em falar isso, porque Jesus está desmanchando aqui agora. Seu nome, minha irmã?
2: Inácio.
1: O que que aconteceu?
2: Irmão, eu estava com uma dor muito grande aqui, ó. Que eu estava trabalhando, eu estava incomodando muito.
1: E agora?
2: Agora eu não estou sentindo mais nada.
1: Sumiu a dor?
2: Sumiu a dor.
1: Quem te curou?
2: Jesus.
1: Pode bater palma e dar glória a Deus. Mas é...

É, amado ouvinte, olha aí, Deus vai estar usando de maneira maravilhosa o nosso irmão pastor Apolo. Não perca, não perca, é neste domingo você recebendo a bênção do Senhor, nosso Deus e Pai. Tá preparado, tudo tá preparado, e o Senhor Deus, Ele quer abençoar a sua vida. Se faz necessário, você está presente, tomando posse da bênção do Senhor, nosso Deus e Pai. Deus quer falar com você!

0: Paulista.
1: 11 da manhã, 12 minutos, ao fundo, Débora Miranda cantando para nós, vaso de honra, palavra de Deus para o nosso coração. Coisa linda é o que Deus vai fazer na sua vida. Acompanhando a voz da libertação, continue conosco, porque ainda nesta manhã, Deus pode mudar a sua história. São 11:13, o altar me chama. Pastor Renato Souza vai agora orar por milagres.
2: Deus, que nós estamos para a próxima sexta-feira. Em nome do Senhor Jesus Cristo, confirma a bênção em nome de Jesus. Levanta bem alto assim, irmão, diga meu Deus, diga meu Deus, eu creio no meu milagre nesta manhã. Guarda o seu voto, guarda o seu voto. Isso, guarda o seu voto com muito carinho, com muito amor, e pode bater palmas e glorificar o nome do Senhor Jesus. Bate palma e glorifica o nome do Senhor. Isso. Alô, estúdio, pode mandar o som. Dai glória a Deus! Dai glória a Deus, igreja! Eu quero chamar aqui diante do altar 37 pessoas, presta atenção, 37 pessoas, quem me ouve diga glória a Deus. Glória a Deus, que Deus já bateu o martelo na tua causa. Levanta a mão e vem, vem, vem, Deus acaba de bater o martelo e a tua causa vai ser ganha para a glória de Deus, vem, vem. Eu quero chamar aqui diante desse altar, aleluia, 4 pessoas que você estava com um problema muito sério no teu pulmão, aleluia, até para respirar, você estava com dificuldade. Vem, 4 pessoas, já vem fazendo prova, já vem respirando. Se quiser dar um galope, aleluia, da onde você está até aqui no altar, porque você já está curada para a glória de Deus. 4 pessoas, Deus toca no teu pulmão agora. 4 pessoas, aleluia, pode fazer prova, vem irmã, vem lá atrás, vem em nome de Jesus, pode fazer prova aí com Deus, faça prova, faça o que você não podia fazer, faça o que você não podia fazer. Eu quero chamar aqui diante do altar, aleluia, 7 pessoas, que você está sendo vítima de uma obra de bruxaria, foi feita uma bruxaria com sangue de animal, e esse sangue de animal foi armazenado, aleluia, em um recipiente, e foi enterrado esse sangue, e o diabo, ele planejava colocar um câncer no teu sangue. 7 pessoas, isso, vem minha irmã, vem correndo, vem, vem, isso, quem dá glória a Deus, vem, vem, isso, vem, dá glória a Deus. Tem 15 pessoas, estão lá atrás, 15 pessoas, que você tem sentido uma fraqueza muito grande nas tuas pernas, nos teus braços, aleluia, 15 pessoas, Deus está fortalecendo, vem, vem minha irmã, vem correndo, levanta e vem, oh meu Deus do céu, isso, vem, quem dá glória a Deus? Levantou a mão, abaixou a mão, ô Jesus, vem minha irmã, pode vir, a irmã de cinza, quem dá glória a Deus? Quem dá glória a Deus? Quem dá glória a Deus? O Espírito Santo de Deus, que não se engana, ele me revela aqui uma pessoa que está sendo vítima do diabo mesmo. Grita, queima ele. E o diabo disse que vai levar essa pessoa para a sepultura antes do findar do ano. Grita, queima ele. É o demônio da morte que ganhou. Grita, queima ele, Jesus. Já tem pessoas passando mal aí, grita, queima ele. O demônio da morte ganhou para matar esta pessoa. E ele disse que não adianta, ele vai fazer essa pessoa descer a sepultura. Mas o sangue de Jesus já toca essa pessoa. Isso. Coloca a mão sobre a tua cabeça. Fica ligado, obreiras. Tem uma legião de demônios aqui. Que disse que vai destruir uma família inteira. Olha aí, ó, já gritou lá. Grita, queima ele, Jesus. Já gritou lá, grita, queima ele. Olha lá o demônio da morte, grita, queima. Grita, queima. Já gritou lá, o demônio não resistiu, ouvinte. Levanta a mão e grita, queima. Grita, queima, Jesus. Tem mais demônio escondido aí. Grita, queima ele, Jesus. Grita, queima ele, Jesus. Demônio do inferno, grita, olha lá, já caiu lá, ó. Grita, queima ele, Jesus. Grita, queima ele, Satanás. Hoje chegou o dia da tua derrota, grita, queima. Grita, queima. Cadê o esquadrão da libertação? Cadê o esquadrão da libertação? Grita, queima ele. Tá o grito da tua derrota, Satanás. Tá o grito da tua derrota. Mais um demônio lá. Os demônios se endoidaram aqui, ó. Grita, queima! Os demônios se endoidaram aqui. Grita, queima! Olha a fúria desse demônio, olha. Grita, queima ele. É você que quer destruir ela, né, Satanás? Grita, queima ele. É você que quer destruir ela, Satanás. É você, fala. É você que quer destruir ela. Você não está contente de ver ela aqui. Grita, queima ele. Grita, queima lá. Outro demônio lá. Grita, queima. Grita, queima, Jesus, queima. O capeta endoidou aqui no Rio de Janeiro. Olha aqui, ó. Grita, queima ele. Deus está entrando na casa de 68 pessoas. E Deus está jogando o demônio da depressão por terra. Grita, queima ele, Jesus. Grita, queima ele, Jesus. Grita, queima ele. Grita, queima. Olha lá, olha o desespero, ó. Mais um demônio lá. Grita, queima. Olha lá. Olha a fúria do diabo, ó. Olha a fúria do diabo, ó. Olha lá, segura, obreiros. Segura, obreiros. Segura, obreiros. Olha a fúria do diabo, irmãos. Olha aí. O demônio doidou aqui no Rio de Janeiro. Grita, queima ele. Grita, queima ele, Jesus. Grita, queima. Olha aí, ó. 5 obreiros para segurar. Quieto, Satanás. Quieto, Satanás. A cabeça dele. Quieto, Satanás. Dá o grito da tua derrota. A cabeça dele aqui, ó. Aqui, ó. Grita, queima ele. A cabeça dele. Grita, queima ele. Tem uma mulher aqui que pensou em tirar a tua vida essa madrugada. O diabo fez de tudo para você tirar a tua vida. Mas você venceu e está aqui. Olha lá, olha lá, olha lá. Que coisa terrível. Olha lá, olha lá.
0: Não faça a minha vontade, maldito.
2: Grita, queima ele. Olha que coisa terrível.
0: Eu te pego no orgulho.
2: Olha que coisa terrível. Quantas pessoas endemoniadas. Olha aí, ó. Segura, irmão, segura. Olha a fúria do diabo. Grita, queima ele. O diabo está desesperado, igreja. Tem uma pessoa aqui que Deus arrancou o câncer de dentro de você. Você não tem mais câncer. Você vai, olha, olha aqui, ó, olha aí, ó, a fúria do diabo, ó. Olha aí o diabo do câncer, ó. Olha o diabo do câncer, ó, ó, ó. Ó, grita, queima ele. O diabo queria fazer, olha aí, ó, grita, queima ele. Não tem mais câncer na tua vida. Jesus arrancou o câncer. Dai glória a Deus, igreja. Cadê esta pessoa? É diagnóstico. Vem cá. Vem cá, moça. Isso. Deus manda te dizer assim, ó. Não temas. Porque o diabo já foi derrotado. E a resposta chegou na tua vida. Receba a tua vitória. Receba a tua vitória.
3: Quem dá glória, a porta está sendo aberta. Quem dá glória a Deus? Cadê esta pessoa? Rapidamente, eu vou orar por libertação ainda. Oh glória, cadê esta pessoa? Não tem mais câncer. Segura aí, irmão, segura. Ouvinte, o diabo está desesperado aqui. Grita, queima ele. Tem uma pessoa que está com caroço em um dos seus seios. Não vai precisar operar, não. Jesus já te operou. Jesus já te operou. Pode procurar aí. Pode procurar, procura, procura. Procura, procura. O caroço sumiu. Procura. Irmãos, nós vamos orar agora. Olha quantas pessoas endemoniadas, quantas pessoas oprimidas. Olha, uma, duas, três. Oh, meu Pai. Quatro pessoas. Isso. Vamos orar agora. Coloca a mão na tua cabeça. Vamos expulsar esses demônios. Diga, Satanás! Sai agora! Destas vidas! Destas casas! Sai! Sai! Sai! Pronto. Tá liberta. Tá liberta. Vamos orar a oração do milagre. Começa dando glória, glória. Amém. Amém. Começa dando glória, glória, glória. Caroço vai sumir agora. Vai dando glória, glória. Isso, começa dando glória, glória, glória. Em nome do Senhor Jesus. Deus de milagre. Aonde tiver um caroço. Aonde tiver um tumor canceroso. Ó Deus, vai curando agora. Ó Deus, o Senhor não mudou. O Senhor é o mesmo ontem. É o mesmo hoje. E será eternamente. Toca na coluna desta pessoa. Ó Deus de milagre. Ó Deus de milagre. Vai repreendendo as enfermidades. Sai a enfermidade desse corpo. Expulsa, sai a enfermidade. Sai dessas pernas. Sai desta coluna. Sai desse sangue. Sai desse pulmão. Sai em nome de Jesus. Sai, espírito da enfermidade. Grita, queima! Queima! Queima! Sai em nome de Jesus. Sai em nome de Jesus. Sai em nome de Jesus. Jesus já está curando. Jesus já está curando aqui. Pode procurar a enfermidade aí. Faça o que você não podia fazer. O milagre já aconteceu. Jesus está dizendo, o milagre já aconteceu. Em nome de Jesus. Em nome de Jesus. Seja curado agora. Seja curado agora. Expulsa, irmão. Eu sinto a presença de Deus aqui. Expulsa, irmão. Sai, enfermidade. Usa a autoridade de Deus. Sai. Sai, sai, Satanás. Sai, espírito da depressão. Sai, espírito da depressão. Sai daí, Satanás. Sai daí, demônio da inveja. Grita, queima ele. Grita, queima ele. Saia. Saia. Saia. Sai. Sai. Sai. Sai desse cérebro. Sai, enfermidade maligna. Expulsa, sai. Sai, sai, sai. Sai desta coluna. Sai daí, Satanás. Sai daí, enfermidade. O sangue de Jesus te queima. O sangue de Jesus te derrota. Grita, queima ele. Grita, queima. Grita, queima. Sai. Sai. Sai. Sai. Sai em nome de Jesus. Sai em nome de Jesus. Entra na casa desta pessoa, Jesus. Aqui tem uma pessoa que você sentiu vontade de sair correndo, desesperado. Grita, queima ele. Olha lá, o diabo já caiu lá, ó. Grita, queima ele. Grita, queima ele. Tem uma pessoa que o diabo está falando, vai embora. Grita, queima ele. Aonde você estiver escondido, legião, grita, queima ele. Olha lá. Grita, queima ele. Grita, queima ele, Jesus. Grita, queima ele, Jesus. Aonde você estiver escondido, legião, o sangue de Jesus te queima. Segura aqui, obreira. Segura aí. Segura aí. Grita, queima ele. É Satanás. A obra dela. Grita, queima. Grita, queima ele. Você não quer ver ela feliz, Satanás?
4: Não.
3: É você que está trabalhando para colocar ela até mesmo na vida de prostituição?
4: É.
3: É, Satanás. Grita, queima ele. O diabo quer pôr essa jovem na prostituição. Grita, queima ele. Grita, queima ele. Mas ele está derrotado, igreja. O meu Deus chegou primeiro. E já derrotou o capeta. Grita, queima. Diabo voltou a endoidar aqui, irmãos. Olha aqui, ó. Outro demônio aqui, ó. Grita, queima ele. Grita, queima ele. É você que está nos ossos dela, né, Satanás? É você que está nos ossos dela. Enxuga a veia do inferno. Grita, queima ele. Olha aí, ó. Grita, queima ele. Grita, queima ele, Jesus. Sai dos ossos dela. Só. Em nome de Jesus. Procura aí, irmãos. Em nome de Jesus. Libertação total. Procura aí a enfermidade rapidamente. Rapidamente procura. Faz o que você não podia fazer. Faz o que você não podia fazer. Procura aí o Apolo. O presbítero Apolo está aí. Ele vai. Isso. Vamos ouvir. Vamos ouvir. Isso. Quem dá glória a Deus? Quem dá glória a Deus? Quem dá glória a Deus? Levanta a mão. Diga: Deus é bom para mim. Diga: a vitória. A vitória. Jesus.
5: É tremendo, pastor Renato Souza, o que Deus está fazendo aqui nessa manhã. Essa irmã acabou de me dizer que ela tinha um caroço debaixo do braço, mas agora, na hora da revelação, ela procurou o caroço, não achou o caroço, porque Jesus repreendeu e deu saúde. A igreja levanta a mão e dá glória.
3: Minha irmã, seu nome?
6: Ana.
3: Irmã Ana, quanto tempo que você estava
6: já
3: com esse caroço?
6: Já tinha uns 4 meses já.
3: 4 meses?
6: 4 meses, falei, Senhor. E aí comecei a orar, quando eu passei a mão agora, graças a Deus sumiu.
3: Sumiu o caroço?
6: Graças a Deus.
3: Desapareceu?
6: Graças a Deus.
3: Deus revelou, tocou.
6: Graças a Deus.
3: Sumiu o caroço?
6: Sumiu.
3: Quem te curou, minha irmã?
6: Senhor Jesus.
3: Quem te curou?
6: Senhor Jesus.
3: Foi o Senhor Jesus mesmo, dai glória a Deus. Dai glória a Deus, igreja. Tem mais alguém? Está curada. Curada pela glória de Deus. Quem dá glória a Deus, igreja? Quem dá glória a Deus? Aqui tem 4 pessoas que Deus visitou a sua parentela. Está dando livramento a um jovem. 4 pessoas. Deus está dando livramento a um jovem da sua parentela que iria descer a sepultura hoje. E esse jovem iria numa festa e era num baile. E o diabo ia ceifar a vida deste jovem. 4 pessoas. Receba o livramento. Receba o livramento. Receba o livramento. Receba o livramento. Quem dá glória a Deus? Quem dá glória a Deus? Vai procurando a enfermidade. Aqui tem 1 pessoa. Aleluia, que foi feita uma obra de bruxaria para que você viesse ficar numa cadeira de rodas e teria um acidente para atingir a sua coluna. Mas Deus está dando o livramento. Receba o livramento. Quem dá glória a Deus?
5: É milagre, pastor Renato. Essa irmã acabou de me dizer que ela chegou com fortes dores no corpo, mas agora, na hora da revelação do Espírito Santo, ela está procurando a dor, não está encontrando a dor, porque na hora da revelação Jesus curou. E a igreja levanta a mão e dá glória.
3: Minha irmã, seu nome?
7: Pastor, meu nome é Maria Vitorina.
6: Eu congrego lá em Saracuruna.
2: Há quanto tempo que a irmã estava
6: Primavera.
2: Há quanto tempo que a irmã estava com essa dor no corpo?
6: Irmão, eu comecei a sentir algo no meu peito, nas minhas costas, na minha garganta. Aí eu pedi ao Senhor: Senhor, eu não quero ir para o médico. O médico é o Senhor. Aí quando foi esta noite, eu orando, falei novamente: Senhor, a dor aumentou. O que que eu faço, meu Pai? O Senhor é o meu médico. Tornei e pedi umas 3 vezes. Ele é o meu médico. Aí quando eu falei assim, a dor foi aliviando, eu falei: Senhor, de manhã eu vou lá para a igreja maior, lá no Rio de Janeiro, porque nós somos todos de lá. E eu creio que hoje, Senhor, hoje pela madrugada, o Senhor não vai me levar, porque eu tenho que contar esse testemunho. Irmãos, na mesma hora, a dor foi desaparecendo das minhas costas, do meu pulmão e do meu coração.
2: Está curada, minha irmã.
6: Aqui para honra e glória.
2: Está curada,
6: minha
2: irmã.
6: Jesus Cristo. Amém.
2: Quem te curou, minha irmã?
6: Jesus Cristo.
2: Pode dar glórias ao nome do Senhor Jesus.
4: Tem mais um milagre aqui, pastor Renato, do seu lado esquerdo aqui. Esse senhor acaba de relatar que há uma semana havia sentido fortes dores no peito, irradiando para o braço, mal podia levantar o braço, mas após a oração ele está dizendo que está curado para a glória de Deus, pastor Renato.
2: Seu nome, meu irmão?
7: Meu nome é Ricardo.
2: Há quanto tempo que o irmão vinha sofrendo com essas dores?
7: Há uma semana. Semana estava sentindo dor do lado esquerdo, umas pontadas no meu peito. Já cheguei aqui com essa dor.
2: Chegou.
7: Agora, depois da oração, estou sentindo mais nada.
2: Sumiu as dores.
7: Sumiu a dor.
2: No momento da oração de explosão de milagres,
7: sim,
2: o Senhor exerceu a fé,
7: sim,
2: e Deus tocou aí na dor, tocou, e a dor desapareceu. Quem te curou, meu irmão?
7: Jesus.
2: Quem te curou? Dai glória a Deus. Foi Jesus mesmo. Está curado. Levanta a tua mão e dai glória a Deus. Dai glória a Deus. Aqui tem uma pessoa que Deus manda dizer para você: esta batalha não é para a sua derrota. Esta peleja, esta adversidade não é para você ser envergonhada. O nome de Deus vai ser glorificado. E Deus manda dizer para esta pessoa, para esta irmã: persevere mais um pouquinho, porque já tem uma mesa preparada para você se assentar nela. Cadê essa irmã? Isso. Toma posse, Erika Lamassurianda. Erika Lamassurianda Labaia. Levanta a tua mão e dá glória a Deus. Dá glória a Deus, igreja. Aqui tem 4 pessoas que Deus está abrindo uma porta. E uma dessas pessoas, na ótica humana, é impossível da porta ser aberta, a porta de trabalho, por causa da idade. Mas Deus vai mostrar para muitos que Ele é Deus. 4 pessoas que Deus está abrindo a porta. Enecaia séria. Oh glória, Deus está abrindo a porta. Oh glória, tem 2 irmãos. Deus está abrindo a porta. Oh glória, Deus está abrindo a porta. Levanta a mão, quem dá glória ao Cordeiro de Deus? Quem dá glórias ao Cordeiro de Deus? Tem um automóvel que foi comprado por uma pessoa. E quando esse automóvel foi apresentado, um olho grande se apoderou desse automóvel. E esse automóvel, daí então, não para de dar defeito. Mas Deus foi lá no automóvel, arrancou o olho grande. Erecalamaia. E Deus manda dizer: não vai ser para o seu gemido e para a sua dor, mas vai ser para a sua alegria.
3: vai ser para a sua alegria. Essa vitória vai ser para a sua alegria. Cadê esta pessoa? Cadê esta pessoa? Eu quero isso, toma posse. A prosperidade de Deus está chegando. Tem uma pessoa aqui que você fez um voto com Deus. E Deus manda dizer assim, ó, eu vou cumprir com a minha palavra. Aleluia, Deus manda dizer assim, ó, eu vou cumprir com a minha palavra. Eu vou te honrar nesse voto. Mas Deus quer que tu honre, toma posse. Erekalamassúria. Tem uma pessoa aqui que você tem um terreno, está impossível, aleluia, para a venda desse terreno. O diabo disse que você não vai conseguir, mas Deus está dizendo, pode preparar a escritura, aleluia, porque o contrato vai ser fechado, aleluia, Deus já preparou o cliente, vai te procurar. Ô, glória, e não precisa ter timidez para dar o preço, não. Deus vai colocar no teu coração o preço, a tua boca vai abrir, o contrato vai ser assinado e o nome de Deus vai ser glorificado. Cadê esta pessoa? Eu quero a revelada. Receba a vitória. Pode dar glória a Deus.
5: Já tem milagre aqui, pastor Renato. Essa irmã acabou de dizer que ela estava sofrendo com dores terríveis na sua barriga, mas agora, na hora da revelação do Espírito Santo, ela está colocando a mão, está procurando a dor, não está encontrando a dor, porque na hora da revelação, Jesus curou. Quem crê que Jesus cura, explode um glória para Jesus aí.
3: Minha irmã, seu nome?
8: Adelina da Silva dos Santos.
3: Há quanto tempo, irmã Adelina, que a irmã vem sofrendo?
8: Há mais de um ano.
3: Há mais de um ano sofrendo com essas enfermidades.
8: Exatamente, mais de um ano.
3: Irmã Adelina, o que aconteceu agora no momento da oração?
8: Aconteceu agora na oração que a dor sumiu.
3: A dor sumiu?
8: Sumiu, não tem mais nada.
3: Não, procure isso direito. Procura. Sumiu?
8: Sumiu.
3: Quem te curou, minha irmã?
8: Jesus.
3: Quem te curou?
8: Jesus.
3: Dai glória a Deus. Sumiu, acabou o sofrimento. Pode dar glória a Deus. Tem uma pessoa aqui, nós já vamos encerrar. Tem uma pessoa aqui que você vem sentindo um cansaço fora do normal. E por esses dias, teve dias que você quase não levantava da cama. Foi feita uma bruxaria. Vem cá. Foi feita uma bruxaria. Jesus queima ou não queima a bruxaria? Pega o azeite para mim, queima ou não queima? Para colocar essa mulher na cama. Leva para o hospital, procura, faz exame, não encontra nada, é bruxaria. Mas a unção de Deus vai penetrar no corpo dela agora. Em nome de Jesus.

em nome de Jesus. Quem dá glória a Deus? Quem dá glória a Deus? Tem quatro pessoas que a sepultura lá no meio da tua família, não é parentela, é família, que estava aberta, foi fechada agora. Quatro pessoas. Deus jogou o demônio da morte por terra e garantiu a vitória para essas quatro famílias. A nossa irmã é uma, receba o livramento. Receba o livramento. Receba o livramento. Falta uma pessoa, receba o livramento. Levanta a mão e dá glória a Deus. Levanta a mão e dá glória a Deus. Eu vou fazer uma oração aqui agora. E esta oração vai ser a oração do livramento de Deus para a minha vida e a minha família. Quem precisa do livramento de Deus? Tem pessoas que chegaram depois que ainda não ofertaram. E você pode aproveitar neste momento. Neste momento, deixa Deus te usar. Vamos fazer a oração do livramento. A oração da resposta de Deus. Ouvintes, ora conosco agora também. A oração do livramento. A oração da resposta de Deus. Isso, a oração do livramento. E a oração da resposta de Deus. Essas duas orações, livramento e resposta. E há pessoas aqui que precisam da resposta. Só que Deus, Ele quer que você tenha uma ação. Porque cada ação vai ter uma reação. E o céu vai reagir em teu favor. Isso, isso. Nós vamos fazer esta oração agora. A oração do livramento e a oração da resposta. Fica de pé, você lá atrás. Nós já vamos terminar, tá bom, meus irmãos? Nós já vamos terminar, mas vamos fazer antes esta oração. A oração do livramento e a oração da resposta de Deus. Levanta-se bem alto assim, ó. Isso, você que está ainda com o voto do livramento, levanta nesta oração, a oração da vitória. Começa dando glória, glória, glória. Deus poderoso, Deus santo, ó Deus, é a oração do livramento. É a oração da resposta do Senhor. Meu Deus, confirma, meu Pai, o milagre. Confirma, Senhor, a bênção, a vitória. Traz a resposta para a vida, para a casa desta pessoa. Ó Deus, nós iniciamos também agora, junto com esta oração da resposta, a oração da fé também. Ó Deus, confirma o milagre, confirma, Senhor, a vitória, repreenda todo mal. Senhor, aqueles que irão, meu Pai, que o Senhor, meu Pai, leva eles em paz, em segurança. Aqueles, meu Pai, que ficarão para o culto de meio-dia, que o Senhor venha, meu Pai, garantir a bênção e a vitória sobre a vida, sobre a família, sobre a casa dessas pessoas. Confirma, meu Deus, a bênção. Confirma, meu Deus, a vitória em nome de Jesus. Diga, a minha vitória, vamos lá, a minha vitória já está nas minhas mãos e eu levo para minha casa esta minha vitória. Só quem crê que a vitória já está sobre a tua vida, levanta a mão e dá glória a Deus. Dá glória a Deus. Dá glória a Deus. Você que está com o voto aí, o obreiro vai passar e você vai colocar na salva o voto do livramento e a oferta também. Ouvintes, que Deus abençoe a vida de todos vocês. Olha, amanhã tem mais, né? Santa Ceia do Senhor, nosso querido presbítero Apolo vai estar aqui ministrando a palavra de Deus, né? Na Santa Ceia às 9 da manhã e domingo a Santa Ceia oficial, né? Vai ser em 5 horários, né? 5 horários, 7 da manhã, 9, 11

0: 15 e 18, meu Deus do céu. Cinco grandes horários, a Santa Ceia do Senhor Jesus Cristo. Quantos estão felizes? Diga glória a Deus. Que Deus abençoe ouvintes, fica na paz do Senhor Jesus. Diga bem forte. A paz do Senhor Jesus e a paz do Senhor Jesus.
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4: Fechamos então a transmissão deste culto maravilhoso. Que Deus abençoe o pastor Renato Souza, pastor estadual em nossa Igreja Deus e Amor lá em Campo Grande. A Igreja Deus e Amor lá em Campo Grande está na rua Iaçu, número 216, lá em Campo Grande, centro da Grande Campo Grande, onde Deus tem feito coisas maravilhosas. Deus abençoe o servo do Senhor. São agora 11h47. Um grande culto daqui a pouquinho ao meio-dia, já começando. Também 1 da tarde, 3 da tarde, 7 da noite. Na oportunidade teremos às 19 horas a presença já confirmada do servo do Senhor, presbítero Apolo Alexandre. Será o preletor do culto, sim, desta noite, a partir do horário das 19 horas. Olha, presbítero Fabrício, que coisa boa. Que coisa boa é ouvir a palavra do Senhor, é ver Deus operando, é ver Deus manifestando a sua graça e também o seu poder na vida do povo de Deus. Rio Bonito também hoje, daqui a pouquinho tem culto 2 da tarde também, né, pastor?
5: Sim, meu pastor Fábio, Rio Bonito, né? Às 14 horas, pastor Paulo Matos, às 19 horas, esse que vos fala, Senhor Irmão em Cristo, Fabrício Rodrigues, estarei pregando e orando pelos dons excelentes do Espírito Santo na sexta-feira da libertação, que tem por tema guerra contra o mal, né, e a vitória do povo de Deus. E, né, sábado está, né, chegando, né, a festividade, né, o encontro de mulheres de fé, né, o quarto encontro, onde, né, minha esposa, a irmã Damiana, né, na organização, né, convida a todas as mulheres de fé, né, para estar a partir, né, das 18 horas desse dia 11 de julho. É em nossa sede central de Rio Bonito, onde estará, né, com o tema Florescendo em Meu Deserto, na ministração da palavra, a nossa irmã Georgette, ela mesma, né, muito usada nas mãos de Deus, vai estar ali, né, sendo canal de bênção para o povo de Deus na cidade de Rio Bonito, né? Então, o encontro de mulheres de fé, né, Florescendo em Meu Deserto, ministração da palavra, irmã Georgette. Então, atenção, mulheres de fé, Rio Bonito e região, é amanhã, às 18 horas, a nossa igreja com toda certeza ficará pequena e o Senhor, né, e a senhora não pode ficar de fora. O endereço é muito fácil, Rua Doutor Barinho, número 85, no centro da cidade de Rio Bonito. E aproveitando aqui, pastor Fábio, a oportunidade, né, quero chamar a atenção, né, de todo o povo de Deus ali em Itaboraí, né, exclusivamente ali no bairro de Cabo Sul. Nós estaremos ali nesse dia 18, num culto todo especial. A partir das 19 horas estaremos junto, né, e ao lado da nossa irmã dirigente, Creonice, né, onde eu mesmo estarei pregando a palavra e orando pelos dons excelentes do Espírito Santo. Culto especial, salvação, libertação, né, de almas e de vidas, né, o endereço da nossa igreja Deus Amor, ali em Cabo Sul, Itaboraí, na rua David Fernandes, número 123, bairro Cabo Sul, Itaboraí, pastor Fábio.
4: Igreja Pentecostal Deus e Amor é mais do que uma igreja, é uma família, é a família de Jesus. Deus abençoe a vida do nosso querido pastor Fabrício, povo de Deus lá de Cabo Sul também. Falando em pastor Fabrício, falando em Cabo Sul, eu não posso esquecer lá da Serra da Mata, né? Hoje à noite tem batalha espiritual, tem guerra lá na Serra da Mata, Estrada da Mata, no sítio da Jaqueira Sem Número, é a sexta-feira da libertação total. Pastor Aldeceri, o povo de Deus lá na Serra da Mata, tacando fogo na seara do inimigo. Serra da Mata é um povo abençoado, né, pastor Fabrício?
5: É, Serra da Mata, né, um povo abençoado, né, pastor Aldeceri ali, né, tem sido um instrumento de Deus, né, para aquele povo, para aquela região. E, né, ali nós, quando vamos ali, somos bem recebidos, como o senhor sempre vai, né, ver a recepção e também a fé, né, daquele povo. É um povo, né, muito abençoado, pastor Fábio. Então, né, hoje, né, é a libertação total também ali em Serra da Mata, pastor Deusinho Norato e a sua equipe, em nome de Jesus.
4: Que bênção, povo de Deus, na Serra da Mata também, glorificando a Jesus. 11 da manhã, 51 minutos, 11:51. Atenção, atenção, Parque Nance. Atenção, povo de Deus que está nos acompanhando agora. É daqui a pouquinho, hein? 7 da noite, na Albatroz 1331, no Parque Nance. Sexta-feira da libertação total, lavados e remidos pelo sangue de Jesus. Coisa forte é o que Deus vai fazer. Cooperador Roberto Leal, ministrando a palavra de Deus e orando pelas divinas revelações do Espírito Santo, aí na Igreja Deus de Amor, no Parque Nance, Rua Albatroz 1331, no Parque Nance, onde está a nossa Igreja Pentecostal Deus de Amor. Logo após a Secretaria de Infraestrutura, também ali a nossa querida Central de Abastecimento de Frota da Prefeitura Municipal de Maricá, ali no Parque Nance, está a Igreja Pentecostal Deus de Amor. Sentido Maricá, direita, você já tem a Rua Albatroz, porque indo ao centro de Maricá, você está indo pela Hernani do Amaral Peixoto, a RJ 106. É Deus manifestando também a sua graça, pastor Fabrício.
5: É, pastor Fábio, Parque Nance, né, vivendo um grande avivamento. E amanhã, ouvinte, só para reforçar, pastor Joel Soscá estará com todos vocês, né? Quero mandar um abraço também, né, para o pastor Ronaldo Duarte e a sua esposa, irmã Tatiana, né, que está ali, né, de braços abertos, esperando todos vocês ali na estrada Montevidil, né, 209, Pacheco, Itaboraí, onde, né, o servo de Deus está ali, né, juntamente com a sua esposa, para receber o senhor e a senhora. Então, atenção, Itaboraí, né, estrada Montevidil 209, Pacheco, responsável pastor Ronaldo Duarte, irmã Tatiana, aguarda todos vocês, pastor Fábio.
4: É o povo de Deus e a Igreja Deus e Amor de portas abertas, pastor Ronaldo, irmã Tatiana, irmã Abigail, Leandro, irmã Maria, eita povo abençoado, tô com saudade desse povo aí, já não é a falta do convite, mas é o tempo, nós vamos estar aí de volta em nome de Jesus. Pastor Ronaldo, um abraço, viu, meu irmão? Cadê a irmã Abigail? Tá tudo bem com ela? Um abraço em nome de Jesus Cristo. E atenção, atenção, Rio de Janeiro, são 11 da manhã, 54 minutos, 11:54, daqui a pouquinho, no horário das 19 horas, a capital carioca vai receber o impacto do Espírito Santo. 19 horas, a capital carioca recebendo a presença de Deus, pastor Apolo Alexandre, pregando a palavra do Senhor, orando em favor de todos, orando pelas revelações do Espírito Santo. Este servo de Deus na fé vai estar clamando, pedindo, intercedendo, buscando ao Senhor. Ele vai pregar a palavra de Deus, ele também vai fazer a oração da libertação total. Meu Deus do céu, meu irmão, minha irmã, venha fechar essa sexta-feira na presença do Senhor, venha fechar esta sexta-feira debaixo da autoridade do Eterno, venha fechar esta sexta-feira debaixo da presença do Senhor. Você que não poderá estar presente agora à tarde, venha à noite, sim, venha à noite, porque Jesus precisa abençoar a sua vida. Não deixe para amanhã, não deixe para amanhã, não, venha hoje, venha ser liberto por Jesus Cristo. porque milagres Jesus Cristo vai fazer. Jesus vai manifestar a sua graça, Jesus vai manifestar o seu poder, e o povo carioca será abençoado mais uma vez. Jesus vai libertar muitas vidas.
6: Grita, queima ele, Jesus. Ô, Satanás, é você que queria ficar escondido, né, Satanás? Você queria ficar escondido, né, espírito maligno? Qual o teu nome, hein, Satanás?
7: Pombagira!
6: Qual o teu nome?
7: Pombagira!
6: Grita, queima ele, Jesus! Meu Deus do céu, olha a Pombagira aí. O que você queria fazer com a vida dela, hein, Satanás?
7: Jogou ela na prostituição.
6: Na prostituição? E mais o que, hein, Satanás?
7: Jogou o homem no caminho dela.
6: Qual o final que você planejou pra vida dela, hein, assassino?
7: Sepultura.
6: Como é que você planejou a morte dela, hein, Satanás? Hã? Fala aí agora.
7: Vai pegar uma AIDS.
6: Meu Deus do céu. E morrer em cima de uma cama, né,
7: Aquele
6: Satanás?
7: Homem não deixa.
6: E nem vai deixar. Grita, queima ele, já. Grita, queima ele, já. Grita, queima ele, Jesus. Meu Deus do céu, o Senhor Jesus falou comigo. O Senhor Jesus falou comigo que tem uma legião esperando por ela lá fora. Tem uma legião esperando por ela lá fora. Mas Jesus vai jogar por terra agora. Você quer ver uma coisa? Olha só, Jesus vai trazer toda a legião aí, ó. Jesus vai trazer toda a legião, olha só, olha passando pelo corredor aí, olha passando pelo corredor aí, ó, meu Deus do céu, que coisa, olha a legião chegando aí, grita queima ele, Jesus, olha a legião chegando aí, segura, segura, segura, grita queima ele, Jesus, grita queima ele, já caiu outra aí, grita queima ele, Jesus, já caiu outra ali, grita queima ele, Jesus, grita queima ele, Jesus, levanta a mão pra cá, levanta a mão pra cá, olha aqui a terceira pessoa oprimida, ó, a terceira pessoa oprimida, grita, queima ele, Jesus.
8: Deus é o maior da terra e não perde guerra, não foge da luta.
4: É isso que Deus está fazendo na vida do povo, meu Deus, quantas libertações, pastor Fabrício, são tantas pessoas oprimidas, pela fortaleza das drogas, da prostituição, das dívidas, da depressão. Tantas pessoas que estão agora aprisionadas por uma obra maligna, pela inveja, pela maldição, vida amarrada, vida destruída, nada vai para frente, nada avança, nada progride, mas essa fortaleza hoje cai por terra a partir das 19 horas. Rua Senador Pompeu, número 27, Centro, Rio de Janeiro, 19 horas e a hora do milagre, 19 horas e a hora da bênção, 19 horas e a hora da manifestação de Deus, né, pastor Fabrício?
5: Sim, ouvinte, Rua Senador Pompeu, número 27, pastor Apolo Alexandre no Santo Altar, às 19 horas, pregando a palavra de Deus, orando pelos dons excelentes do Espírito Santo e também, né, uma equipe de presbítero com ele, ministrando a unção com óleo, né? Então vai ser algo forte, né? Pastor Fábio já, né, já mandou aqui o anúncio, né, convidando a todos vocês. Então não pode ficar de fora. Vem para cá nessa sexta-feira da libertação, pastor Fábio.
4: São agora 11 da manhã, 59 minutos, 11:59. Já está confirmada então a vitória. Já está diante de Deus a oportunidade de estares presentes neste momento especial, recebendo as bênçãos do Senhor nosso Deus. Tá certo, ouvinte? Deus em Cristo te abençoe. Olha, chegamos ao final desta programação. Vamos agora a São Paulo, Brasil, com a oração do meio-dia. Pastor Fabrício, foi uma honra tê-lo conosco. Esteja sempre presente, sempre que puder, esteja conosco. Leve o nosso abraço à irmã Damiana e todas as crianças, também ao povo de Deus, lá no Rio Bonito, pastor Fabrício.
5: Muito obrigado, pastor Fábio. Deus abençoe o senhor, também a sua esposa, a família. Por povo de Deus de Parque Nança também, recebo o nosso abraço, nossa saudação de paz. Falou com todos vocês, se despedindo aqui, seu irmão em Cristo, Fabrício Rodrigues.
4: Em Cristo Jesus, nós somos mais do que vencedores. Igreja Deus e Amor de portas abertas. Ó, Rio Bonito, Doutor Marinho 85, Centro Rio Bonito, Pastor Fabrício, logo mais, 19 horas. E lá no Parque Nancy, Rua Albatroz, 1331, lá no Parque Nancy. Hoje à noite, Cooperador Roberto Leal. Amanhã, dia do decreto divino, Presbítero Joelson Oscar. Que Deus abençoe, ouvintes. Fique na paz, o Senhor falou com todos vocês, seu irmão e conserva em Cristo. Fábio Carvalho. Final de semana maravilhoso. Fiquem na paz do Senhor Jesus.
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Você está em sintonia com o programa A Voz da Libertação, falando com vocês o pastor Luiz Rúbio. Queria convidá-los a orar juntamente comigo após acordes de um hino. Ó Deus Altíssimo, Todo-Poderoso, em nome do Teu Filho Jesus Cristo, aquele que morreu em uma cruz para nos dar a salvação, aquele que antes da fundação do mundo já havia se oferecido ao Pai para morrer em uma cruz e para salvar a humanidade. Ele nos amou primeiro e provou esse amor dando a sua vida por nós. E é no nome desse Jesus maravilhoso que eu me coloco agora em oração diante de Ti. Em primeiro lugar, meu Deus, nós reconhecemos que somos pecadores e que precisamos do Teu perdão. Nós pecamos, ó Deus, todos os dias por pensamentos, palavras, atos, obras, gestos, olhares, sentimentos. Mas nós acreditamos na purificação que há no sangue de Jesus Cristo, nosso Senhor. E nós te pedimos que agora, nesse momento de oração, o Senhor venha passar uma gota do sangue de Jesus sobre os nossos corpos, sobre as nossas vidas, na minha e dos nossos ouvintes, para que os nossos pecados sejam purificados e as nossas orações possam chegar até os céus na Tua presença, e o Senhor lá do céu possa enviar o socorro para o Teu povo aqui na terra. Meu Deus, o Teu povo está clamando em todo o Brasil, em todo o mundo. No norte, no nordeste, no sul, no leste, no centro-oeste, no sudeste. Em todos os continentes da terra, meu Pai, aonde quer que tenha uma pessoa em sintonia com essa programação, através das mídias sociais, ó Deus, eles estão orando juntamente comigo. E se estão orando é porque confiam no Senhor. Se estão orando é porque esperam no Senhor. Se estão orando é porque eles têm certeza que do Senhor vem o nosso livramento. Meu Deus, como disse Josué, eu e a minha casa serviremos ao Senhor. Olha o Teu povo, meu Deus, fazendo voto de Te servir, de ser fiel a Ti. E agora, meu Deus, eles estão pedindo misericórdia. Que o Senhor possa usar de misericórdia para com todos os nossos ouvintes. Como disse o profeta Daniel em suas orações, nós oramos a Ti, ó Deus, confiados não nas nossas obras de justiça, mas na Tua misericórdia, no Teu perdão. E através do Teu perdão, nós temos certeza, meu Deus, todos os nossos ouvintes serão alcançados e abençoados ricas e poderosamente. Pai de amor, Pai de bondade, não tardes em ouvir a nossa oração, não tardes em ouvir o nosso clamor, não tardes em ouvir a nossa oração. O Senhor é Deus que pode, Deus que faz, Deus que acontece. Nada Te é maravilhoso, nada Te é impossível. Meu Deus, que o Senhor possa colocar por terra toda a barreira do diabo, toda a nuvem negra, meu Deus, que está assolando esse lar, essa casa, essa família, essas obras maléficas e satânicas que está destruindo essa pessoa. Ah, meu Deus e meu Pai, essa pessoa que sabe que o seu mal, que a sua enfermidade tem uma origem maligna, sabe que é obra de bruxaria, de feitiçaria, mas agora, nesse momento de oração, que o Senhor possa derramar fogo do Espírito Santo para queimar todos os males, todas as obras negras, todas as obras nefastas, satânicas de Satanás, sejam queimadas e destruídas pelo Teu poder e pela Tua graça. Meu Deus, está escrito na Sua palavra
O Deus que responder com fogo, esse será Deus. Que o Senhor possa responder com fogo do Espírito Santo e provar mais uma vez que só o Senhor é Deus. Só o Senhor pode. Só o Senhor faz. Só o Senhor acontece. Que o milagre aconteça na vida dessa pessoa e que esses mares sejam queimados com fogo do Espírito Santo. Meu Deus, essa pessoa que está desorientada, não sabe mais o que fazer da sua vida, devido à situação que está vivendo, devido ao deserto que está atravessando, o Senhor pode dar a orientação certa e segura para que essa pessoa possa chegar ao porto desejado. Meu Deus, no deserto há aflições, há calor, há serpentes, há víboras. No deserto há sede, há um sol escaldante. Que essa pessoa possa enxergar o oásis do livramento. Que o oásis da vitória possa aparecer agora, meu Deus, através dessa oração diante dos olhos dessa pessoa. Que o deserto abrasador, que o sol escaldante, que os 45 graus desapareçam, que as víboras sejam queimadas e que essa pessoa possa ver aquele oásis lindo e maravilhoso. Ah, meu Deus, quando o filho de Abraão, Ismael, saiu de sua casa, meu Deus, com a sua mãe, e eles estavam no deserto, e Agar, meu Deus, quando acabou a água no deserto, ela ficou desesperada e disse: não quero ver o meu filho morrer. E se afastou do seu filho Ismael e começou a gritar em oração, meu Deus. Ismael também chorava, soluçava em lágrimas. E a tua palavra nos diz que Deus, a do céu, ouviu e viu o choro do menino. As lágrimas do menino chegou até os céus. E naquela hora o Senhor enviou o seu anjo naquele deserto abrasador. E o seu anjo disse a Agar: não chores, Agar, porque Deus viu as lágrimas do menino. Deus ouviu o clamor e a oração de Ismael. Olhe para a tua direita e veja um oásis agora. Veja uma fonte de águas vivas que vai matar a tua sede nesse deserto abrasador. O Senhor é aquele, meu Deus, que cria a fonte de águas do deserto. Meu Deus, essa pessoa que está passando pelo deserto, receba agora esse oásis celestial, esta fonte de águas vivas que vai nascer em sua vida e ela vai se alegrar. Nós oramos em favor daquelas pessoas que estão desalentadas. Que o Senhor possa dar alento. Que essa pessoa possa sentir ânimo. Como diz a sua palavra: tem bom ânimo. E eu serei contigo. Não te deixarei, não te desampararei todos os dias da sua vida. Aonde você colocar as plantas dos seus pés, ali estarei contigo. Que o Senhor possa cumprir essa promessa na vida desse ouvinte que está orando agora. Aqueles, meu Deus, que estão tristes, que o Senhor possa dar alegria do teu Espírito Santo, que a alegria do céu possa inundar esse coração, que o gozo celestial, que o gozo do Espírito Santo, que o gozo da presença de Deus possa inundar essa alma, esse coração. Aqueles, meu Deus, que estão desempregados, que o Senhor possa abrir a porta de um bom emprego, de um bom ganho,
e que ele possa levar o pão de cada dia para a sua mesa, para os seus filhos, para a sua família. Aqueles que trabalham, meu Deus, que ganham um salário minguado, um salário pequeno, move os corações dos seus patrões para dar a eles um salário compensador. O Senhor conhece a necessidade de cada pessoa. Essa pessoa que está com problema emocional, sentimental, dá a solução a esse problema. Essa pessoa que sofre síndrome do pânico, está em aflição, em angústia, está em depressão profunda, está esgotada, e devido a essa depressão, devido à síndrome do pânico, está em um quarto fechado, não sai dali, não vai nem para a sala. Tem medo de sair do seu quarto como se algo estranho fosse acontecer. Meu Deus, dai a vitória a essa pessoa. Seja enfermidade patológica ou espiritual, o Senhor é poderoso para curar. E que essa síndrome do pânico, que essa depressão seja queimada, destruída, desfeita. E que essa pessoa receba saúde dada pelo Teu Espírito Santo. Que a Tua boa mão possa alcançar essa pessoa. Que essa pessoa possa sair do seu quarto, vir para a sala, ir para as praças, para os parques, para as ruas, e possa voltar a viver, meu Deus. Repreende esses demônios da morte que querem destruir essa vida. Essa pessoa que tem pesadelos, que não consegue dormir à noite, que vê animais querendo matá-la em sonho, ou visões de pessoas que já morreram, serpentes, escorpiões, caveiras e outras visões maléficas, satânicas e diabólicas. Que o Senhor possa repreender essa força contrária, essas nuvens negras, e que essa pessoa não tenha mais esses sonhos malignos, esses pesadelos, mas que ao dormir possa ter as revelações do Teu Espírito Santo, e que possa ouvir a voz do Senhor como Samuel ouviu. Que a partir de hoje essa pessoa tenha paz para dormir e durma tranquilamente na Tua presença, sentindo o Senhor ao seu lado. O Senhor é o Deus que tem prazer em nos ajudar. Por isso agora, ó Deus, vem nos ajudar. Meu Deus, nós oramos em favor dessa pessoa que tem uma criança enferma em sua casa. E essa criança está com febre, está com infecção, e o seu pai, a sua mãe não sabe mais o que fazer. Que o Senhor possa curar milagrosamente essa criança, e que essa febre desapareça, que esses vômitos cessem agora, que essa diarreia seja cortada agora em nome de Jesus Cristo, e que essa criança receba saúde. Esse pai, essa mãe, meu Deus, nós oramos em favor deles. Aqueles que têm um filho que é viciado em drogas, na cocaína, na heroína, no LSD, em drogas sintéticas, drogas injetáveis, drogas inatáveis, drogas inaláveis, na maconha, no cigarro, na bebida. Esse jovem que tem uma vida promíscua e pecaminosa, que todas as madrugadas vai para as boates, para os pancadões, vai para os locais pecaminosos e promíscuo, e ali fica praticando toda sorte de abominações, se drogando, se prostituindo. E esse pai, essa mãe está vendo seus filhos se destruindo aos poucos. A vida desse jovem está se acabando. Esse jovem está se aproximando do... se aprofundando no pecado, se aprofundando no erro, está se entregando a Satanás e ao pecado. Mas o Senhor é poderoso para ouvir a oração desse pai e dessa mãe.
como o Senhor ouviu a oração de Ismael, como o Senhor ouviu a oração de Agar. Que o Senhor possa enviar um livramento a esse pai e a essa mãe. Que esse jovem abandone essa vida de pecado, essa vida de erro, essa vida promíscua. E que essa pessoa, esse jovem, seja liberto e transformado. E que venha para a igreja, que venha para a sua presença. E que passe a te servir e a obedecer a sua palavra. E que passe a ser uma pessoa cheia da graça, cheia do Espírito Santo. Uma pessoa que dê prazer aos seus pais, que dê prazer ao nosso Deus. Porque está escrito que os passos de um homem fiel são confirmados pelo Senhor. E o Senhor tem prazer no seu caminhar. Se nós andarmos na tua presença, se nós fizermos a sua vontade, meu Deus, o Senhor terá prazer no nosso caminhar, no nosso deitar, no nosso levantar, no nosso assentar, no nosso falar, no nosso ouvir, no nosso viver. O Senhor terá prazer em nós. Os anciãos de Israel disseram a Ruth: que o Senhor nosso Deus tenha prazer em ti, como o Senhor tinha prazer em Davi, que o Senhor possa ter prazer em nós, e que nós possamos agradar ao Senhor. Por isso, Pai, nós oramos agora em favor de todos aqueles que ainda não te aceitaram como Salvador, para que eles possam vir para a tua casa, vir para a tua presença e aceitá-lo como Salvador, e os desviados possam reconciliar. Aqueles que estão fracos na fé, fortaleça, meu Deus. Aqueles que estão caídos, levanta. Aqueles que não têm forças para orar, para jejuar, para te servir, para andar na tua presença, dai a eles a força do teu Espírito Santo, para que eles possam, meu Deus, se firmar e agradar ao Senhor. Meu Deus e meu Pai, nós oramos em favor das pessoas enfermas, aquelas pessoas que estão internadas nos hospitais, nas UTIs, nas CTIs, no semi-intensivo, aquelas pessoas que estão internadas nos quartos, nos apartamentos, no ambulatório, aquelas pessoas que estão na enfermaria, estão recebendo tratamento médico contínuo devido à situação, aquelas pessoas que estão entubadas devido ao Covid-19, aquelas pessoas que estão internadas com Covid-19, visita agora e cura milagrosamente. Aquelas pessoas que sofreram um infarto do miocárdio, um AVC hemorrágico, e agora estão ali em coma, induzido ou natural. Que o Senhor entre com providência, meu Deus, curando milagrosamente essa pessoa. Aquelas pessoas que foram internadas porque sofreram um acidente automobilístico, um acidente de trabalho, um acidente doméstico, e estão desacordadas, estão com quebraduras, que o Senhor possa entrar com providências e colocar a tua boa mão sobre esta pessoa e dar saúde. O Senhor diz em sua palavra: eu irei e lhe darei saúde. O Senhor possa dar saúde a essa pessoa agora. É o pedido que nós fazemos, ó Deus, certos e convictos da tua resposta, porque nós estamos orando em nome de Jesus Cristo, nesse nome que está acima de todos os nomes, nesse nome que os céus e a terra, embaixo da terra, todos se dobram diante dele, que é o nome de Jesus. Atende o nosso clamor, atende a nossa oração, confirma o nosso pedido que fazemos, ó Pai, porque nós oramos e pedimos, certo da tua resposta, em nome de Jesus.

0: Nesse momento, nós queríamos fazer um convite às pessoas que não aceitaram Jesus para fazê-lo agora, e aqueles que estão afastados possam orar comigo, reconciliando com o Senhor agora. Olha assim, Senhor Jesus, eu creio que o Senhor morreu na cruz para me salvar, e eu te aceito como meu Salvador. Senhor Jesus, escreve o meu nome lá no céu, no livro da vida, e sela com teu sangue. Você que está afastado, ore comigo assim: Senhor Jesus, estou voltando para a tua casa, para a tua presença. Torne a escrever o meu nome lá no céu, no livro da vida, e sela com teu sangue.
1: Quanto tempo já passou?
0: Você que aceitou Jesus, o reconciliou, compareça na igreja Deus e Amor mais próxima da sua casa e diga ao pastor que você se entregou a Cristo através do programa e ele vai ajudar você.

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3: 12 horas e 31 minutos.

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2: Mensagens cantadas já está no ar, chegamos aqui no seu rádio, também através desse aplicativo, internet. Muito obrigada a vocês que nos dão esse espaço para nós entrarmos aí na sua casa, também um espaço no seu dia, e que este momento seja muito abençoado. Vos saúda na paz de Cristo, Débora Miranda de Almeida.
3: Obrigado, ouvinte, pela sua audiência. Eu sou o pastor Lourival de Almeida, seja bem-vindo. E nós vamos estar aqui compartilhando com todos vocês momentos bons, momentos edificativos para a vida de todos, com hinos, reflexões, e que todos nós sejamos abençoados. A gente, Débora, pode começar tocando um hino, é isso?
2: Sim, nós vamos abrir o nosso programa já com o primeiro hino, o santo deste álbum, É Assim Que Adoro.

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1: E nós vivemos momentos de grandes oportunidades, aberturas para os nossos jovens, para as nossas crianças. As igrejas estão se preocupando um pouquinho mais, e é uma preocupação legítima, né? Com todas as faixas etárias da igreja, bebês, criancinhas, pré-adolescentes, adolescentes, jovens, pessoas já maduras, terceira idade. Então a igreja está se tornando abrangente na questão das faixas etárias, alcançando a todos. Nós tivemos em São Paulo o PEG, um movimento que foi muito agregador, muito bonito, bem realizado, bem organizado, e organizado puramente pelos jovens mesmo. Eles começaram, fizeram o trabalho, uns trabalharam mais que os outros, outros trabalharam menos, mas o resultado final foi muito bonito. Nós estamos vendo que os jovens que estão se movendo estão colhendo resultados. Nós acompanhamos também o testemunho. Não é só a questão do movimento, porque se fosse só um movimento para agregar um monte de gente para se divertir, ou seria um movimento ruim. Mas não, o movimento é um movimento legítimo, legitimado pelo Pai, Filho e Espírito Santo, para que os nossos jovens se despertem, que tenham interesse para as causas do Senhor e tenham interesse também pela sua própria vida. Alguns, emocionados, tomaram decisões. Não, eu quero servir a Deus assim, eu quero ser do Senhor, eu quero fazer alguma coisa para Deus, eu quero cantar, eu quero pregar, eu quero orar, eu quero, enfim, evangelizar, quero me tornar um grande homem de Deus. E eu gostaria de refletir sobre isso dentro de um versículozinho, que um pedacinho, quando Paulo fala: ninguém despreze a sua mocidade. Paulo fala. Depois o salmista fala: tu és a minha confiança desde, ou seja, desde o tempo que, ou desde o tempo em que eu era jovem, desde o tempo da minha mocidade, ou desde a minha mocidade. Então nós vemos aqui, ouvintes, que a mocidade não pode ser desprezada, a nossa juventude não pode ser desprezada. Tempo de ser jovem não é tempo perdido, não é tempo também para aproveitar e esculhambar-se na vida, como diziam muitos antigos, né? Muitos antigos falavam isso: não, você tem que aproveitar a juventude, vai lá, faz tudo o que tem que fazer e tal. E as pessoas diziam: não, bom pai, bom avô, não, péssimo pai, péssimo avô, conselho de tolo, burrice total. Muitos morreram de sífilis, muitos morreram de AIDS, muitos morreram com gonorreia, e assim foi. E muitos mataram, e muitos entraram nas drogas. Aproveitaram o quê? O que aproveitaram? Pelo contrário, desprezaram a sua mocidade. E a confiança desses em Deus não foi desde a mocidade. E o que o salmista está dizendo é uma coisa bonita. Tu és a minha confiança desde o tempo da minha mocidade. Então, ouvintes amados, nós devemos entender que mocidade é um tempo que nós plantamos. Não é à toa que a Bíblia Sagrada fala também através do pregador: lembra-te do teu Criador nos dias da tua mocidade, ou no dia da tua mocidade, no dia da tua juventude, antes que venham os tempos ruins, dos quais dirás: não tenho neles contentamento. Então, a mocidade ou a juventude é uma época em que nós temos muitas decisões a tomar e não temos a experiência à altura para tomarmos todas essas decisões. Então, nós temos que o quê? Colocar nossa confiança no Senhor desde a nossa mocidade, e temos que o quê? Lembrarmos de Deus nos tempos da nossa mocidade. Temos que o quê? Não desprezar o tempo da nossa juventude. Tem muita gente que está aí: não, tem que aproveitar a juventude. Está fazendo, acontecendo, se prostituindo, usando drogas, fazendo tudo enquanto é coisa. Não, depois eu vou para o Senhor. Talvez você não tenha tempo para isso. Você está desprezando a sua juventude. Você

0: sua confiança no Senhor no tempo da sua juventude. Você não está se lembrando do seu Deus ou do Deus que existe no tempo da sua juventude. Agora, é fatal. Porque todas as sementes que você lança, os estandartes que você levanta na sua mocidade determinam o seu futuro. Se assustou? Mas é. Débora, eu não conheço um jovem que foi malandrão, assim, no tempo de jovem, e levava coisa relaxadamente, que tenha se dado bem.
1: É verdade. Sempre teve as consequências.
0: Porque teve que colher as sementes lançadas.
1: Uhum.
0: E não adianta chorar. Às vezes nós temos pena, mas mesmo a nossa dosinha não vai funcionar, porque a pessoa semeou a semente amarga e não vai colher fruto doce. Então, tudo que você planta na sua juventude determina o seu futuro. Os dias, o alvorecer da vida, passam rapidamente. A vida é célere, a vida ela passa na rapidez de um raio. E você, quando perceber, vai estar enfrentando o amanhã. E infelizmente, se você não se lembrou do Senhor na sua juventude, desprezou a sua mocidade, não colocou as confianças no Senhor desde o tempo da sua mocidade, você vai estar enfrentando o mundo com as suas necessidades, possibilidades, problemas complexos e levando os sinais dos ideais assentados nos anos da sua juventude. Os tijolos que você assentou na sua juventude estão formando a casa que você vai morar no seu futuro. Então você pensa, mas eu sou jovem, sou cheio de vida. Mas isso passa, viu? Eu sempre falo e falo, parece que foi ontem que eu conheci a Débora na nossa juventude. Débora tinha os seus 15 para 16 anos.
1: Uhum.
0: Parece que foi ontem. O tempo passou de uma tal forma que eu já estou aí, vovozão, com muito prazer. Né? Não desprezei a minha juventude, me lembrei do Senhor na minha juventude. Minha confiança foi colocada no Senhor desde a minha juventude. E já ouvi pessoas falando para mim, ei, Chorival, o que acontece, hein? Você põe a mão nas coisas, tudo dá certo, o que acontece? É que eu sempre tive Deus no meu coração e sempre o Senhor Jesus foi o que deu os ditames da minha vida. Sempre confiei no Senhor desde a minha juventude. Não fui um jovem sem vergonha, não fui um jovem que aproveitou a juventude fazendo coisas erradas que viessem a borrar a minha vida espiritual. Já vi pessoas chegaram para mim, Débora se lembra, escuta, mas como é que você está conseguindo? É porque eu confio num Deus vivo e sempre confiei nele. Sempre coloquei, cimentei a minha vida, sempre assentei os tijolinhos do meu futuro na presença de Deus enquanto eu ainda era jovem. Jovem que entrava em hospitais, jovem que entrava nas comunidades, jovem que anunciava o evangelho, jovem que era líder de jovens, que ensinava a juventude a cantar, a tocar, jovem que não tinha barreira, tudo que era pedido para fazer, fazia e nunca, nunca... Cheguei para um dirigente meu e disse, olha, eu quero tanto para fazer isso, quero tanto para fazer aquilo, se não me der dinheiro eu não vou, nunca. Porque depois que o tempo passa, a sua vida entrou num declínio. Infelizmente você está colhendo aquilo que você semeou. Depois ficar observando a vida dos outros e achar que você está em desvantagem, que Deus é injusto, injusto não, você está sendo injusto. Porque você tem hoje a possibilidade de escrever com firmeza indelével a história do seu amanhã. Você tem a oportunidade de escrever hoje o seu futuro. E tudo que você firmar na rocha, tudo que você colocar edificado em Deus, toda a sua confiança, desde a sua mocidade que você colocar no Senhor, não haverá rajada tempestuosa que poderá despedaçar os estandartes desfraudados nos anos da sua juventude. Se você semeia coisas boas, com certeza você vai passear num jardim cheio de flores, fragrâncias agradáveis. Mesmo em meio a um mundo de carências. Portanto, agora é o tempo da sua decisão. Você está no ápice da sua força. Entregue a glória da sua mocidade na mão do Senhor, toda essa sua força, as primícias da sua força. Não dissipe a sua vida frivolamente. Dê importância aos anos da sua juventude com fortaleza no Senhor. Feliz é aquele que na velhice pode lembrar e dizer... Tudo isso tenho guardado desde a minha mocidade. Tu és a minha confiança desde a minha mocidade, como disse o salmista. Quem quer que ande com Jesus à luz do sol das alegrias primeiras, vai tê-lo também quando as tempestades e as duras experiências vierem no entardecer da vida.

mensagem do Senhor todos os dias aqui no MC é o seu pão do seu dia, o pão espiritual para alimentar a sua alma. Débora e Leia chegam aí cantando Porto Seguro.

0: seja na dor, na alegria, no sofrimento, diz o Senhor, estarei contigo. Mensagens cantadas para você nesta tarde da gravadora MC Music. Vamos às mensagens, os recadinhos do povo de Deus que está aí ligado à nossa programação.
1: Aqui é a irmã Francelina de Santo Antônio da Patrulha, Rio Grande do Sul. Esse programa é uma bênção no meu lar, na minha casa. Escuto todos os dias, o rádio está sempre ligado.
2: Aqui é a irmã Dalva, da Igreja Assembleia de Deus. Eu quero dizer para vocês que o programa de vocês é muito abençoado. Ouço sempre quando eu posso. Agradeço muito a Deus por vocês existirem.
3: Sou Juliana de Tabaté, do interior de São Paulo. Que vocês continuem nessa força, porque vocês são instrumentos nas mãos de Deus para edificar as nossas vidas. Continue assim, firme na presença de Deus, e obrigado por vocês e por esse programa. Que vocês continuem essa bênção.
0: É, não somente temos esta consciência, né, de que somos os canais de Deus, mas também a responsabilidade daquilo que estamos transmitindo, né, porque... Querendo ou não, somos formadores de opinião, né, Lourival? A partir do momento que comunicamos publicamente uma mensagem ou falamos algo, estamos formando opiniões, né? Mas tudo baseado na palavra de Deus, a nossa vida, a nossa programação, tudo pautada na Bíblia Sagrada. E nós vamos falar de saúde. Eu tenho de falar isso sempre, né? Não é que o programa está sendo reprisado hoje, mas eu tenho de falar do mal do século, a insônia. Está muito coligada à depressão, irritabilidade, o estresse que hoje está dominando a maioria da população brasileira, e não só brasileira, mas mundial, né? Nós sabemos que muita gente tem noites mal dormidas. Tem gente que tem uma vez na semana, uma noite mal dormida. A gente até releva isso, parece uma coisa até natural. Mas tem gente que passa meses na insônia e só dorme com remédio, né? Na cama, de olhos fechados, tudo quieto, o tempo passa e nada do sono vir. Ou no meio da noite a pessoa se desperta e começa a assistir o amanhecer, né? Quando esse roteiro se arrasta por mais de 3 dias por semana, durante meses, é hora de parar e buscar ajuda. E olha que a insônia pode estar relacionada ao estresse crônico. Sabe o que é o estresse crônico? Você dorme, dorme, dorme, dorme, sempre está cansado, cansado, cansado. Também está ligada à insônia, à depressão e a doenças como Parkinson. Ou não ter uma causa definida, diz o neurologista Luciano Ribeiro, da Universidade Federal de São Paulo. E são vários os prejuízos que a pessoa enfrenta, a pessoa que tem a insônia. Irritação. O dia inteiro com falta de concentração, não consegue focar o que está falando, fazendo. Cansaço, até o aumento do risco para males do coração. E na tentativa de se livrar dessa insônia, tem gente que toma remédio por conta própria. Isso é um perigo. Ah, fez bem para o meu amigo que tem insônia, vai fazer bem para mim. É perigoso porque certas pílulas atuam em substâncias do cérebro. Os neurotransmissores. E quando usados de forma errada, alguns medicamentos levam à dependência. Você não vai mais dormir sem esse remédio. Nós vamos dar aqui algumas dicas, né? Vamos dar algumas dicas para vocês melhorarem isso, né? Não estou dizendo que você não deva buscar ajuda médica, mas que tal pegar os segredos do tempo da vovó, né? Embora não exista comprovação científica, aquele leitinho morno pode ser uma boa pedida. Mas agora já existe até uma comprovação científica de que o leitinho morno, ele libera uma substância que induz o sono. Até esqueci o nome, você se lembra bem? Eu esqueci o nome, mas quando me lembrar eu falo. Há suspeitas de que uma substância... lembrei. Triptofano. O triptofano é liberado pelo leite morno, não leite frio. Ele favorece o bem-estar e o relaxamento. Chás de erva cidreira, camomila, de maracujá, enfim, entram na lista. Mas, infelizmente, não é para todo mundo que funciona, lamenta o neurologista Ribeiro. Agora, uma estratégia certeira é a de estabelecer a rotina do sono. Ou seja, deitar-se e levantar-se sempre no mesmo horário, porque assim você vai acionar o relógio biológico, ele sempre vai tentar fazer aquilo que você está propondo a ele, tá certo? E para nós terminarmos aqui, só uma dica, mais uma dica. Cafezinho, nem pensar. Depois das 16 horas, não é indicado consumir substâncias que estimulam o sistema nervoso central, como o café. E o café contém cafeína, e a cafeína é um deles que estimula o sistema nervoso central. Por isso, quem sofre com a insônia deve evitar café. Se quiser tomar um cafezinho, tem que ser o descafeinado. Evitar o chá preto, que tem cafeína, chá verde, chá branco, todo esse tipo de chá que estimula o metabolismo tem aí realmente a cafeína. Refrigerantes à base de cola, Pepsi, Coca-Cola, essas coisas. E o mesmo vale para as bebidas alcoólicas. Apesar de causar certa sonolência, o álcool interfere na qualidade do sono, que fica todo picado. Falamos um pouquinho de saúde no MC.
4: É, como diziam os antigos, né? O menino não dorme não, é bichinho. Põe um menino no cabo de inchado desde as 6 da manhã até as 6 da tarde, tu vê se ele dorme ou não dorme.
0: É verdade, o trabalho braçal faz com que a pessoa realmente se canse e durma mais como um anjinho, vamos dizer assim, né? O MC também tem aí o seu Novos Valores, volume 4, este lindo álbum. Nós vamos ouvir mais um hino bonito deste lançamento. É muito...

0: quando nós saímos do Brasil, nós aprendemos lá fora o quanto é importante reciclar, né?
1: É.
0: Então hoje, não somente hoje, mas a gente já tem já esse hábito de reciclar as coisas já há vários anos. E uma coisa que nós estamos vendo aqui no Brasil é a tentativa de fazer consciente o brasileiro de não utilizar a sacolinha plástica do mercado. Quando você vai ao mercado fazer uma comprinha, né? Você já levar aquela bolsa lá, que é realmente a melhor alternativa, a sacola permanente ou retornável, né? Aquela que é feita de tecido, lona ou plástico, mais durável, que pode ser usada diversas vezes na sua compra. E seguramente ela é a melhor de todas as opções. Por que será que está tendo essa campanha para que você não utilize a sacolinha plástica, né? Cerca de 80% dessas embalagens são utilizadas lá na lixeira da nossa casa, lá no banheiro, no lixinho da pia, né? E isso depois vai para os lixões e vai para o aterro sanitário. E daí, irmã Débora, o que tem? Presta atenção. Quando elas são descartadas de maneira incorreta, provocam a poluição dos lençóis freáticos e do solo. Ou seja, vai afetar a nossa água. A água que nós bebemos, que tomamos banho, que fazemos comida. E além disso, as sacolinhas, por serem leves, elas voam facilmente entupindo bueiros, esgotos. E muitas vezes, baleias, golfinhos, tartarugas engolem essas sacolas, confundindo com o alimento e sofrem intoxicação e morrem. E como se não bastasse, a própria produção de plásticos também é nociva para o nosso ambiente. Para vocês terem uma ideia, só nos Estados Unidos a fabricação responde pela perda de 14 milhões de árvores e pelo uso de 12 milhões de barris de petróleo. Uma matéria fóssil não renovável, né? É do petróleo, aliás, que vem a matéria-prima da sacolinha que você tanto usa, que você gosta, né? Que demora pelo menos 100 anos para se decompor. Não vale a pena. Por que não levar a nossa sacolinha? Nós deixamos até no veículo, né, Lourdes?
1: Claro, claro.
0: Então, vamos ajudar a nós mesmos, né? E educar os nossos filhos levando a sacola retornável para o mercado. Deixa já lá no carro, no bagageiro. Você vai para o mercado e já pega as sacolinhas. Isso é muito importante. Isso aí realmente é um futuro melhor para os nossos netos, bisnetos, né? Se você diz, quando tiver esses problemas daqui 100 anos, já não estou mais aqui, mas pense nos seus netos, pense nos seus filhos e até, quem sabe, nos seus bisnetos e tataranetos.
2: E nós vamos, nesse momento, abrindo espaço para os prefixos. Nós já voltamos.
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0: 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Nós vamos ensinar as crianças bem na linguagem dela, para ela entender o que são as pedrinhas do reino, que é o tema da nossa festa, da nossa escola bíblica de férias, da nossa EBF, aqui na nossa sede mundial. Gente, olha, você pai, mãe responsável, olha, é uma vez por ano só essa escola bíblica de férias, então vale todo o esforço do mundo. Vale a pena você cancelar seu compromisso, vale a pena qualquer coisa para você edificar o seu filho. Bom, já deixo uma pergunta aqui. Qual foi a última vez que seu filho ouviu, ou acompanhou, ou orou, ou cantou, ou ouviu uma história com um aprendizado bíblico? A alma dele precisa de comida, né? Então, nesse dia, nós vamos fazer o possível, tudo, desde a decoração, desde as brincadeiras, das músicas, tudo vai ter um ensino. Cada criança é uma pedrinha preciosa nas mãos do rei. Quem é esse rei? Quem é esse reino? Vai ser tudo explicado na história para as crianças. É uma criança sendo uma pedrinha lapidada para brilhar e fazer diferença neste mundo. Então, tudo isso será explicado a ela. Eu vou estar contando a história, cantando com as crianças, juntamente com todas as professoras da Escola Bíblica O Pequeno Galileu. Também teremos a participação do coralzinho. Então, nós queremos que você traga seu filho, traga os amiguinhos dos seus filhos, chame a família, venha fazer parte desta grande festa de alegria, de fé e descobertas. Estamos esperando você para viver momentos maravilhosos na nossa Escola Bíblica de Férias, dia 25 de julho. Olha, tudo de graça. Não precisa pagar nada. Vai ter lanchinhos. E após a ministração das 3 às 5, onde vão ter histórias, brincadeiras, vamos ter aquele momento onde as crianças vão usar o tobogã, vão ter os lanchinhos aqui no estacionamento da igreja. Gente, quer uma coisa melhor? A gente tem falado com as mães e elas falam, Débora, minha filha, meu filho nunca teve uma oportunidade de participar de uma festa assim. Então, se você vai estar trabalhando no dia, arranje alguém para trazê-lo, tá? Você pode, então, adiar esse compromisso e vir com seu filho? A sua participação junto com o filho é uma maneira de que seu filho entenda o quão importante essa festa é para ele. Puxa, minha mãe veio comigo. A minha avó veio comigo. Traga toda a família, traga a avó, tio, prima, traga todo mundo. Pode vir os adultos, pode vir os pais, os avós. Traga a criançada da comunidade. Você pode alugar aí uma van. Ah, mas eu não sou professora. Não tem importância. Aluga aí uma van. Traga a criançada da vizinhança. Traga uma criança não crente. Traga a criança da creche. Traga todo mundo. Dia 25 de julho, dá tempo de vocês se organizarem. Das 3 às 5, aqui na nossa sede mundial, Rua Prefeito Passos, número 10. Rua Prefeito Passos, número 10. Será uma festa de arromba para a glória de Deus. E a criançada aprendendo de Jesus. Não, não percam, estamos aqui aguardando vocês.
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2: Vamos seguindo, Débora.
0: Vamos, nós temos aqui mais um louvor para apresentar aos ouvintes e também para meditação. Falta Amor, Débora Eleni, do CD Esperança.

0: Aí vocês ouviram Deus, como que é aqui? Esqueci aqui, falta um.
1: É a idade, né?
0: Eu acabei procurando aqui na lista, não achava o nome do hino, né? Falta Amor está no CD Esperança. Vamos às mensagens. O povo continua aí mandando os seus recadinhos, vamos lá.
2: Sou Maria do Socorro Pereira de Paiva, sou de Fortaleza, Ceará.
3: Casal abençoado por Deus, esse programa tem sido um refrigério para mim. Todos os dias que eu posso, eu ouço essa programação, Deus tem abençoado. Mensagens cantadas, é muito lindo, muito maravilhoso, eu amo muito essa programação.
4: Aqui quem fala é a Mauri, da cidade de Conselheiro Lafaiete, estado de Minas Gerais. Estou gravando aqui este áudio para dizer que esse programa Mensagens Cantadas tem sido uma bênção nas nossas vidas. Que Deus abençoe poderosamente a cada dia mais.
5: Que é a irmã Josane de São Bento de Tocantins. Sou ouvinte desse programa maravilhoso todos os dias e tem sido uma bênção no meu lar.
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0: Nós vamos agora ao nosso espaço, onde a gente dá uma palavra à família. E hoje, especificamente, esta meditação é para os filhos jovens. E eu quero falar um tema importante, ser de confiança. O que significa confiança, hein? É acreditar, é ter a crença que algo não falhará. Pessoas de confiança obedecem regras. Pessoas de confiança cumprem suas palavras, promessas e sempre dizem a verdade. É por isso que essas pessoas de confiança conquistam melhores posições, né? Melhores, enfim, todas as posições da vida. E, como nós estamos falando de família, esses filhos jovens de confiança conquistam a confiança dos pais. Não somente dos pais, mas amigos e patrões. E por que é importante nós termos e conquistarmos confiança das pessoas? Geralmente, quanto mais você provar que é alguém de confiança, mais liberdade você vai tendo, você vai recebendo, né? E o melhor jeito de ganhar a confiança dos seus pais, amigos, patrões, chefes, é mostrar que você é sempre maduro, responsável, não somente quando eles estão por perto. Você é uma pessoa de confiança? Prove a você mesmo quando você está sozinho, quando não tem ninguém perto de você. A Bíblia fala em 1 Timóteo, capítulo 4, versículo 15. Medita estas coisas, ocupa-te nelas, para que o teu aproveitamento seja manifesto a todos. Ou seja, a Bíblia está dizendo que o seu progresso seja claramente visto por todas as pessoas, né? Se você quiser que as pessoas confiem mais ou voltem a confiar em você, seja honesto. Nada é capaz de acabar mais rápido com a confiança do que mentiras. E o contrário também é verdade. Se você sempre for honesto, principalmente quando você cometer erros, as pessoas vão confiar em você. É fácil ser honesto quando tudo vai bem, não é? Mas ser honesto quando você faz algo que pode manchar sua reputação é o que faz a diferença. Isso ajuda as pessoas a confiarem em você. A Bíblia diz em Hebreus 13:18, queremos nos comportar honestamente em todas as coisas. Outra coisa que você pode fazer para conquistar a confiança das pessoas em você, seja responsável. Foi feita uma pesquisa nos Estados Unidos com pessoas que trabalham contratando funcionários e, de acordo com 78% dos entrevistados, uma das três qualidades mais importantes para os novos empregados foi ser responsável. Você jovem, quando você for adulto, alcançar a maturidade, você vai ver como foi bom ter aprendido a ser responsável desde jovem, né? E eu tenho certeza que os pais percebem quando uma pessoa, um filho, né? Um filho é responsável, que faz as tarefas em casa, sem eles precisarem ficar no pé. E a Bíblia fala o seguinte em Filemão, capítulo 21. Estou confiante em que você atenderá o meu pedido. Isso aqui na linguagem de hoje, para vocês entenderem. Sei que você fará ainda mais do que as coisas que peço e digo. E outra coisa que você pode fazer também para conquistar a confiança das pessoas, além de ser honesto, ser responsável, é ser paciente, ter paciência. Todos percebem logo quando um jovem cresce e fica mais alto, né? Mas muitas pessoas, e muitas vezes, leva tempo para as pessoas perceberem que ele se tornou mais maduro e mais responsável. Os seus pais e as outras pessoas não vão confiar em você só porque você foi responsável uma vez. Não, mas você pode ganhar a confiança deles aos poucos, se sempre for responsável. Eu quero deixar para vocês lerem em Colossenses capítulo 3, versículo 12, que diz que ali você precisa viver realmente com paciência. Então, eu creio que há muito mais coisas que podem conquistar a confiança dos outros, mas essas são as principais: ser honesto, responsável e ser paciente.
1: Essa confiança aí é a questão de você exalar credibilidade, né? É a confiança que a gente tem que transmitir a outras pessoas. Quando você não é crível, não há credibilidade em você, fica difícil, né? Ninguém nem quer trabalhar com você, né? Então, vamos a mais um hino.
0: Colorido é o título que vem cantando Daniela Balabem.

0: Muito bem, prezados ouvintes. Olha, existem coisas assim bastante gozado, né? Assim, tipo, nós vemos que no princípio, né? Nós contemplando os impérios, nós já damos de cara com o Império Egípcio, né? Naqueles tempos bíblicos e tal, né? E existiam muitos deuses ali no Egito. Dentre eles, os mais famosos tinha Ra. Ra mesmo, R-A, né? Pra nós, né? Deus Sol. Amon, também formado pela contração Amon-Ra. Contração não, pela extensão, no caso. Nut. Osíris, Horus. E tantos outros deuses egípcios. E no segundo mandamento, assim que o povo de Deus saiu do Egito, a Bíblia fala que foi registrado: não terá outros deuses diante de mim. Porque, é claro, as pessoas saíam do Egito, depois de ver tantos deuses no Egito ali, é claro que poderia haver algum resquício de repente, alguém que tenha se afeiçoado a algum tipo de deus egípcio e tal. E todos sabemos que a exclusividade é uma característica do nosso relacionamento com Deus. Ele não dá a sua glória a ninguém. E o assunto aqui abrange o conceito de monoteísmo. E contrastava então com a quantidade de deuses das deidades egípcias. Então, saindo do Egito, nada melhor do que dar uma cutucada. Olha, não terá outros deuses diante de mim. Nada de Ra, nada de Horus, nada de Osíris, né? Não. E as ordenanças, então, são ordenanças para um tipo de uma limpeza, né? Na questão dos deuses, é uma ordenança profilática. O povo que saía de um verdadeiro caldeirão de Deus, de deuses, precisava compreender que eram ídolos passageiros. Onde estão os deuses egípcios hoje? Nenhum deles sobreviveu ao tempo. Os séculos provaram, então, a sua nulidade. Foram levados pela poeira do deserto, assim como os seus adoradores. Agora, o nosso Deus, esse o tempo não carrega, continua sendo Deus e Deus mesmo. Hoje nós sabemos que o Egito tem a sua religião. Grande parte do Egito hoje é muçulmana, né? Então, esses já não podem servir, nem que queiram, esses deuses passados do Egito. Mas o nosso Deus, o Deus que deixou o mandamento para que Moisés passasse para o povo, esse Deus, não é que ele sobrevive, ele vive para sempre. Os séculos não podem apagar esse Deus, o Deus que nós servimos. Irmã Débora, vamos tocar mais um hino?
1: Sim, irmão Lorival.
0: Sim.
1: Nós vamos ouvir agora, deixa eu ver aqui na sequência qual hino que a gente vai ouvir. Deus está contigo. A Ângela canta no CD Holocausto Vivo.

0: E eu conto aqui uma história bastante interessante. Esta história se chama O Office Boy. Um homem desempregado, ele se candidata para o cargo de Office Boy de uma grande empresa. Ele levava cartas, trazia cartas, fazia entregas, enfim. E o gerente de RH, ao entrevistar aquele Office Boy, pede um teste. Você vai limpar o chão. E ao final disse: você está contratado, me dê o seu endereço de e-mail e eu vou te enviar o aplicativo para você preencher a ficha aqui de cadastramento da empresa e avisarei quando você vai começar o trabalho. E o homem respondeu: eu não tenho computador nem um e-mail. Aí o gerente do RH disse: lamento muito, garoto. Se você não tem um e-mail, significa que você não existe. Já que não existe, não pode ter o trabalho. Aquele homem saiu sem esperança. Puxa vida, só porque eu não tenho e-mail? Mas o que fazer, né? O que fazer? Ele não sabia qual atitude tomar, mas com apenas R$30 no bolso, ele saiu e foi bater em outros lugares procurando um emprego. Ele chegou ao supermercado e resolveu comprar uma caixa de tomate de 10 quilos. E ele então vendeu os tomates de porta em porta. Em menos de 2 horas, ele tinha conseguido duplicar o seu capital. Ele repetiu aquela operação 3 vezes e voltou para casa com mais de R$100 no bolso. Então ele percebeu que ele podia sobreviver dessa maneira. E começou a ir todos os dias cedo e voltar tarde. E assim, o dinheiro duplica ou triplica cada dia. Pouco tempo depois, ele comprou um carro. Depois, em seguida, um caminhão. E depois teve a sua própria frota de veículos de entrega. 5 anos se passaram. Agora o homem já é um dos maiores distribuidores de alimentos dos Estados Unidos. Nesta época, ele começou a planejar o futuro de sua família. E decidiu fazer um seguro de vida. E ele telefonou para a empresa de seguros e disse: eu quero um vendedor aqui comigo na minha empresa. E assim, a empresa enviou o corretor de seguros. E lá ele escolheu um plano de proteção. Quando a conversa estava se acabando, o corretor lhe pede o e-mail. E o homem responde: eu não tenho um e-mail. Aí o corretor ficou bastante curioso e disse: você não tem um e-mail? E ainda assim você conseguiu construir esse império? Você imagina o que poderia ter sido se você tivesse um e-mail? O homem pensou um pouco e respondeu: ah, se eu tivesse um e-mail, tinha virado um office boy. Moral da história: internet não é a solução para a sua vida. Nunca foi e nunca será. Para você meditar aqui no MC.
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0: A gravadora MC Music está apresentando mais um dos seus lançamentos, CD Abraço o Reino. A Caterine vai cantar Em Todo Tempo.

A paz do Senhor, ouvintes, vos escreve Ana Bárbara Souza, da cidade de Pirá, Bahia. Inicio a minha história, a minha experiência de vida com Deus, dizendo que nasci em uma família cristã. Me casei no dia 20 de outubro de 95, na capital baiana. Casei-me com uma pessoa muito boa, maravilhosa. E como todo casal, tenho o sonho de ter filhos, porque a própria Bíblia diz que os filhos são herança do Senhor. E como eu desejava ser mãe. Com apenas 6 meses de casada, lá estava eu, já grávida, feliz da vida, esperando o nosso primogênito.

comecei a fazer o pré-natal e logo fiquei sabendo que eu tinha cisto nos ovários, mas que a gravidez poderia seguir normalmente até o fim. Certo dia eu estava em casa e me recordo que comecei a sentir dores e comecei a perder muito sangue. Mas eu não tinha a mínima ideia do que estava acontecendo. Meu esposo disse: olha, Ana, é melhor eu te levar ao médico. Vamos fazer alguns exames, vamos ver o que está acontecendo. E, para minha tristeza, eu já havia perdido o bebê. Em virtude da perda dele, eu tive de iniciar um tratamento muito, mas muito rigoroso, para tentar uma outra gravidez, mas com bastante saúde. Porém, ouvintes, a medicação passada pelo médico me trazia mal-estar, me fazia mal. Os efeitos colaterais eram muito fortes. Então foi necessário parar com o tratamento que ele havia me passado. Resolvi então buscar a bênção de Deus, a providência de Deus divina para esta situação. Depositei toda a minha esperança no Senhor e comecei a orar de maneira correta. Senhor, faça-se a Tua vontade. Sei que estou com problemas, não estou tendo condições atualmente de ter filhos, mas, Senhor, a Sua vontade seja concretizada em minha vida. Irmã Débora, os dias iam passando e eu bastante ansiosa, pois eu queria ter um filho. E certo dia, depois de haver abandonado esse tratamento, eu fiquei grávida novamente. E certo dia, meu esposo tinha viajado para fazer uma pregação em uma outra cidade. E naquele dia eu havia trabalhado o dia inteiro, cuidando das tarefas de casa, e à noite eu fui cultuar ao Senhor. Todavia, de repente, ali no culto, comecei a sentir dores leves. Aquilo foi aumentando e as dores aumentando. Dores fortíssimas agora nas costas, no abdômen. Comecei a ficar angustiada e comecei a falar: Senhor, a minha vida está em Tuas mãos. Comecei a chorar de medo, porque eu estava perdendo mais um bebê. Fui imediatamente hospitalizada e lá estava novamente o novo diagnóstico. Para minha tristeza e do meu esposo, foi confirmada a perda de mais um bebê. É, ouvintes, passamos por tribulações. A tempestade bate, às vezes, o nosso barquinho. O mar fica bravio, se levanta. Mas eu tinha certeza de uma coisa, que Jesus estava comigo neste barco. E eu comecei a buscar a presença do Senhor em campanhas de oração. Pois eu tinha certeza, a fé, que a seu tempo Deus iria atender ao meu clamor. Irmã Débora, nosso Deus é maravilhoso. Ele contempla a nossa fé. Ele contempla realmente a nossa total dependência dEle. E eu tenho certeza que Ele ouvia as minhas orações. Depois de 2 anos perseverando em oração na presença do Senhor, buscando a Sua vontade para a minha vida, comecei a sentir os sintomas de um novo bebê, de uma nova gravidez. E após a realização dos exames, ficou confirmado que eu estava esperando mais uma criança. Meu esposo foi convidado para pregar em uma igreja próxima à nossa residência. E desta vez, por ser um trajeto pequeno, eu disse: não, amor, eu vou com você. Mas naquele trajeto, até próximo à minha casa, eu fiquei muito cansada. Parece que eu estava ali muito debilitada. Mas voltei para casa, estava tudo bem. No dia seguinte, eu fui convidada para pregar em um evento de senhoras, agora já em uma outra cidade. E para minha surpresa, aquele esforço que eu fiz de entrar no ônibus, de ser de ônibus, foi o bastante para eu sentir dores. Ah, meu Deus, não é possível.

0: outra vez? Será que estou perdendo mais uma criança? Mais um sangramento, mais um outro e... Senhor, o que está acontecendo? Aonde o Senhor quer me ensinar? Em que área da minha vida preciso mudar? Será que me falta fé? Senhor, o Senhor é perfeito. Nós não o somos. Mas me ajuda a entender qual é a sua boa e perfeita vontade para comigo. Lá estava eu novamente no hospital. Os exames foram feitos e a confirmação foi esta: mais um aborto espontâneo. Era o terceiro filho que eu já perdia. Eu me sentia muito inútil, triste, desanimada, amargurada, abatida. Mas um dia, eu lendo a palavra de Deus, o Senhor me trouxe esperança quando eu abri a Bíblia no livro de Eclesiastes, capítulo 3. Tudo tem o seu tempo determinado, e há tempo para todo o propósito debaixo do céu. Eu sou ouvinte do programa Mensagens Cantadas, uma ouvinte assídua, não perco um dia sequer. Eu me lembro que era uma sexta-feira, como hoje, e chegava ali naquele momento do programa para o quadro Uma Experiência com Deus. E eu ouvi uma ouvinte escrevendo uma carta, e esta carta estava dizendo que ela havia perdido uma criança, e que já era a quarta gravidez que ela não conseguia segurar. Era o quarto filho que ela perdia por um aborto espontâneo. Naquele momento eu aumentei o volume do rádio, e eu senti como se Deus estivesse falando comigo. E com certeza, Deus falava comigo. Não somente comigo, mas com todas as pessoas que ali passavam por aqueles momentos que eu estava passando. Aquela ouvinte relatava que havia feito um voto a Deus. E o voto dela era o seguinte: se o Senhor lhe concedesse um filho, ela escreveria para o quadro Uma Experiência com Deus, para testemunhar a operação de Deus em sua vida. E no final da carta ela dizia: Deus atendeu ao meu pedido. Deus atendeu a minha fé, que por mais pequena que fosse, Ele se agradou do meu coração. E não apenas me deu um filho, mas o Senhor me deu gêmeos, duas crianças, talvez para compensar o tempo perdido. Ah, como Deus é maravilhoso, e vocês não imaginam como aquele testemunho me levantou. Como minha fé foi aumentada ao ouvir aquele relato. Ah, ouvintes, podemos até muitas vezes a nossa fé fracassar, até duvidarmos do seu poder. Somos humanos, como somos falhos, mas a misericórdia, a graça de Deus, que é o seu favor imerecido, Ele nos alcança. E isso começou a brotar em meu coração de uma maneira muito especial. Um novo dia apareceu, um novo dia amanheceu para mim. Era como se uma flor estivesse abrindo seus brotos e sorrindo para mim. Eu comecei a mudar as minhas atitudes. Eu tive uma mudança de pensamento. É isso que Deus quer que a gente faça. Comecei a pensar e a agir da maneira que Deus queria que eu agisse. Comecei a depositar a minha confiança sem reservas. Porque às vezes cedemos apenas 10% da nossa fé e 90% de dúvida. Não, mas eu resolvi proceder conforme aquela irmã havia feito. Fiz o mesmo propósito com Deus. Senhor, Se o Senhor me conceder um filho, eu irei escrever para o quadro uma experiência com Deus para compartilhar com os ouvintes a bênção recebida, para que o seu nome seja glorificado e a fé dos ouvintes seja aumentada em ti. Dois meses se passaram. Percebi que novamente eu estava grávida. E após a realização dos exames, lá estava a constatação. Lá estava o meu bebê, muito bem. Estava tudo muito ótimo. E eu pude ouvir pela primeira vez o batimento do seu coraçãozinho. Embora o médico que acompanhava a minha gestação houvesse me alertado de que a gravidez era de risco. Mas desta vez a minha atitude era diferente. A minha fé era diferente. E saibam, ouvintes, que a fé tem medidas. Quando Jesus disse, homem de pouca fé. Também disse o mesmo Senhor. Jesus disse a uma mulher, grande é a tua fé, mulher. A tua fé te salvou. E eu comecei a agir da mesma maneira. Colocando a minha fé 100% no Senhor. Sem dúvidas, sem ansiedades. Eu lancei sobre o Senhor toda a minha ansiedade, porque eu tinha certeza que Deus cuidava de mim. Então a falha estava em mim. O meu Deus permanecia o mesmo. Mas era a maneira de eu me achegar a Deus que não era a correta. A minha fé não tinha a medida certa. Ela tinha de ter medida certa, correta, para alcançar o coração de Deus em relação ao meu problema. Mesmo que o diagnóstico médico dizia, você pode não chegar aos 9 meses de gestação, mas a minha confiança permanecia imutável. A minha confiança permanecia no Senhor. Desta vez eu acreditava na vitória. E realmente foi uma gestação difícil. O meu útero era muito pequeno, tinha cisto nos ovários, tomava medicação para aliviar as dores, às vezes os sangramentos esporádicos, e a cada ultrassonografia surgia uma complicação. Deus provava a minha fé a cada vez que eu ouvia um não. Pode ser que não, pode ser que sim, acho que não vai, se cuide. A minha fé permanecia a mesma. Agora eu já estava com 6 meses com aquele bebê e alguns dias. Estava com quase 7 meses e o médico olhou para mim e disse, olha, eu gostaria que você ajudasse a sua própria gestação. É necessário tirar a criança agora com 7 meses... a fim de salvar a vida dele e também salvar a tua. Mas ele ficará na incubadora até o total amadurecimento dos seus pulmõezinhos, seus órgãos vitais, enfim. E eu disse, sim, doutor. Embora, ouvintes, que eu confesso que eu fiquei em dúvida assim, se eu permitiria ou não a retirada antes dos 9 meses. Embora eu confiando em Deus, a igreja fazia contínua oração em meu favor. E assim fizemos uma ultrassonografia. Seria aquela pré, já parto, a última. E quando saiu o resultado, o médico disse, temos surpresas. Eu disse, surpresas? Boas ou ruins? Ele disse, boa. Muito boa surpresa para você. Eu estou surpreso, dona Ana. Está tudo normal? Não vamos retirar a criança antes dos 9 meses. Não há necessidade de fazer essa cirurgia de emergência. E eu comecei a me lembrar desta passagem maravilhosa. Segundo Samuel, capítulo 22, versículo 7. Estando em angústia, invoquei ao Senhor e ao meu Deus, clamei. Do seu templo ele ouviu a minha voz e o meu clamor chegou aos seus ouvidos. Chegava o dia 7 de setembro de 2004. Dia comemorativo no Brasil, mas muito maior para mim, comemoração total. Nascia a minha filha Elizabeth Vitória, com 9 meses, perfeitos, completos. Irmã Débora foi algo maravilhoso. É uma criança perfeita, nasceu linda, maravilhosa, com saúde. E ela foi tão saudável que com apenas 9 meses começou a andar e falar. Tudo para mostrar o grande poder do nosso Deus, o seu cuidado infinito para conosco e para mostrar que a sua palavra é fiel, que se nós crermos nele, ele fará a obra que ele tem de realizar em nossas vidas. Hoje a minha filha continua uma bênção. Ora, louva a Deus para engrandecer o nome do Senhor que lhe concedeu fôlego de vida e que surpreendeu a toda equipe médica. E os céus louvarão as tuas maravilhas, ó Senhor, a tua fidelidade também na congregação dos santos. Louvo e agradeço a Deus todos os dias por essa bênção, pois para os médicos parecia impossível conceber. Você que esteja talvez passando este momento, você que gostaria de ser mãe, não se desanime. Ainda que para a medicina não haja esperança, confie em Deus, o Deus do impossível, pois pela sua palavra tudo que existe foi criado. Como estou feliz e agradecida com este meu Deus maravilhoso. Quero agradecê-lo por todas as coisas, por tudo que passei. Eu continuei crendo na promessa que o Senhor se levantaria em meu favor. Eu não deixei de crer em nenhum momento. Escreve sua ouvinte Ana Barbosa Souza, da cidade de Ipirá, no estado da Bahia.
1: Pode o inimigo se levantar e o meu Deus o destruirá.
0: Senhor nosso Deus, nós queremos, neste momento de oração, te agradecer, ó Pai, por esta carta, por esse testemunho. O Senhor foi glorificado através dele. Eu sei que muitos corações foram cheios de fé, porque esse testemunho proporcionou a fé. Ela foi aumentada em tantas vidas que achavam que a sua situação, que o seu problema não teria uma resposta, não teria uma solução. Ah, Pai, nós sabemos que Tu és o Deus do impossível. Visita agora, Senhor, todos aqueles que clamam a Ti, aqueles que colocam a sua fé em prática, seja por uma porta aberta de emprego, o aumento do salário, Senhor, para dar um bom conforto, um bom ambiente, Senhor, de alimentação, de roupa, de tudo que for necessário para a sua família. Senhor, este que faz um propósito contigo agora, venha, meu Deus, com providência, esta providência que nunca chega na hora errada, mas na hora certa. Senhor meu Deus, a Ti entrego a cada ouvinte, a cada situação. O Senhor a conhece, meu Deus, conhece todas elas, do início até o fim. Senhor, visita os países que estão agora, meu Deus, com suas portas fechadas para o evangelismo. Países, meu Deus, que não conseguem talvez uma pessoa para levar o Teu Evangelho, porque não fala a mesma língua, mas o Senhor pode levantar dali mesmo missionários transformados, que conheçam e que amem a Sua verdade, para levar esse Evangelho maravilhoso, tão poderoso de transformação de vidas. Senhor, eu Te peço, fica conosco neste final de semana, neste final de dia, Senhor. Os dias são maus, a violência tem chegado a Ti, Senhor. Meu Deus, é muito perigo, é tanto mal, é tanta violência. Mas cuida do Seu povo, meu Deus. Coloca o Teu povo debaixo das Tuas asas e estaremos seguros. Guarda-nos, ó Pai. Livra-nos do mal. Não, Senhor, não permita que o nosso nome seja apagado do livro da vida. Porque o que nós mais almejamos e queremos é a nossa salvação. É a alegria da salvação. Nós Te louvamos e Te agradecemos. Muito obrigada, Jesus. Amém, amém e amém. E assim encerramos mais uma audição deste programa nesta sexta-feira. quero me despedir na paz gloriosa do Senhor e já convidando vocês para nos ouvir amanhã, sábado, das 12h30, nesta mesma emissora, ou então pela internet, ipda.com.br. Também se despede, pois esteve conosco o pastor Lorival de Almeida. Até amanhã, na paz do Senhor.
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1: 14:03.
2: Meu nome é Ana Paula Coelho. O testemunho que eu tenho para contar é que eu, um tempo para cá, eu comecei a sentir muitas dores nos meus pulmões, e as dores, ela só foi aumentando cada vez mais, ela foi aumentando até que chegou um ponto que ela já estava insuportável para mim, porque eu tinha que começar a puxar o ar. Além da dor, eu também sentia muita falta de ar. Chegou um ponto a qual eu tinha que puxar o ar e levar até os meus pulmões para que eu pudesse respirar. E isso me trazia muitas dores. Então, numa sexta-feira, eu já tinha pensado em procurar os médicos. Eu tinha certeza que algo grave estava acontecendo, porque a falta de ar e a dor nos pulmões eram muito grande, era muito forte. Então, numa sexta-feira, ali na sede, né, Deus, pela sua infinita bondade, pela sua misericórdia, né, usou o irmão que revelou que tinha duas pessoas ali, né? No caso, eu era uma que estava com eczema pulmonar. E a partir daquele momento, daquele dia em diante, para a honra e glória do Senhor Jesus, eu nunca mais senti nem falta de ar e nem dores nos meus pulmões. Eu sou muito grata por essa benção. O meu nome é Ana Paula Coelho. Eu moro na rua 12 de Julho, na Servidão Topazo, número 22, bairro Monte Cristo.
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5: Estamos mais uma vez chegando aqui com alegria para mais uma aula no nosso espaço Eu e Mais Um. Vos saúda Débora Miranda, na paz de Cristo Jesus. Começamos a falar na aula passada sobre o reino de Deus, baseado neste versículo que diz: buscai primeiramente o reino de Deus e a sua justiça, e todas estas coisas vos serão acrescentadas. Aí nós definimos o que é reino de Deus, né? A gente falou que é o domínio de Deus sobre todas as coisas, sobre todas as eras, exercendo a sua soberania sobre o universo, né? Intervindo na história e fazendo também a revelação com poder na execução de todas as suas obras. E hoje eu queria falar também sobre o reino dos céus. Por que reino de Deus e reino dos céus? Tem diferença? Não. A expressão reino de Deus, ele aparece com frequência no livro de Marcos e Lucas. Agora, no Evangelho de Mateus, a expressão mais usada pelo evangelista não é reino de Deus, mas sim reino dos céus. Então, não há diferença entre esta palavra reino dos céus e reino de Deus. Não, não tem diferença nenhuma. E alguns eruditos concordam que, quando usam reino dos céus, isto foi aplicado por Mateus devido à rejeição do povo de Israel para não usar o nome de Deus indiscriminadamente. Então, ao invés de falar em reino de Deus, para não usar o nome de Deus em vão, segundo eles, eles usavam reino dos céus, mas são palavras sinônimas. Como nós podemos saber e onde estão, o que são as manifestações do reino de Deus? No passado, a nação de Israel, ela tinha um tipo de governo que nós chamamos de monarquia teocrática. É um nome assim bastante difícil, mas de fácil explicação. O que que seria a monarquia teocrática? É o regime onde política e religião andam juntas através de um governo. Ou seja, o rei, aquele governo, ele segue o que a religião determina naquela nação. Então, o Senhor Deus levantou reis para o povo judeu e estabeleceu normas que regulavam relacionamento político entre o governante e a nação. Se você quiser saber um pouquinho mais sobre isso, leia em 1 Samuel 8, a partir do versículo 10. Mas o objetivo de Deus era preparar o caminho das pessoas, o caminho do homem para a salvação, através da nação de Israel. Contudo, por causa dos desvios do povo judeu e deles terem rejeitado Jesus Cristo como Messias, então o reino divino foi tirado deles. Ou seja, Israel, na atualidade, não tem mais a função de propagar o reino de Deus. Esta missão cabe agora a nós, igreja. Israel, porém, será restabelecido espiritualmente no futuro, conforme escreve Paulo, que também não é hoje o nosso assunto. Então, no passado, a nação realmente, ela era, vamos dizer, com esse tipo de governo, onde o governo, ele seguia as normas, as regras de determinada religião. Agora, no presente, o reino de Deus, ele foi estabelecido de forma invisível na igreja, por intermédio do Rei dos Reis, que é Jesus. E o reino de Deus pode ser visto nos corações, nas vidas de todos aqueles que se arrependem, daqueles que creem e vivem o Evangelho. Então, hoje, não se trata de um reino político ou material, que por definição é transitório, é passageiro, mas de uma poderosa, podemos dizer, transformadora e eficaz operação da presença de Deus em e através do seu povo, refletindo-se em toda a realidade à nossa volta, produzindo transformação. Então veja que hoje o reino de Deus não foi como no passado, através da manifestação de reis para o povo, estabelecendo ali normas de relacionamento político entre o governante e a nação. Hoje já é diferente. E como será a manifestação do reino de Deus no futuro? É isso que nós vamos falar na próxima programação.
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5: Por hoje é só, e se você teve dúvidas, você pode mandar aí através do nosso WhatsApp 119-8292-3392. Até a próxima oportunidade. Na paz do Senhor Jesus, se despede Débora Miranda.
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1: A paz do Senhor Jesus, meus irmãos. Quando falamos sobre os fundamentos de fé da nossa igreja, muitas pessoas imaginam que estamos tratando apenas de um conjunto de regras ou de um documento oficial. Mas, na verdade, os fundamentos de fé são as convicções que sustentam tudo aquilo em que nós cremos. Eles representam os princípios essenciais da nossa fé. São verdades que também orientam a nossa maneira de pensar, de viver, de nos relacionarmos com Deus e com o próximo. Portanto, a Igreja Pentecostal Deus e Amor declara, por meio do seu conselho deliberativo e de sua diretoria executiva, que crê na Bíblia Sagrada, a Palavra de Deus, como única regra de fé e prática. Isto significa que tudo aquilo que cremos, ensinamos e vivemos deve estar fundamentado nas Escrituras. A Bíblia não é apenas um livro para ser consultado em momentos difíceis. Ela é a nossa referência diária. É nela que encontramos direção, correção, sabedoria, esperança para enfrentar os desafios da vida. Utilizar os fundamentos de fé no cotidiano é permitir que aquilo em que cremos transforme a maneira como trabalhamos, tratamos a nossa família, nos relacionamos com as pessoas e enfrentamos cada situação da vida. Porque a verdadeira fé não se limita ao templo, ela se revela nas atitudes, nas escolhas e no testemunho diário. Por isso, mais do que conhecer os fundamentos de fé, somos chamados a vivê-los. 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Que Deus abençoe a todos.
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0: ouvintes, aceite a paz de nosso Senhor e Salvador Jesus Cristo. Deus abençoe a vida de todos vocês que estão aí ligadinhos no programa Voz da Libertação. Este programa, você sabe, tem como órgão oficial da Igreja Pentecostal Deus e Amor, que tem o seu fundador, o nosso saudoso missionário Davi Miranda. Na presidência, na direção geral, está a cargo da serva de Deus, a nossa irmã Ereni Miranda. O Templo da Glória de Deus está localizado na Avenida do Estado, 4568, Liberdade, São Paulo, capital. E a nossa sede estadual das Igrejas Deus e Amor, aqui no Rio de Janeiro, está localizada na Rua Senador Pompeu, no número 27. Lembrando que temos cultos aqui diariamente, no horário das 7, 9, 11, 13 às 15 e também no horário das 19 horas.
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0: Já quero até agradecer vocês por permitir a nossa voz chegar dentro do seu lar. Eu não tenho dúvida, ouvinte, que onde chega esta programação, chega a bênção de Deus também na sua vida. Não desligue o seu rádio, porque daqui a pouco eu estarei orando por você e orando pela sua família.
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0: momento eu quero falar com toda a membresia aqui da nossa sede estadual da Senador Pompeu. Atenção, será neste dia 11 agora de julho e também no dia 12, a Santa Ceia do Senhor Jesus Cristo. Lembrando que no dia 11, no sábado, no horário das 9 da manhã, presbítero Apolo Alexandre vai estar com vocês na celebração da Santa Ceia do Senhor Jesus Cristo. E no domingo, no horário das 7, 9, 11, às 15 e também no horário das 18 horas, a celebração da Ceia do Senhor Jesus Cristo. Às 7 da manhã vai estar com vocês o diácono Márcio Mendes, pregando a palavra de Deus, uma equipe de presbíteros auxiliando na ministração da ceia. E no horário das 9 da manhã, presbítero Apolo Alexandre vai pregar, vai ministrar a ceia do Senhor. Às 11 da manhã, o presbítero Cleito vai estar com vocês também. E olha, meus irmãos, convoca aí toda a família para participar da ceia neste sábado e neste domingo, dia 11 agora de julho, e também no dia 12, Santa Ceia do Senhor Jesus Cristo.
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0: Deus abençoe, ouvintes. Neste momento, passando aqui para convidar a todos vocês para este domingo, é o prosseguimento da campanha da restituição. Deus tem abençoado o povo, uma campanha que tem impactado vidas, lares e famílias. Você sabe que esta campanha está baseada no livro de Jó, onde Deus trouxe a restituição. Restituiu saúde, restituiu a sua família, restituiu os seus bens. É para você entender que Deus tem poder da restituição. Eu quero convidar você, a sua família, para estarem conosco neste domingo. São três horários, 7 da manhã, às 9 e também às 11 da manhã, a campanha da restituição.
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0: É, eu tenho certeza, Deus, Ele tem uma palavra para o nosso coração. Venham participar. Venham ouvir a palavra do nosso Deus. E no horário das 9 da manhã, vai estar presente conosco o presbítero Apolo Alexandre, que também estará ministrando a palavra do nosso Deus.
3: Enquanto Josafá orava, a Bíblia diz que Deus deu uma revelação para um profeta chamado Jaaziel. Jaaziel, cheio do Espírito Santo, trouxe a resposta de Deus para Josafá, dizendo: Josafá, Deus acabou de me dar uma revelação agora. Deus acabou de me dar uma profecia agora. Eis que Deus manda te dizer que nessa peleja não tereis que perder pelejar, parai e veja o grande livramento para com Judá e Jerusalém. Deus já entrou na guerra, Deus já entrou na guerra, Deus já entrou na guerra, Deus já entrou na guerra. Meu irmão, Deus te trouxe aqui para dizer, fica tranquilo que eu já entrei nessa batalha hoje, nessa batalha hoje, nessa batalha hoje.
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0: Olha, ouvinte, eu tenho certeza que você não vai perder tempo. Você vai ganhar tempo aqui aos domingos. Vai sair da sua casa para ouvir uma boa palavra da parte de Deus. Deus tem prazer em falar com você. E nos domingos também, Deus tem confirmado libertações. Deus tem confirmado milagres. Venham participar. Eu tenho certeza que neste domingo a mão de Deus vai operar na sua vida e você vai glorificar o nome do Senhor.
5: O Espírito de Deus, que não se engana, revela aqui entre nós um demônio escondido. E esse demônio escondido recebeu um trabalho de magia. E esse trabalho foi feito com a cabeça de um animal. Muito sangue foi derramado, pedindo a morte dessa pessoa. E por esses dias, essa pessoa tem sentido uma angústia muito grande dentro de si. Ela não tem paz nem para dormir, porque o nome dela está debaixo da cabeça desse animal. Jesus vai jogar por terra esse demônio agora. Fecha os olhos aí agora. Fecha os olhos aí agora. Ô Satanás, você que está aí no corpo dessa pessoa, você que atende pelo nome, olha aí, já caiu, já grita, queima ele, Jesus. Grita, queima ele, Jesus. Olha aí, já caiu, já grita, queima ele, Jesus. Grita, queima ele, Jesus. Grita, queima ele, Jesus. Grita, queima ele, Jesus. Grita, queima ele. Grita, queima ele, Jesus. Grita, queima ele, Jesus. Olha aí, meu Deus do céu. Meu Deus do céu. Meu Deus do céu. Grita, queima ele, Jesus. Ô, Satanás, é você que está com o nome dela na cabeça desse animal, Satanás?
6: Sim, sou eu.
5: É você, espírito maligno?
6: Ela é um Deus vivo.
5: Ah, eu acerto.
6: Ela ama aquele Deus selvagem.
5: E você vai sair da vida dela. Grita, queima ele. Meu Deus do céu. Diga comigo: todo mal, toda obra do inferno, toda obra do diabo, toda obra do mal, levanta a mão e grita. E grita. E grita. Em nome de Jesus.
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0: A mão de Deus tem se movido no nosso meio aos domingos. Que coisa tremenda. Vidas sendo libertas, vidas sendo restituídas, restauradas pelo poder de Deus. As pessoas têm testemunhado, ouvinte. As pessoas têm contado a bênção. Nós vamos acompanhar agora, porque as pessoas saem de casa, ouvem a palavra, recebem a oração da igreja e, claro, essas pessoas vão testemunhar. Aumente o volume do seu rádio e vamos acompanhar o que Deus vem realizando nesta campanha da restituição.
7: Pode dar glória a Deus. Pastor Apolo, libertação total na campanha. Aqui está o nosso irmão, 46 anos no vício do cigarro. Semana passada, no propósito com Deus, ele perdeu completamente o desejo de fumar e hoje completamente liberto para a glória de Deus.
5: Meu Deus, seu nome, meu irmão?
8: Almir.
5: Quanto tempo no vício?
8: 46 anos.
5: Vício de quê?
8: Do cigarro.
5: 46 anos?
8: Eu vim na campanha, fiz um propósito com Deus, eu larguei o cigarro, não fumei mais até hoje e glória a Deus, não vou fumar nunca mais.
5: E nunca mais vai fumar em nome glória de Jesus.
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0: A presença de Deus tem sido notória no decorrer desta campanha. Deus está operando aos domingos. Você não vai ficar de fora. eu sempre costumo falar, ficar de fora é perder as bênçãos de Deus. Venham para cá, Deus quer restituir o que você perdeu. Eu sei que eu falo com pessoas que ao longo dos dias, dos meses e até anos, você vem sofrendo perdas na sua vida. Talvez a saúde, talvez a família, quem sabe os seus bens, mas você vai estar neste domingo diante de um Deus que é poderoso para restituir na sua vida. Rua Senador Pompeu, número 27, aqui no centro do Rio de Janeiro.
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10: Mas ele me disse: minha graça é suficiente a você, pois o meu poder se aperfeiçoa na fraqueza. Portanto, eu me gloriarei ainda mais alegremente em minhas fraquezas, para que o poder de Cristo repouse em mim. 2 Coríntios 12:9.
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0: Deus abençoe, ouvintes. Deus abençoe a sua vida. Deus abençoe a sua família. Passando aqui para orar por vocês. Vocês que têm contribuído para manter o programa Voz da Libertação no ar. Você que sempre está aqui conosco a cada culto, tem passado na livraria da nossa igreja e feito a sua contribuição para ajudar a manter este programa no ar. Este programa é uma bênção para a sua vida e para a vida de muitas pessoas. Você que tem contribuído, eu tenho orado todos os dias por você. E eu quero agora citar alguns nomes para orar neste momento. Irmã Isabelle, Ruth Nascimento, Caroline Santos, João Firmino, Deise Costa, Lúcia, Maria Aparecida, Évile dos Santos, Maicon, Guilherme e Cícera, Emily Andrade, Ana Beatriz, Marisete Valente, Cleberson Soares, José Carlos, Henrique Dias, Benedito Guerreiro, Mariusa Ferreira, Vitor Nascimento, Sofia Nascimento, Maria das Graças, Mauro da Conceição, Isabela e família, Marilza Alves, Aparecida de Paula, João Batista, Lucinha Venâncio, Lina Medical, Rosângela Rocha, Maria Bernadette.

0: Odete, Ana Patrick, Tiago, Ismael, Rafael, José Luiz, Maria Lúcia, Rafael Lopes, Ramildo Salles, Maria José, Isabel Torres, Felipe Mateus, Antônio Câmara, Maria Ferreira, Edna José, Beatriz Elise, Jorge Constâncio, Luciana Pereira e Fernando. Eu quero pedir a Deus para abençoar a vossa vida.
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0: Senhor, meu Deus e meu Pai, é no nome do Senhor Jesus Cristo, outra vez, meu Deus, nós estamos aqui, Senhor, interligados, através do programa Voz da Libertação, quem sabe, Senhor, de leste a oeste, de norte a sul, aqui no estado do Rio de Janeiro, porque eu sei que tem pessoas agora em todas as partes que estão orando comigo. Eu quero aproveitar neste momento, ó Deus, esta oração em conjunto, Senhor. Eu sei que tem pessoas que já dobraram os seus joelhos agora, pessoas que estão dentro dos seus automóveis, pessoas que oram, pessoas que clamam comigo. E aproveitando, Deus, todos os nomes que foram citados, que foram lidos dentro desta programação, visita cada uma delas agora, visita o lar, visita a família, onde esta pessoa se encontra, a presença do Senhor possa alcançá-la. Ó, meu Deus e meu Pai, são pessoas, meu Deus, de bom coração, são pessoas que têm prazer em contribuir, são pessoas, meu Deus, que são apaixonadas pelo Senhor. E, ó Deus, tem um amor imenso por almas, ó Pai. Senhor da glória, é no nome do Senhor Jesus Cristo. Eu sei que tem pessoas, quem sabe não tem um salário muito bom, mas são fiéis, meu Deus, todas as semanas, todos os meses. Essas pessoas têm separado esse valor, ó Deus, com aquele propósito de ajudar a manter o programa Voz da Libertação no ar. Traz a recompensa, Senhor. Como essas pessoas têm contribuído, têm ajudado. O Senhor é Deus que possa também levantar pessoas nesta terra para, meu Deus, abençoar essas pessoas. Nós sabemos que a bênção vem do Senhor, meu Pai. E é o Senhor quem tem utilizado pessoas para ajudar, pessoas para abençoar pessoas. Que coisa tremenda, meu Deus, é o mover do Senhor acontecendo nesta terra. Ó Deus querido, Deus poderoso, onde esta pessoa se encontra neste momento, Senhor, na sua casa, no seu trabalho, quem sabe na rua, com seu fone de ouvido acompanhando, no seu automóvel, recebendo agora esta oração, que a bênção do Senhor agora possa alcançar esta pessoa, que a proteção do Senhor agora possa alcançar esta pessoa, protege, meu Deus, dos ataques do inimigo, meu Deus e meu Pai. Abençoe mesmo a vida deste homem, abençoe mesmo a vida desta mulher. Senhor, essas pessoas que têm contribuído com tanto amor, que a bênção do Senhor possa encher a sua vida, encher a sua casa, encher a sua família. Alcance esta pessoa agora, meu Pai. É o que eu te peço e também te agradeço no nome de Jesus. Eu tenho tenho certeza que Deus já te visitou neste momento, você já está abençoado por Ele. É isso aí, ouvinte. Continue aí com seu coração aberto, com as suas mãos estendidas, ajudando sempre a manter este programa no ar 24 horas. Uma ferramenta tão poderosa e nós não podemos perder esta ferramenta. Eu já disse e eu repito, onde os nossos pés não vão, a nossa voz chega através deste programa. E você faz parte disso, porque você tem contribuído com alegria, você tem contribuído com amor. Vamos avante, tenha certeza que quanto mais você contribuir, ajudando a manter este programa no ar, mais Deus vai abençoar a sua vida.
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2: Neste momento no Rio de Janeiro são precisamente 14 horas com 38 minutinhos. Que Deus abençoe ao seu programa Voz da Libertação. Este programa que tem a liderança geral da nossa irmã Irene Miranda. E a nossa Igreja Pentecostal Deus de Amor, sede mundial, se encontra na Avenida do Estado, 4568, Capital Paulista. Aqui no Rio de Janeiro se encontra na Rua Senador Pompeu, no número 27, na responsabilidade do nosso irmão, o pastor Antônio dos Santos. E eu sou seu irmão em Cristo, Prebita Ribeiro, e modulando o botão sonoro, ele mesmo, nosso irmão, pastor Denis, que Deus abençoe. Na paz do Senhor e Salvador Jesus Cristo. Amados ediletos ouvintes, hoje é sexta-feira. Sexta-feira de batalha contra as obras do maligno. Olha, já tivemos culto aí pela manhã às 7, já tivemos às 9, também às 11, às 13, já está em andamento. Você que ainda não teve aí a oportunidade de estar num desses cultos, né? Você está aí nas suas ocupações. Você ainda tem dois horários para você comparecer, ainda às 15 horas e também às 19 horas. Venha receber a bênção de Deus. Deus quer trabalhar em sua vida, Deus quer abençoar a sua vida. Ele tem a bênção preparada. Se faz necessário você vir para você receber, você de outro ministério, você aí não crente, você também da Igreja Deus de Amor, você conhece essa pessoa que está aí sofrendo, traga ela para receber a bênção de Deus. Logo mais, às 19 horas, vai estar conosco o nosso irmão pastor Apolo, ministrando a palavra de Deus e orando em favor de todo, e Deus operando milagres e maravilha. E falar em pastor Apolo, nós vamos agora acompanhar Deus usando o nosso irmão pastor Apolo.

0: fala contigo. 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
1: Meu Deus do céu, essa irmã que está mancando, essa senhora que está mancando, cadê? Olha para cá. Quanto tempo que a senhora está mancando?
2: Desde junho.
1: Desde junho?
2: Estou mancando.
1: Que a senhora está mancando. O que, que aconteceu que a senhora ficou mancando?
2: Eu não aguento mais tomar remédio.
1: Meu Deus, tomar remédio não resolve. Olha para mim, sabe por que, que a senhora está mancando? Deus me mostra uma serpente enrolada na tua perna. A senhora veio para cá, para frente do altar mancando, que tem uma serpente enrolada na tua perna. Fizeram um trabalho contra você. Jesus está repreendendo agora. A senhora crê que Jesus joga por terra? Senhora crê? Então feche os teus olhos aí agora. Feche os teus olhos aí agora, ó. Jesus vai fazer esse demônio manifestar aí agora, ó. O demônio que está aí na perna dela, ele atende pelo nome de demônio da mágoa, demônio da depressão e espírito da agonia, ó. Eu conto um em nome do Pai, dois em nome do Filho, ó. Três em nome do Espírito Santo. Pode dar o teu grito da derrota aí agora. Pode dar o teu grito da derrota aí agora. Pode dar, meu Deus do céu. Vai chegar aí o demônio da morte, ó. Olha aí o demônio da morte.

0: Jesus. Grita, queima ele, Jesus. Grita, queima ele, Jesus. Grita, queima ele, Jesus. Meu Deus do céu.
1: Eu vou matar ela.
0: É você que Jesus me mostrou enrolado na perna dela, Satanás?
1: Não vou sair, ela pode tudo quanto é.
0: Ele falou que não vai sair. Mas Jesus vai queimar esse demônio agora. Jesus me revelou que esse demônio tem colocado enfermidade na vida de 52 pessoas que está aqui. Mas Jesus vai arrancar essa enfermidade aí agora. Coloca a mão na tua enfermidade aí agora. Coloca a mão na tua enfermidade aí agora. Sem medo do diabo, vamos lá. Sem medo de Satanás. Coloca a mão na tua enfermidade aí. E expulse essa enfermidade aí agora. Vamos lá. Sai, sai, sai, sai, sai. Grita, queima ele, grita, queima ele, grita, queima ele, grita, queima ele, sai daí, ai daí, Satanás, sai daí, ai daí, obra maligna, sai daí, ai daí, sai daí, sai daí, sai dessa casa agora, sai desse lar agora, sai dessa família agora, sai, sai, sai, sai, sai, vamos lá, expulsando agora o mal, expulsando agora o mal, sai, sai, sai, sai, sai, sai, sai, sai, sai, toda a legião, sai! Em nome de Jesus Cristo. Deixa eu falar com ela, porque estava mancando. Senhora, fala amém.
2: Amém.
0: A partir de hoje, toda a enfermidade saiu do seu corpo. Você crê?
2: Eu creio.
0: Anda aqui agora. Anda aqui agora. Pode andar que você não vai mancar mais. Pode andar. Quem está vendo ela andando curada, levanta a mão e dá glória. Quem está vendo ela andando curada, volta, minha irmã, volta. Volta, volta, volta. Meu Deus do céu. Minha irmã não conseguia andar assim, não.
1: Não, eu falei assim, eu vou na igreja e depois eu vou no médico. Quando eu cheguei ali no metrô, a dor apertou mais ainda.
0: E agora, cadê a dor?
1: Não tá.
0: Sumiu, minha irmã?
1: Sumiu.
0: Quem te curou?
1: Jesus.
0: Pode bater palma e dar glória a Deus. Pode bater palma e dar glória a Deus.
3: É, que maravilha, é a campanha destruindo as obras do diabo, as fortalezas de Satanás. O diabo não resiste. Jesus chega, ele tem que bater em retirada. Jesus chegou, ele tem que deixar essa vítima. Ele tem que liberar, porque o Senhor Jesus se manifestou para desfazer com as obras do diabo. Meu irmão, minha irmã, você que está sofrendo aí, você que está passando por peleja, por batalha, e você não tem ainda conseguido vencer isso aí que você está passando. Quem sabe você tem buscado, tem procurado ir ao médico, falar, eu vou ao médico, olha, essa enfermidade, eu não consigo ficar livre dessa enfermidade. Você já tem tomado todo tipo de medicação, o médico, você chega lá e vai diagnosticar, e vai passar para você determinadas medicação forte, você toma aí e parece que não tem nenhum resultado. Que isso? O que está acontecendo? E aí você fica ali preocupado, sabe por quê? Porque o diabo, ele só é detectado pelo poder de Deus. Você que está sofrendo aí, venha para cá, Rua Senador Pompeu, número 27, é o endereço que você receber a tua grande bênção, a tua grande vitória. Esse demônio vai cair por terra, ele vai ter que bater em retirada, e você vai receber a tua bênção e a tua vitória. Logo mais, às 19 horas, pastor Apolo vai estar pregando a palavra do Senhor nosso Deus, e orando em teu favor, e Deus fazendo coisas tremendas, maravilhosas na tua vida. E por falar em coisas maravilhosas, vamos agora acompanhar milagres e maravilha, aquilo que Deus tem realizado para a glória e honra do seu santo nome.

0: fiz um ecocardiograma também, que a médica pediu um ecocardiograma, né? Pra poder ver, porque nos outros exames não dava nada. Depois
1: meu
0: mandou
1: Deus.
0: Pra outro lugar, pra outra clínica particular, não deu nada.
1: E a senhora já colocou alguma coisa pra fora?
0: Aí eu coloquei aqui pra fora, baba, coisa que lá no hospital, eu saí de lá ainda sentindo muita dor.
1: Irmãos, ela colocou pra fora uma gosma terrível aqui.
0: Coloquei.
1: Meu Deus do céu.
0: Eu já tomei vários tipos de remédio, não adianta, todo dia eu passo mal. Eu não aguento.
1: Mas a partir de hoje chegou a cura pra senhora.
0: Eu creio em nome de Jesus.
1: A partir de hoje, você crê?
0: De Minas Procura... Gerais pra poder...
1: Vem de Minas Gerais.
0: Essa
1: de
0: mesmo.
1: Minas Gerais. Filho Procura a tua enfermidade aí agora. Procura a dor que a irmã tava sentindo aí agora. Olha só, irmão, após colocar pra fora o trabalho de feitiço, minha irmã, cadê as dores? Sumiram?
0: Sumiram, porque eu escutei no rádio, né, irmão?
1: Escutou o convite. A irmã creu.
0: Aí eu criei e vim.
1: Aperta aí agora o teu organismo, aperta aí a barriga, aperta aí a altura do peito. Cadê a dor? Cadê a enfermidade, minha irmã? Sumiu, minha irmã?
0: Sumiu.
1: Quem te curou?
0: Jesus.
1: Quem te curou?
0: Jesus.
1: Pode bater palma e dar glória a Deus,
2: pastor Leandro. Maravilha do Senhor nosso Deus. Olha aí, a gente estava comentando, né? Ainda instante, sobre a pessoa estar tomando aí medicação forte. E às vezes ali não é nada, né? Que é para o médico. Na verdade, é para o médico dos médicos, Jesus de Nazaré. Então, você viu aí a senhora dizendo, né, que ela estava ali e que falava, olha, ela está, olha, ela sentindo aquele, né, como se fosse um sintoma de infarto, mas chegando ao médico, nada, não constava nada. Por quê? Porque era o maligno que estava ali pressionando, porque ele queria causar essa enfermidade sobre a vida dela. Mas ela comparecendo na Igreja Deus de Amor, Deus abençoou a sua vida, Deus entregou para ela a grande bênção e a grande vitória, e o nome do Senhor foi glorificado. E você, vai ficar aí pensando, coxando em dois pensamentos? Não vem para cá, porque Deus quer fazer isto aí muito mais na sua vida, para que o nome dele seja glorificado. Rua Senador Pompeu, número 27, endereço da bênção, endereço da vitória. Logo mais, às 19 horas, pastor Apolo vai estar pregando a palavra de Deus. Você que vai aí, está na sua casa, pega aí a sua família, vem para cá. Tem aqui um amplo estacionamento para você estar estacionando o seu carro e buscando a presença de Deus, recebendo de Deus, porque Deus tem o prazer em abençoar todos aqueles que aproximam do Senhor nosso Deus. 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

0: aqui que colocou pra fora o feitiço. Seu nome, minha irmã?
1: Meu nome é Alessandra.
0: Irmã Alessandra, o que, que foi isso que a senhora colocou pra fora aí? O que, que tá acontecendo com a senhora?
1: Eu sinto muita dor no peito, eu já fui pra hospitais, pra dois hospitais de uma vez, né, pra ver, fiquei monitorada o dia todo na sessão de infartado e nada nos exames dava.
0: Nada nos exames dava.
1: Exame de sangue.

0: Maravilha! E lembrando o povo do Rio de Janeiro, principalmente você, meu irmão, minha irmã, que faz parte do rol de membro aqui da nossa estadual, da rua Senador Pompeu. Você é o nosso convidado para estar conosco, assentando a mesa com o Senhor, participando do corpo e do sangue de Jesus. É logo mais nesse sábado pela manhã, às 9 da manhã, e também domingo, às 7, às 9, às 11, às 15 e às 18 horas. Não perca, o Senhor nosso Deus, Ele quer abençoar a sua vida, Ele quer te entregar grandes bênçãos e grande vitória. Afinal de contas, a palavra de Deus nos diz para nós, certa feita, Jesus dizendo, e Jesus diz que aquele que não come do seu corpo e não bebe do seu sangue, não tem parte com ele. É necessário, porque quando nós alimentamos do Senhor, disse a palavra do Senhor nosso Deus, assim como o Pai que vive me enviou, e eu vivo pelo Pai, assim quem de mim se alimenta também viverá por mim. Então veja bem, é um contato tremendo, né? Ali da gente, quando a gente está ali participando do corpo do Senhor, do sangue do Senhor e Salvador Jesus Cristo, nós temos essa intimidade gloriosa com o Senhor, vamos estar vivendo conforme a palavra de Deus nos orienta, e vamos estar aí apto para poder estar vencendo as batalhas que a vida nos oferece, porque Jesus vai estar tomando a nossa frente e nos abençoando com toda certeza.
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2: Jesus é médico dos médicos, doutor.
0: E lembrando todos nossos irmãos que, olha, domingo vai continuar aquela campanha, né? Tá continuando aquela campanha da restituição de Deus, porque às vezes aí tem os irmãos que estão nos acompanhando, você não faz parte, né? Do rol de membro da Igreja Pentecostal dos Amor, você visitante, você que não crente, né? Que está nessa campanha, é o nosso convidado para estar, o pastor Apolo vai estar fazendo a oração poderosa para Deus está restituindo, então vem estar conosco, Deus quer abençoar a sua vida, Deus quer derramar sobre a sua vida a restituição, quem sabe restituir aí na área da saúde, restituir aí de uma maneira geral a sua vida espiritual, Deus quer restituir, entregar para você a grande bênção e a grande vitória, não perca, vem estar conosco, porque Deus quer te abençoar. E nós vamos aí acompanhar aquilo que Deus tem realizado, que Deus tem feito, usando o pastor Apolo. 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

0: nome, minha irmã?
1: Irmã Glória.
0: Irmã Glória veio de onde?
1: Tijuca.
0: Irmã Glória, conte a bênção, conte a vitória recebida aqui na Igreja Pentecostal Deus e Amor, na poderosa campanha Revelado.
1: Eu tinha dado entrada no hospital com uma bactéria muito forte e os médicos não descobriam essa bactéria. E aí quando eu saí, eu digo, Senhor, tava tendo, eu vim com meu esposo e aí eu me deu vontade de fazer, Senhor, eu vou confiar. E eu fiquei 14 dias no hospital e não descobriram. Eu saí de lá e eles pararam o antibiótico. Aí disseram, olha, não deu nada, então você já ficou boa. Assim, descartaram, né? E aí eu saí do hospital e quando eu fiz, depois de 6 dias que eu estava em casa, eu voltei para o hospital de novo com a mesma bactéria e nada. E aí no momento que eu fiz o voto, eu pedi do Senhor, Senhor, me cura, repreende essa bactéria tão forte. A médica falou, ó, Glória, eu fui em outra especialista, ela falou, você vai precisar fazer uns exames, vamos ver se essa bactéria já sumiu. E aí, irmão, para honra e glória do Senhor, hoje eu voltei lá na médica, fiz os exames e deu tudo negativo.
0: A irmã está aqui com os exames, comprovando que a enfermidade sumiu, desapareceu do seu corpo, não tem mais nada.
1: Não tem mais nada. E eu tomei posse, eu acompanho todos os dias, eu digo, Senhor, eu creio que essa bactéria ela não vai mais voltar e o Senhor já me deu a vitória. E através das lives, da oração, né? E acompanhando as campanhas, o Senhor me deu a vitória. Quem quiser ver, irmão, tá aqui. Todos os exames que a médica pediu, a bactéria, ela não existe mais. Tá tudo negativo. Ela pediu vários exames, eu fiz de imagens, de laboratório. Trouxe todinhos. Para a honra e glória do Senhor, eu agradeço ao Senhor, porque foi um milagre para mim.
0: Jesus arrancou o mal do seu corpo.
1: Amém, Jesus, em nome de Jesus.
0: Vale a pena vir para a Igreja Pentecostal Deus e Amor fazer a campanha?
1: Vale, vale muito a pena.
0: Aqui Jesus cura mesmo.
1: Cura.
0: Qual o conselho que a irmã dá para essa pessoa que está ouvindo a programação, está enferma e precisa tanto do milagre, tanto da vitória?
1: Que coloque nas mãos do Senhor e venha para cá confiando, né? Faça as campanhas, porque não é em vão. As campanhas aqui, quando a gente confia no Senhor, nada é em vão, é persistir. Já recebi.
0: Hoje já está com a vitória na mão.
1: Eu trouxe porque eu gosto de contar a bênção, irmão, depois que o Senhor me dá, quando tudo é confirmado. E aí eu digo, Senhor, no dia que eu pegar os exames, que eu creio que Tu vai me dar a vitória, né? E eu vou levar para a igreja, porque às vezes tem pessoas que querem ver mesmo, né? E tá certo, né? E assim, para a honra e glória do Senhor, foi realizado o grande milagre. Que venham, venham, porque aqui é o pronto-socorro do Senhor.
0: Confirma seu nome e seu endereço, minha irmã.
1: Irmã Glória, eu moro na Tijuca.
0: Deus abençoe, irmã Glória, por esse seu maravilhoso testemunho de bênção contado aqui no programa A Voz da Libertação.
2: Conta que Jesus cura. Que Jesus salva.
3: É, amado ouvinte, olha aí, a nossa irmã Glória, né, testificando aí daquilo que o Senhor Jesus fez na sua vida. Com toda certeza não vai ser diferente na sua vida também. Logo mais nesse domingo, Deus vai estar entregando para você a grande bênção, a grande vitória. Rua Senador Pompeu, número 27. Vamos ter aí esse prazer e estar orando em teu favor. Pastor Apolo ministrando a palavra do Senhor nosso Deus e fazendo a oração forte juntamente com ele, o Batalhão da Fé, o Esquadrão da Libertação e Deus fazendo maravilha. Você vai testificar e o nome de Jesus vai ser glorificado.
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3: temente. Neste momento vamos agora entrar na presença de Deus em oração.
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3: Amado Deus, poderoso, bendito, eterno e glorioso Pai, nós te louvamos, Senhor, pelas tuas misericórdias, Senhor. Te louvamos, ó Pai, por este dia, por este momento, ó Pai, em tua presença, Senhor. Meu Deus, ó Pai querido, pedimos a Ti agora, também em favor, ó Pai, dessa vida. Essa pessoa, ó Pai, que está aí do outro lado, meu Pai, acompanhando essa programação. E o Senhor sabe, ó Pai, da necessidade dele, a necessidade dela, meu Pai, que ela está agora expressando diante de Ti. O Senhor venha visitar, meu Pai, o Senhor venha, ó Pai, entregar para ela, para ele, ó Pai, esta bênção, esta vitória. No nome de Jesus Cristo, ó Deus, repreendendo, Senhor, toda seta do maligno, ó Pai, todo, ó Pai, as obras do diabo, jogando por terra, ó Pai, as enfermidades, Senhor, visita agora essa casa, meu Pai, que não tem paz. Faça a obra, meu Pai, nessa vida, Senhor, pelo Teu poder. Visita agora, ó Pai, aqueles que estão, ó Pai, no médico, Senhor. Quem sabe está passando ali, ó Pai, ó Deus de glória, pela medicina, Senhor. Ah, Pai querido e eterno, não sabe, meu Pai, ó Deus de poder, o que está acontecendo, ó Pai. Venha colocar as Tuas mãos santas, Senhor, e venha operar o milagre, meu Pai. Essa pessoa que está na UTI, na CTI, faça a grande obra agora, glorifica o Teu nome nessa vida pelo Teu poder. Visita os presidiários, meu Pai, faça a grande obra na vida deles, ó Pai. Aqueles, ó Pai, que já aceitaram o Senhor e Salvador Jesus Cristo, continua, ó Pai, a trabalhar na sua vida, meu Pai, e a entregar a Ele, ó Pai, a grande bênção e a grande vitória. Pai, que Teu nome seja, ó Pai, glorificado. É no nome de Jesus, ó Deus, que nós oramos. É no nome de Jesus, ó Pai, que nós clamamos, Senhor, certo da bênção e da vitória, em nome de Jesus. Amém e amém, Senhor Jesus.
5: Adorai sim ao Senhor.
3: Muito bem, amados ediletos ouvintes, que Deus abençoe. Nós vamos agora à identificação das emissoras. E você não desliga o seu rádio, não. Fique ligadinho aí, porque logo após a identificação das emissoras, nome está linkado com São Paulo, diretamente da Central Internacional. Você vai estar acompanhando aí uma palavra do coração de Deus para o teu coração. Neste momento, Rio de Janeiro, são 15 horas em ponto. E nós vamos ficando por aqui, seu irmão em Cristo, o Previsto Ribeiro, e também o nosso irmão pastor Denis. Lembrando que essa programação tem a direção geral da nossa irmã Irene Miranda. E às 17 horas e 30 minutos nós voltaremos com todos vocês.

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1: 15 horas e 2 minutos.
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2: Aleluia!

igreja. Deus abençoe, querido irmão Bruno. Vamos ficar em pé. Quem aceita a paz do Senhor Jesus, diga glória a Deus. Quem crê que no sangue de Jesus tem poder, diga glória a Deus. Levanta suas mãos. Quem aceita a paz do Senhor Jesus, bate palma e dá glória para Jesus. Meu Deus do céu, hoje é sexta-feira. E sexta-feira, tudo que o diabo quer é um povo desanimado. Tem alguém desanimado aí? Tem alguém desanimado aí? Diga, cai fora, Satanás. Eu tô animado, eu vou vencer esta guerra. Quem está animado para vencer a guerra? Quem está animado para vencer? Então levanta essa mão que Deus te deu, que agora é hora de guerra. Agora é hora de batalha. Quem crê assim, diga glória a Deus. Eu queria convidar os irmãos que estão mais atrás. Temos muitos lugares vazios aqui, irmãos. Tem muita gente chegando. Ocupe-se os primeiros assentos. Todas as vezes que você vem para a casa de Deus, fica bem próximo do altar. Bem próximo do altar. Que próximo do altar a bênção vai ser maior. Quem está entendendo, diga glória a Deus. Você que pode, que está mais atrás, por gentileza, pode se ocupar os primeiros assentos. Ocupe-se. Isso, fica bem próximo do altar, meu querido irmão, que as pessoas que vão chegando já vão se ocupando os assentos atrás de você. Não vai te incomodar, porque a sua visão vai estar no altar e você vai estar preocupado em adorar a Deus. Deus abençoe. Levanta as mãos para Jesus. Levanta as mãos. Daqui a pouquinho o presbítero Kleber, que já está em oração com uma palavra do coração de Deus, para entregar em favor daqueles que veio buscar uma bênção. Quem veio buscar uma bênção? Levanta suas mãos. Levanta suas mãos. Adora a Deus assim, ó, bem bonito, de coração aberto. Levanta suas mãos e adora a Deus assim, ó. Renova-me, Senhor Jesus. Bem bonito, vai lá. 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

É a fé, meu irmão, é a fé, minha irmã. Orianda la paia, orimianda la pra calabasteia. Vem sobre o teu povo que está na fé orando. Oricalabasco, orianda la pra calabasteia. Meu Deus, é tarde de ser abençoado. É tarde de repreender as hostes malignas. É tarde de repreender a força do inferno. É tarde de repreender toda mandinga de Satanás. Expulsa, meus irmãos, sai daí, sai.

as correntes vão se quebrar. É hoje, meu Deus, que as forças do inferno terão que bater em retirada para que o teu nome venha ser glorificado. Meu Deus, seca as lágrimas. Ora a Deus, meu irmão, ora a Deus, minha irmã. Clama a Deus, clama a Deus, clama a Deus. Senhor, nós não vamos perder a guerra já está vencida pelo poder do sangue. O Senhor pode libertar, o Senhor pode salvar, o Senhor pode fazer uma obra muito grande, meu Deus, na vida de pessoas nesta tarde. Usa, meu Deus, o teu servo, presbítero Kleber, que já consagrou, que já orou, que já jejuou, que já buscou, Senhor. O coração do teu servo está ardendo, ó Deus, pela chama do teu Espírito. Meu Deus, o Senhor vai utilizar nas tuas mãos esta tarde, através da oração. Derrama da tua bênção e da tua vitória, em nome de Jesus. Diga amém. Permaneça em pé, meus irmãos, permaneça em pé. Quem crê que Deus tem uma bênção para a sua família? Quem crê que Deus tem uma bênção para a sua família? Roberto Coronel, busca um voto lá rapidinho. O voto do livramento. Quem crê que Deus pode livrar sua casa, diga glória a Deus. Quem crê? Semana passada nós fizemos uma viagem, irmãos. E nós estávamos indo numa rodovia e de repente veio 3 da madrugada, do nada, um carro na contramão. Mais ou menos uns 120 por hora e nós estávamos também dentro do limite, 110 por hora. Naquela hora eu vi a mão de Deus tirando o carro que vinha de frente com a gente. Ele na contramão e nós na mão certa. Deus deu um livramento para nós, 3h48 da madrugada. Naquela hora Deus falou comigo, está vendo a importância do voto do livramento? Você está certo, mas tem alguém que está errado e Deus te livra daquele laço do diabo. Quem crê que Deus faz isso? E nós vamos fazer uma oração com vocês para Deus livrar sua casa, para Deus livrar sua família. Você vai pegar esse voto? Daqui a pouquinho o pastor Kleber, ele vai fazer a oração. Livra-me do mal, diga, livra-me do mal. Quem quer que Deus te livra do mal? Quem quer que Deus te livra do mal? Todos vão pegar esse voto. Talvez você já tenha, mas tem alguém da sua casa que está descoberto do livramento. E Deus vai livrar. Pastor Roberto Coronel, o diabo ele é covarde. Ele já sabe que você não vai ser atingido, mas alguém da sua casa ele vai querer atingir. Porque ele é covarde. Diga, queima ele, Jesus. Diga, queima. Eu quero ver todo mundo. Me dá o meu aqui, coronel. Sobrou o meu aí, coronel. Me dá o meu também, para Deus livrar minha casa, para Deus livrar minha família. Eu fui atender uma pessoa hoje. Eu fui atender... Opa, soltou aqui. Eu fui atender uma pessoa hoje. O diabo conseguiu colocar uma contenda tremenda dentro da casa da pessoa, irmãos. O diabo colocou o pai contra filho, o filho contra o pai, a mãe contra o filho, até o cachorro entrou no rodo. Até o animal que não tinha nada a ver entrou no meio da bagunça também. Sabe o que é isso? Demônio, irmãos. Demônios, ele entra. Porque tem pessoas que estão tentando atrapalhar a alegria da tua família. Diga, queima ele. Fica em pé com esse voto levantado. Fica em pé. Deus já colocou no teu coração, na tua mente, qual é os nomes que você vai escrever neste voto. Você de casa também já vai preparando aí, porque hoje é dia de guerra. Nós estamos com raiva do cão. Quem está com raiva do cão aí, diga glória a Deus. O diabo não vai tocar no que é seu. Digo, o diabo não vai tocar no que é meu. Deus trouxe você para entrar em batalha, meu irmão. O diabo não vai tocar. Vai ter libertação na tua casa. O demônio da cachaça vai cair fora. O demônio das drogas vai cair fora. Demônio do... Diga, queima ele, Jesus. Queima ele ou deixa ele? Queima ele ou deixa ele? Então levanta o voto e já vamos orar para receber o pastor Kleber. Levanta as duas mãos, meu irmão. Levanta as duas mãos para Deus. É conforme o desejo do teu coração que Deus preparou vitória para você. Tem gente que chega na igreja e ele nem sabe que ele está na igreja. Ele está desapercebido. Aí o anjo vem para entregar a bênção para ele, está desapercebido. Ele está pensando no problema da casa, o problema do filho, o problema que ficou. Irmão, quando você chega nesse lugar, você esquece dos seus problemas. Como que eu vou esquecer, pastor? Esquece dos teus problemas, porque tem um Deus nesse lugar que já está resolvendo o teu problema.
tem um Deus nesse lugar que já está indo no hospital para curar. Aí o diabo deixa você dividido para não glorificar a Deus, meu irmão. Então esquece o problema, se liga no culto, porque tem uma palavra de Deus preparada para você, e a fé vai aumentar ao ouvir a palavra. Então levanta as mãos e começa dando glória, glória, glória. Senhor, com voto nas mãos, livramento nós clamamos agora. Nós pedimos livramento para casa, livramento para o filho, livramento do assalto, livramento do acidente. Livra, meu Deus, São Paulo, livra o Brasil, livra, meu Deus, o território, Senhor, brasileiro, livra, meu Deus, os estados do Brasil, livra, meu Deus, agora o teu servo, a tua serva que está na obra missionária em outros países, ó Deus, livra mesmo, Senhor, a família do pastor Kleber, que vai ministrar a tua palavra, livra, meu Deus, agora sua esposa, seus filhos, ó Deus, livra.

0: Espírito nesta tarde que vai ministrar a tua palavra como atalaia, ó Deus, na autoridade do teu Espírito. Almas se renderão, vidas serão libertas, almas serão transformadas. Esse demônio que tem segurado essas pessoas em casa, sai do caminho deles, Satanás, sai do caminho delas. Traz, ó Deus, estas almas estão com sede da tua palavra, estas almas estão com sede de milagre, sede de libertação. É hoje, meu Deus, o dia que o Senhor fará maravilhas no meio de nós. Garante a bênção, em nome de Jesus, diga amém. Desocupe as mãos como soldado de Deus, levanta as duas mãos para Jesus, as duas mãos, o mais alto que você pode levantar, como se você fosse pegar lá do céu a sua bênção agora. Então levanta, levanta. Tem gente que economiza até para levantar o braço. Oh, meu Deus do céu. Levanta o braço, rapaz, para agora receber o homem de Deus com palmas e glória. Palmas e glória.
1: Glória a Deus, glória a Deus. Glória seja dada ao nome do nosso Deus. Diga comigo, meu Deus. Bem alto, diga, meu Deus. Eu te louvo pela minha vitória, que já está confirmada. Recebam a paz de Cristo Jesus, os que estão presentes pelas emissoras, pelas redes sociais. O Bruno vai louvar a Deus e você abre a tua Bíblia no livro de Tiago. Livro de Tiago, Evangelho de Jesus, segundo escreveu Tiago. Palavra de Deus, enquanto nós louvamos ao Senhor. Quem crê na tua vitória, que ela já está pertinho, diga glória a Deus. Ei, está em casa, está aqui no Cambuci, na Liberdade, na Baixada do Glicério, está aqui, ó, no Brás, vem para cá, vem receber a bênção de Deus. Vamos adorar ao nosso Deus, Bruno, ele é digno de ser louvado.
2: Aleluia. Glória a Deus. Vamos louvar ao Senhor. Bendito seja o nome do Senhor. Você crê que Deus está com você nessa tarde? Aleluia, Ele está presente aqui, Ele está contigo também, nunca te deixa sozinho. Aleluia, vamos louvar ao Senhor.

gloria, oh gloria, oh gloria. Que tremendo. Palavra de Deus, o livro de Tiago. Palavra de Deus, tem a Bíblia. Deus está trabalhando para alimentar a nossa fé. Quem crê que Ele te dá poder para vencer, diga glória a Deus. Está voltando um pouco o som, está reverberizando, não sei o que aconteceu. Porém, eu sei que já está sendo colocado tudo em ordem, afinado, porque Deus quer falar conosco. Capítulo 2 do livro de Tiago, Evangelho de Jesus, segundo escreveu Tiago, capítulo 2. Nesta madrugada Deus falou conosco que não é necessário somente ter fé, mas saber como ousar com a nossa fé. Não é usar, ousar. Aquele crente ousado na fé que um dia lhe foi dado em Cristo Jesus é um crente diferente. Diz assim Tiago 2, versículo de número 14. Quem encontrou a palavra de Deus, diga glória a Deus. Olha o que diz a Bíblia. Meus irmãos, que aproveita se alguém disser que tem fé e não tiver as obras, porventura a fé pode salvá-lo? Aí vem um exemplo. E se o irmão ou a irmã estiver nus, tiverem faltas de mantimento cotidiano, e algum de vós lhe disser, ide em paz, aquietai-vos, fartai-vos, e lhes não derdes as coisas necessárias para o corpo. Diga comigo, para o corpo. Mais alto diga, para o corpo. Que proveito virá daí? Assim também a fé, se não tiver as obras, é morta em si mesmo. Entenda uma coisa. Tem pessoas que dizem que existe fé morta. Não, fé morta em si. Em si. Si mesmo. Pode fazer confusão. Mas dirá alguém, tu tens a fé. Aqui chegamos. Diga comigo, mas dirá alguém, tu tens a fé e eu tenho as obras. Mostra-me a tua fé sem as tuas obras e eu te mostrarei a minha fé pelas minhas. Levante a Bíblia, oh glória. Soberano, santo e maravilhoso Pai, aqui está, Senhor, a palavra dada pelo Teu Espírito Santo. Aqui está, Senhor, o mantimento que a nossa alma está necessitando. Aqui está a palavra viva do Teu poder para arrebentar as correntes, barreiras, para nos fazer voltar, Senhor, aquele caminho. Para nos fazer, meu Deus, receber ousadia, como o Teu Espírito Santo ministrou e colocou sobre a vida dos Teus apóstolos. Como o Senhor usou, Pai, tomou a vida daquela igreja primitiva, Senhor, em uma fé ousada, destemida, preparada para vencer. Agora nós pedimos, Pai de poder, que o Senhor venha nos colocar, ó Deus, de pé diante da Tua palavra. E aqueles que estão desanimados na fé, aqueles que estão abatidos na fé, aqueles que foram feridos na fé, que eles sejam restituídos, restaurados, curados, abençoados pelo poder da Tua palavra. Senhor, é na Tua palavra que nos deleitamos, é na Tua palavra que esperamos, em nome de Jesus. E diga amém, Jesus. Desocupe as Tuas mãos e dê a Deus uma forte salva de palmas. Amados, nós entendemos, preste atenção, nós entendemos já pela leitura do texto, porque o texto e qualquer texto, ele não precisa de argumento, de explicação ou de pretexto, porque se você vai à primeira sinfonia, você vai encontrar que ela nasce de uma nota simples em qualquer instrumento, mas que se pode tocar, tanto no teclado, como no violino, como na flauta, como em qualquer lugar. Ao som do instrumento ele muda.
muda, mas a nota é a mesma usada. O dó, ré, mi, fá, sol, lá, só, acompanhado com os seus agregados, não muda dependente do instrumento que está sendo tocado. O som muda, mas a nota é a mesma. Quem entendeu, diga glória a Deus. Por que estamos fazendo esta aplicação? Porque você precisa entender que Tiago não está tratando de criar um conflito entre graça e fé. Salvação pela graça ou salvação pelos méritos de atuação. Não, a intenção do texto não é esta. Não é tentar causar confusão naqueles que dizem e estão usando este texto para simplesmente distorcer a forma prática que o Espírito Santo está usando o nosso irmão Tiago para tirarmos o máximo proveito da fé genuína em Jesus Cristo, nosso Salvador. Então, ele está falando de uma fé proveitosa, diga comigo, proveitosa. Ele está falando de uma fé que nós devemos ter, que segundo esta fé, nós recebemos ousadia para fazer, nós recebemos ousadia para prover, nós recebemos ousadia para alimentar e nós recebemos ousadia para revestir e cobrir até aqueles que estão nus, não porque nós vamos usar a nossa fé, mas porque a fé que temos em Cristo vai nos usar para tomar a atitude certa que vai gerar alimento para aquele que está com fome e vai gerar vestes para aquele que está nu. Isto é o que está tratando o texto. Quem está entendendo, diga glória a Deus. E Tiago não está querendo causar nenhuma classe de confusão teológica, não. Ele está sendo prático. Ele disse: a fé que Deus nos deu, segundo Cristo Jesus, o Filho de Deus, não é uma fé que se diz, é uma fé que se expressa, não é uma fé que se fala, é uma fé que é maia súria, que se impõe através da palavra. Ela é uma fé que atua. Então pode glorificar, como não? E se não entendermos isto, se não entendermos isto, viveremos enganados por nós mesmos, pelos nossos inimigos e pelo nosso arqui-inimigo, que é o diabo, sempre usando o que está acontecendo, o que está passando. Eu tenho fé e não sei por que na minha vida não vem acontecer. Eu tenho fé e não sei o porquê eu não consigo obter. Eu tenho fé e não sei por que Deus não quer honrar a minha fé. Eu tenho fé, pastor, mas de repente você tem uma fé que não está tendo proveito, porque ela não está sendo usada, direcionada pela palavra. Ora, Pedro era um homem cheio de fé, e a Bíblia diz que ele não tinha somente fé, ele tinha fé e era ousado. Diga comigo, ousado na fé. Mais alto, diga comigo, ousado na fé. Quando a Bíblia diz que eu e você devemos ter ousadia na nossa fé, nós devemos nos lembrar de Pedro no livro de São Mateus, quando ele olha o Senhor no meio daquelas ondas e diz: Mestre, se eres tu que aí está, manda-me ter contigo, porque eu creio que se o Senhor está no meio das águas, eu posso estar aonde o Senhor está. Se o Senhor está flutuando sobre as águas, eu creio que posso flutuar. Se o Senhor está destruindo a lei da lógica, eu creio que também posso vencê-la. Se o Senhor está esmagando a labai de candaraia, aleluia, não somente a lei da lógica, mas a lei natural do espaço, que se você no básico já estudou, sabe o que diz a lei lógica entre o peso e medida. Quanto maior o peso, maior o impacto. Então, ele diz: o Senhor está com todo o peso do seu corpo flutuando sobre as águas, desafiando as leis naturais. Eu também creio que posso. E a Bíblia diz que ele foi, ele ousou, ele andou, até que ele falhou em olhar para lugares que não tinham poder para alimentar a sua fé, até que ele olhou para o vento, até que ele olhou
para as ondas, até que ele olhou para as águas e começou a alimentar mais a sua dúvida do que a sua fé. Mesmo tendo ousado na fé, caminhado na fé, a fé dele não lhe aproveitou, porque a Bíblia diz que ele falhou na metade do caminho. Diga comigo, na metade do caminho. Porque ele começou a distrair-se, ele começou a olhar para o vento, ele começou a olhar para as intempéries que a natureza estava e lhe apresentava. Querido, nós devemos entender um princípio: a fé que aproveita e a fé que dá poder para você viver o máximo de resposta, o máximo de uma vida plena, o máximo da verdade de Deus, é aquela fé segundo a palavra. Diga glória a Deus. É aquela fé que está todo dia sofrendo manutenção pela palavra. É aquela fé que está todo dia sendo tratada pelos resultados que são dados pela fé. Tem pessoas que dizem: pastor, eu tenho fé e não preciso ouvir Bíblia. Eu tenho fé e não preciso de ajuda. Eu tenho fé e não preciso de congregar. Eu tenho fé e não preciso de cultuar. Você é um inchado. A Bíblia diz que a fé vem pelo ouvir, e o ouvir da palavra de Deus. A fé vem pelo ouvir, e o ouvir da palavra de Deus. Quando você está ouvindo palavra de Deus, você está recebendo o poder da fé. Mas como o diabo quer nos distrair, como ele distraiu Pedro, para que você comece bem, mas não termine bem, para que você dê os teus primeiros passos na fé, mas você não continue na fé. Sabe por quê? Ele estava desnudando a Pedro da ousadia de fé que ele estava desfrutando. E é isso que o maligno, ele quer fazer. Por quê? Ele diz para você: você tem fé, mas você tem fome. Você tem fé, mas você tem necessidades do seu cotidiano. Você tem fé, mas você tem problemas para resolver. Isso não quer dizer que todas estas batalhas externas terão poder para atuar na tua fé. Deus está dizendo: se você crer, você vai ver o seu irmão nu, e você vai dizer: eu posso ser instrumento de Deus para te socorrer. Eu vou ser instrumento de Deus para te socorrer. Diga comigo: uma fé nua, vergonhosa. Quando você é pego nu, em casa, em um lugar, acontece uma fatalidade, o que você fica? Ah! Diga comigo. Bom, vergonha. O mínimo que você deveria, eu deveria ter, é vergonha. Comigo, vergonha. Bom, tem pessoa que anda, né? Naquele frio ontem, estava 4 graus, 2 da manhã. E eu vi umas senhoras, estava seminua, sem vergonha nenhuma. Mas nós não estamos tratando dela, estamos tratando do texto. É aquela fé vergonhosa, aquela fé tímida. É aquela fé que quando é surpreendida, é aquela fé que quando é confrontada, é aquela fé que quando é desafiada, ela fica com vergonha, intimidado. É aquela fé que não aproveita, porque é aquela fé tímida. Diga comigo: tímida. Ele tem medo de ser confrontado, ele tem medo de ser interrogado, ele tem medo de ser desafiado, ele tem medo de ser colocado na arena de batalha que se trava todo dia. Ele vive se escondendo, ela vive buscando um lugar para não se revelar, e Deus está dizendo: agora é hora de você vencer. Sabe por quê? A fé que aproveita, ela te reveste, ela te cobre, ela te veste de autoridade, autoridade, autoridade. Autoridade do Espírito Santo para andar na fé, para avançar na fé, para progressar na fé. Mas existe aquela fé que não aproveita. Diga comigo: a fé tímida. É aquela fé que ela não quer ser descoberta.
ela não está preparada para atuar. Quando ela é colocada à prova, a Bíblia diz que a nossa fé precisa ter o teste da prova. A prova é o teste que vai nos fazer aprovados em Deus, que vai nos fazer abençoados e preparados para a salvação em Deus. Quando a tua fé está sendo provada e você se intimida, você se recolhe, você retrocede, significa que a tua fé não está revestida e a tua fé não está definida na palavra de Deus. Quando a tua fé está definida, labai de candaraia, eu sinto a presença do Espírito Santo, eu sinto a espada do Espírito de Deus cortando a lamaia. Deus está dizendo, ele não te chamou para viver este evangelho limitado em poder. Deus não te chamou para viver cheio de vergonha e timidez. Não, ele te chamou para autoridade, para poder, para unção. Ele te chamou para vencer. Porque quando você não tem uma fé que aproveita, você não é esclarecido. Diga comigo, esclarecido na fé. Tem pessoa que ele não é esclarecido, ele não sabe o que quer. Ele não sabe o que quer. Tem dia que ele está na igreja, Deus é amor. Tem dia que ele está na Lagoinha. Tem dia que ele está na Assembleia. Quando vem a luta, eu vou fazer uma campanha na Universal. De repente ele está na Universal e fala, hoje eu vou dar quadrangular. Hoje eu vou fazer uma visita, eu vou visitar os nossos irmãos. É lá na Cristã do Brasil. Aí no outro dia ele diz, rapaz, eu senti saudade da Católica. Eu vou ver se o padre que estava lá, eu vou... Não, é julho. É julho, tem quermesse. Eu vou lá. Quando chega lá, o padre, ó, pum, a mão, beija. Não, mas beija. Ele volta. Ele não é definido, ele não sabe o que ele quer. Quem está nu precisa estar definido. Eu estou nu, eu preciso ser revelado.

e eu preciso ser revestido. Eu estou com fome, você vem me dar água. Se eu estou com fome, eu preciso do quê? De comida. Você está com fome. Você está fraco. Você está abatido. Você está desanimado. Você precisa de comida. Você precisa de tutano. Você precisa de proteína. Você precisa de mocotó. Você precisa de suplemento. Você está entendendo? Então precisa ser definido. Qual é a fé que não aproveita? É aquela fé, diga comigo, indefinida. Primeiro tem a fé tímida, diga comigo, fé tímida. Que é aquela fé que você descobre em qualquer lugar. Você chega num lugar onde só tem... Você já sabe o que ele pergunta. Você é crente? Não, não, não sou crente, não. É aquela fé que Jesus disse para Pedro: você está vivendo um poder de uma fé de engano. Ele disse: não, Senhor, eu estou preparado, o diabo vai ser queimado e nós vamos vencer, e o teu reino vai acontecer, e eu estarei contigo no teu reino. Aí Jesus disse para ele assim: calma lá, Pedro, antes que o galo cante, nesta madrugada, 3 vezes você vai me negar. Não, não é quando o galo cantar 3 vezes, não. Antes que o galo cante, 3 vezes me negarás. Ele disse: Senhor, jamais isto acontecerá, porque eu estou disposto a ir contigo, meu bendito mestre, até a morte. Era uma fé do quê? Diga comigo, falácia. É aquela fé que fala, que fala, que fala, mas não se sustenta quando a guerra se trava. Eu andava com muitos amigos. Tinha muitos amigos próximos, mas só tinha um que eu podia confiar. Que aquele, se tivesse que entrar na bala, ele entrava na bala. Se tivesse que entrar na faca, ele entrava na faca. Se tivesse que entrar na frente do carro, ele entrava na frente do carro. Ele não amarelava. Os outros de longe, quando olhava, pessoal da Zona Sul está chegando. E ele dizia: ih, bora. Você não podia confiar. A noite toda ele falava: eu estou contigo, você é o meu amigo. Quem é contra você é contra mim. Quem está contigo está comigo. Quem conheceu pessoas assim? E quando aperta, hã? E quando aperta, dá para ganhar tentem. Ele te deixa no meio do vento. Ele te deixa, aí você chega lá e fala: irmão, agora é hora de orar. Rapaz, eu estou em outra causa. Hoje é dia de batalhar pela minha vitória. Irmão, eu estou ocupado de outra situação. Irmão, me ajude, pelo amor de Deus. Ele diz: essa causa não é minha, é tua, varão. A fé tímida não tem proveito. Aquela fé indefinida. Quando nós entendemos que não vivemos definidos na fé, é quando você não sabe o que escolher, é quando você não sabe o que viver em Cristo e qual é o resultado que vai te levar, o que você está vivendo, o momento que você está enfrentando. O diabo está lutando de todas as formas e maneiras para confundir a sua fé, para equivocar a sua fé, para fazer você errar nas suas convicções de fé. Mas Deus está dizendo: a fé que proveita é aquela fé esclarecida, é aquela fé definida, é aquela fé que sabe o que quer. E qual é esta fé? A fé que nos foi dada em Cristo para a salvação. Diga comigo: a fé dada em Cristo para a salvação. Ah não, pastor, mas eu preciso de uma libertação no matrimônio. Deixa isso para depois. Ah, pastor, mas eu preciso de uma prosperidade na finança. Isso vem acompanhado com a fé viva para salvação. Ah, pastor, mas eu preciso de uma cura deste câncer que está gerando destruição. Isso vem a reboque com a decisão da fé perfeita para a salvação. Tem que haver em você uma fé definida. Eu tenho fé para buscar, eu tenho fé para orar, mas não tenho fé para crer que o poder daquela oração vai trazer uma resposta. Eu tenho fé para vir para a igreja, eu tenho fé para encher o voto do

0: livramento de dinheiro, eu tenho fé para dar o dízimo, eu tenho fé para crer na oração do irmão, da irmã, que o Senhor falou, ele ministrou, ele deu uma palavra, e quando chega a hora definitiva, decisiva da salvação, você duvida que você é um verdadeiro cristão e nasceu em Cristo para ser salvo. Quem nasceu em Cristo para ser salvo, levante as mãos. Quem nasceu em Cristo para ser salvo, levante a mão e dá glória a Deus. Então olhe para cá, você nasceu em Cristo como Israel nasceu em uma promessa que não perderia, que não morreria dentro daquele Egito. E a Bíblia diz que Deus cumpriu a sua promessa, como ele falou com braço forte, ele operou, os olhos deles viram, a boca experimentou do maná que Deus mandou, os lábios experimentaram a carne, beberam a água que estava amarga, mas que foi adoçada pela aquela madeira que representa a palavra, o tronco da verdadeira oliveira. E a Bíblia diz que quando chegou a hora de tomar a terra prometida, eles choraram e duvidaram. Levante a tua mão e diga: sai a dúvida. Irmão, você nasceu em Cristo para morrer nos grilhões da bruxaria, verdade ou não? Você nasceu em Cristo para morrer nessa luta. Você nasceu em Cristo e Cristo foi gerado em você para você perder para o pecado. É, pastor, eu não consigo vencer o pecado. É uma pornografia do diabo e todo dia está me buscando. É, pastor, eu estou lutando, sabe? Pastor, eu estou lutando, mas é uma miséria do inferno me amarrando. Pastor, eu quero prosperar, mas não dá. Eu quero... Sai para lá, Satanás! Você nasceu em Cristo, não foi para isto. Você nasceu em Cristo para ser ousado em Cristo. Cristo foi gerado em tuas entranhas, mente, alma e coração, para te dar ousadia e decisão na sua fé para você vencer. Agora, aquela fé indefinida. Eu vejo os crentes glorificando o diabo. É, pastor, o pastor não aguentou, ele mexeu tanto com o diabo que ele caiu, pastor, o diabo derrubou ele. Olha que tonteria, irmão, onde está isso na Bíblia? Hã? Se Jesus disse em meu nome és, em meu nome és... Ah, pastor, mas ela catucou o maligno e não aguentou. Ah, pastor, mas ele chutava o zoguidá, pu, e não suportou. Não, não suportou porque pecou. O que te tira da presença de Deus é o pecado. O que te mata na fé é o pecado. Os ataques do diabo, a fé que nos foi dada em Jesus Cristo, o bendito Filho de Deus, é suficiente para te livrar. A Bíblia diz no livro de João, no capítulo de número 1, 1 João 1:9, que é o pecado que nos causa peso e nos faz afundar, e nós não queremos aceitar que a incredulidade é um pecado. Levante as tuas mãos e diga: sai, incredulidade! O que pesou Pedro não foi o adultério, o que pesou Pedro não foi o roubo, o que pesou Pedro para afundar nas águas não foi o homicídio, o suicídio. O que pesou Pedro para afundar foi o pecado da dúvida. Levante a mão e diga: sai a dúvida. Até quando você vai duvidar que Deus te chamou hoje para te abençoar? Até quando você vai duvidar que Jesus foi levantado no Calvário para te arrancar deste cativeiro maligno do pecado? Até quando, alabaidecandarapia, você vai duvidar que o Espírito Santo é que está ministrando esta palavra? E a dúvida, ela pode ser tratada. Diga comigo: tratada. Jesus pegou Pedro pela mão, levantou, trouxe para o barco. Ele disse o quê? Homem de pouca... Por quê? Participa. Por quê? Ele estava tratando a fé, estava ou não estava? Agora, quando a fé vira incredulidade, já não tem mais tratamento. Quando a fé vira incredulidade, você começa a reclamar, a murmurar, a combater. Você já não quer mais se alimentar da palavra. Que palavra? O que, pastor? Não tem palavra que possa me socorrer. Não tem evangelho que possa me salvar. Eu estou perdido. É assim que muitos dizem ou não? Quantas pessoas eu fui pregar para eles no cárcere, eu fui pregar para eles nos presídios, eu fui pregar para eles até no terreiro, eu fui pregar para eles na biqueira, e quantas vezes um dia eu cheguei, olhei para o Pedro e falei: Jesus te perdoa, Jesus te salva. Ele tinha acabado de fumar uma bolsa de pedra e ele estava blasfemando, xingando a Jesus. Ele disse: Clébio, minha alma está no inferno, eu estou condenado, eu blasfemo todo dia, eu xingo a Cristo todo dia, eu xingo a Deus todo dia. Eu disse: mas mesmo xingando, mesmo pronunciando palavras de loucura que o diabo coloca na tua boca, o Espírito Santo, ele está entre nós para operar. E se você não blasfemou contra o Espírito Santo, ele pode e ele vai te libertar. Basta você crer. Defina a sua fé. Eu quero ser salvo. Diga comigo: eu quero ser salvo. Diga comigo: nasci para ser salvo. Não, você não nasceu para perecer, você não nasceu para ser um escândalo, você não nasceu para ser um projeto falido, você não nasceu para ser o que você está sendo, você nasceu para ser salvo. Essa tem que ser a tua primordial fé. Diga comigo: nasci para ser salvo. E se alguém vir de casquilho: é, mas tem uns que nasceram para ser salvo e outros nasceram para ser condenado. Quem já viu alguém dizer? Tem pessoas que crê, uma fé que não está na palavra. João 3, 16. Porque Deus amou o mundo de tal maneira que deu o seu filho para os brancos do Brasil. Para os polacos da Noruega, para os morotios da África, para todo mundo, irmão. Não tem acepção quando se trata de salvação, não tem acepção quando se trata de libertação, não tem caráter, não tem nacionalidade, não tem credo, não tem cor. Deixa este preconceito do lado, deixa esses conflitos do diabo do lado e diga: em Cristo eu nasci para ser salvo, eu nasci para vencer. Alimente a sua alma com isso. Quando o diabo quiser te alimentar de dúvida, quando o diabo quiser te alimentar de incerteza, abra a Bíblia e diga: a fé que proveita é aquela que veste o nu, a fé que proveita é aquela que alimenta aquele que está faminto. E a tua alma tem sede de salvação. Tem pessoa que o diabo prega para ele todo dia e ele não tem uma palavra para confrontar o diabo. Tem pessoa que o diabo evangeliza ele todo dia para levar para o inferno e ele não vem à igreja para receber uma palavra de vida para a eternidade. Todo dia o maligno está dizendo para ele: você vai morrer e não vai ver a tua família salva. Você vai morrer e não vai ver o teu matrimônio acontecer. Você vai morrer e nunca vai sair desse perrengue. Você vai morrer e vai terminar a vida desse jeito. Mas agora Deus está mandando dizer para você: você não nasceu para morrer. Você nasceu para viver a eternidade com Cristo. Você nasceu para dar maia canchore masuri alabá. Irmão, porque a convicção com que o filho do maligno fala, ele chega assim: ó, você está aqui no culto, eu tenho certeza, é isso mesmo, esta é a fé, é isso que Cristo quer, eu estou em Cristo. Quando você sai ali na porta, uma pessoa te olha bem assim, ó, ó, limpando o dente, assim, ó. Tem certeza? Hã? Hã? Tem certeza? Hã? Como? Você falou alguma coisa? Você está certo disso? Que, ah, meu Deus, calma aí que eu vou voltar para a igreja, calma. Ele volta: pastor, eu recebi um dardo lá. É claro que o diabo vai fazer isso todo dia. É o trabalho dele te desequilibrar. É o trabalho dele te roubar o banquete da palavra. Deus está dizendo, você não vai ter proveito na tua fé se você não se alimentar desta palavra. Deus está dizendo, come esta palavra, vive esta palavra. Alamaidekandarabassúria. Creia nesta palavra. É com ela que você recebe poder para vencer o inferno. É com ela que você recebe substância para se manter. Agora tem pessoa que está tímido, já levou jeps cruzados no queixo, no olho, está todo inchado. Ele nem sabe mais o que ele quer, ele nem sabe mais o que ele é, ele nem sabe mais para onde ele vai, ele nem sabe mais para onde ele saiu. E aí o inimigo chega assim e fala assim para ele, ó. Sabe por que essa luta aí? Porque está indo na igreja. Ele fala, é verdade. Ele aceita. Sabe por que toda essa guerra aí? É porque você foi se meter lá. Você recorda que você não tinha luta? Hã? Hã? Você não tinha luta? Você recorda que toda sexta-feira era sexta-cheira? Tu cheirava, tu bebia, tu tinha a mulher que tu queria. Você não tinha luta. Olha aí a luta que você está agora. Olha aí que perrengue. Se eu fosse você, eu desistia. O que, que ele faz? É, rapaz, quer saber? Ele estava no caminho para vir para a igreja. Na metade ele fala, quer saber? Eu vou voltar. Aí você pergunta, alguém te falou alguma coisa? Não. Aconteceu alguma coisa? Não. Você tinha pagado até o metrô para chegar? Não, mas eu vou voltar. Mas vai voltar para quê? O que, que aconteceu? Não sei. Ele sabe. Lá no íntimo da mente dele, ele sabe. Ele sabe quem está ali bombardeando, mas Deus está falando, eu estou revestindo a tua fé, eu estou alimentando a tua fé para paralisar os dardos inflamados do diabo contra a tua fé. E agora nós estamos, depois de uma fé, de vencer uma fé tímida, de vencer uma fé fraca, por falta de alimento. Agora nós recebemos uma fé nutrida, uma fé definida, uma fé em Jesus Cristo. Quem está em Jesus Cristo, levante as tuas mãos. Então não tem derrota nesta situação, é só provação, é só momento, é só fase, é só processo. Vai passar e você vai cantar o hino da vitória. Quer desistir para quê? Parar para quê? Jesus está dizendo para você, vem e se reveste, vem e se alimenta, vem e come desta palavra, vem e recebe poder para vencer o teu inimigo. Quem já pensou em voltar, levante as mãos. Eu me recordo que um dia estávamos indo a caminho da casa e de repente dentro da casa estourou uma panela de pressão e eu estou indo com a minha irmã, vamos Débora, eu tinha que cuidar dela, ela é a caçula, era a caçula, né? Depois veio o Clodoaldo, eu estava levando ela e de repente, pum, aquela explosão. Ela disse, eu não vou mais, gordo, eu vou voltar. Falei, mas nós temos que ir, Débora, a casa que acabou de estourar é a nossa casa. Eu tenho medo, não, eu tenho medo. Falei, mas com medo ou sem medo, com explosão ou sem explosão, nós temos que ir. Quem está entendendo? Tem pessoa que ele está indo, ele é como a minha irmã Débora, ele está indo, pum, diz que eu vou voltar. Vai voltar para onde, querido? Hã? Mas a palavra foi dura, eu vou voltar. Vai voltar para onde? Pastor, mas o caminho está pesado, está espinhoso, está apertado. Vai voltar para onde? Só tu tem palavra de vida eterna. Você vai voltar para onde? Agora é hora de voltar, mas é para os braços dele. Agora é hora de voltar, mas é para os pés dele. Agora é hora de voltar, mas para praticar esta verdadeira palavra. E cuidado, cada vez que você está decidido em voltar, tem um carro parado de porta aberta. Sabe aquele carro, você está andando na rua, ele abre a porta assim? Você olha assim para... Né? Sabe, ó. Você fala, não. Não. Sabe aquele, ó. Se você está nas águas, ele põe o barquinho na orelha e fala, deixa de onda, vem para cá. Ficar remando para quê, rapaz? Está mais perto aqui de chegar. Sai dessa luta. Sai dessa prova. Sai desse evangelho. Mas Jesus está dizendo, você foi chamado, foi por este evangelho. Você foi liberto, foi por este evangelho. Tecalamassuri alabai de cantaraia. Não tem outro evangelho. Este é o evangelho de Jesus Cristo, querido. Não tem outra palavra. Esta é a palavra. Não tem outro caminho. Este é o caminho, a verdade e a vida. E quando você está firme, ó, quando você está firme na palavra, você está cheio de fé. Pastor, o que é estar cheio de fé? É estar firme na palavra. Diga comigo, firme na palavra. Aí você vai andar, vai cair 1.000 ao teu lado, 10.000 à tua direita. Olha que legião. Ó, olha que legião. Milhares de milhares. Caindo e você passando. Eu estou firme na palavra. A palavra está me firmando. Eu estou calamai de cantarabassúria. Eu estou firme na palavra. E a palavra está me consolidando. É que maia suri mi candalabaia. Eu estou firme na palavra. E a palavra está me firmando. Sabe o que é isso? Aí Deus vai tombando. Você não precisa expulsar. Você não precisa queimar. Você não precisa levantar a mão. Vai caindo, vai se levantando e vai caindo. Olha os exércitos do inferno caindo aí, ó. Ó, caindo, ó. Você cala mais, sube, cantará basúria. Você vai orando e Deus vai queimando. Você vai subindo para o templo para orar. E Ele vai levantando os que estão caídos no teu caminho. Você vai fazendo o que está trazendo prazer ao Espírito Santo. E Ele vai operando na tua vida e na tua rota e no seu caminho. Diga comigo, é para mostrar, diga comigo, a fé que me foi dada, é para mostrar. Não tem dessa de amostradinho não, a fé que Deus te deu é para mostrar e demonstrar Jesus Cristo na sua vida. Não, não, não, não, não, não é para mostrar você não, ninguém quer saber se os teus olhos são castanhos e azul, sai para lá. Ninguém quer saber, não. Não é para mostrar você os teus detalhes. A tua, não, não. Você vai continuar escondido atrás do Calvário, aonde Ele morreu para te dar vida. E aí você vai poder dizer, como disse João, que desapareça eu neste cenário e nesta condição, e que apareça Ele em glória para adoração. Que o nome dEle seja glorificado. Aonde você estiver, as marcas de Cristo, o poder de Cristo, a libertação de Jesus, você precisa ser ousado. Tem que parar com esse medo do diabo. Esse medo do inferno. Esse medo das trevas. Ai, pastor, estão jogando macumba lá em casa. Até quando você vai viver desse jeito, irmão? Ai, pastor, colocaram o olho gordo no meu carro e ele bateu. Ô, meu irmão, com olho ou sem olho, bate. Você está em São Paulo. Será que você não entendeu isso? Não é. Ah, pastor, mas olharam para minha esposa. Pastor, e... ué, mas... tem uma multidão de olhos em cima de você, uma tão grande nuvem de testemunho querendo saber aonde está a tua fé. Até quando você vai viver desse jeito? Cheio de medo? Até quando você vai viver todo tímido? Até quando você vai viver todo desnutrido? Sabe aquele crente que não aguenta um sopro, irmão? Ele não aguenta um sopro. Quando chama para definição, irmão, nós vamos orar por tal coisa. Aí eu não consigo. Hoje nós vamos expulsar agora essa legião que luta contra a tua fé. Ai, ai, ai, eu tenho medo. Ora o Senhor. ora o Senhor. Não, irmão, que isso? Agora é hora de demonstrar a tua fé. Agora é hora de você ousar na fé. Agora é hora de fazer o que você não estava fazendo. Alamastecandaraia. Agora é hora daquele que estava intimidado, de lábios fechados, abrir a sua boca e glorificar a Cristo. Tu és o meu Deus, o único Senhor. Tu eres o meu Salvador, razão da minha adoração. E louvar Ele. E louvar Ele. Irmão. Ó. Senão, você vai cair no engodo. Não engano como está essa população. É, mas a mãe Bertrano de Tal acabou de falar que o Brasil não ia passar das oitavas de final. E o pai Tal falou que o Bertrano de Tal não vai ganhar as próximas eleições e a luta vai travar. Ué, você está servindo os cartomantes agora? Você está servindo os astros dos céus agora? Hã? Ah, mas a vidente tal falou, pastor, que eu nem com reza brava vou casar. Mas também olha esse cabelo, pastor. Aí não vai mesmo. Pastor, a vidente falou que aqui nem com pé de guiné, nem com galho de arruda, aqui não nasce cabelo, pastor. É, mas você está crendo nela. Você vai comer do fruto que você crê. Você vai comer do fruto que você crê. Eu creio nesta palavra. Eu creio nesta palavra que nem um fio da nossa cabeça vai cair. Eu creio nesta palavra, tribulação vai vir, terror vai vir, guerra vai vir, luta já está aí, mas nem o fio desta nossa cabeça de cabelo cairá, porque Ele vai estar ali presente para nos defender. Em quem você está crendo? É, pastor, eu sou de Áries, o outro diz eu sou de Virgem, o outro diz, pastor, eu sou de Leão, eu tenho meus direitos. Ué, em quem que você está crendo? Em quem você está crendo? É por isso que o inimigo está tendo liberdade para equivocar, para abater e para desanimar a fé de muitos. Eu creio em Cristo, o Filho bendito do nosso Deus e Pai. Dele vem a minha salvação, dele vem o meu perdão. E eu quero demonstrar isso. Irmão, tudo no reino de Deus precisa se demonstrar. No reino de Deus não tem nada oculto. Mostra-me a tua fé. Olha o que Tiago está dizendo. Mostra-me. Tu tens fé? Então, se eu tenho obra, mostra-me a tua fé sem as tuas obras. E eu te mostrarei a minha fé pelas obras. Ele está dizendo, eu não vou falar nada, eu vou atuar. A vida não se vence com palavras. O diabo não se expulsa só com palavras. É por isso que tem um monte de pessoas pensando que estão livres, estão oprimidas, estão endemoniadas. É com a tua atitude tomada em Jesus Cristo. Eu pecava, eu não vou pecar mais. Eu mentia, eu não vou pecar mais. Eu não vou dar lugar ao diabo. Quero ver por onde ele entrar. Eu não vou dar mais lugar para você, Lucifer. Eu quero ver por onde você vai entrar. E a Bíblia diz assim, ó: aquele que roubava não roube mais, aquele que mentia não mente mais, aquele que fornicava não fornique mais. E aí ele conclui: não deis lugar. E se ele não tem lugar, o que ele tem que fazer? Hã? Se ele não tem lugar, o que ele tem que fazer? Tem que ir embora, irmão. Tem que ir embora. E hoje você tomando uma decisão de fé, não. Hoje a minha fé vai me levantar para tomar uma decisão com aquele que quis me salvar. Hoje eu vou tomar uma decisão. Ponha-se de pé, por favor. Até quando você vai deixar ele desnutrir a tua fé? Até quando você vai fazer o que a tua mente quer? A tua mente é um instrumento do maligno, ela mente para você todo dia. O teu coração, a Bíblia diz que é o maior produto de engano das tuas intenções. Até quando você vai crer no teu coração e duvidar de Cristo? Até quando você vai duvidar da palavra que está? Levante as tuas mãos, diga: Senhor Jesus, a tua palavra foi ministrada e a minha alma precisa de ousadia para dizer: basta, chega até aqui. Senhor, eu quero te pedir, reveste agora a minha fé. Deus vai te dar fé agora. Você estava focando a tua fé em direções erradas, equivocadas. Deus vai te direcionar. Você estava definido, você não sabia o que você queria. Você está aqui nessa tarde, mas não sabia o que você queria. A palavra já te definiu. Você quer o céu, você quer Cristo, você quer Deus. Alabacanda aramastei. 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Lebarasuri mikandala mandara manaraya. O Espírito Santo está falando comigo. Eu estou operando milagres. E o milagre que eu estou operando é lá no íntimo. Espírito Santo, vai operando, Senhor, nas convicções de fé. Vai operando nas convicções de fé dele. Vai operando nas convicções de fé dela. Chega de dúvida, chega de incerteza. Chega, meu Pai, ó Deus, de dar lugar à carne, a Satanás. Ah, meu Pai, em nome de Jesus, agora nós pedimos. Aquele que estava batido na fé, aquele que estava desanimado na fé, aquele que estava duvidando de tudo e de todos, orianda la basuri mi canta la mastei, ele mi alabacanda la balabala baia, ala basuri mi canta la mastei, tei calamai, ele mi anda la mastei, ele mi calabaciclanda la manaraia, recebe, recebe, recebe poder para ousar na fé em Jesus Cristo, ele barai canchou, ele mi anda. Sim, Espírito Santo, Senhor, nós nos alimentamos, nós nos aproximamos, é de ti pela fé agora, nós nos alimentamos desta palavra. Aquele que caía, que não caia mais, aquele que desistia, que não desista mais, aquele que falhava, que não fale mais, vai, vai, canto. Pai, olha quantas ataduras de Satanás amarrando as vidas, olha quantas ataduras do inferno prendendo as almas, olha quantas correntes agora, papai, e nós pedimos em nome de Jesus Cristo, dê atitude de fé, dê ousadia de fé a este homem, pai, para vencer as legiões da opressão, as legiões do pecado, as legiões do engano. Ah, meu Deus, ah, Espírito de Deus, aquele que duvidava da tua manifestação, aquele que duvidava dos teus dons, aquele que é mais que devasse alamanai, eri alamaste candarabassuri alabá, Espírito Santo, aquele que descria que o Senhor tem poder e a mente dele, ó Pai, era um inimigo para fazer ele retroceder todos os dias, mas agora, Espírito Santo, pelo poder da tua palavra, dê-nos a fé proveitosa, dê-nos a fé revestida, dê-nos uma fé definida, dê-nos uma fé agigantada, alabacanda alamassi, alamai de candarabassuri alabá, ó Rei da Glória, ah Pai, nós entregamos esta igreja nas tuas mãos, nós entregamos, ó Pai, esta multidão que acompanha esta transmissão, visita a fé da tua filha, visita a fé da tua filha, para desafiar esta miséria, para desafiar este demônio, para desafiar, sai, sai, sai, sai, Satanás, sai do caminho desta família, sai do caminho desta vida, sai. Ó, agora eu quero ver se você tem fé. Se você tem fé, você não vai dizer eu tenho. Se você tem fé, você vai se render a Jesus agora. Se você tem fé, você vai aceitar o perdão dos seus pecados que ele morreu para conquistar. Se você tem fé, você não vai sair pelas portas de hoje da casa de Deus como você entrou. Se você tem fé, você vai deixar o teu lugar e vai vir aqui à frente e dizer: pastor, eu quero. Eu quero ser salvo, eu quero ser perdoado, eu quero ser redimido, eu quero ser transformado. Sai de onde você está, vem, eu quero orar por você. Agora é hora de dizer com as suas atitudes: mostra-me agora a tua fé através das tuas obras, é elas que vão fazer a diferença. A obra do crer vem acompanhada com a decisão da entrega do teu coração. Pastor, eu sou crente de outro ministério, pastor, eu visito esta casa, pastor, eu quero estar, então eu quero orar por você. Aonde você está, eu quero agora colocar as minhas mãos sobre a sua cabeça. Levanta as tuas mãos e vem. Está vindo uma pessoa, está vindo duas, já vem para receber, já vem para receber. Tem a terceira, está vindo a quarta, está vindo a quinta. Levanta a tua mão e dá glória a Deus. Senhora, eu quero te perguntar, nome da senhora
1: é Rosa.
0: A senhora crê na palavra que a senhora ouviu aqui?
1: Sim, creio.
0: A senhora crê que ele vai curar a senhora? Então, se a senhora entregar a tua alma agora de coração, como a senhora está fazendo, a senhora já vai levantar essa muleta para andar. O senhor também. Não, aqui nós não vamos falar. Aqui nós vamos atuar pela fé. Quem tem fé vai demonstrar a fé que tem. Não adianta dizer que tem fé e continuar como está. Não adianta dizer que tem fé e continuar cobertando o seu pecado. Não adianta dizer que tem fé e continuar vivendo errado. E chega a hora do chamado, pastor Humberto, eu não venho. Chego na hora do chamado, eu me escondo. Chego na hora do chamado, eu corre e vou para o banheiro. Você não tem fé, querido, você está se enganando, você está roubando a oportunidade de perdão da tua alma. Chega de história, agora é hora da vitória. Este é o evangelho que liberta, este é o evangelho que confronta para a salvação eterna, e este é o evangelho que Jesus se agrada. Jesus tem prazer de honrar este evangelho. Quem sabia disso, diga glória a Deus. Tem mais alguém? Vem também, meu querido. Levante as mãos, eu quero orar por eles agora. Oh, que decisão. Isso aqui eu creio, irmão. Porque quem crê, sabe aquele, ó, você que crê, dá um sinal com a mão, mas não precisa sair daí, não. Ó, você que crê, basta crer, não precisa confessar, não. Não creio nisso aí, não. Creio no que a Bíblia diz. Tem que haver demonstração, sim, querido. Tudo que Deus fez em Cristo, e Deus fez pelo seu poder, ele demonstrou com sinais, ele demonstrou com obras. Quem está entendendo, diga glória a Deus. Ó, eu não vou mais insistir. Obrigar seria o maior pecado que eu poderia praticar. É pelo Espírito Santo. Agora Deus está me falando, deixa esse teu sofrimento, larga desta tua vida, vem para a vida em Jesus Cristo. Ele vai te ajudar. Levante as mãos. Deixa eu orar por estas vidas. Que maravilha. Que coisa tremenda. Se no momento da oração Deus tocar no teu coração, vem também. Vem para o perdão. Vem para a reconciliação. Vem para Jesus. Soberano Deus, em nome de Jesus Cristo, teu Filho. Aqui diante do altar estão estas almas, Pai. Aqui diante do altar estão estas preciosas pessoas. Elas custaram o teu sangue que foi derramado. Ori kalamaya. Ori misia lamai kancho. Ei, manarasteri alabai de candara masuria, rebaraseri alamá. E agora, papai, é hora do milagre celestial. É hora, pai, do milagre completo, total. Agora é hora do milagre, Senhor, da libertação. Agora é hora do milagre da transformação. Agora é hora, pai, da mudança do ser. Só o Senhor tem o poder. Recebe-os em tuas mãos, em nome de Jesus. Querido, levante a mão, querido, levante a mão assim como está, diga comigo, Senhor Jesus. Vamos, querida, diga, Senhor Jesus, recebe, aceita a minha alma pecadora em teus braços de amor. Senhor, me purifica, me limpa no teu sangue, me liberta de todo mal e sela a minha alma com o teu poder celestial para a vida eterna do último dia. Parabéns. Você vê, o Abraão orou e Deus operou um milagre, né? Deus é Deus. É Abraão. Abraão. Olha aqui, ó. Olha aqui, meus parabéns. Ô, glória! Vamos atendê-los aqui. Ai, que alegria, meu Deus. Até o Abraão se alegrou hoje. Diga glória a Deus. Vamos atendê-los aqui. Que glória! Quem está feliz com Jesus, diga glória a Deus.

0: porque. Amém.
1: Alegre você vai ficar agora com a notícia da vitória que eu tenho para te dar. Deus, ele não quer somente atuar na nossa vida espiritual. Ele quer nos abençoar de uma maneira abundante e financeira, que tudo que o papai te dá, infelizmente, vai ser de abrir o olho de tandera. Vocês não são da minha época. Só o coronel sabe o que é o olho de tandera. É aquele olhão. O operador de som deu risada. É o olho de tandera. Aonde você tiver, o olho de tandera vai estar em cima de você. Meu Deus, que carro bonito. Meu Deus, mas que casa bonita. Meu Deus, mas que conta recheada. Vai ser uma vida tão abundante que o olho de tandera vai estar em cima de você. Levante a mão e diga: sai, olho! Hã? Quando o teu filho sair, eu tenho até medo. Quando eu saio, que abri as minhas falo: meu Deus, olha que tamanho! Ai, tá dois do Senhor, ai que bonito! Falo: queima o olho de tandera, Jesus. Aí queimando. Quando o pastor Revair sai com as meninas dele, né, ele não é provido assim daquela beleza, meu Deus, que princesa, ele fica já, ô glória, queima o olho de tandera, Jesus. Quem está entendendo, diga glória a Deus. Ó, quando você sai com o esposo, com o namorado, a outra já começa: meu, como é que aconteceu isso aí? Jesus, olha lá, queima o olho de tandera, Jesus. Sai para lá, Satanás. Pastor, o que é o olho de tandera? É aquele olhão que nós tínhamos no voto. Recorda aquele olhão? Para Deus repreender a inveja. Levante a mão e diga: sai, inveja. Diga: sai, Satanás. Você que não cuida do que é teu, não. Não cuida dos teus bens, não. Aquilo que para você não tem valor, tem alguém lá querendo e está buscando. E você tem que orar. Levante a mão e diga: sai, Satanás. Diga: sai. E agora nós vamos pedir o livramento do olho, o livramento do agouro. Eu morei na casa de uma senhora chamada Benedita, ou menina que gostava de um vodu. E ela tinha um pé de ameixeira. E um dia o vizinho chegou e falou: meu Deus, dona Benedita, que ameixeira. Ela falou: Clebe, pelo amor de Deus, traz a pimenta do reino, a do reino. E eu, criança, né, irmão, bobo: ô Clebe, vai lá e cobre a minha ameixeira é de pimenta. Rapaz, eu cheguei, pimenta aqui, tá. Meia hora depois voltou o vizinho, os dois olhos inchados. Rapaz, até eu que não entendi, eu disse: rapaz, que olho maldito, rapaz. Ele: dona Benedita, eu saí daqui da casa da senhora, não queimou tudo, tá queimando meu olho. Ela falou: fica tranquilo, boa mandingueira, né? Fica tranquilo que, ó, eu tenho uma água de açúcar preparada. Tu vai lavar e o teu olho vai voltar normal. É o olho. Aqui nós não colocamos pimenta, não. Aqui não é raiz de Guiné. Aqui é fogo do Espírito Santo. Fogo do Espírito Santo. Levanta a mão e diga: sai, Satanás. Diga: sai. Fica de pé. Fica de pé. Agora nós vamos orar pela tua vida financeira. Nós vamos pedir o livramento, como o pastor Rivaíra acabou de falar. Quem pode nos livrar da fúria do malicioso? Você está lá na tua mão. O demônio vem lá da contramão para te buscar. Quem vai te livrar? Esse dia o camarada cruzou três vias. Quando eu vi, ele estava na porta do meu carro. Quem vai te livrar? Só Deus, irmão. Quem está entendendo, diga glória a Deus. Você não conhece a pessoa, você não sabe qual a intenção, e o bichão está no coração dele. Ontem nós indo orar, eu parei com o pastor para abastecer. Eu fui falar com o camarada e já não falou. Boa noite, ó. Eu falei: opa, tudo bem com o senhor? Ué, tá rosnando por quê? Tá engasgado? Lucifer, manifesto no camarada. Você não fez nada. Quem já aconteceu com você? Você não fez nada. Uma pessoa está ali endemoniada, levante as mãos. E é uma guerra. No trabalho, nas finanças. Só que agora Jesus vai colocar por terra. Fica de pé. Levanta o teu votão. Pastor, está na minha mão. Eu vou colocar esta oferta especial aqui agora pela vitória. Pastor, eu vou levantar esse voto do livramento para Deus trazer a causa que está já liberada. Minha irmã que está aí dizendo assim, me mostra Deus. Está liberado e por que o dinheiro não chega? É porque está amarrado. Ele está com o pé colocado em cima. Jesus vai desbloquear. Levanta a tua mão, diga comigo, Senhor Jesus. Mais alto, diga Senhor Jesus. Ó, antes de orar, presta atenção. Chegou o irmão aqui e falou, pastor, posso te ajudar? Ajude, filho. Está aqui comigo ele hoje. Pastor, eu vi assim, umas correntes na roda do teu carro. Falei, não vou crer nisso não, né, irmão? Ah, que corrente. Duvidei, fui para casa, não é que duvidei, recebi. Fui para casa, quando eu orei, Deus me mostrou um homem. Um corpo em formato de homem, deitado debaixo do carro. Uma mão segurada numa roda, outra mão segurada na outra. E os dois pés bloqueando a roda traseira. Falei, rapaz, não pode. E Deus tinha falado para não fazer o quê? Para não fazer vistas grossas, creia. Eu não criei. Nem orei, não levantei voto, nada. Fiquei tranquilo. Rapaz, quando eu estou saindo aqui, o rapaz trouxe o mecânico, trouxe o carro, falou, pastor, está aqui, ó, bom, cheiroso, higienizado, novo. Que carro, pastor? Lacrado. Tome a chave. Bati o carro na chave, encostei, quando eu saí da cefe, plu, plu, plu, plu, plu, plu, plu. Ué. Desliguei o carro, liguei de novo. Ué, o carro está novo, o carro está limpo, o carro está higienizado, o carro está todo trocado, manutenção preventiva. Ligo de novo, plu, plu, plu, plu, plu. Eu fui daqui lá em casa, a maior velocidade que ele deu, 20 por hora. Foi daqui lá em casa cacarecando. Falei, não pode, rapaz. E aí, e o Gabriel do meu lado, aquele que habita no esconderijo do Altíssimo, expulsa o papai. Falei, agora não adianta. Deus revelou lá na oração. Deus mostrou em visão. Eu duvidei. Agora não adianta nem orar mais. Agora é sofrer o dano. Rapaz, fui para a oração, me humilhei e falei, Jesus, o que é isso? E um falou, é isso. Outro falou, ih, prepara o bolso, pastor, é tanto. Outro falou, esse carro, não vale nem o carro. Se eu fosse, você vendia o carro. Isso é bomba. O outro dizia, isso é pistão. O outro dizia, isso é as biela. O outro dizia, isso é os bico. O outro dizia, pastor, isso malogrou tudo. Eu falei, Satanás do inferno. Irmão, vim aqui, orei, peguei o meu votão, falei, Senhor, eu não vou gastar um centavo. Eu não vou levar esse carro em lugar nenhum. O Senhor falou e o Senhor revelou. Eu pequei porque duvidei. Senhor, eu recebo a vitória. Coloquei as mãos, 3 e tal da madrugada, cheguei, pá, a mão nele, bati, pum, pum. Opa! Oi, oi, oi, oi, oi. Encostei num posto, falei, completa até as tampas. E quando encher, você arredonda. E só para quando estiver caindo. Bati de novo, bum, pegou. Está lá até o dia de hoje. Aí você fala, por quê? Ah, pastor, mas isso é tão simples. É para você entender. Deus está querendo cortar o laço, você está duvidando. Deus está falando e às vezes você está o quê? Questionando. Levanta a tua mão, levanta a tua oferta, levanta o teu melhor, traz aqui essa máquina, irmã, traz aqui, agora é hora da vitória. Agora estava bloqueado, mas vai desbloquear. Estava encorrentado, mas vai desacorrentar. Estava impedido, mas vai desimpedir. Levante as tuas mãos agora, porque o Espírito Santo, ouvinte que está em casa, o QR está na tela agora, e agora é hora da vitória. Agora é hora de Deus operar. Comece dando glória, glória, glória, glória, ó Rei da Glória. Eu apresento, Pai, com muita fé em Ti nesta palavra.
0: Senhor, eu clamo a Ti, ó Pai de amor, e peço ao Senhor, venha romper o poder, ó Pai, destes impedimentos, é destas trancas, é destas setas. Sai daí, Satanás, sai daí, bloqueio do inferno, sai daí, laço, sai daí, rede do maligno que foi colocado nas finanças. Pai, aquele dinheiro já está, mas ele não chega, aquele negócio não se define, aquela porta não se abre, aquela conta, Pai, não se paga, mas em nome de Jesus agora, nós repreendemos esta seta aonde o diabo alvora. Sai, sai, sai, sai, Satanás, sai, pelo poder da fé em Cristo nós te expulsamos, espírito maligno, espírito da miséria, espírito devorador, sai, Satanás, sai, cortador, sai daí, bloqueio das trevas, sai, sai, sai, sai, sai, sai. É você que está querendo desfazer, é você que está querendo amarrar, expulsa, sai das finanças dela, sai da família dele, sai dos negócios, saia do ganho, sai, é Deus que vai prosperar, Satanás, sai com teu olho daí, sai com teu agora daí, inferno, sai, nós te expulsamos agora, sai, sai das compras dele, sai das vendas dela, sai do empreendimento dele, sai, sai, sai, sai, sai, expulsa, sai, sai, Satanás, nós te repreendemos, espírito maligno, nós te repreendemos, espírito caído, espírito da inveja, que quer ver ele reclamando, que quer ver esta mulher murmurando, que quer ver esta família desempregada, sai, sai, sai, sai, Satanás, sai em nome de Jesus. Levanta a tua mão, diga: Senhor Jesus, mais alto, diga: Senhor Jesus, eu recebo o teu milagre para minha vida. Coloca aqui dentro do alfoli, ó, dentro desta salva. Que Deus te abençoe, que Deus te abençoe, que Deus te abençoe, que Deus te prospere, que Deus te prospere, que Deus te livre de toda má obra. Queridos, preste atenção, o Espírito Santo, mas me falou tão claro aqui no meu coração, e Deus trouxe uma revelação tremenda, e Deus me disse que há uma pessoa entre nós que o inimigo conseguiu acessar o teu coração, não é o músculo, sentimento. E ele começou a trazer na sua mente um viver que não vale a pena. E todos os dias você ouve este mesmo dizer: para, desiste, para. E é uma obra maligna. Aonde está esta pessoa? Chamei uma vez, não. Chamei duas vezes, mão levantada, mas ainda não. Chamei a terceira vez, eu vou chamar a última vez, porque só Jesus vai te dar a vitória, e agora vai cair por terra estas trevas. Não, não, não, não, não, não. Venha cá, por favor, aplauso para Cristo, vem. Vai colocando aí dentro da salva, ó, o Espírito Santo está me mostrando quatro pessoas que você está numa guerra espiritual. Vem aqui, querido, eu vou te ajudar. É assim mesmo ou não é? É aquela coisa mental, terrível. Fica aqui, eu vou te ajudar. Tem quatro pessoas que Deus acaba de me mostrar que Ele vai te tirar dessa tempestade que você está no meio da sua casa. Vem para cá, vem para cá. Deus vai te tirar, vem. Ô glória, ô glória, levante a tua mão e dê glória, coisa tremenda. O Espírito Santo está me mostrando 11 pessoas que aí agora está ferruando a tua coluna, está ferruando. Venha, venha, Jesus vai te curar. Um é aquele lá, ó. Outro é aquela ali, ó. Outro é esta aqui, pode vir, é assim ou não é? Pode vir, vem cá. Outro lá, levante a mão e dá glória. Ah, meu Deus do céu. Levante a tua mão e dá glória agora. Ó, eu vou entregar. Deus vai me dar sabedoria para entregar. Não tem como entregar essa revelação aqui, ó. Essa revelação está terrível. Tem um pai que aqui está, e aconteceu algo na vida da tua filha, a única coisa que você falou dentro de casa: eu não aceito o que ela escolheu ser.
1: Eu não aceito essa vida. Você já entendeu? Vem para cá. Jesus vai queimar esse capeta. Levante a mão, diga glória a Deus. Levante a mão, diga glória a Deus. Tem quatro pessoas, três deste lado e uma deste lado aqui, ó. Deus mostra para mim o renovo daquela obra maligna, sempre no mesmo dia, sempre nos fins de semana, para atacar. Levante a mão, vem. Jesus vai dar, vem. Vem, Jesus vai dar. E Deus já te mostrou, hein? E tem uma dessas pessoas que está aqui, ó. Levante a mão, vem, vem, vem, vem, vem, vem, vem, vem. Vem porque Jesus vai fazer. Quem querer, levante a mão, diga glória a Deus. Ó, o Espírito Santo me revela uma pessoa. Você vai ter que levantar a mão. Tem jeito não. O fígado desta pessoa está se diluindo com cirrose hepática. E está do jeito que a medicina diz que não tem como mais reverter. Cadê esta pessoa? Jesus vai operar e vem cá receber o milagre. Levante a mão da glória a Deus. Levante a mão da glória a Deus. Da glória a Deus. Da glória a Deus. Ó, o Espírito Santo está me mostrando 9 pessoas. Você está respirando, mas está queimando. Você está respirando, mas está ardendo. No teu peito e nas tuas costas. Queimando. Queimando. Jesus vai te dar cura agora. Levante a mão. Não, não. Levante as mãos. De vermelho lá, vem. De vermelho, vem, vem, vem, vem. Vem. Ó, o pastor Revair vai entregar o que Deus está dando para ele. E eu já vou descer aí para ungir você. Eu quero pôr a mão na tua cabeça. E não tem como pôr a mão na tua cabeça estando aqui no altar. E Deus vai usar poderosamente a vida do pastor Revair agora. Antes dele chegar, eu quero chamar as últimas 2 pessoas que Deus me mostra que você já não consegue mais enxergar. Vem, vem cá. Eilabaia Súria. Pecalabacandaraia. Oribicandaraia Sé. Ó. Deus me mostrou agora, pastor Revair, 4 pessoas. Eu vi alguém que chegava na casa e jogava. Chegava na casa e jogava. Vem para cá, Jesus vai colocar por terra agora. Vem, vem, Jesus. Ai, ai, ai, ai, ai. Mas não, eu não estou vendo, eu não estou vendo, eu não estou vendo aquela fé definida em Jesus. Quem crê na vitória, levante a mão, diga glória. E nós vamos receber o pastor Revair como? Com dúvida ou com fé? Com tristeza ou com alegria? Então, com palmas para Jesus.
2: Pode bater palma e dar glória para Jesus. Quem aceita a paz de Jesus é batendo palma e dando glória para Ele. O Espírito de Deus me mostrava 91 pessoas. Eu vejo Deus repreendendo o medo e te dando coragem. Você disse, Deus, que a daqui para frente seja diferente. Deus está dizendo que era para dar errado, já deu tudo certo. Cadê você? Levanta as mãos, levanta as mãos, levanta as mãos. O medo dominava, não deixando você viver o que Deus te prometeu. Vem, vem, vem. Vem para cá, vem para cá, vem para cá. O Espírito de Deus me revela 46 pessoas. Deus está dizendo, antes do inimigo chegar para dominar, eu cheguei primeiro. A tua oração foi ouvida neste lugar. E Deus te mostra uma batalha na região celestial sendo vencida. Um demônio chamado espírito de morte já deu grito de derrota. Neste final de semana, ele ia beber o sangue de uma pessoa da tua família. Não vai, porque Deus chegou primeiro. Levantou a mão, vem para frente e recebeu o milagre. Levanta, vem para cá, vem para cá, vem para cá. 19 pessoas. Deus me mostra o inimigo lutando contra a tua vida profissional. O laço estava armado, as portas iam se fechar. Você ia cair numa tremenda de uma miséria, mas Deus chegou primeiro. Deus está dizendo, tudo que foi planejado, projetado contra ti, já caiu por terra nesta tarde. Deus está dizendo, ninguém fecha a porta que eu abri. Cadê tu com a mão levantada? Levantou, deu glória, recebeu a vitória. Levantou, deu glória, recebeu a vitória. Vem, o Espírito de Deus me revela uma pessoa que está causando preocupações. Você disse, Deus, eu não sei mais a quem recorrer, porque todos os lugares que eu busquei, ninguém conseguiu dar

estou te dando vitória hoje. O Senhor me mostra a muralha caindo por terra e a vitória chegando. 23 pessoas aqui. Deus está entrando com salvação e libertação. Deus está dizendo, não fala nada, não coloque as tuas mãos, porque daqui para frente sou eu que vou entrar e vou agir. Você vai ver o que Deus vai fazer. Eu já estou vendo Deus tirando o coração de pedra. Eu já estou vendo Deus dando um coração sensível. Cadê tu com a mão levantada? Levantou. Cadê o glória deste povo? 13 pessoas me revelam o Espírito de Deus por 2 vezes.

0: pouso, o seu local, aonde você está deitado. Deus está dizendo que aquele demônio que perturbava as suas noites não perturba mais, porque hoje o sangue do Cordeiro de Deus já está jogando esse demônio da insônia por terra. Levanta a mão, fecha os olhos, rapaz. Sai dele, Satanás. Segura aqui, obreiro. Segura aqui, obreiro. Segura aqui, obreiro. Olha ele aí. Segura aí, obreiro. Olha o bicho aí, diga queima ele. Olha o bicho aí, diga queima ele. Segura, obreiro. Segura, obreiro, segura, obreiro. Olha o bichão aí, diga queima ele. O diabo não gostou da revelação, diga queima ele. Que coisa terrível, tá vendo? Escuta aí, ouvintes. Olha aí quem é que estava no caminho dele. Você tá vendo? Não dorme, não tem paz para dormir. Como que a pessoa vai dormir assim, irmão? Um demônio perturbando a mente dele, como que a pessoa vai ter paz para dormir? Cadê a segunda pessoa com a mão levantada? Se não levantar, eu vou orar e Deus vai passar onde você estiver. Fecha os olhos, senhorita. É. Satanás gritou o nome dela por 3 vezes nesta tarde. O diabo fez de tudo para não vir aqui. Foi ou não foi, minha irmã? Foi uma luta.
1: Foi uma luta terrível para chegar aqui.
0: Fecha os olhos. Eu conto 1 em nome do Pai, 2 em nome do Filho e 3 em nome do Espírito Santo. Segura, obreira, segura, obreira, segura, obreira, segura que já está aí, obreira, segura, obreira, segura, obreira que já está aí. Olha aí quem é que estava escondido no caminho dela, olha aí, ó. Que coisa terrível, está vendo, irmãos? O bicho veio para matar, roubar e destruir, mas Jesus chegou primeiro. Jesus vai visitar primeiro a casa dela para desfazer um trabalho que estava na porta da casa dela. Diga, queima ele. Ela entra em casa, já começa a sentir um peso. Diga, queima ele. Vem chegando aí, obreira. Segura, obreira. Diga, queima ele. Levanta a mão, diga, queima ele, igreja. O Espírito de Deus me revela 17 pessoas. O diabo prometeu matar no vício. Você disse, eu não vou perder aquela vida para Satanás. Você entrou em campanhas de oração e você disse, não estou entendendo. Quanto mais eu oro, pior está ficando. É o diabo já está perdendo, meu irmão. O diabo já está perdendo, meu irmão. O diabo já está perdendo. Levanta as mãos aqui, ó. Levanta as mãos ali, levanta as mãos lá. O Espírito de Deus me revela 4 pessoas. Isso aconteceu há 15 dias atrás. Você recebeu uma visita na tua casa e a tua casa não foi mais a mesma. Depois desta visita virou um pé de guerra, virou uma contenda. Na hora que tu levanta as mãos, Jesus vai tirar aquele bicho de lá. Levantou aqui, levantou ali. Põe a mão na tua cabeça. Põe a mão na tua cabeça. O Espírito de Deus me revela 7 pessoas com seus rins comprometidos. Jesus está ressuscitando os teus rins hoje neste lugar. Cadê tu? Levantou, levantou, levantou, levantou. Levantou, levantou. Jesus está tocando nos olhos de 7 pessoas aqui. O Senhor me diz que os teus olhos, ele solta lágrimas constante, lacrimeja constante, como se tivesse terra jogada dentro dos teus olhos. Jesus está te dando saúde, te curando hoje. Cadê? O plano do diabo era cegar, mas Jesus chegou primeiro. Põe a mão na tua cabeça que a hora já não dá mais. Cuidado que tem um demônio escondido aí por nome de espírito de morte, diga queima ele. Tem um demônio escondido aí por nome de enxuda loucura, diga queima ele. É uma entidade maligna que vai cair por terra. Põe a mão na cabeça.

0: Atenção, obreiras, cuidado aí que o bicho vai querer correr agora. Começa dando glória, glória, glória, glória. Clama agora, vamos lá, batalhão da fé. Entrando em ação, Senhor, é somente o Senhor que pode libertar, é somente o Senhor que pode agir, é somente o Senhor que pode trabalhar, é somente o Senhor que pode colocar as tuas mãos agora. Põe a mão na tua cabeça e ora. Deus, atende a esta oração agora. Atende, meu Deus, lá na casa dos ouvintes. Libertação para esta alma, libertação para esta vida, libertação para esta pessoa. Os planos do diabo era matar, os planos do diabo era destruir, os planos do diabo era arrancar. Diga, queima ele, legião assassina, demônio do desespero, olha ele aí, diga, queima ele, olha ele aí, diga, queima ele, é você, demônio do inferno, tudo que foi planejado, diga, queima ele, igreja, diga, queima ele, sai do caminho dela agora, legião do inferno, possessão maligna, espírito das trevas, tudo que foi planejado contra esta vida, planejado contra esta alma, tem que sair agora. Demônio da enfermidade, espírito das encruzilhadas, larga a mente dela, larga as pernas dela, segura, obreira, larga o corpo dela agora, sai daí agora, pelo poder do sangue. Clama pela tua família, clama pela tua casa, clama pelo teu lar. Atende, meu Deus, esta oração, tudo que vinha planejando contra a vida dela, fé, Senhor, agora neste coração, para levar libertação para casa, para levar transformação para a família, nós te repreendemos agora, legião assassina, demônios que foram enviados para matar, demônios que foram enviados para destruir, sai do caminho deste jovem agora, eu te repreendo, Satanás do inferno, tudo que foi planejado, larga a vida dele, Satanás, demônio do desespero, demônio do suicídio, eu te repreendo agora, larga o campo dele, Satanás, larga o corpo dele, Satanás, diga, queima ele, larga o corpo dele, príncipe das trevas, tudo que você planejou contra a vida deste jovem, dá o teu grito de derrota agora, Satanás, larga o sentimento dele, larga a alma dele, segura, irmãos obreiros, sai daí agora, em nome de Jesus de Nazaré, eu te repreendo agora, espírito de Lucifer, tudo que foi planejado contra a vida deste jovem, há poder no teu sangue, clama, igreja, clama, Senhor, repreende agora, olha aí o demônio da morte aqui, ó. Olha ele aí, ó. Diga, queima ele, legião assassina, planejou a morte deste jovem, eu te repreendo agora, sai do caminho dele, saia, em nome de Jesus de Nazaré, entra, meu Deus, com providência, entra, meu Deus, com libertação, entra, meu Deus, agora, transforma de uma vez por todas, que toda obra do inimigo saia, sai daí agora, entra, meu Deus, e age, entra, meu Deus, o Senhor sabe o que esta vida precisa, o que esta alma almeja, demônio da inveja, perseguindo a vida dela, a mente dela, o coração dela, você quer acabar com tudo, Satanás, sai do caminho dela, nós te repreendemos, sai em nome de Jesus, diga amém. Meu Deus, é demônio para todo lado, olha o outro aqui, ó. Olha aí, ó. Ó. Olha aí, ó. Olha que coisa terrível, irmãos. Nós não podemos acabar o culto e deixar as pessoas voltar para casa endemoniadas. Não! Vem para ser liberto, vai ser liberto pelo sangue de? O Espírito de Deus me revela, são 33 pessoas que o diabo tem dominado o seu pensamento. Você está alegre, do nada te bate uma tristeza. A partir de hoje o diabo não dominará mais o teu pensamento. Levantou a mão, levantou a mão, levantou a mão, levantou a mão, levantou a mão, levantou a mão. Olha o que Deus me revelou, são 7 pessoas que carregavam uma alergia no seu corpo fora do normal, que quando coça chega a sair até sangue. A partir de hoje você não vai ter mais esse mal no seu corpo. Vamos expulsar esse demônio, levanta as mãos para cá, e demônio para todos os lados, ouvintes. Meu Deus do céu, quantas pessoas possessas, sabe o que é isso? Isso é uma igreja de jejum e oração, aqui não tem vez para o diabo. Aqui não tem lugar para capeta, não, aqui tem lugar para Deus. Então levanta as mãos para cá, A Bíblia diz que a sombra de Pedro curava os enfermos e expulsava os... Se o Deus de Pedro é o nosso Deus também, ele está liberto em nome de Jesus. Diga amém, rapaz. Pode abrir os olhos, diga amém. Pode bater palma e dar glória, porque ele já está liberto. Busca a sua enfermidade, busca a sua dor. Pastor, cheguei com dor, não estou sentindo mais. Pastor, cheguei com mal-estar, não estou sentindo mais. Levanta as mãos que nós vamos ouvir você. Vamos ouvir o seu testemunho. Já está curado, meu jovem? Vem para cá que eu quero te ouvir. Como que é o seu nome?
1: Isaac.
0: Isaac, o que, que vinha acontecendo com você, Isaac?
1: Um problema de ansiedade, está muito forte.
2: Agora não tem mais nada.
0: De ansiedade.
1: Isso, e agora eu estou me sentindo mais leve.
0: Sentindo leve. Chegou aqui hoje com esse sintoma.
1: Isso, e agora eu estou mais leve.
0: Quanto tempo você estava
1: sentado? Há quase um mês.
0: Um mês. O diabo queria acabar com a sua vida numa depressão profunda, mas Jesus chegou primeiro. A partir de hoje você não tem mais nada, seja livre. Você volta a viver uma vida abençoada porque Deus, ele te ama. Deus te abençoe, Isaac. Tem mais milagre? Vamos ouvir mais testemunho? Vamos ouvir esses...
3: Cantem de júbilo e se alegrem os que têm prazer na minha retidão. E digam sempre, glorificado seja o Senhor, que se compraz na prosperidade do seu servo. 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
1: 17 horas.
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0: ouvintes, aceite a paz de nosso Senhor e Salvador Jesus Cristo. Deus abençoe a vida de todos vocês que estão aí ligadinhos no programa Voz da Libertação. Este programa, você sabe, tem como órgão oficial da Igreja Pentecostal Deus e Amor, que tem o seu fundador, o nosso saudoso missionário Davi Miranda. Na presidência, na direção geral, está a cargo da serva de Deus, a nossa irmã Ereni Miranda. O Templo da Glória de Deus está localizado na Avenida do Estado, 4568, Liberdade, São Paulo, capital. E a nossa sede estadual das Igrejas Deus e Amor, aqui no Rio de Janeiro, está localizada na Rua Senador Pompeu, no número 27. Lembrando que temos cultos aqui diariamente, no horário das 7, 9, 11, 13 às 15 e também no horário das 19 horas.
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0: Já quero até agradecer vocês por permitir a nossa voz chegar dentro do seu lar. Eu não tenho dúvida, ouvinte, que onde chega esta programação, chega a bênção de Deus também na sua vida. Não desligue o seu rádio, porque daqui a pouco eu estarei orando por você e orando pela sua família.
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0: momento eu quero falar com toda a membresia aqui da nossa sede estadual da Senador Pompeu. Atenção, será neste dia 11, dia 11 agora de julho, e também no dia 12, a Santa Ceia do Senhor Jesus Cristo. Lembrando que no dia 11, no sábado, no horário das 9 da manhã, presbítero Apolo Alexandre vai estar com vocês na celebração da Santa Ceia do Senhor Jesus Cristo. E no domingo, no horário das 7, 9, 11, às 15 e também no horário das 18 horas, a celebração da Ceia do Senhor Jesus Cristo. Às 7 da manhã vai estar com vocês o diácono Márcio Mendes, pregando a palavra de Deus, uma equipe de presbíteros auxiliando na ministração da ceia. E no horário das 9 da manhã, presbítero Apolo Alexandre vai pregar, vai ministrar a ceia do Senhor. Às 11 da manhã, o presbítero Cleito vai estar com vocês também. E olha, meus irmãos, convoca aí toda a família para participar da ceia neste sábado e neste domingo, dia 11 agora de julho, e também no dia 12, Santa Ceia do Senhor Jesus Cristo.
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0: Deus abençoe, ouvintes. Neste momento, passando aqui para convidar a todos vocês para este domingo, é o prosseguimento da campanha da restituição. Deus tem abençoado o povo, uma campanha que tem impactado vidas, lares e famílias. Você sabe que esta campanha está baseada no livro de Jó, onde Deus trouxe a restituição. Restituiu saúde, restituiu a sua família, restituiu os seus bens. É para você entender que Deus tem poder da restituição. Eu quero convidar você, a sua família, para estarem conosco neste domingo. São três horários, 7 da manhã, às 9 e também às 11 da manhã, a campanha da restituição.
2: Você que não falava mais em mistérios com Deus, fale agora! 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
0: É, eu tenho certeza, Deus, Ele tem uma palavra para o nosso coração. Venham participar. Venham ouvir a palavra do nosso Deus. E no horário das 9 da manhã, vai estar presente conosco o presbítero Apolo Alexandre, que também estará ministrando a palavra do nosso Deus.
3: Quanto Josafá

0: Deus para Josafá, dizendo: Josafá, Deus acabou de me dar uma revelação agora, Deus acabou de me dar uma profecia agora, eis que Deus manda te dizer que nessa peleja não tereis que pelejar, parai e veja o grande livramento para com Judá e Jerusalém. Deus já entrou na guerra, Deus já entrou na guerra, Deus já entrou na guerra, Deus já entrou na guerra. Meu irmão, Deus te trouxe aqui para dizer: fica tranquilo que eu já entrei nessa batalha hoje, nessa batalha hoje, nessa batalha hoje.
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2: Olha, ouvinte, eu tenho certeza que você não vai perder tempo, você vai ganhar tempo aqui aos domingos. Vai sair da sua casa para ouvir uma boa palavra da parte de Deus. Deus tem prazer em falar com você. E nos domingos também, Deus tem confirmado libertações. Deus tem confirmado milagres. Venham participar. Eu tenho certeza que neste domingo, a mão de Deus vai operar na sua vida e você vai glorificar o nome do Senhor.
3: O Espírito de Deus, que não se engana, revela aqui entre nós um demônio escondido. E esse demônio escondido recebeu um trabalho de magia. E esse trabalho foi feito com a cabeça de um animal. Muito sangue foi derramado, pedindo a morte dessa pessoa. E por esses dias essa pessoa tem sentido uma angústia muito grande dentro de si. Ela não tem paz nem para dormir, porque o nome dela está debaixo da cabeça desse animal. Jesus vai jogar por terra esse demônio agora. Fecha os olhos aí agora. Fecha os olhos aí agora. Ô Satanás, você que está aí no corpo dessa pessoa, você que atende pelo nome, olha aí, já caiu, já grita, queima ele, Jesus. Grita, queima ele, Jesus. Olha aí, já caiu, já grita, queima ele, Jesus. Grita, queima ele, Jesus. Grita, queima ele, Jesus. Grita, queima ele, Jesus. Grita, queima ele. Grita, queima ele, Jesus. Grita, queima ele, Jesus. Olha aí, meu Deus do céu. Meu Deus do céu. Meu Deus do céu. Grita, queima ele, Jesus. Ô, Satanás, é você que está com o nome dela na cabeça desse animal, Satanás?
4: Sim, sou eu.
3: É você, espírito maligno?
4: Ela é um Deus vivo.
3: Ah, eu acerto.
4: Ela ama aquele Deus selvagem.
3: E você vai sair da vida dela. Grita, queima ele. Meu Deus do céu. Diga comigo: todo mal, toda obra do inferno, toda obra do diabo, toda obra do mal, levanta a mão e grita. E grita. E grita. Em nome de Jesus.
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2: A mão de Deus tem se movido no nosso meio aos domingos. Que coisa tremenda! Vidas sendo libertas, vidas sendo restituídas, restauradas pelo poder de Deus. As pessoas têm testemunhado, ouvinte. As pessoas têm contado a bênção. Nós vamos acompanhar agora, porque as pessoas saem de casa, ouve a palavra, recebe a oração da igreja e, claro, essas pessoas vão testemunhar. Aumente o volume do seu rádio e vamos acompanhar o que Deus vem realizando nesta campanha da restituição.
5: Pode dar glória a Deus. Pastor Apolo, libertação total na campanha. Aqui está o nosso irmão, 46 anos no vício do cigarro. Semana passada, no propósito com Deus, ele perdeu completamente o desejo de fumar e hoje completamente liberto para a glória de Deus.
3: Meu Deus, seu nome, meu irmão?
6: Almir.
3: Quanto tempo no vício?
6: 46 anos.
3: Vício de quê?
6: Do cigarro.
3: 46 anos?
6: Eu vim na campanha, fiz um propósito com Deus, eu larguei o cigarro, não fumei mais até hoje, e glória a Deus, não vou fumar nunca mais.
3: E nunca mais vai fumar em nome de Jesus.
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2: A presença de Deus tem sido notória no decorrer desta campanha. Deus está operando aos domingos. Você não vai ficar de fora. Eu sempre costumo falar, ficar de fora é perder as bênçãos de Deus. Venham para cá, Deus quer restituir o que você perdeu. Eu sei que eu falo com pessoas que ao longo dos dias, dos meses e até anos, você vem sofrendo perdas na sua vida. Talvez a saúde, talvez a família, quem sabe os seus bens, mas você vai estar neste domingo diante de um Deus que é poderoso para restituir na sua vida. Rua Senador Pompeu, número 27, aqui no centro do Rio de Janeiro.
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9: Mas ele me disse: minha graça é suficiente a você, pois o meu poder se aperfeiçoa na fraqueza. Portanto, eu me gloriarei ainda mais alegremente em minhas fraquezas, para que o poder de Cristo repouse em mim. 2 Coríntios 12:9.
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0: Ouvintes, aceite a paz de nosso Senhor e Salvador Jesus Cristo. Quem tem o imenso prazer de falar com vocês é o seu irmão em Cristo, Pastor Antônio dos Santos. Neste momento eu quero fazer uma oração especial por você, que é um dizimista fiel da casa de Deus. Eu sei que você já entendeu quão importante é em ser um dizimista da casa de Deus. Você já entendeu que o dízimo não é uma taxa ou uma obrigação, mas é uma manifestação, sim, da nossa fé e a nossa gratidão a Deus por tudo que Ele tem nos dado, por tudo que Ele tem feito por nós. Você que é um dizimista, você tem expressado o seu amor a Deus e também aos irmãos em partilhar aí a sua contribuição para a manutenção da casa do nosso Deus. Você sabe, o dízimo, ele ajuda a sustentar a igreja em todos os seus âmbitos, na obra missionária, na obra social, auxiliando aqueles que são necessitados. Você já entendeu isso e você tem vivido debaixo das promessas do nosso Deus. O Senhor diz, né, através do profeta Malaquias: trazei os dízimos à casa do tesouro para que haja mantimento. E o Senhor nos dá o direito: depois fazei prova de mim, diz o Senhor. E olha, Ele vai abrir a janela dos céus e vai derramar bênçãos gigantes sobre a sua vida. E outra coisa, ouvinte, o devorador não pode tocar nos seus bens, não pode roubar a sua prosperidade. Deus garante ao dizimista fiel a proteção dos seus bens, a proteção dos seus patrimônios. Eu vou citar alguns nomes agora, porque eu quero orar por você, que é um dizimista fiel da casa do nosso Deus.
1: Não esqueça dos dízimos, dos dízimos.
0: O nosso irmão José de Andrade, Márcio Antônio, Marina Aparecida, Shirley Gomes, Israel Soares, Elza Maria, José Pedro, Nilza Maria, Selma Fernandes, Wilmar da Silva, Maria da Penha, Almerinda Amélia, Neuza Moreira, Maria Luísa, Maria Trindade, Eva Maria, Geraldo César, Sandra Maria, Vanide Mendes, Ana Paula, Mário Antônio, Paulo Pires, Araci Santos, Paulo Roberto, Silvano de Azevedo, Maria José Machado, Celso Santiago, Paulo Lima, Jorge Gomes, Walter Maia, Bruno Rodrigues, Ruth Ferreira, Vera Lúcia, Gi Elaine, Miguel Aleixo, Raimunda Silva, Maria Cristina, Roberto Carlos, Maria de Lourdes, Maria Lúcia, Sérgio Paulo, Joyce da Conceição, Ana Maria e Isabel Torres. Nós vamos agora orar por todas essas pessoas que são dizimistas fiéis da casa do nosso Deus.
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0: Oremos ao Senhor, Senhor nosso Deus e nosso Pai. No nome de Jesus Cristo, estamos aqui diante da Tua presença, meu Deus, clamando ao Senhor em favor de cada contribuinte desta obra. Ó Deus, visita neste momento este dizimista, este contribuinte, que, ó Deus, tem abrido o seu coração, tem estendido as mãos e ajudado nas manutenções da tua obra. Ó Deus, desde este trabalhador comum, esta pessoa, quem sabe, com todo esforço, tem ganhado tão pouco, mas tem contribuído, tem permanecido fiel ao Senhor com a décima parte de tudo quanto o Senhor tem dado a elas. Abençoe também, ó Deus, os empresários, os lojistas. Meu Deus, abençoe todos aqueles que têm, ó Deus, contribuído, ido até a livraria. Outras pessoas têm contribuído de forma digital, fazendo o seu Pix, a transferência bancária, mas tem mantido a fidelidade com o Senhor. Meu Deus, repreenda os espíritos devoradores, a miséria, as obras da inveja, protegendo, meu Deus, os bens, protegendo o patrimônio que esta pessoa tem. Ó Deus, nós sabemos que uma pessoa que não é fiel, não é dizimista, o seu patrimônio fica desprotegido. Mas todas essas pessoas, Senhor, que são dizimistas, entenderam, ó Deus, é a respeito do teu reino, contribuído, essas pessoas estão vivendo debaixo da promessa. E a promessa que o Senhor fez foi repreender o devorador, meu Deus, e proteger 100% o patrimônio desta pessoa. Meu Deus e meu Pai, consagra mesmo cada dízimo, cada contribuição que tem chegado na livraria, nas contas bancárias da tua casa, Senhor, e abençoando a cada dia esses contribuintes. É o que eu te peço, ó Deus, e também te agradeço, no nome de Jesus.

0: Ouvintes, você pode ter certeza, você que tem contribuído na obra de Deus, não é por acaso. É um privilégio contribuir e também um privilégio de ser um portador das bênçãos de Deus na sua vida. Cada dizimista fiel tem vivido a sua experiência com Deus. E nós vamos acompanhar isso agora. Pessoas que são dizimistas testemunhando milagres, testemunhando vitórias de Deus em suas vidas.
1: José Carlos Fernandes Júnior, faz 7 anos que eu vim de Minas, não tinha onde morar, foi um sofrimento a minha vida, que eu não tinha onde morar, vivia de favor, vivia pagando aluguel, eu fiz um comercinho de tapioca, comecei a dar o dízimo, comprei meu terreno e dou R$400 de dízimo e comprei um carro, Gol 1000. Eu fiz um propósito com Deus, estou fazendo 2 casas e essas 2 casas eu vou tirar o dízimo e o dízimo do dízimo para a Igreja Pentecostal, Deus e Amor. Parque Residência Ococaia, Rua Guido Lacerda, número 200.
0: Vocês acompanharam este testemunho tão maravilhoso. Olha, ouvintes, e você também pode, a partir deste momento, começar a viver essas experiências com Deus, alcançando o milagre, alcançando as bênçãos, a prosperidade, através da sua fidelidade com Deus, de ser um dizimista fiel. 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
1: Esperei com paciência no Senhor, e Ele se inclinou para mim e ouviu o meu clamor. Tirou-me de um lago horrível, de um charco de lodo, pôs os meus pés sobre uma rocha, firmou os meus passos e pôs um novo cântico na minha boca. Um hino ao nosso Deus. Muitos o verão e temerão e confiarão no Senhor. Bem-aventurado o homem que põe no Senhor a sua confiança e que não respeita os soberbos e os que se desviam para as mentiras. Muitas são, ó Senhor, meu Deus, as maravilhas que tens operado para conosco, e os teus pensamentos não se podem contar diante de ti. Se eu os quiser anunciar e deles falar, são mais do que se podem contar. Salmos 40. 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
1: Neste momento no Rio de Janeiro são precisamente 17 horas com 34 minutinhos. Eu sou seu irmão em Cristo, Previsa Ribeiro. Estamos de volta com todos vocês, amados e diretos ouvintes. Que Deus abençoe a você que neste momento nos acompanha aqui, quem sabe na região central, em todo o grande Rio de Janeiro. Que Deus abençoe você que nos acompanha também em outros estados, né? Deus abençoe você e a sua audiência, que o Senhor possa estar derramando bênçãos e vitórias sobre a sua vida, sobre a sua casa, a sua família. Está modulando o botão sonoro, ele mesmo, nosso irmão, pastor Denis, que Deus abençoe. Amados ediletos ouvintes, hoje, sexta-feira de bênçãos, sexta-feira de vitória. Já tivemos aí, já 5 cultos, Deus abençoando vidas, Deus aí impactando corações com a bênção, com a vitória, pessoas sendo libertas. Estamos aí na continuação da campanha, a campanha guerreando contra o diabo, Satanás sendo derrotado pelo poder do sangue de Cristo Jesus, o nosso Jesus que se manifestou para desfazer com as obras do diabo. Como você vai daqui a pouco está acompanhando pessoas aí que está sendo grandemente abençoado pelo poder de Deus nosso Pai. Olha, logo mais às 19 horas vai estar conosco nosso irmão pastor Apolo. Deus vai estar usando o teu servo de uma maneira extraordinária. Você vai poder receber a tua bênção para a glória de Deus nosso Pai, você e a sua família. Você que neste momento, quem sabe acabou de chegar em casa aí do seu trabalho, você disse, olha, mas eu estou um pouco cansado, toma aquele banho e toma aquele café juntamente com a família, pega a família aí, coloca aí no carro e vem para a rua Cena do Pompeu, número 27, temos aqui um amplo estacionamento para você chegar, estacionar o seu carro e receber a bênção de Deus. Uma coisa eu posso te garantir para você: você não vai embora de mãos vazias, porque o nosso Deus, ele disse que não despede ninguém de mão vazia que vem até ele. Com certeza, ele tem grandes bênçãos para derramar sobre a tua vida. E nós vamos agora, falando em pastor Apolo, acompanhar Deus usando o nosso irmão, pastor Apolo. Vamos acompanhar o Senhor usando o teu servo.

0: igreja, grita: meu Deus do céu, quantas pessoas foram ao chão ali, ó, quantas pessoas foram ao chão, seis obreiros para segurar, grita: queima, Jesus, meu Deus do céu, meu Deus do céu, que coisa, grita: queima, grita: queima, grita: queima. Pastor José Ribeiro, o que que aconteceu ali? Porque eu estava expulsando o demônio da garota ali. O que aconteceu ali, pastor José Ribeiro?
1: Você fez legião de demônio que está escondido ali, ó.
2: Me solta.
0: Quantas obreiras para segurar, pastor José Ribeiro?
1: Seis obreiras.
0: Grita: queima ele, Jesus! Olha aí que coisa terrível, hein? Olha aí que coisa terrível. É o diabo não resistindo. O poder dessa campanha. Grita: queima, Jesus. Meu Deus do céu. Aquele irmão de blusa vermelha que chegou. Você chegou. Eu vi uma sombra preta atrás de você. Fecha os olhos aí. Fecha os olhos. Eu vi uma sombra preta atrás dele, ó. Eu conto um em nome do Pai, dois em nome do Filho, três em nome do Espírito Santo. Espírito do inferno, pode dar o teu grito de derrota. Olha ali, segura ali, ó, segura ali, segura ali. Olha só que demônio terrível na vida do homem, ó. Olha só que demônio terrível. Grita: queima ele, Jesus. Grita: queima ele, Jesus. É o Exu capa preta. Grita: queima ele, Jesus. Segura, obreiro, segura. Grita: queima ele. Grita: queima ele, Jesus. Grita: queima ele, Jesus. Você queria matar ele, Satanás? Você queria matar ele, Satanás? Você queria matar ele, espírito maligno? Você não vai matar ele, não. Grita: queima ele, Jesus. Grita: queima ele, Jesus. Grita: queima ele. Olha ali que coisa terrível. O Espírito de Deus revela aqui 128 pessoas. Jesus manda dizer para essas 128 pessoas: eu sou o Deus que abro porta na sua vida. Se prepara que vai chover testemunho na sua família, na sua vida, no seu ar. Olha aí, o demônio não gostou dessa revelação, não, pastor Márcio. O demônio não gostou, não. Grita: queima ele, Jesus. Olha aí, não gostou, não. Grita: queima ele. Grita: queima ele, Jesus. Grita: queima ele, Jesus. Grita: queima ele. Grita: queima ele, Jesus. Grita: queima o diabo, Jesus. Grita: queima o diabo, Jesus. Grita: queima o diabo, Jesus. Grita: queima. Meu Deus do céu, Deus manda dizer aqui: alaba da candaraba, asturiando da babaia. São 59 pessoas. Deus vai te tirar com honra do lugar onde você mora. Deus vai te tirar com honra do lugar onde você mora. Se prepara, porque grande vai ser a honra de Deus na sua vida. Cadê? Toma posse da vitória. Toma posse da vitória. Toma posse da vitória. Cadê? Toma posse, toma posse. Explode um glória para Jesus. Meu Deus do céu, que coisa, hein? Você está fazendo o que na vida dela? Rapidinho, fala alto. Você está fazendo o que, Satanás, na vida dela?
3: Eu coloquei um homem da qual eu não faço ele sair de perto dela.
0: Você colocou alguém que tem destruído a vida dela.
3: É isso mesmo.
0: Você recebeu para isso, Satanás? Você ganhou para isso, espírito do mal? É, Satanás?
3: Mas
0: você vai perder agora. Grita: queima ele, Jesus. Grita: queima ele, Jesus. Grita: queima ele, Jesus. Grita: queima ele, Jesus. Grita: queima ele. Meu Deus do céu, que coisa, hein? E você, Satanás? Qual é o teu objetivo na vida dela? Peça aqui qual é o teu objetivo, hein, Satanás? Hein, espírito maligno? Teu objetivo é o que, Satanás? Hã? Fala alto. Destruir como, hein, Satanás? Hã?
3: Eu vou matar.
0: Matar como? Que você queria, não vai matar mais.
3: Eu vou matar ela.
0: Matar como, Satanás? É num acidente, é, Satanás? É num acidente, espírito? É?
3: Sim.
0: Grita: queima! Levante a mão, vamos expulsar todos esses demônios. Todos esses demônios. Levanta a mão. Vai dando glória, glória, glória, glória, glória. Vai dando glória, glória, glória, glória, glória. Vai nessa casa, Jesus. Sai, Satanás, saia. Sai, Satanás, saia. Sai, sai, sai, sai. Sai dessa casa aí, ó. Sai, sai, sai, sai, sai. Diga, sai agora. Sai agora. Sai agora.
2: É maravilha de Deus, as fortalezas do diabo não resistem o poder do Senhor Jesus Cristo. Amado ouvinte, você acompanhou aí pessoas que estavam possessas, pessoas que o diabo estava escravizando, mas ao momento Jesus joga por terra, no momento da oração. É, o pastor Apolo orando juntamente com todo o batalhão da fé, o batalhão da libertação, e Deus ali jogou por terra esse demônio e esteve que bater em retirada e deixar essas vítimas que ele estava ali, né? As vítimas que ele estava escravizando, pessoas que estava passando por, quem sabe, noite sem dormir, como está acontecendo com pessoa neste momento, né? Nós estamos aqui falando e pessoas estão acompanhando aí, ouvindo. E quem sabe você tem passado noite sem dormir, ou você tem aí andado pelas ruas, o diabo tem falado para você, olha, não tem jeito para você, se mata, é melhor para você, porque você não vai conseguir vencer. Você tem aí, muitas vezes, elaborado projetos para você estar aí, como diz, né, cuidando daquilo que você quer, muitas vezes aí prosperar, e você não consegue porque o maligno tem entrado e ele tem aí colocado, né, desânimo, você não tem conseguido vencer esses obstáculos. Jesus quer ajudar você a vencer isso aí. É necessário você estar conosco na rua Cena do Pompeu, número 27, e o Senhor Jesus vai jogar por terra essas obras das trevas. Ao momento que o pastor Apolo começar a orar ao nosso Deus e Pai, ministrar a palavra de Deus, orando em teu favor, esses demônios vão cair por terra, não vai resistir o poder de Deus, o poder do alto que o Senhor vai estar mandando, Satanás vai bater em retirada. Vamos agora.

0: seu nome, minha irmã?
1: Vilma.
0: Veio de onde?
1: Eu vim da Penha, da Praça do Carmo.
0: Irmã Vilma, conte a bênção, conte a vitória recebida aqui na Igreja Pentecostal Deus e Amor.
1: Ô irmão, eu tive um infarto fulminante, caiu dentro do 350 ônibus. E ali eu tinha 1.000 dentro da minha bolsa, tava voltando pra cá, da casa da minha filha, lá em Copacabana, na Princesa Isabel. E nisso eu peguei 350 ali perto da Praça 15 e pra ir embora pra casa. Mas estava me dando umas coisas horríveis dentro do ônibus. Eu só virei para um casal que estava do meu lado e falei assim: se eu tiver qualquer problema aqui, me jogue em qualquer hospital. Nisso, não demorou muito, eu caí. E ali, eles me pegaram, me levaram lá para o UPA da Penha. Porque eu falei que eles me deixassem em qualquer hospital mais próximo. E o ônibus já estava subindo o viaduto dali da Penha. Irmãos, a coisa foi tremenda, eu fiquei 10 dias internada. Mas quando o Senhor levou um vaso lá e falou comigo: ainda não é tempo de tu morrer, de tu ir comigo. Eu tenho uma grande obra contigo na terra ainda. Irmãos, eu vindo aqui porque eu falei com meu filho, eu falei com o doutor: doutor, eu quero ir embora. Aí o doutor virou para mim e falou assim: nós estamos preparando a papelada para a senhora ser transferida para outro hospital, para fazer uma cirurgia no seu coração. A senhora tem que mexer nas coronárias e no miocárdio. Eu disse: doutor, eu quero ir embora. E ele disse: então, se a senhora quer ir embora do jeito que está, então a senhora vai embora, me acompanhe. Eu acompanhei ele dentro do UPA da Penha, foi lá que eu fiquei caída lá, irmãos. Na mão de um doutor que tinha 50 anos de profissão, que o Senhor já tinha preparado aquele médico para me aguardar lá naquele lugar para me dar escape, através de Jesus.
0: E hoje a irmã está curada?
1: E hoje, irmãos, o que aconteceu? Eu pedi minha alta, ele me deu 20 papéis, me deu 20 remédios para tomar. Uns tomava um por dia e outros tomava dois por dia. Era um total de 30 comprimidos por dia. Eu disse, meu filho estava em casa, eu falei: amanhã de manhã, eu com essa perna toda inchada, quase 50 centímetros de largura, a perna esquerda, eu vou para a minha igreja, porque lá cura tudo, e eu vou ficar curada. E meu filho falou: mãe, como que a senhora vai com essa perna toda inchada? Eu disse: eu vou porque Jesus está lá me esperando para me curar. Mãe, a senhora está ficando doida. Eu não estou ficando doida, Jesus cura. Fui embora. Entrei no ônibus 355.
0: A irmã chegou aqui, então, muito enferma.
1: Cheguei muito enferma.
0: Orou a Deus e Deus se apressou e te deu saúde. E a irmã hoje está curada desse problema que a irmã teve.
1: E Jesus me curou aqui. Fui chamada por revelação que tinha uma irmã aqui que teve um problema no coração e que Jesus ia curar, que viesse aqui na frente. Eu estava lá atrás, eu levantei minha mão e perguntei: sou eu, irmão? Ele falou: é a senhora mesmo, pode vir aqui na frente. Cheguei aqui, Jesus me curou, estou aqui até hoje.
0: Não tem mais nada. Minha irmã, então a irmã pode dizer que o Senhor Jesus se apressou e te deu saúde.
1: Me deu saúde e eu estou com o saco lá guardado, enorme, com quase 0,5 metro de altura, cheio de caixa vazia, para trazer para cá.
0: Curada por Jesus.
1: Curada, graças a Deus.
0: Qual o convite que a irmã faz para essa pessoa que ouve a programação e precisa do milagre de Deus?
1: Quem precisa do milagre de Jesus, tem que fazer como o cego de Jericó. Tem que correr atrás de Jesus. Corre para cá, que Jesus está aqui. Te socorrer e te dar a cura e a vitória.
0: E essa campanha é bênção de Deus.
1: É bênção de Deus.
0: Milagre garantido.
1: Milagre garantido é para apressar a tua vitória.
0: Graças a Deus. Confirma seu nome, da onde a irmã veio?
1: Eu vim da Praça do Carmo. Eu sou a irmã Vilma.
0: Que Deus abençoe minha irmã pelo seu maravilhoso testemunho de bênção contado aqui.

É, maravilha de Deus, amados e diletos ouvintes, você não pode perder, o Senhor Jesus, ele quer operar em sua vida também. Neste momento, você que está aí, quem sabe, aí sofrendo, você que está aí, acabou de ouvir esse depoimento de fé, e você diz, olha, eu preciso também de receber. Então, Deus quer abençoar a sua vida, mas se faz necessário, você está conosco. Neste endereço, Rua Senador Pompeu, número 27, ainda hoje, vem estar conosco, às 19 horas, nosso irmão pastor Apolo, já preparado na presença de Deus, em oração, em jejum, e Deus vai estar fazendo coisas tremendas na sua vida, quando o pastor Apolo orar ao Senhor, ministrar a palavra do Senhor nosso Deus, e juntamente com ele, o batalhão da fé, o esquadrão da libertação, levantar as mãos ao céu, vai ser algo tremendo que Deus vai fazer na sua vida. Então não perca, vem estar conosco, é logo mais, às 19 horas, pastor Apolo aguardando por todos vocês.

E lembrando toda a membresia que está aqui congregando na estadual, é da Senador Pompeu, número 27, você não pode perder, não pode ficar sem a Santa Ceia. Você que está aí, meu irmão, minha irmã, é já orando a Deus, já se preparando na presença de Deus, né? Já tem aquele bom costume de estar sempre em oração, pedindo a Deus: Senhor, eu quero participar do teu corpo e do teu sangue, e eu quero ter aquela comunhão gloriosa com o Senhor. É um culto diferenciado e você não pode perder. Você deve de estar conosco, que o Senhor Deus, Ele quer abençoar a sua vida. Deus tem bênção, Deus tem algo tremendo a fazer na sua vida. É no sábado, pela manhã, às 9 horas da manhã, você tem a primeira Santa Ceia. E aí depois nós vamos agora para o domingo. É domingo, é às 7, às 9, às 11, às 15 e às 18 horas. Você não pode perder, porque o Senhor Deus, Ele quer derramar bênçãos sobre a sua vida. E olha só a importância de você estar aí, sempre, né, em oração, naquela comunhão gloriosa com o Senhor. Quando nós estamos assim, de maneira devida na presença de Deus, Deus, Ele tem o prazer em trabalhar nossa área espiritual e também no nosso físico também. Deus vai fazer algo tremendo sobre a vida de todos os nossos irmãos que está aí se preparando na presença dEle, para estar adorando ao Senhor, em nome de Jesus.

0: É maravilha de Deus, e eu quero chamar atenção, todos nossos irmãos e nos acompanha neste momento, você que não faz parte do rol de membro da Igreja Pentecostal Deus e Amor, que às vezes você está acompanhando essa programação e fala, olha, neste domingo, eu não vou lá não, é Santa Ceia não, você é o nosso convidado muito especial para estar conosco, você que faz parte de outro ministério, você também não crente, vem estar conosco, estamos aí na continuação da campanha da restituição de Deus, e o pastor Apolo vai tirar aquele momento para estar orando, para Deus estar abençoando a sua vida, Deus está aí restituindo você, meu irmão, minha irmã, quem sabe você está pedindo aí a restituição na área do matrimônio, Deus vai estar abençoando a sua vida, a sua casa, a sua família, com toda certeza, porque você já tem colocado esse propósito diante da presença de Deus, e Deus vai estar fazendo para que o nome dele seja exaltado na sua vida, na sua casa e na sua família. Muito bem, eu quero também aí, lembrando também a membresia, meus irmãos, não esqueça mesmo de você estar trazendo aquele quilo de alimento não perecível, você que pode trazer uma cesta básica, traga, porque o Senhor Deus, ele vai estar multiplicando na sua vida. Vamos ajudar os nossos irmãos que estão aí necessitados, quantos irmãos que estão aí precisando, e você vai estar ajudando, e Deus vai estar multiplicando na sua vida, para que o nome dele seja exaltado na sua casa e na sua família. E neste momento vamos agora nos preparar para entrar na presença de Deus em oração.
1: Prostremos agora e busquemos a face do nosso Deus com fé, e ele nos ouvirá.
0: Amado, poderoso, eterno e glorioso Pai, neste momento, Senhor, eu quero, meu Deus e Pai, agradecer a Ti, Senhor, por esta programação. Meu Deus, que o Senhor venha agora, ó Pai, visitar a cada irmão, a cada irmã, Senhor, que está orando, ó Pai, juntamente, ó Pai, nessa programação. Quantos irmãos, ó Pai, que pela fé, Senhor, ele está, ó Pai, com esse copo com água, ele está com a fotografia dessa pessoa, meu Pai, levantando a Ti, Senhor, esse membro da família, quem sabe está enfermo, ó Pai, o Senhor pode, ó Pai, visitar, o Senhor pode, ó Pai, ó Deus de glória, está dando, ó Pai, a bênção e a vitória para ele, meu Deus e Pai, visita agora. Visita essa pessoa, Pai, que está, Senhor, em viagem. Quem sabe, ó Pai, nessa rodovia perigosa, meu Pai. Coloca as tuas mãos, o Senhor está vendo aí, meu Pai. Ó Deus de glória, que o diabo, ó Pai, está armando cilada. Quebra esse laço agora, meu Pai. Que o Satanás tenha armado contra essa vida, contra essa família, meu Pai. Joga por terra agora, dando a bênção, ó Pai, a vitória a cada um dos teus servos, meu Pai. Visita agora, Senhor, a diretoria mundial da nossa Igreja Pentecostal Deus e Amor, a diretoria, ó Pai, deliberativa, a diretoria, ó Pai, executiva, Senhor, coloca as tuas mãos, abençoa, meu Pai, os teus servos, ó Pai, que estão empenhados, ó Pai, na obra do Senhor, abençoa, meu Deus e Pai, todo o ministério, Senhor, Pai querido e eterno, alcança, meu Pai, as igrejas Pentecostal Deus e Amor, está espalhada, Senhor, por esta terra, meu Pai, aonde quer, ó Pai, que tenha, Senhor, uma porta aberta, meu Pai, estenda as tuas santas mãos, ó Deus, e usa os teus servos nas tuas mãos, meu Pai, usa de maneira diferenciada, Senhor, para que o nome do Senhor, ó Pai, seja glorificado, meu Pai, não rejeita, Senhor amado e poderoso Deus, quantos irmãos, ó Pai, quantas irmãs estão passando, ó Pai, ó Senhor Deus da glória, por momento adverso da sua vida, meu Pai, quantos, ó Pai, está passando provação, Senhor, mas ó Deus de glória, tem olhado para Ti, meu Pai, ele não tem olhado, Senhor, para a diversidade, meu Pai, mas ele tem olhado para Ti, Senhor, para o chamado do Senhor, ó Pai, sobre a sua vida, meu Pai, ajuda ele, Senhor, no nome de Jesus Cristo, meu Deus e Pai, entra agora, meu Pai, com a providência divina, sim, meu Deus e Pai, trazendo a ele, ó Pai, a resposta que ele está pedindo, Senhor, traga agora, meu meu Deus, em nome de Jesus, ó Pai, ó Deus de glória, ó Deus de vitória, vem salvar as almas, Pai, quantos irmãos, quantas irmãs, Senhor, estão em propósito, ó Pai, diante da Tua presença, meu Pai, clamando a Ti, Senhor, em prol da salvação das almas, Pai querido e eterno, o Senhor é o grande interessado em a salvação das almas, meu Pai. Ah, Senhor amado, joga por terra, sim, meu Deus e Pai, essa cilada de Satanás, ó Deus, esse demônio, meu Pai, que tem se levantado, ah, meu Senhor da glória, porque não quer ver, ó Pai, as almas salvas, Senhor, Pai querido, abençoa poderosamente, meu Pai, no nome de Jesus, ó Deus, Pai querido, vai de encontro a esse irmão, essa irmã, está abatido, meu Pai, ô Papai querido, alcança a vida dele, meu Pai, em nome de Jesus, ó Deus, derramando, meu Pai, o Teu Espírito Santo, ó Pai, derramando o Teu poder divino, Senhor, para que ele venha engrandecer o Teu nome, meu Pai, ele venha glorificar a Ti, meu Pai, pela grande bênção, Senhor, pela grande vitória, meu Pai, Deus poderoso, alcança, Senhor, a família, Pai, do nosso irmão Denis, ó Pai, alcança a minha família, ô Papai, visita agora o Teu servo, o pastor Antônio, meu Pai, aonde quer que esteja, ó Pai, com a sua família, ah, meu Senhor da glória, coloca as Tuas mãos, faça a grande obra, meu Pai, abençoa a Tua igreja, meu Pai, de uma maneira geral, faça a grande obra pelo poder do Teu santo nome, ó Pai, nós clamamos, porque nós cremos, meu Deus e Pai, na grande bênção, Senhor, e na grande vitória, no nome de Jesus, ó Deus, abençoa os Teus servos, ó Pai, estão se preparando, Senhor, para, ó Deus de glória, estar ministrando a palavra do Senhor, ó Pai, logo mais, meu Pai, usa os Teus servos nas Tuas mãos, com grande graça, meu Pai, com muito poder, é, meu Pai amado, ó Deus de glória, a jogando por terra, Senhor, todas emboscadas do diabo, ó Pai, ai, quebrando os laços agora, meu Pai, alegra os corações entristecidos, Senhor, traga o povo, ó Pai, para a Tua casa, meu Pai, traz o povo, ó Pai, para a Tua igreja, Senhor, para receber a grande bênção, a grande vitória, meu Pai, no nome de Jesus, ó Deus, faça a grande obra, meu Pai, é a nossa oração, ó Deus, sim, Papai querido, certo da bênção e da vitória, visita agora, Pai, a UTI, a CTI, visita, meu Pai, os presidiários, faça a grande obra pelo Teu poder, meu Pai, é no nome de Jesus, ó Deus, e nós, ó Pai amado, clamamos, Senhor, sim, Papai querido, certo da grande bênção, no nome de Jesus, amém e amém, Senhor Jesus. Maravilha de Deus, amado ouvinte, eu tenho certeza que Deus te visitou e Deus já foi de encontro a todos os irmãos, a todas as irmãs que estavam aí clamando, pedindo ao Senhor, com certeza Deus já te entregou a vitória. Nós vamos agora à identificação das emissoras e você não desliga o seu rádio não, fique ligadinho aí, porque você vai estar acompanhando daqui a pouco a oração diretamente da capital paulista, é ali do santuário de oração, já tem um homem de Deus, está ali após para estar clamando em teu favor e Deus abençoando a sua vida. Lembrando que essa programação tem a direção geral da nossa irmã Irene Miranda. E eu vou ficando por aqui, sou irmão em Cristo, Previsa Ribeiro, na paz do Senhor Jesus e também o nosso irmão pastor Denis. Deus abençoe, Rio de Janeiro, Deus abençoe, Brasil, 18 horas em ponto em Brasil.

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0: eu orando aqui, você orando aí e o Pai nos abençoando. Momento de oração. Eterno e soberano Pai, em nome do Teu Filho amado, meu Deus, adentramos na Tua presença, meu Pai. Meu Deus, te glorificando, te enaltecendo, porque Tu és digno de glória, de louvor, de adoração, meu Pai. Meu Deus, muito obrigado por esta graça, por esse favor imerecido, pela Tua misericórdia, a cada dia sendo derramada sobre nós, ó Pai. E é por isso que estamos aqui na Tua presença, orando, louvando-te, bendizendo, meu Pai, pois o Senhor tem cuidado de nós. Senhor, muito obrigado, meu Pai, pelo Teu cuidado, pelas Tuas mãos poderosas, meu Deus, sendo estendidas sobre nós, ó Pai. Podemos dizer as mesmas palavras que o profeta Samuel falou, Ebenezer, até aqui o Senhor nos ajudou. Pai, quantas vidas agora, meu Deus, precisam do Teu amparo, da Tua misericórdia, da Tua ajuda, do socorro que vem do alto. Senhor, meu Deus, pessoas que estão com o coração ferido, um coração, meu Pai, até mesmo, Senhor, dilacerado por palavras que atingiram a mente, o coração desse homem, essa pessoa que passou por um processo, pelo relacionamento, essa pessoa que ouviu uma notícia, meu Pai, desagradável, e agora essa pessoa está em lágrimas na Tua presença, meu Deus, pedindo ajuda, pedindo socorro, pessoas que não aguentam mais esse fardo tão pesado, Senhor. Mas estamos aqui para interceder, Pai. Estamos aqui para colocar tudo diante do Senhor nosso Deus. Pai de amor, Pai de misericórdia, limpa esse coração, meu Pai, que está tão, meu Deus, angustiado. Deus, tira os pensamentos contrários, negativos. O inimigo tem lançado os dardos inflamados. O inimigo tem lançado palavras contrárias, Senhor, que esta pessoa possa crer na Tua palavra, que esse homem, que esta mulher possa ter fé, Senhor, e entregar tudo em oração nas Tuas mãos, ó Pai. Meu Deus, Tu és o Deus que trabalha para que neles confiam. Pai, olha aí o Teu povo confiando, olha aí a Tua filha confiando, meu Pai. Eu quero clamar o Deus das causas impossíveis. O Senhor tem poder de resolver esse problema. O Senhor tem poder de mudar o cenário, a situação. Meu Deus, escrito está: tudo que pedir oração crendo, recebereis, Pai. Estamos aqui pedindo com muita fé. Estamos clamando, meu Pai, ainda que o inimigo se levante, ainda que a situação, meu Pai, seja desfavorável. Estamos aqui clamando, meu Deus, assim como Josafá convocou o povo de Judá para orar. Está aqui, meu Pai, uma multidão de pessoas orando comigo agora, buscando a Tua face. E eu creio, meu Deus, assim como o Senhor falou, meu Pai, para Josafá, parai-te e vede o livramento. Esta peleja não é vossa, esta peleja é de Deus. Pai, dá o livramento para esta família, dá o livramento para este homem, dá o livramento nessa situação, meu Pai, nesse local de trabalho, para esta empresa, dá o livramento nessa cirurgia, dá o livramento, meu Pai, nesta viagem. Meu Deus, guarda, Senhor, livra para a Tua glória, para a Tua honra, Senhor. Nós cremos, ó Pai, no Teu poder, Senhor, meu Pai. Nós cremos, ó Deus, que o Senhor está fazendo uma grande obra, porque o Teu povo, meu Pai, está deleitando tudo em oração, está entregando tudo nas Tuas mãos, ó Pai. E nós cremos, ó Deus, que tudo o Senhor fará. que o Senhor vai fazer a obra do Senhor completa, que o Senhor, meu Pai, aquele que começou a boa obra, Ele é fiel para aperfeiçoar, e o Senhor está trabalhando, muitas vezes, esse homem, esta mulher não está entendendo o que está acontecendo, mas é o oleiro trabalhando no vaso, sim, Pai, nós somos o vaso, o Senhor é o oleiro, o Senhor, meu Pai, está nos modelando a cada dia, o Senhor permitiu esse problema, o Senhor permitiu essa diversidade para modelar esse homem, esta mulher, mas o Senhor está no controle de todas as coisas. Pai, confirma a tua misericórdia. Meu Deus, essa pessoa que está intercedendo por um familiar que se encontra no leito de um hospital, de uma UTI, ó Deus querido, venha curar esse homem, esta mulher, visita agora esse hospital, meu Pai, visita com milagres, com cura divina, com sobrenatural, essa pessoa que está respirando através desses aparelhos, que recebam o fôlego de vida da tua parte, meu Deus, sopra, meu Pai, o fôlego de vida. Põe o teu espírito, assim como naquela passagem de Ezequiel 37, ali faltava o fôlego de vida, o espírito, e o Senhor derramou o fôlego do espírito, e todos se levantaram. Pai, levanta esse homem do leito da cama, esta mulher do leito da cama. Meu Deus, venha fazer uma grande obra. O Senhor, meu Pai, é poderoso para repreender essa enfermidade, esse câncer, esse nódulo, essa pessoa que tem uma bactéria, meningite, essa pessoa, meu Pai, que tem, meu Deus, Senhor, meu Pai, até mesmo dias de vida, reverte o quadro, reverte a situação, manifesta o teu poder, a tua glória, saia agora toda a mortandade, em nome do Senhor Jesus Cristo. Oh, Deus querido, olha aí, meu Pai, esta família orando, olha aí, meu Deus, esta mulher suplicando, essa mulher fazendo um voto contigo para o Senhor curar o seu esposo, o seu filho, olha aí, meu Pai, esse homem, meu Pai, em lágrimas, ó Deus, pedindo socorro, misericórdia, e o Senhor é socorro bem presente na hora da angústia, Senhor, meu Pai, glorifica o teu nome. Exalta o teu nome, essa pessoa que está fazendo um propósito para sair, meu Pai, desse hospital. Livra ele, livra ela do vale da sombra da morte. Meu Deus, alcança esse presídio, meu Pai, esse familiar que está conosco, orando com muita fé, meu Pai. Deus, conceda essa grande vitória, liberta este homem, liberta esta mulher, que essa pessoa tenha um encontro sobrenatural contigo, assim como Saulo no caminho de Damasco, que essa pessoa possa ter, ó Jesus Cristo, um encontro contigo, assim como Saulo teve, e ali foi a sua vida transformada, e ali foi um pregador da palavra. Meu Deus, liberta esse homem, liberta essa mulher, que essa pessoa possa ser um pregador, uma pregadora do teu evangelho, Senhor, meu Pai, visita mesmo esse cárcere, esta casa, visita, meu Pai, essa comunidade, liberta esse homem das drogas, liberta essa mulher das drogas, da prostituição, do crime, do tráfico, liberta, meu Pai, essa pessoa que o fardo está pesado, essa pessoa está dizendo, Senhor, eu não aguento mais a vida que eu estou vivendo. Meu Deus, ouve esta oração, ouve, meu Pai, esse grito de socorro, de misericórdia, que essa pessoa, meu Pai, está pedindo uma nova oportunidade, essa pessoa está arrependida dos seus pecados, e o Senhor falou, se o povo que chama pelo meu nome, orar, se humilhar, se converter, se arrepender dos seus maus caminhos, o Senhor ouviria do céu, o Senhor perdoaria os pecados e sararia a vossa terra. Pai, traz cura, meu Pai. Traz cura para esta alma abatida. Traz cura para este homem, para esta mulher, meu Deus, que está com o seu emocional abalado. Essa pessoa que está tendo crise de ansiedade, pânico. essa pessoa, meu Pai, que está em situação de depressão. Meu Deus, faça uma grande obra. Deus, livra, meu Pai, esse homem desse sofrimento. Livra esta mulher desse sofrimento, meu Pai. Senhor, meu Deus, venha agir de uma forma sobrenatural. Essa pessoa, meu Pai, que está no seu local de trabalho, mas está orando conosco, alcança ele, alcança ela o livramento para esse homem, para esta mulher, meu Pai. Livra, Senhor, meu Pai, de todos os males, ó Deus. Protege, meu Pai, o retorno para a sua casa. Livra esta pessoa, meu Pai, de toda a violência, do perigo, do assalto. Livra, meu Pai, esse motorista. Livra, meu Pai, esse caminhoneiro, essa pessoa que está na rodovia, meu Pai. Livra, meu Pai, todos que estão, meu Pai, dirigindo nesse exato momento. Guarda, repreenda toda a fúria de Satanás, meu Deus. Eu creio na proteção, no cuidado, meu Deus, no grande mover das tuas mãos, ó Pai, para abençoar e essa pessoa voltar em paz para sua casa, porque esta mulher está orando, este homem está orando pelo seu cônjuge, ó Pai, para que o Senhor possa trazer em segurança, em paz. Esses filhos estão aguardando os seus pais retornar para o seu lar. Meu Deus, põe as tuas mãos para abençoar e para livrar de todo mal, Senhor, meu Pai. Meu Deus, eu quero apresentar, meu Pai, nesta oração, esta vida, meu Deus, que está, meu Deus, precisando de uma porta de emprego. Meu Pai, essa pessoa que está muito tempo desempregada, prepara esta vitória, prepara, meu Deus, esta provisão. O Senhor, meu Pai, enviou a providência lá no Monte Moriá. Meu Deus, envia esta providência nesta casa, nesta família, essa pessoa que está enfrentando uma crise financeira. Eu clamo a Ti, ó Pai, em favor desta família, para que haja prosperidade. O Senhor multiplicou, meu Pai, o azeite daquela viúva que tinha só um pouquinho, mas ela ouviu a palavra do Senhor através do ministério do profeta Eliseu, e o Senhor, meu Pai, multiplicou naquela casa. Meu Deus, eu oro pela prosperidade, pela multiplicação, meu Pai. Meu Deus, provém a surpresa. Oh, meu Deus, esta pessoa que tem uma dívida e não está conseguindo pagar, meu Deus, conceda, meu Pai, esta provisão. O Senhor é o nosso pastor e de nada teremos falta. É o Senhor que provém, meu Pai, as bênçãos. É o Senhor que provém o alimento. É o Senhor que provém, meu Pai, o sustento. Meu Pai, eu creio, essa pessoa que clama com fé, essa pessoa que pede, meu Pai, esta vitória, esta bênção financeira, o Senhor possa conceder, para que o Teu nome, meu Pai, seja glorificado. Meu Deus, vai entregando agora, meu Pai, esta provisão desse comércio. Pai, esse comércio que o movimento está muito pouco, meu Pai. Meu Deus, antes era bem movimentada esta loja, e agora o movimento caiu, as quedas caíram, meu Pai. Senhor, socorre esse empreendedor, esse empresário, esse comerciante. Prospera para a Tua glória. Envia, meu Pai, clientes nesta loja, meu Pai. Essa pessoa até mesmo fez um voto contigo. Se o Senhor me abençoar, eu vou ajudar a obra do Senhor. Pai, conceda a bênção recalcada, sacudida e transbordante. Meu Deus, visita esse Nordeste, visita esse Norte, visita, meu Pai, esse Sul, visita, meu Pai, o Centro-Oeste, visita, meu Pai, ó Deus, os quatro cantos da pátria brasileira, meu Pai. Meu Deus, esta família que está com dificuldade de comprar um alimento diário, meu Deus, envia a provisão, envia, meu Pai, a prosperidade. Meu Deus, abençoa, meu Pai, esse agricultor, abençoa, meu Pai, esta plantação, meu Pai. Meu Deus, põe as tuas mãos nessa negociação, toma a direção de tudo, que este homem, que esta mulher receba a bênção e a provisão que vem dos altos céus, ó Pai querido. Confira, meu Pai, o teu agir, meu meu Deus, abençoa todos, meu Pai, que estão trabalhando, meu Pai, para trazer o sustento para a sua casa, Senhor meu Deus, Espírito Santo. Venha tirar toda a preocupação, porque esta pessoa, meu Pai, nem está conseguindo dormir mais, porque está preocupado com as dívidas, com os boletos, mas que ela possa, que ele possa, meu Pai, tomar posse da vitória agora, que ele possa confiar e entregar tudo nas tuas mãos, ó Deus querido, confirma esta vitória, confirma esta prosperidade, meu Deus, para que o teu nome seja glorificado, Senhor. Eu clamo ao Deus das causas impossíveis, Senhor, manifesta, meu Pai, esta provisão para a tua glória, ajuda este homem, meu Pai, ajuda esta mulher, Pai, eu quero orar para esta pessoa que está, meu Pai, enfrentando uma batalha na área da saúde, esta pessoa, meu Pai, que fez exames médicos e constatou uma alteração nesse exame, essa pessoa que foi diagnosticada com câncer, meu Deus, Deus, põe as tuas mãos, ó Pai, arranca esse nódulo, arranca essa enfermidade, arranca, meu Pai, toda essa doença, para que o teu nome seja glorificado, essa pessoa, meu Pai, que está, Senhor, meu Deus, derramando o seu coração nesta oração, pedindo, meu Deus, me cura, meu Pai, tem de misericórdia, oh, meu Deus, se compadece dele, se compadece dela agora, Senhor, visita agora esses pulmões, ó Pai, repreende enfermidades, ó Pai, seu pulmonares, repreende, meu Pai, enfermidade no ouvido, na garganta, nos olhos, enfermidade no estômago, enfermidade na coluna, enfermidade no joelho, meu Deus, manifesta o teu poder, manifesta a cura divina agora, sai desse corpo, ó, enfermidade. Sai doença agora, saia todo mal, pelo poder que é no nome do Senhor Jesus Cristo. Meu Deus, o Senhor se revelou no livro do Êxodo, dizendo, eu sou o Senhor que te sara. Pai, vai curando essa enfermidade, essa diabetes que está descontrolada, essa pressão. Uma outra hora está muito alta, outra hora está muito baixa. Meu Deus, põe as tuas mãos agora e opera milagres, maravilhas, sinais, ó Pai. Eu clamo ao Senhor, meu Pai, que tudo podes. O Senhor tem poder de dar saúde. Esse câncer no sangue, essa enfermidade na pele, esta alergia, meu Pai. Esse homem, esta mulher já tomou vários medicamentos, já passou pomada e essa alergia não para. Meu Deus, põe as tuas mãos agora, dá saúde para a tua glória, meu Pai, essa pessoa, meu Deus, que na sua casa parece uma farmácia, é remédios e mais remédios, meu Pai, liberta esse homem, liberta esta mulher, cura ele, meu Pai, cura ela, Senhor, para que essa pessoa possa testemunhar das tuas maravilhas e o Senhor possa ser glorificado, meu Deus, traz a cura, traz saúde, traz o sobrenatural, meu Deus, Senhor, eu oro para esta criança, eu oro, meu Pai, por esse idoso, por esta idosa, eu oro, meu Deus, por esta pessoa, meu Pai, que está, meu Deus, pedindo um direcionamento, fala com ele, fala com ela, Espírito Santo, não permita este homem, esta mulher tomar nenhuma decisão precipitada, mas que o Senhor possa falar, Espírito Santo, o Senhor possa dirigir os passos, dirigir o caminho desse homem, desta mulher, meu Deus. Senhor, o Senhor trabalha para que neles confiam, e nós confiamos no Senhor, porque aqueles que confiam no Senhor serão como os montes de Sião, que não se abala, mas que permanece. Sim, meu Pai, em nome do Senhor Jesus Cristo, meu Deus, que este homem, que esta mulher possa crer, possa confiar, bem-aventurado aquele que não viu, mas aquele que creu. Pai, nós cremos no teu agir, meu Pai. Muitas vezes não entendemos, meu Deus, essa situação, mas tudo está no controle do Senhor. Meu Deus, tem de misericórdia de nós, ó Pai. Nos purifica de todos os nossos pecados, ó Deus. Nos lava com teu sangue, meu Pai. Que o nosso coração, meu Deus, esteja quebrantado na tua presença. Não deixas, ó Pai, com o coração endurecido. Meu Deus, tem de misericórdia, meu Pai, tem de misericórdia desse homem, desta mulher, que está, meu Pai, de joelhos dobrados, pedindo perdão, pedindo a tua ajuda, reconhecendo as suas transgressões, os seus pecados, ó Pai, lava, purifica com sangue carmesim, Senhor. Pai, restaura esse homem, restaura esta mulher, meu Deus. Passa, meu Deus, a gota do teu sangue, purificando, meu Pai, santificando, porque nós somos pó, somos caco de barro, precisamos de ti, conforme está escrito, sem ti, ó Deus, nada podemos fazer. Senhor, nos ajuda, meu Pai, a nós fazermos a tua vontade, não deixa nós fazermos a nossa própria vontade, mas todavia, Senhor, seja feita a tua vontade, assim no céu como na terra. Meu Deus, que nós possamos experimentar a tua boa, perfeita e agradável vontade do Senhor. Meu Deus, não deixa nós seguirmos o nosso próprio coração, porque escrito está, o coração do homem é enganoso. Meu Deus, ajuda nós, ó Pai, a fazermos a tua vontade, Senhor meu Deus, a quebrando o nosso coração, nos livra do orgulho, da soberba, do eu, tudo aquilo que não provém do Senhor, meu Pai, que o nosso coração esteja sensível a ouvir a voz do Senhor falar conosco. Pai, queremos relacionamento, queremos intimidade, queremos a cada dia ser o teu amigo, Jesus Cristo. Senhor, esteja conosco, meu Pai, em todos os nossos caminhos, nos guarda, meu Pai, guarda esse homem na entrada, na saída, guarda essa pessoa que sai muito cedo para trabalhar. Meu Deus, protege essa pessoa no ponto de ônibus, guarda esse motoqueiro, esse motorista de aplicativo, de 99, de Uber, esse taxista, guarda esse caminhoneiro, esse motorista de ônibus, ó Pai. Meu Deus, protege, Senhor, meu Pai. Confirma, meu Pai, o teu cuidado, o livramento, a proteção, a misericórdia, a bênção do Senhor, nosso Deus. Senhor, tende misericórdia de nós, Senhor, purifica o nosso coração, nossa mente, meu Deus, que nós possamos a cada dia mais, ó Pai, fazer a tua obra, a tua vontade, que nós possamos, ó Pai, ó Deus, amar mais o nosso próximo, que nós possamos, ó Pai, olhar com olhar de misericórdia para o nosso próximo, ó Deus. Senhor, muito obrigado, meu Deus, que o Senhor possa confirmar milagres, prodígios e maravilhas, ó Pai, visita esse país, visita esta província, visita essa cidade agora, meu Pai, socorre esse homem, socorre esta mulher, ajuda ele, ajuda ela, meu Deus, confirma a benção, confira, meu Pai, as portas abertas, ó Pai, liberta esse homem das drogas, liberta, meu Pai, essa pessoa da bebida alcoólica, do cigarro, meu Pai, olha aí, esse homem, esta mulher, orando pela sua família, esses pais que estão orando pelos seus filhos, esses filhos que clamam pela libertação dos seus pais, Senhor, atende, meu Pai, o clamor, a intercessão, a petição, para que o teu nome seja glorificado, Senhor, apazigua a tempestade, nesta casa, nesta família, repreende a contenda, a discórdia, o rancor, o ódio. Meu Deus, que esses pais possam, meu Deus, ter paciência com esses filhos e que esses filhos possam honrar os seus pais. Meu Deus, trabalha, guarda esse jovem na escola, na faculdade, no curso, no trabalho, guarda esse adolescente, guarda esse senhor, essa senhora, meu Deus. Senhor, eu te peço a bênção, a vitória da inteligência, da sabedoria, meu Pai, essa pessoa, meu Deus, que está orando para passar no concurso público, meu Pai, confirma esta bênção, confirma esta vitória, esta provisão. Meu Deus, eu coloco a minha vida e a minha família em tuas mãos, ó Pai. Meu Deus Todo-Poderoso, Eu quero orar pela nossa liderança mundial. Abençoa nossa querida presidente Helene Miranda, meu Pai. Meu Deus, dá vitória para tua filha, dando saúde, prosperando, guardando, livrando e abençoando a tua filha. Abençoa nossa vice-presidente, a nossa irmã Débora Miranda, meu Pai, guardando a tua serva, dando saúde para ela, abençoando, usando nas tuas mãos para a tua glória, Senhor. Abençoa nosso pastor Lourival de Almeida, dando vitória, dando saúde, meu Pai. Realiza a tua obra, o teu projeto na vida do teu ungido, ó Deus. Abençoa o pastor Davi Miranda Neto, meu Pai, guarda o teu servo, abençoa ele, usa ele, meu Pai, como instrumento nas tuas mãos, Senhor. Guarda a sua família, abençoa, meu Pai, toda a nossa querida diretoria executiva, meu Pai, abençoa os teus filhos, ó Pai, a família deles, a tua filha, meu Pai, guardando, meu Pai, dando saúde, meu Deus, abençoa todas as nossas igrejas pentecostal, Deus amor, desde a menor até a maior, meu Pai, visita as capitais, visita, meu Pai, as igrejas que estão localizadas nas chacras, na fazenda, esse país, ó Pai, a evangelização na África, na Europa, na Oceania, na Ásia, meu Deus, na América Central, do Sul, do Norte, abençoa, meu Pai, esse missionário, esse obreiro, esse pastor, usa ele, meu Pai, usa ela como instrumento para pregar o evangelho das boas novas, Senhor. Eu quero orar para esta pessoa que o inimigo está colocando um pensamento para ele desistir, para ela desistir, meu Pai, ó Deus, segura na mão dele, na mão dela, Senhor. Ô, papai, usa ele, renova ele, meu Pai, tira todo o pensamento contrário, que essa pessoa possa receber a graça, a virtude e possa continuar, meu Pai. Tira esse desânimo, meu Deus. Tira, meu Pai, todo o cansaço físico, emocional, espiritual, e renova o teu povo, meu Pai. Abençoa todos que oram conosco agora, essa pessoa que está afastada, que possa voltar agora para a tua presença. Meu Deus, muito obrigado por tudo que o Senhor está fazendo em nossas vidas. Eu te agradeço e coloco todos os pedidos de oração em tuas mãos, ó Pai. Amém, amém. Amém, Jesus. Glória a Deus. Que benção, queridos irmãos. Nós estamos aqui na presença do nosso Deus, orando, colocando tudo nas mãos dele. Ele tudo fará. Agora eu quero chamar a atenção de você que ainda não aceitou Jesus, você que está afastado do Evangelho. Chega o momento de você entregar a sua vida para Deus. Jesus Cristo falou: aquele que me confessar diante dos homens, eu vou confessar diante do Pai que está nos céus. Chegou o momento de você confessar a Cristo para que o seu nome seja escrito no livro da vida. Ore comigo essas seguintes palavras: Senhor Jesus, eu reconheço os meus pecados. Senhor, eu entrego a minha vida para o Senhor. Escreve o meu nome no livro da vida e sela com teu sangue para a vida eterna. Amém, amém, amém, Jesus.
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4: 18:31.
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0: 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E se tem uma coisa que pra mim já virou, Cido, aqui no nosso programa, uma forma de espalhar o amor é aquela nossa...
1: Aquela nossa canção, aquela nossa campanha maravilhosa que eu vou mostrar agora. Muito essa aqui vai. Que a gente não consegue parar. Ó.
2: Agosto verde chegou, é tempo de estender a mão.
1: Começamos bem, né?
0: Começamos muito bem.
1: Valeu.
0: Aceitem a gloriosa paz do Senhor Jesus, essa paz que invade a alma, que invade o ambiente e que transforma tudo, tudo, tudo naquele, aquela serenidade, aquela coisa gostosa,
1: o
0: né?
1: O prazer de estar vivo,
0: exatamente,
1: né?
0: Exatamente, o prazer de estar vivo, exato, é isso mesmo. E Cido, você, como que tá assim, a sua vida, assim, na sua vida, o seu sentimento em relação ao Agosto Verde?
1: Olha, eu vou falar pra você, quanto mais, eu já juntei as coisinhas, né? Tô juntando, já trouxe um pouco, mas foi bem no dia primeiro, deixei aqui na NEM, porque até avisando o pessoal, fica, é fácil de doar aqui,
0: é
1: né?
0: É fácil, nós temos ali então, o nosso centro de doação.
1: Como eu venho de moto, eu não posso trazer um grande volume.
0: Sim.
1: Mas eu já vi lá umas roupinhas, eu já tinha separado ali, eu já entreguei. Ótimo, mas a sensação, só que não é suficiente, né?
0: Aí até falei... A gente sempre quer fazer mais.
1: Verdade.
0: E sabe de uma coisa? O que é mais interessante assim, é porque, por exemplo, né, eu vejo a doação daqui de São Paulo. Ah, chegou tanto. Peraí, nós vamos trabalhar porque dá pra conseguir mais.
1: E eu, a minha esposa, né? A Mari falou assim: você vai levar essa? Eu falei, não dá pra levar agora de moto. Uhum. Então vai distribuindo. Mas o que eu quero dizer não é o doar em si, mas o prazer que é gerado.
0: Exato.
1: A ação, assim, é uma sensação. Bom, é que já é comum, não é uma novidade pra gente,
0: sim,
1: né?
0: Sim.
1: Mas a sensação de estar de tá ajudando alguém, às vezes você olha uma criancinha, né? Nessa época do frio, no inverno, teve um frio forte em São Paulo, né?
0: Tá chegando uma outra onda.
1: Exatamente. E claro, a gente está no inverno no Brasil, né? Claro, tem região que não vai ser tão fria porque é quente. Mas voltando ao foco do... Né, a gente mora numa região que é mais instável. Faz frio, faz calor. O inverno aqui é mais intenso. E aí, só de saber que uma roupinha vai aquecer alguém, que vai aquecer um bebê. Às vezes a mãe pega uma roupa um pouquinho maior, põe o bebê dentro, sim, que foi o que eu vi. É, isso gera uma sensação de bem-estar... E assim, de agradecimento a Deus, que é difícil até... Olha, eu sou um comunicador, eu sou jornalista, mas fica difícil de descrever a tamanha sensação de você falar, eu tô fazendo um bem para uma pessoa que eu não conheço, que eu nunca vi.
0: Sabe qual a sensação que eu tenho? Que assim, o meu tempo é útil na Terra.
1: É, exatamente.
0: O meu útil é tempo. Eu estou aqui, mas não tô só passando, eu tô deixando uma marca.
1: Exatamente. E a gente vê isso e libera tanto a serotonina assim,
0: nossa,
1: que aí você quer fazer mais. Quer fazer mais. Seja doando alimento, seja doando... E isso já vira um hábito. Sabe? Aí eu conheço gente que fala que era meio desanimado. Vai fazer... Olha, eu já falei aqui no programa, pra quem ouve sempre, já ouviu isso. Teve uma época que a minha esposa, ela tava muito tristinha, sabe? Ela, sabe meio sem... Claro que a gente passou por situações na vida muito difíceis, né? Mas teve a época também, antes de passar por aquele... Um grande choque que nós passamos, que eu já comentei, mas não é o foco agora. Ela tava... A gente tava lá, não tinha fita, vida boa, nada acontecia. Falei, quer saber? Vamos arrumar um lugar, que ela era cabeleireira.
0: Sim.
1: A Mari era cabeleireira. Vamos cortar cabelo de criança carente. Ó, mudou a vida. Aí voltava cheia de história, todo dia. Então, eu sei disso, que quando a gente, e você que tá desmotivado, experimenta, faz um teste, começa a falar assim, ó, eu vou numa instituição, eu vou num hospital orar por alguém, falar, olha, eu tô aqui orando por você, eu vou, claro que no hospital é diferente, mas é só usando um termo, que às vezes tem alas de hospitais que a pessoa fala, ó, eu aceito uma oração, né? Tem alas que, tem lugares que as pessoas só precisa de uma ajuda, de uma reforminha,
0: sim,
1: né? Numa instituição carente, numa casa de um irmãozinho, o irmãozinho tá lá e já é velhinho, não pode limpar a casa, o quintal tá uma bagunça. Ô, irmão, dá licença um pouquinho, a gente pode falar, a gente tá fazendo, pra ele não se sentir mal, já fica até a dica, porque é isso que eu faço. É, ó, para ele não se sentir mal, assim, o que, que a gente faz? Olha, a gente tá fazendo mutirão para deixar a casa mais bonita dos vizinhos. A gente pode dar uma força pro senhor aqui? Ah, claro!
0: E, aí, e tudo depende da abordagem, né?
1: Exatamente.
0: Você chegar lá falando pra pessoa, ai, sua casa tá muito cheia de lixo, tá muito sujo aqui, a pessoa vai dizer assim, vai cuidar da tua vida que eu vou cuidar da
1: É bem isso, porque fala, olha, eu já não suporto mais essa sujeira aqui, né?
0: Não
1: eu,
0: vai dar certo.
1: Tem um grupo aqui que quer limpar sua casa. Não, vocês nem vão invadir aqui. Mas com carinho,
0: sim,
1: a pessoa vai enxergar de uma forma diferente. Olha, a gente está fazendo isso. Se o senhor não quiser, não precisa. Mas a gente vai ficar muito feliz de ajudar o senhor.
0: Exatamente.
1: Colocar amor no que faz.
0: Sim, sim.
1: E isso muda o nosso dia, muda a nossa vida.
0: Com toda certeza. Eu já dividi várias vezes com vocês aqui sobre as minhas viagens, as minhas experiências e tantas coisas que Deus me permitiu viver para poder... Acho que para isso mesmo, para estar hoje dividindo com todos os nossos ouvintes. E cada vez você falando aqui agora me levou, sim, a uma situação, né, da minha vida, quando eu estava evangelizando, mas tinha passado por alguns processos, aí estava num estágio de depressão profunda, e aí nesse estágio que eu estava, eu falo que eu sobrevivia, eu não vivia, eu sobrevivia. Que eu não tinha prazer, não tinha aquela alegria que hoje eu chego aqui quando eu falo que eu estou muito feliz, que tudo isso é verdadeiro, porque eu sei o que é não ter vontade de viver. No passado, eu tive isso. E aí, então, eu numa situação reclamando da minha vida, porque isso, porque aquilo, eu só conseguia ver o que as coisas negativas, não conseguia ver os benefícios, as bênçãos de Deus nesse período de luta, de provação,
1: tipo, tem 100 bênçãos e uma provação, só olha, as 100 bênçãos não tem valor nenhum.
0: Exatamente.
1: Só a provação que está em evidência.
0: Era bem assim que eu estava. E o Senhor me permitiu, então, ir aí a um local, um lugar, um orfanato lá na África, onde ali eu tive essa experiência de ver seres humanos, crianças, adolescentes, pela metade. Seres humanos onde faltava parte do corpo. E quando eu vi o sorriso daquelas crianças, que eu vi ali aqueles jovens sorrindo, foi uma cena que me marcou muito, porque uma menininha, que acho que tinha uns 3, 4 anos, e ela chegou perto de mim, assim, e aí ela puxou a minha saia, eu olhei para ela, ela não falava nada comigo, mas ela pediu para que eu abaixasse, eu me abaixei, e ela passou a mão no meu rosto, a mão no meu cabelo ali, sorrindo, como se aquele momento fosse tão prazeroso para ela, só um momento que eu permiti que ela tocasse no meu cabelo, que ela tocasse no meu rosto, e aquilo para mim, assim, eu falei, meu Deus, eu reclamando da minha vida, e tudo que essa criança quer é só um toque humano, para ela já é motivo para ela. Foi abandonada pelos pais, ela não tem pais, eu já expliquei aqui que tem alguns países da África que quando a criança nasce com deficiência física ou deficiência mental, então ou eles acabam até matando a criança ao nascer porque eles entendem que isso é maldição, ou então eles criam a criança por um tempo e depois colocam na rua. Aí a polícia recolhe e leva essa criança para esse lugar, para esse orfanato. Eu tenho um carinho muito especial por este lugar, porque ali são pessoas que foram abandonadas pelos seus entes queridos.
1: Por uma deficiência.
0: Por uma deficiência. Uma coisa que não é culpa deles, porque nesses países existem muitos casamentos entre parentes.
1: Parentes.
0: E não só isso, existe a desnutrição durante a gravidez, existe a formação, porque tem doenças lá, que são doenças que atacam, se pega na gravidez, como a malária e tantas outras, e geram essas doenças, essas deformidades. Então, é por isso, elas não têm culpa de nascerem assim, mas elas são vistas como maldição. E por ser vista como maldição, então ninguém quer. E aquelas crianças olhando para mim, falando, meu Deus, foi deixado ali pelo pai, pela mãe, que deveria cuidar, que deveria proteger, que deveria amar. Mas ela me olha, tudo que ela precisa para ser feliz nesse momento agora é um toque no rosto, é um toque no cabelo, é um toque, um afeto. ali de outro ser humano. E isso mexeu muito comigo. A ponto
1: Nessa
0: que...
1: hora, você olha para Deus e fala, Senhor...
0: Eu estou reclamando do quê?
1: O que, que eu vou falar para Deus agora?
0: Exatamente. É aquela hora que Deus te coloca na parede e fala, vem cá, ó, peraí, deixa eu te mostrar que a sua realidade não é nada diante da realidade de outros.
1: É.
0: E nesse momento, então, é um choque de realidade.
1: É, porque você até se pergunta, Senhor, cadê o meu sofrimento?
0: Exato.
1: Onde é que foi parar o meu sofrimento?
0: Aí você pensa, eu não sou sofredor. De repente, você começa a ser grato pelo que você tem, porque foi o que aconteceu comigo.
1: Foi.
0: Eu comecei a agradecer. Agradecer pelo pedaço de pão que eu vou comer. Eu comecei a agradecer pelo sabão que lava a minha roupa. Eu comecei a agradecer pela a torneira que eu abro e caia a água ali. Eu comecei a agradecer por coisas que... A minha vida inteira passou desapercebido diante de mim.
1: Que era comum, né?
0: Era, pra mim, é tão comum que eu
1: não valorizava. Uma água quente no chuveiro, você decidia a hora que você quer tomar banho e a qualquer momento do dia vai ter uma água quente, um banheiro confortável.
0: Exatamente.
1: Água para beber quente, fria, gelada.
0: É bem isso. Então, assim, a transformação acontece. É um choque de realidade que pra mim foi necessário. Então, quando você olha para as pessoas que estão na rua, eu não vejo ali aquela coisa assim de olhar, estão morando na rua, ah, que nojo desse povo, ah, que isso, aquilo, ah, só porque chegou perto de mim, eu vou achar que vai me roubar, que vai fazer isso. Não, eu não penso assim. Eu uso, quando eu vejo as pessoas na rua, eu uso motivo para agradecer a Deus, pelo muito que Deus tem feito na minha vida. E existem várias formas de ser gratos a Deus, não existe?
1: Exatamente, existe.
0: E uma das formas que você pode ser grato a Deus é tomando essa atitude, exatamente o que o falou, vai lá, se oferece para o seu vizinho, vai lá, se oferece na sua comunidade, se oferece para o seu pastor, chega lá, pastor, é o seguinte, ó, vou ter um dia de folga aí e eu quero fazer parte dessa campanha aí, Agosto Verde, é o mês da beneficência cristã, vamos aproveitar para poder demonstrar que nós podemos, nós conseguimos, porque nós temos um Deus que nos ensina a amar ao nosso semelhante. Então, vai lá. Às vezes, né, você, eu sei que tem muita coisa, inclusive, nós tínhamos aqui na nossa igreja, que pintou a nossa creche, um irmão, que ele era, assim, um gênio com um pincel na mão. Você foi lá na creche, você viu a nossa pintura.
1: Exatamente, é um artista.
0: É um artista, exatamente. Então, às vezes, você é um artista e aí você quer fazer algo, uma forma de expressar a sua arte aí, né? A sua gratidão pela comunidade. Então, vai lá na sua prefeitura, ó, tem um muro lá, que aquele muro você precisa...

0: Vizinho precisa aí de um upgrade, né?
1: É verdade.
0: Aquela coisa assim, um up, que eu falo que é dar uma levantada, assim, né? E aí você vai lá, né? Pede autorização lá e faz uma pintura, deixa algo. Outro dia eu vi uma pintura que foi muito interessante,
1: É.
0: que eles fizeram uma pintura na parede e tinha uma árvore. E pintaram o rosto de uma mulher e o cabelo da mulher eram os galhos da árvore.
1: Ah, eu
0: E
1: vi isso
0: ficou
1: assim. É
0: muito bonito.
1: muito
0: Então, é
1: lindo.
0: uma forma também de você expressar aí o seu lado artístico e fazer algo que vai alegrar a comunidade. Eu mesmo gosto de passar aqui nas ruas de São Paulo, né? Tem os prédios pintados, eu gosto de passar e olhar e pensar assim, né? O que o pintor estava pensando quando estava pintando ali e tudo mais? Então,
1: É.
0: tem várias formas de ajudar. Então,
1: É.
0: é só você disponibilizar aí o seu tempo, disponibilizar aí, né, a sua alegria, a sua gratidão, que vai dar certo.
1: Verdade.
0: Nós temos, inclusive, e também, sido irmãs que são costureiras, sabia? Elas são costureiras e elas fazem, nós recebemos aqui na nossa sede, então elas decidem, olha, eu vou fazer aqui vestidinho para as meninas da creche.
1: É.
0: Teve um ano que uma pessoa ligou aqui para nós e falou isso, falou, nós somos costureira, eu e a minha irmã aqui, e nós queremos doar umas roupinhas. Me fala mais ou menos a idade das crianças, me fala mais ou menos aí o número de calçado, quero doar calçado. E aí, então, elas fizeram a doação. Você pode fazer cachecol, sabe? Eu não sou
1: Cachecol.
0: muito boa no tricô, não,
1: É.
0: mas cachecol eu sei fazer. Então
1: É.
0: você pode fazer um cachecol para doar. Tem aquelas irmãs que fazem crochê, pode fazer a touquinha para doar. Tem luvas, tem tanta coisa que dá para fazer.
1: Tem. E olha, é que a gente não trabalha com a rede social simultânea. Mas se tivesse, a gente até colocaria assim, ó, você trabalhando, pode, você vai falar assim, ó, não funcionou comigo, eu fiz um cachecol já com a intenção de doar. Separei aqui um quilinho de arroz com a intenção de doar. Separei uma blusa aqui com a intenção de doar. Ah, eu vou pintar aquela parede com a intenção de doar seu tempo. A sensação que é criada no seu corpo é instantâneo. Não dá, não
0: Exatamente.
1: dá. A gente fala assim, ó, eu vou falar assim, eu acredito que você vai ser diferente. Não vai ser
0: O
1: diferente.
0: sentimento é o mesmo,
1: O sentimento é
0: porque
1: o
0: os
1: mesmo.
0: hormônios da felicidade são os mesmos em qualquer
1: É.
0: corpo.
1: E isso
0: Então,
1: impacta até na longevidade, sabia?
0: sim.
1: Estudos mostram que uma pessoa que doa muito, que
0: Pessoas mais
1: cuida,
0: felizes vivem mais, não é?
1: vivem mais, é uma coisa assim fora da curva. Por mais que a gente tente explicar só vivendo.
0: E quero dizer uma coisa, você fique atento às nossas lives porque eu estarei disponibilizando ali um número para que você envie os seus vídeos do que você está fazendo na sua comunidade, na sua sociedade aí. E olha, vai ter uma premiação, viu? Vai ser algo bem legal aí, ó. Fica atento porque você vai receber um agrado aí. Nós vamos fazer assim, vamos pôr assim, não vai ser uma competição,
1: Não, não,
0: não
1: não.
0: vai ser uma
1: Mas
0: competição, vai ser
1: exposição.
0: exato, uma
1: Uma
0: exposição,
1: exposição.
0: exatamente.
1: É.
0: E aí a gente vai mostrar lá o que você está fazendo na sua comunidade e vamos selecionar ali algumas pessoas para serem sorteadas ou, né? Vamos ver lá como que nós estamos pensando aqui, como que
1: É.
0: nós vamos
1: Vai ser
0: estar presenteando essas
1: um
0: pessoas, viu?
1: grupo de júri para ajudar a gente.
0: Vamos
1: Mas
0: julgar
1: olha, o
0: ali.
1: mais importante é o resultado, é a participação e é a emoção de estar fazendo parte de mais uma vez essa história, né?
0: Quem sabe, né, Cido? Uma pessoa artística lá faz pinta um quadro, faz alguma coisa para doar, né?
1: É
0: E
1: verdade.
0: aí eu posso mostrar o seu trabalho artístico, né? Posso estar, né? Olha, gente, vamos fazer aí uma mídia, né, para a pessoa,
1: Verdade, por que
0: né?
1: não comentar? Olha, aqui foi o pintor Chido Gamerro que pintou esta paisagem francesa.
0: Aí,
1: Olha,
0: se quiser encomendar, já deixamos o
1: então,
0: contato ali, uma
1: agora o meu
0: parceria,
1: contato
0: né?
1: está cá, então,
0: Contatou?
1: contatou, mas eu, olha, pinto parede, pinto roda, pinto tudo, menos quadro. Quadro, a não ser que alguém falasse, isso é arte, porque que é coisa nenhuma com não sei o quê.
0: Com nada, né? É tipo assim, Picasso botava lá uma cadeira quebrada com uma roda de bicicleta, é arte contemporânea. É assim,
1: Então,
0: né? É isso que eu
1: é.
0: faço também.
1: Mas olha, assim. assista a nossa live, acompanha pela nossa rede social, fique à vontade para participar.
0: Quinta-feira.
1: Toda quinta-feira a gente faz com muito carinho,
0: às
1: com essa
0: 18...
1: espontaneidade.

0: às 18h40. Logo depois do informativo, a gente tem um intervalinho de 10 minutos, uh-huh. aí já vai direto. Então vai ser muito bem-vindo.
1: Com essas pessoas simpáticas aqui, sim, né?
0: Espanjando simpatia. Claro, somos muito sérios no que a gente faz, mas muito felizes muito nos feliz. Nossos resultados.
1: Eu falo que eu tenho o melhor trabalho do mundo, que eu amo demais.
0: Então,
1: é muito bom.
0: E você que de repente quer ajudar, fala assim, eu tenho vontade de ajudar.
1: Agora.
0: E já. Como é que faz? Tem um jeito prático de ajudar? Eu quero ajudar, mas eu não tenho tempo para levar o alimento, não tenho tempo para... Mas pode ajudar, sabe de que forma? Dessa aqui, ó.
1: Presta atenção.
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1: Glória a Deus nas alturas, louvado seja o nome do Senhor, que nos dá a oportunidade de estarmos aqui ligadinhos, juntinhos, para poder falar do amor de Deus. E tem um momento que é muito especial, que é esse momento de meditarmos no nosso Manual de Vida na Terra. Hoje vamos ler no Evangelho de João, capítulo 10, versículo 28, que diz o seguinte: e dou-lhes a vida eterna, e nunca perecerão, e ninguém as arrebatará da minha mão. Meu Pai, que me as deu, é maior do que todos. Ninguém pode arrebatá-las da mão de meu Pai. Eu e o Pai somos um. Que maravilha! Isso me dá uma satisfação, uma tranquilidade, não é? Porque a nossa vida terrena é cheia de perdas. Nós perdemos o tempo todo. Às vezes até mais perdemos do que ganhamos, não é? Depende do ponto de vista. Mas se tem uma coisa que me conforta o coração, me acalenta a alma e diz para mim, sossega, sossega, fica tranquila, é saber que ninguém pode me tirar das mãos do Senhor, que ninguém pode me tirar da proteção dEle, ninguém pode me tirar a certeza da salvação em Jesus Cristo. Todos os dias eu sou grata a Deus, porque Ele me deu o privilégio de conhecê-Lo e conhecer da forma que eu conheço. Eu não conheço Ele como alguém distante, como alguém que de vez em quando eu aceno, mas eu conheço Ele na intimidade, na profundidade, porque Ele não é aquele que de vez em quando eu encontro, mas Ele é aquele que todos os dias está presente na minha vida. Nos momentos mais difíceis, Ele está comigo. Nos momentos mais felizes, Ele está comigo. Naquele momento que ninguém me vê, Ele está me vendo. No momento em que ninguém tem cuidado de mim, Ele está cuidando de mim. Isso me dá uma tranquilidade, uma paz de espírito, porque eu consigo ver nos mínimos detalhes o quanto é precioso construir uma vida espiritual, construir uma vida com Cristo, o quanto é precioso saber que enquanto eu durmo, Ele está preparando o meu dia seguinte. Eu não tenho que me preocupar com o que eu vou comer, com o que eu vou vestir, porque Deus já está provendo as minhas necessidades. E esta tranquilidade É, se encaixa perfeitamente nestas palavras, onde Jesus diz que a vida eterna é dada por Ele. É Ele quem me dá. E, de maneira alguma, ninguém pode tirar. O único que tem poder para tirar de mim a minha salvação é Jesus Cristo. E Ele está me garantindo, Ele está dando a palavra dEle, que Ele não fará isso. As minhas atitudes, sim, pode reverter, pode mudar a história. Mas mesmo que eu erre, mesmo que eu caia, Ele está já a posto, pronto para dizer, eu te perdoo. Levanta e se coloca de pé, porque eu estou aqui para te ajudar a permanecer de pé. Ainda que eu erre todos os dias, que eu caia todos os dias Ele me colocará de pé e todos os dias Ele me perdoará. Você pode buscar na sua vida aí, na sua análise, se você conhece algum ser humano assim, você não vai encontrar. Mas Jesus Cristo, o Verbo que se fez carne, o Filho de Deus, que deixou toda a glória, deixou toda a autoridade, todo o poder que Ele tinha ali, para se fazer carne, se fazer mais um neste mundo tão grande, com tantos seres humanos. Ele veio, se tornou como eu. Sentiu as mesmas dores, teve as mesmas provações, as mesmas privações, para que Ele pudesse hoje entender. E desta maneira, jamais, Ele garante aqui na sua palavra, Ele está dizendo para mim, está dizendo para você, que Ele não abre mão de você. Ele não vai soltar a sua mão. O homem pode fazer isso, o ser humano pode fazer isso, mas Ele jamais fará. Ainda que seu pai e sua mãe te rejeite, não te queira, te expulsem de casa, virem as costas para você, Ele está dizendo, eu estarei contigo onde quer que você esteja. Você não está sozinho. Tem alguém aí do seu lado? Tem alguém aí? Olha aí para um lado, olha para o outro. Não está vendo ninguém aí? Pois é, mas Ele está. Se você não vê, sinta. Sinta a presença dEle, porque Ele está aí, segurando a sua mão, cuidando de você, te abraçando, dizendo, você é importante e eu vou cuidar de você. Não desanimes. Continua vivendo a sua vida. Continua passando pelas suas aflições, pelos seus problemas, mas tenha certeza de uma coisa, você não está sozinho. Eu estou contigo. E a palavra de Deus me dá essa certeza tão grandiosa. E Ele está dizendo aqui, ó, eu e o Pai somos um. E assim como Ele e o Pai é um, também em nós Ele é um. Assim também como na sua igreja Ele é um. Nós nos tornamos um com Ele através do Seu Espírito Santo. E é por isso que nós nunca estamos sozinhos, mas estamos muito bem guardados por Ele. Que Deus abençoe você. Chegamos ao fim de mais um Informativo Reviver. Vamos firme e forte na nossa campanha.
4: Agosto verde chegou.
0: Oi!
4: Agosto verde chegou.
0: Essa campanha é maravilhosa.
1: É tempo de estender a mão. E nós voltamos amanhã nessa comunicação, nessa troca de afeto, de carinho, de amor fraternal. Deus abençoe você e até a próxima.

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2: 18 horas e 58 minutos.
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0: 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As notícias do governo federal que movimentaram o país no dia de hoje.
1: Olá, boa noite.
2: Boa noite para você que nos acompanha em todo o país.
1: Sexta-feira, 10 de julho de 2026.
2: Vamos ao destaque do dia na Voz do Brasil.
1: Meio ambiente.
2: Desmatamento na Amazônia cai em junho 30% em relação ao mesmo período do ano passado.
1: No Cerrado, houve queda de 5,3%, segundo dados do INPE, o Instituto Nacional de Pesquisas Espaciais. Luana Karen.
3: Os dados são do Sistema de Detecção de Desmatamento em Tempo Real, DETER, que emite avisos diários de desmatamento a partir de imagens de satélite.
2: Pesquisa Nacional vai avaliar a saúde dos brasileiros.
1: Entrevistadores do IBGE vão visitar 140 mil famílias. Graziele Bezerra.
4: Os entrevistadores do IBGE estarão identificados com crachá do Instituto, uniforme institucional e dispositivo eletrônico de coleta.
2: E hoje vamos falar sobre a Lei de Acesso à Informação.
1: Na plataforma Informa BR é possível fazer qualquer pedido de dados e políticas públicas federais.
2: Quem explicou pra gente como funciona a ferramenta foi o secretário da Controladoria Geral da União, Marcelo Vidal.
5: A partir de agora, todo e qualquer pedido de acesso à informação, ele deve ser feito pela plataforma Informa BR, que disponibiliza ao cidadão uma ferramenta onde ele pode fazer uma busca das informações que ele tem interesse.
1: Na apresentação da Voz do Brasil hoje, eu, Mariana Jungmann e Luciano Seixas.
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1: Dados do Sistema de Detecção do Desmatamento em Tempo Real, o DETER, mostram uma redução na área degradada na Amazônia e no Cerrado.
2: A divulgação é uma rotina mensal de transparência do monitoramento por satélite da vegetação nativa.
3: Os avisos de desmatamento na Amazônia e no Cerrado recuaram em junho de 2026, comparado ao mesmo mês de 2025. Na Amazônia, os alertas de desmatamento somaram pouco mais de 297 quilômetros quadrados em junho de 2026, uma queda de 35% comparado ao mesmo período do ano passado. No acumulado de agosto de 2025 a junho de 2026, os avisos na Amazônia somaram 2.485 quilômetros quadrados, contra quase 4 mil quilômetros quadrados registrados no intervalo anterior, uma redução de 37,2%. Os dados são do Sistema de Detecção de Desmatamento em Tempo Real, DETER, que emite avisos diários de desmatamento a partir de imagens de satélite. O coordenador do Programa de Monitoramento Biomas BR, do Instituto Nacional de Pesquisas Espaciais, INPE, Cláudio Almeida, fala mais sobre esse sistema de alertas.
6: O DETER, ele tem essa coisa de que ele é feito de maneira muito mais rápida. O objetivo primário dele não é dar aquela área com precisão. É dizer para o órgão de fiscalização, olha, está ocorrendo um desmatamento aqui. Né? Então é importante que você... São milhares de alertas que são enviados por ano.
3: No Cerrado, os avisos de desmatamento caíram 5,3% em junho deste ano, comparado com junho de 2025. No entanto, de acordo com o Instituto Nacional de Pesquisas Espaciais, houve significativa cobertura de nuvens durante o mês, o que pode ter dificultado o mapeamento em determinadas regiões. Já no acumulado de agosto de 2025 a junho de 2026, os avisos de desmatamento no Cerrado somaram 4.689 quilômetros quadrados, uma queda de quase 8% comparado ao mesmo período anterior. Reportagem Luana Karen.
1: Minerais críticos são caracterizados pelo risco de escassez combinado com uma alta relevância econômica.
2: Eles são utilizados na fabricação de itens como baterias, computadores, celulares, painéis solares, turbinas eólicas e veículos elétricos.
1: O tema foi discutido hoje num encontro que reuniu representantes do setor produtivo, do governo e da academia.
7: Lítio, cobalto, níquel, cobre e terras raras fazem parte do grupo conhecido como minerais críticos. Eles são considerados estratégicos para alguns setores como tecnologia, defesa e energia. Com o aumento da demanda mundial, esses recursos ganharam maior importância econômica e geopolítica. Nesta sexta-feira, houve uma reunião entre representantes do governo, da academia e do setor produtivo para discutir diretrizes para o desenvolvimento da cadeia de minerais temas críticos no país, como detalhou a ministra da Casa Civil, Miriam Belchior.
8: Aprofundamos questões relacionadas ao contexto geopolítico e parcerias internacionais, o potencial minerário do Brasil nessa área e instrumentos de apoio ao setor, a transformação mineral e a sustentabilidade, em quais cadeias produtivas apostar, quais são as necessidades de ampliação das nossas capacidades tecnológicas e produtivas e também os instrumentos de financiamento e de viabilização econômica.
7: Um estudo sobre terras raras elaborado pelo Centro de Gestão e Estudos Estratégicos, divulgado neste mês no Rio de Janeiro, revelou que o Brasil tem capacidade de se destacar nesse mercado até 2040. Alguns dos minerais críticos são a base para viabilizar a transição energética e a expansão de tecnologias digitais, de celulares a carros elétricos, por exemplo. O tema também avança no Congresso Nacional, com uma proposta de criação de uma política nacional para o setor. Reportagem, Márcia Fernandes.
2: O Brasil enviou nesta sexta-feira uma nova remessa de insumos hospitalares para a Venezuela, depois dos terremotos que atingiram a cidade de La Guaira há 2 semanas.
1: Foram enviadas aproximadamente 5 toneladas de materiais de uso médico, cirúrgico e para atendimento pediátrico.
2: De acordo com o balanço divulgado pelo governo venezuelano, pelo menos 3.889 pessoas morreram. Mais de 6 mil foram resgatadas com vida e o número de feridos ultrapassa os 16 mil.
1: E logo mais, retornam da missão de apoio humanitário equipes brasileiras da Defesa Civil, do Corpo de Bombeiros, da Anatel e militares que atuaram no Hospital de Campanha em La Guaira.
2: A aeronave da Força Aérea Brasileira está prevista para desembarcar às 8 horas da noite na Base Aérea de Brasília.
1: E no início da tarde, o presidente Lula conversou por telefone com a presidente designada da Venezuela, Delcy Rodrigues.
2: De acordo com nota enviada à imprensa, os dois líderes trataram das perdas humanas e materiais provocadas pelos graves terremotos que assolaram o país.
1: A presidente da Venezuela agradeceu a ajuda humanitária enviada pelo Brasil e informou que as buscas pelas vítimas seguem em curso.
2: A líder venezuelana destacou ainda que se prepara para a difícil tarefa de reconstrução das áreas atingidas, em especial as moradias das famílias desabrigadas.
1: O Vale Recarga do mês de julho do programa Gás do Povo está disponível para as famílias beneficiárias.
2: Confira quem pode receber e como acessar o benefício.
9: Famílias inscritas no CAD Único com renda familiar mensal de até meio salário mínimo por pessoa podem ter direito à recarga gratuita do botijão de gás do programa Gás do Povo. O pagamento ocorre sempre no dia 10 de cada mês, inclusive quando a data cai em fins de semana ou feriados. Para ter acesso ao benefício, é preciso ter pelo menos 2 pessoas no lar e renda de até meio salário mínimo por pessoa. Estar com as informações do Cadastro Único atualizadas nos últimos 24 meses e nenhuma pendência no CPF também são critérios obrigatórios para acesso ao programa. O benefício varia conforme o número de integrantes da família. Casas com 2 ou 3 pessoas recebem 1 vale a cada 3 meses, enquanto famílias maiores recebem a cada 2 meses. Quem não tem celular ou internet pode usar o cartão do Bolsa Família, o cartão da Caixa ou informar o CPF na maquininha azulzinha, nos pontos autorizados. A iniciativa prevê a recarga gratuita do botijão de gás de 13 quilos para famílias de baixa renda. Vale lembrar que não estão inclusos os custos do vasilhame e do frete. A consulta do benefício e das revendas pode ser feita pelo aplicativo Meu Social Gás do Povo, pelo portal Cidadão e pelo Disque Social 121. Para mais informações, acesse gasdopovo.mds.gov.br. Thaís de Araújo, para a Voz do Brasil.
1: Busca centralizada de dados públicos federais com auxílio de inteligência artificial.
2: Onde qualquer cidadão pode solicitar informações aos órgãos públicos com uma única ferramenta.
1: Essa é a proposta da plataforma InformaBR, lançada pela Controladoria Geral da União para atender aos pedidos relacionados à Lei de Acesso à Informação.
2: Nós conversamos com o secretário nacional de Transparência e Acesso à Informação em Exercício, Marcelo Vidal, sobre a nova ferramenta e os direitos do cidadão à transparência de dados públicos. Acompanhe.
1: Olá, secretário, bem-vindo à Voz do Brasil. Antes da gente falar diretamente sobre as novidades do Informa BR, eu queria começar explicando para os nossos ouvintes sobre a lei de acesso à informação, que é o que está na base dessa mudança que a gente vai tratar hoje aqui nessa entrevista. O que que prevê essa lei? Como que o serviço público atende essa demanda atualmente?
5: Olá, Mariana, olá, Luciano. É um prazer para a gente estar aqui. Bom, a lei de acesso à informação, ela vem, na verdade, regulamentar um direito fundamental do cidadão que está previsto lá no inciso 33 do artigo 5º da Constituição, que diz que todo e qualquer cidadão tem direito a ter acesso a informações públicas produzidas pelos órgãos da Administração Pública Federal. Então, ela traz uma inovação muito grande, que é o principal princípio dessa lei, que diz que a transparência é a regra e o sigilo é a exceção. Além disso, o que a LAI traz para o cidadão? Ela traz já o direito de, sem que ele precise pedir informações, os órgãos têm a obrigação de publicar em suas páginas na internet algumas informações de interesse coletivo. Para além disso, ela traz também o direito do cidadão em fazer um pedido de acesso à informação. E, em cima desse pedido de acesso à informação, que pode ser feito por qualquer cidadão, o órgão tem 20 dias para responder, prorrogado justificadamente com mais 10, e a partir daí o cidadão pode fazer esse pedido mesmo e principalmente sem que seja necessário ele justificar o que ele vai fazer com aquela informação. Então, essa é a nossa lei de acesso à informação, é essa lei que possibilita um controle social, que possibilita uma participação social mais qualificada e que é um dos principais pilares da nossa democracia.
2: A partir de agora, então, todos os pedidos de informações pela LAI, a Lei de Acesso à Informação, serão concentrados na plataforma Informa BR, é isso? As pessoas deixarão de procurar diretamente os órgãos responsáveis por aquela informação?
5: É exatamente. A partir de agora, todo e qualquer pedido de acesso à informação, ele deve ser feito pela plataforma Informa BR, que é uma plataforma que disponibiliza ao cidadão uma ferramenta onde ele pode fazer uma busca das informações que ele tem interesse para ver se elas já estão publicadas, e se não estiverem publicadas, ele pode aí sim fazer um pedido de acesso à informação dentro dos prazos regulamentares da LAI.
1: Agora, para isso, para fazer esse pedido ou consulta, a pessoa deve então usar a conta dela gov.br, né? O senhor pode explicar para a gente como é que funciona esse acesso?
5: Exatamente. Para acessar a plataforma e fazer um pedido, na verdade, para acessar a plataforma ela é pública, mas para fazer um pedido de acesso à informação, o cidadão precisa se identificar e ele se identifica por meio do seu login no gov.br. A plataforma ela exige a conta no gov.br, que pode ser no nível bronze, que é o nível de entrada do gov.br, mas a gente recomenda fortemente que se utilize o nível prata ou ouro, porque muitas vezes o cidadão ele pede informações pessoais referentes a ele próprio, e aí somente com esse nível de acesso ele vai poder ter acesso a essas informações sem precisar ir até o órgão e comprovar que ele que está pedindo aquela informação é o proprietário daquela informação.
2: Agora, secretário, o governo possui outra plataforma, que é o Fala BR, focada exatamente no serviço de ouvidoria. O senhor pode explicar a diferença entre as duas?
5: Perfeito, exatamente. A administração também tem o sistema Fala BR. Até então, todos os pedidos de acesso à informação, como as manifestações de ouvidorias, eram feitas por meio desse sistema, mas a partir do dia 29 de junho passado, todos os pedidos de acesso à informação migram para essa nossa nova plataforma, o Informa BR. Continua sendo feito no Fala BR aquelas manifestações de ouvidoria, e aqui eu estou me referindo àqueles elogios, reclamações, denúncias, elas continuam sendo feitas na plataforma Fala BR. Agora, os pedidos de acesso à informação, eles passam a ser feitos pelo Informa BR, porque são públicos normalmente diferentes que fazem uso dessas duas plataformas. E é interessante também a gente ressaltar, Luciano, porque assim, se a lógica do serviço, desses dois serviços, e aqui é bem interessante a gente trazer isso para que o ouvinte possa entender, nós estamos trabalhando com a ideia desses dois serviços trabalharem de forma muito integrada, muito harmônica, com plataformas, inclusive visualmente, muito parecidas. Agora, dentro da ideia e do contexto de que, pelo Fala BR, O cidadão fala, ele reclama, ele pede manifestação, ele denuncia. E pelo Informa BR, ele pede informação que o governo vai informar. Então daí vem o nome Fala BR e o nome Informa BR.
1: Já são autoexplicativos, né? Secretário, a gente sabe que qualquer cidadão pode usar o Informa BR, mas é muito comum, mais comum que a lei de acesso à informação seja utilizada por pesquisadores, por jornalistas, né? Se a pessoa quiser fazer um pedido no Informa BR, ela tem como checar se aquela dúvida, aquele pedido que ela está fazendo, já foi feito antes? Isso fica disponível publicamente? Quer dizer, se já foi alvo de uma consulta, existe uma base de dados pública? Como é que funciona isso?
5: Então, Mariana, exatamente essa é uma das grandes inovações que a gente traz com essa nova plataforma Informa BR. Porque nessa plataforma, o cidadão vai poder colocar numa ferramenta de busca se aquela informação que ele está precisando, se ela já está disponível proativamente. O que significa isso? A Administração Pública Federal ela tem algumas obrigações legais de, independente de um pedido de acesso à informação, de publicar algumas informações sobre a sua gestão. Além disso, hoje nós já respondemos, desde a vigência da entrada em vigência da LAI há 14 anos atrás, nós já respondemos mais de 1.600.000 pedidos de acesso à informação. E toda essa base também, ela está disponível já na internet para que seja consultada. Então, hoje, no Informa BR, uma das grandes inovações é que a gente traz uma tecnologia de inteligência artificial para que o cidadão, antes de fazer o seu pedido de acesso à informação, ele consulte se aquela informação já está publicada. E ao colocar isso na busca, a plataforma vai retornar para ele dizendo, olha, essa sua informação que você está pedindo, ela já está publicada aqui nesse endereço e aí facilmente ele vai ter acesso àquela informação.
2: E no caso de informações sigilosas, mesmo assim é possível fazer o pedido de informação pelo Informa BR? Quais são os critérios para o pedido ser atendido, secretário?
5: Sim, na verdade, toda e qualquer informação pública pode ser objeto de solicitação. A questão das informações sigilosas e classificadas, ela tem que ser avaliada no momento da resposta do pedido. Então, assim, não cabe ao cidadão saber se a informação é sigilosa ou não. Ele pede a informação. Cabe ao órgão respondente verificar se aquela informação é uma informação que precisa ser protegida ou que tem algum sigilo. Lembrando que a própria LAI já traz algumas hipóteses de sigilo, principalmente em relação àquelas informações pessoais que dizem respeito à honra, à intimidade de alguma pessoa, mas também a gente tem várias leis que impõem sigilo a algumas informações, como a lei do sigilo bancário, a do sigilo fiscal. Então, no momento da resposta, cabe ao órgão verificar se a informação que está sendo solicitada ela tem algum tipo de restrição. Lembrando que isso é um dever do órgão também. Então, assim, agora, também é um dever de quem está respondendo, ao negar uma informação com base em um sigilo, que ele expressamente explicite qual é o motivo, e esse motivo necessariamente tem que estar ou na LAI ou em uma norma, uma lei específica. Então, da mesma forma que é um dever do Estado entregar a informação, é um dever do Estado proteger aquelas informações que precisam ser protegidas. Agora, precisa estar sempre muito bem fundamentado e explicitado para o cidadão que está requerendo aquela informação o motivo pelo qual ela não é pública, não pode ser fornecida.
1: E tem situações também que pode ser fornecida parcialmente, né? Atendido parcialmente o pedido, ou seja, parte das informações são sigilosas, mas as outras não, e aí o pedido pode ser atendido parcialmente.
5: Perfeito. Excelente pergunta. Na verdade, o fato de ter parte de uma informação que esteja protegida por uma regra de sigilo não significa que o todo não deva ser concedido. Então, precisa ser feita uma análise se é possível fazer o tarjamento de alguma parte da informação do documento que está sendo solicitado. E aí sim, se tem partes que podem ser tarjadas e partes que são públicas, é dever do Estado entregar essa informação com a preservação daquela parte que é sigilosa, com o devido tarjamento.
2: Muito bem, nós conversamos com Marcelo Vidal, secretário nacional de Transparência e Acesso à Informação em Exercício. Muito obrigado, secretário, por sua entrevista aqui à Voz do Brasil.
5: Muito obrigado e é um prazer estar aqui com vocês.
1: Companhia Nacional de Abastecimento alerta para tentativas de golpe registradas em diferentes regiões do país.
2: Pessoas estão se passando por representantes da Conab e prometem doações de cestas de alimentos, pescado e kits de irrigação mediante cobrança antecipada de valores, como supostos custos de transporte.
1: O presidente da Conab, Silvio Porto, informa que a companhia não cobra qualquer valor para a entrega de alimentos ou insumos e não solicita depósitos, transferências ou pagamentos para participação em seus programas.
10: Não há cobrança, isso chega de forma de doação. Então é muito importante que essas organizações fiquem atentas. Caso recebam esse tipo de demanda, tentem identificar quem está fazendo, em nome de quem, ou o número de telefone, enfim, de contato, de WhatsApp, e façam a denúncia por meio da nossa ouvidoria, busquem os nossos canais aqui pelo nosso site, pode ser também pelas nossas superintendências regionais, e também denunciem nas polícias. Levem isso, registrem boletins de ocorrência.
2: Caso receba esse tipo de abordagem, entre em contato com a Conab pelo telefone 61-3403-4575 ou pelo e-mail ouvidoria@conab.gov.br.
1: Entrevistadores da Pesquisa Nacional de Saúde já começaram a visitar domicílios em todo o país.
2: O levantamento reúne informações sobre as condições de saúde da população e nesta edição contará também com coleta de sangue e urina em parte dos participantes.
11: Qual é o peso médio da população brasileira? Quantos têm anemia ou algum problema de saúde? E como está a saúde mental ou a prática de esportes no Brasil? Essas são algumas das perguntas que constam na Pesquisa Nacional de Saúde, que começou agora em julho e vai até 30 de novembro deste ano. Agentes do IBGE e do Ministério da Saúde vão visitar 140 mil famílias brasileiras para coletar informações sobre as características dos domicílios, perfil dos moradores e condições de saúde, como explica Mônica Marli, coordenadora adjunta da pesquisa.
12: Então a gente vai falar sobre alimentação, a gente vai falar sobre uso de álcool, a gente vai falar sobre fumo, a gente vai falar sobre sono, sobre bem-estar. Também vamos falar sobre saúde da mulher, saúde da pessoa com mais de 60 anos também, saúde de crianças e adolescentes. Então, é um perfil bem amplo da saúde e da saúde como um todo, né? Não só de doenças. A gente fala do bem-estar também.
11: O questionário individual será aplicado a um morador com 15 anos ou mais. Também serão verificados pressão arterial, peso e altura dos participantes. A pesquisa vai contar ainda com coleta de sangue e urina de cerca de 20 mil participantes com 35 anos ou mais, residentes em capitais e regiões metropolitanas. Os exames de sangue vão avaliar hemograma, perfil lipídico, hemoglobina glicada, creatinina, ácido úrico, sódio e potássio, além de sorologia para chikungunya e dosagem de chumbo e mercúrio. De acordo com Letícia Cardoso, diretora do Departamento de Análise Epidemiológica e Vigilância de Doenças Não Transmissíveis do Ministério da Saúde, os resultados vão servir para produzir indicadores relacionados a doenças crônicas e outros agravos à saúde, além de direcionar políticas públicas.
13: Muitas pessoas não conseguem o acesso ou não fazem os seus exames de rotina, tanto na frequência quanto na oportunidade que deveria fazer, e desconhecem situações de saúde, como, por exemplo, diabetes. Então, é muito importante que a gente tenha esse diagnóstico mais preciso. Essa informação ela é útil para compor o retrato do Brasil.
11: Os entrevistadores do IBGE estarão identificados com crachá do Instituto, uniforme institucional e dispositivo eletrônico de coleta. A identidade dos servidores pode ser confirmada pelo portal respondendo.ibge.gov.br ou pelo telefone 0800-721-8181. Reportagem Graziele Bezerra.
1: E essas foram as notícias do Governo Federal.
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2: Fique agora com as notícias do Poder Judiciário e do Congresso Nacional. Boa noite, bom fim de semana.
1: A gente volta segunda. Boa noite.
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16: Em resposta ao STF, tribunais estaduais negam irregularidades nos pagamentos feitos a magistrados entre abril e julho deste ano. TST promove seminário de precedentes na Justiça do Trabalho. Para o STJ, é possível partilha amigável com divisão desigual dos quinhões hereditários. Boa noite, eu sou Walter Lima. Em resposta ao STF, tribunais estaduais negam irregularidades nos pagamentos feitos a magistrados. As informações são sobre os meses de abril e julho deste ano. Marcelo Della Libera.
17: Os 7 tribunais brasileiros negaram irregularidades nos pagamentos a magistrados após cobrança do Supremo Tribunal Federal. As cortes do Paraná, Rio Grande do Norte, Rio de Janeiro, Maranhão, Distrito Federal, Rondônia e Goiás responderam ao ministro Alexandre de Moraes, que exigiu esclarecimentos sobre o cumprimento do teto constitucional entre abril e julho deste ano.
16: Herdeiros podem dividir bens de herança entre partes diferentes, desde que sejam maiores de idade, capazes e haja cessão de direitos hereditários. Esse é o entendimento do STJ. Fátima Uchoa.
18: Um homem falecido deixou 2 irmãos como herdeiros, sendo um bilateral e o outro unilateral. Após o inventário, ambos fizeram acordo no qual o irmão unilateral receberia a maior parte dos bens. A Justiça de São Paulo recusou a homologação da partilha por entender que haveria renúncia parcial da herança, o que é vedado por lei. Mas a terceira turma do STJ considerou que o juiz deve verificar apenas se a vontade dos herdeiros foi manifestada de forma livre e regular, sem exigir que cada um receba a mesma parcela. Segundo a ministra relatora Nancy Andrighi, a partilha amigável prevista no Código Civil prestigia a autonomia dos herdeiros, exigindo apenas que eles sejam capazes, estejam de acordo com a divisão e sigam as formalidades legais.
16: Atenção, magistrados, servidores da Justiça do Trabalho e público em geral. TST promove seminário de precedentes na Justiça do Trabalho. O encontro é para debater os entendimentos consolidados que devem ser aplicados nos julgamentos de processos em todo o país. Mila Amaral.
19: O seminário está marcado para os dias 2 e 3 de setembro na sede do TST em Brasília. O evento faz parte da Semana Nacional dos Precedentes Trabalhistas 2026. O encontro vai debater a formação e aplicação dos precedentes judiciais, que são as jurisprudências definidas pelo Tribunal Superior do Trabalho, que devem ser aplicadas em todos os julgamentos semelhantes na Justiça do Trabalho. Os painéis serão presenciais, mas depois vão ficar disponíveis no YouTube. Já os cursos são exclusivos para os magistrados e servidores com direito a certificado. Então, se você tem interesse em participar, logo mais as informações sobre as inscrições e a programação completa serão divulgadas nos canais oficiais do TST.
16: Resolução do TSE reúne regras sobre ilícitos eleitorais e condutas proibidas nas eleições 2026. O objetivo é que a disputa eleitoral se dê em condições de igualdade. Fábio Ruas.
20: As diversas irregularidades são divididas em 6 grupos principais: abuso de poder, fraude, corrupção eleitoral, arrecadação de gastos ilícitos de campanha, captação ilícita de voto e condutas vedadas a agentes públicos. Para saber quais tipos de conduta caracterizam essas irregularidades, é só entrar no site tse.jus.br, acessar diretamente as resoluções ou a série de reportagens por dentro das eleições.
16: Justiça confirma a suspensão de novas licenças para Complexo Azulão, no Amazonas, até a realização de consulta prévia e estudos sobre povos indígenas. A ação foi proposta pelo MPF. Vanessa Pereira.
21: O Tribunal Regional Federal da Primeira Região, o TRF1, manteve por unanimidade a decisão que suspende as atividades e a emissão de novas licenças ambientais para o Complexo Azulão, empreendimento de exploração de gás natural da empresa Eneva S.A., localizado nos municípios de Silves e Itapiranga. A área é sobreposta ao território reivindicado como terra indígena Gavião Real. O TRF1 reafirmou que a ausência de homologação definitiva da terra indígena indígena, não afasta a proteção constitucional do território.
16: 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Uma boa noite, bom fim de semana e até segunda-feira.
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4: Eu sou Paula Groba.
22: E eu sou Ricardo Nakaoka.
4: E estes são os destaques de hoje do Jornal do Senado, que começa agora.
22: Sugestão de cidadão para simplificar tributação de profissionais liberais vira projeto de lei.
4: Projeto cria alerta nacional para ampliar buscas por pessoas desaparecidas.
22: Porte de arma para mulheres sob amparo da Lei Maria da Penha pode ser autorizado.
4: Boa noite.
22: Boa noite.
4: Uma ideia que nasceu da participação popular pode mudar a forma como profissionais liberais pagam impostos no Brasil.
22: A Comissão de Direitos Humanos aprovou uma sugestão apresentada no portal E-Cidadania para simplificar o regime tributário da categoria. O texto agora será transformado em projeto de lei. Repórter Patrícia Oliveira.
23: Um cidadão de Goiás sugeriu ao Senado a criação de um regime tributário simplificado para arquitetos e engenheiros que atuam como pessoa jurídica e não possuem funcionários. A sugestão recebeu mais de 20 mil apoios online e foi aprovada na Comissão de Direitos Humanos. O relator, senador Laércio Oliveira, do Progressistas de Sergipe, ampliou essa medida para todas as categorias de profissional liberal que trabalha por conta própria, chamado de microempreendedor profissional, ou MEP. Poderá optar pelo regime do MEP o profissional que tiver receita bruta anual de até R$ 120 mil, reais, com recolhimento mensal de 6% da receita bruta. A intenção é reduzir a burocracia, incentivar a formalização e diminuir a carga de impostos para quem atua sozinho na profissão. Como destacou na leitura do relatório o senador Jaime Bagatoli, do PL de Rondônia.
24: Os jovens profissionais que hoje operam na informalidade ou como pessoa física com carga tributária sufocante teria uma porta de entrada viável para o mercado formal.
23: A sugestão aprovada será transformada em projeto de lei complementar.
4: E avançou no Senado um projeto que pode agilizar a regularização de áreas ocupadas irregularmente e melhorar as condições de moradia de milhões de brasileiros.
22: A proposta foi aprovada pela Comissão de Assuntos Econômicos e agora segue para a Comissão de Constituição e Justiça. Repórter Márcio Maturana tem os detalhes.
25: Mais de 5 milhões de domicílios no Brasil em 2022 estavam em assentamentos irregulares, como favelas, invasões, comunidades, loteamentos ilegais e palafitas, segundo o IBGE. Para enfrentar essa situação, a Comissão de Assuntos Econômicos aprovou um projeto que atualiza as regras de regularização fundiária para incluir novas diretrizes de reassentamento, planejamento urbano e de concessões urbanísticas. A proposta amplia a segurança de moradores em áreas de risco, facilita a regularização fundiária, permite maior participação da iniciativa privada, dá mais autonomia aos municípios, agiliza obras de saneamento e esclarece regras para evitar entraves na legalização dos espaços. O relator foi o senador Fernando Dueire, do PSD de Pernambuco.
26: Esses locais são marcados por ocupações desordenadas, falta de serviços públicos e infraestrutura inadequada, evidenciando a necessidade urgente de políticas públicas eficazes para regularização fundiária e melhoria da qualidade da moradia e, por conseguinte, da qualidade de vida das pessoas.
25: O texto de autoria do senador Chico Rodrigues, do PSB de Roraima, segue para a votação na Comissão de Constituição e Justiça.
4: E a Comissão de Agricultura e Reforma Agrária analisa um projeto projeto que reduz o tamanho mínimo para o desmembramento de imóveis rurais. A proposta fixa esse limite em 5 mil metros quadrados, o equivalente a meio hectare. Hoje, a área mínima varia entre 2 e 5 hectares, conforme a região, e imóveis menores não podem ser registrados em cartório nem cadastrados no INCRA.
22: O relator da proposta é o senador Wellington Fagundes, do PL de Mato Grosso. Segundo ele, a mudança pode ampliar as oportunidades para as famílias que vivem no campo, estimular a geração de empregos, facilitar a comercialização da produção rural e contribuir para reduzir os conflitos fundiários.
3: Como relator, já tenho decisão de fazer um relatório favorável, porque tenho certeza que esse parcelamento de terras com 5 mil metros quadrados vai permitir geração de emprego, vai permitir paz no campo.
4: A Comissão de Segurança Pública pode votar o projeto de lei que autoriza o porte de arma de fogo para mulheres sob medida protetiva da Lei Maria da Penha.
22: A proposta, que já passou pela Comissão de Direitos Humanos, chega ao colegiado com a sugestão de que o porte seja transformado em posse, caso a medida protetiva seja revogada. Repórter Bruno Lourenço.
5: O projeto de lei altera o Estatuto do Desarmamento para garantir o direito ao porte de arma de fogo a mulheres sob amparo de medidas protetivas da Lei Maria da Penha. O texto também reduz a idade mínima para 18 anos, tanto para aquisição quanto para o porte de arma pelas vítimas. O senador Plínio Valério, do PSDB do Amazonas, explicou que a situação vivida por mulheres ameaçadas justifica a concessão do porte.
6: A medida se justifica pelo princípio da legítima defesa e pelo direito à vida, ambos garantidos pela Constituição Federal. Em situações extremas em que a ameaça à integridade física é clara e presente, a possibilidade de portar uma arma pode funcionar como meio de defesa eficaz em um momento de emergência.
5: A Comissão de Segurança Pública pode acrescentar dispositivo para determinar que, caso a mulher perca o direito de portar a arma na rua, em virtude do fim de medida protetiva, ela mantenha pelo menos a posse, a fim de preservar o investimento na aquisição da arma e munição e protegê-la em casa ou no ambiente de trabalho.
4: E a Comissão de Direitos Humanos aprovou a criação de um alerta nacional para ajudar a localizar pessoas desaparecidas. Só no ano passado, o Brasil registrou mais de 85 mil desaparecidos, uma média de 233 casos por dia.
22: Pelo projeto, operadoras de telefonia vão enviar alertas gratuitos aos celulares de pessoas que estiverem na região do desaparecimento, mobilizando a população nas primeiras horas das buscas. A proposta também prevê parcerias com aplicativos de mensagens e redes sociais e segue para a Comissão de Segurança Pública.
4: A senadora Zenaide Maia, do PSD do Rio Grande do Norte, fez um apelo para que a população doe sangue e alertou para a queda nos estoques dos hemocentros. Ela lembrou que uma única doação pode salvar e beneficiar até 4 pessoas. A parlamentar destacou que, mesmo após o fim da campanha Junho Vermelho, a necessidade de doações continua para garantir o atendimento a cirurgias, emergências, tratamentos contra o câncer e outros procedimentos hospitalares.
22: Zenaide Maia também ressaltou que, durante as férias escolares, o número de doadores costuma cair, enquanto a demanda por transfusões aumenta. Além disso, criticou a chamada PEC do plasma, que propõe autorizar bancos de sangue privados a comercializar plasma humano, o que hoje é vedado pela Constituição.
7: A doação de sangue não é transação, não é negócio, não é mercado, é um ato de fé e solidariedade da humanidade.
4: E uma nova lei sancionada garante mais segurança a professores da educação básica da rede pública que queiram investir na própria formação. A norma assegura licença remunerada para cursos de especialização, mestrado, doutorado, qualificação profissional e pesquisas na área de educação.
22: A medida foi aprovada pelo Senado em junho e teve como relatora a senadora professora Dorinha Seabra, do União do Tocantins. Segundo ela, a Lei de Diretrizes e Bases da Educação já previa o direito à licença remunerada, mas não definia quais atividades poderiam ser consideradas aperfeiçoamento profissional. Com a nova lei, essas hipóteses passam a estar expressamente previstas, o que traz mais segurança jurídica e reforça a valorização dos professores.
8: Trata-se de reconhecer que o professor não é apenas receptor de conhecimento produzido pela academia, mas ele também é agente capaz de produzir saberes a partir da sua experiência profissional.
22: Com edição de Paula Groba e trabalhos técnicos de João Lira, o Jornal do Senado fica por aqui. Acompanhe agora as notícias da Câmara dos Deputados. Boa noite.
4: Boa noite e um bom fim de semana.
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10: Deputados estudam considerar peso do veículo no cálculo do IPVA.
11: Projeto autoriza governos a comprar produto ou processo inovador.
12: Comissões avaliam ação nacional de enfrentamento ao capacitismo.
13: Boa noite. Avança projeto na Câmara sobre a Política Nacional de Enfrentamento ao Capacitismo. A repórter Júlia Lopes nos conta quais são as medidas.
27: A Comissão de Defesa dos Direitos das Pessoas com Deficiência aprovou o projeto que institui a Política Nacional de Enfrentamento ao Capacitismo. A proposta, apresentada pelo deputado Duarte Júnior do Maranhão, tem como objetivo erradicar a discriminação contra pessoas com deficiência e promover a inclusão social efetiva. Pelo texto, o conceito de capacitismo é associado à definição prevista na Convenção Internacional sobre os Direitos das Pessoas com Deficiência, que reconhece como discriminação por motivo de deficiência, direta ou indireta, toda ação que resulte na violação de direitos humanos, na exclusão social e na restrição do direito à cidadania. O Brasil tem hoje mais de 14,4 milhões de pessoas com deficiência, o equivalente a 7,3% da população com 2 anos ou mais. Segundo a quarta edição da pesquisa Udiversity, 72% das pessoas com deficiência que procuram emprego afirmam já ter sido alvo de capacitismo no processo de contratação. Isso significa que 7 em cada 10 profissionais com deficiência relatam ter enfrentado discriminação na busca por trabalho. O deputado Duarte Júnior destacou a importância de conscientizar a população sobre o tema e ressaltou que a legislação brasileira já prevê a discriminação como crime.
28: É fundamental uma política de enfrentamento ao crime de capacitismo. E esse enfrentamento passa por uma sanção, uma punição que preenche o caráter punitivo, coercitivo e pedagógico para desestimular essa prática. O crime de capacitismo já é previsto pela Lei Brasileira de Inclusão, mas estamos apresentando aqui na Câmara Federal duas propostas que transformam um crime de capacitismo, um crime hediondo e também um crime inafiançável e prescritivo.
27: A proposta também estabelece que o governo federal deverá implementar a política, além de adotar outras diretrizes, como a realização de campanhas educativas e de conscientização sobre o capacitismo, o incentivo à inserção de pessoas com deficiência no mercado de trabalho e em todos os setores da sociedade, além do fortalecimento da educação e da cultura inclusiva. Na opinião da deputada Érica Cocai, do PT do Distrito Federal, que participou da discussão, a acessibilidade e a inclusão precisam estar presentes em todos os espaços.
29: Então, portanto, se nós vamos assegurar uma cidade onde todos os nossos direitos possam ser contemplados e tenham espaços fartos para que eles possam serem efetivados, não é permitido que nós tenhamos a exclusão de determinados espaços da acessibilidade. A acessibilidade tem que ser em todos os cantos onde nós exercemos essa mágica condição humana.
27: A proposta que busca reduzir a discriminação e ampliar a conscientização da população sobre os direitos das pessoas com deficiência segue agora para análise na Comissão de Finanças e Tributação. Da Rádio Câmara de Brasília, Júlia Lopes.
30: Habitação.
31: A Câmara promoveu audiência para discutir os critérios de seleção para o Minha Casa Minha Vida Rural. Hildo Rocha, do MDB do Maranhão, resume que foram priorizados municípios com menor índice de desenvolvimento humano, maior população rural e maior déficit habitacional.
13: Hildo Rocha também cita ampliação dos investimentos em habitação.

0: privadas. O parlamentar acrescenta que 3 mil casas do residencial Mato Grosso, no Maranhão, devem ser entregues nos próximos dias.
1: Meio Ambiente. Carlos Gomes, do Republicanos do Rio Grande do Sul, comemora a aprovação do projeto que amplia os incentivos fiscais destinados à reciclagem para fortalecer a economia circular. A proposta aumenta o limite de dedução do imposto de renda para estimular novos investimentos.
0: O parlamentar afirma ainda que a lei de incentivo à reciclagem já viabilizou centenas de projetos em todo o país e que o aperfeiçoamento da legislação vai ampliar a captação de recursos. Carlos Gomes pede o apoio dos deputados para a aprovação da matéria.
1: Transportes. Comissão da Câmara dos Deputados aprovou uma proposta que muda cálculo do IPVA para considerar peso do veículo. A repórter Paula Bittar explica qual a diferença para o sistema atual.
2: A Comissão de Constituição e Justiça da Câmara aprovou uma proposta que altera a base de cálculo do Imposto sobre a Propriedade de Veículos Automotores, o IPVA, para considerar apenas o peso do veículo e não mais o valor de mercado. O texto também estabelece um teto para a cobrança do imposto. O valor total não poderá exceder 1% do valor de venda do automóvel. Além disso, a proposta autoriza os estados a criarem descontos para veículos menos poluentes. Atualmente, o IPVA é cobrado pelos estados com base no valor de mercado do veículo calculado pela tabela FIPE, com alíquotas que variam entre 1% e 4%. O relator na CCJ, deputado Rodrigo de Castro, do União de Minas Gerais, apresentou parecer favorável à proposta, mas com uma mudança que retirou do texto o item que estabelecia um limite na despesa total anual do Congresso Nacional, das Assembleias Legislativas e da Câmara Legislativa do Distrito Federal, assim como dos Tribunais de Contas. Segundo Castro, esse item estabelecia parâmetros financeiros incompatíveis com a manutenção da autonomia administrativa e financeira dos entes federados. Mas o texto mantém um limite para gastos com propaganda institucional de todos os poderes e do Ministério Público de 0,1% da receita corrente líquida. Fica proibida a publicidade de caráter promocional ou pessoal. Com relação à mudança na arrecadação dos entes a partir de novas regras para o IPVA, o relator disse que a comissão que ainda vai analisar a proposta deverá se debruçar sobre o tema para avaliar os efeitos fiscais, federativos e orçamentários, inclusive quanto à eventual redução de receitas, a repercussão sobre a autonomia financeira dos estados e a necessidade de regras de transição capazes de preservar a continuidade dos serviços públicos. Logo no início da reunião da CCJ, o presidente da comissão, o deputado Leur Lomanto Júnior, do União da Bahia, disse que o debate é sobre a modernização do sistema tributário brasileiro.
3: É legítimo reconhecer que para milhões de brasileiros o veículo deixou de ser um bem de luxo há muito tempo. Para inúmeras famílias, representa instrumento de trabalho, fonte de renda, meio de transporte indispensável e condição para o exercício de atividades econômicas. Em um cenário de elevada carga tributária, é natural que o parlamento seja chamado a discutir se determinados modelos de tributação continuam atendendo aos princípios da razoabilidade, da justiça fiscal e da capacidade contributiva.
2: Já o deputado Helder Salomão, do PT do Espírito Santo, disse que a comissão especial deverá encontrar uma solução para a redução na arrecadação. E ele também acredita que a mudança poderá gerar uma distorção.
4: O cara que tem um caminhão velho, pesado, vai pagar um imposto maior do que o cara que tem uma Ferrari construída com fibra de carbono, levíssima. Então não podemos promover aqui uma distorção e privilegiar os ricaços, aqueles que vão poder comprar uma Ferrari, uma BMW.
2: O autor da proposta, deputado Kim Kataguiri, do Missão de São Paulo, por outro lado, afirmou que não falta de onde cortar para garantir a redução na carga tributária.
5: Nós temos para apresentar na comissão especial mais de 200 bilhões de reais em diferentes compensações que podem ser colocadas. Privilégio para cortar, seja tributário, seja de supersalário, seja de desonerações setoriais, não falta no nosso país.
2: A proposta que altera a base de cálculo do IPVA para considerar apenas o peso do veículo e não mais o valor de mercado ainda precisa ser analisada por uma comissão especial que deverá ser criada para esse fim e depois segue para a apreciação do plenário, onde precisará ser votada em dois turnos. Da Rádio Câmara, de Brasília, Paula Bittar.
1: Previdência.
0: Dr. Flávio, do PL do Rio de Janeiro, solicita aprovação de projeto de sua autoria que propõe o pagamento automático

0: automático do salário maternidade pelo INSS logo após a apresentação do atestado médico ou certidão de nascimento.
1: Dr. Flávio afirma que o projeto reduz a burocracia e as longas filas enfrentadas pelas mulheres, evitando que muitas mães fiquem sem renda por 2 a 4 meses, justamente no momento de vulnerabilidade e aumento de despesas com o recém-nascido, como acontece hoje.
2: Desenvolvimento Regional.
0: Daniel Trizeciak, do PSDB, pede a liberação de 27 bilhões de reais da multinacional chilena CMPC em Barra do Ribeira, no Rio Grande do Sul. Segundo ele, a falta de conhecimento da realidade local e a burocracia travam a instalação da fábrica, que deve gerar mais de 12 mil empregos.
1: Uma ação civil pública do Ministério Público Federal questiona a falta de consulta a indígenas da região. Daniel Trizeciak defende, entretanto, o cumprimento da lei e o apoio ao maior aporte privado da história gaúcha para assegurar os trabalhadores e impulsionar o sul do estado.
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2: Votação.
0: A Câmara aprovou duas medidas provisórias, uma delas para subsidiar o custo do litro do diesel e a outra para ajudar na recuperação após as enchentes em Minas Gerais. O repórter Antônio Vital acompanhou a votação.
4: A Câmara dos Deputados aprovou duas medidas provisórias que autorizam o uso de dinheiro público para finalidades emergenciais não previstas no orçamento deste ano. Uma delas permite que a Agência Nacional do Petróleo, Gás Natural e Biocombustíveis, a ANP, use 10 bilhões de reais do orçamento para custear parte do preço do diesel, depois do aumento no mercado internacional provocado pela guerra entre os Estados Unidos e o Irã. Ao editar a medida provisória, o governo argumentou que o conflito tem o potencial de gerar um efeito cascata inflacionário, desabastecimento e comprometimento da atividade econômica. A medida provisória foi editada em março, 20 dias depois do início do conflito no Oriente Médio, com efeito imediato. Na prática, esse dinheiro está sendo usado para subsidiar 32 centavos por litro de diesel para os produtores e importadores do combustível, o que tem reflexo no custo final para o consumidor. O prazo para o subsídio termina no fim do ano, ou quando atingir um montante de 10 bilhões de reais. O deputado Tadeu Venere, do PT do Paraná, defendeu a necessidade de custear parte do preço do diesel.
5: Parte desses recursos vem justamente de um imposto, entre aspas, uma taxação sobre exportação, para evitar que nós tivéssemos uma disparada do preço do diesel. Lembrar que o diesel hoje movimenta praticamente 100% do transporte público. Lembrar que o diesel é responsável por mais de 80% de todo o transporte de carga no Brasil, seja ele rodoviário, seja ele ferroviário, seja ele por navios. Então é preciso que a gente olhe para esta medida que está sendo tomada como uma medida para proteger a população brasileira.
4: A segunda medida provisória aprovada autoriza o uso de 1,3 bilhão de reais para compensar danos causados pelas enchentes que afetaram em fevereiro a população de cidades como Ubá e Juiz de Fora, na Zona da Mata de Minas Gerais. Desse total, 500 milhões foram destinados à construção de 1.500 casas do programa Minha Casa Minha Vida. O restante será usado para custear ações para diminuir as consequências das mudanças climáticas, para assistência social e para financiar pequenas empresas da região. O deputado Hildo Rocha, do MDB do Maranhão, defendeu a importância dos recursos emergenciais.
6: É provisório importante, que vem em socorro de Minas Gerais, da cidade, principalmente da cidade de Juiz de Fora, de Ubá, que precisavam de atendimento, famílias que sofreram com as enxurradas, com as enchentes que lá tiveram durante já neste ano, e também ainda aqueles do Rio Grande do Sul que precisavam de moradia.
4: As duas medidas provisórias foram enviadas para análise do Senado. Da Rádio Câmara de Brasília, Antônio Vital.
2: Agricultura.
1: João da Vanial, do PT de Sergipe, é favorável a medidas emergenciais de apoio aos produtores rurais e preservação dos rebanhos. Ele informa que apresentou projeto de lei e indicações ao governo federal em busca de crédito para evitar prejuízo à economia regional.
0: João Daniel alerta para os efeitos das mudanças climáticas e da estiagem sobre a produção agropecuária no semiárido de Sergipe. De acordo com o deputado, a seca comprometeu grande parte da safra e ameaça a principal bacia leiteira do estado.
2: Economia.
1: Florentino Neto, do PT do Piauí, defende projeto que autoriza a União a criar uma empresa estatal para atuar na distribuição de combustíveis e gás de cozinha. A proposta também permite ampliar a participação pública em refinarias e outras estruturas estratégicas para abastecimento nacional.
0: No entendimento de Florentino Neto, a medida fortalece a soberania energética e protege o país em situações de desabastecimento. Ele considera ainda que a iniciativa contribui para a estabilidade da oferta de combustíveis, além de proteger os consumidores contra aumentos abusivos.
1: Dimas Gadelha, do PT do Rio de Janeiro, defende a criação da Terrabras, empresa pública destinada à pesquisa, exploração e processamento de minerais estratégicos. A estatal atuaria em áreas ligadas a terras raras e outros insumos utilizados na transição energética.
0: O deputado argumenta que a medida fortalece a soberania nacional, estimula a industrialização e a agregação de valor no país. Dimas Gadelha conclui que o texto prevê ainda mecanismos para ampliar o controle estatal sobre cadeias produtivas consideradas estratégicas.
2: Ciência e tecnologia.
1: Comissão aprova projeto para compra pública de produto inovador. A repórter Sofia Peçanha tem os detalhes.
7: A Comissão de Ciência, Tecnologia e Inovação da Câmara dos Deputados aprovou o projeto que altera a Lei da Inovação para permitir que o poder público adquira produtos ou processos inovadores desenvolvidos com recursos de incentivo à pesquisa e ao desenvolvimento tecnológico. A proposta autoriza que contratos firmados pelo governo para atividades de pesquisa e desenvolvimento possam incluir cláusula que garanta a compra do produto ou processo inovador resultante desses projetos, inclusive nos casos de encomendas tecnológicas e transferências estratégicas de tecnologia. A deputada Maria do Rosário, do PT do Rio Grande do Sul, relatora na comissão, explicou que o objetivo é dar segurança aos investimentos em inovação.
8: Propõe resolver essa lacuna ou incluir dispositivo que trata da garantia de mercado para produtos e serviços resultantes de projetos contratados por meio de encomendas tecnológicas, conferindo previsibilidade de atratividade aos investimentos em inovação.
7: Segundo a justificativa, embora existam recursos públicos significativos aplicados em inovação por meio de editais de subvenção econômica e fundos tecnológicos, ainda não há mecanismos claros que assegurem mercado para os produtos desenvolvidos com esse apoio. Para a deputada Alice Portugal, do PSDB da Bahia, relatora na Comissão de Administração e Serviço Público, a mudança busca justamente superar essa limitação.
9: Esse dispositivo não tem sido amplamente aplicado, pois carece de mecanismos que garantam a continuidade dos investimentos e, consequentemente, o interesse do setor privado no desenvolvimento tecnológico como parceiro dos interesses públicos, traduzidos pelo avanço tecnológico do país a médio e longo prazo. É exatamente desse ponto que reside o objetivo dos projetos.
7: Os autores do projeto, a deputada Jandira Fegali, do PSDB do Rio de Janeiro, e outros parlamentares, defendem que, ao garantir a possibilidade de aquisição dos produtos desenvolvidos com recursos públicos, o texto amplia a segurança jurídica para empresas e instituições de pesquisa e fortalece a autonomia tecnológica do país. Atualmente, a Lei da Inovação estabelece mecanismos de fomento à pesquisa, mas não prevê de forma explícita a garantia de aquisição, pelo Estado, das soluções desenvolvidas. O projeto pretende fechar esse ciclo, fortalecendo a política de inovação e estimulando a consolidação de uma base produtiva nacional mais competitiva. Agora, o projeto que permite a compra pública de produto inovador financiado com recursos públicos segue para análise da Comissão de Finanças e Tributação. Da Rádio Câmara de Brasília, Sofia Peçanha.
2: Justiça.
0: Marcelo Moraes, do PL do Rio Grande do Sul, critica a operação realizada pela Polícia Federal na residência de Jair Bolsonaro por determinação do ministro Alexandre de Moraes. Para o deputado, a medida foi uma perseguição política e, segundo ele, não encontrou irregularidades.
1: Marcelo Moraes também questiona a atuação da Polícia Federal em outros casos envolvendo autoridades e familiares do ex-presidente. O parlamentar conclui manifestando solidariedade a Jair Bolsonaro e afirmando que o ex-presidente é alvo de perseguição política.
0: Termina agora o Jornal Câmara dos Deputados, produzido pela Rádio Câmara, com trabalhos técnicos de Everson Urani e apresentação de José Carlos Andrade e Márcio Aquilissardi. Uma boa noite para você.
1: Uma ótima noite. A Voz do Brasil volta na segunda-feira. Bom fim de semana.
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17: Agora que já se ouviu tudo, aqui está a conclusão. 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

0: momento eu quero falar com toda a membresia aqui da nossa sede estadual da Senador Pompeu. Atenção, será neste dia 11, dia 11 agora de julho, e também no dia 12, a Santa Ceia do Senhor Jesus Cristo. Lembrando que no dia 11, no sábado, no horário das 9 da manhã, presbítero Apolo Alexandre vai estar com vocês na celebração da Santa Ceia do Senhor Jesus Cristo. E no domingo, no horário das 7, 9, 11, às 15 e também no horário das 18 horas, a celebração da Ceia do Senhor Jesus Cristo. Às 7 da manhã, vai estar com vocês o diácono Márcio Mendes, pregando a palavra de Deus, uma equipe de presbíteros auxiliando na ministração da ceia. E no horário das 9 da manhã, presbítero Apolo Alexandre vai pregar, vai ministrar a ceia do Senhor. Às 11 da manhã, o presbítero Cleito vai estar com vocês também. E olha, meus irmãos, convoca aí toda a família para participar da ceia neste sábado e neste domingo, dia 11 agora de julho, e também no dia 12, Santa Ceia do Senhor Jesus Cristo.
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3: Você sabe, a nossa sede mundial está localizada na Avenida do Estado, número 4568, na Baixada do Glicério, em São Paulo, capital, no Templo da Glória de Deus. Hoje, sob a liderança mundial da nossa irmã...

Rio de Janeiro, estamos sob a responsabilidade do homem de Deus, pastor Antônio dos Santos. Nossa sede estadual está localizada na rua Senador Pompeu, número 27, no centro da cidade do Rio de Janeiro, da cidade carioca. Eu sou seu irmão em Cristo, Ayrton Fernandes, e quero desejar a rica paz do nosso Senhor e Salvador Jesus Cristo na noite desta grande sexta-feira 10. Na noite desta grande sexta-feira, dia 10 de julho de 2026. Estamos ao vivo por duas grandes emissoras, 102,9 FM, e estamos ao vivo levando a mensagem do Reino de Deus pela M em 1030M.

grandes cultos, grandes concentrações na manhã e tarde desta grande sexta-feira e daqui a pouquinho direto e ao vivo do Santo Altar de Deus, mais uma vez o homem de Deus, presbítero Apolo Alexandre, ministrando a perfeita, boa, amiga palavra de Deus, a palavra revelada por Jesus aos vossos corações. E nós já queremos chamar a sua atenção, porque amanhã sábado teremos a celebração da Santa Ceia do Senhor e Salvador Jesus Cristo no horário das 9 horas da manhã, neste sábado, dia 11 de julho de 2026, aonde ele mesmo, mais uma vez, vai estar retornando o Santo Altar Presbítero Apolo Alexandre para pregar a palavra e celebrar a Santa Ceia para toda a membresia.

0: hora das 7, 9, 11. Às 14 horas, grandes cultos, grandes concentrações. E mais uma vez, o homem de Deus, pastor Apolo Alexandre, vai estar no domingo da restituição, ministrando o que? A bênção de Deus. O que? O milagre de Deus. O que? A cura de Deus. O que? A salvação que vem de Cristo Jesus para os nossos corações. No horário das 7 horas da manhã, pastor Márcio Mendes. No horário das 11 horas da manhã, pastor Greg Martins. E no horário das 19, no horário das 14 horas, o homem de Deus. Isso mesmo, homem de Deus. Pastor Luiz Cláudio pregando e orando em seu favor. Na tarde da restituição. Vem pra cá, Rio de Janeiro, vem pra cá, Brasil, receber a bênção revelada por Jesus de Nazaré no Templo da Glória de Deus, na cidade carioca, na cidade do Rio de Janeiro. Igreja Deus Amor tem cura, Igreja Deus Amor tem milagre, Igreja Deus Amor tem libertação, Igreja Deus Amor tem revelação, Igreja Deus Amor tem comunhão, Igreja Deus Amor tem palavra da verdade, Igreja Deus Amor, Jesus tem presença de Deus, Igreja Deus Amor tem milagres, tem Jesus operando maravilhas, tem Jesus salvando muitas vidas, é Jesus curando, libertando, e mais uma vez, na Igreja Deus Amor, o seu milagre vai virar notícia. E o seu milagre vai chegar. E agora, quando são exatamente 8 horas com 9 minutos, nós iremos à transmissão ao vivo e direto do Santo Altar. Já está o homem de Deus, presbítero Apolo Alexandre, nesta grande sexta-feira, pregando e orando em favor dos dons excelentes do Espírito Santo. E o diabo caindo por terra, o diabo perdendo a batalha, o diabo respondendo, o diabo perdendo a batalha, e Deus respondendo à oração do povo de Deus, pondo por terra e pisando na cabeça da serpente. Você crê no milagre? Então compareça. Igreja Pentecostal Deus Amor, Rua Senador Pompeu, número 27. Oh, glória! No centro do Rio de Janeiro. Vamos, estúdio, direto ao vivo do Santo Altar, onde já está o pastor Apolo Alexandre, que vai estar ministrando a palavra de Deus no prosseguimento desta grande campanha, destruindo as fortalezas.
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0: E logo após esta transmissão, eu mesmo, irmão, seu irmão em Cristo, Ayrton Fernandes, vou estar retornando com todos vocês dentro do programa Voz da Libertação, com fé, ouvinte, para trazer a mensagem de Deus e o convite todo especial de Jesus para o seu coração. E eu tenho certeza que a bênção chegará na sua vida.
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2: Sai, sai, sai, sai, saia, sai Satanás, saia, sai obra do mal, saia, sai legião do inferno, saia, sai dessa casa, sai desse lar, sai dessa família, sai daí, espírito das trevas, sai daí, obra maligna, sai daí, espírito do mal, sai daí, legião maligna, sai dessa casa, sai desse lar, sai dessa família, espírito do mal, espírito das trevas, legião assassina, eu te repreendo agora, em nome de Jesus Cristo, bate em retirada, levanta foto pro céu, meu irmão, levanta fotografia pro céu, e clama a Deus agora, pede a Deus para repreender toda obra do inferno, sai obra maligna, saia, sai legião do inferno, saia, ai espírito do mal, saia, sai dessa casa, sai desse lar, sai dessa família, sai, sai, sai, saia, espírito da enfermidade, espírito da doença, espírito que luta para matar essa pessoa, para destruir a vida dessa pessoa, eu te repreendo agora. agora, sai agora, sai agora, sai agora, sai agora. Isso, manda o mal embora agora, manda a ação do inferno agora, a expulsando. É de pé, igreja, é de pé que tu vai vencer o diabo, é de pé que tu vence Satanás, é de pé que tu vence os espíritos malignos. Sai daí, sai daí, sai daí, sai daí, sai daí, sai daí, sai daí. Toda a legião do inferno, toda a obra maligna, toda a força do mal, toda a força satânica e diabólica, sai daí, sai daí, sai daí. Expulsa com raiva do diabo, expulsa com raiva de Satanás, expulsa com raiva dos demônios. Manda o mal embora da tua casa, manda o mal embora do teu ar, manda o mal embora da tua família. Sai Satanás, saia, sai espírito do mal, saia, sai obra maligna, saia. Na unção você não fica, nesse propósito você não fica, nessa vida tu não fica. Espírito das trevas, saia, espírito do mal, saia, sai daí, sai daí, sai daí, sai daí. Toda a legião do inferno, toda a obra das trevas, toda obra do mal, sai dessa casa, sai desse lar, sai dessa família, sai, sai, sai, sai, sai, sai, sai, sai, sai, sai, sai, sai, sai, sai, sai, sai, sai, sai dessa casa, sai desse lar, sai dessa família. Olho grande, inveja, feitiço, trabalho feito para ela morrer, trabalho feito para ele morrer, trabalho feito para essa pessoa ser destruída. Eu te repreendo agora, sai agora, sai agora, sai agora, sai agora, sai agora, sai, sai, sai, sai, sai, sai, sai, sai, legião do inferno. Levanta a foto pro céu, levanta, olha aí que coisa terrível, ó, olha aí o diabo na vida dela. Sai, Satanás, em nome de Jesus, sai agora. Levanta a mão para o céu, diga meu Deus, diga forte meu Deus, meu Pai, eu creio que o Senhor já determinou a minha vitória, já determinou a minha vitória. De pé, bate palma e dá glória, bate palma e dá glória, louvando a Deus de pé. Vamos lá. Fogo no diabo da cabeça, quem manda fogo santo é Jesus de Nazaré. Vamos lá. Fogo no diabo, quem manda fogo santo é de pé, vamos lá, louvando. Mas o diabo é um bicho atrevido, bicho maldito todo cheio. E todo aquele que tiver, vai cair na vaidade, ainda perde a salvação. Vamos lá. Fogo no dia. Quem manda fogo santo é Jesus de Nazaré. Fogo no diabo da cabeça. Quem manda fogo santo é Jesus de Nazaré. Eu tenho um Deus que é vivo e poderoso, com esse povo de mão dadas. Se o diabo manifesta, leva fogo, toma o caminho de casa e pro inferno vai voltar. Vamos lá, fogo no diabo. Fogo no diabo. É Jesus de Nazaré. Eu tenho um Deus. Eu tenho um Deus.

Manifesta, leva fogo, toma o caminho de casa e pro inferno vai voltar. Vamos lá, fogo no dia. Quem manda fogo santo?

0: e sai, sai, sai, sai, todo o poder das trevas. Expulsa! Sai, sai, sai, todo o poder das trevas. Vamos lá! Não leva, não! Não leva! Faz assim, ó! Não leva, não! Não, não! Porque eu tenho Jesus Cristo dentro do meu coração, mas o anjo do Senhor é poderoso. Não há quem possa. O anjo do Senhor é poderoso. Não há quem possa. Quero ver expulsando agora, hein? A doença. Os demônios, quando o anjo do Senhor vem operar, expulsa, e a doença, os demônios, quando o anjo do Senhor vem operar, Senhor manda poder. Opera maravilha, faz milagre. Repreende a inveja, batiza os que crê. Fogo santo, mas repreende o inimigo. Fogo santo, e o olho grande, mas repreende o olho grande, batiza os que crê. Derrama fogo santo. Levanta a mão e dá glória! Graças a Deus. Deixa eu dizer uma coisa para você muito, muito, muito forte. Deus é contigo. Deus é contigo! E o diabo já caiu por terra. Pode bater palma e dá glória. Pega aí a Bíblia Sagrada, a Palavra de Deus, e abra isso. Abra aí no livro de primeira carta de João, capítulo de número 3, versículo de número 8. Não é João, é primeira João, primeira carta de João, capítulo de número 3, versículo de número 8. Cumprimento a todos os irmãos ouvintes do programa de rádio, a voz da libertação, com a gloriosa paz do nosso Senhor e Salvador Jesus Cristo. Essa é uma transmissão direta e ao vivo aqui da rua Senador Pompeu, número 27, no centro da capital carioca. Pastor dirigente é o nosso pastor Antônio Santos. Que você seja abençoado, principalmente você que está nos ouvindo no presídio. Você que nos ouve no presídio e no hospital também, seja você livre aí agora de todo mal, em nome do Senhor Jesus Cristo. E aproveitando que estamos ao vivo, eu quero comunicar a todos os ouvintes que já está aberta a inscrição para a caravana do Conex, do Expansão, ali em São, isso, no Espírito Santo. Vamos lá? Isso, aproveitando que estamos ao vivo, eu fui aqui comunicado pelo líder Paulo do Expansão, jovem Paulo Mateus. Ele está responsável pela caravana do Conex para o Espírito Santo. A saída vai ser dia 17 do mês de julho, no horário das 11 horas da noite, e eu retorno dia 18 do 7, também no horário das 11 horas da noite. Você que quer mais informações, pode mandar aí uma mensagem para o WhatsApp da rádio, isso, que com certeza alguém vai te encaminhar para o número do Expansão Jovem. Amém? Para você adquirir a sua passagem para o Espírito Santo. Que Deus abençoe você grandemente. Vamos lá. 1 João, capítulo 3, versículo de número 8. Lembrando, irmãos, que amanhã é Santa Ceia. Amanhã é Santa Ceia, domingo é Santa Ceia o dia inteiro. Você que é membro da Igreja Deus e Amor e quer participar, vem, está em comunhão, venha, porque Deus vai te abençoar. Vamos lá. Diz assim a palavra de Deus. 1 João 3:8. Quem comete pecado é do diabo, porque o diabo peca desde o princípio. Para isso, o Filho de Deus se manifestou para desfazer as obras do diabo. Quem crê que Jesus veio para desfazer as obras do diabo? Quem crê e levanta a mão para o céu, diga comigo, meu Deus, meu Pai, fala comigo através da sua palavra, fala comigo através da sua palavra. Pode bater palma e dar glória a Deus. Pode sentar, bate palma e dá glória, bate palma e dá glória. Graças a Deus, já é perceptível para muitos de nós o que Deus tem reservado para a sua vida aqui nessa hora. O Senhor Jesus te trouxe aqui para você entender que a força do diabo não é maior do que a força do Deus que você veio buscar aqui nessa hora. A obra maligna não é maior do que o poder de Deus que você veio buscar aqui nessa hora. E quando você colocou os pés aqui, o Senhor Jesus já colocou os pés na tua casa. O Senhor Jesus já foi naquele lugar para repreender o aço de morte preparado para alguém da tua família. E hoje tem livramento para você e para sua casa. Olhando na Bíblia Sagrada, nós podemos ver o poder de Jesus manifesto para desfazer toda obra maligna. Quando você vê no Antigo Testamento, o diabo está agindo de maneira camuflada. O diabo age na vida das pessoas, levando as pessoas a cometerem todo tipo de iniquidade. Mesmo assim, o diabo é mencionado de maneira subliminar, podemos dizer. Mas quando chegamos no Novo Testamento, a máscara do diabo é tirada por Jesus de Nazaré. Quando Jesus inicia o seu ministério, o diabo que estava agindo na vida das pessoas, causando todo tipo de mazela, sofrimento, dor e angústia, ele é apontado, identificado, repreendido e envergonhado diante de todo o povo. Olhando na Bíblia Sagrada, você pode ver que no princípio do ministério de Jesus, a Bíblia Sagrada já diz de maneira clara: o Filho do Homem veio desfazer as obras do diabo, e ele começa expulsando demônios, ele começa jogando por terra os espíritos de enfermidade. Falando acerca de enfermidade, a Bíblia já apresenta uma mulher que durante 18 anos estava oprimida com uma enfermidade crônica, progressiva e fatal. A medicina não tinha resolvido o problema daquela mulher, a religiosidade não tinha resolvido o problema daquela mulher. 18 anos sendo escravizada por um demônio que colocava uma dor tão grande no seu corpo que a Bíblia diz que ela tinha que andar encurvada devido devido ao seu sofrimento, ela buscou na religião ajuda para ser livre daquela dor e não deu certo. Buscou em todas as áreas a libertação daquela ação do mal e não deu certo. Quando ela viu que aquele sofrimento não tinha como resolver, ela entrou no segundo estágio, se conformar que aquilo era uma fatalidade da vida. Durante muitos anos ela aceitou que aquilo não tinha jeito e que ela iria morrer daquela forma. Mas quando Jesus tem um projeto na vida do homem, o diabo tem prazo de validade para bater em retirada. Quando Jesus tem um projeto na vida de uma mulher, o diabo já tem data certa para correr da sua vida. Deus te trouxe aqui para você entender que o mal não vai prevalecer na tua vida, o inferno não vai vencer na tua vida, a derrota causada pelo diabo não vai triunfar na tua vida. O Filho do Homem, Senhor Jesus Cristo, já se levantou do seu trono para entrar na tua guerra hoje, para repreender o diabo hoje e decretar tua vitória aqui. Só quem crê adora o nome dele. Quando eu olho para a Bíblia Sagrada, eu começo a ver Jesus repreendendo todas as obras malignas. Ele só chega em um lugar e o diabo não fica. Ele foi chamado para pregar sábado na sinagoga, onde aquela mulher congregava. Ela estava na sinagoga. Na sinagoga tinha louvor, na sinagoga tinha adoração, na sinagoga as pessoas ofertavam, as pessoas levantavam a mão, as pessoas davam glória a Deus, mas o diabo continuava oculto, porque há lugares onde tem adoração, onde tem louvor, mas não tem de fato a presença de Deus. É triste o que eu vou falar aqui agora. Nem todo lugar onde grita Senhor, Senhor, de fato tem a presença de Deus. Nem todo lugar onde grita aleluia tem a presença de Deus, mas quando tem a presença de Deus, o mal não consegue prevalecer, o diabo não consegue prevalecer. Tem glória a Deus, tem aleluia, mas também tem quebra de obra maligna. Tem glória a Deus, tem aleluia, mas o Espírito Santo desfaz as obras do diabo. Levanta a tua mão nessa hora. Tem gente que chegou aqui doente, mas vai voltar para casa curado e liberto por Jesus. Tem gente que chegou aqui debaixo de um jugo de maldição, o diabo dizendo aceita que não tem jeito, e Jesus está dizendo, enquanto você me adora aqui, eu desfaço a obra maligna, eu jogo por terra o mal, eu repreendo os demônios e trago para ti uma nova história. E eu não prego para quem não crê e não acredita, eu prego para quem crê e acredita. Levanta a mão e recebe a providência dele. Lá vai Jesus, chegou na sinagoga, tinha religiosidade, mas a presença de Deus não estava. Mas quando Jesus chegou naquele lugar, ele viu o sofrimento daquela mulher, a dor daquela mulher, a angústia daquela mulher, e ele colocou as mãos naquela mulher, repreendendo a enfermidade. O sacerdote tinha colocado a mão, o chefe da sinagoga tinha colocado a mão, alguém tinha orado por ela e nada aconteceu. Mas quando Jesus coloca a mão, o diabo tem que bater em retirada. E hoje ele coloca a mão no no teu problema. Hoje Ele coloca a mão nessa dor. Hoje Ele coloca a mão nesse sofrimento. A palhaçada do diabo acaba hoje. Recebe o toque de Jesus aí. Recebe o poder dEle aí. Lá vai Jesus curando aquela mulher. Quando a cura acontece, há um comentário na cidade. As pessoas veem a autoridade que há na pessoa de Jesus. A Bíblia Sagrada diz que Ele sai dali. Vai para onde? Passa o mar da Galileia e chega em Cafarnaum. Havia um homem completamente oprimido por um espírito maligno. Marcos 5 diz que aquele homem andava em montes, em vales, em cemitérios, nas ruas da cidade, se cortando, se autofragelando, gritando de dor, mas não havia quem conseguisse resolver o problema dele. A Bíblia diz que ele estava tão carregado de espíritos malignos que ele se achava confortável vivendo em cemitérios. Tem muita gente que nos dias atuais vive trancado em um túmulo, em túmulo de dor, em túmulo de decepção, em túmulo de frustração. Quantas pessoas nos dias atuais vivem uma verdadeira guerra interna dentro de si, com o diabo ganhando. O diabo fala na cabeça da pessoa: você nunca vai ter paz, você nunca vai ser feliz com ninguém, você nunca vai ter alegria, tua vida nunca vai para frente. E a pessoa, diante desse pensamento, se isola, chora, se angustia, aceita aquilo como se fosse definitivo para sua vida. Mas olhando a Bíblia Sagrada, nós vemos que Jesus te promete algo antagônico às palavras do diabo. O próprio Senhor Jesus diz: eu vim para que tenham vida e vida em abundância. É por isso que hoje a maldição cai por terra na tua vida. Aquele homem vivendo no túmulo da dor, até Jesus chegar. Perceba que quando Jesus coloca os pés em Gadara, o diabo manifestado no corpo daquele homem resiste à ação de Jesus, mas ele resiste por um tempo, porque quando Jesus dá ordem, o mal tem que bater em retirada. A ordem de Jesus para você nessa noite é: levanta a tua cabeça, porque eu sou contigo, rapaz. A ordem de Jesus para tua vida é: acabou de quebrar a ação do inferno na tua casa hoje. A ordem de Jesus nessa hora é para você entender que o feitiço não é maior do que o Deus que você serve. A magia não é maior do que o Deus que você serve. A unção de Deus não é maior do que o poder do Deus que você serve. E nessa hora, o Senhor Jesus está dizendo: eu quebro a obra do inimigo na tua vida. Levanta a mão e dá glória. Eu desfaço a obra do diabo na tua vida. Eu repreendo o diabo nessa hora. Eu jogo por terra a maldição e confirmo na tua vida uma grande vitória. Cadê quem crê? Cadê quem crê? Cadê quem crê? Cadê quem crê? Cadê quem crê? Cadê quem crê? Cadê quem crê? Cadê quem crê? Cadê quem crê? Recebe força, recebe poder, recebe virtude, recebe unção, recebe autoridade, recebe nessa hora. Jesus repreendeu o diabo naquele instante. O diabo teve que sair e o resultado daquele homem foi libertação. Ele vivia como um derrotado, um fracassado, um ferido, ferido pelas forças do mal, mas quando Jesus tocou nele, a obra do inferno se desfez. Aceite o toque de Jesus na sua vida nessa noite. Aceite o toque de Jesus na sua vida nesse momento. Aceite o toque de Jesus na tua mente, dizendo: o mal não vai prevalecer, o inferno não vai prevalecer, o diabo não vai prevalecer. Aceite o toque de Jesus, que diz: enquanto tu me busca, o inferno não prospera, os demônios não prospera, a obra maligna não prospera. E quem vai ser glorificado na tua vida é Jesus de Nazaré. Cadê quem crê? Cadê quem crê? Cadê quem crê? Cadê quem crê? Pode bater palma da glória! E o espírito maligno maior que foi vencido por Jesus foi o espírito da morte. Satanás e seus demônios no alto do Calvário foi sobrepujado definitivamente pelo poder de Jesus. Após ele ter ressuscitado, ele diz aos seus discípulos: é-me dado todo o poder no céu e na terra. O poder de Jesus é entregue a você aqui nessa noite. A autoridade de Jesus é colocada nas tuas mãos nesse lugar. Eu prego para quem crê. Não tem demônio que impeça você prosperar. Não tem diabo que consiga travar a tua vida. Não tem enfermidade que consiga vencer. Diante de Jesus de Nazaré, recebe a presença dele aí, recebe a autoridade dele aí, fica de pé glorificando e exaltando o nome do Senhor. Você está entendendo que o diabo não pode vencer aqueles que Deus escolheu para vencer? Então eu quero chamar aqui diante do altar você que quer ter um encontro com esse Jesus que eu estou pregando. Pastor, eu quero ter um encontro com esse Jesus que o Senhor está pregando. Vem aqui diante do altar, que eu vou orar por você agora. Eu vou clamar: vem, rapaz, vem diante do altar. Vem diante do altar, porque Jesus muda a sua história. Vem diante do altar, porque Jesus muda a sua história. Chega de dor, chega de sofrimento, chega de angústia, chega de flagelo, chega. Jesus te chama para mudar a tua história. Ele mesmo diz: operando eu, quem impedirá? Cadê você que quer ter um encontro com Jesus? Pastor, eu estou ouvindo pelo rádio, a minha vida está sofrida, eu quero minha vitória. Entrega a tua vida para Jesus, chega de sofrimento. Jesus te chama porque ele muda a tua vida hoje. O diabo não tem a última palavra, quem tenha é Jesus de Nazaré. Cadê mais alguém vai entregar a vida para Jesus? Pastor, eu vou entregar. Vem aqui diante do altar. Jesus muda a sua vida. Jesus muda a tua situação. Você não nasceu para sofrer. Você não nasceu para viver sobrepujado pelo peso colocado por Satanás. Jesus te traz vida e vida em abundância. Vamos orar por essas almas que estão entregando a vida diante do altar do Senhor. Chega de viver sofrendo. Chega de viver angustiado. O Filho do Homem se manifestou para desfazer as obras de Satanás. Levanta as mãos para o céu aí, levante as mãos para o céu toda a igreja. Vamos orar por essas vidas aqui diante do altar. Levante as mãos para o céu. Isso, meus irmãos, levante as mãos, porque hoje Deus muda a vida de cada um. Diga comigo: meu Deus, meu Pai, eu entrego a minha vida nas tuas mãos. Escreve agora o meu nome lá no céu, pro grande dia da vida eterna. Salva a minha alma, em nome do Senhor Jesus. Amém. Pode bater palma e dar glória a Deus. Que essas vidas, meu Deus, sejam abençoadas ao meu lado direito. Pastor Flávio está ali com os demais obreiros. Vão anotar o nome de cada um de vocês e nós vamos orar a partir de hoje. Chega de sofrimento. Jesus muda a sua história. Amém? Pode bater palma e dar glória a Deus. Ouvinte, Rua Senador Pompeu, número 27, no centro da capital carioca, pastor Antônio Santos. Venha tomar posse das bênçãos que Deus tem preparado para a sua vida. Pode bater palma e dar glória a Deus. A tristeza me deixou, a alegria me abraçou. Mas agora sou feliz. Até aqui. Daqui pra frente. Daqui pra frente o Senhor me ajudará. Daqui pra frente. Daqui pra frente o Senhor. E Ele é o príncipe da paz. E Ele é o príncipe da paz, ungido do Senhor, tira o pecado do mundo. E se alguém quiser um dia, pode vir me procurar. O caminho é Jesus, a verdade é Jesus. Antes eu vivia triste e só pensava em chorar. Mas agora sou feliz. Até aqui. Daqui pra frente. O Senhor me ajudará. Daqui pra frente. O Senhor me ajudará. E Ele é o príncipe da paz. Tira o pecado do mundo, pibo seu. E Ele é o príncipe da paz. Tira o pecado do mundo, pibo seu. Bate palma e dá glória a Deus. Deus abençoe o estúdio. Daqui a pouquinho voltamos com todos vocês. Pode bater palma e dá glória a Deus.
1: Ouvintes, neste momento eu quero orar em favor de todos os dizimistas fiéis. Ouvintes, neste momento eu quero orar em favor de todos os dizimistas fiéis da casa do nosso Deus. Eu quero orar por você que está aqui perto, está longe, mas é um dizimista fiel. Você que vem até a livraria da igreja, você que tem feito uma transferência bancária, tem feito um Pix, enviado aí o seu comprovante para ser contabilizado, eu quero neste momento orar por todos vocês. Você devolve o seu dízimo na casa de Deus, porque você sabe da promessa que Deus tem na sua vida, da promessa que Deus tem no seu lar, na sua família, e outra, a segurança que você tem, porque quando você é um dizimista fiel, os seus bens estão protegidos e o diabo, o devorador, não pode tocar. Eu vou citar alguns nomes agora e na sequência eu estarei orando.

0: Rita da Silva, Sandro José, Paulo Raimundo, Alice dos Santos, Severina Lima, Magali, Antônio José Pinto, Alexandre Lima, Francisco Marques, Alvina Adelino, Irene Adelino da Silva, Jovelina Lima, Manuel dos Santos, Jacira Maria, Vera Lúcia, Kátia Marcos, Isabel Camila, Georgina Roque, José Ribeiro, Sueli Vidal, Irinaldo Bernardo, Edielson Café, Luiz Carlos, Enedir da Silva, Terezinha Matos, Ronaldo Rufino, Eliane da Silva, Adilson Verbe, Mércia Alves, Mauricéia dos Santos, Roseli Costa, Natanael Bento, Andrelina Cursina, Nadir Francisca, Vanderlei Souza, Seleni Lopes, Matheus Francisco, Maria Aparecida, Inácia Silva, Adria Nilda da Silva, Maria de Jesus, Otília dos Simões, Nilceia Ferreira, Elisângela, Marinete Ferreira, Angelita Nascimento, Marcos Pacheco, Nielton da Cunha, Rodrigo Melo, Severina Pessoa, Ivani Cordeiro, Ludivina Eulália, Ercília Tito, Isabel da Silva, Conceição da Silva, Maria Cleonice, Janete Correia, Francisca Isabel, Walter Mesquita, Maria Carlos, Josefa Vitalino, Sônia Vieira, Juarez Gomes, Auxiliadora dos Santos, Fabrício Dávila, Alice da Silva, Fátima Oliveira, Laíce de Lima, Maria das Neves, Estela Maria, José Newton, Efigênia Luzia, Aguinaldo, Paulo Eduardo, Maria Lune, Davi, Lucas, Sara Tiago, Désio Carvalho, Conceição Rosa, Ágata Gomes, Ronald Lourenço, Camila Cruz, José Barbosa dos Santos, Maria José, Celso Santiago, Maria de Lima, Maria de Lourdes, Rita da Rocha, Robson de Oliveira, José Conceição e Adina Dutra. Vamos agora clamar a Deus por essas pessoas.
1: O Senhor Jesus nos promete em sua palavra no livro de João, capítulo 14, versículos 13 e 14.
2: E eu farei o que vocês pedirem em meu nome, para que o Pai seja glorificado no Filho. O que vocês pedirem em meu nome, eu farei.
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0: Meu Deus e meu Senhor, em nome de Jesus Cristo, eu quero te louvar por mais uma vez estar aqui entrando no lugar santíssimo, entrando na tua presença, ó Deus. Que privilégio, que momento tão especial é poder estar na presença do Senhor. Meu Deus e Pai, na antiga aliança, ninguém tinha este privilégio a não ser o sumo sacerdote. Mas o Senhor, ó Deus, nos deu este privilégio quando o seu Filho, Jesus Cristo, morreu de braços abertos na cruz do Calvário. O véu, a cortina que separava o lugar santo do Santíssimo, foi aberto.

ela rasgou de alto a baixo, o Senhor nos dando livre acesso à presença do Senhor. E nós chegamos diante do Senhor agora, meu Deus, para apresentar cada pessoa, os nomes que foram citados aqui, de cada dizimista fiel da tua casa. São pessoas, meu Deus, gratas, são pessoas que amam ao Senhor, que amam a tua obra e têm, ó Deus, devolvido o seu dízimo na sua casa para manutenção. Meu Deus e meu Pai, continue honrando, continue abençoando, prosperando a vida desse dizimista fiel. Ó, meu Deus, dando saúde, não deixa faltar saúde nesta casa, não deixa faltar a paz, a prosperidade, Senhor, para que esta pessoa tenha condição de manter, de suprir o seu lar, de suprir as suas necessidades. Ó, Deus poderoso, continue operando, surpreendendo sempre este dizimista, meu Pai, para que o teu nome continue sendo glorificado nesta vida, nesta casa e em meio a esta família. É o que eu te peço, ó Deus, e também te agradeço, no nome de Jesus.

0: É, ouvintes, você pode ter certeza, você que tem contribuído na obra de Deus, não é por acaso. É um privilégio contribuir e também um privilégio de ser um portador das bênçãos de Deus na sua vida. Cada dizimista fiel tem vivido a sua experiência com Deus. E nós vamos acompanhar isso agora. Pessoas que são dizimistas testemunhando milagres, testemunhando vitórias de Deus em suas vidas.
1: Kioko, quando aceitei Jesus, ouvi falar de dízimo, né? Dízimo é prosperidade. Aí, como não trabalhava, todo o dinheiro que meus povos me davam, eu separava. No final do mês tinha o dízimo. Só que na época, era R$6 assim de dízimo, né? R$6. Fui fiel no dízimo. Agora meu dízimo é mais de R$100 o dízimo. Jesus multiplicou. Pagava aluguel, hoje não pago aluguel. Jesus me deu um apartamento para mim morar.
2: Deus aumenta o teu mantimento e toda a tua vida.
0: Deus continue te abençoando, ouvintes. Tenha certeza que Deus já te abençoou neste momento e continua sendo fiel a Deus, um dizimista fiel, porque as promessas de Deus se cumprirão na sua vida e você vai continuar sendo um portador da bênção de Deus. Que Deus te abençoe. Nós estaremos aqui constantemente orando por todos vocês.
2: Assim diz o Senhor. Fazer...
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0: mais 57 minutos, nós iremos retornar ao Santo Altar ao vivo e direto com o presbítero Apolo Alexandre, que já está fazendo a oração desta grande sexta-feira, a oração da libertação total, a oração da cura, a oração da libertação, a oração repreendendo toda a ferramenta do diabo contra o seu lar, toda a ferramenta do diabo contra a sua vida. Vamos, estúdios, retornar direto ao vivo do Santo Altar com o meu Deus, presbítero Apolo Alexandre.
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2: demônio que recebeu cigarro, você recebeu na encruzilhada cachaça, você ganhou feitiço, você recebeu a fotografia dela, o nome dela foi colocado na boca do sapo, foi colocado Satanás lá dentro da boca desse porco, lá dentro da cabeça do defunto, espírito das trevas, saí daí agora, saí daí, saí daí, saí daí, deixa a casa dela, deixa a casa dele, sai Satanás, saia, você que não deixa essa pessoa dormir à noite, é você Satanás, que aparece como homem, que já morreu, como uma mulher que já morreu, é você espírito das trevas, que aparece como pai, como a mãe, é você legião do diabo, que aparece como alguém, que veio para tomar conta dela, mas é um espírito, é você espírito do mal, saí daí, saí daí, saí daí, saí daí, saí daí, aí daí, saí daí, saí daí, sai legião do diabo, sai legião do diabo, sai legião do diabo, aí daí, sai daí, é você que coloca dor, você coloca dor no ombro, você coloca dor de cabeça, você coloca pontada na cabeça, essas pontadas é você Satanás, essas pontadas é você espírito maligno, é você espírito das trevas, eu te repreendo agora, sai daí, sai daí, sai daí, sai daí, sai daí, sai daí, sai daí, sai dessa vida agora, sai dessa vida agora, sai dessa vida agora, sai daí, obra do mal, sai daí, ai daí, obra maligna, sai daí, deixa a vida dela, deixa a vida dele, você diz que essa pessoa não vai ser feliz na área sentimental, você é Satanás, que só coloca a pessoa errada no caminho dela, só coloca a pessoa errada no caminho dele, é você espírito maligno, eu te repreendo agora, sai daí, sai daí, sai daí, essa inveja Satanás, essa inveja se usou amiga entre aspas, o amigo entre aspas, vai trabalhar contra a vida dele, Exu da morte, eu te repreendo agora, Exu Caveira, eu te repreendo agora, sai daí, sai